0: objetivo de preservar a sustentabilidade e a evolução do negócio no longo prazo. A rede de restaurantes atua no Brasil há quase 40 anos. A Meta informou que fechou um acordo para pagar mais de 16 bilhões de dólares para encerrar um processo nos Estados Unidos. A empresa dona do Facebook, do Instagram e do WhatsApp é acusada de ter colaborado com o vício de crianças e adolescentes em redes sociais. A ação é movida por 29 estados americanos. A Meta também concordou em limitar o acesso dos menores aos produtos da empresa. O documento divulgado pela companhia ainda precisa ser validado por um juiz federal de Oakland, na Califórnia. No horário de Brasília, 9 horas e 2 minutos.
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0: Na Globo, na CBN, 95 no horário de Brasília. Muito, muito boa noite, galera do Futebol Globo CBN. Tá no ar o Enquanto a Bola Não Rola, porque hoje é dia de Vascão na Copa do Brasil.
1: Vasco, vitória!

0: Dar a largada nas quartas de final da Copa do Brasil. Daqui a pouco, às 9:30, na Colina Histórica, em São Januário, vai rolar o primeiro jogo entre Vasco e Vitória. Semana que vem, lá em Salvador, tem o jogo de volta. E você vai curtir toda a emoção do jogão com ele, a grife do Futebol Globo CBN. Ao lado dele tem a opinião de um craque. Ele conta e manda bem demais.
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0: E todas as informações da partida com o Renan Moura. Eu estarei o tempo todo na central da bola. De olho em tudo, eu disse em tudo, do esporte no Brasil e no mundo. E você participa com a gente. Pode mandar mensagem no WhatsApp 97000-9988. Tá confiante no Vascão na Copa do Brasil? Pode mandar mensagem pra gente. 21 é o código do Rio, 97000-9988. Mensagem também pelo X, pelo Instagram, pelo YouTube e ainda pelo Fale Conosco nos aplicativos da Globo e também da CBN.
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0: Então tá combinado, a bola vai rolar, a gente conta tudo e você faz um montão de coisa. Você interage, você participa, curte, compartilha.

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0: Todo mundo gosta. 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Tudo isso no Futebol Globo CBN.
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0: Na Globo, na CBN, 98 no horário de Brasília, com a produção do João Aquino e na mesa de efeitos, a criatividade do Jorge Presuntinho.
4: Acertou!
0: Vem aí aquele F5 no seu feed aqui no Enquanto a Bola Não Rola. Eu vou pra Colina Histórica, eu vou pra São Januário. Hoje é dia de Vasco e Vitória, primeiro jogo das quartas de final da Copa do Brasil. O primeiro destaque do jogo. Fala você, Renan Moura.
4: Falo sim, Francisco Aiello e amigos ligados aqui nesse Enquanto a Bola Não Rola. Expectativa de Colina lotada já para esse primeiro duelo da fase de quartas de final da Copa do Brasil. Vasco tentando chegar à sua terceira semifinal de forma consecutiva. Algo que não acontece desde 1993 a 1995. E esse tão sonhado bicampeonato. Algo que o Vasco está lutando. Conseguiu seu único título de Copa do Brasil há bastante tempo, mais de uma década. E o Vasco, quem sabe em 2026, mesmo com uma temporada de muita irregularidade, conseguindo um título para colocar o Vasco mais uma vez na Taça Libertadores da América, com uma vaga a essa decisão. O detalhe é que no Brasileirão, o aproveitamento é muito ruim. Penúltimo colocado, 31% apenas de aproveitamento. Mas no mata-mata, o Vasco se transforma. Na Sul-Americana, 60% de aproveitamento. E nessa danada dessa Copa do Brasil, o aproveitamento quase que atinge 70%. 67%. Vasco hoje muito modificado para o jogo contra o Vitória aqui em São Januário. Até porque não dá para largar também o Brasileirão. Mesmo com o técnico Pedro Emanuel garantindo que vai priorizar todas as três competições que tem em disputa ainda nesse segundo semestre. Cuiabano é o grande desfalque da noite. O jogador está com um edema muscular e com isso foi preservado. Lucas Piton é a opção do técnico português. Inicia o jogo. No meio campo também outras modificações. Sosa é preservado e começa no banco. Barros e Ramon Rick, duas crias da Colina, começam o jogo com o capitão Thiago Mendes. E na frente, um trio de ataque ousado. Colídio em uma ponta, Andrés Gomes na outra. E Spinelli, o artilheiro do Vasco, está confirmado no comando de ataque. Do lado do Vitória, a grande ausência é o Baralhas. Jogador importante nesse meio campo que não vai jogar hoje diante do Vasco da Gama. E o artilheiro da Copa do Brasil, René, com 6 gols, também fica como opção no banco de reservas. Vitória vai ter Renato Kaiser no comando de ataque. Olho nele porque é cria de São Januário, mas essa lei do ex tem que mandar pra longe, Chiquinho.
0: Com certeza, Renan, com certeza. Já às 9:30 tem Vasco e Vitória. É o primeiro jogo das quartas de final da Copa do Brasil. Tem Edson Mauro, tem Renan Moura. Eu estarei no comando da Central da Bola. E a opinião com ele, comentarista no Futebol Globo CBN. Ele conta e manda bem demais. O que esperar desse jogo? Boa noite, Carlos Eduardo Eboli.
5: Tudo bem, Chico? Boa noite. Olha, eu espero um confronto bem equilibrado. Bem equilibrado das equipes que estão apostando bastante, né? Na sua versão Copa. A versão Copa do Vasco é uma versão positiva. É um modo positivo. E o mesmo se aplica ao Vitória, principalmente quando este joga em casa, né? O Vitória conseguiu inverter situações jogando em casa contra Flamengo e Atlético Paranaense, né? Duas equipes que hoje se destacam numa temporada muito boa.

0: gente tá falando do segundo colocado do Brasileirão e do terceiro colocado do Brasileirão. Então o Vitória conseguiu esse jogo de imposição jogando no Barradão. Fora de casa, o Vitória perde um pouco dessa força, ou perde até bastante. E aí que o Vasco tem que aproveitar. O Vasco também se apoia no fator casa, no fator campo, para fazer qualquer tipo de vantagem. Não vou falar aqui vantagem elástica, que a gente vai fugir muito da realidade do que hoje apresenta de futebol o Vasco da Gama. Mas dá para esperar uma vantagem, dá para esperar uma vitória. Empurrado pela sua torcida, que já comparece em bom número aqui em São Januário, para conseguir pressionar o Vitória no jogo da volta. E vamos ficar de olho nessa movimentação do Colídio e do Spinelli. Como disse Renan, no papel a tendência, o Spinelli pelo meio e o Colídio aberto. Mas eu acho que a gente vai ter muita movimentação nesse sentido para o Colídio pisar mais na área, na faixa central, onde ele rende melhor, na minha opinião. Mas é uma formação diferente e tem uma responsabilidade maior, então, para o lado do Vasco, pelo fato dele fazer o primeiro jogo em casa. Chico.
1: Legal, Éboli. Noite de Copa do Brasil. Essa noite de quarta-feira. Já tem o jogo do Vasco, tem Vasco e Vitória no mesmo horário lá no Nubank Park, em São Paulo. Primeiro jogo também para Palmeiras e Santos. O fechamento dos jogos de ida, esse fechamento acontece amanhã, às 8 da noite, com o Grenal. Primeiro jogo no Beira-Rio, Internacional e Grêmio. Ontem, abertura das quartas de final, no Mineirão, o empate entre Cruzeiro e Atlético Mineiro, 1-1 foi o placar do jogo. Semana que vem, na Arena do Grêmio, tem Grêmio Internacional, na Arena MRV, Atlético Mineiro e Cruzeiro, no... A bola rola para Santos e Palmeiras. Eu volto para São Januário. Outro destaque do Vascão. Você de novo, Renanzinho.
2: Beleza, Chiquinho. Tô ligado aqui na movimentação da torcida do Vasco da Gama, que vai crescendo aos poucos para esse jogo super importante. E o Vasco segue a sua movimentação de mercado e aguarda nos próximos dias a chegada do mais novo reforço. Bruno Duarte, atacante do Estrela Vermelha da Sérvia, está acertado com o clube. Jogador brasileiro chega para compor esse ataque Cruz Maltino, que vive uma fase muito ruim. No jogo contra o Palmeiras, por exemplo, um primeiro tempo muito bom, superior ao atual líder do brasileiro jogando fora de casa em São Paulo. Mas bola na rede que é bom, nada. Cláudio Spinelli até aqui é o artilheiro da temporada, com apenas 7 gols marcados. Nesse momento, na última temporada, Pablo Verretti já tinha pelo menos 2 dígitos de gols marcados pelo Vasco. Então, o clube chega a esse acordo com o Estrela Vermelha, vai pagar a primeira parcela dos 2 milhões de euros a partir de outubro, quando acredita que a justiça já terá dado o aval para aquele aporte do investimento ou empréstimo de mais de 150 milhões de reais, que vai ser importante para o Vasco equilibrar as suas contas nessa temporada de 2026. O Vasco, que tem nesse momento muitos estrangeiros no time e até em virtude disso, precisou usar da criatividade para a contratação de um atacante, um centroavante brasileiro. E com isso, um atleta que coleciona uma passagem pelo futebol ucraniano, português e também saudita, chega novamente para defender uma equipe brasileira após ter deixado a Portuguesa de São Paulo, a Portuguesa Lusa do Canindé, rumo à Europa. Antes, ele tinha sido formado na base do Palmeiras e agora vem defender o Vasco da Gama. Aqui em São Januário, com a presença de Marcos Lamacchia e também o apoio da torcida, que coloca aqui uma faixa estendida à esquerda da cabine do Futebol Globo CBN, com a seguinte frase: que golaço Lamacchia no Vasco. Tomara que hoje o golaço também seja de algum jogador do Vasco, para conseguir uma vantagem nessa classificação, que vale 9 milhões de reais. Resolvi a tua vida, Chiquinho.
1: Mais ou menos, Renan. Disso. 9:16 no horário de Brasília. Tá no ar o Enquanto a Bola não Rola. E você ligado também nas nossas redes sociais. Dá um clique aí, ó, e acessa geral. A gente tá no Facebook, no X, no YouTube e também no Instagram. Tô esperando sua mensagem. 97.9988. 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

0: Na Clube, na CBN, 9h21 no horário de Brasília. Tá na hora de quê? De ir lá pra São Januário. O Vascão dá largada hoje nas quartas de final da Copa do Brasil. É o primeiro jogo diante do Vitória. Semana que vem em Salvador. Mas hoje o Vasco vai para cima do Vitória. Vem aí o primeiro jogo das quartas com ele, a grife do nosso timaço.
1: Hoje tem Vascão no Caldeirão. Vale vaga para a semifinal da Copa do Brasil. Primeiro jogo, Vasco e Vitória em São Januário. O Vasco tem nas Copas, na Copa do Brasil e na Sul-Americana, mas complicado no Campeonato Brasileiro. E hoje vamos ver se o Vasco entra em campo com o seu lado copeiro, a sua face copeira, defendendo este primeiro resultado positivo diante da sua torcida aqui em São Januário. E aí a galera vai perguntar: oi, boa noite, será que vai ter gol do Vascão hoje? Claro que tem, tudo no Futebol Globo CBN. O Vitória que vem na metade da tabela do Campeonato Brasileiro, e vamos contar tudo para você em movimento, você no carro, no aplicativo, no celular, no Futebol Globo CBN. São Januário recebe uma boa galera, um grande público que canta mais alto, há uma festa de luzes, de fogos, uma festa realmente muito bonita para saudar a entrada em campo do Vasco da Gama e do Vitória nesta primeira partida das quartas da Copa do Brasil. O vencedor jogará contra o Palmeiras ou o Santos, que vai botar na conta 9 milhões de reais, passando para a semifinal da Copa do Brasil. E agora vem aí o Renan Moura, o homem do Cruzeirão, confirmando os artistas do jogo. 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

Lances e fogos em São Januário. O gigante da colina, definido e escalado pelo técnico Pedro Emanuel, com o goleiro Léo Jardim. Na lateral direita, Pumita Rodrigues com a 2. Zaga formada por 46, Carlos Cuesta, 30 para Robert Renan. E na esquerda, Lucas Piton, meia dúzia. Meio campo, 88 Barros, 83 Ramon Rick e 23 Thiago Mendes. Na frente, 9 Facundo Colídio, 11 Andrés Gomes e 77 Spinelli. No banco de reservas, 13 Daniel Fusato, 96 Paulo Henrique, 43 Lucas Freitas, 80 Bruno André, 29 Paulinho, 82 Abelar, 5 Sousa, 3 Tietê, 17 Nuno Moreira, 18 Marinho Nestrosa, 28 Watson e 7 DVD David.

0: comando técnico Jair Ventura, definido e escalado com o capitão Lucas Arcanjo, 2 Brites, 25 Kaká, 36 Luan Cândido, 13 Ramon, 95 Kaique Gonçalves, 88 Zé Vitor, 6 Martínez, 7 Marinho, 10 Mateuzinho e 79 Renato Kaiser. No banco, 71 Yuri, 70 Fabiano, 98 Matheus Silva, 18 Cauã, 83 Jamerson, 26 Edenilson, 15 Wallace, 33 Eric, 20 Lucas Silva, 11 Osvaldo, 23 Fabri e 91 René.
1: A arbitragem do jogo.
0: O trio é de São Paulo, apita Matheus. Ricardo Simão Maniz, o 2, Alex Ang Ribeiro, e no VAR, do Rio Grande do Sul, Daniel Nobre Bins.
2: 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Uma festa de público, uma festa de luzes, uma festa de fogos, uma festa de entusiasmo, pois a galera quer ver em campo o Vasco da Gama copeiro, o Vasco da Gama que vem fazendo na Sul-Americana, na Copa do Brasil,

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1: É um time muito bem arrumado, um time muito bem armado pelo Jair Ventura, que sabe jogar os 180 minutos. O Vasco vai ter que se impor desde o início, numa versão em que vai tentar ao máximo explorar os seus homens de frente nessa nova formação, mas não pode perder a atenção no combate no meio de campo. Esse confronto no meio de campo, na minha opinião, hoje vai ser muito importante para o Vasco se impor.
2: Pois é, e a galera tá chegando aqui no chat ao vivo do Futebol Globo CBN, já mandando recado, e a gente manda pro ar. O Gonçalo Pereira tá mandando recado aqui pra gente, dizendo que no Barradão é osso. Tentam fazer hoje um resultado positivo, Vasco da Gama, diante do Vitória, aqui em São Januário. E olha aí a galera chegando também lá de Maceió, lá na minha terra, mandando recado, e a gente manda pro ar. Vou achar aqui o recado do meu conterrâneo, é o Wilson Silva. Boa noite, tô ligado em Maceió, no Futebol Globo CBN. O Vasco hoje todo de preto, Vitória todo de branco. O juiz da partida, Matheus Candançan, é um árbitro FIFA paulista, ele tem 28 anos, é uma das novas presenças na arbitragem brasileira, e tem aí também já seus probleminhas, suas contestações, mas vamos aguardar, acima de tudo, que ele, que o Matheus Delgado Candançan, árbitro de 28 anos, paulista da FIFA, ele consiga hoje fazer uma boa arbitragem para esse Vasco e Vitória aqui em São Januário. Galera chegou com força e com vontade, Renan Moura.
3: Exatamente, e o time do Vasco recebido com uma festa incrível no gramado aqui de São Januário, para a bola rolar. Saída de bola vai ser do time do Vitória, todo de branco, e o Vasco com seu uniforme principal todo preto. Bom de bola.
2: 9:30, o juiz da partida apita e rolou a bola, começa o jogo.
4: Vasco, Vitória.
2: A saída foi dada pelo Vitória, que já vai para o ataque. A bola passada na esquerda para Mateuzinho, correu muito. Ela vai pela primeira vez pela linha lateral para o Vasco cobrar, perto da bandeirinha de córner pela ponta direita. Toma posição pelo time vascaíno, Pumita. Pumita levanta a bola da intermediária, volta pela direita para o argentino Spinelli. Spinelli é desarmada, a bola vai e volta pela intermediária vascaína. Retoma pelo lado esquerdo na tentativa, Mateuzinho. Mateuzinho devolve na ponta para Ramon. Ele é desarmado pela direita pelo Spinelli, retoma a bola pelo time vascaíno, vai à luta, tenta o drible, é desarmado, retoma de novo pelo Vasco, a bola chega na ponta pro o jogador, era ele, o André Gomes, mas já vi impedimento no camisa número 11, vascaíno, é o primeiro impedimento no jogo, aos 50 segundos de partida. O árbitro agora vai lá, porque o jogador do Vitória, ele reclama de uma entrada forte do jogador vascaíno, sai mancando, é ele rigorosamente, o Zé Vitor, o camisa 88 do Vitória, jogador que tem 1,94 m. A bola volta a rolar da intermediária pelo Vitória, a falta cobrada pelo Luan Cândido, bota no campo vascaíno, corta Cuesta, Cuesta na intermediária, bota a bola para Thiago Mendes, Thiago Mendes devolve pela ponta direita para André Gomes, ele corre, tenta a jogada, já dá uma pernada na bola e ela vai pela primeira vez chutada pelo André Gomes, pela linha lateral para o Vitória cobrar, com 1:40 nesse primeiro tempo. Lateral cobrado pelo Vitória, vai lá, corta pelo Vasco Barro, ele coloca de cabeça pela linha lateral para o time baiano fazer a cobrança. E no intervalo vem aí o Chico Aiello com a resenha ao lado do Duda e do Renan no Futebol Globo CBN. Lateral cobrado na esquerda pelo Ramon, pelo time baiano, bota a bola na defesa vascaína, o corte feito pelo Robert Renan, adianta na intermediária para o Thiago Mendes, dá na direita para Pumita. Pumita faz a bola chegar na intermediária para Spinelli. Spinelli desloca pelo lado esquerdo para Piton, evolui pela intermediária do Vitória, vira o jogo na esquerda, faz a tentativa com Colídio. O argentino domina, volta a bola de novo pela intermediária, pela defesa vascaína para Barros. Barros devolve no lado esquerdo para o garoto Ramon Henrique. Esse é cria, mandou para o Piton, entrou na área, a defesa corta e a bola vai.

0: pela linha de fundo, com 2,5. Que chegada boa do Vasco, Renan!
1: E o Brites fez o corte na hora, gás, escanteio pela esquerda, o Vascão vem com tudo!
0: O Vasco vai com tudo no primeiro escanteio, a bola vai ser levantada pelo garoto Ramon Henrique, vai botar lá no bolinho, tá lá ao lado dele o Piton. Toma posição, Ramon Henrique, o juiz da partida ordenou, cobrou, Piton levantou, botou na área, bola tentada, vai pela linha de fundo, apareceu bem na jogada o Barros, Renan.
1: Sozinho, nem precisou saltar, bom de bola. A bola dá um beijo no poste esquerdo do goleirão Arcanjo e ele foi salvo pelos anjos. 0-0.
0: 3,5 do primeiro tempo em São Januário, quartas de final da Copa do Brasil. Segundo jogo no Barradão em Salvador na próxima quarta-feira, 9:30, no Futebol Globo CBN. O Vasco tem novo lateral pela ponta direita. Pumita toma posição ainda no seu campo, vai levantar a bola pela intermediária. Vai Pumita, se prepara, levanta a bola pelo meio campo, procura jogada com Spinelli. Ele leva lá uma trombada do jogador Zé Vitor. Vem a bola de novo pela intermediária. Ela é recuperada pelo ataque vascaíno pela direita, busca a jogada lá o Rick, Rick é desarmado, Ramon Rick, a bola vem pela direita para Marinho, o inoxidável, o interminável Marinho, ele vai pro chão e já dá a primeira cambalhota da noite. Renan Moura,
1: a gente conhece Marinho, formado em artes cênicas, né, Bonibola? 0-0.
0: É, sabia, verdade, não? Ele daria um belo dublê, hein? Um belo dublê em Hollywood, hein, Marinho? Com quem sabe, ao parar essa carreira do futebol, quem sabe dublê de cenas perigosas o Marinho. A falta foi cobrada, deu em nada, e o Vasco tem o primeiro tiro de meta cobrado pelo goleiro Léo Jardim. Ele de pé direito bota a bola na frente da grande área para Cuesta. Lá vai o colombiano com a bola dominada, volta na intermediária para Barros. Domina, vira o jogo na esquerda para Robert Renan. Robert Renan vai tentar a jogada na ponta para Piton. Lucas Piton incrementa a jogada, tenta o drible, volta pela intermediária, dá para o Thiago Mendes. Thiago Mendes vira o jogo pela direita para Ramon Henrique. Ramon Henrique retoma, bota na lateral direita, dá novamente para Cuesta. Cuesta devolve a Barros pela defesa vascaína. É o Vasco tentando imprimir velocidade no jogo pela meia direita. A bola chega para Cuesta. Cuesta na ponta, tenta Pumita, volta pela intermediária, devolve a bola de novo pelo meio campo, busca a jogada mais uma vez para Cuesta, que está para Robert Renan, ainda Robert Renan pela defesa vascaína, está na ponta para Piton, a bola longa saiu, vai pela linha lateral para o Vitória cobrar. Marque o tempo. 5, faltando 40 para acabar, para terminar o primeiro tempo em São Januário, jogo das quartas da Copa do Brasil. E o placar, olha ele aí.
2: Vasco
0: 0,
2: Vitória
0: também 0.
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0: 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A bola é do Vitória com Mateuzinho. Mateuzinho domina mais uma vez na intermediária, dá para Martini. Ele tenta Marinha, desarmado na esquerda, retoma Piton, passa a bola para Rick, chuta, a defesa corta, insiste o garoto Ramon Rick. A bola vem pela ponta direita, faz a tentativa André Gomes, é desarmado, ela é recuperada pelo Rick, devolve pelo lado esquerdo para Lucas Piton, vai tentar a balançada na grande área, bota a bola na ponta, agora com Colídio, desarmado pelo Marinho. A defesa corta e a bola volta pela ponta direita para Zé Vitor. Zé Vitor domina ainda pela defesa do Vitória, vai lá, enche o saco dele, o Thiago Mendes retoma a bola, dá para Barros, vira pela meia direita para Ramon Henrique. É o Vasco implacável no comecinho do jogo, tentando o primeiro gol logo cedo. A bola na intermediária para Ramon Henrique, devolve pelo meio campo para Barros, vira o jogo na esquerda para Thiago Mendes, na ponta, faz a tentativa o Robert Renan, outra vez na esquerda, é o Vasco outra vez pressionado. A bola chega na intermediária, ela é recuperada pelo meio campo, vai Colídio, chuta, a bola subiu, vai pela linha de fundo. 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
3: É, o Vasco tá super pilhado, né? Mas aquela pilha boa, tá super atento, matando as jogadas de Vitória no meio de campo, construindo no campo do adversário. Piton começa muito bem a partida e o Colídio,

0: movimentação da esquerda para o meio, foi dele a principal finalização.
1: O Vasco, Ramon Rique dispara na intermediária, bota pela direita para André Gomes, entrou na área, vai bater, impôs, chutou, à esquerda do goleiro Lucas Arcanjo, pela linha de fundo, mas ele tinha opções, hein, Renan Moura?
2: Passava pela linha de fundo o Pomita Rodrigues, mas ele preferiu a jogada individual e a conclusão à esquerda da meta do Lucas Arcanjo. 0 a 0.
1: Muito no primeiro tempo, 0 para o Vasco, 0 para o Vitória. Ontem já tivemos o Cruzeiro 1, Atlético Mineiro 1 no Mineirão. Jogo também das quartas da Copa do Brasil. Volta o Vitória. O Vitória faz uma nova tentativa pela meia direita. Vai ainda Kaiser. Devolve na ponta para Marinho. Devolve para Renato Kaiser. Fora da área. Vai tentar o cruzamento. Levantou. A bola bate no Piton. Vai pela linha de fundo. É tiro de meta para o Vasco da Gama cobrar. Com 8 minutos e meio do primeiro tempo, o tiro de meta cobrado pelo goleiro Léo Jardim, bota pela direita para Cuesta. Cuesta procura fazer a jogada pela intermediária, vai ainda pela parte central da intermediária, vascaína, vai do colombiano Cuesta, desloca a bola pela direita para Ramon Rique. Ramon Rique incrementa, tenta ainda, vai Spinelli, perde a bola, corta pela defesa, Kaká pela Vitória, retira a bola da zona de perigo, ela volta para a defesa vascaína com Pumita. Pumita cruza a linha, que divide o campo, entra novamente no campo baiano, volta a bola para Thiago Mendes na esquerda, para Ramon, levanta pelo lado esquerdo, faz a tentativa Robert e Renan, a defesa corta e a bola vai outra vez pela linha lateral para o Vasco cobrar. A cobrança já feita pelo argentino Colídio, devolve na intermediária para Robert e Renan, corre agora dominada, vai pela parte central da intermediária do Vitória, dá para o Thiago Mendes, volta para o Renan, Renan outra vez no meio campo, entrega para Barros pela direita, retoma a bola, Cuesta pelo time vascaíno, escala na ponta Pumita, fora da grande área, volta a bola pela defesa para Cuesta, é o Cuesta já pelo campo de ataque, ainda Cuesta com a bola dominada na intermediária, devolve na esquerda, passa para Robert e Renan no meio campo para o Thiago Mendes, levanta a bola pela ponta para Pumita, ele vai lá, evita a saída dela pela lateral, não evitou, o bandeirinha dedurou e é lateral para o Vitória cobrar. Marque o tempo. 10, faltando 35 para acabar, para terminar o primeiro tempo. E um placar nas quartas da Copa do Brasil. Vale vaga para a semifinal, hein, Vascão? E um placar, olha ele aí.
3: Vasco,
1: 0.
3: Vitória,
1: também 0.
4: Central.
5: Em São Paulo, no Bank Park, 10 do primeiro tempo. 0 Palmeiras, 0 Santos.
6: Edson Mauro.
1: E aí, beleza? Ligado no Futebol Globo, CBN. Enquanto o Chico Aiello falava, o Marinho atacava. Renan Moura.
2: Passou como quis pelo Lucas Piton, pela ponta direita de ataque do Vitória. Foi carregando da entrada da área o minimício aleatório. Foi à direita da meta do Léo Jardim. 0 a 0.
1: 11 do primeiro tempo, 0 para o Vasco, 0 para o Vitória. Vale vaga para a semifinal da Copa no Brasil. O vencedor vai jogar contra Palmeiras ou Santos e jogam hoje também em São Paulo, no Nubank Arena. A bola vem para a defesa vascaína, retoma o argentino Colídio pelo seu campo, volta pela direita, dá para Cuesta, o colombiano cruza a linha, entra no território baiano, volta a bola para o Thiago Mendes, devolve pela direita para Ramon Rique, volta a bola para Cuesta, Cuesta procura jogar pelo meio campo novamente com Thiago Mendes, o capitão vascaíno, devolve a bola pelo lado esquerdo para Robert e Renan, ele já cruza a linha de novo, entra pela intermediária, dá uma bala usada pela ponta direita para o Pumita, vai levantar na grande área, a jogada é boa, levantou, Colito testou, botou, Spinelli limpou, na área vai bater de novo, goleiro vai lá, o Arcanjo tava lá para pegar, mas que confusione, minha gente, e o Vasco pega o embalo de novo pela direita com o Pumita, devolve na intermediária, passa na ponta para Rigue, vai Pumita, levantou, a defesa corta pela direita com Brite, e pressão do Vasco, vem a bola no meio campo, Thiago Mendes trabalha, tá com o Piton, Piton outra vez na intermediária pro Thiago Mendes, bota na esquerda para Colídio, o argentino tenta o drible, levanta, põe na grande área, a bola passa por todo mundo, André Gomes não pega, mas a pressão segue, a bola na intermediária vai Rique, domina o garoto da base, vascaína é desarmado, a bola volta para Marinho, que é desarmado pelo Thiago Mendes, devolve para Robert e Renan, é uma pressão brutal do Vasco da Gama. chama em cima do Vitória. O Vasco vai para cima de novo. A bola recuperada pela intermediária. A tentativa feita pelo Cuesta. Volta pelo meio campo para Barros. Barros outra vez na intermediária. Vascaína. Dá no grande círculo para Robert e Renan. Ele cruza ali aquele vídeo campo. O Vasco está embalado. O Vasco está animado. O Vasco vai para cima. A bola chega. Robert e Renan na ponta. Pupiton devolve. Robert e Renan na intermediária. Vai levantar a bola na grande área. Vai tentar a balançada. Devolve para o Thiago Mendes. Outra vez a Robert e Renan. Levantou, botou na área. A defesa corta no meio campo com o jogador Martínez. Volta a bola de novo com Barros. Ele retoma. A pressão não para. Já são 13 minutos de pressão vascaína. E o gol ainda não saiu. E o Vasco a outra vez apronta pela intermediária. Chega Barros. Barros bota a bola para Colídio. Fora da grande área. O argentino adianta. Tenta a jogada com Spinelli. Faz a tabelinha argentina. Ele é desarmado. A defesa corta pela direita com Brites. Bota a bola para frente para o Kaiser. Mas é desarmado pelo Barros. E devolve ao goleiro Léo Jardim. São 14 minutos de pressão do Vasco. Duda!
0: É, o Vasco empurrando o Vitória para trás, né? Tá com muito volume. Tá chegando na área. Colídio se movimentando muito bem. Já deu finalização. Já deu assistência. Agora é aquele negócio. Tem que botar a bola na rede.
1: Volta o Vasco. O Vasco outra vez pelo meio campo. A bola recuperada na intermediária. Vai Barros, chuta a bola em cima do Kaiser. A bola foi tocada na mão do jogador do Vitória. Mas o juiz Dac tocou na mão do Barros. E fica aí a confusão. E ferrou, hein, Renan?
2: Reclamou e pitou o cartão amarelo. Muita pressão dos jogadores do Vitória para cima da arbitragem. A marcação da falta foi até com um certo delay. Saiu jogando errado o Barros. Chutou em cima do adversário e a bola voltou nele. Tocou no braço, segundo o árbitro. E o cartão foi aplicado. Sairia mano a mano com o goleiro Léo Jardim.
0: É, o Barros fez besteira, né? Ele colocou a mão na bola. Ele barrou a passagem da bola. Porque o Kaiser ia chegar na cara do gol. Mas o árbitro deu o cartão amarelo. As duas chances de perigo do Vitória, essa e a outra, vacilos de marcação. Bobeado. O Vasco está muito preocupado em abafar o adversário. Mas sem a bola precisa ficar atento.
1: E o Vitória tem uma nova falta na intermediária. Praticamente uma falta no grande círculo. Já na intermediária, vascaína. Toma posição Mateuzinho, camisa número 10, 1,65m. Toma posição baiano Mateuzinho. Vai levantar a bola na grande área vascaína. A bola colocada na parte frontal, na intermediária vascaína. Muito mais perto no grande círculo. Está lá Mateuzinho, estudando todo mundo como pode levantar a bola na grande área. Quando vai lá para reclamar com o árbitro Matheus Candançan de São Paulo, o jogador Brites. Qual é o rolo ali, hein, Renan?
2: O rolo é o árbitro conversando com, me parece, o jogador do Vitória, o Mateuzinho, vai cobrar, é o Renato Kaiser, na confusão lá pelo lado esquerdo de ataque do Vitória.
0: É, o que está argumentando o time do Vitória é que o Barros era o último homem, né, e o Kaiser ia chegar na cara do gol.
2: E vai pro VAR.
0: Essa que é a questão. Ah, mas ele estava longe, mas ele não tinha ninguém à frente dele. Eu acho que vai azedar para o Barros, hein?
1: Olha, vai lá o árbitro, vai lá para o VAR, hein? Ele corre lá para o gol da piscina. O equipamento do VAR está lá colocado atrás do gol da piscina, perto do gol da piscina. E o árbitro vai lá para dar uma olhada, porque o Barros tocou na bola. O Kaiser, me parece que no vai e volta também teria tocado. Daí a reclamação dos jogadores vascaínos. Mas o Duda está com a imagem aqui. E o árbitro daqui a pouco vai voltar. Continua olhando lá. Nesse momento ele tem essa imagem aí, hein, Duda?
0: É, o Barros chuta. A bola bate na mão do Kaiser, mas a mão do Kaiser está à frente do corpo. Aí me parece que é um lance legal. E a bola ia passando, na rebatida a bola ia passando pelo Barros e o Barros mete a mão na bola. De maneira intencional, o Barros corta a passagem da bola. É uma questão interpretativa, ele estava na altura do círculo central. Muito se discute, ah, tinha muito campo pela frente, era uma área de perigo. O Kaiser chegaria na cara do gol. Se um outro jogador do Vasco iria conseguir se recuperar no lance e fazer a cobertura, é um outro detalhe. A imagem mostra um campo aberto e o Kaiser com a possibilidade de chegar na cara do gol. O cartão vermelho, se for aplicado, não me parece um absurdo.
1: O lance aconteceu aos 14, o juiz da partida continua lá de olho na telinha, já são quase 18, 3 minutos, está voltando agora o árbitro da partida, ele faz a sinalização.

0: pelo time vascaíno, mete a mão no bolso,
1: expulso,
0: e ferrou, hein, Renan?
1: Tá expulso, já cancelou o amarelo e aplicou o vermelho. Barros está expulso, Vasco com menos um, com 18 no primeiro tempo.
2: É, o que o Vasco vai argumentar, o que os jogadores do Vasco estão argumentando, é que ele estava muito longe do gol, mas ele tinha campo aberto. O cenário é um cenário que permite a interpretação de cartão vermelho. O Barros toca na bola intencionalmente. Ele corta a passagem da bola. Ele assumiu ali a condição de último homem. É como se fosse uma falta. Ele fez a falta como último homem.
0: Aos 18 minutos do primeiro tempo, Barros expulso pelo Vasco da Gama. E agora o árbitro da partida vai lá se justificar também com o Thiago Mendes, o capitão vascaíno, que chega ao árbitro do jogo, inclusive com uma atitude muito direta, tentando ali receber do Vasco algum tipo de explicação. Isso estraga todo o planejamento, toda a pressão que o Vasco fez de 13 a 14 minutos. E agora vamos ver qual o plano do time vascaíno. Uma falta cobrada finalmente pelo Mateuzinho, levanta o Vasco com 10 homens em campo, expulso o Barros há pouco, e o Vitória está com 11, o Vitória leva então essa vantagem com um homem a mais. Lateral vai ser cobrado pelo Vitória, pela esquerda cobra Ramon, devolve a bola pela intermediária, volta pelo lado esquerdo para Martínez, Martínez pela defesa, trabalha a bola para Kaique, Kaique Gonçalves vira pela direita para Bretas, ele cruza a linha e divide o campo, mas volta a bola pela sua intermediária para Kaká, Kaká dá de novo para Luan Cândido, devolve a bola na esquerda para Zé Vitor, levantou, botou na área, corta pelo Vasco novamente Robert Renan, mas ela volta recuperada na intermediária pelo Luan Cândido. Luan Cândido na esquerda para Ramon, ele tenta o drible em cima do jogador André Gomes, passa por ele, volta na intermediária, devolve a bola para Kaique, arma pela direita para Zé Vitor, adiantou para Marinho, na meia lua chutou e o goleiro Léo Jardim tá lá para pegar. Renan,
1: perigoso o ataque do Vitória, passou também com facilidade o Marinho, até com sorte um pouco para cima do Ramon Rique, a conclusão no meio do gol, volta o Vitória.
0: E o Vitória vai à luta outra vez, mas o Vasco retoma na intermediária com o Thiago Mendes, adianta, bota a bola para frente para André Gomes, ele é desarmado, fica lá caído, o jogador Zé Vitor pelo time do Vitória, mas ela segue na intermediária do time baiano, recuperada pela defesa pelo Kaique Gonçalves, volta pela lateral direita para Brites, dá para Mateuzinho, na ponta para Marinho, novamente da intermediária, devolve a bola para Martínez, Martínez cruza a linha que divide o campo, ele aciona Marinho outra vez pela ponta direita, lá vai Marinho pela intermediária, atrapalha a bola no meio campo, chega para o Martínez, adianta para Brites, é de argentino para argentino, volta a bola de novo na intermediária para Martínez, devolve para Cauê, a Kaique, Kaique vira na esquerda para Luan Cândido, agora na ponta para Ramon, levantou, botou na área, tentou, não pega Zé Vitor, a defesa corta com Robert Renan pelo time vascaíno, vira o jogo pela direita, bota para Spinelli, o argentino tenta jogar, é desarmado, a bola vai pela linha lateral para o Vitória cobrar. Marque o tempo! Vídeo! Faltando 19 para acabar, para terminar o primeiro tempo. E o placar, olha ele aí!
3: Vasco!
0: 0!
3: Vitória!
0: Também 0!
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1: Edson.
0: Faltando 24 para acabar, para terminar o primeiro tempo. A bola é do Vitória outra vez na intermediária com o Martínez, volta no meio campo, entrega para Kaká, Kaká devolve a bola para Kaique, Kaique do lado esquerdo para Ramon, lá vem o Vitória com perigo, Vasco da Gama com 10 homens em campo, expulsa pouco Barro, o Vasco com 10, o Vitória com 11, esse é o quadro, essa é a configuração dos dois times.

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1: Dá uma voltinha, marcado pelo Spinelli, e devolve ao seu goleiro, Arcanjo, no interior da grande área. 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
1: 23 do primeiro tempo, Vasco, obviamente, com a expulsão do Barros, deu esfriada, Duda.
3: Foi um movimento imediato, já esfriou a pressão toda do Vasco. Vitória tem mais homens no meio de campo. Eu acho que o Pedro Manoel precisa pensar no confronto de 180 minutos. Eu vejo com bons olhos uma recomposição no meio. Você abre mão de alguém lá na frente, ou você vai ter que exigir uma recomposição constante de Andrés Gomes, do Spinelli, do próprio Colídio, porque o Thiago Mendes está muito sozinho no meio de campo, junto com o Ramon Rico.
1: Ele pode mexer. 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
1: Olha aí, foi Renan.
4: O Pedro Manoel já colocou 3 jogadores no aquecimento: Sousa, Tietê e também o Marino e Nestrosa.
1: Volta o Vasco. O Vasco procura jogada pela ponta direita. Vai pro Mita, desloca a bola pela ponta. Tentava lá o André Gomes. Ela vai pela linha lateral outra vez pro Vitória cobrar. Já chegamos a 24 minutos do primeiro tempo. Vasco 0, Vitória 0 no primeiro jogo das quartas da Copa do Brasil. Vale vaga pra semifinal, minha gente. Pra pegar Palmeiras ou Santos, que estão jogando hoje também em São Paulo. A bola na intermediária vascaína é retomada pelo lado esquerdo por Vitória. O Ramon, lateral, se preparando para fazer a cobrança do lateral, ainda no campo de defesa do Vitória. Bota a bola na intermediária, procura Mateuzinho, ele é desarmado pela defesa vascaína. O Esta faz o corte, tenta Colídio pela intermediária, a defesa retoma de novo, vai lá Ramon, retoma, Spinelli entra por trás cometendo falta. O juiz para, marca da nova falta contra o Vasco, já cobrada pelo Ramon. Ramon vira o jogo pela defesa para Luan Cândido. Luan Cândido devolve pela intermediária para Kaique. Kaique cruza a linha, que divide o campo, bota pela direita a Brites. Brites com ela dominada, volta para Kaique, já no campo de ataque. Ele ataca o Vasco da Gama pela parte central da intermediária vascaína. A bola do Kaique, bota na ponta direita para Zé Vitor, dá uma paradinha, passa a bola mais atrás da intermediária, volta para o zagueiro Kaká, ele no grande círculo do lado de ataque, devolve a bola para Zé Vitor pela meia direita. Ainda Zé Vitor com a bola dominada, dá uma paradinha, é atacado pelo Spinelli, fica enrolado, volta a bola pela defesa para Kaká. Kaká outra vez reinicia a jogada pelo Vitória, adianta para Kaique, vira pela direita para Zé Vitor, devolve a bola pelo lado esquerdo para Luan Cândido. Luan Cândido na esquerda, tenta a jogada com Mateuzinho para Kaique, perto da área, corta, pumita, ele isola e coloca a bola para a lateral. Marque o tempo! 25, faltando 20 para acabar, para terminar o primeiro tempo. É a Copa do Brasil em São Januário. Vale vaga para semifinal. E o placar, olha ele aí. Gente, aqui do Futebol Globo CBN. O Vasco procura retomada pelo lado esquerdo. Vai lá, Marinho. Marinho retoma, sente ali uma contusão, Marinho. Mesmo assim, o Vitória segue o jogo. Ela chega na intermediária para Kaique. Devolve a bola na ponta para Ramon. Levantou, tentou na direita, Kaiser. Ele combina de cabeça no interior da grande área. Sai da área, procura

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1: Levantou para passe pelo Spinelli, que fez o carrinho, mas o carrinho atrasou. Renan Moura,
2: até com menos um, Vasco consegue criar, mas não consegue marcar. Fez tudo certo, principalmente Colídio, armou um contra-ataque belo pro Vasco, mas cadê o Spinelli? Pulou atrasado, 0-0.
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1: 27,
3: o Vitória vai à luta outra vez com o Mateuzinho da intermediária Vasco. Devolve a bola pelo meio campo para Kaique Gonçalves. Ele pela direita para Brites. O zagueiro argentino avança para o campo vascaíno. Escala Marinho pela ponta direita. Ainda Marinho com a bola dominada. Vai tentar o levantamento na grande área. Preparou, cruzou, tentou Kaiser. A defesa corta a bola cortada pelo Robert Renan. Ele retira da área. Vem a bola outra vez no meio campo vascaíno. A bola vai para lá. Volta para a defesa vascaína. Corta Robert Renan. Tenta Spinelli. Spinelli perde a bola no meio campo. O corte feito pelo Kaique Gonçalves, pelo time baiano. Passa a bola de novo Kaique pelo lado esquerdo e a galera vascaína, a galera que canta mais alto tem que jogar também. O Vasco tá com 10, expulso há pouco Barros nesse primeiro tempo. O Vasco joga com 10 e o Vitória joga com 11. Essa é a diferença que a galera tem que tirar. Essa galera tem que jogar. A bola volta pela ponta direita, retoma o Vitória de novo, vai Brites, bota na ponta para Zé Vitor. Outra vez para Brites na intermediária vascaína. Entrega para Martini. Volta a bola pela direita para Zé Vitor. Para Marinho, fora da grande área. Tenta, passa, bota na área. Reparte pela direita para o Mita, retirando na grande área. Ele bota a bola de novo no campo baiano. A bola vem pela defesa para Kaká. Kaká retoma, reinicia de novo a jogada. É o Vasco da Gama que recua. O Vasco da Gama agora tenta a retomada na bola. Ela volta pelo lado esquerdo para o Ramon. Ramon domina pela intermediária. Trabalha, tenta a jogada pelo meio campo, volta ainda para Martínez, vai pela meia esquerda da defesa vascaína, a bola chega na ponta para Luan Cândido, dá uma paradinha, volta na intermediária para Kaique. Kaique pelo time baiano, ele aperta o Vasco no campo vascaíno. A bola passada pela direita do Kaique para o Brites, na ponta para Marinho. Lá vai o inoxidável Marinho, é desarmado pelo Colídio e a falta está marcada. E doeu, hein, Renan?
2: Pegou na raiz o Colídio. Deu sorte que não teve cartão. Mas foi aquele famoso rapa, bom de bola.
1: Quase meia hora e o Vitória tem uma nova falta pela ponta direita. Vai ser cobrada pelo Marinho. Marinho, o malvadão Marinho, o malicioso Marinho. Ele toma sabia, posição não? Pela ponta direita. Vai levantar a bola na grande área, vai botar lá no bolinho. Todo o ataque do Vitória na grande área vascaína, concentrado à altura da marca do pênalti. O Vasco volta também todo o seu ataque para fazer a marcação nessa falta do Marinho pela ponta direita. Ele toma posição, apenas Colídio tá lá na barreira, partiu Marinho, levantou, botou na área, a defesa corta com Thiago Mendes de cabeça. A bola vai e volta, corta agora Spinelli, ela é recuperada pela ponta direita pelo Marinho, tenta salvar lá Colídio. Marinho chutou e ela vai pela linha de fundo. É tiro de meta outra vez pro Vasco cobrar. Marque o tempo. Meia hora, faltando 15 para acabar, para terminar o primeiro tempo. E o placar, olha ele aí.
4: Vasco,
1: 0.
4: Vitória,
1: também 0.
5: Central.
6: Em São Paulo, meia hora de bola rolando. 0 Palmeiras, 0 Santos.
7: Edson Mauro.
1: E aí, beleza?
2: Vai mexer.
1: 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Daqui a pouco, no intervalo, vem aí o Chico Aiello comandando a resenha do intervalo. Com o Duda e com o Renan. 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O Vasco tem novo lateral pelo lado esquerdo. A bola vai ser levantada pelo lado esquerdo pelo Lucas Piton, já na intermediária do Vitória. Ainda Piton com a bola dominada. Ele demora um pouquinho, dá uma olhada geral lá perto da grande área. Levanta, tenta Spinelli de cabeça, desloca a bola para Colídio. Volta na intermediária. O garoto Rick tenta a jogada. A bola vai e volta. A defesa vascaína retoma, vai lá na grande área. Spinelli levantou.

0: vai pro chão, jogadores reclamam pênalti. E o juiz vai lá para a marca do pênalti, mas não marca por enquanto, hein, Renan Moura?
1: Não foi nada, Edson. Uma dividida, inclusive o Spinelli, a meu modo de ver, empurra o zagueiro na grande área. Vai ter pressão porque já teve o jogador expulso do Vasco, mas para mim não foi nada.
2: É, o lance que a gente fez a repetição aqui, porque para mim o Spinelli é jogada normal no meio, tá? Ele faz a puxada tentando o lençol no marcador. E sobra ali uma mão pro alto. Aí a gente precisa, com outro ângulo aqui, para saber se essa mão pro alto pegou ou não na bola, né? A reação do Spinelli é uma reação de que quem viu realmente uma mão na bola. Mas a imagem até agora não mostrou algo conclusivo. Muita reclamação, mas nada conclusivo.
0: Bom, e ainda caiu o jogador do Vitória. Tá lá caído o Kaká, o camisa número 25, que agora vai se recuperando. E o Vasco da Gama com 10, o Vitória com 11. Essa é a configuração dos dois times nesse momento. Com expulsão de Barros, o camisa 88 do Vasco da Gama.
2: Olha, ele marcou a falta, né? Pelo que eu tô entendendo, ele marcou a falta do Spinelli. É, pra mim, é um lance de corpo. E depois do lance de corpo, o jogador do Vitória abre o braço. Com o braço, ele toca na bola. A bola chegaria no peito do Spinelli. Eu daria pênalti e não daria falta.
0: Olha aí o problemão. E o Vasco já vai mexer. Renan Moura.
1: Paulo Henrique.
2: É, ver onde é que ele vai localizar o PH. Provavelmente nessa linha de três aqui no meio, né? Pode, a tendência é que ele sacrifique ou o Spinelli ou o Andrés Gomes, que está apagadíssimo no jogo. O Spinelli está todo enrolado, mas está participando. Mas quem é a alma ofensiva do Vasco nesse momento? Não, vai sair o Spinelli, né? É o Spinelli que está saindo.
0: Bom, eu falei no Piton porque o Piton tá ali na lateral, mas é para cobrar o lateral, né, Renan Moura?
1: Exatamente, sai o Spinelli com a 77 e entra o Paulo Henrique 96.
2: É isso, era o cara para sair, na minha opinião, porque você tem, mesmo com o Andrés Gomes participando pouco, que o Vasco está jogando mais pela esquerda, ele é um cara de contra-ataque. O Vasco está jogando agora no contra-ataque. Ele vem aqui para a esquerda, centraliza o Colídio e o PH vai lá para a direita.
0: 34, faltando 11 para acabar, para terminar o primeiro tempo em São Januário, quartas da Copa do Brasil. A bola é do Vasco pelo lado esquerdo com o Piton, desarmado pelo Marinho. Ele na passagem dá lá uma trombada no Marinho, que reclama, mas o jogo segue pelo lado esquerdo com o Ramon. Domina na intermediária, procura jogada ainda o lateral do Vitória, devolve a bola no meio campo para Kaique Gonçalves, arma jogada pela meia direita, passa na intermediária para Martini, vai ainda o jogador argentino com ela dominada, vai botar a ponta, adiantou, tentou a jogada com o Mateuzinho, outra vez o Martínez levantou, tentou, Kaiser, entra Marinho de cabeça e a bola vai pra fora. 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
0: Marque o tempo. 35, faltando 10 para acabar, para terminar o primeiro tempo pela Copa do Brasil. Vale vaga na semifinal. E o placar, olha ele aí.
4: Vasco
0: 0.
4: Vitória
0: também 0.
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0: 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E para quem tá de olho na telinha, já chegamos a 36, faltando 9 para acabar o primeiro tempo. O Vasco tem a posse na bola com o Léo Jardim, o goleiro de pé direito, adianta pela intermediária, dá para Ramon Rigue, procura jogada pela extrema direita, busca Pumita desarmado, Luan Cândido chega, isola a bola e coloca pela linha lateral para o Vasco cobrar, não houve lateral, vai lá, salva Ramon Rigue, devolve a bola pela defesa vascaína, Cuesta, ele passa a bola para Léo Jardim adianta na intermediária para Robert e Renan, dá uma bala usada, procura jogada com o Colídio, a bola vai e volta, retoma lá André Gomes, bota pela direita, puxa a jogada com Paulo Henrique, ele é desarmado, volta ainda o Pumita, Paulo Henrique tá lá jogando pela ponta direita, pelo time vascaíno, e o Pumita continua lá pela lateral direita, lateral já cobrado pelo Pumita, devolve a bola para Cuesta mais à frente pro Pumita outra vez, mais atrás pro Cuesta, aí

0: Da Cuesta com a bola dominada, ele tenta cruzar a linha que divide o campo, adianta pela ponta direita para Paulo Henrique, lá vai o PH, correu perto da bandeirinha, dá uma paradinha, essa função aí de ataque ele conhece, lá pela ponta direita, vai lá, bonita retoma, e a bola vai pela linha lateral para o PH cobrar, mas o árbitro da partida atende ao bandeirinha e ela saiu para o time do Vitória. 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
0: 37-37, a bola vem pro Vasco outra vez no meio-campo. Salva pela intermediária o jogador Zé Vitor. Ele vira o jogo pela direita para a defesa do Vitória. Dá para Brady na ponta direita para Marinho. Marinho caminha a jogada pela intermediária. Passa a bola pelo meio-campo. Vai lá colhido, salva. Há uma falta cometida pelo outro argentino. Não, a falta do Kaká. E ferrou, hein, Renan?
2: Kaique Gonçalves, 95 do Vitória. Ele quem faz a falta em cima do Colídio, dentro do círculo central. Cartão aplicado, jogo paralisado.
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0: 38, a falta tá já cobrada no meio campo pelo Vasco, pelo Thiago Mendes, devolve para o Robert Renan, que devolve ao goleiro Léo Jardim. Qual é aí, foi Renan?
2: Kaique tá fora do jogo da volta, tava pendurado.
0: Volta o Vasco, outra vez na intermediária, com o Piton, dá uma balançada, bota a bola perto da grande área, a defesa corta, passa pelo Pumita, retoma na intermediária, Ramon Henrique em linha reta, adianta pela direita, bota a bola no meio campo, olha o Vasco, PH chuta, e o goleiro Arcanjo tá lá pra pegar pelo Vitória, aos 38, o Vasco já está respirando melhor, hein, Duda?
3: É, porque o Vitória não consegue apertar, mesmo tendo mais agora a bola, o Vitória não consegue chances perigosas. Depois da expulsão do Barros, o Vitória não teve nenhuma chance de perigo. O Vasco foi se reequilibrando, foi ganhando confiança e o jogo está mais equilibrado.
0: 39-39, faltando 6 para acabar, para terminar o primeiro tempo. 0 para o Vasco, 0 para o Vitória. É o primeiro jogo pelas quartas da Copa do Brasil. Vale vaga para a semifinal, para pegar o adversário de Palmeiras e Santos, que jogam hoje em São Paulo. O Marinho domina de novo pelo time do Vitória. Volta a bola pela defesa para Kaique, passa na intermediária para Martínez. Ele é desarmado pelo Colídio. É briga de argentino. Consegue a falta, comete a falta Colídio e a bola volta a circular da intermediária. Kaká faz a cobrança, devolve a bola pelo meio campo para Papelzinho, entrega na intermediária para Martínez, novamente para Papelzinho, passa na frente, dá para Zé Vitor, perde a bola, retoma PH pelo Vasco da Gama, lá vai Paulo Henrique, pega a bola no seu campo, cruza a linha que divide o campo, adianta, passa mal pro Colídio, é desarmado, e o Colídio já estava lá na cara para receber, Renan.
2: Exatamente, mas na hora de arrancar, foi bem. Na hora de passar, foi mal. 0-0.
0: Marque o tempo! 40, faltando 5 para acabar, para terminar o primeiro tempo em São Januário. Ataca o Vitória pela ponta direita com o Marinho. Devolve, dá para Zé Vitor. Zé Vitor outra vez para Marinho. Bota na ponta direita para Brites. Vira o jogo para Zé Vitor, para Marinho. Triangulação do Vitória. Vai Marinho pela intermediária. Na frente da área, vai bater, chutou. E ela vai pela linha de fundo. E falhas pro Marinho. E o placar, olha ele aí.
4: Vasco
0: 0.
4: Vitória
0: também 0.
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0: Oi, boa noite. Será que vai ter gol do Vascão hoje, minha gente? O Vasco tá jogando com 10. Expulso há pouco o meio-campo Barros pelo time vascaíno. E o Vitória joga com 11. 10 contra 11. Essa é a configuração do jogo. O Vasco dispara pela ponta direita com Paulo Henrique. Tenta a jogada pela intermediária. Ele é desarmado. A defesa corta a bola. Sai da grande área. Volta de novo para a defesa do Vitória. Retoma pelo meio-campo Martini. Vira pela direita para Renato Kaiser, devolve pela defesa ainda para Brites pelo seu campo de defesa, pelo lado direito, volta a bola na parte central da intermediária para Kaká vira o jogo na esquerda para Ramon, mais atrás a Luan Cândido, ele vai cruzando a linha que divide o campo, devolve a bola na esquerda para Ramon pela intermediária, dá para Kaique Gonçalves, bota pela meia direita, passa para Zé Vitor, é o Vitória que chega com perigo pela ponta direita, Zé Vitor para Brites, ele é atacado lá pelo Andrés Gomes, tenta a jogada, não resolve.

0: Toma, agora vai lá André, deixou ele passar, a bola é retomada novamente pelo Thiago Mendes, devolve para Piton, dá para o Thiago, bota a bola para frente para o garoto Ramon Rigue, a defesa corta e a bola volta pela linha lateral. Um olhar especial para o garoto Ramon Rigue. Duda.
1: É um garoto que tem muito talento, né? Muita personalidade, está segurando uma barra ali no meio de campo, junto com o Thiago Mendes, agora com o apoio do PH, está fazendo um bom jogo.
0: Volta o Vasco outra vez pela intermediária, a bola vem pela defesa, Cuesta, ele recua para o goleiro Léo Jardim. 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
0: Bola novamente, Vascaína retoma na esquerda, André Gomes, ele cruza a linha, aquele vídeo campo leva em velocidade, mas perde a bola pela defesa para Brites, ele retoma novamente o lateral de Vitória, encaminha a bola da intermediária para Martínez, vira o jogo para Mateuzinho, ainda pela defesa do Vitória, devolve a bola para Kaká, adianta no meio campo para Kaique, Kaique Gonçalves com a bola dominada, ele cruza a linha, entra no território Vascaíno, bota a bola da esquerda, dá para Ramon, dá uma paradinha, volta a bola para Kaká, Kaká pelo grande círculo, ainda pelo lado da defesa do Vitória, passa a bola pela direita novamente para Brites, ainda Brites com a bola dominada, para, devolve a bola para Kaká, é o Vitória, fica sem opção de jogada, a bola do Kaká na esquerda para Luan Cândido outra vez no meio campo para Kaique, Kaique na intermediária, volta a bola para Zé Vitor, lá vai o gigante Zé Vitor, 1,94m tem o cara, ainda Zé Vitor bota pela direita para Marinho na grande área, corta pelo Vasco da Gama na esquerda, de cabeça Thiago Mendes, bota a bola para frente, tenta colídio, desarmado, vai pro chão, agarrado agora o André Gomes pelo Marinho, e não há cartão, Renan.
3: É falta clara de cartão amarelo, puxado pela camisa por trás o André Gomes, falta boba do Marinho, mas falta de cartão que o árbitro pipocou, pão de bola!
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0: 34-34, Vasco vai à luta, tenta colidir, é desarmado, a bola chega limpa para o goleiro Lucas Arcanjo no Vitória, no interior da grande área. Vamos chegar aos 45 daqui a pouco, já são 44 desse primeiro tempo, 0 para o Vasco, 0 para o Vitória no primeiro jogo das quartas da Copa do Brasil. O Vasco tenta a retomada da bola pela defesa, vai Piton, mas havia impedimento do Marinho, marca o árbitro do jogo. A bola vai voltar a circular pelo time Edson. Vascaíno, toma posição Thiago Mendes para fazer a cobrança da falta do impedimento do jogador do Marinho do Vitória, toma posição Thiago Mendes, faz a cobrança, bota a bola na ponta para Lucas Piton, devolve pela intermediária para Robert Renan, que devolve ao goleiro Léo Jardim no interior da meia lua, ele vira o jogo imediatamente na intermediária, passa a bola na esquerda para Thiago Mendes, Thiago Mendes tenta a jogada na ponta com André Gomes, que é desarmado, André Gomes está perdendo todas, o Vitória retoma, chega ainda na grande área, vai Kaiser, vai ainda pela ponta direita, prende a bola, devolve, põe na área, a defesa corta com o Thiago Mendes, bota pra fora, é escanteio pro Vitória cobrar pela ponta
3: mais
0: direita,
3: cinco.
0: aos 45 deste primeiro tempo, novo escanteio pela ponta direita, vai ser cobrado pelo Mateuzinho, toma posição, camisa 10 do Vitória, vai levantar a bola no interior da grande área. O Vitória coloca lá toda a sua bateria, todos os seus jogadores altos no interior da grande área. A bola vai lá para a grande área. Mateuzinho, camisa número 10 do Vitória, toma posição para dar a balançada na cobrança do escanteio. Partiu para a bola, levantou, botou na área. Léo Jardim triscou. A bola voltou e o Léo Jardim na volta. Ele pegou a bola lá no alto, Renan.
3: Saiu de mais uma falha para uma defesa importante. Porque no alto ele não catou nada. Sorte que na sequência a bola ficou viva na pequena área e ele conseguiu fazer a defesa.
0: Volta o Vasco, André Gomes domina a bola pela ponta, atacado pelo Marinho, retoma, levanta, tenta colídio, a defesa corta e a bola sai da grande área do Vitória, ela volta pela direita para Marinho, Marinho é atacado pelo André Gomes, a bola volta pela defesa, pela meia direita, retoma ainda o argentino pelo lado esquerdo, Martínez, Martínez trabalha a bola mais uma vez pela intermediária, passa a bola pelo meio campo, vira pelo lado esquerdo para Ramon, mão com ela dominada.

0: Pela defesa, ainda Ramon na intermediária do time baiano. É o Vitória se articulando para cima do Vasco. O Vasco jogando com 10 homens, o Vitória com 11. Há pouco expulso o Barro, o camisa 88 vascaíno. Quando o Vitória tem a posse na bola de novo com o Mateuzinho. Mateuzinho cruza a linha, que ele vem do campo. Vai pela direita, Mateuzinho devolve na intermediária. Passa novamente para Kaique. E a galera vascaína volta a incentivar o time. Chega a bola na ponta, pelo lado esquerdo para Ramon, trabalha para Luan Cândido, na intermediária do Vasco, prepara, levanta a bola, explodiu na defesa vascaína, a bola volta ainda na intermediária, explodiu no Ramon Rique, volta pelo meio campo do Vitória, retoma novamente Zé Vitor, volta pela defesa, trabalha na intermediária para Kaká, já são 47, vai acabar, vai terminar daqui a pouco o primeiro tempo, a bola na ponta com o Mateuzinho, corta Piton e bota para a lateral, tem bolinha na rede, Chico.
1: Tem sim, duas bolinhas do Palmeiras, o primeiro do Flaco Lopes e o segundo do Andréas Pereira, 2 Palmeiras, 0 Santos.
0: Lateral pela defesa do Vitória, já cobra pelo lado direito, Brites devolve a intermediária para Kaká, Kaká vira o jogo no meio campo para Kaique, ainda Kaique pela intermediária, trabalha a bola pelo meio campo, vira o jogo pelo lado esquerdo, volta a bola para Ramon, Ramon mais atrás a Kaká, já são 48, vai acabar, vai terminar o primeiro tempo, o Vitória pressiona o Vasco no campo dele, a tentativa feita pela direita pelo Kaká, levanta, corta novamente o jogador Andrés Gomes. Andrés Gomes está precisando acordar do jogo, em Duda.
2: Tá difícil pro Andrés Gomes hoje, hein? Tá difícil, tá desligado, perdendo várias oportunidades e jogando com 10, não dá para ter desligado em campo.
0: Vamos até 50, já são 48 e o Vitória tem uma nova falta pela ponta direita para o Marinho cobrar. É uma jogada perigosa no final desse primeiro tempo. Lá vai Marinho, toma posição. Ao lado dele chega Kaique Gonçalves. Marinho com aquela mortífera dele, de canhota Marinho. Toma posição lá, o maldoso Marinho. Toma posição Marinho, dá uma olhada legal lá para a grande área, combina. Na jogada, sinaliza para os companheiros, lá vai Marinho, partiu de canhota, levantou, botou na área, Kaiser é desarmado, a defesa corta, o Vasco retoma de novo com Ramon Henrique. Ramon Henrique vai com ela dominada no seu campo de defesa, corta para Paulo Henrique, cruza a linha, que divide o campo, adianta na intermediária, volta pela ponta direita, é o Vasco ainda, tenta Pumita, ganhou, entrou na área, devolveu, a defesa corta com Kaká, coloca novamente para a lateral. 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
0: 49, entramos no último minuto do jogo, lateral pela direita, levanta, vai ainda, Pumita, bota na grande área, tenta Andrés, não pega, a bola sai da área, retomba pela meia direita o Vasco com PH, na ponta pro Pumita, olha a balançada, levanta, a bola bate no jogador, o Vitória voltou, explodiu, tentou de novo, volta, tenta, chuta, Henrique, a defesa corta, a bola sai da grande área no lance rápido, lá vai novamente Ramon Henrique na área, e chega ali para o goleiro Arcanjo, que deu sorte no lance anterior, Renan.
4: Primeiro uma defesa e depois uma conclusão do Ramon Rique, e a zaga embaixo do travessão praticamente consegue evitar o que seria o primeiro gol do Vasco. 0-0, fim do primeiro tempo, bom de bola.
0: O juiz apita e termina o primeiro tempo.
5: Vasco
0: 0,
5: Vitória
0: também 0.
6: Edson Mauro.
0: E agora vem aí,
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1: Na Globo e na CBN, 10h21 no horário de Brasília, tudo igual em São Januário no primeiro tempo, hein? 0 pro Vasco, 0 também para a equipe do Vitória. O Vasco, gente, com um jogador a menos desde os 17 minutos do primeiro tempo. A expulsão do Barros. Vasco com um jogador a menos, o Vasco com 10 jogadores e o Vitória com 11. Já tem Carlos Eduardo Éboli, comentarista no Futebol Globo CBN, e o Marinho fala em entrevista ao Sport TV e a gente ouve.

0: Marim falando em entrevista Sport TV 2 e a gente ouve aqui dentro dessa Central da Bola. Bom, já então a gente vai ouvir o Marinho, né, jogador da equipe do Vitória, em entrevista ao Sport TV 2, falando sobre esse primeiro tempo.
1: Atenção redobrada. A gente tá com a mais, mas a gente não pode desligar. A gente tem que ser intenso o segundo tempo inteiro. Escutar o que o professor tem pra falar pra gente sair com resultado positivo daqui.
0: Esse é o Marinho, né, jogador da equipe do Vitória, que falou em entrevista ao Sport TV 2. E a gente teve a oportunidade de ouvir o finalzinho aqui. Quem vai falar agora é o Pumita, lateral direito do Vasco da Gama.
2: Puma, queria saber de você, como é que vai funcionar essa reorganização? Vou tentar chegar mais próximo aqui. Como é que tá funcionando essa reorganização de vocês depois que o Paulo Henrique entrou? E como que vocês pretendem melhorar no segundo tempo para fazer os gols que têm aparecido para vocês?
3: Não, a gente tem que defender, lamentavelmente. Tivemos un expulso, se rearmó con PH ahora, hicimos una línea de 5. Temos que buscar un contraataque e intentar defender bien.
2: Obrigado, Puma.
0: Muito bem, esse Puma, jogador da equipe do Vasco da Gama. Intervalo de jogo em São Januário, 0 Vasco, 0 Vitória. 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

0: Clube CBN 10h24, Carlos Eduardo Éboli, comentarista do futebol Clube CBN. Sim, Renanzinho.
1: Muita confusão na saída da arbitragem aqui, rumo ao vestiário, muito empurra. Polícia Militar precisou ser acionada para fazer um cordão de isolamento para que a arbitragem pudesse entrar no vestiário. E segue o bolo de policiais militares também no túnel de acesso ao vestiário aqui do Vasco da Gama. Inclusive, me parece que um funcionário do Vasco da Gama foi empurrado por policiais militares para se afastar, enquanto o trio de arbitragem aguardava para deixar aqui o gramado.
0: Muito bem, você segue acompanhando tudo e já já você traz outras informações, Renan. Carlos Eduardo Éboli, qual é o seu destaque? O resumo do primeiro tempo que já já você conta tudinho, Éboli.
2: O Vasco tem que ter cuidado. Primeiro, a respeito desse lance, dessa confusão. O Vasco tem que ter cuidado só para não receber algum tipo de punição, pensando numa sequência aí na competição. Apesar de todas as confusões, decisões da arbitragem, para mim o vermelho do Barros foi correto. O Vasco ele foi melhor que o Vitória. Foi melhor antes da expulsão e foi melhor depois da expulsão. O que mudou foi a dinâmica de jogo. Mas o Vasco se manteve na partida e o tempo todo melhor que o seu adversário. O que faltou, mais uma vez, o gol.
0: Já já, Carlos Eduardo Éboli vai contar e mandar no Futebol Globo CBN.
3: Eu gosto disso.
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0: É hora de opinião nessa central da bola. O que foi o primeiro tempo de 0 Vasco, 0 Vitória, quartas de final da Copa do Brasil. Ele conta e manda no nosso timaço.
2: Olha, Chico, o Vasco foi melhor que o Vitória. As chances perigosas todas foram do Vasco. O Vitória, mesmo depois que passou a jogar com um homem a mais, passou a ter mais a bola, mas não conseguiu a agressividade necessária para levar perigo ao gol do Vasco. O Vasco, antes da expulsão do Barros, mandava no jogo com a bola, pressão total, empurrando o Vitória para trás. Teve oportunidade com um colídio, logo com 3 minutos, uma jogada ensaiada, me parece. Cobrança curta de escanteio, cruzamento do Piton, o colírio veio de trás, cabeceou sozinho na altura da marca do pênalti, colocou demais, triscou ali a trave e foi para fora. Um Vasco que estava se impondo com a bola no pé, com muita disposição física, fazendo perde e pressiona o tempo todo, ganhando todos os combates no meio de campo, o time inteiro do Vasco bem presente no jogo, jogando mais pela esquerda, inclusive com o Piton se apresentando bastante pela esquerda, o Colídio fazendo uma dobradinha com o Piton, mas abrindo o corredor para o Piton,

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1: Já tô falando, né? A mão tá na altura da coxa. Então ali não, é lance legal, é um chute meio que prensado. E ele ia ganhar na frente. No que a bola bate no Kaiser, ela estava passando pelo Barros. E o Barros coloca a mão. Feito goleiro. Coloca a mão e evita a passagem da bola. É uma falta. É como se ele empurrasse o Kaiser, como se ele impedisse a passagem do jogador adversário, que vinha um campo inteiro pela frente, sem nenhuma marcação para chegar na cara do gol. Ah, mas foi no meio de campo. O Kaiser ia botar na frente e dificilmente alguém chegaria, porque o Barros estava de costas. Ia ter que girar o corpo. O Robert Hernan ia ter que tentar se recuperar na jogada. Estava longe. Então, era o último homem. Ia chegar na cara do gol. Botou a mão de maneira intencional. Para mim, é para cartão vermelho. Vacilo do Barros, mas para mim é para cartão vermelho. O que eu questiono, Chico, é que é um lance que não precisa o VAR interferir. O árbitro tem que marcar isso no campo, cara. Ele tinha a imagem aberta. Ele sabia onde é que estava a jogada. Ele sabia que o Kaiser ia chegar livre na cara do gol. Precisa não marcar a falta e esperar por um socorro do VAR? A arbitragem brasileira se apoia demais numa segunda análise feita pelo VAR. Ali é lance para a primeira análise, é um lance claro. Então, tinha que ter aplicado o cartão vermelho, sim, mas aplicado na hora. Não tem que esperar pela chamada do VAR. É isso que eu questiono muitas vezes na arbitragem brasileira. Com um jogador a menos, o Vasco continuou se desdobrando na parte física, mas teve que entregar a bola. Foi quase que um movimento imediato. A bola virou de lado, saiu dos pés do Vasco e passou a ficar com o Vitória. O Vitória conseguiu respirar. O lado bom para o Vitória foi que ele conseguiu respirar. Saiu do sufoco, mas não construiu nada. O técnico Pedro Emanuel fez uma alteração que era importante. Eu já questionava, inclusive, olha, tem que recompor esse meio de campo, porque o Ramon Henrique e o Thiago Neves estão ficando sobrecarregados. Os atacantes, eles não voltam como defensores, eles ajudam numa recomposição, mas não dão combate feito defensores. O Andrés Gomes e o Colídio não vão conseguir compor bem esse meio de campo. E aí ele tirou o Andrés Gomes, tirou o Spinelli, que estava todo enrolado lá na frente, né? A bola está chegando para ele, ele não está conseguindo fazer gol. Tirou o Spinelli, botou o PH. O PH fez uma recomposição com a linha de três à frente dos zagueiros. Ficou em linha, sem a bola, é PH, Ramon Henrique e Thiago Mendes. O Pumita sustenta a primeira linha de quatro, junto com os zagueiros. E com a bola, tem a profundidade do PH pela direita. Acho que foi uma alteração bem feita pelo Pedro Emanuel. O Andrés Gomes veio aqui para a esquerda, centralizou o Colídio, que é o principal jogador de ataque do Vasco. Está jogando uma barbaridade o Colídio. Falta o Andrés Gomes acordar para o jogo, porque se não acordar tem que sair também. Essa puxada aqui pela esquerda é fundamental para o Vasco. E o Vasco puxando o jogo em contra-ataque foi melhor. E teve essa última chance aí com o Ramon Henrique, que ele chutou duas vezes para a defesa do Lucas Arcanjo. Ou seja, um Vasco conseguiu se adaptar ao jogo. Conseguiu se adaptar ao jogo e foi melhor que seu adversário. Mas para variar, a bola não tá entrando, Chico. Chico,
2: é isso. Já tem o segundo tempo. Alguém chamou?
3: Eu chamei para poder trazer aqui detalhes sobre a confusão da saída da arbitragem em direção ao vestiário. O diretor executivo Admar Lopes e também o diretor técnico Felipe foram os dois dirigentes do Vasco que foram em direção ao juiz Matheus Candansan para fazer cobranças e também reclamações pela expulsão do Barros ainda nesse primeiro tempo. É por isso que a polícia precisou agir rapidamente para afastar o dirigente, os dois no caso, né, e conseguir o trio de arbitragem descer para o vestiário. Muitos policiais ainda estão ali no túnel de acesso e nesse momento o René faz trabalho de aquecimento, atacante do Vitória, artilheiro da Copa do Brasil com 6 gols, goleiro do Vitória voltando nesse momento para o trabalho de aquecimento.
2: Muito bem, a gente vai para o intervalo e já tem muito mais no Futebol Globo CBN.
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0: Globo e também na CBN, 10h36. O Vasco tá de volta pro segundo tempo. Vitória também. Alguma mudança aí pra esse segundo tempo, Renanzinho?
1: Vai mexer, Chico. 91. O Renê vai entrar e também o Eric com a camisa número 33. Dois atacantes titulares do Vitória já em campo. Marinho é um que vai sair, tá?
0: Repete, por favor, Renan, porque você estava fora do ar na hora que você chamou.
1: Vamos lá. Renê com a 91 vai entrar e Eric com a camisa número 33. Dois jogadores titulares da equipe do Vitória. O Marinho é um que já está fora. Não volta para esse segundo tempo.
0: Muito bem, vamos para o segundo tempo de 0 Vasco, 0 Vitória. Tá de volta ele, a grife do nosso timaço.
2: E aí, beleza? Chico Aiello comandando a resenha do intervalo no Futebol Globo CBN. Agora então, completada a informação, Renan Moura.
1: Saiu o Kaique Gonçalves com a 95 e o Marinho com a camisa número 7. Entraram o Renê 91 e também o Eric 33.
3: O Jair vai para tentar tirar proveito desse homem a mais, né? O Renê é jogador de bola longa, de profundidade. O Eric tem ótima chegada, chute de fora da área. Dá mais agressividade ofensiva para buscar a vitória.
2: Atenção, são 10h38. O juiz da partida, o contestado Matheus Candançan, árbitro FIFA de São Paulo, agora observa o reloginho, aguarda lá a ordem. Finalmente apita e rolou a bola, começa o segundo tempo.
4: Vasco, Vitória.
2: A saída foi dada pelo Vasco, 0-0 em São Januário, primeiro jogo das quartas de final da Copa do Brasil. O Vasco já tenta a jogada pela intermediária, ela volta pelo meio campo, a tentativa feita pelo Renê. Renê desarmado pela defesa vascaína, a bola vem pela ponta para Paulo Henrique, adianta pela direita, busca a jogada com o Henrique, adiantou, a defesa corta e a bola volta na intermediária para o Vitória. Retoma ainda Mateuzinho, bota a bola pela ponta direita, faz a tentativa pela ponta com o Eric, correu, vai lá, retoma pelo Vasco, Robert e Renan.

0: adianta pelo meio campo, mas o Vitória retoma de novo, lá vai Eric, adianta na intermediária, passa a bola para Renato Kaiser, trabalha fora da área, vai lá, retoma pelo Vasco, outra vez Thiago Mendes, o capitão vascaíno, é agarrado pelo Kaiser, o juiz para, marca da falta já cobrada na intermediária pelo jogador Thiago Mendes, chuta em cima do Kaiser e o juiz da partida manda repetir, isso com um minuto no segundo tempo, 0 para o Vasco, 0 para o Vitória. O Vitória com duas alterações, saiu Marinho, entrou Eric com a 33, entrou René com a 91 e saiu Kaique Gonçalves, as duas alterações do Jair Ventura no intervalo do jogo em São Januário. A falta já cobrada finalmente pelo goleiro Léo Jardim, pelo time vascaíno, adianta a bola pelo meio campo, ela vai e volta, vem pela defesa vascaína, o corte de cabeça do Thiago Mendes pela meia direita, entrega a bola na intermediária vascaína para o Robert, para o Ramon Henrique, Ramon Henrique com habilidade domina a bola, vai pelo lado esquerdo até ser derrubado pelo jogador do Vitória, o juiz da partida deixa rolar, a bola vem pela ponta esquerda, Andrés Gomes domina, procura entrar na grande área, a maneira dele levantou, colide, estava lá no lance, mas a bola passa por ele e ele esboçou a cabeçada, Renan Moura,
1: porque ele estava preso entre dois zagueiros do Vitória e complicou para o Colídio, 0-0.
0: Tiro de meta já cobrado pelo Vitória, pelo goleiro Arcanjo, bota a bola na intermediária do time baiano, entrega para Luan Cândido ainda pela parte central da intermediária, chegamos a 2 minutos e meio do segundo tempo. 0-0, o marcador, o Vasco jogando com 10 homens, expulso Barros no primeiro tempo e o Vitória tem 11, a bola chega perto da grande área para René, o artilheiro da Copa do Brasil domina pelo Vitória, vai pela ponta direita, marcado pelo lado esquerdo, pelo jogador Andrés Gomes, retoma a bola, bota pro Colídio, ele puxa o contragolpe vascaíno, lá vai Colídio na intermediária, puxa a bola, é atacado por trás e o juiz mandou rolar, Duda Éboli.
2: Pra mim falta, falta. Colídio botou na frente, foi, o marcador foi no corpo dele, falta.
0: O juiz da partida não deu nada, não deu nada, deixou a bola rolar, a bola voltou mais uma vez na intermediária e uma nova e um novo lateral pela ponta direita vai ser cobrado pelo time do Vitória, numa falta cometida pelo Zé Vitor na cara do juiz e ele deixou rolar. Já são 3:30 do segundo tempo, 0-0 o marcador, o segundo jogo na próxima quarta-feira entre Vitória e Vasco no Barradão na Bahia. Lateral cobrado pela ponta direita, pelo Britos, pelo Vitória, devolve a bola pela intermediária, volta para Martínez, Martínez mais atrás para Kaká, Kaká entrega para Zé Vitor, vira o jogo pelo lado esquerdo, rola a bola na ponta para Luan Cândido, Luan Cândido já no campo de ataque do Vitória, devolve a bola para Zé Vitor na parte central da intermediária, dá uma paradinha, vira o jogo à esquerda para Mateuzinho, novamente para Luan Cândido, olha a balãozada lá na grande área, bola tocada pela defesa, volta pela direita para o Pumita, Pumita retira a bola da zona de perigo e tira a bola na grande área, ela volta pela direita para Kaká, domina pelo Vitória, bota na ponta para Brides, volta ainda para o jogador Kaká, no grande círculo, ele cruza a linha, aquele vídeo campo, adianta na intermediária ainda, pelo lado esquerdo para Luan Cândido, Luan Cândido para Zé Vitor, dá uma paradinha, adianta a bola, tenta Mateuzinho, corta pelo Vasco, Thiago Mendes, ele puxa o contragolpe pela direita para Paulo Henrique, lá vem o Vasco, pode ser o gol vascaíno, entrou na grande área, vai bater, chutou, pela linha de fundo e o Colídio reclamou pra caramba. Renan
1: fez tudo errado, PH, impressionante, 3 contra 2 batia pro gol ou batia cruzado em direção ao Colídio, não, ele bateu, foi pela linha de fundo, 0-0.
0: Marque o tempo. 5, faltando 40 para acabar, para terminar o jogo pelas quartas da Copa do Brasil, primeiro jogo em São Januário, e o placar, olha ele aí, 0,
3: Vitória
0: também 0,
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0: olho na telinha e o áudio, melhor deixar com a gente aqui no Futebol Globo CBN, o Vasco é atacado, a bola volta na intermediária, Eric domina, devolve na esquerda para Ramon, é o Vitória pressionando, vai Eric, fora da grande área, vai fazer a tentativa, dá para René, René devolve a bola para Zé Vitor, Zé Vitor pela intermediária, outra vez no meio campo, passa para Kaká, na ponta, para o Brit, domina.

0: Catarina. Tenta Kaiser, desarmado na defesa pelo Thiago Mendes. Thiago Mendes puxa o contragolpe na esquerda, bota a bola na intermediária. Chega ainda André Gomes, retoma a bola, colide e se apresenta. Vai André, vai bater na meia-lua, chuta! E a bola bate na defesa, volta pro Pumita, fora da área, já na meia-lua, tenta o drible, desarmado. A defesa corta na esquerda com Ramon novamente pelo Vasco da Gama. Aos 6 do segundo tempo, mesmo com 10 homens em campo, o Vasco cria para cima do Vitória, mas o Vitória responde com René na grande área, marcado na defesa, cruzou, a bola vai pela linha de fundo, é tiro de meta outra vez. Quando entrou Cuesta na jogada, fez a paredinha e ela foi pela linha de fundo, tiro de meta já cobrado pelo goleiro Léo Jardim. Mesmo com 10 em campo, o Vasco cria e faz o Vitória recuar, hein, Duda?
1: O Vasco cria no contra-ataque, né? O Vitória se protege muito mal desse contra-ataque. Agora, eu não tô entendendo. Os caras não estão afim de passar a bola pro Colídio. O Colídio arruma a vida de todo mundo. Agora, quando ele se projeta na área, não recebe uma bola. Primeiro não recebeu do PH. E agora não recebeu do Andrés Gomes. Facilita, gente. Toca a bola, levanta a cabeça. Busca o cara que está mais bem posicionado. O Colídio está sempre bem posicionado.
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0: Volta o Vasco com Robert e Renan. Prende a bola no seu campo. Adianta para Colídio. O argentino pela intermediária. Devolve a bola pelo lado esquerdo. Entrega para Robert e Renan. Mais atrás é Thiago Mendes. É o Vasco com 10 homens em campo. Bravo, Vasco da Gama. O Vasco parte para cima pela direita com Paulo Henrique. Na intermediária para Puma. Puma mais atrás é Cuesta. Ele domina e devolve para Léo Jardim. Na parte central da intermediária, Léo Jardim vira a bola de novo pela direita para Cuesta. Cruza a linha, aquele meio do campo. Adianta, perde para Mateuzinho. Vai lá, Colídio. Retoma. Esse argentino tem raça, hein? Devolve a bola. Thiago Mendes botou na área. Mendes tentou. Não chuta. Andrés Gomes explodiu no goleiro, volta a bola na área, pitou, voltou, testou, Andrés Gomes, bingo! Mas estava impedido, Renan Moura.
3: Na hora da festa, que eu fico mais revoltado é que todo mundo desperdiça a água benta aqui do estádio, que é a cerveja. Joga copo pro alto e o gol não vale, Bonibola!
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0: Ao menos a bola beijou a rede, hein, Duda?
1: É, mas não pode perder a chance que o Andrés Gomes perdeu. A primeira chance não pode perder. A enfiada preciosa do Thiago Mendes, de frente pro gol. Não pode perder, o Vasco de novo vai empilhando oportunidades.
0: 9 do segundo tempo, a galera vascaína desperta, a galera tá aí, a galera cobra o time, a galera joga também. É o 11º jogador. O Vasco da Gama tá com 10 em campo, expulso Barros no primeiro tempo, mas o Vasco joga como se tivesse 11, minha gente, contra os 11 no Vitória, os 10 do Vasco da Gama com muita raça. O Vasco tenta a jogada pela direita, vai Paulo Henrique, é desarmado, há uma falta com metida pelo lado esquerdo, pelo Ramon. O juiz para, marca, dá pro Vasco cobrar. Marque o tempo. 10, ao período 35 para acabar, para terminar o jogo. É quartas de final, vale vaga para a semi. E o placar da Copa do Brasil. Olha aí.
4: Vasco,
0: 0.
4: Vitória.
0: Também 0.
5: Central.
6: Em São Paulo, 10 do segundo tempo, 2 Palmeiras, 0 Santos.
7: Edson Mauro.
0: E aí, beleza? 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Já vamos chegar a 11 minutos do segundo tempo. O Vasco tem a posse na bola. Adianta Ramon Rick, volta a bola na frente. Tenta André Gomes. A defesa corta pela direita com Kaká. Retira da grande área. Vem a bola pelo meio campo. Retoma novamente Ramon pelo Vitória. Bota no campo o vascaíno. A bola vai e volta pelo meio campo. Há uma entrada forte lá do Zé Vitor. Em cima do goleiro, do jogador Ramon Rick. Ela volta pela intermediária do Vitória. O Vitória parte para cima do Vasco pela direita, pega a bola na ponta, lá vai Brites, deixa pela direita para Eric, vai cruzar na área, tenta o drible, é desarmado, Andrés Gomes retoma.

0: chamou, salva Léo Jardim, bota a bola pela linha de fundo. Defesa importante, Renan.
1: Primeira defesa difícil do Léo Jardim no jogo. Na conclusão do Eric, um tapa, bola foi fazendo aquela curva em direção ao ângulo e o goleirão, camisa 1, fez a defesa. Escanteio pela esquerda, bate Mateuzinho.
0: 11 minutos do segundo tempo, Vitória tem um novo escanteio pelo lado esquerdo para Mateuzinho cobrar, vai botar lá no bolinho, vai botar a bola na grande área. Léo Jardim fez uma grande defesa. Essa noite é para você se consagrar, Léo Jardim. O escanteio cobrado, Mateuzinho bota na área, bola tocada, vai lá Andrés Gomes, retuma, isola a bola, rifa a bola, coloca pela linha lateral. Ele é todo errado, hein, Duda?
2: É difícil entender. É uma figura difícil de entender.
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0: 12, faltando 33 para acabar, para terminar o jogo em São Januário, aqui na colina, no alçapão de São Januário. A bola vem de novo no meio campo, retoma na intermediária Zé Vitor, devolve pela defesa, dá para Luan Cândido, ele vira o jogo pela defesa, ainda para Brites, volta na intermediária, a bola passada para Kaká, Kaká vira na esquerda para Luan Cândido, lá vem o Vitória com perigo de novo para cima do Vasco. A galera segue cantando, essa galera que canta mais alto em São Januário, retoma a bola, Mateuzinho levantou, tenta lá, não pega, René, a bola volta pela defesa vascaína com Lucas Piton, Lucas Piton na intermediária, dá na ponta para André Gomes, ele vai lá, disputa a jogada com Brite, ele retoma e devolve ao goleiro Arcanjo no interior da grande área. Lucas Arcanjo vira o jogo pelo lado esquerdo pela defesa no Vitória, bota a bola para Luan Cândido, Luan Cândido retoma pela intermediária, ainda pela defesa no Vitória, volta a bola para Zé Vitor. Zé Vitor vai tentar cruzar a linha, que ele vira o campo, devolve a bola pela defesa para Kaká, Kaká passa na ponta direita, adianta a bola na ponta para Eric, dá uma paradinha, volta a bola mais uma vez na intermediária na defesa para Kaká, Kaká devolve pelo lado esquerdo para Luan Cândido, invade o território vascaíno, devolve a bola na ponta para Mateuzinho pela esquerda, outra vez para Luan Cândido, volta a bola pela defesa para Kaká, vai começar tudo de novo pelo Vitória com Luan Cândido, ele entra de novo no campo vascaíno caindo, ainda Luan Cândido com a bola dominada, já são 13, faltando 32 para acabar, para terminar o jogo. Vasco da Gama, bravo, heróico, Vasco jogando com 10 em campo, expulso no primeiro tempo Barros, quando Vitória vai à luta pela direita, bola na ponta, tenta René, levantou, tentou Kaiser, a defesa corta pela direita com Bumita, Bumita na intermediária, passa a bola, tá para o Colídio, devolve no meio para Andrés Gomes, ele correu, vamos lá Andrés, vamos ver se sai alguma coisa daí, hora da grande área. Dá uma paradinha, vai bater, colocou!

0: finalmente mostrou que serve para botar essa galera para cantar alto, para botar a bola no fundo da rede. A galera empurrou o gigante e o Andrés Gomes empurra a bola no fundo da rede. E bola no fundo da rede tem aquele barulhinho bom, aquele barulhinho bom, Andrés Gomes. A torcida que canta mais alto transforma esse caldeirão. É o Vasco copeiro, é o Vasco da Gama que sai na frente com Andrés Gomes. Aos 14 do segundo tempo, o Vasco joga com 10 homens em campo, mas resiste, mostra raça, mostra determinação. E Andrés Gomes finalmente bota a bola no fundo da rede. Meteu essa, hein, Andrés Gomes? E ele foi lá e deu recado pro goleiro. Tem que respeitar. E agora tá lá.
1: Vitória
0: 0. Que loucura, Renan Moura.
2: Se você criticou, você mesmo que tá ouvindo. Eu nunca critiquei Andrés Gomes. Ele puxa um ataque do campo de defesa, na cabeça do grande círculo. Vai levando, carregando, fingiu que ia chutar. Deu um come no Zé Vitor. E na entrada da área, uma chave.

0: trompada para tirar do goleiro Arcanjo. Não tem anjo nenhum que salve. 1-0 Vascão.
1: Andrés Gomes vai para a Jandinha, Chico Aiello.
2: É o primeiro dele na Copa do Brasil. 8 tem o Vascão.
1: Finalmente o cara mostrou, Duda.
3: É, e a gente dizia, né? Uma figura difícil de entender. Até mesmo no gol, ele fez a jogada mais difícil, mas fez o gol e enganou todo mundo, inclusive o goleiro Lucas Arcanjo. Mas o Vasco merece vencer por 1-0. Estava empilhando oportunidades, jogando de uma outra maneira. Em momento algum saiu do jogo com a expulsão do Barros e está atropelando o Vitória.
1: Marque o tempo! 16 ao tendo 29. E o Vasco arranca de novo no seu campo. Vai colhido, fora da área. Prepara, trabalha. Bota a bola na esquerda para o Piton. Lá vem a balonzada. Levantou na direita. Bola testada pelo Pumita. A bola quicou na frente do goleiro. E foi pela linha de fundo. E o placar, olha ele aí.
4: Vasco.
1: Andrés Gomes.
4: Vitória.
1: 0.
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1: Áudio do Futebol Globo CBN acompanhando você, vascaíno em movimento nas ruas do Rio, nas ruas do Brasil, nas ruas do mundo, em Portugal. A galera vascaína manda mensagem acordada na madrugada portuguesa, com certeza acompanhando esta vitória maiúscula do gigante, uma vitória gigante do gigante da colina em São Januário. Vasco joga com 10, o Vitória joga com 11. Olha o Vasco que retorna. Toma a bola agora com o goleiro Léo Brasil, no interior da grande área. Ele corta, coloca a bola pela defesa, ainda para Pumita. Bota na ponta direita para Paulo Henrique. BH domina a bola, vira o jogo pela direita para Ramon Henrique. O garoto tá batendo um bolão, é desarmado.

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1: Perdeu uma chance que não pode perder, então é aproveitar um bom momento e fazer um placar. A vantagem está construída, agora é preciso ampliar essa vantagem. No Barradão o bicho vai pegar, no Barradão é complicadíssimo. O Jair Ventura já entendeu que o time dele não está conseguindo jogar. Fez as alterações, tem um homem a mais, botou dois homens de frente, botou o Eric lá pela direita, espetou o René e nada acontece no Vitória. E o Vitória só oferece o contra-ataque ao Vasco. Então o Vasco precisa tirar proveito disso. Não tem que reduzir o ritmo, tem que seguir nessa toada. Agora, ampliar o marcador.
2: E o Vitória mexe em duas, Renan. Saiu o Ramon com a 13 e também o Zé Vitor com 88. E entraram Jamerson com 83 e 15, Wallace.
1: Ele trocou volantes e laterais, não mexeu no esquema tático, apenas reforçou fisicamente o Vitória, justamente para tentar acompanhar esse contra-ataque do Vasco.
3: Volta o Vasco, outra vez na intermediária, a bola recuperada, tenta ainda fora da área, ela vai, Thiago, chuta, a bola voltou, coloca Colídio, bota a bola pela linha de fundo, essa do Colídio, não resisto. Foi um colírio, Renan Moura.
2: E quem não tem colírio, usa óculos escuro, bom de bola.
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3: Marque o tempo.
2: Faltando 25 para acabar, para terminar o jogo em São Januário. São Januário, caldeirão tá fervendo, a casa do gigante. O Vasco da Gama hoje fazendo um jogo com cara de time copeiro. O Vasco da Gama é copeiro, minha gente. E o placar, olha ele aí.
5: Vasco.
2: Andrés Gomes.
5: Vitória.
2: 0.
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2: E amanhã teremos o complemento dessa programação das quartas da Copa do Brasil com jogo Internacional e Grêmio em Porto Alegre, no Gigante da Beira Rio, às 20 horas. Ontem tivemos um Cruzeiro, um Atlético Mineiro. Hoje o Palmeiras vai ganhando, o Vasco vai ganhando. A bola vem na ponta, tenta Jamerson pelo lado esquerdo, levantou, botou na área. Kaiser testou, a defesa corta com Robert e Renan, retira da grande área, mas o Vitória retoma de novo na esquerda com Martínez, devolve pelo lado esquerdo, tenta Jamerson, dá uma nova paradinha, devolve a bola para Mateuzinho, na ponta outra vez para Jamerson, vai cruzar na grande área, botou na área, subiu o René, não pegou, fora da área, tenta, vai lá, corta novamente Andrés Gomes, retoma pela defesa vascaína, e ele sai naquele passinho dele, dá uma paradinha, troca as pernas, ninguém entende nada do que ele vai fazer, mas ele conseguiu uma falta na intermediária, cai, vai pro chão e ganha tempo ao todo com o único do jogo. 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
2: 22, faltando 23 para acabar, para terminar o jogo em São Januário. Vasco da Gama com 10 homens em campo. Há necessidade de alguma mexida ou tá bom assim, Duda?
1: Não, o time tá ajustado. O time tá ajustado, tá rendendo. O Andrés Gomes entrou nesse segundo tempo, depois de um primeiro tempo muito ruim. Ele tá sendo o que se espera dele, né? A opção da bola longa, do contra-ataque, da velocidade do drible, fez o gol. É um Vasco encaixado mesmo com um homem a menos.
2: É, o Vasco está com 10, expulso Barros no primeiro tempo, mas o Vitória tem de novo a posse na bola na intermediária, ela é recuperada pela defesa, busca a jogada o Wallace, ele bota na esquerda para Mateuzinho, Mateuzinho quase dominada, bota pela ponta, tenta Jamerson, vai tentar a balançada na grande área pela esquerda, levantou, a bola bate no Pumita, vai pela linha de fundo, é escanteio para o Vitória cobrar aos 23, a bola vai lá para a área vascaína. 1-0, vai ganhando o Vasco, gol do Andrés Gomes aos 14, um escanteio pelo lado esquerdo, toma posição Jamerson para fazer a cobrança, dá uma olhada lá para a grande área, ele combina, faz a sinalização, partiu, levantou, botou na área, a defesa corta, a bola volta pela direita, tenta o Arce, chuta, a bola bate no Andrés Gomes, ele completa, disputa a bola pela extrema direita, vai Eric,

0: entra na área, devolve pela direita, volta ainda para o Wallace, na intermediária para Mateuzinho, bota na área de novo, sobe, corta pelo Vasco Cuesta de cabeça, mas o Vasco procurava a retomada na bola, ela volta para Mateuzinho, bota na grande área, a defesa corta novamente na esquerda com Robert Renan, bota a bola na frente para PH, lá vai Paulo Henrique, adianta a bola, vai no jogo individual, tá lá Colídio, retoma pelo Vasco, lá vai o argentino, entrou na área, pode ser o segundo gol, chutou, bateu na trave, bateu na trave, eu vi essa bola lá dentro, Renan!
1: Fez tudo certo o Paulo Henrique dessa vez, lindo balão, lindo cruzamento pro Colídio, se livrou da marcação na saída do Arcanjo, um tapa na bola com nojo, e ela dá aquele beijo no poste esquerdo do Vitória e não entra.
0: Opa, que beijaço
1: de língua.
0: Mas vai entrar depois desse beijaço. A bola vem pela ponta direita, a bola vai lá para a grande área do Vasco, sobra na esquerda para Jamerson, pela esquerda, devolve a bola pela intermediária, tenta, levantou Luan, chuta! E tá lá Léo Jardim, pra cuidar bem do Jardim, Renan.
1: Pegou bem essa daí, hein? Daqui a pouco duas alterações no Vasco. Vem o Adson e também o DVD.
0: Novo escanteio pelo lado esquerdo, vai ser cobrado pela ponta pro Vitória. Toma posição Jamerson para fazer a cobrança, vai botar lá no bolinho. Alô, Léo Jardim, essa é com você, meu goleirão. Toma posição para a cobrança pelo lado esquerdo. Jamerson partiu pra bola, levantou, botou na área. O ataque fechou, a bola quicou e cobriu o gol do Léo Jardim. Foi pela linha de fundo. Vasco vai mexer em duas, Renan.
1: Sai o camisa número 9, Colídio, para a entrada do Adson, 28. E sai o 11, o Andrés Gomes, para a entrada do 7, o DVD. Ó, a torcida com o Colídio aí, ó.
2: Jogou muito, jogou muito, jogou muito. Melhor jogador do Vasco em campo. Uma pena que nesse último lance ele não fez o gol, ele fez tudo certo. Dominou a bola difícil, mostrou que tem capacidade técnica, limpou a marcação e tocou certinho na saída do Arcanjo, a bola beijou a trave. Merecia um gol por tudo que produziu ofensivamente. Certamente é uma questão física. Correu pra caramba com um homem a menos. Foram os dois jogadores mais sacrificados do Vasco nesse segundo tempo, a partir da expulsão do Barros. Então é uma questão física, porque tecnicamente os dois estavam muito bem no jogo.
0: Marque o tempo! Faltando 19 para acabar, para terminar o jogo. Ataca o Vasco com David. David devolve a bola para Adson na ponta para o DVD. Ainda David tenta a jogada. É sangue novo no Vasco. Lá vai Adson, tenta o drible. A defesa corta pela direita com Brites. Volta a bola pela ponta. Retoma novamente David. Devolve na intermediária. Passa a bola para o Thiago Mendes. Vira pela direita para Pumita. Entrou na área. A bola toca na barriga dele, saiu. É tiro de meta pro Vitória cobrar. 26 voltando 19. E o placar, olha ele aí.
3: Vasco.
0: O Andrés Gomes.
3: Vitória.
0: 0.
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0: Áudio do Futebol Globo CBN acompanhando você em movimento no multimídia do carro. E pra quem tá de olho na telinha, é melhor deixar o áudio com a gente, hein? Já são 27 minutos, soltando 18 pra acabar, pra terminar o jogo. 1-0 vai ganhando o Vasco, heróico, bravo, gigante, vascaíno. Vasco com 10 homens em campo. A expulsão do Barros ainda no primeiro tempo. E o Vasco resiste, o Vasco ganha, o Vasco manda no jogo, procurando o segundo gol a qualquer momento, mas o Vitória é um time perigoso. O Vitória desce de novo na intermediária, vai o Wallace, ele vira o jogo na esquerda, tenta para Mateuzinho, vai cruzar na grande área, dá uma paradinha, preparou, cruzou, botou na área, chuta René, a defesa corta e a bola sai da grande área, ela volta pelo meio campo de novo, a bola é recuperada mais uma vez pela intermediária, vai pela linha lateral mais uma vez para o Vitória cobrar. Já são quase 30, já são 28 no segundo tempo. 1-0 vai ganhando o Vasco. Vasco com 10, o Vitória com 11. A bola vem de novo para a defesa do Vitória. Retoma o Wallace, bota na ponta, adianta pelo lado esquerdo, dá a bola para Martínez. O argentino com ela dominada na parte central da intermediária do Vasco. Vira o jogo novamente para o Wallace, bota na esquerda para Jamerson. Vai tentar o levantamento na grande área, para a bola na frente do Ramon Henrique. Devolve a bola no meio-campo, agora com o Mateuzinho, virou na esquerda, faz a tentativa na grande área, a bola vai lá, tenta a proteção, saiu Léo Jardim! Renan!
1: Para fazer uma defesa arrojada nos pés do atacante do Vitória, porque o Cuesta estava todo enrolado. Nota aí, bom de bola. 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
4: Eu gosto disso.
5: É, todo mundo gosta, Presuntex. A bola na direita, vai ainda, levanta, blitz da área. O goleiro Léo Jardim tá lá pra pegar pelo time vascaíno. Ele com as mãos coloca a bola pela direita para o Paulo Henrique. Paulo Henrique tenta a jogada pela intermediária, dá uma paradinha, bota a bola pra frente, faz a tentativa com Adson Magrelinho. É desarmado e a defesa corta pela direita com Brites pelo Vitória, adianta pelo meio campo, entrega a bola para o Wallace cruza a linha que divide o campo, bota para o Renato Kaiser, que é desarmado, a defesa do Vasco retoma com o Adson, vira o jogo na esquerda para o DVD, ainda DVD com a bola dominada, fora da grande área, ameaça passar para o Adson, bola longa e o goleiro Arcanjo tá lá para pegar pelo Vitória. Marque o tempo! Meia hora! Faltando 15 para acabar, para terminar o jogo em São Januário. E o placar na Copa do Brasil. Olha ele aí! Um Andrés Gomes!
6: Vitória!
5: 0!
7: Central!
8: Em São Paulo é o segundo do Flaco Lopes. Agora são 30 do segundo tempo e o Palmeiras vence o Santos por 3-0.
9: Edson Mauro!
5: E aí, beleza? Ligado no Futebol Globo, CBN. Já passamos de meia hora no segundo tempo. Avança o Vitória com o Mateuzinho. Ele, habilidoso, entrou na área, cruzou, botou na área. A defesa corta pelo lado esquerdo com David. Ele, de cabeça, retira a bola da zona de perigo. O Vasco volta para guardar sua área. O Vasco volta todo. A bola vem pela intermediária. O Vasco com 10, o Vitória com 11. Expulso Barros no primeiro tempo. O Vitória tem a posse da bola pela direita com o Eric. Dá uma paradinha. Devolve ao Wallace pela intermediária, vai tentar o levantamento na área, devolve, volta a bola pela defesa, pela intermediária, passa novamente no lado esquerdo para Martínez, Martínez na ponta para Mateuzinho, faz uma alavanca, levanta, põe na grande área, a defesa corta pelo Vasco, a bola sai de novo da grande área, volta pela metade do campo pelo lado esquerdo para o capitão Thiago Mendes, ele com drible, tira lá da jogada o Eric, adianta a bola pelo meio campo, volta na esquerda para David, outra vez no meio para o Thiago, que agora passa errado, retoma novamente o Vitória pela intermediária, a bola recuperada pelo meio campo, ela é recuperada pelo lado esquerdo, pelo time do Vitória, vai ainda o jogador Wallace, vai tentar colocar na ponta direita para Eric, prefere a jogada com o Mateuzinho, fora da grande área, devolveu, botou na área, tenta Luan Cândido, não pega, vem a bola na ponta ainda, retoma Jemerson, chuta, a bola bate no PH, vai pela linha lateral novamente para o Vitória cobrar, a cobrança do Jemerson, bota na intermediária área para Martínez, perde a bola para o garoto Rick, o garoto da base, o garoto cria do Vasco da Gama, domina pela direita, adianta, bota a bola para frente e tenta Adson, mas a defesa retoma novamente pelo Vitória, o Vitória pela intermediária com Brites, ele retoma, volta o jogo no meio campo para o Wallace, já são 32, faltando 13 para acabar o jogo, 1-0 vai ganhando o Vasco, há um corte pela defesa com o Rick, mata a bola no peito com estilo, vira para PH, perde o contato com a bola, o Vitória agora parte para cima, lá vai Kaiser, adianta pela direita, tenta a jogada com Eric, a defesa corta, mas o perigo não passa, retoma ainda pela direita o argentino Brites, adianta pelo meio campo, trabalhou, tentou fora da área, lá vai Eric, é desarmado, retoma novamente pelo Vasco PH, mas o Vasco não consegue sair do sufoco, o Vitória retoma, posse na bola pela direita, lá vai Kaiser, fora da área, trabalha, tenta, Mateuzinho vai bater, colocou e a bola vai pela linha de fundo, ao 32 no segundo tempo, 1-0 vai ganhando o Vasco.
2: Tá faltando pensar rápido agora o Pedro Manuel. O Ramon Henrique já fez 500 sinais que não aguenta mais jogar. Ó, já riou a meia, já fez sinal e as jogadas estão sendo construídas em cima dele. E aí o PH, o Pedro Manuel tá observando o que aqui? Bota logo alguém no lugar do Ramon Henrique, porque tá rolando uma pressão do Vitória. Tá rolando a pressão do Vitória, agora é o momento de olhar para a vantagem, pensar no jogo da volta e não se expor, mas tem que se defender.
1: Teve alteração no time do Vitória, saiu Kaiser com a 79 para a entrada do 11. O Osvaldo está em campo.
0: 33, faltando 12 para acabar, para terminar o jogo. 1-0 vai ganhando o Vasco e o Vitória vai.

0: Vai pra cima de novo. O Vitória tem a posse na bola na intermediária com o Wallace. O Wallace adianta pelo meio campo, trabalha a bola para Oswaldo. Oswaldo vira o jogo pelo lado esquerdo para Mateuzinho. Novamente para Gemerson pelo lado esquerdo. Dá uma paradinha ali pela paralela, pela ponta. Devolve a bola para Oswaldo, fora da área, para Gemerson. Vai levantar, botou na área. A bola passa pelo René. Volta lá do outro lado pela linha lateral pro Vasco cobrar. 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
0: E o Vasco vai mexer, Renan Moura.
2: Tchê e Sousa.
3: É isso, é reposição no meio de campo. O Vasco precisa voltar a brigar por essa bola, para evitar a pressão do Vitória. É hora de pensar no jogo da volta.
0: Vem aí, Sousa, mais um argentino com a camisa número 5, Sousa. E vem aí também o René com a camisa número 3.
2: Tchê com a 3, entra na vaga do Thiago Mendes com a 23. E sai o Ramon Rique com a 83 para a entrada do Sousa 5.
3: É, dois jogadores que entregaram tudo, né? A partir da expulsão do Barros, dois jogadores na parte de marcação super sobrecarregados. O Thiago Mendes que teve que recuar inclusive mais, e é ruim para o Vasco porque é bom ter o Thiago Mendes tendo essa proximidade com os homens de frente. E o Ramon Rique fez uma partidaça também, se entregou tudo fisicamente, os dois saem exaustos.
0: Marque o tempo! 35, faltando 10 para acabar, para terminar o jogo em São Januário, e o placar das quartas da Copa do Brasil, olha ele aí!
4: Vasco!
0: Olha o Vasco outra vez na direita. A bola vem na ponta, dá para o Henrique. Devolve pela direita, para Adson, fora da área. Entrou na área, trabalhou, fez a tabelinha. Devolve a bola, passa a bola no interior da grande área. Ele tenta novamente com bonita defesa, corta. A bola bate no Adson, vai pela linha lateral. São 35, faltando 10. E o placar, olha ele aí.
4: Vasco.
0: Andrés Gomes.
4: Vitória.
0: 0.
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0: Daqui a pouco vem aí a resenha do Chico Aiello ao final deste Vasco 1-0 pro Vitória. A bola pela ponta direita pro Vitória, vai Brits ainda pelo seu campo de defesa com a bola dominada, volta pela direita, adianta pela intermediária, tá para Eric, o camisa número 33, cruza a linha que divide o campo, adianta a bola pela metade do campo, bota pelo lado esquerdo, devolve a bola na ponta pro Gemerson. A bola encobriu o cara e levou uma vaia, Renan Moura.
2: Pois é, mas o Jair Ventura tá pedindo para todo mundo apoiar. Mais uma tentativa de descida do Vitória que foi infrutífera. 1-0, Vascão.
0: Que beleza, infrutífera, é bom demais. Renan Moura, a bola vem de novo pela direita pro ataque vascaíno, tenta pela ponta, PH. Ele é desarmado pelo Jamerson, coloca de novo pela linha lateral. E olha aí a galera chegando, Cícero Peixoto manda aqui o recado de Boca da Mata nas Alagoas, acompanhando ao lado da Ana Célia, a mulher dele, acompanhando o Futebol Globo CBN. Já são 37, faltando 8 para acabar, para terminar o jogo. 1-0, vai ganhando o Vasco, heróico, bravo, gigante, o time vascaíno. E o Vasco agora se defende. A bola é do Vitória pela direita com o Eric. Ele tenta cruzar a linha que divide o campo, devolve outra vez na intermediária para Oswaldo, vira o jogo no meio para o Wallace, entra de novo no campo do Vasco, na esquerda para Mateuzinho. Agora Jamerson vai tentar levantar na grande área, é o Vitória pressionando. Vai Jamerson, domina pelo lado esquerdo, marcado pelo PH, volta a bola pela defesa, entrega para Luan Cândido, tenta, chuta, bate no PH, vem a bola para a defesa, vai pro Mita, ele olha a saída da bola pela linha de fundo, é tiro de meta outra vez pro Vascão cobrar. 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
0: Pois é, já são 38, faltando 7 para acabar, para terminar o jogo. 1-0, vai ganhar do Vasco, olha o Vasco com DVD, quando agora é agarrado e ferrou, hein, Renan?
2: Tinha a cobertura o Brits, mas mesmo assim recebeu o cartão amarelo. Pelo lado esquerdo de ataque do Vasco, é uma falta perigosa, quem sabe o segundo gol. Bom de bola.
0: Ficou barato não, Dudão?
3: Não, era pra amarelo mesmo.
0: Vermelho não?
3: Não, vermelho não. Era para amarelo porque tinha cobertura ali, não era, não estava entrando na área. Não estava chegando na cara do gol, para cartão amarelo mesmo.
0: Legal, me convenceu agora o Dudão, são 38, faltando 7 para acabar, para terminar o jogo. E o Vasco tem uma nova falta na intermediária. Quem sabe aquela cobrança fatal, letal, mortal, Piton. Uma balançada no Piton, ele que é o rei da balançada vascaína. Uma posição Piton, vai pelo lado esquerdo, vai botar lá no bolinho. É um bom momento para o Vasco tentar o seu segundo gol, para a galera respirar. Vai botar. Tá lá no interior da grande área, David tá lá na grande área, a galera toda tá lá, a bola vai lá para a grande área, lá vai Piton, toma posição para fazer a cobrança, jogadores enfileirados à altura da marca do pênalti, já tá autorizado Lucas Piton para fazer a cobrança da falta pelo lado esquerdo, perto da grande área, partiu para a bola, levantou, botou na área, o ataque fechou, a defesa corta parcialmente, ela volta pela direita, pelo lado direito, pelo time vascaíno, retoma novamente, Adson que devolve ao goleiro Léo Jardim. Léo Jardim pela parte central da intermediária. Passa a bola para Adson. Isso. De cabeça. Vai pela linha lateral para o Vitória cobrar. Marque o tempo. 40, faltando 5 para acabar, para terminar o jogo. Vamos, gigante, vamos. Tem 5 minutos para segurar esse jogo. E o placar, olha ele aí.
4: Vasco.
0: 1, Andrés Gomes.
4: Vitória.
0: 0.
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0: Olho na telinha e áudio do Futebol Globo CBN. O Vitória tentava, bola passada na intermediária, ao complemento lá do jogador Wallace, vai pela linha de fundo, é tiro de meta, outra vez vai ser cobrado. Não, era o zagueirão Luan Cândido, que tava lá dando uma de atacante. Renan Moura.
2: Bateu cruzado, o goleiro Léo Jardim foi lá para conferir, a bola saiu pela linha de fundo. Muita fumaça em São Januário nesse momento, não é neblina, é apenas a festa inicial que segue aqui em São Januário.
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0: 41, faltando 4 para acabar, para terminar o jogo em São Januário. Quartas de final da Copa do Brasil. Vasco da Gama, com esse resultado, vai dando um passo importante para o jogo da próxima quarta-feira, lá no Barradão, na Bahia. Anda a bola, volta na intermediária pro Vitória. 1-0 vai ganhando o Vasco. Vasco joga com 10 homens em campo. Expulso Barros no primeiro tempo. A bola vem na intermediária com Oswaldo. Domina pelo Vitória. Volta para Jamerson, para Oswaldo. Tenta mais uma vez na intermediária. Passa a bola no meio-campo ao Wallace. O Wallace desloca a bola pela direita para Brites. O argentino dá uma paradinha. Volta a bola mais uma vez na intermediária. A bola chega na esquerda para Mateuzinho. Hora da grande área. Trabalhou, chutou. Léo Jardim! Tava lá pra pegar, mas deu susto. Renan Moura.
2: Tinha muita gente na frente dele, mesmo assim ele conseguiu fazer uma defesa segura. 1-0 Vasco.
0: 41 e meio, e volta o Vitória. O Vitória tem a posse na bola da intermediária, retoma pela defesa, busca a jogada, vai lá, Kaká, passa a bola, pede, o Vasco retoma de novo com Sousa, o argentino adianta, bota a bola de novo pelo lado direito, pela defesa no Vitória, ela é recuperada mais uma vez da intermediária pela direita com Brites. Brites vira o jogo na frente da grande área para Kaká. Kaká na esquerda, devolve a bola na ponta para o argentino Martínez. Martínez outra vez na intermediária para Kaká, com a bola dominada. Já são 42, faltando 3 para acabar, para terminar o jogo. 1-0 vai ganhando o Vasco e a galera volta a cantar. Essa galera que canta mais alto é o 11º jogador vascaíno, literalmente hoje, quando o Oswaldo chuta a bola, vai pela linha de fundo. E essa galera, desde a saída do Barro, o Vasco ficou com 10 homens em campo, mas no geral o Vasco teve sempre o seu 11º jogador, a sua torcida, a torcida que canta mais alto, que transforma isso aqui num caldeirão quente para quem vem aqui no Caldeirão de São Januário, na Casa do Gigante. Tem que pagar pedágio para essa galera maravilhosa no Vasco da Gama. Ela volta de novo no meio campo pro time vascaíno. Vai o DVD pro Adson, domina, vai agora pela ponta direita, já são 43, tá na hora de gastar a bola, é desarmado, vai lá Jamerson, coloca a bola, toca no Adson, ela vai pela linha lateral novamente pro Vitória cobrar. 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Qualidade.

0: 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Nas quartas de final da Copa do Brasil, o Vitória ataca com o Eric, vai pro ataque, levanta, tenta René, vai lá, toca de cabeça, defesa corta, vem a bola para Mateuzinho, nova balãozada lá para a grande área. Léo Jardim, olha, Piton protege e ela vai pela linha de fundo. Faltando 1 minuto para o tempo normal acabar. Qual é o plano, Duda?
1: Agora é levar na raça aí. Não está tão difícil também, não. O Vitória segue sem inspiração nenhuma, tem a bola, mas não ameaça. Está chuveirando bola na área e o Vasco está se defendendo bem. Olhar para o relógio com muita consciência. E mesmo assim, ainda dá para arrancar um contra-ataque e tentar o segundo gol, mas com calma.
0: 44, Vasco avança, vai Adson fora da grande área, pela direita para Paulo Henrique, quem sabe o segundo gol vascaíno, perto da bandeirinha de córner pela direita, dá uma paradinha, já são 44 e meio, faltando 30 segundos para acabar, para terminar o jogo no tempo normal, no tempo regular. Daqui a pouco os acréscimos. Renan Moura de olho nos acréscimos que vem aí, para a gente fazer aquela contagem regressiva com a galera vascaína. Já são 45, esgotado o tempo normal, lateral cobrado pelo PH, bota a bola na grande área, volta pela direita para Pumita, levantou, bota na área, ninguém lá para fazer o complemento, a bola sai da grande área para o goleiro Lucas Arcanjo, ele domina pela ponta direita, bota a bola na intermediária do Vitória, Eric domina, vai com a dominada, devolve pelo meio campo, vira o jogo no meio, entrega na intermediária para o Wallace ainda com a dominada, devolve a bola pela ponta, vira o jogo na esquerda para Jamerson.
2: 5
0: para acabar, para terminar o jogo. Mais 5, galera vascaína. E o Vasco agora é atacado novamente pelo Vitória. Vem a bola com o Osvaldo, trabalha, devolve na esquerda ao Wallace. O Wallace na ponta, tenta de novo na intermediária, perde a bola, vai lá, retoma pela defesa vascaína. Retoma Tietê, volta pela defesa, dá para PH, bota a bola para frente no campo do Vitória. Retoma de novo pelo Vitória. Martini vai lá, batalha pela posse na bola, o argentino Sousa tem que mostrar que tem aquilo, hein, Vasco da Gama. O Vasco da Gama outra vez na intermediária, é apertado pelo Vitória, retoma ainda Martínez, dominou, botou no meio campo, a bola vai lá na grande área, salvo Léo Jardim pegou aos 46, Renan Moura,
2: cara a cara, bom de bola. Apareceu livre de marcação lá na grande área, pelo lado esquerdo, Jamerson. Uma conclusão e o goleiro Léo Jardim, com a palma da mão esquerda, conseguiu evitar.
0: Isso é gol de goleiro. Já são 46 e meio, faltando 3 e meio para acabar o jogo. 1-0, vai ganhando o Vasco heróico. A bola na área, tenta, René chuta. A defesa faz o corte, a bola volta pelo lado esquerdo. Vai saindo, vai lá, corta, cueta. Bota a bola pela linha lateral, a bola que sairia pela linha de fundo. Já são 47, faltando 3. Mas o árbitro atendeu ao auxiliar e marcou um escanteio. Vai ser cobrado pela direita, pelo Eric, pelo Vitória, vai levantar na grande área, é hora de brilhar, Léo Jardim, levantou, botou na área, a defesa faz o corte, a bola sai da área, volta pelo meio campo, ela é recuperada pelo David, adianta para Paulo Henrique, é o Vasco, pode ser o segundo gol, o goleiro está fora do gol, lá vai Paulo Henrique, ele adiantou, tentou a jogada, é desarmado, vai lá, insiste, a defesa corta e a bola vai de novo pela linha lateral. Paulo Henrique fez uma arrancada maravilhosa e depois ficou confuso. Renan!
2: Era para ter tocado o tabelado com o Adson. Foi fominha, carregou demais. Perdeu a bola, 1-0 Vasco.
0: É o segundo, hein, Paulo Henrique? A galera tá do seu lado, Paulo Henrique. Se consagra, Paulo Henrique. É hora de brilhar, Paulo Henrique. Já são 48, faltam 2 para acabar, para terminar o jogo. O Vasco tem que resistir. O gigante vai resistindo. Faltando 2 para acabar, para terminar o jogo. É o Vasco da Gama mostrando do seu lado copeiro, minha gente. O Vasco mal no campeonato brasileiro, e agora mostra o lado copeiro mais uma vez. Olha o Vasco, a bola levantada, deve

0: Dedê cruza, põe na grande área, ninguém pela ponta direita para a retomada, tenta ainda Paulo Henrique, vai lá Jamerson, faz o corte, já são 48,5, faltando 1,5 minuto para acabar, para terminar o jogo, vai lá Pumita, ataca, vai por trás, comete a falta do jogador Jamerson, o juiz da partida para a marca, dá uma nova falta na intermediária, e olha aí Luan Cândido, o zagueirão vai lá para a grande área, dá uma de atacante, ele que é um gigante da defesa do Vitória, a falta já cobrada na intermediária, já são 49, quase 49, a bola vai para a área, vascaína, volta pela direita, tenta Brites, domina, devolve pelo meio, vem a bola, chuta, Eric bate na defesa e sai de novo pela linha lateral, já são 49, entramos no último minuto do jogo, Vasco ganha com 10 homens, o gigante heróico, o gigante copeiro, lateral cobrada, a bola vai lá na área, Vasco Caína, volta Oswaldo, fora da área, tenta, ainda no meio campo, a Mateuzinho, o Vitória trabalha a bola pelo meio campo, ela é recuperada pelo lado esquerdo, devolvida na ponta para Jamerson, vai dar uma balançada, bota na grande área, a defesa corta, volta a bola, Léo Jardim! De novo Léo Jardim, o herói Léo Jardim, Renan!
1: Impressionante, numa conclusão do Eric, volta o Vitória.
0: Volta o Vitória na direita, Kaká levanta, põe na área, defesa faz o corte, vai acabar, vai terminar o jogo. O juiz da partida já olha o reloginho, vem a bola com o Martínez, bota na área do Vasco da Gama, a bola fica presa, vai lá, Eric retomou, corta Cuesta e a bola vai para a lateral, aos 49,50 agora, faltando 10 segundinhos para acabar, para terminar o jogo, o juiz apita e termina o jogo em São Januário. Vasco, heróico, gigante, copeiro, transformando o caldeirão em tudo isso que o Vasco da Gama é, o verdadeiro gigante, mal no Campeonato Brasileiro, bem nas Copas, na Copa do Brasil, na Copa Sul-Americana, o Vasco volta a mostrar o seu lado copeiro, hoje com raça, jogando mais da metade do jogo, exatamente com 10 homens em campo, demonstrou sua força, a força da sua torcida, a torcida que mais uma vez foi o 11º jogador vascaíno, essa torcida que empurra o time.

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1: Para a equipe do Santos, 11:30 no horário de Brasília. 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A gente fica aqui até meia-noite no Futebol Globo CBN.

0: CBN, o Vasco venceu no jogo de ida, 1 pro Vasco, 0 pra equipe do Vitória. E você curtiu tudo aqui no Futebol Globo CBN, semana que vem, às 9:30 da noite, esse jogo lá no Barradão, jogo de volta. Vem Vasco e Vitória no jogo de volta do Campeonato Copa do Brasil, porque hoje no jogo de ida, o Vascão da Gama venceu por 1 a 0. O gol foi marcado pelo Andrés Gomes aos 14 minutos do segundo tempo. Já quero ouvir a galera vascaína, hein? Já a galera vascaína vai mandar mensagem pra gente. 97.000-9988. 97.000-9988. Você vai mandar mensagem pra gente. Qual é o tamanho dessa vantagem pro Vasco, hein? 1 a 0 hoje dentro de São Januário. Ficou de bom tamanho. E olha que o Vasco teve um jogador expulso com 17 minutos do primeiro tempo. Vasco ficou com 10 jogadores desde os 17 minutos do primeiro tempo. A expulsão do jogador Barros. E depois o Vitória pressionou, mas não conseguiu empatar a partida. 1 pro Vasco, Andrés Gomes, 0 pro Vitória. E você tá ligado no Futebol Globo CBN.
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0: Globo e também na CBN, 11h32 no horário de Brasília. O Vasco venceu a primeira nas quartas de final da Copa do Brasil e deu Vascão da Gama. Um pro Vasco. E o Andrés Gomes, autor do gol, fala em entrevista ao Sport TV 2.
1: A vitória, o gol e a festa da torcida.
2: Dale la gloria y la honra a Dios, porque él fue el que permitió esta victoria, también al grupo. Hicimos un trabajo espectacular, teníamos un jugador menos, vieron el esfuerzo que hicimos, luchamos cada pelota, pero ahí se vio reflejado en el partido y toda la gloria es para Dios. También a los torcedores que nos están apoyando siempre, sin importar las dificultades que tenemos. Y ya estamos pensando en el próximo juego, que es más importante también para nosotros. Y confiando en Dios, que podamos vencer.
1: Andrés, o quanto uma vitória do jeito que foi hoje, na superação, com um jogador a menos, com essa festa da torcida, ajuda vocês a ganharem moral para essa decisão que vocês têm contra o Cruzeiro no sábado também aqui em casa, e aí depois pensar no jogo da volta?
2: Não, sim, totalmente. Como viram neste partido, isto é Vasco, sempre sofrimento, luta, mas sem importar, uno sempre está pronto para luchar, para guerrear. Y esperemos y confiemos en Dios que el próximo juego contra Cruzeiro vamos a sacar los tres puntos que lo necesitamos.
0: Muito bem, tá aí o Andrés Gomes, né, falando da atuação do time hoje e prometendo, né, vai lutar no jogo contra o Cruzeiro, buscar os três pontos. Renan Moura, tá acompanhando a movimentação em São Januário, Renanzinho.
3: Ô Chico, eu trazia aqui a informação até em tom de brincadeira durante a partida, que tinha uma fumaça aqui. Eu achava que pudesse ser ainda a fumaça da festa proporcionada pela diretoria do

0: Vasco junto com o patrocinador antes da bola rolar, mas não. Há um imóvel aqui perto de São Januário, aqui também nos arredores, né, dessa região da zona portuária do Rio de Janeiro, bem próximo também aqui ao elevado da linha vermelha, que está pegando fogo, Chico. Então, há uma fumaça muito densa aqui no entorno, a gente sente aqui esse cheiro bem forte, parece ser até cheiro de borracha queimando nesse exato momento. Então, não sei se o Corpo de Bombeiros já está lá nesse exato momento, já fazendo, apagando fogo, né? Mas aqui o céu de São Januário já tem aquela coloração bem diferente, com uma fumaça bem densa devido a esse incêndio que acontece aqui a poucos metros, tá, de São Januário. Aqui de cima já da cabine de São Januário já dá pra gente ver esse foco desse incêndio acontecendo na noite dessa quarta-feira, Chico.
1: Muito bem, já já o Renan pode voltar, né, se tiver outras informações para atualizar, né, o torcedor vascaíno que está acompanhando esse Futebol Globo CBN. 11:35 é hora de opinião nessa Central da Bola. O Vasco venceu a primeira na Copa do Brasil nas quartas de final. 1 pro Vascão, gol do Andrés Gomes. 0 pro Vitória. O jogo, na voz dele, ele conta e manda no nosso timaço.
2: Carlos Eduardo é bonito.
3: Eu vou te falar que tá forte pra caramba aqui o cheiro de queimado invadindo aqui a cabine. Vamos lá, dá uns golinhos de água aqui e vamos nessa. Chico, é muito normal, né, numa vitória como essa do Vasco, e super merecida, a gente usar a palavra superação, né, a vitória da superação, porque jogou com um homem a menos a partir dos 18 minutos do primeiro tempo. Sim, vitória da superação, mas eu coloco uma outra palavra que para mim define melhor. Além da superação, foi a vitória da organização. O Vasco, em momento algum, se desorganizou taticamente. Os jogadores tiveram uma consciência tática que foi fundamental para atingir essa superação, que é jogar com um homem a menos a partir dos 18 minutos do primeiro tempo. Para mim, uma expulsão justa do Barros. Ele vacilou, deu mole, botou a mão na bola, impediu que seria uma chance claríssima de gol. E num momento de pressão total do Vasco. O Vasco começou o jogo a 100 por hora, empurrando o Vitória para trás, criando situações de área. Faltava, como sempre, um pouquinho mais de capricho para botar a bola na rede. E aí vem a expulsão do Barros. E depois da expulsão do Barros, o jogo mudou de dinâmica. O Vitória imediatamente pegou a bola para ele. E o Vasco passou a usar o contra-ataque. E passou a usar muito bem o contra-ataque. E teve novamente as melhores chances do jogo. Até fazer o gol. Até fazer o gol, o Vasco foi melhor que o Vitória. Jogando no contra-ataque. Explorando os espaços deixados pelo Vitória. O Vitória é um time que não marca bem quando tem que correr para trás. E o Vasco explorou muito bem isso. Por quê? O Vitória sentiu a vontade com um homem a mais para avançar suas linhas. Com a bola, jogar dentro do campo do Vasco. E o Vasco se adaptou a essa situação e foi muito mais perigoso com o Vitória jogando no contra-ataque. Muito mais perigoso que o Vitória. E começou a desperdiçar. Desperdiçar a chance. E vai, vem aquele filme na cabeça do torcedor. Pô, de novo, a gente tá melhor, tá criando as oportunidades e não tá conseguindo ter a calma necessária para botar a bola na rede. O Andrés Gomes, que não jogou nada no primeiro tempo, jogou mal demais no primeiro tempo, começou jogando lá pela direita, depois que o Barros foi expulso, ele veio jogar aqui na esquerda, porque o sacrificado foi o Spinelli, saiu para a entrada do PH. O PH entrou bem, o PH entrou lá pela direita, para, sem a bola, ficar em linha com o Ramon Rique e com o Thiago Mendes, e com a bola, a profundidade pela direita, dava profundidade pela direita, puxou várias vezes o contra-ataque o PH, e que o PH falhou muito na tomada de decisão, no último passe, né? Inclusive nessas chances empilhadas, muitas passam por essa decisão errada do PH, mas ele estava conseguindo se lançar, estava conseguindo explorar o espaço vazio. Com 5 minutos do segundo tempo, o PH e o

0: colídio, contra-ataque limpo. O PH demorou uma enormidade para pensar o que iria fazer. Ele demorou tanto que o colídio entrou em impedimento. Aí ele nem chutou e nem cruzou, ele não fez nada. Uma chance claríssima para o Vasco, já abriu o marcador com 5 minutos do segundo tempo. O Vasco continuou chegando, o Andrés Gómez teve uma chance clara também, aos 8 minutos, de frente para o goleiro Lucas Arcanjo, perdeu, mas já era um outro Andrés Gómez, como disse, não jogou bem no primeiro tempo, parecia até meio desconcentrado, desconectado com o jogo, perdendo várias bolas bobas, tanto na esquerda quanto na direita, não rendeu no primeiro tempo, e no segundo tempo já foi o Andrés Gómez que a gente está habituado a ver, que às vezes é difícil de compreender, né, porque ele toma umas decisões esquisitas, mas participando, indo para cima, conseguindo construir as jogadas. E foi dele o gol. Foi dele o gol aos 14 minutos, onde ele puxa o contra-ataque com o Colídio. O PH se lança para a direita. O mais indicado ali para o Andrés Gómez, que dois jogadores fecharam nele, era usar o PH entrando pela direita e o PH naturalmente ia ver o Colídio pelo meio para fazer o cruzamento. Mas o que fez o Andrés Gómez, né? Ele esperou o PH passar, ele puxou para a esquerda. No que ele puxa para a esquerda, ele tira o Lucas Arcanjo também. Porque o Lucas Arcanjo está esperando a jogada pela direita com o PH. E quando ele bate em curva, o Arcanjo está mal posicionado. E não chega a tempo na bola no canto. 1-0 Vasco. Isso aqui virou um caldeirão. O Vasco foi para cima, ganhou gosto pelo jogo de contra-ataque. E teve duas chances claríssimas para fazer o segundo gol. Uma com o Pumita de cabeça, sozinho dentro da área, ele cabeceou para baixo, exagerou na bola para baixo e perdeu uma chance limpa. E uma outra que foi mais azar do Colídio, porque o contra-ataque é puxado corretamente, cruzamento pro Colídio, ele tira bem o zagueiro da jogada, leva para a esquerda, dá um tapa na saída do Arcanjo. E eu aqui de cima falei, a bola vai entrar. No meu olhar aqui, a bola entraria, mas não, ela pegou no pezinho da trave. E a zaga do Vitória tirou. Então, o Vasco teve chances para fazer o segundo gol, mesmo jogando com um homem a menos. Eu diria que o homem a menos, ô Chico, pesou realmente nos últimos 15 minutos. O Pedro Emanuel fez alterações todas físicas, para não perder a condição física, porque você tem que correr por um jogador que não está em campo, tem que correr a mais, todo mundo tem que se entregar um pouco mais, né, nessa disciplina tática. O Vitória só usufruiu desse homem a mais na reta final do jogo, em que ele plantou ali o seu time inteiro no campo do Vasco, e aí passou a jogar essa bola na área, e o Vasco rebatendo a bola, o Vasco já não conseguia mais puxar o contra-ataque da melhor maneira. E aí entrou em ação o Leonardo Jardim. O Léo Jardim, aos 46 e aos 49, fez dois gols. Fez dois gols. Uma primeira grande defesa, com o Jamerson chegando na cara. E ele fez uma defesaça. E no último chute do Eric, ele fez uma grande defesa também, garantindo essa vitória do Vasco. Seria uma grande injustiça, na minha opinião, esportiva, o Vitória empatar o jogo nesses dois últimos lances já nos acréscimos, porque o Vasco foi melhor, o Vasco foi mais consciente, o Vasco lutou mais, o Vasco se entregou mais, o Vasco mereceu carregar essa vantagem, mesmo sendo mínima, mas vantagem é vantagem, não se discute, agora vai brigar em Salvador.
1: Esse é Carlos Eduardo Éboli, comentarista do Futebol Globo CBN, e a opinião dele, hein? Para essa vitória do Vasco, o Vasco largou na frente nas quartas de final. 1 para o Vasco, 0 para a equipe do Vitória. O gol do Andrés Gómez. 97.9988. A galera participa, manda mensagem pra gente. Fala aí, galera.
2: Boa noite, Rádio Globo. Pedro de Macapá, Amapá. Que Pedro. Vasco é esse das Copas, hein? Espero que esse espírito vá para os Jogos do Brasileirão. Boa. Excelente vitória, grande atuação do Vasco com um a menos. Bora, Vascão!
1: Valeu, Pedro. Obrigado pela participação. 97.9988. Fala aí, galera.
3: Da Globo, Alexandre aqui de Itaperuna. Hoje conhecemos a oculta força do time do Vasco. O Vasco não é um mau time, mas precisa contar com a sorte, sobretudo em Copas. Vamos lá, Vascão. Vamos seguir, Vascão.
1: Boa. Valeu, Alexandre. Obrigado também pela participação.

0: Ação. Eu não sei se o Renan Moura tem condições de dar uma atualizada pra gente, né? Sobre essa fumaça densa que ele próprio relatou. Assim que ele puder, ele pode trazer esse noticiário pra gente. Como é que tá a situação aí na cabine, né, Bolê? Você que abriu o comentário dizendo, né?
1: Deu uma acalmada.
0: Né? Deu, né?
1: Deu uma acalmada aqui no cheiro de queimado, deu uma acalmada, como o Renan falou,
2: Chico,
1: né?
2: Tá, Chico, dá pra gente ver pelo menos, né, Bolê? É. Pelo menos uma luz que indica se polícia militar ou quem sabe até corpo de bombeiros, bombeiro, né? Mas ainda assim a fumaça é muito densa ainda nessa saída dos torcedores do Vasco da Gama, que vão em direção, inclusive, Chico, aqui do alto a gente consegue ver em direção às proximidades da linha vermelha e também em direção à Avenida Brasil.
0: Sim,
2: então,
0: sim.
2: Pelo menos nesse momento a saída é tranquila aqui em frente, mas a fumaça ainda persiste, pelo menos aqui em São Januário, né, Éboli? A fumaça já tá dispersando, porque não, venta cheiro, também nesse momento e o cheiro forte, também não é tão forte.
0: Que bom,
2: mas
0: que
2: a fumaça então ainda continua.
0: Que bom. 11h45 no horário de Brasília. Se o jornalismo da CBN, né, tiver informações, é só avisar, né, que participa com a gente aqui. A gente pode chamar o jornalismo da CBN sempre atuante e trazendo todas as informações. Tá na hora de saber quem é que mandou bem hoje em São Januário.
3: O craque do jogo.
0: Quem é que arrebentou na partida, Éboli?
1: Ah, nessa partida de entrega, né? Eu acho que é legal a gente ressaltar que o jogo coletivo do Vasco funcionou muito bem, muito bem. Vários jogadores tiveram que se desdobrar, foram sobrecarregados. No meio de campo a gente pode citar o que fizeram o Thiago Mendes e o Ramon Henrique. Foram dois leões no meio de campo. O PH entrou bem. Mas tem um cara que pra mim hoje fez uma partidaça e por azar não foi premiado com o que seria um belíssimo gol, gol de quem sabe o que faz com a bola no pé, tem consciência, leitura de jogo. Ele mostrou muita leitura de jogo, começou jogando pela esquerda e preparou várias jogadas, finalizou, acertou a trave nesse lance de azar. Para mim foi um cara incansável e com muita, muita consciência de jogo. Olha, uma belíssima demonstração do que pode ainda apresentar com a camisa do Vasco, o argentino Colídio. Hoje não resolveu a questão do gol, né? Porque é essa ansiedade do torcedor. Quem é que vai botar a bola na rede? Ele não botou a bola na rede. Mas a atuação dele foi muito, muito boa. Colídio, para mim, foi o melhor em campo.
0: Muito bem. Se o Colídio foi o craque, quem é que mandou mal, hein?
3: O pior.
0: Quem é que pisou na bola, Éboli?
1: Cara, o Barros mandou mal. Ele mereceu receber o cartão vermelho, ele dá um vacilo, mete a mão na bola para evitar uma chance claríssima pro Renato Kaiser. Ele mandou mal. Mas assim, houve superação, é difícil você analisar só por esse lance. Até então ele estava muito bem no jogo, estava sendo ali um xerifão entre os zagueiros, matando todas as jogadas de Vitória. Proporcionando muito essa situação de pressão, passava muito pelo bom posicionamento do Barros e justamente numa saída de jogo ele mandou mal. Então vou aliviar o lado dele. Marinho foi o cara que não conseguiu tirar proveito disso. Marinho tinha que puxar um Vitória mais de maior imposição com um homem a mais e não conseguiu. Então esbanjou jogadas erradas, de novo aquele Marinho cinematográfico, circense, que não vai a lugar nenhum, saiu de campo porque não fez nada. Marinho,
0: pior em campo. E pra fechar, qual é a avaliação e a nota da arbitragem, Ebole? A
1: arbitragem ficou confusa depois da expulsão. E aí eu digo, a arbitragem tem que decidir isso em campo. Era um lance claro pra arbitragem aplicar o cartão em campo. Não precisa do socorro do VAR. Esse é um problema sério da nossa arbitragem. Tem só um último lance que eu achei que inicialmente houve um pênalti do Kaká numa jogada com o Spinelli no primeiro tempo, e a arbitragem marcou falta do Spinelli do Kaká, e de fato houve a carga nas costas do Kaká. O Spinelli desloca o Kaká primeiro e depois o Kaká bota a mão na bola, a bola bate na mão dele, mas há a falta do Spinelli. Então ali eu refaço a minha opinião, não houve o pênalti, houve sim falta do Spinelli nesse lance, a arbitragem acertou, mas pela confusão que ficou a arbitragem em vários momentos depois da expulsão do Barros, nota 5 para a arbitragem.
0: Tá bom. Carlos Eduardo Éboli, comentarista do Futebol Globo CBN. Um abraço e até a próxima, Éboli.
1: Valeu, Chico!

0: abraço.
1: Valeu, 11h49. Vem o noticiário do Botafogo com a Thalita Giudice. Depois o Fluminense com a Larissa Meneghetti. E depois o gol do Vascão da Gama, hein? O gol do Andrés Gomes. E tá feito o convite. Fim de semana tem futebol Globo CBN. E a gente tá te esperando. Um abraço, galera.
2: Fala, Aiello. Botafogo anunciou hoje a sua 7ª contratação na 2ª janela de transferências e a 18ª no ano. Trata-se de um velho conhecido da torcida alvinegra, De Las Chagas, Tiquinho Soares. Aos 35 anos, o atacante volta a vestir a camisa do Botafogo cerca de um ano e meio após sua saída. O contrato é curto, válido até o fim de 2026. No entanto, há metas para uma renovação automática. Eu relembro, ele chegou ao Botafogo na 2ª janela de 2022. Demorou pouco mais de um mês para estrear na equipe, porque chegou do Olympiacos, da Grécia, com uma lesão no joelho. Fechou 22 com 8 participações em gols, sendo 6 bolas na rede. A temporada mais artilheira foi em 2023, quando fechou o ano com 29 gols marcados e 6 assistências na conta. No entanto, a partir de 2024, a carreira do jogador foi muito abaixo. No ano de glórias do Alvinegro, só marcou 8 gols e sofreu com lesões. Em 25, no Santos, fechou a temporada com 7 gols em 40 jogos. Em 26, jogou apenas 10 partidas com o Mirassol e só marcou 1 golzinho. De 24 para 26, o Tiquinho jogou 98 partidas e marcou 16 vezes. Ou seja, tem uma média de 1 gol marcado a cada 7 jogos. É a mesma média do atacante Arthur Cabral, hoje referência ofensiva do Botafogo. A equipe não tem tido problemas para criar chances, mas tem tido problemas para converter as chances criadas. A aposta da direção alvinegra é que o jogador retome o bom momento individual e, consequentemente, do time, voltando para o lugar que ele teve mais sucesso na carreira. Em seu retorno ao Botafogo, ele vai usar a camisa de número 18. Em 22, 23 e 24, usou o número 9, que hoje está com Danilo Pereira. Nas redes sociais, o retorno do atleta dividiu opiniões. Em sua maioria, os torcedores consideram Tiquinho Soares um ídolo, um jogador identificado com a equipe, mas não enxergam o Tiquinho como solução para os problemas ofensivos do atual Botafogo. Ainda não há uma previsão de estreia do jogador, porque eu lembro, ele estava sem clube e o último jogo foi no dia 16 de maio, no duelo entre Mirassol e Atlético Mineiro pelo Campeonato Brasileiro.
3: Fluminense. O Fluminense terá 3 novos desfalques para o jogo contra o Atlético Paranaense neste domingo, às 11 horas da manhã, na Arena da Baixada, em Curitiba. Além do lateral direito Samuel Xavier, com uma lesão no ombro, e do volante Hércules, que recebeu o terceiro cartão amarelo contra o Remo no último fim de semana, a equipe do técnico Marcão não deve contar com o zagueiro Thiago Silva, que tende a ser poupado. O motivo é o fato de o estádio do Furacão utilizar grama sintética, o que é visto como um fator de risco para lesões e aumento de desgaste muscular. O próprio Thiago já chegou a manifestar incômodo quando teve que enfrentar essa superfície de jogo, tendo inclusive dito em 2024 que ainda sentia dores musculares dias depois do apito final do confronto contra o mesmo Atlético Paranaense. Recentemente, contra o Palmeiras, que tem outro estádio com grama sintética, Thiago Silva ficou no banco de reservas e foi visto conversando com o técnico e até ajudando na orientação dos companheiros na beira do campo. A tendência é de que o mesmo ocorra no duelo contra os paranaenses. Aliás, uma curiosidade, o jogador de 41 anos ainda não perdeu neste retorno ao Flu nos jogos em que foi relacionado, seja atuando ou ficando entre os suplentes. Se Thiago não atuar contra os paranaenses, o técnico Marcão precisará decidir por um novo parceiro para Ignacio na zaga. Julian Milan e Gemes são os favoritos a ficar com a vaga, mas Freitas também tem chances, já que está em reta final de recuperação de um edema ósseo no tornozelo direito. Em relação aos outros dois desfalques, o lateral direito Samuel Xavier deverá dar lugar a Guga, que cumpriu suspensão diante do Remo, enquanto Hércules deverá ser substituído por Nonato. Já Lúcio Acosta, que estava suspenso no sábado, deve seguir na reserva de Paulo Henrique Ganso. Neste momento, Fluminense e Atlético Paranaense ocupam a 4ª e 3ª posições, respectivamente, no Campeonato Brasileiro. Os dois times ainda estão invictos no retorno.

Peregrino pegou, domina, o Vitor intermediária, passa a bola, tá para o Colídio, devolve no meio para André Gomes, ele correu, vamos lá André, vamos ver se sai alguma coisa daí, hora da grande área, dá uma paradinha, vai bater, colocou!

Cassiane para botar essa galera para cantar alto, para botar a bola no fundo da rede. A galera empurrou o gigante e o Andrés Gomes empurra a bola no fundo da rede. E bola no fundo da rede tem aquele barulhinho bom, aquele barulhinho bom, Andrés Gomes. A torcida que canta mais alto transforma esse caldeirão. É o Vasco copeiro, é o Vasco da Gama que sai na frente com Andrés Gomes. Aos 14 do segundo tempo, o Vasco joga com 10 homens em campo, mas resiste, mostra raça, mostra determinação. E Andrés Gomes finalmente bota a bola no fundo da rede. Meteu essa, hein, Andrés Gomes? E ele foi lá e deu recado pro goleiro: tem que respeitar. E agora tá lá. Oh.

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0: Quinta-feira, 27 de agosto de 2026, o candidato do partido Missão à presidência, Renan Santos, defendeu que o Brasil desenvolva uma bomba atômica. Em entrevista à TV Globo, o presidenciável propôs a decretação do estado de defesa em favelas, a construção de 10 megacomplexos penitenciários federais e mudanças na lei de execução penal contra facções criminosas. Renan Santos defendeu uma nova reforma da Previdência e o corte de despesas com a desvinculação dos pisos da saúde e educação. O candidato do Missão voltou a dizer que não vai cumprir decisões do Supremo Tribunal Federal. O grupo Habib's entrou com pedido de recuperação judicial com uma dívida declarada de 265 milhões de reais. A solicitação foi aceita pela Justiça de São Paulo. A empresa afirmou que a medida faz parte do processo de reestruturação financeira, com o objetivo de preservar a sustentabilidade e a evolução do negócio no longo prazo. A rede de restaurantes atua no Brasil há quase 40 anos. A Meta vai pagar uma indenização de 17 bilhões de dólares para 47 estados americanos para encerrar um processo em que era acusada de viciar crianças e adolescentes nas redes sociais. A empresa, dona do Facebook, do Instagram e do WhatsApp, também concordou em limitar o acesso dos menores aos produtos da empresa. O acordo ainda precisa ser aprovado por um juiz federal e as novas regras devem entrar em vigor nos próximos 6 meses. No horário de Brasília, 00:04.
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1: Cinco minutos desta quinta-feira, hoje é 27 de agosto de 2026. Obrigado a você que nos acompanha aqui na CBN, em todo o Brasil, em diversas partes do mundo. Começa aqui o CBN Madrugada, a produção de Yasmin Caetano, trabalhos técnicos comigo aqui, Ricardo Garcia, e nós vamos juntos, hein, até às 5 da manhã com você, ouvinte CBN.

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1: Voz do Brasil, uma quarta-feira, como sempre, né? Expectativa, é claro, para as eleições, muita notícia dos candidatos. A gente ouviu há pouco aqui no repórter CBN, quem participou da série de entrevistas, de sabatinas da TV Globo nesta quarta-feira foi o Renan Santos, e ele defendeu o desenvolvimento de arma nuclear pelo Brasil. A gente vai falar, é claro, também do encontro do presidente Lula com os presidentes da Câmara e do Senado nesta quarta-feira, e o presidente do Senado indicando que vai botar para andar lá no Congresso Nacional pautas que beneficiam o presidente Lula, tem lutado aí pelo andamento dessas pautas, com questões eleitorais também, não há dúvida nenhuma, a questão do fim da escala 6x1, da taxa das blusinhas também, obviamente que a gente vai falar sobre isso, dia dos demais candidatos, e vamos falar também dessa tragédia, hein, Ricardo Garcia, ouvintes aqui do CBN Madrugada, uma tragédia lá no Nepal. São centenas de mortos, mais de 500 desaparecidos e imagens impressionantes, uma tristeza o que aconteceu no Nepal nesta quarta-feira. Vamos, é claro, trazer informações sobre a nossa sabatina aqui da CBN, o Globo, o Valor Econômico. Foi o Ronaldo Caiado que participou nesta quarta-feira. Tudo isso e muito mais daqui a pouco, a partir da meia-noite e meia, porque agora a gente vai abrir espaço para aquele papo sempre muito interessante da Carol Tchilkian com Fernando Andrade e Tatiana Vasconcelos.
2: A Carol fez uma entrevistona recentemente com uma das maiores especialistas em amor e relacionamentos do mundo, Esther Perel, autora de vários livros, mas para pegar o produto famoso da vez, ela foi a consultora do filme O Convite. Não se fala em outra coisa, quer dizer, agora talvez já se fale em outra coisa, mas passei semanas ouvindo, lendo as pessoas falarem sobre esse filme. É um filme que fala sobre relacionamentos, sobre tipos de relacionamentos, sobre dificuldades dos relacionamentos, e ela, a Esther Perel, foi uma consultora desse filme. Ela esteve no Brasil e a Carol Tchilkian entrevistou a Esther Perel. Tem uma entrevista grande, muito boa, publicada na Folha de São Paulo. E tem a Carol aqui também para trazer um tiquinho da conversa que você não leu na Folha, para ouvir aqui no nosso estúdio CBN. Exatamente. No nosso Amores Possíveis. Que você manda, Carol?
3: E tem muito a ver com O Convite. Aliás, quem não assistiu O Convite, assista. Ele é um retrato de muitas das nossas relações. E hoje eu quero falar sobre como a polarização chegou no quarto e o quanto o outro passou a ter defeitos e deixou de ter motivos. A Esther, na entrevista, né, quando eu pergunto para ela sobre... porque eu vejo cada vez mais tanto um movimento de nós versus eles, e aí a gente está vendo o crescimento dos red pills, do heteropessimismo, do boy sober, mas também na clínica, cada vez mais eu quero ganhar essa discussão, eu perdi aquela briga. A gente traz palavras como se fosse um contra o outro, quando a gente está tendo que lidar com assuntos complexos dentro dos casais. E o que a Esther coloca é que a polarização acontece quando a gente pensa que se eu te reconheço, eu me apago. Quando só tem espaço para um. E isso eu vejo muito na clínica, como as pessoas vêm quase que pedir autorização de mas eu tô certa de ter ficado chateada, mas eu não tenho razão de querer que a gente mude de cidade, como se, de novo, tivesse um certo e um errado. Então, se a gente for pensar num dilema de casal, um casal decide se mudar de cidade, um quer ir, o outro quer ficar. E aí, nas primeiras semanas, eles discutem custo de vida, escola, distância da família, qualidade de vida na nova cidade, vão discutindo argumentos. Aí passam 6 meses e eles não estão mais discutindo argumentos. Ele começa a falar que ela é uma mulher que nunca arriscou nada na vida, que é muito dependente da mãe e

0: que a mãe dá muito palpite na criação dos filhos. Daí essa mulher já fala que ele que é o cara que abandona tudo quando fica entediado, que nunca para em emprego nenhum, que não tem amigo, que é igual o pai, que ele critica o pai e ele tá sendo igualzinho o pai. E aí já não é mais uma conversa sobre mudar ou não mudar de cidade, é sobre quem cada um deles é. Eu queria, inclusive, perguntar para os ouvintes, na última discussão séria que você teve em casa, em que momento você parou de discutir o assunto e começou a discutir o caráter da pessoa? Ah, você é inconsequente, você é muito explosivo, você está sendo igual ao seu pai ou à sua mãe. Vocês conseguem perceber quando que virou? Ou quando você, né, usou esses argumentos, ou quando você ouviu esses argumentos do seu companheiro ou companheira? E será que tem, né, queria que a gente se provocasse aqui. Será que a gente apela para esses argumentos porque a gente quer mostrar que a gente tem certeza absoluta? Que está inteiramente certo. A Esther tem um outro termo que eu acho muito bom, que é o empilhamento de pratos na pia com a louça suja, né? Ela chama de kitchen sinking, que é a cozinha transbordando. E o que ela fala é que para a gente ter razão, a gente vai empilhando argumentos e pratos e trazendo esse lugar do você. É o problema, você tem um defeito, e isso tudo, primeiro, desfoca o ponto do problema e faz com que a gente não veja algo que ela traz uma provocação. Eu acho muito interessante quando a gente pensa polarização. A briga não é o assunto da briga. A briga tem a ver com a nossa dificuldade cada vez maior de lidar com desafios adaptativos. Então, o que ela coloca nessa entrevista é: a maioria das questões complexas tem polaridades. Elas não são isso ou aquilo, elas passeiam por polaridades. Então, a gente vai ou não vai ter filhos? O exemplo que eu trouxe no começo: a gente vai mudar de cidade ou vai ficar? Toda escolha vai vir com uma renúncia. Não são perguntas técnicas de qual é o certo, qual é o errado. Que a gente está querendo achar a resposta correta. Escolher ter ou não ter filhos vai mudar muitas coisas na dinâmica desse casal. Tem um lado seu que morre de vontade, outro lado que morre de medo. E nessa lógica da polarização, como a gente não consegue conviver e conceber todos esses nossos desejos ambivalentes, e entender que toda escolha é um pequeno luto antecipado, escolher ter filhos é ter menos mobilidade geográfica, é saber que você vai ter que adaptar a sua rotina. Não ter filhos pode fazer com que você se arrependa depois. E a questão é que o que a gente faz, e o que ela coloca nessa lógica da polarização é, ao invés de suportar a minha angústia, eu coloco no outro. Então, eu terceirizo a ambivalência. Eu acuso o outro de defender alguma coisa que uma parte minha também quer. No primeiro exemplo, mudar ou não mudar de cidade. Eu quero, mas eu tô morrendo de medo. E aí eu falo pro cara: é você que quer abandonar tudo, que é um inconsequente. Porque é mais fácil eu jogar pro outro do que eu pensar que eu tenho vontade, mas eu vou me sentir culpada porque eu tô deixando minha mãe aqui e ela é sozinha, porque meu pai já morreu e ela cuidou tanto de mim e meu Deus, ela tá envelhecendo. Então eu transfiro toda essa ambivalência pro outro, ao invés de juntos a gente sustentar a angústia da dúvida. O que começa a acontecer é que cada um ataca no outro a parte de si que preferia não ver. A dúvida que tá na gente. O Fê já tá com uma carinha de que quem tem fala de
1: Eu
0: ouvinte.
1: adorei essa frase. Cada um, eu tô até escrevendo aqui, ó. Ataca no outro a parte de si que preferia não ver.
0: O não é
1: O
0: muito
1: exemplo da louça eu
0: maravilhoso?
1: achei perfeito. É isso, a gente vai colocando aí as camadas. Mas tem aqui, Carlos diz: sempre.

0: E aí,
1: Isso.
0: né?
1: Colocando uma.
0: Como é que a
1: Fala,
0: gente.
1: fala, tá.
0: Que argumento é esse, né? Como é que a gente continua a conversa a partir de aí? A partir daí, ah, tá bom, é, eu sou igual minha mãe
2: O
0: mesmo.
2: assunto não é a mãe, né?
0: É,
2: Provavelmente não é a mãe.
1: exato! Não é
0: É,
1: assim, né?
0: claro que não
1: Porque
0: é.
1: aí. Não, mas o que que acontece na vida prática? Você escuta isso, você, Carlinhos, é igual a sua mãe. Daí a pessoa já ataca com algo da sua personalidade. Bom, você está falando da minha mãe? Pelo menos a minha mãe quer saber aqui dos nossos filhos e da nossa família. Muito pior é a sua mãe, que vive como uma adolescente até hoje, ou que se comporta como a nossa filha. E aí você já vai atacando a dinâmica familiar do outro para se defender e para ter razão. E não é sobre ter razão, né? Não é o. Porque nessa lógica da polarização só cabe um. É um faz e o outro sofre. Que é o que eu vejo muito no consultório também, e cada vez mais, né, nas redes e nas rodas de conversa, que é fulano era tóxico, fulana era tóxica. A relação muitas vezes é tóxica. Não é uma única pessoa que é a grande vilã e a outra pessoa que é a vítima. Tem algo naquele enlace, que é por que que eu adio discussões difíceis? Por que que eu passo pano para coisas que me incomodam? Por que que eu evito trazer a discussão? Eu ouvi isso recentemente na clínica, de uma analisanda que falou: eu vou engolindo, engolindo, e aí eu explodo. Mas é porque eu já sei que o meu marido não vai concordar com o meu ponto e não vai mudar de opinião. E isso vai me deixar mais incomodada,
2: Olha
1: que
2: que
1: é exatamente
2: interessante, ó,
1: isso.
2: sobre essa explosão. A Luciana conta o seguinte: o problema é que, na real, do casamento, normalmente as discussões não são assim tão lineares, porque são anos de mágoas acumuladas. Aí a gente
0: É.
2: pergunta: quem deixou essa mágoa acumular?
0: Pois é, pois é.
1: Exatamente. E o quanto a gente vai fazendo, que eu brinco que é uma discussão de livre associação, que é isso. Você fala, Carlinhos, você é igual à sua mãe, daí você puxa a mágoa que você tem do irmão, daí aquela mágoa do irmão vira um assunto, e aquela, você está falando do meu irmão, mas você ficou 2 semanas viajando para o seu trabalho e foi meu irmão que cuidou das crianças, porque o seu trabalho importa mais do que o meu. E aí a gente vai soltando as mágoas, ao invés de, já que foram acumuladas, porque acho que assim, infelizmente a maioria das nossas relações tem muitas mágoas acumuladas, a gente tem que parar e poder. Eu queria falar sobre aquela coisa que aconteceu em 2018 e para mim machuca. Vamos voltar para lá? Ao invés de puxar ela com algo de uma briga que você teve
0: Misturar as
1: agora,
0: coisas,
1: 24
0: né?
1: de agosto. E tem um conceito da Jessica Benjamin, que é uma psicanalista americana, que já é um pouco um caminho que aponta uma saída. Ela traz um conceito de complementaridade, que é a definição bem isso que a Esther propõe, né? De que a gente tende a entender que numa relação complementar só tem dois lugares disponíveis: o de quem faz e o de que sofre o que foi feito. É isso, o tóxico, né? O vilão e a vítima, o agente e o objeto, o que magoou e o que é magoado, o que exagera e é razoável. Não tem uma terceira cadeira na sala. E o que ela propõe é que a gente volte a pensar no terceiro. Não o terceiro como uma pessoa, como um juiz, mas um espaço mental compartilhado, onde essas duas pessoas conseguem ser sujeitos ao mesmo tempo. Onde talvez os dois se magoaram e os dois foram magoados. É a capacidade das duas pessoas se olharem, se reconhecerem, entender. Nós dois estamos aflitos, com medo, fazendo isso um com o outro. Entender que se eu valido o incômodo da pessoa que está comigo, eu não estou dando razão, porque eu acho que a gente, quando a gente vai no dar razão, parece que, ah, então o meu argumento eu perdi. Não, eu estou respeitando aquele incômodo que a pessoa está trazendo, estou ouvindo o que ela está me colocando e estou me permitindo falar.

0: acho que é interessante a gente pensar, porque quando a gente pensa polarização, a gente tende a achar que são pessoas que estão com pensamentos muito diferentes e por isso brigam. Que acho que quando a gente pensa em polarização política, é muito esse lugar. Mas nas relações pessoais, não é sobre o excesso de diferenças ou o excesso de agressividade. É a falta de lugar para ambivalência. Não é ele pensa muito diferente de mim. É talvez nós dois tenhamos dúvidas muito mais similares do que a gente imagina, e a gente não está conseguindo sustentar isso. E tem uma provocação que a Esther faz que eu acho maravilhosa, que é: os casais sempre brigaram, sempre tivemos conflitos. Por que que essa polarização nas relações conjugais parece tá mais latente? E aí ela cita o Mark Dukeman, que é um sociólogo, e o que ela coloca é: para a gente exercitar essa saída do pensamento polarizado, a gente tem que exercitar a alteridade no cotidiano, não é só com o marido, com a mulher, com o namorado, com a namorada. E aí ele fala de três anéis de vida. O primeiro anel é ali o nosso foro íntimo, então o parceiro, a família, os filhos. O anel de fora são as pessoas que eu me relaciono quase que de uma forma projetiva. Então, as celebridades, os jornalistas que eu leio, as pessoas das redes. E no meio estão o vizinho, o garçom, a caixa de supermercado, o dentista. São pessoas diferentes, que pensam de formas diferentes, que têm valores, opiniões diferentes, e que a gente aprende a tolerar, a aceitar. É o que ela coloca, é onde a democracia mora. A gente não está mais convivendo com essas pessoas. Você entra no elevador, mexe no seu celular, você já no dentista se fala: olha, pode fazer um negócio, eu vou pôr aqui um podcast que eu vou ouvir. A gente está exercitando menos esse treino de suportar o diferente. E aí a intimidade carrega um peso para o qual ela nunca foi projetada, que é ser o único lugar onde duas realidades diferentes têm que caber.
1: Eu tô pensando
0: E aí elas
1: aqui
0: não cabem.
1: que se relacionar exige treino também, né? Se você nem dá bom dia para a pessoa que entra no
0: Sim.
1: elevador com você, se você não tá disposto a ter uma conversinha qualquer ali, simpática, porque você encontrou o seu vizinho ou com a sua dentista, que dá pouco para falar com a dentista, né, Carol, enquanto você tá sendo tratada lá e tal.
2: Antes e depois.
1: Mas mesmo assim, sabe, você tá se isolando e tá evitando ter contato social, você vai atrofiando mesmo. Assim, a gente desaprende, né? Se relacionar, a gente aprende se relacionando.
0: E nesse segundo anel, como ele chama, como a gente tem menos intimidade, a gente é mais cerimonioso mesmo. Então você releva, você fala: bom, ela tá aqui mostrando, a vizinha tá mostrando a filhinha, olha que linda, com as unhas todas pintadas, cheia de lacinho, e você é super contra maquiagem em crianças, mas você fala: ah, tá uma boneca, ah, é vaidosa, ah, foi ela que pediu. Você entende que tem, bom, ali é o momento de conexão delas, porque a menina tá com a unha rosa, a mãe tá com a unha rosa. Talvez não seja como você vai se conectar com a sua filha, mas vocês vão brincar de fazer o bolo de fubá, que era o da sua avó. Isso faz você pensar: ah, onde a gente pode brincar de ser espelho, de ter muito uma coisinha igual a outra? Você não precisa desconstruir a maternidade da vizinha para provar que a sua forma de maternar é mais interessante. E a gente deveria trazer esse direito à alteridade e à ambivalência para dentro das relações, né? Acho que quando a gente pensa em quais são as condições psíquicas para a gente sair dessa polarização, primeiro é a gente entender que a ambivalência é sinal de maturidade e não de fraqueza. Porque parece que nas discussões de casal você não quer dizer: tá bom, eu também considero. Voltando para o exemplo do vamos mudar ou não vamos mudar de cidade, né? Que eu trouxe no começo da coluna. Talvez vocês tenham ficado e um lado seu pense: putz, realmente eu acho que a gente teria uma vida mais gostosa naquela cidade, porque tem praia e acho que as crianças.

0: crianças iam ser felizes podendo ir para a praia, morar, sei lá, no Guarujá, ir a pé para a escola. E realmente a minha mãe se mete muito aqui, é um saco que ela venha. É, a gente não, né, parece, nossa, então eu tô sendo menos forte no meu argumento. Não é sobre ser
1: E
0: forte,
1: não é
0: né? O
1: sobre
0: Bi é
1: ganhar
0: um.
1: discussão, né? É sobre chegar num bom termo.
0: Exatamente. E é sobre tolerar a dúvida e a angústia que vai estar dentro da gente. É, eu quero e não quero. Eu quero mudar e não quero mudar. Eu quero ter filhos e não quero ter filhos. E aí, uma provocação que a Esther traz na entrevista é: em geral, a gente fica esperando que o outro mude, para que aí eu mude, para que as coisas mudem, e a gente quer consertar toda a relação. O convite que ela faz é: qual é a menor coisa que eu posso mudar nessa dança? Não para mostrar para o outro que o meu ponto está certo, mas qual é o menor movimento que só depende de mim, ao invés da gente ficar se perguntando o que que o outro deveria fazer, porque isso vai criando uma lógica de dependência hostil. E acho que assim como a gente tem que sustentar a nossa ambivalência, a gente tem que poder sustentar a ambivalência e a complexidade do outro. Entender que não é Carlinhos por conta da mãe dele, né? O que ela coloca na entrevista, eu acho muito bom também, é um conceito que chama erro de atribuição. Então, a gente tende a achar que os nossos erros foram por circunstâncias causais. Então, Carlinhos chegou atrasado no jantar da sogra porque estava trânsito. Só que a mulher olha e fala: tá
1: Tá
0: vendo? É
1: sempre
0: porque não respeita a
1: atrasado.
0: minha mãe. Não,
1: Ah.
0: mais do que isso, não respeita a minha mãe.
1: Ah.
0: Por isso que não veio aqui. Já tem algo do caráter. Só que quando ela se atrasa para o jantar da mãe do Carlinhos, ela fala: mas estava trânsito, pegar 23, 7 horas da noite é um saco. Por que que não marca no domingo uma pizza? Quer dizer, a gente está sempre colocando a falha do outro como se fosse uma falha de caráter e dando para a gente o benefício do erro pelas circunstâncias, porque estava trânsito, porque a reunião atrasou, porque eu estava com cólica, porque tinha uma amiga que estava precisando desabafar e eu fiquei meia hora mais no telefone com ela. Se a gente puder estar aberto a ouvir as circunstâncias do outro e não assim, ah, tá me enrolando, isso já faz com que a gente seja menos bélico. É importante a gente poder estar nesse lugar de entender que cabem todas as coisas, que cabe o erro sem que o erro seja necessariamente uma falta de respeito. E aí ela coloca, né, que o antídoto para a polarização não é concordar, é conviver com a diferença, é fazer as pazes com o atrito. A gente vai ter as discussões, não é fazer igual a minha analisanda que fala: eu prefiro nem discutir com meu marido porque eu vou perder a discussão. É a gente poder atritar. Entender que os dois estão machucados, que tem coisas que são ruins, puxar, como a segunda ouvinte trouxe, né, que o Fê trouxe, poder puxar a coisa de 2018 que incomodou e que a gente deixou acumular e falar daquilo junto. E eu acho que um último convite positivo é que a gente possa voltar a brincar. O Winnicott fala muito sobre o brincar e a realidade, fala sobre o espaço potencial, que é essa terceira área.

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0: Quinta-feira, 27 de agosto de 2026. O ex-banqueiro Daniel Vorcaro vai prestar depoimento hoje à Polícia Federal no inquérito que apura fraudes cometidas pelo Banco Master. Ele deve falar aos investigadores por videoconferência da carceragem da Papudinha em Brasília, onde está preso preventivamente desde junho. Será o primeiro depoimento oficial de Vorcaro após a Polícia Federal ter recusado duas propostas de delação premiada feitas pela defesa. O governo brasileiro entrou com ação civil pública contra o Discord, cobrando 500 milhões de reais em indenização por danos morais. A Advocacia Geral da União também exige regras rígidas de segurança para crianças e adolescentes. A ação também pede verificação de idade e bloqueio imediato de transmissões com violência e automutilação. Em nota, a plataforma considerou a medida desproporcional e informou que vai buscar diálogo com as autoridades. 7 pessoas foram assassinadas na noite de domingo e mais de 50 sequestradas. Homens armados atacaram uma comunidade perto da capital do país. No horário de Brasília, 00:33.
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0: 33 minutos agora desta quinta-feira, mais uma vez, muito bom dia. Muito obrigado a você que nos faz companhia aqui na CBN, em todo o Brasil, em diversas partes do mundo. Aquele bom dia especial, não é, Ricardo Garcia, para quem está chegando agora, você ouvinte de São Paulo, que estava com a Voz do Brasil, estávamos esperando você para os principais destaques do dia. E começamos com a sabatina de Renan Santos na TV Globo, destaque de Igor Cardim.
2: Em sabatina na TV Globo, o candidato Renan Santos, do Missão, defendeu bombas nucleares no Brasil para garantir a soberania e propôs o modelo adotado em El Salvador contra o crime organizado, com prisões em massa e desfavelização. Na economia, prometeu cortar 1 trilhão em gastos, desvincular verbas da saúde e educação e fazer nova reforma da Previdência. O candidato defendeu ainda descumprir decisões ilegais do Supremo Tribunal Federal.
0: Presidente Lula embalando o pacote de bondades pré-eleitoral. A manchete é de Isa Stassiarini.
3: O presidente Lula fechou acordo com o Congresso para a votação de projetos populares que vão servir como pauta positiva para a campanha eleitoral, como a MP das blusinhas e o fim da escala 6x1. O presidente do Senado, Davi Alcolumbre, que estava rompido com o governo há 3 meses, garantiu a votação do fim da taxa das blusinhas já na próxima semana e afirmou que o texto da 6x1 e a PEC da segurança vão ser analisadas na CCJ. Os projetos dos minerais críticos e do programa Redata também vão ser debatidos na Semana do Esforço Concentrado.
0: Na quarta-feira do candidato Flávio Bolsonaro, Samantha Klein.
4: Flávio Bolsonaro disse que não vai participar das negociações sobre o tarifaço dos Estados Unidos aos produtos brasileiros. O candidato afirmou que isso cabe ao presidente da República,

0: e que já fez sua parte quando esteve em Washington. Flávio também minimizou a ausência de apoiadores do Centrão no palanque de Alagoas.
1: Candidatos ao Planalto em busca do voto mineiro. Débora Costa.
2: Em agenda no interior de Minas, o candidato à presidência Romeu Zema do Novo defendeu mudanças no Pacto Federativo da Saúde para que prefeitos não sejam vítimas de chantagens por votos. Segundo ele, os gestores ficam de pires na mão pedindo recursos que, na visão do presidenciável, deveriam ir diretamente para o Caixa Municipal. Além dele, o candidato do Avante ao Palácio do Planalto, Augusto Cury, também cumpriu agenda em Montes Claros, no norte do estado.
1: Ronaldo Caiado, na sabatina da CBN, o destaque de Pedro Bonenberger.
3: A segunda sabatina presidencial da Rádio CBN, dos jornais O Globo e Valor Econômico, recebeu o candidato Ronaldo Caiado, do PSD. Ele criticou a postura de Flávio Bolsonaro ao negar explicações sobre o caso Dark Horse e disse que Lula teve uma atuação ruim no tarifaço americano. Caiado ainda prometeu mudanças na economia e acabar com penduricalhos, mas não explicou como pretende colocar as medidas em prática.
1: Tragédia no Nepal, 00:37, a manchete é de Fábio Portugal.
4: Uma avalanche de pedra, gelo e lama provocou uma enxurrada que varreu vilarejos na fronteira entre o Nepal e o Tibete, com centenas de mortos. Equipes de resgate tentam encontrar mais de 800 desaparecidos na cordilheira do Himalaia, incluindo centenas de turistas estrangeiros. O derretimento pode ter conexão com as mudanças climáticas, mas especialistas não descartam outras hipóteses. A região de montanhas e vales estreitos potencializou a força das inundações.
1: Plataforma Discord na mira das autoridades brasileiras, destaca Igor Cardim.
5: A AGU acionou a Justiça Federal contra o Discord por desrespeito ao ECA digital. A União cobra R$500 milhões por danos morais coletivos. O governo cita 115 relatórios de inteligência e pede novas medidas de proteção a menores e mulheres. A ação não prevê o banimento da plataforma no Brasil e foi apresentada após o fracasso das negociações com a plataforma. Em nota, o Discord classificou a iniciativa como desproporcional e disse ter colaborado com o governo.
1: Dona do Facebook na mira da justiça americana. A manchete de Karen Lemos.
6: Um acordo histórico foi fechado pela empresa de tecnologia Meta e a justiça americana dentro do processo que investiga o vício de jovens nas redes sociais. A dona de plataformas como Facebook e Instagram vai pagar um valor bilionário e fazer alterações nas ferramentas, como estabelecer limites de uso diário para crianças e adolescentes. Especialistas explicam que, a princípio, a mudança não afeta o Brasil.
1: Meia-noite 39, Tarcísio sai em defesa de Flávio. A manchete de Bruna Barbosa.
7: Em agenda na capital, Tarcísio de Freitas afirmou que o senador Flávio Bolsonaro já deu explicações suficientes sobre o caso Dark Horse. O governador também avaliou a pesquisa Quest e defendeu maior alinhamento entre os governos estadual e federal. Fernando Haddad apostou em agendas no interior com encontros e caminhadas com lideranças. Em Ourinhos, apresentou propostas para a região.
1: O cuidado com a inteligência artificial nas eleições. Assunto para Rani Veloso.
8: A proposta do ministro do TSE, André Mendonça, sobre o uso de inteligência artificial nas campanhas eleitorais será analisada pelo plenário virtual nos próximos dias. Para especialistas em direito eleitoral, a tese também pode dificultar o combate à desinformação, porque dá margem para diferentes interpretações nos tribunais regionais eleitorais, que vão ter que diferenciar a manipulação criminosa de sátiras e memes. Mendonça sugere que a deepfake só seja enquadrada quando o material for realista o suficiente para enganar o eleitor.
1: Novas regras para bicicletas elétricas em São Paulo. Quem informa é Pedro Fagundes.
9: Quem usa bicicleta elétrica ou patinete em São Paulo vai ganhar mais 45 dias para se adaptar às novas regras de circulação. A prefeitura adiou o início da fiscalização e nesse período vai apostar em orientação. As normas definem limites de velocidade e onde cada equipamento pode circular.
1: O aceno

0: Plano do governo federal aos motoristas de aplicativo, destaque de Guilherme Muniz.
1: Depois de um feirão que atendeu menos de 200 taxistas e motoristas de aplicativo, o governo Lula realiza nesta quarta e quinta-feira uma nova ação para promover o programa Move Brasil. O financiamento subsidiado foi anunciado poucos meses antes da eleição, mas até agora só atingiu 10% da meta esperada. Motoristas criticam a dificuldade de acesso a crédito.
0: O estado de saúde de Lito Souza. Assunto para Lucas Taveira.
2: Lito Souza gravou um vídeo no dia em que recebeu a confirmação da doença de Creutzfeldt-Jakob e falou sobre a esperança de conseguir um tratamento. Na gravação, feita antes da família tornar o diagnóstico público, o influenciador falou que não tem medo de morrer, mas teme a falta que fará ao filho. A mulher de Lito continua tentando acesso a medicamentos experimentais por uso compassivo.
0: O Habib's pede socorro, destaca Fábio Portugal.
3: O grupo controlador do Habib's entrou com um pedido de recuperação judicial, declarando uma dívida de 265 milhões de reais. A marca citou os efeitos da pandemia, a expansão do delivery e a alta dos juros como motivos para o pedido de reestruturação financeira.
0: Meia-noite 42, violência no Rio de Janeiro, com Júlia Viana.
4: Criminosos usaram 19 ônibus e 3 caminhões como barricadas no Rio nesta quarta-feira em retaliação a uma operação policial. A ação foi realizada após a Polícia Civil descobrir que traficantes do Comando Vermelho se preparavam para invadir territórios do Terceiro Comando Puro. O alvo da invasão era o chamado Complexo de Israel, localidade ocupada pela PM há quase uma semana.
0: Eleições em Pernambuco, a manchete de Lucas Arruda.
5: Um servidor comissionado do governo de Pernambuco foi exonerado após denúncias de que ele integraria um suposto gabinete do ódio contra adversários da governadora Raquel Lira, do PSD, sendo o principal deles o ex-prefeito do Recife e candidato ao governo estadual, João Campos, do PSB. A exoneração foi determinada após a veiculação de uma reportagem pela TV Record. A governadora de Pernambuco classifica a denúncia como fake news.
0: A manchete agora da capital paulista, Lucas Taveira.
2: A Justiça de São Paulo considerou inconstitucional a revisão da lei de zoneamento feita em julho de 2024. Com isso, voltam a valer as regras aprovadas em janeiro daquele ano, que definem o que pode ser construído em diferentes regiões da capital. Alvarás, obras e atos administrativos realizados até esta quarta-feira foram preservados pela decisão.
0: Agora o destaque do esporte aqui no CBN Madrugada com Gabriel Dudziak.
6: Vasco e Palmeiras saíram na frente nos primeiros confrontos das quartas de final da Copa do Brasil. Na noite desta quarta-feira, o Vasco ficou com um a menos ainda no primeiro tempo após expulsão de Cauã Barros, mas mesmo assim venceu o Vitória em São Januário por 1-0 com um gol de Andrés Gomes. Agora, na volta, na semana que vem no Barradão, o Cruz Maltino joga pelo empate. O Palmeiras, por sua vez, não teve dificuldades contra o Santos e ganhou pelo placar de 3-0, com 2 gols de Flaco Lopes e 1 de Andréas Pereira. Na semana que vem, o Alviverde pode até perder por 2 gols, que ainda assim se classifica. Hoje, também pela Copa do Brasil, Internacional e Grêmio jogam no Beira-Rio às 8 horas da noite.
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0: Vamos saber como é que fica o tempo em todo o Brasil com Josélia Pegorim.
8: A chuva e o calor aumentam no Brasil nesta quinta-feira. Na região sul do Brasil, as áreas de instabilidade vão começar a ganhar muita força novamente sobre o Rio Grande do Sul. A chuva deve ser volumosa no centro-sul e leste gaúcho, colocando novamente o estado em alerta. Aliás, a chuva deve aumentar muito sobre o Rio Grande do Sul até o próximo sábado. No Paraná e em Santa Catarina vão ocorrer algumas pancadas de chuva, mas o sol já aparece com força. No sudeste do Brasil, temos áreas de instabilidade.

0: cidade atípicas que já provocaram até chuvas generalizadas no estado de São Paulo e nesta quinta-feira vão ficar concentradas sobre Minas Gerais, Rio de Janeiro e Espírito Santo. Os três estados poderão ter chuvas de moderada para forte intensidade. Pode chover forte no Grande Rio, na Grande Belo Horizonte e até mesmo em áreas de Vitória. Na região da cidade de São Paulo, o sol volta forte e a chuva já vai embora. No centro-oeste do Brasil é o calor que vai chamar a atenção. Algumas pancadas de chuva ainda poderão acontecer pelo leste do estado de Goiás, mas o calor aumenta muito em Goiás, também em Mato Grosso e em Mato Grosso do Sul. Poderemos ter temperaturas até superando os 40 graus em Mato Grosso. Na região norte e também no nordeste, o calor aumenta nesta quinta-feira. Temperaturas da ordem dos 40 graus poderão ser observadas no Tocantins, no extremo sul do Maranhão e do Piauí. No Nordeste, chove um pouco nas áreas litorâneas entre o Rio Grande do Norte e Alagoas, mas é uma chuva que não vai causar transtornos. No Norte do Brasil, algumas pancadas de chuva moderadas a fortes podem acontecer no Amazonas e também na região de Roraima. José de Pegorim, da Clima Tempo, para a CBN.
1: 47 minutos desta quinta-feira, mais uma vez, muito bom dia. Obrigado a você que nos acompanha, eu e Ricardo Garcia aqui na mesa de som, até às 5, hein? Aqui no CBN Madrugada. Muito obrigado pelas mensagens que chegam via WhatsApp, também pelo e-mail, pelo YouTube, pelo Instagram. O nosso ouvinte Paulo, meu xará de Araraquara, Paulo Rogério Romero, dizendo que vai estar conosco, viu, Ricardo, até às 5 da manhã, hein? Ó, vou fazer chamada, às 4h53 eu vou fazer uma chamada aqui para ver se o Paulo Rogério tá aqui, né? Tem aqueles professores que fazem a chamada só no final da aula, né, Ricardo? Né? Você conhece alguns desses, né? Já passou por alguns desses, né? Deixa para o finalzinho para fazer a chamada, o pessoal esperando para embora, tem que pegar o ônibus para ir para casa dormir, à noite, por exemplo, né? Quem trabalha cedo tem que acordar às 5 da manhã, né? E aí tem que esperar até às vezes 10h48 da noite para responder chamada para ir embora. É a vida, né? Pedrão de Ribeirão Preto, interior de São Paulo, também nos faz companhia. Muito obrigado ao Edivânio de Várzea, no Rio Grande do Norte, Brasilzão sempre por aqui, Roberto Castelli, Vila Isabel, no Rio de Janeiro, chove em Jaú, nos informa o Frank, muitíssimo obrigado. Também o Luiz Martim, de São Carlos, no interior paulista. Todo mundo aqui pelo WhatsApp, no 11-999-11-9981. Sueli Farias está trabalhando na madrugada e nos acompanhando. Muito obrigado. Zé Maria Santos de Oliveira, Mauro da Costa Lima, também o Clóvis Mota, lá de São Pedro da Aldeia, no Rio de Janeiro. Muito obrigado também pelas participações, interações via Instagram. Estamos aqui na rede social também no @phcgalvão. Repetindo, @phcgalvão. Nagel Noronha está chegando aqui, também está dizendo que vai até às 5, hein? Carlos Alber, também o Julimar Matos, chegando de Tejuçuoca, no Ceará. Galera interagindo aqui via Instagram, no @phcgalvão. Obrigado a Ana Cristina Vasconcelos, também chegando aqui na rede social. Muito obrigado. 49 minutos agora desta quinta-feira. Nós vamos a Brasília com Igor Cardim. Tem as informações sobre a sabatina do candidato do partido Missão ao Palácio do Planalto, Renan Santos. Está defendendo que o Brasil desenvolva uma arma nuclear.
2: O candidato do Missão à presidência da República, Renan Santos, defendeu que o Brasil desenvolva armas nucleares como forma de garantir soberania e projeção internacional. Em sabatina na TV Globo, Renan afirmou que as nações mais poderosas do mundo possuem esse tipo de armamento. Afirmou ainda que Coreia do Norte tem mais respeito internacional que a Venezuela, justamente por ter desenvolvido a arma, e que não via problema em tensionar a relação com países como os Estados Unidos para cumprir a promessa. O candidato, porém, afirmou que não precisa estudar o tema para o desenvolvimento da bomba.
3: Eu não preciso de um estudo.

0: científico para determinar que uma nação tem que ter força política para se proteger de outras nações. Eu posso trazer apenas dados da realidade. A realidade é muito clara. As nações mais poderosas do mundo dispõem de armas nucleares. E elas se fazem respeitadas por causa disso.
1: Na segurança pública, Renan Santos afirmou que o Brasil vive uma guerra contra o crime organizado e defendeu medidas mais duras contra integrantes de facções. O candidato disse que pretende adotar elementos do modelo de Nayib Bukele, de El Salvador, com prisões em massa e prisões com base em denúncias anônimas. Também propôs operações para desocupar territórios dominados pelo crime com o processo que chamou de desfavelização. O plano prevê ainda a construção de 10 presídios federais.
0: Só na parte de presídio, R$6 bilhões nós precisamos fazer para abrir vagas, para construir 10 presídios, cada um de 30 a 40 mil vagas. Esse processo precisa se iniciar desde já.
1: Renan Santos voltou a defender que decisões que considere ilegais do STF não sejam cumpridas. Ele disse que não pretende desrespeitar todas as determinações da corte, mas afirmou que um cidadão teria o dever de não cumprir uma decisão que considere ilegal. Quando perguntado sobre o episódio envolvendo o aliado Arthur Duval e declarações feitas sobre mulheres ucranianas, Renan classificou o áudio como ruim e disse que o então deputado perdeu o mandato por isso. O conteúdo da campanha não traz informações sobre propostas específicas de combate ao feminicídio ou sobre a presença feminina no partido. Renan disse que a legenda sofre com violência política de gênero e que as propostas para crimes são abrangentes. Na economia, Renan Santos prometeu cortar R$1 trilhão em gastos públicos para, segundo ele, estabilizar a trajetória da dívida. O candidato também defendeu mudanças nas vinculações de recursos para a saúde e educação. Para a Previdência, afirmou que será necessária uma nova reforma.
0: Hoje, quando a liberdade não é gerada, você tem basicamente um gasto ineficiente, pouco inteligente de dinheiro. Esse é o problema da vinculação. As indexações e as vinculações, somadas a uma nova reforma da Previdência, e avisando você, eu não sou estelionatário eleitoral como outros candidatos que vão vir aqui e falar que não precisa, vamos precisar fazer outra reforma da Previdência, senão vai quebrar e em 3 anos você não tem aposentadoria, tá? Eu vou deixar claro porque eu não sou populista fiscal aqui.
1: Sobre meio ambiente, Renan afirmou que os planos estaduais e municipais sobre o assunto já existem e que vai fazer sobrar dinheiro para mais investimentos em infraestrutura. De Brasília, Igor Cardim.
2: Proposta realmente completamente fora da realidade brasileira, essa, né, de defender que o Brasil desenvolva armamentos nucleares. A gente tem que lembrar que o Brasil é signatário do Tratado sobre a Não Proliferação de Armas Nucleares e, obviamente, se o Brasil decidisse produzir um armamento nuclear neste momento, haveria uma represália de todo o mundo ocidental e isso provocaria um caos econômico e social no país. Isso é apenas uma das consequências, essa é apenas uma das consequências, uma medida completamente fora de propósito, já que o Brasil historicamente tem sido um Estado, um país dentro do concerto das nações que sempre defendeu a solução das controvérsias pela via da paz. Né? E não é porque agora os Estados Unidos têm um Ministério da Guerra e não da Paz que a gente vai seguir esta tendência. Né? A gente tem hoje no mundo 9 países que dispõem do armamento nuclear, 5 são os representantes ali, os membros permanentes do Conselho de Segurança da ONU, Estados Unidos, a Rússia, a China, a França e o Reino Unido. E aí você tem a Índia e o Paquistão, né? Eu até lembrei aqui, né, Ricardo Garcia, falamos na semana passada aqui desse aspecto, né? O Raymond Aron, que era um grande sociólogo, destacou que nada garante que o mundo seria mais pacífico se não houvesse armas nucleares. Né? Então, obviamente que a existência das armas nucleares não impede todos os conflitos. Nós temos dezenas, quase centenas de conflitos acontecendo, principalmente na África, na Ásia, mas impede sim os grandes conflitos. Tanto que, né, a gente destacou aqui, se ou Índia ou Paquistão não tivessem um armamento nuclear, talvez devêssemos nos preocupar mais, porque o armamento nuclear serve como um elemento de dissuasão. Ou seja, a partir do momento que...

se Estado-nação tem essa arma, se está envolvido em algum tipo de conflito, como estão Índia e Paquistão historicamente, isso acaba servindo como um elemento de dissuasão. E os outros dois países que dispõem são justamente a Coreia do Norte, que a gente ouviu aí na reportagem, e Israel. Israel não admite oficialmente que tenha armamento nuclear, mas tem. A comunidade internacional sabe que Israel dispõe de tecnologia e de armas nucleares. E em relação à Coreia do Norte, que é exatamente o nosso objeto de estudo no mestrado de Relações Internacionais, né, Ricardo Garcia, exatamente sobre esse assunto, né, a questão nuclear e como a posse de armas nucleares permite à Coreia do Norte, permite a sobrevivência do regime da Coreia do Norte. E aqui a gente não está fazendo nenhum juízo de valor, né, apoiando ou não, se é bom ou não é, porque não é, né? Vamos ser bem claros aqui, do ponto de vista democrático, não é. Mas não vamos entrar nesta questão. O fato é que o fato de a Coreia do Norte ter o armamento nuclear efetivamente faz com que o Estado se mantenha, o governo se mantenha, o governo de Kim Jong-un se mantenha por conta da existência do armamento nuclear, né? De louco ele não tem nada, viu, Ricardo Garcia? As decisões lá são racionais, dentro de toda a doutrina da Coreia do Norte, são decisões racionais. O Kim Jong-un, né, e o pai dele, a partir do momento em que percebeu o que aconteceu com Saddam Hussein, por exemplo, o que aconteceu com Muammar Gaddafi, por exemplo, o Gaddafi lá na Líbia, ele desistiu, ele foi aconselhado e acabou desistindo, né, do desenvolvimento de armas nucleares na Líbia. E aí, alguns anos depois, o que aconteceu com ele? Ele foi morto, né, após um bombardeio de forças da OTAN. Bombardearam o veículo em que ele estava e ele foi trucidado lá por tropas inimigas. Havia um ambiente ali de conflagração dentro da Líbia. Então, o Kim Jong-un, na Coreia do Norte, observando isso, né, e lembrando do passado de opressão da Coreia do Norte diante do Japão, principalmente, dos Estados Unidos, na Guerra das Coreias. Então, o Kim Jong-un toma uma decisão racional de desenvolver o armamento nuclear, e não há dúvida nenhuma que isso funciona como um elemento de dissuasão em relação a possíveis ataques ou interferências no governo ditatorial da Coreia do Norte. 00:59. Há tempo aqui, né, da gente agradecer a audiência. Daqui a pouco, depois da nossa entrevista, a gente traz as informações sobre os candidatos à presidência, quarta-feira movimentada. Agradecer aqui a participação dos nossos ouvintes pelo WhatsApp no 11 999 11 9981, Eliseu Cirino, de Campinas, Estevão Zizi, de Vitória, no Espírito Santo, Paulo Bolt, de Cuiabá, no Mato Grosso, também o Antônio Aquino e a Lindinalva Barbosa estão em Camutanga, Pernambuco, participando da programação. E o bom dia que chega de Bom Jardim Pernambucano, é o Ailton, que nos acompanha também por aqui. Pelo e-mail é só entrar no site cbn.com.br, clique lá no Fale com Âncora, ou então via Instagram. Encontra a gente aqui na rede social, no Instagram, no @phcgalvão, repetindo, @phcgalvão. Você pode mandar a sua mensagem por aqui. Agradecer o nosso ouvinte, o Leopoldo Veloso, de Lagedo, Pernambuco, tá na nossa companhia, e também o Vânio Silva, Carlos Albert, muito obrigado pelas mensagens via Instagram no @phcgalvão. Vem aí Edmilson Fernandes.

0: Quinta-feira, 27 de agosto de 2026, as equipes de resgate em China. Pelo menos 160 pessoas morreram e mais de 800 estão desaparecidas. A força da enxurrada destruiu pontes, estradas e construções ao longo de um rio. A tragédia pode ter sido provocada pelo colapso de uma geleira. Equipes de resgate e agências internacionais concentram as buscas por centenas de vítimas soterradas, incluindo turistas estrangeiros. Até o momento, não há registro de brasileiros entre os atingidos. O presidente do Senado, Davi Alcolumbre, garantiu que o Congresso vai votar na próxima semana a medida provisória que acaba com a taxa das blusinhas em compras internacionais de até 50 dólares. O acordo foi fechado numa reunião com o presidente Lula e o presidente da Câmara, Hugo Mota. Alcolumbre também confirmou que o Congresso, aliás, que a Comissão de Constituição e Justiça vai analisar as propostas sobre segurança pública e o fim da escala 6x1 durante o esforço concentrado do Legislativo. O Palmeiras venceu o Santos por 3-0 em casa e largou em vantagem nas quartas de final da Copa do Brasil. No jogo de volta, na próxima quarta-feira, o Alviverde poderá perder por até 2 gols de diferença e mesmo assim se classifica para a semifinal. No outro jogo da noite, o Vasco venceu Vitória por 1-0 em São Januário. Hoje, às 8 da noite, tem Internacional e Grêmio no Beira-Rio. No horário de Brasília, 1:02.
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2: 1:03.

0: Muito bem, aqui no CBN Madrugada, espaço para a gente falar sobre temas importantes da nossa economia. E o nosso convidado é o economista-chefe da Garantia Capital, André Perfeito. André, muito bom dia, é um prazer tê-lo conosco aqui na CBN.
1: Olá, o prazer é meu.
0: Bom, tivemos nesta quarta-feira a divulgação pelo IBGE do IPCA 15, uma espécie de prévia da inflação oficial. Registrou uma deflação, uma queda de 0,4%. E tem um outro dado interessante aqui, nos últimos 12 meses, né, a inflação baixou de 4,52% para 4,24%. Como é que você avalia esse resultado e como que essa deflação pode impactar os juros na próxima reunião, definição da Selic, dia 15 e 16 de setembro, hein, André?
1: Bem, olha, o indicador veio bom. Uma deflação de 0,4% foi ao mês, né? Foi mais forte do que o mercado trabalhava. O mercado trabalhava em torno de 0,30% de queda da inflação. E tem um motivo muito concentrado, né? Você teve, em cima de energia elétrica, por conta do bônus de Itaipu, uma queda muito substancial agora. A gente sabe que vai ser revertido isso lá na frente, né? Porque a dinâmica do bônus. Mas o que

0: é interessante observar alguns grupos, como alimentação e mesmo inflação de serviços, mostrando alguma acomodação. É claro que o cidadão, o consumidor, não percebe isso, porque você tem uma situação, no fundo, de que não é que agora até caiu um pouco, mas na verdade já subiu tanto que a inflação, a percepção ainda é muito ruim, da inflação. Mas de forma objetiva, os dados mais recentes de inflação no Brasil têm se mostrado até bons, dado o tamanho do choque que a gente viu em combustíveis, energia, poderia ter sido um estrago muito pior. A gente tem, por conta justamente de uns juros que cá entre nós está muito elevado no Brasil, está absurdamente alto, isso tem construído, ou pelo menos ajudado a evitar que a inflação saia do controle, por assim dizer. Então a gente tem uma situação no curto prazo que, de algum lado, a gente pode até comemorar e isso sinaliza, sugere algum tipo de cortes adicionais na taxa Selic. Não vai ser muita coisa, porque o Banco Central está bastante cauteloso, o presidente Gabriel Galípolo tem se mostrado, vamos dizer, muito mais precavido do que talvez a maioria do mercado até desejasse, o mercado está querendo agora que tenha um corte justo mais forte até, mas acho que a autoridade monetária, o Banco Central, entende que é melhor ficar mais conservador agora para ver se os juros, ao longo do tempo, caem mais forte. Pelo menos essa é a minha leitura, com os dados de inflação que não vieram ruins, vieram até de forma bastante interessante, uma situação melhor no curto prazo.
1: Bom, a gente começou o ano, a expectativa era de que a gente terminasse o ano com uma Selic em 12%. Era a expectativa ali no final do ano passado, e aí isso foi mudando, a gente está em 14%, e aí você sinaliza aí que espera um corte de 0,25% em setembro. Aí teremos mais duas reuniões até o final do ano. Dá para fazer uma estimativa de como que a gente deve entrar no ano de 2027 aí, com ou um novo presidente ou a reeleição do presidente Lula? Qual que é a expectativa de vocês aí pro juro, a Selic, no final do ano?
0: Olha, a expectativa é um negócio, estava com uma expectativa bem melhor no final do ano passado, e a expectativa de inflação vinha caindo, Quando começa a guerra e o preço do petróleo dispara, aí desanda de vez as expectativas. O mercado começa a projetar muito para cima. Só que é interessante, notar, falando de expectativa, que já subiu bastante a expectativa de inflação para esse ano, mas já está apontando queda. As expectativas estão deixando de ficar tão altas agora no final de 2023. Mas, pensando em inflação ao longo desse ano, a gente tem uma questão eleitoral que não bate tão diretamente na inflação. Pode bater um pouco mais na percepção de juros, O mercado entende que é necessário ajuste fiscal mais forte, e talvez o candidato mais à direita possa fazer isso, Então tem esse debate, Mas o que me preocupa com a inflação nem é isso. O que está me preocupando é a dinâmica desse El Niño, que tudo indica vai ser extremamente severo. Extremamente severo. Agora, a gente não sabe exatamente, o nível de impacto disso no conjunto da economia brasileira, e especialmente no mundo, porque a impressão que eu fico aqui, quando se trata desse El Niño, que vai ser ruim para a gente, mas vai ser muito pior para os outros países. Porque o Brasil não é nada, a gente tem uma situação de segurança alimentar muito melhor que outros países, E também a gente teve, depois de anos construindo a Petrobras, a gente é superavitário na balança de petróleo e derivado. Imagina países que não têm nem agricultura direito e ainda importam muito derivados de petróleo. A gente tem uma situação um pouco, por qualquer sujeito, menos pior do que os outros. Mas a maior preocupação para mim, para a inflação esse ano, é o imponderável da questão climática. E aí o El Niño joga um papel muito importante.
1: A gente está conversando aqui no CBN Madrugada com o economista-chefe da Garantia Capital, André Perfeito. André, o presidente Lula reuniu-se na manhã desta quarta-feira no Palácio da Alvorada com o presidente do Senado, Davi Alcolumbre, e também o presidente da Câmara, Hugo Mota, e parece que saíram alguns acordos ali, O Davi Alcolumbre disse nessa quarta que o Congresso vai votar na semana que vem a medida provisória que acabou com a taxa das blusinhas, O presidente Lula tem se mostrado aí preocupado com a possibilidade de retorno da taxa, Se a medida provisória não for votada no Congresso, a taxa volta. E

0: também nesta quarta, o Alcolumbre disse que a CCJ do Senado vai analisar na semana que vem também a proposta de emenda constitucional do fim da escala 6x1. São assuntos bastante polêmicos, né? Eu queria saber a sua opinião sobre ambos. Primeiro, falando da questão da taxa das blusinhas, né? Em que medida o fim dessa taxa, ou a manutenção, né, desse fim, o não retorno, impacta o comércio e a indústria brasileira, hein?
1: Tem um impacto que não é irrelevante, né? A gente viu até recentemente uma grande empresa de varejo no Brasil entrar em operação. Né? Isso daí é porque o comércio, a lógica do comércio mudou. Não tem tanto a ver a pressão sobre o varejo no Brasil, não tem tanto a ver, às vezes, com... Tem a ver também com o custo da mão de obra, tem a ver também com outras... A gente vai discutir daqui a pouco, falar disso que ela fez por um, né? Mas tem a ver com uma nova dinâmica do comércio varejista que mudou completamente. A gente tem hoje em dia a possibilidade de comprar qualquer coisa via celular e chega no mesmo dia. Então, essa taxação, ela buscava, de um lado, a arrecadação, obviamente, para o governo, né? Mas era uma demanda de empresas do setor brasileiro para tentar se defender um pouco dessa nova organização varejista do mundo, né? A gente tem hoje gigantes internacionais que comandam isso de forma bastante clara, né? Até por rede social. Hoje você consegue comprar, né, um negócio que não se imaginava há tempo atrás. Agora, se decidiu, né, que era melhor permitir esse fluxo mais fluido, né, do que regular ou pelo menos gerar algum constrangimento ao trânsito das mercadorias. Tá bom, toda escolha tem dois lados. Um lado é isso, né, você pode deixar até os produtos mais baratos para o consumidor final, mas ao custo de um rearranjo do comércio varejista nacional. Isso que a gente tem visto recentemente.
0: Eu tenho destacado bastante esse aspecto, André, que é para quem é consumidor, para o brasileiro, a brasileira, para o eleitor, né? Não há dúvida que tem um quê eleitoral nessa medida, né? Para o eleitor, para o cidadão, é uma vantagem, porque vai comprar ali um produto mais barato, sem a taxação. Agora, eu tenho destacado exatamente esse aspecto, né? Como ao você reduzir ainda mais o preço de um produto importado, você acaba dificultando a competitividade dos produtos nacionais, dos similares, e aí acaba prejudicando o comércio local, prejudicando a indústria local. Então, o que eu tenho destacado é a necessidade disso ser feito aí, um ajuste fino, com muita responsabilidade, para não prejudicar a economia do país, não
1: é? De novo, né? Tudo em economia, quando você gera algum tipo de distorção, ele tem um lado positivo e um lado negativo. Agora tem que saber, vamos dizer assim, tentar antecipar qual vai ser o equilíbrio final, né? Então, aí está, né? Eu acho que a escolha deve ter sido motivada por um ano eleitoral também, mas talvez não só, né? Teve muito ruído em torno disso quando foi anunciado a primeira vez, né? A questão da taxação desse segmento, né? Teve muita resistência da sociedade. Isso aí mostra que os consumidores querem acesso ao produto mais barato. Agora, de fato, daí gera estresse. Gera estresse para ser gentil com as palavras, esse horário, tá? Gera um problema grande em relação às empresas ativas. Agora, capitalismo é isso, né? Você tem que se renovar, tem que inventar, e isso está sendo exigido nessas empresas nesse momento.
0: Bom, a outra questão é a escala 6x1. Aí é uma polêmica enorme, queria saber a sua opinião, como que se avalia a implementação. Está em votação ainda na CCJ, está tramitando lá no Congresso, mas nesse momento da economia brasileira, como é que se avalia a possível implementação da escala 5x2, ou seja, o impedimento, né, a proibição da escala 6x1?
1: Bem, vamos tentar pensar essa questão, porque essa questão do 6x1 tem várias dimensões, né? Eu vou primeiro colocar minha opinião pessoal, né? Eu acredito que a escala 5x2 é uma escala que tem o tamanho do ser humano, né? Acho que exigir trabalhar muito mais isso, né? Tem custos de ordem familiar, tem custos de ordem de saúde para levar. Só que, por outro lado, também a gente consegue perceber nitidamente que isso daí não pode ser, vamos dizer, generalizado para todos os setores, né? Tem que ter uma discussão. Mas o que me pega agora, isso é o seguinte:

0: Ok, eu sou favorável à escala 5x2. Mas no momento onde a taxa de desemprego está tão baixa, isso significa dizer que o salário subiu, certo? Se o salário sobe, o custo do empresário sobe. Se o custo do empresário sobe, você tem uma diminuição da margem de lucro. Não é à toa que muitos empresários têm sido muito críticos recentemente sobre isso, sobre a questão do fim da escala 5x1, porque a mão de obra já está escassa porque o desemprego está muito baixo. Fazer isso é tornar mais escasso. Então, assim, eu entendo o motivo, o espírito da lei, porque o legislador, né, o Congresso, o Palácio do Planalto, estão olhando isso com atenção. Eu acho que é um tema importante, mas economicamente falando, implementar isso num momento onde a taxa de desemprego está no menor patamar da série histórica, isso vai gerar um custo no seguinte sentido, vai comprimir mais ainda a margem do lucro dos empresários. E aí que mora o perigo, porque não tem problema diminuir a margem do lucro dos empresários se os empresários tivessem capacidade de articular, né, novos investimentos. Mas investimento não vem porque o juro está elevado. Então perceba, né, a gente está numa situação onde estamos acelerando o carro e puxando o freio de mão ao mesmo tempo. A gente anda muito devagar, porque com esse nível de incentivo que tem no mercado de trabalho, era para a gente estar muito mais rápido. Então, esse que é um nó difícil econômico, né? Ok, né? 5x2, eu acho que é uma questão que extrapola a sua dimensão econômica, né? Só que fazer isso nesse momento, necessariamente tem um custo no apetite dos empresários de aumentar investimento, porque a margem dele está comprimida e o juro está roubando o resto, né? Para ter uma ideia, se você pegar hoje um empréstimo subsidiado, como o Prodemp, né? Estamos falando aí de uma taxa de juros, né? Tem de 140% do CDI ao ano. Isso daí era se pagava o CDB do Banco Master, e a gente sabe o que aconteceu com o Banco Master. E esse tipo de taxa de juros está sendo exigida que as empresas sofrem. Então, está numa situação onde é um drama. É um drama mesmo, né? A boa notícia é que a queda da taxa de emprego está assim, vamos assim, tá esse calor, esse acelerar o carro, né? A gente não está gerando movimento, só está gerando calor no motor. E isso que é a preocupação, tem que cortar essa taxa de juros o mais rápido possível. Coisa que, como eu falei antes, até a inflação está mais comportada, é verdade, mas não me parece que o Banco Central se sente à vontade para cortar forte a taxa de juros. E aí entra uma série de questões, tem a ver com a questão fiscal no Brasil, tem a ver com o passo de juros lá fora, isso para mim é muito importante, né? Nos Estados Unidos e no Japão está subindo, estão altos, isso impede também que o juro caia aqui. Então é uma equação difícil, o próximo presidente vai ter um trabalho bastante delicado o ano que vem, isso também não.
1: É. A gente tem mais dois minutinhos aqui, queria abordar um aspecto que você destacou aí, a questão de não poder ser generalizado, né? O que a gente tem falado aqui no CBN Madrugada, a ideia de que essa mudança, se vier realmente, que seja gradual e que haja flexibilidade para acordos por setor, por empresas, exatamente porque imagino que você lidar com uma empresa de 3, 4, 5 mil funcionários é uma coisa, tratar desse aspecto numa pequena na loja que tem 6, 7 funcionários é bem diferente, não é, André?
0: Exatamente. Então, aí que está. O problema é que a gente tem visto, há muito tempo no Brasil, dois fenômenos importantes. De um lado, uma mudança das leis trabalhistas que abriu vários outros tipos de regime de emprego, né? O problema é que você ocupou esses outros regimes, né, de emprego, e agora reverter tem um custo econômico só da ideia de reverter isso, sem contar a elevação do custo da mão de obra. É uma outra lógica. O empresário montou o negócio dele em cima de uma situação. Agora muda. Agora sim, de novo, né, em relação a grandes empresas, empregos mais formais, tipo CLT, acho que até aí dá para fazer. Tem um custo, mas dá para fazer. Mas para o grosso da economia brasileira, que é pequena e média empresa, vai ser difícil. Tem que ser de forma bastante gradual isso. Lembrando que a gente vai ter, o ano que vem também, o início da reforma tributária no Brasil. Vai gerar outras questões para as empresas. Então, imagina, o empresário está com a margem de lucro apertada, porque o custo do salário subiu, e vai ter duas mudanças importantes, uma na organização do trabalho e duas na organização dos tributos. Isso daí, administrativamente, para além da questão puramente de custo, dinheiro, administrativamente, para o empresário pensar, é bastante complexo. Então, não é um cenário trivial que vai ser enfrentado o ano que vem.
1: Muito bem, a gente conversou aqui no CBN Madrugada com o economista André Perfeito, que é economista-chefe do Garantia Capital. André, mais uma vez, obrigado pela gentileza com a CBN, um bom dia e até uma próxima oportunidade.
0: Eu que agradeço, um abraço a todos.
1: Uma hora e 21 minutos, a gente vai a Brasília com a Isis Stassiarini e tem mais detalhes sobre esse encontro matinal desta quarta-feira do presidente Lula com os presidentes do Senado e da Câmara.
2: Às vésperas das eleições, o presidente Lula fechou um acordo com o Congresso para a votação de projetos estratégicos para a campanha eleitoral, como a MP da taxa das blusinhas e o fim da escala 6x1. A boa vontade dos presidentes da Câmara e do Senado é um gesto de alinhamento a Lula na última semana do esforço concentrado antes das eleições. Em um almoço nesta quarta-feira no Palácio da Alvorada, o presidente do Senado, Davi Alcolumbre, garantiu que vai votar no plenário a medida provisória que acaba com a chamada taxa das blusinhas de 20% sobre compras internacionais até 50 dólares. O risco era da MP caducar, porque perde a validade no dia 8 de setembro.
3: Essa medida provisória não vai caducar. Essa medida provisória vai ser deliberada na comissão especial, que nós vamos instalar provavelmente na terça. No meio do processo eleitoral, nós vamos deliberar, encaminhar esta matéria para o senhor sancionar e ela virar lei.
2: O presidente da Câmara, Hugo Mota, indicou o deputado Reginaldo Lopes para ser o presidente da comissão e disse que a relatoria vai ficar com o Senado.
4: É a comissão que terá a presidência indicada pela Câmara e a relatoria indicada pelo Senado, com a finalidade de aproveitarmos a janela do esforço concentrado da próxima semana para aprovarmos no plenário da Câmara e, em seguida, o Senado também terá a oportunidade de apreciar.
2: Já a PEC que trata do fim da escala 6x1 e a PEC da segurança vão ser analisadas na Comissão de Constituição e Justiça. O senador Omar Aziz, que é o relator da 6x1, ficou de apresentar o texto na quarta-feira. Já o relator da PEC da segurança, Rogério de Carvalho, sinalizou que vai manter o texto enviado pela Câmara para evitar que a proposta volte. Lula comemorou a reaproximação com o Congresso e, ao posar para fotos para cinegrafistas e fotojornalistas, brincou dizendo que os três estariam juntos para sempre.
5: Ninguém está pedindo que a gente não tenha divergência em algumas coisas. Duas pessoas sempre vão ter divergência. O que é importante é que a gente tenha dimensão do que é mais importante, do que é principal e o que é prioritário. E votar essas coisas que vocês vão colocar na porta para votar é uma prioridade do Brasil e uma prioridade do povo brasileiro. Como a blusinha, como a escala 6x1.
2: Na lista dos projetos que vão ser analisados na próxima semana, Alcolumbre prometeu ainda discutir o projeto dos minerais críticos, que cria uma política nacional para minerais estratégicos, e também o projeto que estabelece o REDATA, o Plano Nacional de Incentivos para o Setor de Data Centers. De Brasília, Isa Stassiarini.
1: Uma hora 24 minutos e o dia de campanha do candidato Flávio Bolsonaro, Samantha Klein.
6: O candidato à presidência, Flávio Bolsonaro, afirmou nesta quarta-feira que não pretende fazer movimentos junto a autoridades dos Estados Unidos para reverter o tarifaço que chega a 37,5% a produtos da pauta exportadora do Brasil. É a primeira vez que o senador diz abertamente que não vai interferir nas negociações. Numa agenda em Alagoas, ele disse que já fez sua parte quando esteve com os americanos para tratar do tema. Em maio, o senador foi recebido pelo presidente Donald Trump no Salão Oval da Casa Branca. Flávio também esteve com outras autoridades e afirmou ter pedido a suspensão das novas tarifas. Ele ainda participou das audiências do representante comercial dos Estados Unidos, que tinha abertas duas investigações contra o Brasil, uma delas por supostas práticas anticoncorrenciais, como o PIX. Os encontros de Flávio com autoridades americanas americanas, incluindo manifestações do ex-deputado Eduardo Bolsonaro e do blogueiro Paulo Figueiredo, deram munição suficiente para que o governo Lula viesse a acusar o senador de interferência nas negociações para evitar a taxação. Após um telefonema entre Lula e Trump, o ministro Márcio Elias Rosa, da Indústria e Comércio, tem uma agenda na próxima segunda-feira com um representante comercial americano. Flávio, em conversa com jornalistas, disse que vai entrar nas negociações se for eleito.
7: Não, quem tem que fazer isso é o presidente do Brasil, né? Eu tentei fazer a minha parte lá atrás, porque o Lula fez muita força, o Lula pediu esse tarifaço, o Lula implorou por esse tarifaço pelos Estados Unidos. Agora eu, enquanto presidente da República, pode ter certeza que aí vai ter um presidente da República que vai sentar de igual para igual, com credibilidade, com os Estados Unidos, com a China, com a Índia, com Israel, com todo mundo, para fazer os melhores acordos que sejam bons para o povo brasileiro.
6: O candidato ainda minimizou a ausência de nomes importantes da política alagoana nas agendas de campanha. O ex-prefeito de Maceió, João Henrique Caldas, o JHC, candidato ao governo, além do ex-presidente da Câmara, Arthur Lira, não participaram dos atos de campanha no estado. Flávio disse que já conta com o apoio dos principais quadros dos partidos de centro e que tem ao lado um dos principais nomes do Nordeste, o deputado Alfredo Gaspar, o candidato a vice. De Brasília, Samantha Klein.
1: Zema e Augusto Cury estiveram em Minas Gerais nesta quarta. Quem acompanhou foi Débora Costa.
8: O candidato do Novo à presidência, Romeu Zema, defendeu mudanças no Pacto Federativo para acabar com chantagens a prefeitos em troca de repasses para a saúde. A declaração foi dada durante visita do presidenciável ao Hospital Regional de Teófilo Otoni, no Vale do Mucuri, nessa quarta-feira. A unidade de saúde foi construída na gestão dele como governador de Minas Gerais. Para Zema, obras do tipo demoram a sair no Brasil porque a maior fatia dos recursos da saúde fica com o governo federal. Ele afirmou ainda que os prefeitos são atualmente reféns das politicagens.
9: Hoje o problema que nós enfrentamos no Brasil é que o prefeito fica a vida toda com o pires na mão pedindo dinheiro. O certo era o dinheiro ir automaticamente, porque o que tem de prefeito aí sendo pressionado, chantageado numa época eleitoral por deputados, por senadores, aí eu te mando dinheiro, mas você tem de me apoiar. O que eu quero é uma política mais independente, aonde a gente elimine esse tipo de chantagem, de pressão.
8: Na visita a Minas Gerais, o candidato do Novo ao Palácio do Planalto criticou ainda o judiciário e disse que, se for presidente, vai atacar os supersalários, os penduricalhos e sigilos de contas de Brasília. Romeu Zema afirmou que, quando foi governador em Minas, todos os seus dados dos gastos eram públicos, mas não mencionou o fato de que também deixou sob sigilo a lista de isenções fiscais do governo, que beneficiou, por exemplo, a Eletrozema, empresa da família dele. Quem também cumpriu agenda em Minas nessa quarta-feira foi o candidato do Avante à presidência, Augusto Cury. O escritor e professor visitou pelo segundo dia consecutivo a cidade de Montes Claros, maior município do norte do estado. Pela manhã, ele esteve em um colégio, participou de uma caminhada pelo Mercado Central e depois almoçou com empresários. Nessa terça-feira, Cury se reuniu com representantes do agronegócio, também em Montes Claros, e na ocasião defendeu mudanças no programa Bolsa Família.
10: Nós vamos transformar o Bolsa Família num programa onde cada pessoa que assinar a carteira ou tiver uma microempresa não vai perder o benefício, pelo menos por um certo tempo. Aí eles vão melhorar sua renda e vão ter condições de sonhar com uma casa, com um carro, com férias e com qualidade de vida.
8: Após a visita a Montes Claros, Augusto Cury viajou a Ribeirão Preto, em São Paulo, onde cumpre a agenda de campanha nesta quinta-feira. De Belo Horizonte, Débora Costa.
1: E para fechar esse primeiro pacote de eleições, eu, Ricardo Garcia, ouvintes aqui do CBN Madrugada, Pedro Bonenberger tem informações sobre a participação de Ronaldo Caiado na sabatina aqui da CBN com o Globo e Valor Econômico.
11: Candidato à presidência da República pelo PSD, Ronaldo Caiado falou sobre temas como economia, educação, previdência e corrupção. Caiado criticou a família Bolsonaro, defendeu a possibilidade de impeachment de ministros do Supremo e disse que Lula teve uma péssima atuação no caso do tarifaço dos Estados Unidos. As declarações foram dadas durante a sabatina realizada pela CBN e pelos jornais O Globo e Valor Econômico. Caiado afirmou ser favorável

0: viu a quebra do sigilo dos inquéritos da Operação Carbono Oculto e dos casos Master e INSS, para apontar ao eleitor quais políticos podem ter envolvimento. Ao falar do adversário Flávio Bolsonaro, do PL, disse que a falta de explicações sobre o filme Dark Horse é um desrespeito.
1: A chance dele se apresentar e dele esclarecer os fatos, eu fui o primeiro que assumi essa posição. No momento que ele fala, ah, esse assunto aí do Dark Horse é página virada. Eu falei, não, calma lá. Aí já é realmente desrespeitar

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1: Durante a entrevista, Caiado prometeu mudanças fiscais e tributárias, revisitar as mudanças previdenciárias, refletir sobre a escala de trabalho 6x1 e até acabar com penduricalhos do judiciário. No entanto, o candidato não deu respostas práticas sobre como pretende realizar essas ações.
2: Porque eu tenho a humildade de não querer ser o iluminado. Eu não sou iluminado. Eu sou uma pessoa que eu vou chamar as pessoas mais competentes de cada área para eles me orientarem. Está aqui o cinegrafista. Eu não sei como é que eu vou utilizar aquela câmera, mas eu vou chamar o cara que sabe para ele fazer isso para mim.
1: Sobre segurança pública, Caiado prometeu construir 40 presídios de segurança máxima e não descartou usar as Forças Armadas nas ruas. Ele ainda se colocou contra o uso de câmeras corporais pelas polícias. Do Rio de Janeiro, Pedro Bonenberger.
3: 1:32.
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0: quinta-feira, 27 de agosto de 2026. O governo federal vai tentar barrar a exploração de terras raras em Goiás por uma empresa americana. A USA Rare Earth fechou um acordo para adquirir participação na mineradora Serra Verde, responsável por uma mina no município de Minaçu. Planalto é contra o envio de 100% da produção inicial aos Estados Unidos e defende o processamento no Brasil. O Executivo aguarda a votação da Política Nacional de Minerais Críticos no Senado, mas não descarta acionar a Justiça. O Tribunal Superior Eleitoral vai julgar na próxima semana a ação que questiona o uso de um vídeo produzido com inteligência artificial para reproduzir a imagem e a voz do ex-presidente Bolsonaro. O conteúdo foi utilizado durante convenção que oficializou a candidatura de Flávio Bolsonaro. A ação foi apresentada pela Federação Brasil da Esperança, liderada pelo PT. O Serviço de Imigração e Alfândega dos Estados Unidos prendeu quase 50 mil pessoas em julho. É o maior número em único mês desde o retorno do republicano Donald Trump à presidência em janeiro de 2025. Em conformidade com a política migratória adotada pelo líder americano, Washington anunciou a revogação de vistos de até 200 mil estrangeiros que pediram asilo. No horário de Brasília, 1 hora 34 minutos.
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0: Uma e 36, o que temos todos os dias, Ricardo Garcia, nesse horário.
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0: Gabriel, a grande vantagem do Tesouro Educa Mais é que ele dá um parâmetro para o quanto você tem que investir hoje para ter uma renda mensal corrigida pela inflação por 5 anos. Por exemplo, para cada R$10 mil que você investir hoje no Educa Mais 2027, você garante uma renda mensal de R$200 entre janeiro de 2027 e dezembro de 2031. Quanto mais investir, maior será a sua renda. Atualmente, a remuneração do Educa Mais é de inflação mais 8% ao ano. O investimento num CDB atrelado ao CDI hoje garante uma remuneração de aproximadamente inflação mais 10% ao ano. Portanto, a remuneração do CDB hoje é maior do que a do Educa Mais. Mas, se você investir no CDB para depois transferir as aplicações para o Educa Mais, o seu risco é a remuneração cair. Daí, você ganharia mais no curto prazo, mas perderia no longo prazo. Como as taxas de juros dos títulos atrelados à inflação do Tesouro, de uma forma geral, estão perto das máximas históricas, faz sentido investir desde já no Educa Mais. Até a próxima e continue mandando as suas perguntas para cbndinheiro@cbn.com.br.
1: 1h38 agora é o momento da Vera Magalhães e convidados. É o Viva Voz que a gente representa sempre aqui no CBN Madrugada.
2: Dia de Bruno Caraza, direto de Belo Horizonte. Boa noite, Bruno.
3: Boa noite, Vera. Boa noite, Vitória. Boa noite para você que está acompanhando a gente. Prazer estar aqui de volta.
2: É isso. Hoje a gente tem participação também da Vitória Azevedo, que é repórter do Globo em Brasília e que está com a gente para contar bastidores de uma reunião importante que aconteceu hoje. O presidente Lula se reuniu com os presidentes da Câmara, Hugo Mota, e do Senado, Davi Alcolumbre, e acertou uma ambiciosa pauta de votações para um período em que normalmente o Congresso Nacional já não está votando nada, bem na véspera da eleição, e uma pauta com a qual ele pretende ter aí uma leva de boas notícias para apresentar nessa fase da campanha. Boa noite, Vitória. Obrigada por ter aceitado o nosso convite. O que você nos conta dessa reunião?
4: Boa noite, Vera, Bruno, todos que nos acompanham aqui no Viva Voz, agradecer o convite. E eu acho que uma frase que resume bem o momento político que aconteceu essa reunião é que o próprio presidente Lula disse ali depois do almoço, em frente aos fotógrafos, ao lado do presidente Davi Alcolumbre e do presidente Hugo Mota, que ele falou assim: juntos para sempre. Então esse almoço, ele acontece no momento ali de reaproximação do presidente Lula com a cúpula do Congresso, depois de ruídos dessa relação ali, sobretudo com o senador Davi Alcolumbre. Então a gente sabe que esse almoço, ele tem como pano de fundo as eleições. E por que que o timing desse encontro é tão importante? Porque, como você bem disse, na semana que vem é a última semana de sessões de votação no Senado e na Câmara antes das eleições. Tradicionalmente, né, no segundo semestre, quando é ano de eleição, Brasília fica mais esvaziada porque os deputados e senadores voltam para os seus estados para atuar nas suas próprias reeleições. Então, a cúpula do Congresso define ali uma semana em que aconteçam essas votações. E isso vai acontecer na próxima semana. É a última semana de votações antes do primeiro turno das eleições. E, pensando nisso, o entorno do presidente Lula tem forçado esse debate, atuou aí nos últimos dias, o próprio presidente Lula entrou na articulação política para fazer destravar essas matérias. A gente tem que pensar que a PEC do fim da jornada de trabalho 6x1, que é um dos temas prioritários, que a PEC da segurança pública, porque trata de um tema que é tão caro aos brasileiros, uma preocupação ali, isso deve votar e é importante para o governo que isso avance, porque é um jeito de o presidente usar isso como vitrine eleitoral na campanha. Tem essa avaliação do entorno do presidente Lula que vai ser uma eleição acirrada, decidida ali por poucos votos. Então, essas propostas, se avançarem, é um trunfo político que o presidente Lula tem e também, diante do alcance delas, é um jeito do presidente se aproximar de setores que não normalmente votariam nele. Então, por isso que é tão estratégico esse encontro hoje.
2: Agora, a gente conseguiu saber o que os dois pediram, se é que pediram em contrapartida, ou eles também estão interessados nessas matérias para as campanhas nos seus estados? A gente sabe que o Hugo Mota quer eleger o pai, senador, né? E o Davi Alcolumbre também está ali em busca de eleger aliados.
4: É, essa é aquela coisa do não dito, né? Mas os aliados do Hugo Mota, os aliados do Davi Alcolumbre, falam que eleições permeia todas as conversas. E aqui a gente está falando de apoio nos estados. Então, o Hugo Mota quer eleger o pai dele, o Nabor Vanderlei, há uma vaga ao Senado. E o Davi Alcolumbre, ali no Amapá, com dificuldades do aliado dele, Clécio Luiz, ao governo do estado. O Davi Alcolumbre não concorre nesse ano, ele está em meio de mandato, mas ele quer o grupo político dele forte para ajudá-lo mais adiante. O que a gente escuta é, passa por trás isso das eleições, ou seja, esses apoios estaduais, mas também passa pela recondução deles, né? O presidente Davi Alcolumbre quer ser reeleito presidente do Senado e o presidente Hugo Mota quer ser reeleito presidente da Câmara ali em 2027. Então, esses gestos e os aliados falam que isso sempre é colocado à mesa ali nessas conversas, que seriam gestos de boa vontade dos dois presidentes atendendo a esse pedido do presidente Lula, que fica muito claro, né? Ele atuando especificamente para destravar essas propostas. Em contrapartida, querem apoio do presidente Lula e querem apoio do PT para conseguir se manter ali à frente da Câmara e do Senado a partir de fevereiro do ano que vem.
2: Bruno, essas propostas aí vêm, algumas delas, na seara da economia, né? O fim da escala de trabalho 6x1, a cena para os trabalhadores, a questão dos metais críticos, terras raras, que também entrou no pacote. É uma ideia ali de futuro que pode ser estratégico para o Brasil. E o fim da taxa das blusinhas dialoga com esse imediatismo do consumidor aí que estava um pouco irritado com essa cobrança. Mas a gente já viu um pacote enorme de medidas econômicas antes e que não performou tão bem. Será que tem tempo para que isso ajude o Lula nesse sprint final que ele parece estar querendo dar para mudar de assunto e para ganhar no primeiro turno?
3: Sim, Vera, o governo concedeu uma série de auxílios, benefícios, estímulos creditícios para vários segmentos diferentes da sociedade brasileira. E, nesse sentido, surge a importância da votação do fim da escala 6x1 e da redução da jornada semanal de trabalho. Se a gente compara, por exemplo, a taxa das blusinhas, o fim da taxa é algo que já está em vigor, né? Foi editada uma medida provisória, o governo precisa sacramentar a aprovação para que ela não volte a ocorrer. Agora, no caso do fim da escala 6x1 e da redução da jornada, isso é o governo sinalizando para o futuro. É algo ainda que não foi sentido por um contingente grande de pessoas, são milhões de pessoas que hoje trabalham na escala 6x1, há uma demanda na sociedade brasileira muito grande por maior flexibilidade das relações de trabalho, por uma carga horária mais flexível. E nesse sentido, a aprovação dessa medida, ainda que não entre em vigor imediatamente, mas nessa reta final da campanha, pode ser uma medida que é um trunfo que o governo vai usar aí nessa reta final de campanha para virar votos ou para garantir votos que podem ser fundamentais para assegurar a sua reeleição.
2: Agora, Vitória, nesse sentido, a oposição está falando em tentar obstruir, né? Apresentando emendas, fazendo com que essa questão da escala 6x1 demore um pouco mais na comissão. Isso não pode ser um tiro no pé também para o Flávio Bolsonaro? Será que teve o aval dele essa tática?
4: Exatamente, o que a gente escuta ali que teria o entorno do Flávio Bolsonaro, né, candidato à presidência, querendo barrar o avanço dessa medida justamente por avaliar que ela vai trazer frutos, né, que o presidente Lula vai colher frutos políticos com a aprovação dessa medida. Então houve ali uma movimentação, nos bastidores indicaram a atuação do Rogério Marinho, que é senador e coordenador nesse sentido, foram apresentadas emendas, mas que o relator já disse que não vai acatar e que deve ser votado. O que a gente sabe é que existe um rito, né, que tem que passar as medidas da discussão na Comissão de Constituição e Justiça, que está prevista para acontecer na semana que vem, e os governistas já falam que eles vão atuar para que, se aconteça algum pedido de vista, que isso consiga ser resolvido e contornado ali. O que a gente escuta bastante dos governistas é que, se o tema chegar a ser pautado, é difícil os senadores votarem contra, mesmo da oposição. A gente está pensando ali numa eleição que vai renovar 2/3 do Senado. Então, tem muito candidato tentando e buscando a reeleição, e que seria

O Gabriel tem 31 anos, quer voltar a estudar e está trabalhando para fazer uma reserva financeira. Ele pergunta o que é melhor, investir mensalmente no Tesouro Educa Mais ou ir aplicando num CDB para depois fazer uma aplicação única no Tesouro Educa Mais.

0: difícil eles criarem essa saia justa com o eleitor, porque é uma medida realmente de muito alcance popular. Então, o que eles contam é, nesse jeito de conseguir contornar ali um pedido de vista, reforçar a articulação política no momento da votação, e acreditam que, uma vez pautado, é difícil que o senador queira colocar ali a digital dele contra essa proposta.
1: Verdade. Vitória Azevedo, repórter do Globo em Brasília, nos ajudou a desvendar um pouco desses bastidores. Obrigada por hoje, Vitória.
0: Obrigada e até a próxima.
1: E Bruno, isso nos remete ao tema principal da nossa pauta de hoje, que a gente combinou ao longo do dia, porque a gente tem visto aí a discussão econômica, que é muito importante na campanha, é muito pautada por essas conveniências, o que você pode dizer, o que você não pode dizer, o que você pode fazer, o que você não pode fazer, e muitos temas não sendo tratados com a importância e com a profundidade que eles merecem, pela complexidade. Então, por sugestão do Bruno, a gente vai ter mais uma economista aqui hoje para nos ajudar a tratar desse assunto. A gente recebe direto de Nova York a Solange Schnur, diretora de macroeconomia para o Brasil do UBS Global Wealth Management. Solange, obrigada pela sua disponibilidade de, em plena viagem, aceitar conversar com a gente aqui essa noite.
2: Boa noite, eu que agradeço o convite pela oportunidade.
1: A gente estava falando dessas últimas medidas, esse catadão que o Lula está tentando fazer, mas não são as primeiras, né? A gente vem aí de uma série de medidas que mexeram na questão da economia, tentaram mexer no bolso, principalmente dos eleitores, primeiro a reforma do imposto de renda, depois um novo desenrola, algumas medidas focadas para setores específicos, então motoristas de aplicativo, tudo isso compôs um pacote que o Lula tenta diferenciar daquele pacote de 2022 do Bolsonaro, dizendo que não deu calote em precatório, que não deixou conta para trás. Mas isso tem um impacto, 2027 está aí, vai ficar um resto disso aí para pagar, né? O que que a gente está falando quando a gente pensa em como vai ser o fiscal no ano que vem, no dia seguinte da eleição, Solange?
2: Então, a gente está vivendo hoje um momento que eu acho que é uma pré-crise fiscal, porque no fundo o Tesouro continua colocando títulos públicos, né? Os leilões estão acontecendo, mas o mercado está demandando uma taxa de juros extremamente alta, quase 8% real para qualquer prazo que o Tesouro tenta vender seus títulos, seja médio, seja longo prazo, e a política fiscal, apesar da gente não ter tido nenhum tipo de reforma extremamente negativa, foram uma série de medidas, como você bem colocou, que estão fazendo com que a dívida PIB cresça de uma forma muito rápida. Porque mesmo que o PIB tenha crescido em média quase 2,8 nos últimos 4 anos, a dívida PIB vai crescer quase 10 pontos do PIB. É muita coisa. Então a gente chega em 27 com a seguinte situação: se nada for mudado, mesmo considerando que os juros não subam mais ainda, porque eu acho que vão subir, se nada for mudado, o mercado vai exigir prêmio maior, a dívida PIB pode muito bem, perfeitamente, chegar em quase 100% do PIB nos próximos 4 anos. É uma situação extremamente grave, né? E a gente sabe que juro alto vai acabar impactando não só a economia, né, a atividade econômica, mas se essa desconfiança continuar, vai impactar a inflação. Então, a gente pode ir para um cenário bem negativo, que combina desaceleração da atividade econômica com inflação, se nada for feito.
1: Agora, Bruno, esse cenário que a Solange pintou nos remete ali a Dilma na entrada do seu segundo mandato. E essas avaliações começam a pipocar aqui e ali. Mas me chama a atenção que, apesar disso, a oposição não parece ter uma clareza, ou pelo menos não parece tratar para o eleitor com a clareza devida sobre o que vai fazer, quais são os remédios amargos que vai aplicar, o que mudaria em relação à política fiscal do Lula, o que mudaria em relação principalmente aos gastos públicos. Fica um assunto tratado como um bode na sala, um tabu, né?
3: Vera, isso tem ficado explícito nas sabatinas a que os candidatos estão se submetendo, né? A gente tem acompanhado essa semana as sabatinas no Jornal Nacional, e tanto a sabatina de segunda com o ex-governador Romeu Zema, quanto principalmente ontem na sabatina do ex-governador Ronaldo Caiado, fica evidente a pobreza do debate político-eleitoral nesse ano. Ontem o Caiado, ele se negou a apresentar qualquer proposta relacionada a temas essenciais para essa pauta fiscal que a Solange acabou de caracterizar o quão grave é. Então ele se recusou a dar propostas mínimas a respeito, por exemplo, de previdência. Ele se chegou a responder se ele pretende alterar ou não a idade mínima para se aposentar no Brasil. Na pauta fiscal, ele simplesmente colocou que vai estabelecer um limite de despesas no Brasil, ou seja, uma nova regra fiscal, mas se recusando, falando que não é papel dele apresentar propostas.
1: Não tive ainda acesso aos dados.
3: Exato, mas ele está se colocando para comandar o país nos próximos anos. Ele tem uma equipe que é uma equipe boa, ele tem uma experiência de governador, ficou 8 anos conduzindo um estado como Goiás, que é um estado importante. Como que ele chega a poucas semanas da eleição dizendo que ele não tem proposta alguma, que não é o momento dele apresentar propostas? Então, isso infelizmente é o retrato da baixa qualidade do debate eleitoral no Brasil, do ponto de vista econômico que a gente tem agora.
1: Solange, quando a gente fala nesses tabus, o Bruno citou um: reforma da Previdência. Outro é essa questão do reajuste real do salário mínimo, puxando também a Previdência, essa vinculação. E o outro são os pisos aí para as questões constitucionais, saúde, educação, etc. Mas ninguém, né, nem os opositores do Lula, dizem claramente que vão mexer nessas questões que estão pressionando os gastos mais, os gastos definitivos, né, os gastos fixos.
2: Sim, acho que a minha experiência cobrindo política, apesar de ser economia, é que economista, é que os políticos e a classe toda lá, do Congresso, etc., eles não estão inteirados dessa situação fiscal, eles só ficam preocupados quando o câmbio desvaloriza. O câmbio é a luz vermelha. E a gente está vivendo um cenário internacional que tem favorecido os emergentes, tem feito o real ficar aí próximo de 5,15, 5,20, que é bastante tranquilo. Então, ninguém está preocupado com essa crise que a gente está descrevendo aqui, porque o juro real alto não está impactando a economia, justamente porque existe diversos programas de crédito subsidiado, estímulo fiscal, parafiscal. Então, a verdade é o seguinte: só quando a crise acontecer é que a gente vai ver a política avançar, a política econômica avançar na direção de reformas. E foi assim também, né, no final do governo Dilma, início do governo Temer. Só foi possível fazer tudo o que o Temer fez em termos de colocar um teto de gasto, introduzir a reforma previdenciária que foi aprovada no governo do Bolsonaro, diminuir subsídios do BNDES depois que o PIB no Brasil caiu quase 10 pontos em menos de 3 anos. E quando a inflação alcançou 2 dígitos. Então, parece, na minha opinião, que a gente vai precisar esperar a crise acontecer para o Congresso e para o Executivo entenderem que não é hora de fazer mais estímulo, mais fura regras, né? Porque tudo que a gente está fazendo é para furar regras, e sim andar com essa agenda, né? Que não é muito complexa, não é fácil, mas eu acho que sem ela, como eu estou dizendo, a gente caminha por uma crise realmente grave.
1: Agora, Bruno, a Solange nos diz que ainda não estamos vendo a crise, mas alguns sinais começam, né? A gente teve essa semana aí os layoffs nas Casas Bahia, muitas demissões. Hoje a notícia de que o Habib's, outra empresa forte aí, que emprega muito, entrando em recuperação judicial. Então a gente já vinha falando bastante do endividamento das famílias, mas tem uma questão das empresas, talvez puxada pelos juros, e aí você me ajuda a decifrar, que parece preocupar. O Guilherme Boulos, ouvido a esse respeito numa entrevista, falou assim: mas a gente vai fechar no azul, no Caged. como que se milhares aí de desempregos às vésperas da eleição não fosse impactar de alguma maneira essa percepção da economia, que já não é tão boa quanto os indicadores, né?
3: É, o que a Solange mencionou, o contexto internacional, em certo sentido, né, isso fica refletido na taxa de câmbio, ele ainda é um pouco favorável, ele permite para o governo empurrar com a barriga esse problema para o próximo mandato, mas a gente já vê sinais que vão batendo na economia real e em outras frentes. E essa questão do endividamento, tanto das pessoas físicas, né? A gente tem hoje no Brasil mais de metade dos CPFs brasileiros, então da população adulta do Brasil está negativada no Serasa. É, a gente tem um número crescente de empresas, você citou, Vera, grandes empresas, mas um contingente grande de empresas pequenas e principalmente médias entrando em recuperação judicial no Brasil por causa de um nível de endividamento muito grande e com a taxa de juros no nível que ela está atualmente no Brasil, isso compromete a viabilidade financeira de muitos negócios Brasil afora. Então, a água já começa a bater no pescoço para muitos setores na economia brasileira, e da mesma forma, a gente não vê entre os candidatos propostas concretas para lidar com essa questão do endividamento. Eu tive, para o meu comentário na semana passada no Jornal da Globo, eu fiz uma pesquisa de programa por programa dos candidatos apresentados, os programas registrados no TSE. Se você dá uma busca por endividamento, são raríssimas as menções ao endividamento das pessoas e das famílias, e quando a gente olha em proposta, não passa muito dessa coisa. Ah, o governo vai, nós vamos incentivar a renegociação das dívidas, ou nós vamos incentivar, promover a educação financeira da população.
4: Muito bem. Aí o Viva Voz, com a Vera Magalhães, aqui no CBN Madrugada, que a gente sempre reapresenta, 1h58. A gente vai abrir espaço agora para o Igor Cardim, de Brasília, tem informações aí sobre uma ação civil pública do governo contra o Discord.
5: A AGU acionou a Justiça Federal contra o Discord para obrigar a plataforma a adotar medidas de proteção a crianças, adolescentes e mulheres. A ação pede ainda R$500 milhões por danos morais coletivos pelo descumprimento do ECA digital e de outras leis, e requer multa diária de R$500 mil em caso de descumprimento. A iniciativa foi tomada após o fracasso das negociações para um termo de ajustamento de conduta. A ação cita 115 relatórios técnicos de inteligência produzidos pela PF e outros órgãos de inteligência do governo para embasar o diagnóstico sobre os riscos e as falhas da plataforma. Entre as medidas solicitadas estão a verificação robusta da idade, a vinculação de contas de menores de 16 anos a responsáveis e um reforço do controle parental. A União também quer protocolos para interromper transmissões com automutilação ou violência extrema. A ação também aborda conteúdos de maus tratos e violência contra animais e ocorrências envolvendo crianças e adolescentes. Entre os casos está a morte de uma menina de 13 anos no Mato Grosso do Sul, após ser induzida e ameaçada durante uma transmissão na plataforma. Segundo o advogado-geral da União, Jorge Messias, as empresas que atuam no Brasil precisam cumprir a legislação.
6: O Estado brasileiro assumiu um compromisso de dar fim aos safaris digitais, em que animais são expostos a toda a prática de violência. Nós não podemos tolerar que verdadeiras cracolândias digitais sejam criadas no ambiente virtual brasileiro. E esta ação representa que a tolerância do Estado brasileiro é zero para esse tipo de prática. Todas as empresas que queiram participar do ambiente digital brasileiro são bem-vindas. mas devem cumprir integralmente a legislação brasileira.
5: A União pede que as medidas sejam cumpridas em até 15 dias, caso a liminar seja concedida. A suspensão das transmissões ao vivo, determinada pela ANPD em 12 de agosto, permanece em vigor e não é afetada pela nova ação judicial. Em nota, o Discord classificou como desproporcional a ação da AGU. A plataforma afirmou ter mantido diálogo de boa-fé com o governo, além de apresentar propostas com mudanças técnicas e investimentos em segurança. A empresa também disse que houve falta de clareza e coordenação entre os órgãos federais envolvidos na negociação. De Brasília...

0: Igor Cardim.
1: 12-1, vem aí Edmilson Fernandes.
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0: Quinta-feira, 27 de agosto de 2026. A Polícia Civil de São Paulo enviou à Polícia Federal, em Brasília, documentos e celulares apreendidos na Operação Wi-Fi, após determinação do ministro Flávio Dino, do STF. A apuração mira suposta fraude em contrato de R$ 108 milhões de reais da Prefeitura Paulistana com uma entidade ligada à empresária Karina Gama, sócia da produtora do filme sobre Jair Bolsonaro. O Supremo investiga se emendas parlamentares abasteceram o longa sobre a trajetória do ex-presidente. A Gol Linhas Aéreas informou que vai atuar como representante comercial da Avianca no Brasil. Com a alteração, a equipe de vendas da Gol passa a administrar a oferta de voos, conexões e serviços da empresa no país. Atualmente, a Avianca realiza 56 voos semanais, ligando as cidades de São Paulo, Rio de Janeiro, Manaus e Belém, a Bogotá, na Colômbia. Uma nova medicação para câncer de pâncreas avançado foi aprovada pela Agência Reguladora de Saúde Pública dos Estados Unidos. O insumo, administrado na forma de 2 comprimidos diários, é o primeiro da categoria. A medicação não leva à cura, mas representa o primeiro tratamento que pode prolongar significativamente a vida de pacientes com a doença. O remédio será vendido sob o nome de Ranzonc. Agora, de Brasília, 2 e 3.
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2: 2:04. Bom dia a você que nos acompanha. Eu e Ricardo Garcia vamos juntos até às 5 aqui no CBN Madrugada. E agora é hora da gente saber como é que fica o tempo em todo o Brasil.
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2: Com Josélia Pegorim.
3: A chuva e o calor aumentam no Brasil nesta quinta-feira. Na região sul do Brasil, as áreas de instabilidade vão começar a ganhar muita força novamente sobre o Rio Grande do Sul. A chuva deve ser volumosa no centro-sul e leste gaúcho, colocando novamente o estado em alerta. Aliás, a chuva deve aumentar muito sobre o Rio Grande do Sul até o próximo sábado. No Paraná e em Santa Catarina vão ocorrer algumas pancadas de chuva, mas o sol já aparece com força. No sudeste do Brasil, temos áreas de instabilidade atípicas, que já provocaram até chuvas generalizadas no estado de São Paulo e nesta quinta-feira vão ficar concentradas sobre Minas Gerais, Rio de Janeiro e Espírito Santo. Os três estados poderão ter chuvas de moderada para forte intensidade. Pode chover forte no Grande Rio, na Grande Belo Horizonte e até mesmo em áreas de Vitória. Na região da cidade de São Paulo, o sol volta forte e a chuva já vai embora. No centro-oeste do Brasil, é o calor que vai chamar a atenção. Algumas pancadas de chuva ainda poderão acontecer pelo leste do estado de Goiás, mas o calor aumenta muito em Goiás, também em Mato Grosso e em Mato Grosso do Sul. Poderemos ter temperaturas até superando os 40 graus em Mato Grosso. Na região norte e também no nordeste, o calor aumenta nesta quinta-feira. Temperaturas da ordem dos 40 graus poderão ser observadas no Tocantins, no extremo sul do Maranhão e do Piauí. No nordeste, chove um pouco nas áreas litorâneas entre o Rio Grande do Norte e Alagoas, mas é uma chuva que não vai causar transtornos. No norte do Brasil, algumas pancadas de chuva moderadas a fortes podem acontecer no Amazonas e também na região de Roraima. Josélia Pegorim, da Clima Tempo, para a CBN.
2: Duas e sete, agora o destaque de esporte com Gabriel Dudziak.
4: Vasco e Palmeiras saíram na frente nos primeiros confrontos das quartas de final da Copa do Brasil. Na noite desta quarta-feira, o Vasco ficou com um a menos ainda no primeiro tempo após expulsão de Cauã Barros, mas mesmo assim venceu o Vitória em São Januário por 1-0 com um gol de Andrés Gomes. Agora, na volta, na semana que vem no Barradão, o Cruz Maltino joga pelo empate. O Palmeiras, por sua vez, não teve dificuldades contra o Santos e ganhou pelo placar de 3-0, com dois gols de Flaco Lopes e um de Andréas Pereira. Na semana que vem, o Alviverde pode até perder por dois gols, que ainda assim se classifica. Hoje, também pela Copa do Brasil, Internacional e Grêmio jogam no Beira-Rio às 8 horas da noite.
2: Duas horas e oito minutos, agradecer a companhia da ouvinte, do ouvinte CBN. Muito obrigado ao Luiz Ribeiro de Abreu e Lima, Pernambuco. Também Paulo Bolt de Cuiabá, a gente já destacou a participação dele, viu, Ricardo Garcia? Ele está nos lembrando que hoje é o aniversário dele. Então, felicidades aí, meu caro Paulo Xará, de Cuiabá, no Mato Grosso. Felicidades, muito obrigado pela companhia. Também participando via WhatsApp pelo 11 999 11 9981, Valdinei de Senador Canedo em Goiás, e muito obrigado ao Geraldo Leal, Itaim Paulista em São Paulo. No YouTube, pessoal trocando ideias aqui no chat, Juscelio, Marcelo Fernandes, obrigado ao Romero Filho também participando, e via e-mail você pode interagir. Só entrar na página da CBN, cbn.com.br, clique lá no Fale com Âncora, ou então via Instagram, no arroba phcgalvão. Repetindo, arroba phcgalvão, você pode interagir por aqui, como faz o Guilherme Mendes. Obrigado, Guilherme. Perdizes, manda aqui o seu bom dia. Maria Cristina da Silva, também participando. Obrigado pela companhia também do William Barbosa, Julimar Matos, pessoal interagindo via Instagram no arroba PHC Galvão. 2 horas e 9 minutos. Karen Lemos tem informações sobre essa tragédia que aconteceu nesta quarta-feira no Nepal.
5: As inundações que atingiram o Nepal podem ter sido desencadeadas por um enorme bloco de gelo de 600 metros de largura que se desprendeu de uma geleira e despencou milhares de metros até um rio na fronteira com o Tibete. A avaliação inicial foi feita por um grupo de cientistas ouvidos pelo jornal The New York Times. Esse fenômeno é conhecido como avalanche de gelo. O aumento das temperaturas causado pelas mudanças climáticas pode ter acelerado o colapso dessa geleira, segundo esses cientistas, já que imagens de satélite mostram uma cobertura de neve que desapareceu no dia anterior a essa tragédia. Ainda é cedo, no entanto, para determinar uma causa precisa. Inicialmente, havia a informação de que um terremoto atingiu a região, mas o Serviço Geológico dos Estados Unidos revisou esses dados e verificou que o próprio deslizamento de terra causou o sinal sísmico. A região da tragédia também pode ter contribuído para o tamanho da calamidade devido a montanhas e vales estreitos, como explica Leandro Torres de Gregório, professor da Escola Politécnica da UFRJ.
6: Essa configuração de rios correndo em regiões montanhosas favorece o que chamamos de inundações rápidas ou enxurradas. Porém, o que se viu vai muito além de uma enxurrada. A hipótese mais provável é que essa massa deslizada teria represado o rio por um tempo, elevando o seu nível e a energia potencial da água. A partir do momento que o material não resistiu à pressão da água, pode ter ocorrido uma ruptura súbita, de forma similar ao que ocorre em barragens. Algo como aconteceu na barragem de Brumadinho, em 2019.
5: Segundo o Conselho de Turismo do Nepal, mais de 380 turistas que estão no país desapareceram, sendo que pelo menos 340 são estrangeiros. O Ministério das Relações Exteriores do Brasil informou que até o momento não há relatos de vítimas brasileiras. O Itamaraty acompanha a situação. Nas redes sociais, o presidente Lula escreveu que, em nome dos brasileiros, expressa solidariedade aos governos dos países e a todos os afetados por esse desastre, especialmente as famílias das vítimas. As imagens da tragédia impressionam. As fortes correntezas destruíram casas, arrastaram carros e até derrubaram uma ponte de metal. Testemunhas relataram que vilarejos inteiros foram devastados. O desastre também afetou estradas, comunicações e o fornecimento de energia em parte da região, o que complica as operações de resgate. De São Paulo, Karen Lemos.
2: Bom, as imagens são impressionantes, são aterrorizantes. É uma tragédia realmente muito triste que aconteceu no Nepal. 2:13, a gente vai acionar agora a Maria Cristina Fernandes, conversando com Fernando Andrade e com a Tatiana Vasconcelos.
7: Maria Cristina, mais uma vez, hoje, juntamente com Lauro Jardim, Malu Gaspar, colunistas do Globo, e Milton Jung, nosso apresentador aqui na CBN, sabatinaram o candidato à presidência pelo PSD, Ronaldo Caiado. Pedro Bonenberger, já no comecinho do nosso estúdio CBN, veio com os highlights, com os pontos principais, Maria Cristina. O que é que você destaca pra gente?
8: Bem, Tati, eu acho que finalmente o candidato do PSD, eu vi uma condenação muito enfática a alguma posição do candidato do PL, o senador Flávio Bolsonaro, que foi a maneira como ele reagiu ao tarifaço, né? Que ele chamou absolutamente condenável a militância da família Bolsonaro pelo tarifaço, uma afronta à soberania, e que ele traçou essa risca de giz de uma maneira muito clara. Por que que eu estou chamando atenção disso? E chamou, aliás, disse que era um crime de lesa pátria. Por que que eu estou chamando atenção disso? Porque chama muita atenção ao longo da campanha do ex-governador uma certa... parece que ele está disputando contra o presidente Lula e não contra o senador Flávio Bolsonaro no que diz respeito à ocupação de espaço à direita, porque o que está em curso, né? O Lula é o único candidato do seu campo político, o que está em curso é quem vai disputar com ele. Hoje, um candidato mais do que provável para disputar com o Lula é o Flávio Bolsonaro, e o Caiado bate muito mais no Lula. Desta vez ele deixou claro, inclusive a saída recente do seu marqueteiro esteve relacionada com isso. Então, dessa vez ele deixou claro uma posição muito definitiva em relação a esse comportamento da família sobre o tarifaço. Agora, dito isso, o Caiado assumiu uma posição muito dúbia, que é propor uma PEC de corte de gastos muito radical, só que sem se comprometer a cortes sem os quais este objetivo de cortar os gastos na PEC que ele prometeu é possível de se realizar. Por exemplo, ele se compromete a manter o reajuste da aposentadoria acima da inflação. Ele também se recusa a mexer nos pisos da educação e saúde. Então ele diz que você não pode afetar os mais velhos e não pode afetar os mais pobres. Ótimo, mas você vai então cumprir aquilo que a sua PEC determinará? Como? Ele não explica. Ele tem muito orgulho do desempenho do seu estado na educação. O Milton Jung lembrou que o estado já detinha indicadores no IDEB muito bons no governo do seu antecessor, mas é muito difícil

0: tirá-lo da coisa das escolas que foram muito melhoradas na gestão dele, com grama esmeralda. É um fato inegável que a educação de Goiás é melhor do que a média do país. Mas ele avançou ainda, disse que presidente da República ele acabaria com a aprovação automática. E, finalmente, chegar aí na segurança pública, que foi, eu avalio que foi o ponto em que ele saiu mais do, digamos assim, do controle, porque trouxe à sabatina uma tese de mestrado, que virou livro de um advogado criminalista de Goiás, que fez o mestrado na Universidade Federal de Goiás, se debruçou sobre os chamados autos de resistência, que é o documento que descreve como se deu a morte por intervenção policial. E ele se debruçou sobre 547 inquéritos, dos quais 252 foram arquivados, e ele conseguiu acesso a 70 desses arquivados. E ele trouxe o seguinte: em que apenas 1,3% houve denúncia, e em apenas 0,9% dos casos o juiz se pronunciou. Em apenas 18% dos casos o delegado compareceu. Em 100% dos casos os policiais não foram feridos. Em 97% dos casos não se fez exame para saber se tinha chumbo, ou seja, se houve disparo na arma nas mãos das vítimas. E 94% dos fundamentos usados pelo Ministério Público para arquivar os inquéritos se baseavam nos testemunhos de policiais. Eu perguntei que, face a essas evidências, a esses dados que são dados de arquivo, ele continuaria a resistir à instalação das câmaras policiais. E aí ele realmente perdeu um pouco o controle, e aí disse que a segurança pública é muito aprovada no seu governo, a segurança pública ao longo dos seus dois mandatos, e não se comprometeu a voltar atrás, assim como o governador Tarcísio Freitas voltou atrás na sua posição em relação às câmaras. Ele não se comprometeu em voltar atrás, mantém a sua posição de proibir a câmara nos uniformes policiais, câmaras que poderiam, na verdade, revelar aquilo que o juiz, o criminalista Alain Cabral, teve que fazer, se debruçando depois de enfrentar muitas dificuldades com a lei de acesso a informações, teve que buscar nos arquivos do Ministério Público, que é o responsável pelo controle externo das polícias.
1: Ele diz também, justificou a posição dele de ser contra a câmera no uniforme dos policiais, dizendo que estamos em guerra, né, Maria Cristina? E se
0: Exatamente.
1: disse favorável também de declarar as facções criminosas brasileiras como terroristas, né? Que também é um tema que vai ser, já está sendo, né? E vai ser debatido daqui até a eleição exaustivamente, eu imagino.
0: Pois bem, essa declaração de que estamos em guerra, figurativamente, eu acho que tem um apelo eleitoral, mas ela acaba por confundir junto ao eleitorado, à opinião pública de uma maneira geral, duas forças, né? Que são as forças armadas e as forças policiais.
1: Sim.
0: As forças armadas são treinadas para abater o inimigo. As forças policiais são treinadas e têm sua função constitucional destinada a garantir a segurança da população. E aí, ao conjunto da população, o que aconteceu em Goiás é que a segurança da maioria foi garantida por meio do crescimento da letalidade policial. Goiás, ou seja, a morte provocada por agentes da polícia. Goiás tem a terceira taxa mais alta do país. E os dados, ao contrário do que o governador afirma, não são pouco opinião, são dados do Fórum Brasileiro de Segurança Pública.
2: Maria Cristina, um outro ponto que ele foi bastante prolixo foi quando questionado sobre a tentativa de golpe no Brasil. Aliás, ele não respondeu isso, né? Ele foi

0: lá para Juscelino Kubitschek para falar, para tentar explicar. E mesmo assim, prometeu anistia para todo mundo. Daí teve um momento que a Malu Gaspar falou assim: poxa, você quer a pacificação do país, mas quer mexer num caso que já foi julgado, já acabou e quer voltar a isso? Como é que você vê isso?
1: É nitidamente essa tentativa de arrebanhar aí o voto dessa minoria, porque as pesquisas mostram que é uma minoria dos brasileiros que quer anistia. Bem, é uma tentativa de, digamos assim, atrair este eleitorado do bolsonarismo mais raiz. Ele tinha falado desse tema na entrevista ao Jornal Nacional ontem e voltou agora, que é comparar, mas você quer que eu não anistie os envolvidos no 8 de janeiro, uma vez que o Lula foi anistiado. Ele está sempre comparando, né, a anulação do julgamento do Lula com a condenação por uma tentativa de golpe de Estado. Ele se recusou a dizer se o que houve no 8 de janeiro foi uma tentativa de golpe de Estado. E o que aconteceu lá durante o Petrolão, o que foi, se não um assalto aos recursos que poderiam ter sido levados para a saúde pública, para a educação e tal. Ele está consistentemente, reiteradamente fazendo esse tipo de comparação. E eu acho que a Malu teve um ponto ali de mostrar, olha, e ele diz que é porque precisa pacificar o país, virar a página. Esse tema foi trazido nos minutos finais
0: Isso.
1: da sabatina. Ou seja, ninguém estava ocupando a sabatina com este tema. É que é algo que ele defende, a maioria do eleitorado rejeita, então é um tema que tinha que ser trazido, e ele manteve a posição de ser pela anistia, o que reabre o que está aí, o que foi já decidido, reabre os julgamentos, reabre tudo. Na verdade, quem vai, digamos, fazer um tema à pauta de novo e mobilizar novamente a sociedade, a opinião pública, a imprensa, é o ex-governador, se eventualmente vier a ganhar a eleição. Então, ele mantém também essa posição.
2: Maria Cristina Fernandes, conversando com Fernando Andrade, Tatiana Vasconcelos. A gente vai continuar falando de eleições. A Bruna Barbosa tem informações aqui sobre o governador Tarcísio de Freitas, que nesta quarta-feira saiu em defesa do Flávio Bolsonaro.
3: O governador de São Paulo e candidato à reeleição, Tarcísio de Freitas, afirmou que o senador Flávio Bolsonaro, candidato do PL à presidência, já deu explicações suficientes sobre a relação com o ex-banqueiro Daniel Vorcaro no caso envolvendo o filme Dark Horse, que conta a história do ex-presidente Jair Bolsonaro. A declaração veio 2 dias após Flávio ter sido questionado em São Paulo sobre a prestação de contas da produção. Na ocasião, o senador afirmou que não deveria prestar explicações sobre o filme e passou a cobrar esclarecimentos do governo Lula sobre investigações envolvendo o empresário Fábio Luiz Lula da Silva, filho do presidente, citado em apurações sobre suspeitas de tráfico de influência e corrupção. Na terça, Tarcísio disse que a Polícia Civil de São Paulo vai cumprir a decisão do Supremo Tribunal Federal e enviar à Polícia Federal os documentos apreendidos na operação contra a ONG da dona da produtora do filme. Nesta quarta, repetiu parte do discurso adotado pelo senador.
4: Acho que ele já deu explicações. Se tem um fato novo aparecer, eu acho que está tudo esclarecido. Acho que tem muita gente aí que precisa dar esclarecimentos. Você vê os escândalos de corrupção que estão assolando o governo federal, na antessala do presidente da República, envolvendo o seu chefe de gabinete, né, o Marcola, envolvendo aí o próprio filho do presidente. Eu acho que eles devem dar muita explicação, tendo que as explicações que o Flávio deu foram suficientes e não aparecendo mais nada novo, é isso.
3: A declaração de Tarcísio foi dada durante uma agenda de campanha na zona sul da capital. O governador visitou as obras de um empreendimento habitacional. Tarcísio também comentou a pesquisa Quest divulgada na última terça-feira. O levantamento mostra o governador com 40% das intenções de voto na

0: corrida pelo Palácio dos Bandeirantes contra 27 de Fernando Haddad do PT. Tarcísio afirmou que recebe o resultado com otimismo, mas que a estratégia agora é apresentar as realizações dos 4 anos de gestão e as propostas para um eventual segundo mandato. Enquanto Tarcísio passou o dia na capital, Haddad cumpre agendas no interior do estado até a próxima quinta-feira. Na região de Ourinhos, o petista se reuniu com apoiadores e participou de atos políticos e caminhadas. O petista propôs a realização de obras para evitar falta de água no estado, além da criação de um seguro rural para proteger produtores agrícolas da região.
1: Com a mudança climática, nós vamos ter que tomar algumas providências. Primeiro, reservação de água para irrigação. São Paulo vai viver momentos no futuro mais dramáticos do ponto de vista de falta de água. Nós temos que reservar mais água para irrigação. E temos que fazer o seguro. Então, o Desenvolve São Paulo vai abrir um braço para o agro voltado para o seguro rural.
0: O interior de São Paulo concentra 53% do eleitorado paulista e tem sido um reduto eleitoral encarado com especial atenção pelo PT. Com colaboração de Pedro Pupulin, de São Paulo, Bruna Barbosa.

0: 12h28, a gente vai ao Paraná agora com Bruno de Oliveira, um caso misterioso, uma família que foi encontrada morta dentro de um apartamento na capital paranaense.
1: A Polícia Civil deve ouvir ainda nesta quarta-feira as primeiras testemunhas no caso da família encontrada morta dentro de um apartamento em Curitiba. Os corpos foram localizados na terça-feira no bairro Água Verde. Segundo o delegado Ivo Viana, as três vítimas apresentavam ferimentos compatíveis com os provocados por uma arma branca. Duas facas foram encontradas no imóvel e passaram por perícia. A polícia também solicitou exames de material genético para identificar a origem dos vestígios de sangue encontrados nas armas e nas roupas das vítimas.
2: Então, a gente não descarta isso porque ainda é muito cedo, mas a gente acredita que é uma possibilidade bem remota, tá? Mas não descarta, é por isso que a gente vai atrás de imagens, né? A gente já conversou de maneira preliminar lá com os vizinhos que não detectaram nenhum tipo de anormalidade, entrada e saída de pessoas estranhas, né? A própria porta do apartamento, ela estava fechada com a chave para o lado interior, tanto que foi necessário, né, chamar um chaveiro para abrir. Não tem indicativos assim de gritaria, de pedido de socorro, né?
1: Os corpos estavam em dois cômodos do apartamento. Cláudia Furuyama, de 57 anos, e o filho, Rafael Furuyama, de 23, foram encontrados no mesmo quarto. Marcos Furuyama, de 58 anos, estava sozinho em outro quarto.
2: Não havia nenhum indicativo de luta nas demais dependências, à exceção desses dois quartos. Não havia objetos quebrados, não havia desalinhamento, desorganização de objeto, não havia vestígios de sangue nas outras dependências. Então, tudo leva a crer que esse fato aconteceu em um dos cômodos, né, onde estavam dois corpos, que era o da feminina e do filho.
1: A família das vítimas será ouvida pelos investigadores e imagens de câmeras da região também devem ser levantadas. Vizinhos relataram não ter percebido movimentações ou situações anormais que pudessem indicar uma invasão ao apartamento. O delegado falou sobre uma suposta dificuldade financeira que a família estaria passando. O apartamento onde as vítimas foram encontradas estava em leilão. A situação também é analisada durante a investigação.
2: A gente fez uma pesquisa ali, o que a gente tem até o momento é que, de fato, esse imóvel ele foi levado a leilão, né? As informações que a gente teve ontem de maneira informal é que um oficial de justiça já teria ido lá no condomínio a fim de fazer a intimação da família, né? Então esse é um elemento que a gente obteve lá e que depois foi confirmado através de pesquisas, né, na internet, que de fato aquela unidade lá ela foi levada a leilão.
1: A apuração dos fatos ainda tenta esclarecer a dinâmica do caso, incluindo a sequência das agressões e quem teria iniciado os ataques. Para isso, a polícia aguarda os resultados dos exames de necropsia e das demais perícias realizadas no local. De Curitiba, Bruno de Oliveira.
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0: marcado pela expansão da carteira de crédito imobiliário e superou a marca inédita de R$1 trilhão. O movimento compensou o salto da inadimplência no agronegócio, que superou os 20%. A Polícia Federal indiciou o delegado da corporação Rodrigo Teixeira por corrupção, lavagem de dinheiro e obstrução de investigações contra organização criminosa. Ex-diretor administrativo da Polícia Federal, ele é investigado na Operação Rejeito, que apura um esquema de corrupção no setor de mineração em Minas Gerais e na Agência Nacional de Mineração. Segundo o inquérito, Teixeira utilizava a influência de seus cargos públicos para interferir em decisões administrativas e travar apurações. No horário de Brasília, 2:33.
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0: Duas e 34, agora com Leandro Gouveia.

Em destaque no Panorama CBN, mega avalanche entre o Nepal e o Tibete destrói vilas inteiras, provoca mortes e deixa centenas de desaparecidos. Dona do Instagram aceita pagar 87 bilhões de reais para encerrar processo sobre vício em redes sociais. Governo processa Discord e pede R$500 milhão por danos morais coletivos. Com dívida de R$265 milhões, Habib's e Ragazzo entram em recuperação judicial. Morre o ator Tim Curry dos filmes It e Esqueceram de Mim 2. Olá para você que está aqui comigo, eu sou o Leandro Gouveia e essa é a segunda edição do podcast Panorama CBN de quarta-feira, 26 de agosto de 2026. Antes de qualquer coisa, quero pedir desculpas pela falha do Spotify na publicação com o atraso do último episódio. Em ocasiões como essa, você pode ouvir o Panorama no aplicativo da CBN e em outras plataformas. Vamos em frente. Em menos de meia hora, eu te conto as principais notícias do dia. E eu começo com a tragédia que aconteceu entre o Nepal e o Tibete. As imagens correram rapidamente o mundo e dominaram as emissoras de notícias nessa quarta-feira. Eu deixei o link com a página da CBN para você conferir os vídeos na descrição desse episódio. Uma mega avalanche de gelo, lama e rochas na fronteira entre o Nepal e o Tibete deixou mais de 160 mortos e centenas de desaparecidos até o fechamento desse episódio. As cenas assustadoras mostram a força da água arrastando pontes, cobrindo um porto e destruindo vilas inteiras em uma região turística nos Himalaias. A polícia do Nepal confirmou que recuperou 157 corpos e ainda procurava 579 pessoas até o momento em que eu gravo. Do lado do Tibete, a China confirmou 3 mortes e 265 desaparecidos. Entre os que sumiram, estão quase 400 viajantes de várias partes do mundo. O primeiro-ministro do Nepal, Balendra Shah, colocou o exército e afirmou que acompanha o caso por meio das embaixadas em Katmandu e Pequim. Até o momento, Itamaraty não tem registro de brasileiros atingidos e disponibilizou telefones de emergência para atendimento consular na região. A causa exata da tragédia ainda é investigada. Chegou a existir a suspeita de que um terremoto teria provocado o desastre,

0: mas o Serviço Geológico dos Estados Unidos corrigiu a informação e explicou que o registro nos aparelhos foi causado pelo próprio impacto do deslizamento de terra e que a força correspondeu a uma magnitude de 5,2. Imagens de satélite obtidas pela agência de notícias Reuters mostram que a parte inferior de uma geleira se desprendeu a cerca de 5.200 metros de altitude e desabou sobre o vale. Segundo um geólogo de uma universidade canadense, um bloco de gelo de 600 metros de largura caiu 1.200 metros. Uma das suspeitas é que a avalanche tenha represado um rio local, criando uma barragem natural que se rompeu e liberou uma onda violenta. Especialistas explicam que o calor recente derreteu muita neve na região em apenas 24 horas, o que pode ter fragilizado a estrutura do gelo. A área também vive a temporada de monções, que vai de junho a setembro e traz chuvas intensas. Um relatório da ONU de 2023 revelou que as geleiras do Nepal derreteram 65% mais rápido na última década do que nos 10 anos anteriores por causa do aquecimento global. O desastre destruiu postos de fronteira, assentamentos rurais e obras de usinas hidrelétricas, onde pelo menos 8 trabalhadores sul-coreanos estão desaparecidos. As autoridades nepalesas e chinesas admitiram que os sistemas de alerta da região não conseguiram antecipar o desastre. Você vai ter atualizações na programação ao vivo da CBN, no nosso site e na próxima edição do Panorama. Mudando de assunto, a Meta, dona do Instagram, e 47 estados americanos fecharam um acordo nessa quarta-feira para encerrar um processo histórico na Justiça dos Estados Unidos. A empresa aceitou pagar 17 bilhões de dólares, cerca de 87 bilhões de reais, e vai limitar o tempo de uso das redes sociais por crianças e adolescentes. Segundo informações apuradas pela agência Bloomberg, se o julgamento fosse até o fim, a punição para a empresa poderia chegar a 1 trilhão e 400 bilhões de dólares. Os procuradores acusam a Meta de projetar as plataformas de forma deliberada para viciar os jovens. E aí, pelo acerto, a Meta vai interromper a rolagem infinita da tela e fixar um limite diário de 2 horas de uso no Instagram e no Facebook. O uso das redes vai ser bloqueado entre meia-noite e 6 horas da manhã e as notificações ficam silenciadas entre 10 horas da noite e 7 horas da manhã. A empresa também vai retirar filtros de beleza e a contagem de curtidas para evitar comparações sociais negativas entre os adolescentes, além de reforçar a verificação de idade. Do total da multa, a Meta vai pagar 12 bilhões de dólares agora. Os outros 5 bilhões dependem de acertos semelhantes dos estados com concorrentes como o TikTok, o YouTube e o Snap, dona do Snapchat. O procurador-geral do Distrito de Colômbia, Brian Schwab, classificou o acordo dessa quarta-feira como uma vitória monumental para a saúde pública dos jovens. A decisão segue uma tendência global. No ano passado, a Austrália virou o primeiro país a proibir o uso de redes sociais por menores de 16 anos. Na Europa, o bloco estuda proibir o acesso de menores de 13 anos e questiona o modelo viciante das plataformas. O acordo da Meta com a justiça americana ainda precisa da homologação final do tribunal. E o governo brasileiro entrou com uma ação civil pública na justiça para obrigar o aplicativo de conversas Discord a adotar medidas contra crimes na rede e reforçar a segurança de crianças e mulheres. A Advocacia Geral da União e o Ministério da Justiça pedem uma indenização de 500 milhões de reais por danos morais coletivos, mas não vão solicitar o bloqueio da plataforma no país. A decisão de a justiça acontece depois do fim das negociações com a empresa para um acordo amigável. O Discord passou a ser investigado com mais rigor depois que uma adolescente de 13 anos cometeu suicídio no Mato Grosso do Sul, incentivada por outros usuários durante uma transmissão ao vivo. Por causa do caso, as transmissões em vídeo no aplicativo já estão suspensas no Brasil desde o dia 12 de agosto, por ordem da Agência Nacional de Proteção de Dados. Na ação, o governo pede a checagem obrigatória da idade dos usuários e a vinculação de contas de menores de 16 anos aos pais. O processo exige também que o Discord use ferramentas para cortar, em tempo real, transmissões de violência, automutilação e maus-tratos contra animais, além de manter uma equipe de moderação no país que fale português. E o presidente Lula fechou um acordo com os presidentes da Câmara, Hugo Mota, e do Senado, Davi Alcolumbre, para destravar a votação de pautas prioritárias do governo na semana que vem. Essa vai ser a última semana de esforço concentrado no Congresso antes do primeiro turno das eleições. As lideranças fecharam a votação da medida provisória que acaba com a cobrança de 20% sobre compras internacionais de até 50 dólares, a chamada taxa das blusinhas, texto que vai perder a validade no dia 8, e dos projetos de lei sobre minerais críticos e do incentivo a data centers. Esse movimento marca a reaproximação de Lula, especialmente com Davi Alcolumbre, às vésperas da eleição. E a CBN deu sequência à série de sabatinas com os candidatos à presidência da República em parceria com os jornais O Globo e Valor Econômico. O entrevistado dessa quarta foi o candidato do PSD, Ronaldo Caiado. Ao falar da investigação que envolve o adversário Flávio Bolsonaro, do PL, o candidato disse que a falta de explicações sobre o filme Dark Horse é um desrespeito com o eleitor brasileiro.
1: A chance dele se apresentar e dele esclarecer os fatos, eu fui o primeiro que assumi essa posição. No momento que ele fala, ah, esse assunto aí do Dark Horse é página virada. Eu falei, não, calma lá. Aí já é realmente desrespeitar a inteligência do povo brasileiro. Você não tem o direito de ser um candidato a presidente da República e você se negar a dar esclarecimentos os quais você está envolvido nele.
0: Caiado defendeu a abertura do sigilo dos inquéritos da Operação Carbono Oculto sobre a atuação do PCC no mercado financeiro e no setor de combustíveis e dos casos Master e INSS. Ele também criticou a atuação do presidente Lula no caso do tarifaço aplicado pelos Estados Unidos aos produtos brasileiros. O candidato reprovou a atitude do ex-deputado Eduardo Bolsonaro por apoiar as taxas americanas e garantiu que vai mudar a política externa se for eleito.
1: Péssimo, condenável, inimaginável aceitar qualquer posição que um brasileiro se coloque contra a sua pátria com qualquer punição. Eu me levantei e me levanto contra todas as outras. Eu não admito ingerência no meu país. Eu jamais na minha vida caminharia num processo de aplaudir ou de querer fomentar qualquer iniciativa contra meu país.
0: Ronaldo Caiado prometeu fazer revisões no sistema de impostos, na Previdência e no modelo de trabalho 6x1, além de acabar com penduricalhos no Judiciário, mas não apresentou propostas práticas de como vai aplicar as medidas e disse que vai consultar técnicos de cada área. Na segurança, o candidato prometeu construir 40 presídios de segurança máxima e falou contra o uso de câmeras nas fardas de policiais. Nos próximos dias, a sabatina ouve Renan Santos, do Missão, e Augusto Cury, do Avante, sempre às 10h30 da manhã. Lula, do PT, e Flávio Bolsonaro, do PL, não aceitaram o convite. Agora, informações da guerra dos Estados Unidos no Irã. A Guarda Revolucionária do Irã afirmou nesta quarta-feira que fechou um acordo com Omã para dividir os lucros do pedágio cobrado no Estreito de Hormuz, que separa os dois países. O porta-voz do grupo militar declarou que os dois países definiram as fronteiras marítimas da região e a fatia dos recursos que vai ficar com cada um. Na terça-feira, os ministros das relações exteriores dos dois países se reuniram na capital iraniana, Teherã, para discutir a criação de um corredor marítimo provisório e o início da retirada de minas no trecho. O governo do Irã diz que as rotas navegáveis já foram acertadas. O porta-voz iraniano acusou os Estados Unidos de atrapalharem as negociações. O principal ponto de travamento é a exigência do Irã de cobrar uma taxa dos navios, o que é rejeitado pelos americanos. As autoridades iranianas reforçaram que o canal não vai ser totalmente liberado enquanto os Estados Unidos não aceitarem as condições do país. Entre as exigências do Irã estão o fim do bloqueio naval, a retirada de sanções econômicas e a liberação de dinheiro e bens iranianos que estão bloqueados no exterior. O petróleo continuou a trajetória de queda dos últimos dias, mas com menos intensidade. No momento em que eu gravo, o barril do tipo Brent cai 0,8%, negociado a 86 dólares, mas ainda cerca de 20% acima da mínima que atingiu no mês de julho. Por causa disso, o Ministério da Fazenda prorrogou até o dia 9 de setembro o benefício de 44 centavos por litro para gasolina. O valor é pago aos produtores e importadores. A medida perde validade no dia 31 desse mês e pode ser estendida. E o IPCA 15, que mede a prévia da inflação oficial do país até o dia 15 do mês, registrou queda de 0,40% nos preços em agosto. Com o resultado, a inflação acumulada em 12 meses

desacelerou para 4,24%. O número veio abaixo do esperado pelo mercado financeiro e representa a maior deflação registrada desde agosto do ano passado. A queda nesse mês acontece por causa de três grupos principais: habitação, transportes e alimentação e bebidas. A conta de luz foi o grande destaque, com recuo de 6,25%, impulsionada pela inclusão do bônus de Itaipu nas faturas desse mês. Nas passagens aéreas, o desconto médio passou de 13%, e na mesa dos brasileiros, os alimentos consumidos em casa caíram quase 1%, com destaque para o tomate, que despencou mais de 27%, e a batata inglesa, que baixou 25%. Na contramão, o leite longa-vida subiu 3,41% e os cigarros subiram 5,56%. Dados da inflação acima do esperado nos Estados Unidos seguraram o principal índice da Bolsa de Valores de São Paulo, que ficou praticamente estável aos 174.586 pontos. O dólar comercial subiu 0,22%, cotado a R$ 5,15, e o euro vale R$ 6,00, também praticamente estável. E a Justiça de São Paulo aceitou o pedido de recuperação judicial do Grupo Gênios, dono das redes de restaurantes Habib's, Ragazzo e Tendal Grill. A medida de proteção legal suspende temporariamente a cobrança de dívidas. Ela serve para evitar a falência e permitir que a empresa reorganize as finanças. A dívida total declarada é de R$ 265.200.000. No pedido que foi entregue à Justiça na segunda-feira, a empresa atribui a crise aos efeitos da pandemia de Covid-19. Segundo a rede de fast food, o menor movimento de clientes nos shoppings, a alta dos juros e o avanço dos aplicativos de entrega de comida também prejudicaram o caixa. O conglomerado de restaurantes tem 60 dias para apresentar o plano final de pagamento aos credores. A empresa afirmou que o atendimento aos clientes segue normalmente. A rede Habib's opera no Brasil há quase 40 anos. Falando na Operação Carbono Oculto, que foi citada pelo candidato Ronaldo Caiado, o Ministério Público de São Paulo denunciou nessa quarta-feira 16 pessoas por integrar um esquema de desvio de metanol para adulterar combustível na Grande São Paulo. Entre os alvos está o empresário Beto Louco, Roberto Augusto Leme da Silva, que está foragido. Ele é apontado como um dos principais financiadores do grupo. A defesa do empresário declarou que os fatos da denúncia não têm relação com ele. Outro nome denunciado é Admar de Carvalho Martins, o Dema, que também é investigado por ligação com a empresa de ônibus UpBus e com antigos sócios apontados como líderes do PCC. No Rio de Janeiro, 19 ônibus foram tomados como barricadas na zona norte da cidade depois de uma operação policial que deixou um morto e 5 presos. Homens armados atravessaram os ônibus para dificultar o avanço dos policiais nas comunidades do Campinho e do Fubá. Segundo a Polícia Militar, teve confronto e os suspeitos fugiram para uma área de mata. 4 homens foram presos em flagrante, outro foi baleado e levado para um hospital, e um 6º suspeito morreu depois de sofrer uma parada cardíaca durante a ação. Por causa da violência na região, postos de saúde da rede municipal precisaram suspender o atendimento externo e unidades de ensino da rede estadual cancelaram as aulas ao longo do dia. Notícia boa que vem da saúde: a agência reguladora dos Estados Unidos, equivalente à Anvisa, aprovou um tratamento inédito para o câncer de pâncreas em estágio avançado. A doença é considerada uma das mais letais e com menos opções de tratamento na medicina. O novo remédio vai ser vendido com o nome de Razonc. O tratamento é feito com 2 comprimidos por dia. Ele age diretamente bloqueando uma proteína com defeito que alimenta quase todos os tumores no pâncreas. Durante décadas, a ciência acreditou que era impossível neutralizar essa proteína. Nos testes clínicos, os pacientes que tomaram o remédio tiveram uma sobrevida média de mais de 13 meses, o dobro do tempo obtido com a quimioterapia tradicional. Entre os beneficiados está o ex-senador americano Ben Sasse, do Partido Republicano, que teve queda expressiva nos marcadores do tumor. O remédio foi aprovado para quem já passou por quimioterapia, e a expectativa é que os planos de saúde cubram a maior parte do custo. E antes da última notícia, eu convido você a mandar mensagem para o Panorama. Meu e-mail é leandro.gouveia@cbn.com.br.

0: Instagram é só procurar por Lê Reis Gouveia e não esquece de escrever seu nome e a cidade de onde está ouvindo. Reforçando o pedido de desculpas pelo atraso na publicação do último episódio, eu mesmo deixei um comentário na caixinha do Spotify para indicar que o episódio estava publicado nas outras plataformas. A falha foi no Spotify. Aí o padre Raimundo Luan, de Matriz de Camaragibe, Alagoas, viu a explicação e disse que foi ouvir no site da CBN. Eu também deixei um aviso nos stories do meu Instagram, então quem me segue já viu lá o que tinha acontecido. A Giovana Toledo comentou: "Hoje o Spotify tentou nos derrubar, é? Vim correndo pro seu perfil porque não consigo fazer meu trajeto de volta para casa sem ouvir a edição da noite. Espero que a situação normalize por lá." Depois foi publicado depois de algumas horas de atraso. Valeu, Giovana. A Ikemi Iguchi disse que foi dormir desatualizada e que é fiel ao Spotify, igual é fiel ao Panorama. E a Valéria Vito, de São Paulo, capital, perguntou sobre o YouTube Music, porque ela não achou os episódios, mas tá tudo normal por lá, viu, Valéria? Obrigado também pela sua mensagem. Então, lembrando, Panorama está disponível em várias plataformas, além do Spotify, Deezer, Apple, Amazon Music, YouTube e também no aplicativo da CBN. Aproveita para conferir se você já ativou as notificações para não perder nenhum destaque do que acontece no Brasil e no mundo. E eu registro ainda um comentário que me deixou muito feliz de dias atrás. "Leandro, eu ouço o Panorama desde 2024, mas meus alunos da UESP escutam todos os dias desde o semestre passado, pois sempre é assunto de início de aula. Sou professora de geografia, amo..." Ela não deixou o nome, mas aparece como Lucy Crato no Spotify. E o UESP, eu fui pesquisar, é a Universidade Estadual do Piauí. Muito obrigado, um abraço a você, também aos seus alunos, espero que estejam aproveitando, porque a gente trata mesmo de muitos assuntos de geopolítica, por exemplo, né, que devem ser muito úteis em sala de aula. Um abraço para vocês. E vamos terminar essa edição com homenagem?
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0: O ator britânico Tim Curry, conhecido por interpretar personagens marcantes no cinema e no teatro, morreu nessa terça-feira aos 80 anos. A causa da morte não foi divulgada, mas ele já enfrentava complicações de saúde desde 2012, quando sofreu um acidente vascular cerebral grave. Nascido em Grappenhall, na Inglaterra, em 1946, Curry começou a carreira no coral da igreja e estreou nos palcos em 1968 no musical Hair, em Londres. Foi nos bastidores da peça que ele conheceu o compositor Richard O'Brien, que escreveu o papel do cientista Dr. Frank Anfurter, pensado especialmente para ele. A montagem estreou nos palcos em 1973 e virou filme 2 anos depois, no longa The Rocky Horror Picture Show, que transformou o ator em um ícone da cultura pop, ao lado de nomes como Susan Sarandon. Curry ficou famoso também por papéis de vilões com humor ácido. Ele tem um rosto bem marcante. Entre os trabalhos de maior destaque estão o palhaço Pennywise na primeira adaptação da minissérie It, uma obra-prima do medo, de 1990, e também o gerente do hotel no filme Esqueceram de Mim 2, Perdido em Nova York, de 1992. Além do cinema, ele construiu uma trajetória sólida no teatro musical, com 3 indicações ao prêmio Tony nos Estados Unidos. Mesmo depois do AVC em 2012, que limitou os movimentos do corpo e o deixou em cadeira de rodas, Curry continuou a trabalhar como dublador em animações e videogames. E o diretor Michael Levy confirmou ao site TMZ nessa quarta-feira que o ator terminou de gravar seu último filme, Scream 2, pouco antes de morrer. Tim Curry não era casado e não deixa filhos.

Gouveia e a edição e a sonorização por Anderson Wendel, o Tico. A próxima edição do Panorama chega às plataformas por volta das 7 da manhã com Bianca Santos. Se não tá no Spotify, tá nas outras, hein? E eu volto na sequência. Até lá!

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0: quinta-feira, 27 de agosto de 2026. O Supremo Tribunal Federal pautou para hoje duas ações que discutem o vínculo de emprego entre motoristas e aplicativos como Uber e Rappi. O julgamento vai destravar mais de 10 mil processos suspensos no país e definir as regras de contratação do setor. A Procuradoria-Geral da República defende a inexistência de vínculo pela CLT. O Ministério Público de São Paulo denunciou 16 pessoas por desviarem mais de 10 milhões de litros de metanol para adulterar combustíveis. O esquema usava notas fiscais falsas e empresas de fachada, com lavagem de dinheiro no sistema financeiro. Entre os acusados está o empresário foragido Roberto Augusto Leme da Silva, o Beto Louco, apontado como financiador da quadrilha. O Conselho da Justiça Federal liberou 3 bilhões e 300 milhões de reais para o pagamento de atrasados a quem venceu processos contra a União. A maior parte do montante, 2,75 bilhões, quita revisões e concessões de benefícios do INSS. A decisão beneficia mais de 170 mil segurados da Previdência. Os repasses são feitos pelos tribunais regionais federais por meio de contas abertas na Caixa ou no Banco do Brasil.
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3: Vamos agora com a nossa entrevista. Estamos aqui com Ronaldo Lemos, advogado, professor, especialista em tecnologia. Ele é um dos autores do Marco Civil da Internet. E ele está lançando o livro O Monge, O Yogi e o Fakir. Corpo, coração e mente no tempo das máquinas. O livro que sai pela editora Todavia. Ronaldo Lemos, bem-vindo. Boa noite.
4: Boa noite, prazer imenso estar falando com você.
3: Ah, prazer é nosso. Nossa, que bacana, né, Ronaldo? Você é o cara que fala de tecnologia, que fala de inteligência artificial. E o seu livro é um convite, na verdade, para resgatarmos humano em nós, né? O que há de humano em nós, justamente para que a gente se proteja das máquinas, né? Eu achei muito maravilhoso isso. Porque, em linhas gerais, depois a gente detalha, inclusive depois eu quero entender o título, né? Essas figuras, o monge, o yogi e o fakir. Porque é importante a gente se proteger? A gente está ameaçado mesmo, você acha?
4: Olha, Tânia, acho que a gente está precisando, né? Veja só, a gente está vivendo agora a chegada da inteligência artificial, o que está gerando uma grande ansiedade, né? Inclusive com relação à educação dos nossos filhos, a emprego, o que, que a gente precisa aprender para lidar com essa tecnologia nova. E a inteligência artificial, não é que ela chegou no momento em que as pessoas estão tranquilas, estão descansadas, estavam ansiosas ali por uma novidade tecnológica. Não é nada disso, ela já chega com todo mundo cansado, todo mundo ali angustiado, né, com tempo de tela. E uma das coisas que me incomodou a escrever o livro é que no Brasil a gente passa hoje, em média, 9 horas e 13 minutos todos os dias em frente a uma tela, tá? Isso é muito acima da média mundial, que está em torno ali de 6 horas e 40 minutos, e muito mais do que a China, por exemplo, que passa 5 horas e meia. Então, eu acho que a gente está, aqui no Brasil, especialmente, com essa sensação de que a gente está perdendo até um pouco o controle das nossas vidas, né? A gente fica compelido ali a ficar em frente à tela, e muita gente, o efeito disso não é a gente ficar mais feliz, mais produtivo, mais sociável. É a gente ficar ansioso, deprimido e com uma sensação de vazio, de que a gente não está usando o nosso tempo bem. Então, o livro é para tratar dessas coisas, tá?
3: Só para entender aqui, Ronaldo, quando você fala 9 horas na frente da tela, isso inclui o tempo que a gente está trabalhando? Ou é só ali nas redes sociais?
4: Essa é a estatística do tempo conectado, tá? Inclui o tempo de trabalho também. Então, inclui o momento que você está conectado à internet. Agora, inclui o tempo de trabalho, mas como dá para ver nas comparações, o Brasil é muito acima, né? Os Estados Unidos, mesmo que são super conectados, tem ali um tempo de conexão por volta de 6 horas, que é menor do que a gente aqui no Brasil, tá? Então, realmente, A gente só perde para a África do Sul. Tirando a África do Sul, o Brasil é líder em tempo de conexão.
3: Ou seja, o pessoal está conectado demais, né? E isso traz problemas, a gente abre mão do controle sobre a nossa própria vida. Aí você está propondo o quê? Um resgate?
4: Então, esse livro, né, propõe uma rota para a gente se posicionar em face à tecnologia. Muita gente esperava que eu fosse escrever um livro sobre inteligência artificial, como usar, por exemplo. O que eu poderia até fazer, eu sou um usuário avançado, intensivo de inteligência artificial. Mas esse livro ele ficaria velho em 3 meses, porque a tecnologia está avançando muito rápido. Então, eu quis focar no que é imutável, tá? No que a gente precisa como seres humanos para atravessar períodos de mudança intensa. Inclusive, uma das coisas também que me motivou a escrever esse livro foi a chegada do meu filho, né? É o nosso primeiro filho, e a minha angústia de como é que eu vou educar uma criança nesse mundo de transformação tão rápida, o que, que precisa ser cultivado, o que, que precisa ser protegido. E também a minha experiência pessoal, tá? Como profissional que trabalha muito com a cabeça, com a mente, e que já passou por também desafios, como eu acho que todo mundo hoje passa, e eu quis reunir nesse livro, basicamente, o que, que a gente pode ter de apoio de tradições, conhecimentos, tanto do passado, históricos, como contemporâneos de pesquisas científicas atuais, para nos posicionar em face da IA, né, da inteligência artificial, da tecnologia, das telas, para nos trazer de volta ao controle. Eu até não acho que seja um problema você passar o tempo que você quiser na frente de uma tela, desde que isso seja uma decisão sua e que você esteja fazendo isso de forma consciente para você e no seu interesse. Não é o que eu acho que a maioria das pessoas faz no Brasil e nem no mundo, tá? Acho que muita gente fica mais tempo do seu dia do que gostaria, fazendo coisas que não estão ali no seu cardápio de decisões.
3: Nossa,
4: por isso mesmo que eu acho,
3: né,
4: que o livro fala disso. Como é?
3: Capturados pela tela, né?
4: Literalmente.
3: É uma coisa maluca.
4: Total. E eu acho que todo mundo tem aquela sensação, né, de que às vezes você precisa até fazer alguma coisa que você precisa no celular, mas dá uma passadinha ali na rede social e de repente passou 3 horas da sua vida. E ao final dessas 3 horas, o que sobra é uma sensação de vazio, de que você usou mal o seu tempo, né? Você fica ali muito angustiado. Então, o livro ele faz um exercício para a gente entender o que, que é esse vazio e qual é a forma de preencher esse vazio, né? Como é que a gente transforma essas mesmas 3 horas em algo que seja útil, seja para você, para sua carreira, para o seu coração, para sua mente ou para o seu corpo, que é a tríade que compõe o livro.
3: Que é o monge, o yogi e o fakir. O monge, controle das emoções, né?
4: Isso, o monge representa nossa relação com as emoções, com os sentimentos, com o prazer. Então, o monge é a figura histórica da devoção. Então, ele nos ajuda a entender tudo que tem a ver com o nosso coração.
3: O yogi,
4: apesar de muita gente identificar yoga, né, aquelas poses que, aliás, fazem parte da prática, sim, mas yoga é a mente, né? É a disciplina histórica, né? Inclusive védica, né? Que está lá no Bhagavad Gita indiano, que é a disciplina da mente, assim, da gente conhecer a própria mente, da gente enxergar para o nosso mundo interior, olhar para dentro, né? Então, é o que representa o uso do intelecto, o estudo, a meditação, tudo que tem a ver com a nossa cabeça, que, aliás, é o que a tecnologia também captura muito bem, né? Captura o nosso coração e captura também a nossa mente. Então, esse é o yogi, é a disciplina e o caminho da mente.
3: Bom, então o livro é O Monge, o Yogi e o Fakir. E o Fakir, o que representa, Ronaldo Lemos?
4: O fakir, Tânia, é o caminho do corpo, né, que é muito importante. O fakir histórico, né, que impressionava os colonizadores europeus no século XIX, era aquela pessoa que tinha um controle absurdo do próprio corpo, ficava deitado o dia todo numa câmara de pregos, ou ficava numa posição quase que impossível, às vezes com uma mão só, por uma semana inteira. Então, era aquelas pessoas que tinham a disciplina do corpo muito treinada, não para ser mais forte ou mais bonito, né, que é o que a gente pensa no mundo de hoje, mas para ser uma pessoa melhor, porque o corpo ele é muito importante também como um caminho de desenvolvimento. Então, no livro eu falo muito sobre isso, deixar o corpo de lado nos torna mais fracos, né, inclusive mais suscetíveis a sermos controlados pelas telas. E o uso do corpo também de forma exagerada, né? Pessoas que hoje fazem exercício físico até romper tendões, ligamentos, né? Ou tomam ali formas de treino que são desumanas, estão fazendo muitas vezes isso não para si mesmo, né? Para serem pessoas melhores, mas para se conformar a um ideal de beleza ou algum tipo de coisa para agradar o outro. Então, o caminho do corpo, né, do Fakir, é muito importante, até para equilibrar a nossa mente, equilibrar o nosso coração, mas ele também tem desvios, né? Todos os caminhos têm desvios, e o corpo também. Quando a gente retoma esses caminhos no nosso interesse, né, e o livro fala muito sobre isso, aí eu acho que a gente consegue retomar o controle de quem a gente é e se posicionar, inclusive com relação à tecnologia, essa força gigantesca que a gente está tendo que lidar de uma forma muito mais sábia e no nosso interesse, para fugir dessa captura.
3: Bom, Ronaldo Lemos, e aí no livro você oferece alguns caminhos para que a gente possa ter controle sobre as nossas emoções, a nossa mente e o nosso corpo de forma a nos protegermos dessa captura da tecnologia?
4: É isso, é exatamente isso. Inclusive, o livro tem exercícios práticos, tá? Para a gente fazer. Coisas que são muito simples, né? Coisas que nos ajudam a enxergar o que está acontecendo. A gente falou aqui do tempo de tela, né? 9 horas e 13 minutos por dia no Brasil. Se você falasse para um faquir do século XIX que no futuro as pessoas iam ficar 9 horas e 13 minutos todos os dias olhando para o mesmo objeto pelo resto da vida delas, esses faquires iam falar: não, mas como, né? Que tipo de disciplina física as pessoas terão no futuro? E não é disciplina física, é anestesia, né? A tela, ela nos anestesia, nosso pescoço, inclusive, inclina para frente. Tem muita gente que tem hoje pescoço de celular, né? Dá para reparar. Por quê? Porque você, quando está ali, né, olhando para aquele objeto, você está vivendo uma captura do seu coração e da sua mente, está vivendo ali emoções que parecem uma montanha russa, que são viciantes, inclusive, e bombardeio ali na sua mente de informações, às vezes pré-fabricadas ou até erradas, né? Mas que deixam você preso naquele objeto. Então, o livro tem caminhos para a gente sair disso. Por exemplo, eu até gosto de indicar esses exercícios muito simples, tem uma lista deles no livro. Vou falar um, por exemplo, que eu faço todos os dias, que é: ao acordar, olhe para as suas mãos antes de olhar para o celular. Muita gente acorda, o primeiro reflexo qual é? Colocar a mão no celular e olhar o que está na tela do aparelho. E se contrapõe a isso. Você pode retomar o controle. Então, essa é um ensinamento que foi feito pela Guru Mai, que é a líder da Siddha Yoga, que é uma das vertentes da yoga que eu acho muito interessantes. E ela ensinou, falou: olha, quando a gente acordar, antes de olhar para o celular, olha para as suas próprias mãos. Observe as suas mãos ali, que seja por 5 segundos, só para lembrar que você está no controle, tá? Então, esse é um exemplo super simples. Tem vários outros que o livro ensina, né, para a gente retomar o controle das três coisas: do coração, da mente e do corpo.
3: Muito bem, para a gente se proteger, né? Para a gente estar no controle. Usar as máquinas, né? Você é um estudioso da tecnologia, portanto, entusiasta da tecnologia. Mas a tecnologia tem que estar a nosso serviço, não vice-versa, né, Ronaldo Lemos? Quando você. Bom, você está há quase 30 anos estudando tecnologia e a evolução é muito rápida, né? Você imaginava, te surpreendeu o curso que as coisas tomaram? Você era mais entusiasta do que você é hoje, sim? Te assusta um pouco?
4: Assusta. Quando eu comecei, né, ali no final dos anos 90, já 1998 e início dos anos 2000, havia uma empolgação, né, com a tecnologia, porque era a promessa da aldeia global, de que as pessoas iriam se conectar. Isso geraria uma compreensão entre os povos, né? E na verdade, a gente foi vendo que isso foi se deteriorando, né? Em grande medida. E em vez de uma solidariedade real, o que a gente viu foi uma tomada da propaganda, né? As pessoas sendo direcionadas a ficar cada vez mais presentes na tela, deixar de conviver com o outro e conviver com a tela. E todo

0: outros problemas, inclusive políticos, sociais, econômicos, que isso acabou gerando, tá? Então, o que eu acho que a gente está vivendo hoje, Tânia, é algo que para mim é surpreendente. Porque ao longo da minha carreira eu já fui surpreendido com algumas coisas. A chegada do iPhone, né, em 2007 foi uma grande surpresa. Foi uma mudança de paradigma, mudou a forma como a gente vive nas cidades hoje, né? Como a gente se comunica com as outras pessoas. E agora a chegada da inteligência artificial é outra surpresa para mim, no sentido de que é uma tecnologia que está se acelerando muito rápido, tá? Eu que uso todos os dias, conheço bem as ferramentas, eu fico impressionado do que acontece de uma semana para outra. E isso também me motivou a escrever o livro, porque o grau de mudança ele gera uma ansiedade na maioria das pessoas. A maioria das pessoas não vai se sentir confortável com o grau de mudanças que a gente está vivendo. E é exatamente por isso que a gente tem que fortalecer o que está dentro de nós, tá? Até o Vale do Silício tem feito uma guerra contra a vida interior. Curioso isso, né? Tem muita gente escrevendo hoje no Vale do Silício contra a introspecção, dizendo que pessoas introspectivas, elas não são produtivas, que elas estão perdendo o tempo delas. Eu acho isso de uma tristeza profunda, tá? Porque a vida interior é exatamente o que nos protege dessas mudanças, né? Você olhar para dentro é muito poderoso, especialmente quando a gente tem que lidar com uma força tão grande quanto é a tecnologia hoje.
1: Nossa, então eles estão escrevendo contra a vida interior, quer dizer, vamos ficar na superficialidade, porque aí as coisas funcionam. Ai, que medo, hein? A gente acaba virando
0: Ou
1: máquina.
0: é isso, o ponto do livro é esse. É assim, se você perde a sua vida interior, você vira máquina, você
1: É
0: vira uma
1: lógico.
0: ferramenta numa engrenagem de produtividade. E é isso que o livro ele traz, né? O livro tem um diálogo muito bom com Byung-Chul Han, né? Que é aquele escritor que fala da sociedade do cansaço, que fala de como a gente está se autoexplorando, né? E que a gente acaba virando chefe funcionário de nós mesmos, né? A gente é explorado mais por nós mesmos do que qualquer outra coisa. E o livro fala disso, é para a gente não ceder à tentação de nos tornarmos máquinas, né? E como é que a gente se protege disso? Protegendo a nossa vida interior. É muito importante, a vida interior ela está sob ataque, porque a nossa atenção está sendo capturada e a atenção é o que a gente tem de mais precioso, né? A atenção ela é o veículo do amor, ela é o veículo do aprendizado, ela é o veículo da solidariedade. Não tem jeito de você aprender nada sem atenção. Não tem como você amar uma pessoa e expressar o seu amor sem ser pela sua atenção.
1: Sim.
0: E hoje, essa atenção, por 9 horas e 13 minutos todos os dias, está sendo direcionada a um objeto, né? Então, o que que sobra para nós mesmos? E o que que sobra para os outros? E eu acho que o
1: Sim.
0: livro propõe exatamente isso: usar a nossa atenção e o seu valor extraordinário com coisas muito melhores e muito mais no nosso interesse do que ficar olhando para esse mesmo objeto.
1: Muito bom, fica o convite ao livro O Monge, o Yogi e o Fakir: Corpo, Coração e Mente no Tempo das Máquinas. O livro sai pela editora Todavia, do Ronaldo Lemos, com quem conversamos aqui. Ronaldo, muito obrigada, viu? Parabéns, foi ótima conversa, foi uma ótima cutucada, uma ótima provocação na gente. Boa noite.
0: Obrigado, Tânia. Obrigado a você.
1: Valeu, Ronaldo Lemos, que é advogado, professor, é um especialista em tecnologia.

0: aprender com os rumos da tecnologia e o quanto a gente está abrindo mão daquilo que é humano, né? E sendo capturado pela tecnologia. Então é isso, aí fica o convite para que a gente mantenha assim uma espécie de uma proteção contra essa captura. Vamos aproveitar o que a internet, o que a tecnologia, o que a IA nos oferece de bom, mas sem perder a presença nas coisas, né? Sem que a gente se desumanize. Muito bacana. Fica aí o alerta do Ronaldo Lemos. E o livro propõe alguns exercícios. Isso é interessante, né? Para que a gente possa resgatar o que há de humano em nós e nos blindarmos de sermos capturados pela tecnologia.
1: Espaço aberto agora para o Bernardo Melo Franco, conversando com a Nadédia Calado e com o Sardenberg.
2: O assunto está na coluna que Bernardo publicou, que a gente considerou aqui muito boa, coluna que ele publicou no Globo, do Globo de hoje, está lá no globo.com, e diz o seguinte: os principais candidatos à presidência querem uma campanha sem perguntas incômodas. Bernardo.
3: Pois é, Sardenberg, sem perguntas difíceis, sem sabatinas e sem debates, também se puderem, né? Veja só, o ouvinte que está acompanhando a programação da CBN deve ter ouvido pelo menos um trecho da sabatina do Ronaldo Caiado hoje pela manhã. Uhum. Ontem do Romeu Zema, amanhã do Renan Santos. E o ouvinte se pergunta: cadê o Lula? Cadê o Flávio Bolsonaro? Pois é, os dois candidatos que estão mais bem colocados nas pesquisas, né, que são os favoritos para ir ao segundo turno, escaparam dessa sabatina, mas também de outras. E estão adotando, embora sejam muito diferentes entre si, ninguém desconhece a diferença de visão de país, de economia, de mundo, do Lula e do Flávio, apesar disso eles estão adotando uma estratégia comum, que é de fugir do contraditório, fugir das perguntas incômodas, não se expor e tentar fazer campanha no Olimpo, assim, num ambiente controlado, a salvo do contraditório e a salvo do escrutínio da imprensa. Vamos olhar os últimos dias, Sardenberg e Nadédia. No domingo, tanto Lula quanto Flávio Bolsonaro faltaram ao debate da TV Bandeirantes, que é tradicionalmente o debate que abre as corridas presidenciais. Na segunda-feira, o Flávio Bolsonaro foi à Fiesp para uma agenda de campanha e encerrou uma entrevista muito irritado quando foi perguntado sobre o quê? Caso Darcy Horse, pedido de dinheiro para o Daniel Vorkado. E na terça, ou seja, ontem de manhã, foi a vez do Lula encerrar uma entrevista, dar as costas para os repórteres, quando foi questionado sobre o caso do Lulinha, sobre o caso também do seu ex-chefe de gabinete, Marcola. Ou seja, são candidatos que sabem que têm telhado de vidro e que, de certa forma, subiram no salto alto, né? Como eles estão bem posicionados nas pesquisas, eles estão evitando se expor, estão evitando responder a essas perguntas, como a gente chamou, perguntas difíceis. Isso, claro, Sardenberg e Nadeja, é uma estratégia, mas é também um desrespeito ao eleitor, né, ao próprio processo democrático, e exige que os candidatos, afinal, dizem quem são, digam quem são, digam o que pensam e respondam, né, aos questionamentos que vêm, que são questionamentos muitas vezes pertinentes sobre pontos fracos ou coisas que eles têm que explicar nas suas candidaturas. O que, que o Lula está fazendo, por exemplo? Lula adotou uma política de receber no Palácio youtubers, podcasters, influenciadores digitais. E aí, quem já acompanhou alguma dessas conversas percebe que é aquilo que a gente chama informalmente de conversa de comadre, né? Na maior parte das vezes, são perguntas suaves, né? Os entrevistadores riem junto com o candidato, às vezes só falta pedir autógrafo. E o Flávio Bolsonaro, por sua vez, está ressuscitando. Então, como eu vinha dizendo, é isso. É uma política de comunicação que se baseia na não comunicação. Né? Os candidatos evitam se expor, achando que já está tudo resolvido, que eles dois já estão no segundo turno. Vai ter uma exceção na bancada do Jornal Nacional.
2: Isso, né, que eu ia perguntar.
3: O Lula amanhã e o Flávio Bolsonaro na sexta-feira. Mas por que, que eles vão falar? É justamente porque a audiência é muito grande e eles sabem que o custo de uma ausência nessa bancada seria maior, enfim, do que eventuais desgastes com a presença. Mas é isso que a gente está acompanhando até agora, Sardenberg e Nadete.
4: E a gente sabe

0: tem uma estratégia por trás, há de haver uma justificativa de que vale a pena, que o custo compensa, mas me chama muita atenção a reação dos nossos ouvintes com as faltas, Bernardo. É muita revolta e muito, eu sou obrigado a votar e ele não é obrigado a ir debater?
1: Pois é, né? Talvez a Justiça Eleitoral devesse impor algum tipo de obrigatoriedade do candidato a um cargo majoritário se expor, especialmente o candidato a presidente da República, né? Que é o cargo mais importante que está em disputa nessa eleição. Quando eles faltaram ao debate da Band, eles apresentaram uma série de desculpas esfarrapadas, né? Falam da presença dos nanicos, falam do risco de sofrer pegadinhas, né? Reclamam do formato do debate que já tinha sido acordado previamente com seus próprios assessores, ou seja, é uma conversa fiada para, na prática, escapar dos debates. O que a gente vai vendo é que tanto o Lula quanto o Flávio, se pudessem, eles iam se limitar a fazer duas coisas: discurso no palanque e peça de propaganda para as redes sociais, para o rádio e para a TV.
2: Ok. Só tem mais uma coisa: eles vão amanhã o Lula vai no Jornal da Globo, né? E depois, na sexta-feira, o Flávio Bolsonaro. Como você estava dizendo, quer dizer, foram as duas únicas exceções que eles abriram ao longo de toda da campanha até agora, né? Porque ficaram com medo da repercussão, né?
1: E não se trata de uma defesa corporativista da imprensa, dos veículos. É que o jornalismo profissional, ele tem a característica de cobrar das autoridades, né? De apertar no calo, né? De pisar no ponto em que o candidato tem vulnerabilidade. E isso faz parte, sempre fez parte do jogo democrático, né? Tanto o Lula quanto o Flávio já têm alguma estrada na política, o Lula naturalmente muito mais, inclusive pela idade dele, está no terceiro mandato presidencial, e esses candidatos participaram de debates em eleições passadas. Então, o que a gente está vendo agora é um pouco isso, né? Estão subindo no salto, estão achando que não precisam dar satisfação para o eleitor e que o jogo do primeiro turno, de certa forma, já está jogado. Agora, com isso, perdem a democracia, né? E perde o próprio eleitor, que fica com menos subsídio, né? Menos informações para tomar a sua decisão de voto. Claro que quem é militante, né, quem já está embrulhado na bandeira, vai dizer que o candidato está certíssimo de não ir, que não tem nada que conversar com os outros, mas, gente, que eles precisam falar de improviso, que eles precisam dizer o que não está no roteiro, é justamente quando eles se revelam mais para o eleitor. Daí a importância desses momentos nessa e em qualquer eleição. Só uma observação, Sardenberg e Nadédia, esse mau exemplo do Lula e do Flávio Bolsonaro já está sendo seguido, já está sendo imitado pelo país. Aqui no Rio de Janeiro, o Eduardo Paes faltou ao primeiro debate, no Paraná o Sérgio Moro faltou também ao primeiro debate. Tem outros exemplos ainda em estados do Norte e do Nordeste. Ou seja, um mau exemplo de cima acaba criando essa cultura, que no fundo é uma cultura antidemocrática, do candidato que está na

pontes, estradas e construções ao longo de um rio. A tragédia pode ter sido provocada pelo colapso de uma geleira. Equipes de resgate e agências internacionais concentram as buscas por centenas de vítimas soterradas, incluindo turistas estrangeiros. Até o momento não há registro de brasileiros entre os atingidos. O presidente do Senado, Davi Alcolumbre, garantiu que o Congresso vai votar na próxima semana a medida provisória que acaba com a taxa das blusinhas em compras internacionais de até 50 dólares. O acordo foi fechado numa reunião com o presidente Lula e o presidente da Câmara, Hugo Mota. Alcolumbre também confirmou que a Comissão de Constituição e Justiça vai analisar as propostas sobre segurança pública e o fim da escala 6x1 durante o esforço concentrado no Legislativo. O Palmeiras venceu o Santos por 3-0 em casa e largou em vantagem nas quartas de final da Copa do Brasil. No jogo de volta, na próxima quarta-feira, o Alviverde poderá perder por até 2 gols de diferença e mesmo assim se classifica para a semifinal. No outro jogo da noite, o Vasco venceu Vitória por 1-0 em São Januário. Hoje, às 8 da noite, tem Internacional e Grêmio

0: da República no comando do Milton Jung.
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0: ao nosso lado aqui, os jornalistas Malu Gaspar, Maria Cristina Fernandes e Lauro Jardim, a quem agradeço também pela presença de vocês. Candidato Ronaldo Caiado, muito obrigado pela sua gentileza de estar aqui ao nosso lado. Peço para o senhor pegar o microfone que está aqui ao seu lado. Bom dia para o senhor.
1: Bom dia, muito obrigado aí pelo espaço aí que está sendo concedido, podendo falar a CBN Nacional, a todas as plataformas, Globo, Valor e Malu, muito obrigado aí essa oportunidade.

0: alegria em poder participar aqui dessa sabatina, onde ele vai poder agora sim, com a eleição muito curta, né, nós vamos poder falar com toda a população brasileira e colocar os pontos do que nós pensamos, do que nós achamos ali que a sociedade demanda neste momento de grande desafio. Então, vamos lá para as perguntas aí, espero poder estar em condições de poder responder e atender a todas.
1: Candidato Ronaldo Caiado, vamos começar falando aqui de economia. Na semana passada eu tive a oportunidade de entrevistar o seu coordenador do programa de governo, Roberto Brandt, que deu, aliás, uma excelente entrevista, trazendo alguns dados sobre os planos da sua candidatura. E o senhor promete estabilizar a dívida pública já no primeiro ano, depois reduzi-la. O Roberto Brandt até falou aqui em chegar a um superávit primário de 1,5% do PIB. Essa é uma meta a qual o senhor está comprometido?
0: Exatamente. Eu estou comprometido mesmo. E não é apenas por falar. É aquilo que eu, como governador, demonstrei e fiz. Então, não é algo que não foi muito bem avaliado. Vocês sabem o quanto o Roberto Brandt é uma pessoa respeitada, com a experiência que acumulou. E também nós ouvimos vários economistas, buscamos ali um tratamento que fosse compatível com a realidade, sem estar ali desenhando nenhuma varinha mágica para dizer, olha, vamos aí derrubar essa dívida PIB em 4%.

0: que o Lula implantou. Então, a partir dali, uma emenda à Constituição que prevê exatamente o quê? O reajuste da inflação, que é óbvio. Agora, o crescimento do PIB do ano anterior, apenas 50%. E aí você tem um limite para saber como você vai acomodar toda essa sua seu orçamento dentro daquilo que você vai ter que priorizar ou cortar.
1: Por favor, o microfone, Maria Cristina Fernandes.
2: Desculpa. Ficou um pouco difícil para a gente entender essa sua PEC depois da entrevista de ontem no Jornal Nacional, quando o senhor disse que também daria aumento real para os aposentados, manteria a regra do aumento real para aposentados, ou seja, a indexação, e manteria os pisos da educação e saúde, que são rubricas muito importantes no orçamento, governador.
3: Reajustaria o salário mínimo também.
0: Exato.
2: E reajustaria o salário. Então, o senhor não vai mexer com o que está aí de salário mínimo, de aposentadoria e de piso de saúde e educação. Eu sei que o senhor não quer entrar em
0: Não,
2: especificidades, o senhor já
0: mas aqui
2: disse,
0: agora,
2: mas isso
0: com o
2: é muito
0: tempo, eu vou
2: importante
0: entrar.
2: para tornar esta PEC
0: Lógico,
2: crível.
0: lógico, eu vou entrar. Lógico que aqui nós teremos um tempo maior, dá para a gente conversar com mais amplitude sobre esse assunto. O que nós precisamos de ver, agora sim, o que que é, a referência que nós temos, dívida PIB. Né? Qual é a previsão do PIB o ano que vem? Zero ou 1%. Zero ou 1%. Você não precisa de presidente o ano que vem se você for respeitar essa tese do governo atual. Porque tudo já é despesa obrigatória. Certo? Então veja bem a situação que nós estamos chegando. Eu vou governar um país, eu vou penalizar exatamente o mais pobre. Eu vou pegar o cidadão que está aposentado e aquele cidadão que recebe salário mínimo. Mas que país é esse em que você tem o potencial do Brasil e o Brasil de um governo medíocre faz com que ele tenha um crescimento de 2, 1,9 e o ano que vem zero ou negativo. Então, o que nós temos que fazer é aumentar o PIB e não diminuir o PIB e aumentar a pobreza e punir exatamente o aposentado, quem depende da saúde, quem depende da educação. Isso aí são valores que têm que ser preservados. O que eu tenho que fazer é desenvolver o Brasil. Entenda bem, ao foco meu, o que que eu fiz em Goiás? Levantar a autoestima, aumentar a arrecadação no sentido de produção.
3: Isso que o
0: É
3: senhor está
0: este que é
3: falando é muito
0: importante.
3: parecido com a tese do governo Lula, aumentar o PIB, a
0: Não.
3: arrecadação pela receita e não
0: Não,
3: pelo ajuste, né?
0: nada a
3: Os
0: ver.
3: economistas mais liberais falam que
0: Não.
3: tem que cortar também, porque senão não tem como você equilibrar. Está parecido com o Lula,
0: Eu só.
3: governador.
0: Não, não. Não tem nenhuma semelhança.
3: Então,
0: Pelo amor de Deus.
3: explica
0: O
3: para
0: Lula é
3: nós a
0: uma
3: diferença.
0: pessoa que ele entende que o equilíbrio fiscal para ele é algo que tem que ser excluído. Ele não tolera falar em equilíbrio fiscal. Certo? Ele não tolera. Ele não admite essa tese. Eu estou falando a você, é gasto responsável. No sentido de que aquilo retorne ao país a capacidade produtiva do país. Ou seja, olha, vamos lá. O que que é uma prioridade de governo? Pensa bem, nós estamos aqui agora, vamos conversar com um cidadão que está nos ouvindo. O que que um Brasil, esse continente todo, vai esperar o ano que vem? PIB zero? E aí eu vou falar que eu tenho que resolver o problema em cima do aposentado e do trabalhador?
3: Mas o que é esse gasto responsável, então?
0: O que que é gasto responsável? Quantas situações que nós temos hoje no Brasil de abusos com gasto do dinheiro público? Quantos nós temos? Quantas medidas populistas que não retornam em benefício e nem em desenvolvimento do país?
4: Governador.
0: Quantos incentivos fiscais eu tenho no país? Quantos cortes eu devo fazer na minha máquina de estrutura, e não só no executivo, no legislativo, no judiciário e todos os outros órgãos. Quantas medidas populistas que não retornem benefício e nem desenvolvimento do país?
4: Governador.
0: Quantos incentivos fiscais eu tenho no país? Quantos cortes eu devo fazer na minha máquina de estrutura, e não só no executivo, no legislativo, no judiciário e todos os outros órgãos?

0: quantas estatais eu terei condições de fechá-las?
1: Governador,
0: quantas despesas eu posso resgatá-las? Quanto de emendas impositivas precisamos? Malu, é de acreditar, minuto só, Laura, é de acreditar que nós teremos condições de fazer o país crescer. E aí é que precisa de ter projetos estruturantes para o país. O país, eu posso dizer, sabe por que eu sou tão empolgado em querer ser presidente, Malu? Sabe por quê? Ah, mas não sei o quê, porque Goiás é pequeno. Não é questão disso, não. É que ele é pequeno, o orçamento é pequeno. É que quando você consegue respeitar o dinheiro público, pensar, desenvolver segurança, desenvolver educação, programas sociais emancipatórios. Eu fui o que mais investi em programa social no Brasil percentualmente. O mais investi em programas sociais no Estado fui eu. Pode mandar buscar. Primeiro lugar em investimento. Isso faz com que você aqueça a economia, aqueça a autoestima. As pessoas veem, mas não com corrupção desvairada como essa que está aí. Pelo amor de Deus, não me compare. Porque, ó, eu vou lhe dizer para você, ó, Malu, eu vou te concluir rápido. Os governos do PT, eles não são os piores do mundo porque eles servem como exemplo de mau gestão. Só por isso. Então, o que você tem de pior no mundo? Aí é importante você ter tido os governos do PT, porque você tem a má gestão está ali. Então ele é um exemplo de má gestão.
2: Vamos ouvir então a pergunta do Lauro Jardim, por favor.
1: Vamos lá, Lauro. Você citou duas vezes os aposentados, da importância dos aposentados, da preocupação do senhor com os aposentados. Hoje tem uma entrevista no Estadão.

0: isso aparentemente contradiz o que o senhor está falando agora, em
1: Lauro,
0: relação aos aposentados.
1: vamos lá, Lauro. O que que a aposentadoria, você mexer no regime hoje, altera no equilíbrio fiscal? Nada, Lauro. Direito adquirido, você não toca nele. Ô, meu amigo, olha lá. Que adianta você mexer em reforma da Previdência agora, se ela só vai ter reflexo aí quantos anos? Então, vamos tratar do assunto imediato. Eu estou com um paciente atropelado, sangrando. Então, vamos ser
0: Então, o
1: objetivos.
0: senhor não vai
1: Tá certo? Não,
0: vincular.
1: não é que eu não vou. É que aí, o que que acontece? O que que o Brandt coloca? Olha, quando você tem. Antigamente eu tinha uma previsão de vida, 50 anos, 60 anos de idade. Hoje eu estou com 76. Com envelhecimento, você tem um custo de saúde. Com doenças que acontecem, que são características da idade, complicações vasculares, cardíacas, o câncer, as complicações e as sequelas do diabetes e tudo mais. Então, você realmente vai. O que ele disse é isso. Em decorrência dessa situação, você vai, então, chamar as pessoas e rediscutir o mundo. Ora, a Alemanha, por exemplo. Ela não quis mais discutir reforma. O que que a Alemanha fez? É o seguinte, olha, a projeção é de você viver até 90 anos. Então, eu vou te dar 15 anos de cobertura. Dos 75 anos em diante, o Estado entra. Então, cada um tem que ouvir as pessoas. O que não pode, eu não vou deixar de ouvir um Paulo Tafner, eu não vou deixar de ouvir uma Ana Carla, eu não vou. Deixar de ouvir um Armínio Fraga, eu não vou deixar de ouvir as boas cabeças no Brasil
0: Então, o senhor não
1: para
0: quer se
1: nós
0: comprometer?
1: chegarmos num projeto que seja compatível com avanço da faixa etária
2: O
1: nossa.
2: senhor pensa alguma coisa a respeito disso?
1: Isso. Lógico que eu penso.
2: O que que o senhor
0: E
2: pensa?
0: qual é a
1: Eu
0: idade
1: penso
0: mínima, por
1: exatamente
0: exemplo?
1: chamar as pessoas mais qualificadas para discutir o próprio assunto. Porque eu sei que o modelo como está. Eu tenho uma
0: Mas
1: inversão
0: não
1: de
0: seria o
1: pessoas
0: momento
1: que
0: já
1: têm a
0: de, numa
1: menor faixa de
2: campanha?
1: renda.
2: Agora o senhor está
0: Exato,
2: na
0: governador.
2: eleição.
0: Não,
3: Não
0: calma,
3: é agora que o
0: calma.
3: senhor tem que
4: Deixa eu só.
3: oferecer.
1: Peraí. Aí
4: Já
1: eu
4: que o
1: vou
4: senhor está.
1: repetir para você. Agora eu vou
4: Já que o senhor
1: repetir.
4: está
1: Agora eu
4: falando de
1: quero que
4: coisas
1: você me responda.
4: objetivas.
1: Nós estamos falando de equilíbrio fiscal. Não é?
2: Tá. Sim. Isso.
4: Primeiro.
1: O que é que a reforma da Previdência interfere no equilíbrio fiscal hoje?
5: Agora, se esse seu raciocínio. Se esse seu
1: Neste momento
5: raciocínio.
1: agora.
4: Mas esse.
5: Governador.
1: Mesmo, eu estou projetando. Eu tenho tantos assuntos prioritários para tocar. Eu vou mexer
4: Então,
1: em
4: reforma
1: algo
4: da
1: que é
4: Previdência
1: direito
4: não é.
1: adquirido.
4: Então, reforma da Previdência
2: Não, mas
4: não
2: as
4: é um
2: reformas,
4: objetivo
2: os
4: do senhor
2: governos vêm
4: agora.
2: fazendo reformas justamente
1: Mas se
2: para
1: eu tenho
2: poder cortar
1: política de
2: gastos.
1: desenvolvimento, olha, gente, é porque. Sabe o que
5: O senhor
1: que
5: discorda de
1: acontece?
5: todas as reformas de previdências anteriores?
1: Não, eu não
5: Porque todas as
1: discordo.
5: reformas de previdência miraram
1: Não.
5: um futuro.
2: Baseadas
1: Mas
2: nesse
1: tudo
2: princípio.
1: bem. Mas
5: Para não
1: quando.
5: mexer no direito
1: Sim, quando
5: adquirido. O senhor
1: você.
5: discorda do que foi
1: Não,
5: feito?
1: eu não discordo, Maria. Quando você está numa situação de emergência. Certo? Como está vivendo o país hoje, afundado na dívida, na violência, na falta de emoção. Sabe o que uma senhora me disse? Olha, Caiado, eu me sinto assim, quando eu vou votar, parece que eu estou jogando meu voto no lixo. Então, veja bem, nós temos que tratar as questões imediatas. Como o Brandt falou, a reforma da Previdência, ela será tratada no momento em que nós, primeiro, limparmos a casa.
4: Então não faz
1: Primeiro
4: parte de nenhuma
1: momento,
4: das medidas iniciais que o senhor vai
1: eu não
4: adotar.
1: vou penalizar aposentado, nem vou penalizar trabalhador, não. É isto é que o Brasil cansou. O que eu vou fazer, e não vou diminuir também políticas sociais que sejam emancipatórias, tá bem? Agora, eu vou atuar fortemente nesses excessos, nesses desmandos, nessa corrupção, nesses desvios. Aí, só de emenda impositiva são quase 70 bi.
2: Mas elas são impositivas.
1: Incentivos fiscais são mais de 650 bi.
2: O senhor vai cortar os
1: Não,
2: incentivos
1: eu não vou
2: fiscais?
1: cortar,
2: Isso
1: eu
2: é
1: vou
2: uma questão que eu
1: reorientar.
2: tinha.
1: Como é que eu faço?
2: Como é que o senhor vai orientar? Você vai
1: Olha, eu não
2: escolher
1: tenho um plano de
2: setores?
1: governo?
2: Então,
1: Não tenho um plano de governo?
2: onde que o senhor acha
1: Qual o
2: que tem
1: plano de
2: que
1: governo?
2: ficar e onde que o senhor acha que não tem que ficar?
1: Olha
5: Eu
1: aí,
5: queria ser mais
1: vamos lá.
5: específica,
1: Isso é mais
5: governador,
1: específico. Eu tenho
5: já que
1: 600.
5: não, só para completar, se o senhor me permite,
1: Pois não, Maria.
5: nessa questão dos incentivos fiscais. Eu fui lá atrás dos 20 programas,
1: Tem mais.
5: maiores de incentivo fiscal hoje no Brasil. Lá, dados da Fazenda. O maior programa fiscal de todos, Zona Franca de

0: Não, 50 bi. Aí depois, dos 20 maiores, 12 são do agronegócio. Em não. seguida, vem os incentivos para o setor de carnes, adubos e
1: é
0: fertilizantes,
1: simples,
0: o terceiro,
1: é
0: Sudan-Sudene, defensivos agropecuários.
1: Simples é o segundo.
0: O senhor vai mexer no agronegócio, porque se não mexer no agronegócio, os incentivos fiscais não reduzem.
1: Mas o senhor vai fazer? Eu botei um teto. Isso é igual a economia da casa da gente. Ó, o meu limite para gastar esse mês é R$1.000. Bom, temos que acomodar em R$1.000. Tá certo? Eu vou fazer, eu vou priorizar. Eu vou, quando você pega essa lista aqui, tá certo? Você bota ela aqui, tá também o Sebrae, o sistema S. Não, desculpa, aqui tá o...
0: Média, pequena,
1: pequena e micro. Tá aqui. Aqui agora, essa aqui.
0: Não, tá aqui.
1: Essa aí, eu vou levantar cada uma delas e as pessoas vão avaliar. Se esse programa aqui, ele está tendo resultado. Quando é que você faz incentivo fiscal? Você faz incentivo fiscal quando a pessoa diz a você: eu vou ampliar tantos empregos e eu vou aumentar a renda em X% e. Daqui um ano ou dois anos, eu teria essa resposta. Todos eles já estão implantados. É fácil ser auditados. Então, o que eu estou dizendo é que eu aqui agora, sem examinar o paciente, eu não posso dizer
2: mas
1: você
2: em relação
1: qual
2: à Zona
1: desses
2: Franca,
1: aqui
2: governador?
1: Eu vou cortar agora. Porque seria irresponsável
3: tá
1: da minha parte, seria populista da
3: mas
1: minha parte.
3: Mas que está difícil de entender. O senhor falou que não examinou o paciente. Mas o senhor já foi candidato a presidente há 30 anos. O senhor é governador. O senhor participa de conselhos de governadores. O senhor está dizendo que tem uma ampla experiência e está vendendo para o eleitor experiência. Como que o senhor não examinou o paciente? Eu fico curiosa para saber como é que é a sua reunião com a sua equipe econômica. Vocês discutem números? O que vocês discutem?
1: Malu, você vê, você há tanto tempo jornalista e descobriu agora o master. Cuida,
3: não, agora
1: né?
3: Não.
1: Aí, você é jornalista há tanto tempo
3: 2024.
1: E descobriu. E depois vocês viram aqui, ó, tem um propinoduto aqui.

0: governo? Olha, o que que era o orçamento da União? O que que era o quadro para ele? Era um. Quando foi levantar, o que que era? O buraco era 10 vezes maior.
1: Mas ele tinha propostas,
0: então,
1: é isso que a gente
0: como
1: tá
0: é que
1: querendo.
0: Você vai ter uma coisa? Como é que você vai exigir de um governante que ele tenha ali a maneira detalhada, minuciosa de cada projeto, se ele não tem as informações?
1: Mas, governador, mas tem princípios, então, né? Só, Zona Franca, um fica ou não franca? Tem princípios, Zona Franca, fica ou não fica?
0: Mas você não pode governar o país no achismo.
1: Não, justamente, exatamente.
2: Você não pode governar o país no achismo.
3: O senhor assumindo a presidência da República, qual é o prazo que o senhor pede à população para poder apresentar esse diagnóstico?
0: Não, o diagnóstico eu peço, logicamente, no momento que eu ganhar a eleição. Não preciso tomar posse no dia 5 de janeiro. No momento que eu ganhar a eleição, dia 25 de outubro, eu já posso pedir todos esses dados e a equipe de transição já começa a trabalhar.
1: Mas aí não tem agora, o risco do eleitor ser surpreendido?
0: Não, vamos lá. Agora é importante que você diga o seguinte: é que nós no Brasil acostumamos a achar que não tem solução. Não tem solução, não tem jeito. É desse jeito. O Brasil está descrente. Ah, não tem jeito mais. Ah, não tem jeito mais. Ah, você resolveu isso porque é Goiás. Ah, você resolveu isso porque é Goiás. Ah, você resolveu o equilíbrio. Gente, eu assumi o Estado, o quarto pior do país, do ponto de vista fiscal. O quarto pior. Isso era pior do que o Rio de Janeiro, Minas Gerais e Rio Grande do Sul. O quarto pior do Brasil.
1: Então vamos falar de
0: Goiás. E por que eu resolvi? Porque eu tenho humildade de não querer ser o iluminado. Eu não sou iluminado. Eu sou uma pessoa que eu vou chamar as pessoas mais competentes de cada área para eles me orientarem.
1: Governador, certo? Vamos
0: eu não
1: falar
0: sei,
1: de...
0: por exemplo, está aqui o cinegrafista. Eu não sei como é que eu vou utilizar aquela câmera, mas eu vou chamar o cara que sabe para ele fazer isso para mim. Eu vou chamar os meus ministros, os mais capacitados. Eu vou ouvir. Eu sou uma pessoa que eu gosto de trabalhar, gosto de estudar. Então eu vou respondendo para você tudo, porque eu peguei o Estado, Capag-C, bloqueado no Tesouro, 17 bilhões de reais de dívida consolidada, 6 bilhões e 800 milhões de dívidas imediatas, salário sem pagar, 4.600 fornecedores sem receber, o Estado parado. Como é que o Estado hoje passou a ser... primeiro lugar, em termos de todas as áreas, eu sou primeiro lugar na segurança pública, sou entre os três primeiros na educação durante toda a minha vida, regionalizei a saúde, fiz programas emancipatórios no Estado, tirei do Bolsa Família, incluí na vida ativa, hoje econômica, 602 mil famílias no Estado de Goiás e conseguimos avançar em rodovias, pontes e obras de infraestrutura. E somos o único no Brasil, sendo que o Brasil hoje não tem. Veja bem a mediocridade. Né? É importante que você veja. Olha o quanto é importante o governo. Olha aqui, só para concluir. Você sabe que o Brasil hoje... Vocês sabem aqui que não tem legislação para inteligência artificial no Brasil? Não tem marco
1: não,
0: civil
1: para
0: inteligência
1: artificial? Não, vamos mudar de assunto, governador.
0: Eu não estou mudando de assunto, eu estou dizendo a mediocridade de um governante, desculpa. Você não enxerga, você não pode enxergar um governo seu fazer salamim fatiado. Você tem que entender o seu governo como uma peça, tá certo? Você tem que enxergar o governo em toda a sua inteireza. Você não pode apenas olhar a Previdência. Não, você tem que enxergar no todo. Se você não enxerga um governo no todo, você não consegue governar. Então, cabe ao governante saber como é que ele vai sair daqueles programas.
1: É que tá difícil de entender como que o senhor está vendo as coisas.
0: Eu vou fazer inteligência artificial. Ontem, quando eu comecei, ninguém falava inteligência artificial no Brasil.
1: Mas, governador, eu gosto de dizer que o senhor entenda a lógica de uma sabatina.
0: Lógico, eu entendo a lógica de uma sabatina. Mas a lógica de uma sabatina, eu tenho que dar aqui os parâmetros gerais do que eu tenho que fazer para o Brasil.
3: Vamos ouvir a pergunta agora da Maria Cristina.
0: Mas a minúcia, por exemplo. O Brandt, a entrevista do Brandt foi esclarecedora. O senhor falou, o senhor tem falado
1: que pretende, falou no programa de governo, e tem falado que pretende aplicar o teto constitucional para os poderes. É uma das maneiras que o senhor pretende enfrentar o déficit fiscal. Eu queria trazer para o senhor aqui a questão do judiciário no estado de Goiás.
0: Sim.
1: Já que

0: E está difícil para a gente projetar esse futuro. Vamos falar do que o senhor fez.
1: Pô, não.
0: Bem, o CNJ mostrou que o senhor não foi capaz de enquadrar o judiciário.
1: Eu enquadrar?
0: O senhor, os gastos do judiciário. Não, não, não, desculpa, me permita
2: deixa
0: terminar.
2: Deixa eu terminar a pergunta, verdade.
0: É, mostrou que nas folhas salariais de março, abril e maio deste ano, de 417 juízes e desembargadores do Tribunal de Justiça do Estado de Goiás, um estouro de 35 milhões nas folhas salariais desses meses. O judiciário tem autonomia. Eu não estou dizendo que o senhor poderia mudar, mas o judiciário também tem autonomia na esfera federal. Então, como é que o senhor pretende aplicar este teto constitucional no judiciário, no país, se o senhor não conseguiu aplicar lá no seu estado?
1: Calma. Microfone, por favor. Calma. Um governador e um presidente, ele não pode interferir como cada poder vai distribuir aquilo que ele tem direito de duodécimo. Você concorda comigo? Autonomia dos poderes. Agora, o que é que o Caiado fez como governador? Primeiro dia de governo, sentou com o presidente do Tribunal de Justiça, da Assembleia Legislativa, do Tribunal de Contas, da Defensoria Pública, do Ministério Público, e disse: vou cortar 25% do duodécimo. É o poder que eu tenho. É o poder que eu tenho e fiz valer o meu poder. Agora, a gestão interna de um poder, aí é do CNJ.
0: Não adiantou nada, aí, porque não, tá estourando.
1: Não, adianta,
0: né?
1: Tá vendo? Você tá vendo como é que eu tenho resposta pra tudo?
0: Não,
1: tá vendo?
0: Estourando.
1: Porque eu fiz. É porque eu não tô falando aqui o que eu não fiz.
3: Governador.
1: Então você entendeu como é que é? Eu não tenho poder, aí você tem razão. Eu não posso intervir dentro do Tribunal de Justiça de Goiás. Agora, eu posso, e como fiz, cortei 25% do duodécimo de todos os poderes e órgãos independentes.
0: Veja bem,
2: pelo que o senhor está dizendo, então, o senhor pretende, como presidente, chamar os outros poderes.
1: Todos. Ninguém governa brigando.
2: Fazer com que, por exemplo, a Justiça, o Tribunal de Justiça, o STF, se comprometam a ter um determinado limite. Quem sabe acabar com esses penduricalhos todos?
1: Lógico. Por que não? Se você não mostra...
2: É que não se consegue, até hoje não se conseguiu.
1: Não se pretende na lábia. Sabe, eu não vou ser presidente para cuidar de problema de minha família e nem de escândalo pessoal. Eu vou ser presidente para governar o Brasil. Essa descrença que vocês têm, ela é normal no cidadão hoje. Sabe por quê? Por que você chega em Goiás e eu tenho 88% de aprovação? Por que eu tenho 88%? Você pega 10 pessoas, 9 me apoia.
3: Governador.
1: Por que eu cheguei a esse grau? Porque eu acredito no diálogo, eu acredito na transparência dos gastos, eu acredito no conhecimento das informações. Agora, eu posso dizer uma coisa só. Você tem que ter autoridade moral, que é que esse governo não tem. Os governos que antecederam não têm, não tiveram. E com isso deteriorou o quadro fiscal do país. A cada ameaça de uma CPI liberava-se mais isso, liberava-se mais aquilo, fazia concessão para A, fazia concessão. Então você vive uma desordem institucional no país. Eu vou botar ordem.
2: Candidato Caiado.
1: A situação que eu recebi em Goiás é o mesmo que o Brasil está nele.
4: Bom, aí o primeiro trecho da entrevista do Ronaldo Caiado à CBN, com participação do Globo, Valor Econômico. Se você quiser acompanhar na íntegra, está no site da CBN. Vem aí Edmilson Fernandes.
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Quinta-feira, 27 de agosto de 2026. O ex-banqueiro Daniel Vorcaro vai prestar depoimento hoje à Polícia Federal no inquérito que apura fraudes cometidas pelo Banco Master. O ex-banqueiro deve falar aos investigadores por videoconferência da carceragem da Papudinha, em Brasília, onde está preso preventivamente desde junho. Esse será o primeiro depoimento oficial de Vorcaro após a Polícia Federal ter recusado duas propostas de delação premiada.

0: nada feitas pela defesa. O governo federal vai tentar barrar a exploração de terras raras em Goiás por uma empresa americana. A companhia fechou um acordo para adquirir participação na mineradora Serra Verde, responsável por uma mina no município de Minaçu. O Planalto é contra o envio de 100% da produção inicial aos Estados Unidos e defende o processamento no Brasil. O executivo aguarda a votação da Política Nacional de Minerais Críticos no Senado, mas não descarta acionar a justiça. A Organização das Nações Unidas pediu uma investigação sobre os crimes em massa no Haiti, depois de um novo massacre. Nos arredores de Porto Príncipe, ao menos 47 pessoas foram assassinadas na noite de domingo e mais de 50 foram sequestradas. Homens armados atacaram uma comunidade perto da capital do país. Horário de Brasília, 4:02.
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2: Quatro horas e quatro minutos. Muito bom dia a você que nos faz companhia aqui no CBN Madrugada com Ricardo Garcia. Vamos juntos até às 5:00. E agora é hora de saber como é que fica o tempo em todo o Brasil.
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2: Com Josélia Pegorim.
3: A chuva e o calor aumentam no Brasil nesta quinta-feira. Na região sul do Brasil, as áreas de instabilidade vão começar a ganhar muita força novamente sobre o Rio Grande do Sul. A chuva deve ser volumosa no centro-sul e leste gaúcho, colocando novamente o estado em alerta. Aliás, a chuva deve aumentar muito sobre o Rio Grande do Sul até o próximo sábado. No Paraná e em Santa Catarina vão ocorrer algumas pancadas de chuva, mas o sol já aparece com força. No sudeste do Brasil, temos áreas de instabilidade atípicas, que já provocaram até chuvas generalizadas no estado de São Paulo e nesta quinta-feira vão ficar concentradas sobre Minas Gerais, Rio de Janeiro e Espírito Santo. Os três estados poderão ter chuvas de moderada para forte intensidade. Pode chover forte no Grande Rio, na Grande Belo Horizonte e até mesmo em áreas de Vitória. Na região da cidade de São Paulo, o sol volta forte e a chuva já vai embora. No centro-oeste do Brasil, é o calor que vai chamar a atenção. Algumas pancadas de chuva ainda poderão acontecer pelo leste do estado de Goiás, mas o calor aumenta muito em Goiás, também em Mato Grosso e em Mato Grosso do Sul. Poderemos ter temperaturas até superando os 40 graus em Mato Grosso. Na região norte e também no nordeste, o calor aumenta nesta quinta-feira. Temperaturas da ordem dos 40 graus poderão ser observadas no Tocantins, no extremo sul do Maranhão e do Piauí. No nordeste, chove um pouco nas áreas litorâneas entre o Rio Grande do Norte e Alagoas, mas é uma chuva que não vai causar transtornos. No norte do Brasil, algumas pancadas de chuva moderadas a fortes podem acontecer no Amazonas e também na região de Roraima. José de Pegorim, da Clima Tempo, para

4:06. As equipes de socorro no Nepal e na região autônoma do Tibete estão no segundo dia de buscas por sobreviventes da violenta avalanche de gelo, rochas e lama que devastou a fronteira entre os dois países. O trabalho dos socorristas é dificultado pela destruição de pontes e estradas e pelo acúmulo de lama, o que impede o pouso de helicópteros em diversas comunidades isoladas. O desastre deixou pelo menos 165 mortos, a maioria no Nepal. Mais de 1.500 pessoas continuam desaparecidas em vilarejos inteiros que foram submersos pela enxurrada de detritos e pelo transbordamento de rios na cordilheira do Himalaia. Entre os desaparecidos estão mais de 460 estrangeiros, a maioria cidadãos indianos, que realizavam a tradicional peregrinação sagrada em direção ao Monte Kailash. As equipes de busca também procuram por montanhistas e turistas dos Estados Unidos, Reino Unido, Canadá e Austrália. Até agora não há registro de brasileiros entre as vítimas. O Serviço Geológico dos Estados Unidos esclareceu que o evento foi provocado pelo desprendimento de um bloco de gelo de mais de 600 metros de largura no alto das montanhas e não por um terremoto prévio. O rompimento a mais de 5 metros de altitude liberou grande volume de água represada que desceu por vales estreitos em formato de V, funcionando como um funil que acelerou a força destrutiva da lama sobre as vilas. Especialistas apontam que a tragédia foi agravada pela temporada de monções que eleva o volume hídrico nos rios da bacia do Himalaia. Cientistas alertam ainda para os efeitos do aquecimento global, uma vez que a taxa de derretimento das geleiras na cadeia montanhosa dobrou desde os últimos 25 anos, aumentando a frequência de deslizamentos catastróficos. O governo do Nepal decretou estado de desastre na região afetada pelos próximos 3 meses, classificando o episódio como a pior tragédia natural no país desde o terremoto de 2015. Em resposta à crise, a ONU enviou suprimentos de emergência, satélites da União Europeia mapeiam os vales para orientar as buscas e os Estados Unidos ofereceram ajuda humanitária. O professor da Escola Politécnica da UFRJ, Leandro Torres de Gregório, diz que a topografia da região também

0: em regiões montanhosas, favorece o que chamamos de inundações rápidas ou enxurradas. Porém, o que se viu vai muito além de uma enxurrada. A hipótese mais provável é que essa massa deslizada teria represado o rio por um tempo, elevando o seu nível e a energia potencial da água. A partir do momento que o material não resistiu à pressão da água, pode ter ocorrido uma ruptura súbita, de forma similar ao que ocorre em barragens, algo como aconteceu na barragem de Brumadinho em 2019.
1: Quatro horas e 10 minutos.
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1: O candidato do partido Missão à presidência, Renan Santos, prometeu criar um programa para desenvolver a bomba atômica no Brasil. Durante sabatina na TV Globo, o presidenciável disse que o Brasil deve sair do Tratado de Não Proliferação de Armas Nucleares para assegurar respeito geopolítico e proteger recursos naturais como terras raras. O candidato criticou a política externa atual, afirmando que o país age como subserviente aos interesses da China.
3: No futuro, se o Brasil quiser ser uma das 5 maiores nações do mundo que se presta a sentar na mesa com Estados Unidos, Índia, Rússia e China, ele vai precisar ter soberania sobre seu próprio território, soberania militar, e vai ter que discutir ter bombas atômicas. O Brasil quer sentar no Conselho de Segurança da ONU, e o Brasil ele tem que ter condições de ter uma arma atômica. E uma nação que será uma das mais importantes do mundo nos próximos 30 anos precisa ter armas nucleares. As nações mais poderosas do mundo dispõem de armas nucleares, e elas se fazem respeitadas por causa disso. Pelo menos a Coreia do Norte, por mais que seja um regime que eu considero opressivo e que eu não o respeite, pelo menos ele é respeitado internacionalmente como de maneira que a Venezuela não foi. Ter armas nucleares é uma forma de defender sua própria soberania.
1: Inspirado no modelo de segurança de El Salvador, Renan Santos propôs decretar estado de defesa em favelas e aplicar o conceito de direito penal do inimigo para retirar integrantes de facções da legislação penal comum. O plano inclui investimento de 6 bilhões de reais na construção de 10 novos complexos penitenciários federais, com capacidade total para até 400 mil presos. Renan Santos voltou a afirmar que não vai cumprir decisões do Supremo Tribunal Federal que ele considerar ilegais.
3: Uma decisão, num caso específico, como por exemplo, eu estou fazendo uma operação para libertar a população de uma favela, aqui no Rio de Janeiro. Aí no meio dessa operação, quando a própria população está denunciando casos de violência que aconteceu contra elas, se vier uma decisão monocrática falando não, pare tudo, e isso vai colocar em risco a vida dos moradores daquela favela, eu não vou cumprir. Mas não é que eu vou cumprir da minha cabeça, porque eu sou apenas eu. Eu vou ouvir a AGU, a Advocacia Geral da União, vou pedir um parecer, olha, é uma decisão ilegal, ok, eu não vou cumprir e vou, por favor, recorrer ao STF. Só que o cumprimento disso pode eventualmente gerar perdas e morte para muitas pessoas.
1: Na área econômica, o postulante do Missão defendeu uma nova reforma da Previdência para conter o risco de insolvência das contas públicas nos

0: No dia de hoje, na sabatina da TV Globo, será o presidente Lula. Ontem, ele recebeu os presidentes da Câmara, Hugo Mota, e do Senado, Davi Alcolumbre, no Palácio da Alvorada. A conversa teve como objetivo articular o avanço de propostas prioritárias do governo no Legislativo, como o fim da taxa das blusinhas, o fim da jornada 6x1, a PEC da Segurança Pública e a regulamentação do marco legal de terras raras. Presidentes do Senado e da Câmara disseram que as propostas serão discutidas na semana que vem, durante esforço concentrado do Congresso. Ao posar para fotos, o presidente Lula brincou, dizendo que agora os três estão juntos para sempre.
1: Ninguém está pedindo que a gente não tenha divergência em algumas coisas. Duas pessoas sempre vão ter divergência. O que é importante é que a gente tenha a dimensão do que é mais importante, do que é principal e o que é prioritário. E votar essas coisas que vocês vão colocar na pauta para votar é uma prioridade do Brasil e uma prioridade do povo brasileiro. Como a blusinha, como a escala 6x1.
0: Quatro horas e 14 minutos. O entrevistado de hoje na sabatina CBN, o Globo e Valor Econômico, será o candidato Renan Santos, do Missão. Nesta quarta-feira, Ronaldo Caiado, do PSD, criticou a família Bolsonaro, defendeu a possibilidade de impeachment de ministros do Supremo e disse que Lula teve uma péssima atuação no caso do tarifaço dos Estados Unidos. Ao falar do adversário Flávio Bolsonaro, do PL, diz que a falta de explicações sobre o financiamento do filme Dark Horse é um desrespeito ao eleitor.
2: A chance dele se apresentar e dele esclarecer os fatos, eu fui o primeiro que assumi essa posição. No momento que ele fala, ah, esse assunto aí do Dark Horse é página virada. Eu falei, não, calma lá. Aí já é realmente desrespeitar a inteligência do povo brasileiro. Você não tem o direito de ser um candidato a presidente da República e você se negar a dar esclarecimentos os quais você está envolvido nele.
0: Candidato do PL, Flávio Bolsonaro, estará hoje em Brasília sem compromissos públicos. Na quarta-feira, o senador fez campanha no Agreste Alagoano e discursou ao lado do vice Alfredo Gaspar, no centro de Arapiraca. O presidenciável disse que não vai se envolver nas negociações do Brasil para tentar reverter o tarifaço.
3: Não, quem tem que fazer isso é o presidente do Brasil, né? Eu tentei fazer a minha parte lá atrás, porque o Lula fez muita força, o Lula pediu esse tarifaço, o Lula implorou por esse tarifaço pelos Estados Unidos. Agora eu, enquanto presidente da República, pode ter certeza que aí vai ter um presidente da República que vai sentar de igual para igual, com credibilidade, com os Estados Unidos, com a China, com a Índia, com Israel, com todo mundo, para fazer os melhores acordos que sejam bons para o povo brasileiro.
0: O candidato do Novo, Romeu Zema, cumpriu compromissos de campanha em Teófilo Otoni, no Vale do Mucuri, em Minas Gerais. Em visita ao hospital regional, o ex-governador criticou a falta de autonomia dos municípios para o dinheiro de saúde.
4: Hoje o problema que nós enfrentamos no Brasil é que o prefeito fica a vida toda com o pires na mão pedindo dinheiro. O certo era o dinheiro ir automaticamente, porque o que tem de prefeito aí sendo pressionado, chantageado numa época eleitoral por deputados, por senadores, aí eu te mando dinheiro, mas você tem de me apoiar. O que eu quero é uma política mais independente, aonde a gente elimine esse tipo de chantagem, de pressão.
0: A Advocacia Geral da União pediu que a Justiça obrigue o Discord a se adequar em 15 dias às leis brasileiras de proteção a menores sob pena de multa diária de R$500 mil. A ação foi protocolada na Justiça Federal após o fracasso de um acordo extrajudicial com a plataforma, sem prazo para recurso administrativo neste momento. O governo federal cobra R$500 milhões em indenização por danos morais coletivos contra o Discord. O valor corresponde a 10 infrações graves apontadas pela União por falhas de segurança digital.

0: vivo em um grupo privado do Discord. Relatórios do Ministério da Justiça apontam que o aplicativo apresenta falhas estruturais que facilitam o aliciamento de crianças e a circulação de conteúdos violentos. A ação exige verificação rígida de idade, vínculo obrigatório das contas de menores aos pais e ferramentas para derrubar transmissões com apologia à automutilação e violência. O advogado-geral da União, Jorge Messias, reiterou que as plataformas precisam cumprir a legislação brasileira.
1: O Estado brasileiro assumiu um compromisso de dar fim aos safaris digitais, em que animais são expostos a toda a prática de violência. Nós não podemos tolerar que verdadeiras cracolândias digitais sejam criadas no ambiente virtual brasileiro. E esta ação representa que a tolerância do Estado brasileiro é zero para esse tipo de prática.
0: Além do processo judicial, segue em vigor o bloqueio cautelar de lives e vídeos imposto pela Agência Nacional de Proteção de Dados. Nos Estados Unidos, a Meta, dona do Facebook, Instagram e WhatsApp, concordou em pagar cerca de 17 bilhões de dólares num processo judicial movido por 29 estados. O pagamento encerra uma ação coletiva que acusava a empresa de projetar plataformas viciantes e nocivas à saúde mental de crianças e adolescentes. O valor será quitado em 10 anos e financiará ações de proteção digital. Pelo acerto, que ainda precisa de homologação da Justiça Federal Americana, a Meta não assume culpa formal, mas segue na mira de investigações na União Europeia. Como parte do compromisso, a Meta aplicará restrições severas para menores de 18 anos no Instagram e no Facebook nos Estados Unidos. As medidas incluem um teto diário de 2 horas de navegação, bloqueio noturno entre meia-noite e 6 da manhã e silenciamento de notificações durante o horário escolar, com alterações liberadas apenas pelos pais. A plataforma também terá de desativar a exibição pública de curtidas para adolescentes, extinguir filtros de cirurgia estética e bloquear a reprodução automática de vídeos. Além disso, os jovens poderão desativar os algoritmos de recomendação no feed, enquanto a companhia reforçará os sistemas de checagem para excluir menores de 13 anos. Apesar de o acordo se restringir aos Estados Unidos, o especialista em direito digital Marcelo Cárgano acredita que as mudanças podem influenciar outros mercados como o Brasil.
2: Diretamente não afeta. Por quê? Porque esse acordo foi firmado na justiça americana e isso, a princípio, só vai ser aplicável nos Estados Unidos. Porém, é óbvio que um acordo desse porte pode muito bem, sim, ter um impacto no Brasil. A gente teve a suspensão da plataforma Discord neste mês, com base no ECA Digital, e a gente acabou de ter a aplicação de uma multa de mais de 150 milhões contra o TikTok.
0: 4:21. A empresária Mila Seidel divulgou um vídeo gravado pelo marido, o influenciador Lito Souza, no dia em que ele recebeu o diagnóstico de Creutzfeldt-Jakob. A doença é uma condição neurodegenerativa rara e progressiva que ainda não tem tratamento. Depoimento emocionante, o criador do canal Aviões e Músicas declarou manter a esperança em um milagre da ciência ou da fé e reforçou o desejo de que seu legado educacional na aviação continue.
3: Saudações aeronáuticas. Tudo bem com vocês? Pessoal, esse vai ser um vídeo muito difícil de gravar, mas eu vou tentar. Eu comecei a perder vários movimentos, dificuldade de andar, e eu quis gravar esse vídeo enquanto eu ainda tenho cognição, porque eu não sei quanto tempo. Pode ser semanas, pode ser meses, não sei. E vocês sabem que eu sou um homem de ciência.

0: mas eu também sou um homem de muita fé. E a gente nunca sabe o que pode acontecer, tá? Milagres ocorrem. Vai que eu sou o escolhido.
1: Na gravação, Lito afirmou não temer a própria morte por ter vivido uma trajetória plena, mas se emocionou ao falar da preocupação com o filho de 7 anos e com a esposa.
0: A parte mais fácil é a minha. A parte mais difícil foi ser da minha esposa. E provavelmente do meu filho. Porque queria ter muito mais tempo com ele. Eu queria tomar muita caneta dele, que ele joga bola me dando caneta. Eu que não tenho medo de nada. Eu não tenho medo de morrer. Mas eu não sei como que eu falo para ele que eu vou virar estrelinha.
1: A família de Lito Souza intensificou as tentativas de obter acesso compassivo a remédios experimentais no exterior, mecanismo que permite o uso de drogas sem registro por pacientes graves fora de testes clínicos formais. Mila Seidel afirmou que, diante da falta de tratamentos convencionais, a família está disposta a assumir um risco calculado com as substâncias em teste.
2: Na ponta, Ziai, linha de fundo, cruzamento fechado na boca do gol, Flaco! Pro...

É na voz do grande Oscar Ulisses, o Palmeiras venceu o Santos por 3-0 em casa e abriu uma grande vantagem na disputa por uma vaga na semifinal da Copa do Brasil. No jogo de volta na próxima quarta-feira, o Alviverde pode perder por até 2 gols de diferença e mesmo assim se classifica. No outro jogo da noite, o Vasco venceu Vitória por 1-0 em São Januário. Hoje, às 20h, tem Internacional e Grêmio no Beira-Rio.

0: 4h27, espaço aberto agora aqui no CBN Madrugada para o Lucas Taveira. Tem informações sobre mudanças no zoneamento em São Paulo.
1: O Tribunal de Justiça de São Paulo declarou inconstitucional a alteração da lei de zoneamento sancionada pelo prefeito Ricardo Nunes em julho de 2024. Com a decisão, voltam a valer as regras de construção previstas na legislação aprovada em janeiro daquele ano, o que muda o que pode ser construído em milhares de imóveis da capital. A decisão foi tomada na noite desta quarta-feira por maioria de votos pelo órgão especial do TJ de São Paulo após a ação do Ministério Público. Segundo o relator, desembargador Carlos Eduardo Donegá Morandini, a chamada revisão da revisão deveria apenas fazer ajustes na lei aprovada em janeiro daquele ano, mas os vereadores incluíram mudanças consideradas substanciais. Entre os pontos citados pelo relator estão pelo menos 32 emendas sem relação com o projeto original. Ele também apontou a falta de justificativa técnica para parte das alterações. Os desembargadores decidiram fazer uma modulação dos efeitos da decisão.

0: isso, alvarás, obras e atos administrativos realizados até esta quarta-feira ficam preservados. As novas autorizações vinculadas à lei considerada inconstitucional poderão ser invalidadas após o trânsito em julgado, caso a decisão não seja revertida por recursos. A lei de zoneamento define o que pode ser construído em cada região da cidade, incluindo a altura dos prédios, tipos de imóveis e atividades permitidas, além de áreas de preservação e regras de emissão de ruído. O consultor em política urbana, Gabriel Rostey, explicou a divergência para a necessidade da revisão e o que muda com a decisão da Justiça de São Paulo.
1: Foi alegado à época que o texto da lei não bateu com o que foi feito no mapa cartográfico, que é onde, de fato, a lei é aplicada. Então, isso foi usado como justificativa para que houvesse a chamada revisão da revisão. Só que essa revisão, ela não ficou apenas nessas correções do que tinha sido definido em janeiro. Foram incluídas novas coisas, como, por exemplo, a possibilidade de escolas em corredores comerciais que antes não eram possíveis.
0: Em nota, a Câmara Municipal afirmou que respeita a decisão, mas mantém o entendimento de que todas as regras legais e regimentais foram cumpridas durante a aprovação das mudanças. A Procuradoria da Casa vai avaliar a possibilidade de apresentar recursos após a publicação do acórdão. De São Paulo, Lucas Taveira.
2: Quatro horas e 30 minutos agora.
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0: Quinta-feira, 27 de agosto de 2026. Uma pessoa morreu e 10 ficaram feridas num atropelamento intencional em frente a uma estação de trem no norte da França. Motorista, um homem nascido na Rússia e sem antecedentes nos serviços de inteligência, foi preso no local. A polícia francesa abriu investigação e analisa imagens de câmeras de segurança para identificar a motivação do ataque. A Caixa Econômica Federal registrou um lucro de 3,9 bilhões de reais no segundo trimestre de 2026, uma alta de 5,9% em relação ao mesmo período do ano passado. O resultado foi impulsionado pela expansão da carteira de crédito imobiliário, que superou a marca inédita de 1 trilhão de reais. O movimento compensou o salto da inadimplência no agronegócio, que superou os 20%. Morreu aos 97 anos a artista plástica japonesa Yayoi Kusama, um dos maiores nomes da arte contemporânea mundial. Conhecida internacionalmente pelas icônicas pinturas de bolinhas e esculturas de abóboras, ela faleceu em um hospital em Tóquio. No Brasil, Kusama levou multidões a mostras em capitais como São Paulo e conta com uma galeria dedicada exclusivamente às suas obras no Instituto Inhotim, em Minas Gerais. Horário de Brasília, 4h32.
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0: Quatro e trinta e três.

0: Muito bem, aqui no CBN Madrugada, espaço para a gente falar sobre temas importantes da nossa economia. E o nosso convidado é o economista-chefe da Garantia Capital, André Perfeito. André, muito bom dia, é um prazer tê-lo conosco aqui na CBN.
1: Olá, o prazer é meu.
0: Bom, tivemos nesta quarta-feira divulgação pelo IBGE do IPCA 15, uma espécie de prévia

0: estavam muito derivados do petróleo, né? A gente tem uma situação um pouco, de qualquer sujeito, menos pior do que os outros. Mas a maior preocupação para mim, para a inflação este ano, é o imponderável da questão climática. E aí o El Niño joga um papel muito importante.
1: A gente está conversando aqui no CBN Madrugada com o economista-chefe da Garantia Capital, André Perfeito. André, o presidente Lula reuniu-se na manhã desta quarta-feira no Palácio da Alvorada com o presidente do Senado, Davi Alcolumbre, e também o presidente da Câmara, Hugo Mota, e parece que saíram alguns acordos ali, né? O Davi Alcolumbre disse nessa quarta que o Congresso vai votar na semana que vem a medida provisória que acabou com a taxa das blusinhas, né? O presidente Lula tem se mostrado aí preocupado com a possibilidade de retorno da taxa, né? Se a medida provisória não for votada no Congresso, a taxa volta. E também nesta quarta, o Alcolumbre disse que a CCJ do Senado vai analisar na semana que vem também a proposta de emenda constitucional do fim da escala 6x1. São assuntos bastante polêmicos, né? Eu queria saber a sua opinião sobre ambos. Primeiro, falando da questão da taxa das blusinhas, né? Em que medida o fim dessa taxa, ou a manutenção, né, desse fim, o não retorno, impacta o comércio e a indústria brasileira, hein?
0: Tem um impacto que não é irrelevante, né? A gente viu até recentemente uma grande empresa de varejo no Brasil entrar em operação, né? Isso daí é porque o comércio, a lógica do comércio mudou. Não tem tanto a ver a pressão sobre o varejo no Brasil, não tem tanto a ver, às vezes, tem a ver também com o custo da mão de obra, tem a ver também com outras, que a gente vai discutir daqui a pouco, falar disso, ela fez por um, né? Mas tem a ver com uma nova dinâmica do comércio varejista que mudou completamente. A gente tem hoje em dia a possibilidade de comprar qualquer coisa via celular e chega no mesmo dia. Então, essa taxação, ela buscava, de um lado, a arrecadação, obviamente, para o governo, né? Mas era uma demanda de empresas do setor brasileiro para tentar se defender um pouco dessa nova organização varejista do mundo, né? A gente tem hoje gigantes internacionais que comandam isso de forma bastante clara, né? Até por rede social. Hoje você consegue comprar, né, um negócio que não se imaginava há tempo atrás. Agora, se decidiu, né, que era melhor permitir esse fluxo mais fluido, né, do que regular, ou pelo menos fazer algum constrangimento ao trânsito das mercadorias. Tá bom, toda escolha tem dois lados. Um lado é isso, né, você pode deixar até os produtos mais baratos para o consumidor final, mas ao custo de um rearranjo do comércio varejista nacional. Isso que a gente tem visto recentemente.
1: Eu tenho destacado bastante esse aspecto, André, que é para quem é consumidor, para o brasileiro, a brasileira, para o eleitor, né? Não há dúvida que tem um quê eleitoral nessa medida, né? Para o eleitor, para o cidadão, é uma vantagem, porque vai comprar ali um produto mais barato, sem a taxação. Agora, eu tenho destacado exatamente esse aspecto, né? Como ao você reduzir ainda mais o preço de um produto importado, você acaba dificultando a competitividade dos produtos nacionais, dos similares, e aí acaba prejudicando o comércio local, prejudicando a indústria local. Então, o que eu tenho destacado é a necessidade disso ser feito aí, um ajuste fino, com muita responsabilidade, para não prejudicar a economia do país, não
0: é? De novo, né? Tudo em economia, quando você gera algum tipo de distorção, ele tem um lado positivo e um lado negativo. Agora tem que saber, vamos dizer assim, tentar antecipar qual vai ser o equilíbrio final, né? Então, aí que tá, né? Eu acho que a escolha deve ter sido motivada por um ano eleitoral também, mas talvez não só, né? Teve muito ruído em torno disso quando foi anunciado a primeira vez, né? A questão da taxação desse segmento, né? Teve muita resistência da sociedade. Isso daí mostra que os consumidores querem acesso ao produto mais barato. Agora, de fato, aí gera estresse, para ser gentil com as palavras, estourar, tá? Gera um problema grande em relação às empresas antigas. Agora, capitalismo é isso, né? Você tem que se renovar, tem que inventar, e isso está sendo exigido nessas empresas nesse momento.
1: Bom, a outra questão é a escala 6x1, aí é uma polêmica enorme que

0: saber a sua opinião, como que você avalia a implementação, está em votação ainda na CCJ, está tramitando lá no Congresso, mas neste momento da economia brasileira, como é que você avalia a possível implementação da escala 5x2, ou seja, o impedimento, né, a proibição da escala 6x1?
1: Bem, vamos tentar pensar essa questão, porque essa questão do 6x1 tem várias dimensões, né? Eu vou primeiro colocar minha opinião pessoal, né? Eu acredito que a escala 5x2 é uma escala que tem o tamanho do ser humano, né? Acho que exigir trabalhar muito mais que isso, né? Tem custos de ordem familiar, tem custos de ordem de saúde para embora. Só que, por outro lado, também a gente consegue perceber nitidamente que isso daí não pode ser, vamos dizer, generalizado para todos os setores, né? Tem que ter uma discussão. Mas o que me pega agora, isso é o seguinte, eu sou favorável à escala 5x2, mas no momento onde a taxa de desemprego está tão baixa, isso implica dizer que o salário subiu, certo? E se o salário sobe, o custo do empresário sobe. Se o custo do empresário sobe, você tem uma diminuição da margem de lucro. Não é à toa que muitos empresários têm sido muito críticos recentemente sobre isso, sobre a questão do fim da escala 6x1, porque a mão de obra já está escassa porque o desemprego está muito baixo. Fazer isso é tornar mais escasso. Então, assim, eu entendo o motivo, o espírito da lei, porque o legislador, né, o Congresso, o Palácio do Planalto, estão olhando isso com atenção. Eu acho que é um tema importante, mas economicamente falando, implementar isso num momento onde a taxa de desemprego está no menor patamar da série histórica, isso vai gerar um custo no seguinte sentido, vai comprimir mais ainda a margem do lucro dos empresários. E aí que mora o perigo, porque não tem problema diminuir a margem dos empresários se os empresários tivessem capacidade de articular, né, novos investimentos. Mas o investimento não vem porque o juro está elevado. Então perceba, né, a gente está numa situação onde estamos acelerando o carro e puxando o freio de mão ao mesmo tempo. A gente anda muito devagar, porque com esse nível de incentivo que tem no mercado de trabalho, era para a gente estar andando muito mais. Então, esse que é um nó difícil econômico, né? Ok, né? 5x2, eu acho que é uma questão que extrapola a sua dimensão econômica, né? Só que fazer isso nesse momento, necessariamente tem um custo no apetite dos empresários de aumentar investimento, porque a margem dele está comprimida e o juro está roubando o resto, né? Para ter uma ideia, se você pegar hoje um empréstimo subsidiado, como o Prodemp, né? Estamos falando de uma taxa de juros, né, tem de 140 até mais de 140% do CDI ao ano. Isso daí era se pagava o CDB do Banco Master, e a gente sabe o que aconteceu com o Banco Master. E esse tipo de taxa de juros está sendo exigida que as empresas tomem. Então, está numa situação onde é um drama mesmo. Né? A boa notícia é que a queda da taxa de emprego está se, vamos assim, esse calor, esse acelerar o carro, né? A gente não está gerando movimento, só está gerando calor no motor. Isso que é a preocupação, tem que cortar essa taxa de juros o mais rápido possível. Coisa que, como eu falei antes, até a inflação está mais comportada, é verdade, mas não me parece que o Banco Central se sente à vontade para cortar forte a taxa de juros. E aí entra uma série de questões, tem a ver com a questão fiscal no Brasil, tem a ver com o passo de juros lá fora, isso para mim é muito importante, né? Nos Estados Unidos e no Japão está subindo tão altos, isso impede também que o juro caia aqui. Então, é uma equação difícil. O próximo presidente vai ter um trabalho bastante delicado ano que vem, de ser humano.
0: A gente tem mais dois minutinhos aqui, queria abordar um aspecto que você destacou aí, a questão de não poder ser generalizado, né? O que a gente tem falado aqui no CBN Madrugada, a ideia de que essa mudança, se vier realmente, que seja gradual e que haja flexibilidade para acordos por setor, por empresas, exatamente porque imagino que você lidar com uma empresa de 3, 4, 5 mil funcionários é uma coisa, tratar desse aspecto numa pequena loja que tem 6, 7 funcionários é bem diferente, não é, André?
1: Exatamente. Então, aí que está. O problema é que a gente tem visto, há muito tempo no Brasil, dois fenômenos importantes. De um lado, uma mudança das leis trabalhistas que abriu vários outros tipos de regime de emprego, né? O problema é que você ocupou esses outros regimes, né, de emprego, e agora reverter o seu custo econômico

0: só da ideia de reverter isso, sem contar a elevação do custo da mão de obra. É uma outra lógica. O empresário montou o negócio dele em cima de uma situação. Agora, muda. Agora sim. De novo, em relação a grandes empresas, empregos mais formais, tipo CLT, acho que até aí dá para fazer. Tem um custo, mas dá para fazer. Mas para o grosso da economia brasileira, que é pequena e média empresa, vai ser difícil. Tem que ser de forma bastante gradual isso. Lembrando que a gente vai ter, o ano que vem também, o início da reforma tributária no Brasil. Vai gerar outras questões para essas empresas. Então, imagina, o empresário está com a margem de lucro apertada, porque o custo do salário subiu, e vai ter duas mudanças importantes, uma na organização do trabalho e duas na organização dos tributos. Isso daí, administrativamente, para além da questão puramente de custo de dinheiro, administrativamente, para o empresário pensar, é bastante complexo. Então, não é um cenário trivial que vai ser enfrentado o ano que vem.
1: Muito bem, a gente conversou aqui no CBN Madrugada com o economista André Perfeito, que é economista-chefe do Garantia Capital. André, mais uma vez, obrigado pela gentileza com a CBN, um bom dia e até uma próxima oportunidade.
0: Eu que agradeço, um abraço a todos.
1: Faltam 10 minutos agora para 5 da madrugada. Vamos acionar o Pedro Fagundes. Tem informações importantes aqui para quem anda de bicicleta elétrica na capital paulista.
2: A Prefeitura de São Paulo adiou por 45 dias a fiscalização das novas regras para bicicletas elétricas e patinetes. A partir desta sexta-feira, dia 28, começa uma fase de orientação e campanhas educativas. As novas normas limitam a velocidade de 20 km por hora em ciclovias e ciclofaixas. Em espaços compartilhados com pedestres, bicicletas elétricas devem reduzir para 6 por hora. Já patinetes não podem circular em calçadas, áreas exclusivas de pedestres ou canteiros compartilhados. Nas ruas sem ciclovia, bicicletas elétricas podem seguir junto à borda da pista, no sentido dos carros, em vias com limite de até 50 por hora. Já para patinetes, o limite da via é de 40. Ciclistas ouvidos pela CBN reclamam principalmente da velocidade e do desrespeito às regras. O farmacêutico Renan Fonseca diz que já presenciou situações de risco.
3: Como um volume muito grande desse trânsito de bicicleta elétrica, a gente acaba muitas vezes quase colidindo, porque eles vêm numa velocidade muito rápida, eles vêm a 30, 32, e é muito zigue-zague, principalmente aqui na Faria Lima, vai para a esquerda, vai para a direita, essa velocidade é alta, muitas vezes eles não conseguem fazer a curva, quase atingindo a gente que está vindo na contramão. Tem que dividir, mas eu só prezo pelo respeito e seguir um pouco as leis. Então só manter uma velocidade mais baixa e andar com cautela.
2: E o risco apareceu durante a própria entrevista com o mecânico João Menezes. Enquanto falávamos sobre bicicletas elétricas que trafegam rápido na contramão, quase fomos atingidos por uma delas.
4: Se andar normal, é legal eles também rodar, entendeu? Só que eles têm os que querem sair cortando e ver de frente. É perigoso, né? Porque elas andam bem rápido.
2: O limite na lei hoje é 20 por hora. Você acha que passa mais do que isso?
4: Ah, passa. Certeza que passa.
2: Nossa, aqui acabou quase?
4: Então, tá vendo? Porque assim, de manhã cedo eles é muito rápido. Aí tipo assim, ele não quer esperar, isso aqui não anda muito. Aí eles saem costurando, aí você viu como ele fez?
2: A fiscalização com a aplicação das novas regras só começa depois de 45 dias da orientação. De São Paulo, Pedro Fagundes.
1: 4h52, registrar mais algumas participações via WhatsApp, pelo YouTube, pelo Instagram. Muito obrigado ao Geraldo e a Nelly de Campinas, sempre ligados na CBN, viu, Ricardo Garcia? Muito obrigado também a Osley Pimenta de São Paulo, manda o seu bom dia. Gabriela, está em Maiorca, na Espanha. Obrigado pela sua mensagem, acompanhando o programa. Estamos com a leitura em dia por aqui, hein? É o Bruno Carreira, está mostrando aqui o nosso livro, viu, Ricardo Garcia? E a gente agradece demais o apoio aí dos nossos ouvintes. Luiz de Petrolina, Pernambuco, também está por aqui. Obrigado a você que nos acompanha também via YouTube, só entrar lá no canal da CBN e também via Instagram.

0: Estamos aqui na rede social, no Instagram, no arroba PHC Galvão, repetindo, arroba PHC Galvão, doutora Milene Ramos Seidel, direto da Alemanha, nos acompanhando, muito obrigado, Marcos Antônio Bruno, Henrique Kurtz, está no Rio de Janeiro, muitíssimo obrigado, Janete Bandeira Maial, também interagindo via Instagram, no arroba PHC Galvão, muitíssimo obrigado. 4h54, a gente fecha o programa com a Karen Lemos, informações aí sobre um acordo bilionário que a Meta, que é a proprietária e dona do Facebook, Instagram, WhatsApp, fechou com o governo americano.
1: A Meta, empresa responsável pelo Facebook, isso judicial movido por quase 30 estados americanos. Eles alegam que a empresa projetou, de forma intencional, plataformas viciantes que prejudicam a saúde mental dos jovens. A empresa de tecnologia também concordou em fazer alterações nas redes sociais, como estabelecer limites de 2 horas diárias para usuários adolescentes e restringir o uso noturno por crianças que utilizam as redes. Além disso, a companhia promete ocultar o número de curtidas e reações nas publicações de adolescentes e bloquear filtros de maquiagem extremos para menores de idade. Essas medidas são apenas para o uso das plataformas dos Estados Unidos e, a princípio, não atinge o Brasil. É o que explica Marcelo Cárgano, especialista em direito digital.
2: Diretamente não afeta. Por quê? Porque esse acordo foi firmado na justiça americana e isso, a princípio, só vai ser aplicável nos Estados Unidos. Porém, é óbvio que um acordo desse porte pode muito bem, sim, ter um impacto no Brasil. Vale lembrar, aliás, que o Brasil também não está parado nesse assunto. O Brasil tem tomado várias medidas para proteção de crianças e adolescentes. A gente teve a suspensão da plataforma Discord neste mês, com base no ECA Digital, e a gente acabou de ter a aplicação de uma multa de mais de 150 milhões contra o TikTok.
1: Entre os recursos que viciam os jovens nas plataformas mencionados no processo estão o feed de rolagem infinita, recomendações de algoritmos e notificações frequentes. Os procuradores dos estados americanos alegam que a Meta enganou o público sobre os riscos que as redes representam para os jovens e coletou ilegalmente dados de crianças menores de 13 anos. Para Arthur Igreja, especialista em tecnologia e inovação, as mudanças propostas são um avanço, mas ainda estão longe de representar uma mudança drástica.
3: Não é algo na escala que até poderia ser fim do scroll infinito, até, por exemplo, o caso da Austrália, que nós tivemos aí a eliminação das contas, proibição de uso, não foi isso, mas são mudanças estruturais que nós vamos ver a médio prazo como é que isso vai impactar, inclusive, os resultados da empresa, né?
1: A Meta não admitiu culpa como parte do acordo. A empresa segue negando que as plataformas prejudicam as crianças e argumenta que investe em recursos de segurança. De São Paulo, Karen Lemos.

0: é isso, né? Ponto final na edição desta quinta-feira aqui do CBN Madrugada, produção da Yasmin Caetano, trabalhos técnicos Ricardo Garcia.
1: Apresentação, Paulo Galvão.
0: Vem aí Edmilson Fernandes com o repórter CBN, na sequência o Frederico Goulart com o CBN Primeiras Notícias. Agradeço mais uma vez a sua companhia, uma ótima quinta-feira, meia-noite estamos de volta, hein? Até lá.
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Quinta-feira, 27 de agosto de 2026. O Supremo Tribunal Federal pautou para hoje duas ações que discutem o vínculo de emprego entre motoristas

e aplicativos como Uber e Rappi. O julgamento vai destravar mais de 10 mil processos suspensos no país e definir as regras de contratação do setor. A Procuradoria-Geral da República defende a inexistência de vínculo pela CLT. O Ministério Público de São Paulo denunciou 16 pessoas por desviarem mais de 10 milhões de litros de metanol para adulterar combustíveis. O esquema usava notas fiscais falsas e empresas de fachada, com lavagem de dinheiro no sistema financeiro. Entre os acusados está o empresário foragido Roberto Augusto Leme da Silva, o Beto Louco, que foi alvo da Operação Carbono Oculto e é apontado como financiador da quadrilha. O grupo Habib's entrou com pedido de recuperação judicial, como a

0: há quase 40 anos. De Brasília, 5 horas.
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2: Muito bom dia, estamos no ar, são 5 horas da manhã. Está começando o CBN Primeiras Notícias. Vamos juntos para a edição dessa quinta-feira. Hoje é dia 27 de agosto de 2026. E o Primeiras Notícias toca o despertador da CBN. Ficamos até às 6 horas da manhã passeando pelo noticiário. Você acorda com a gente e sai de casa por dentro de todos os principais assuntos da política, da economia, agenda do dia. Você fica sabendo aqui primeiro as manchetes dos jornais, previsão do tempo para hoje. Então vamos nessa. Vamos para mais um Primeiras Notícias que está ao vivo no ar no seu radinho. E já fica o convite para quem quiser também acompanhar com imagens. Lá no nosso canal no YouTube, deixa o seu like, hein? Não se esqueça, deixa o seu joinha. E se inscreve no canal da CBN também. E também estamos no Globoplay, para quem quiser conferir, é gratuito. Só baixar o aplicativo do Globoplay, buscá-lo nas transmissões ao vivo. Estamos no canal da CBN, tem o site cbn.com.br também. Tudo bem com você, Ana Paula Jalme? Bom dia!
3: Tudo bem, Fred? Bom dia pra você, bom dia também pro nosso ouvinte. Quinta-feira, famosa quase sexta, né?
2: É, quase sexta-feira. É o pré-sextou aqui do Primeiras Notícias, não é mesmo?
3: É,
2: já
3: claro.
2: Tomou seu cafezinho hoje?
3: Já tomei dois cafés.
2: Hoje tá precisando, tá pedindo, né?
3: Tá.
2: Pedindo aqui no Rio de Janeiro, uma madrugada de chuva e de frio.
3: É.
2: Né? Em outras áreas do Brasil também. Temos essa instabilidade marcando essa semana, principalmente no sul, no sudeste. Mas lá para cima tá calor, né? Norte e Nordeste, tempo abafado. Daqui a pouquinho tem a nossa previsão do tempo. Ana Paula Jalme, quer saber os destaques do dia?
3: Claro.
2: Do programa
3: que quero,
2: de hoje?
3: Gente,
2: aqueles
3: claro.
2: Três assuntos que abrem o Primeiras Notícias e que vão lá pro podcast?
3: Vamos lá.
2: Bom, ontem, quem diria, né? Lula, Hugo Mota e Davi Alcolumbre. Que passaram o ano inteiro aí, né, entre idas e vindas nas relações políticas lá em Brasília. Ousaram, inclusive, para uma foto, os três juntos, uma aliança.
3: Fizeram as pazes, será?
2: Fizeram as pazes, uma aliança às vésperas da eleição, né?
3: Com, sim.
2: Certamente com vários interesses
3: em
2: todas essas partes. E o que ficou acordado é que, antes da eleição do primeiro turno, essa agenda da fim da escala 6x1 e também fim da taxa das blusinhas, até a PEC da segurança pública deve avançar. As discussões, os debates e as votações lá no Congresso Nacional, especialmente no Senado. A gente conta os detalhes sobre esse encontro entre os três ontem lá em Brasília. Também os desdobramentos da avalanche impressionante, né, de lama, de gelo que deixou centenas de mortos, muitos desaparecidos ainda no Nepal e no Tibete. A nossa equipe está acompanhando o segundo dia de buscas e especialistas dizendo que essa tragédia pode ter relação também com os fenômenos climáticos. A multa da Meta, dona do Facebook e do Instagram, aquele julgamento, né, aquele processo que estava em andamento nos Estados Unidos, a gente chegou a comentar sobre isso na semana passada, foi concluído, a Meta está sendo julgada por viciar jovens, né, em redes sociais. Mecanismos nas redes sociais que acabam fazendo com que eles fiquem muito conectados a essas plataformas. A Meta não chegou a admitir culpa, mas aceitou um acordo de pagar 17 bilhões de reais em multas e, mais do que isso, uma série de mudanças nas plataformas do Instagram, do WhatsApp e do Facebook, que essa companhia também vai estabelecer e pode ter repercussão aí no uso das redes sociais em todo o mundo, inclusive aqui no Brasil. Essas são as três principais notícias do dia, mas até às 6 da manhã tem muito mais aqui na CBN para você conferir. Então acorda, vem com a gente. Já estamos no ar.
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2: Depois de fecharem um acordo de aliança para as eleições, o presidente Lula e os presidentes da Câmara, Hugo Mota, e do Senado, Davi Alcolumbres,

0: se reuniram ontem em Brasília para articular a aprovação de um pacote de medidas na semana que vem no Congresso. Entre as propostas estão o fim da chamada taxa das blusinhas, o avanço da PEC que acaba com a escala 6x1 e a PEC da segurança pública. Quem traz os detalhes é a repórter Isa Stesserini.
1: Às vésperas das eleições, o presidente Lula fechou um acordo com o Congresso para a votação de projetos estratégicos para a campanha eleitoral, como a MP da taxa das blusinhas e o fim da escala 6x1. A boa vontade dos presidentes da Câmara e do Senado é um gesto de alinhamento a Lula na última semana do esforço concentrado antes das eleições. Em um almoço nesta quarta-feira no Palácio da Alvorada, o presidente do Senado, Davi Alcolumbre, garantiu que vai votar no plenário a medida provisória que acaba com a chamada taxa das blusinhas de 20% sobre compras internacionais até 50 dólares. O risco era da MP caducar, porque perde a validade no dia 8 de setembro.
2: Essa medida provisória não vai caducar. Essa medida provisória vai ser deliberada na comissão especial, que nós vamos instalar provavelmente na terça. No meio do processo eleitoral, nós vamos deliberar e encaminhar esta matéria para o senhor sancionar e ela virar lei.
1: O presidente da Câmara, Hugo Mota, indicou o deputado Reginaldo Lopes para ser o presidente da comissão e disse que a relatoria vai ficar com o Senado.
3: É a comissão que terá a presidência indicada pela Câmara e a relatoria indicada pelo Senado, com a finalidade de aproveitarmos a janela do esforço concentrado da próxima semana para aprovarmos no plenário da Câmara e, em seguida, o Senado também terá a oportunidade de apreciar.
1: Já a PEC que trata do fim da escala 6x1 e a PEC da segurança vão ser analisadas na Comissão de Constituição e Justiça. O senador Omar Aziz, que é o relator da 6x1, ficou de apresentar o texto na quarta-feira. Já o relator da PEC da segurança, Rogério de Carvalho, sinalizou que vai manter o texto enviado pela Câmara para evitar que a proposta volte. Lula comemorou a reaproximação com o Congresso e, ao posar para fotos para cinegrafistas e fotojornalistas, brincou dizendo que os três estariam juntos para sempre.
4: Ninguém está pedindo que a gente não tenha divergência em algumas coisas. Duas pessoas sempre vão ter divergência. O que é importante é que a gente tenha dimensão do que é mais importante, do que é principal e o que é prioritário. E votar essas coisas que vocês vão colocar na porta para votar é uma prioridade do Brasil e uma prioridade do povo brasileiro. Como a blusinha, como a escala 6x1.
1: Na lista dos projetos que vão ser analisados na próxima semana, Alcolumbre prometeu ainda discutir o projeto dos minerais críticos, que cria uma política nacional para minerais estratégicos, e também o projeto que estabelece o REDATA, o Plano Nacional de Incentivos para o Setor de Data Centers.
0: As equipes de socorro do Nepal e da região autônoma do Tibete estão no segundo dia de buscas por sobreviventes da violenta avalanche de gelo, rochas e lama que devastou a fronteira entre os dois países. O desastre matou pelo menos 165 pessoas e deixou mais de 1.500 desaparecidos em vilarejos inteiros que foram submersos pela enxurrada de detritos e pelo transbordamento de rios na cordilheira do Himalaia. As equipes de resgate ainda tentam encontrar centenas de pessoas na região, incluindo turistas estrangeiros. A repórter Karen Lemos conta agora que o derretimento pode ter conexão com as mudanças climáticas.
5: As inundações que atingiram o Nepal podem ter sido desencadeadas por um enorme bloco de gelo de 600 metros de largura que se desprendeu de uma geleira e despencou milhares de metros até um rio na fronteira com o Tibete. A avaliação inicial foi feita por um grupo de cientistas ouvidos pelo jornal The New York Times. Esse fenômeno é conhecido como avalanche de gelo. O aumento das temperaturas causado pelas mudanças climáticas pode ter acelerado o colapso dessa geleira, segundo esses cientistas, já que imagens de satélite mostram uma cobertura de neve que desapareceu no dia anterior a essa tragédia. Ainda é cedo, no entanto, para determinar uma causa precisa. Inicialmente, havia a informação de que um terremoto atingiu a região, mas o Serviço Geológico dos Estados Unidos revisou esses dados e verificou que o

0: O próprio deslizamento de terra causou o sinal sísmico. A região da tragédia também pode ter contribuído para o tamanho da calamidade devido a montanhas e vales estreitos, como explica Leandro Torres de Gregório, professor da Escola Politécnica da UFRJ.
1: Essa configuração de rios correndo em regiões montanhosas favorece o que chamamos de inundações rápidas ou enxurradas. Porém, o que se viu vai muito além de uma enxurrada. A hipótese mais provável é que essa massa deslizada teria represado o rio por um tempo, elevando o seu nível e a energia potencial da água. A partir do momento que o material não resistiu à pressão da água, pode ter ocorrido uma ruptura súbita, de forma similar ao que ocorre em barragens. Algo como aconteceu na barragem de Brumadinho, em 2019.
0: Segundo o Conselho de Turismo do Nepal, mais de 380 turistas que estão no país desapareceram, sendo que pelo menos 340 são estrangeiros. O Ministério das Relações Exteriores do Brasil informou que até o momento não há relatos de vítimas brasileiras. O Itamaraty acompanha a situação. Nas redes sociais, o presidente Lula escreveu que, em nome dos brasileiros, expressa solidariedade aos governos dos países e a todos os afetados por esse desastre, especialmente as famílias das vítimas. As imagens da tragédia impressionam. As fortes correntezas destruíram casas, arrastaram carros e até derrubaram uma ponte de metal. Testemunhas relataram que vilarejos inteiros foram devastados. O desastre também afetou estradas, comunicações e o fornecimento de energia em parte da região, o que complica as operações de resgate.
2: Nos Estados Unidos, a Meta, dona do Facebook, Instagram e WhatsApp, concordou em pagar cerca de 17 bilhões de dólares num processo judicial movido por 29 estados americanos. O pagamento encerra uma ação coletiva que acusava a empresa de projetar plataformas viciantes e nocivas à saúde mental de crianças e adolescentes. O valor vai ser quitado em 10 anos e vai financiar ações de proteção digital. Pelo acerto, que ainda precisa ser homologado na Justiça Federal Americana, a Meta não assume culpa formal, mas segue na mira de investigações, por exemplo, na União Europeia. Como parte do compromisso, a Meta vai aplicar restrições severas para menores de 18 anos no Instagram e no Facebook nos Estados Unidos. As medidas incluem, por exemplo, um teto diário de 2 horas de navegação, bloqueio noturno entre meia-noite e 6 da manhã e silenciamento de notificações durante o horário escolar, com alterações liberadas apenas pelos pais. A plataforma também terá que desativar a exibição pública de curtidas para adolescentes, extinguir filtro de cirurgia estética e bloquear a reprodução automática de vídeos. Além disso, os jovens vão poder desativar os algoritmos de recomendação no feed, enquanto a companhia vai reforçar os sistemas de checagem para excluir menores de 13 anos. Apesar de o acordo se restringir aos Estados Unidos, o especialista em direito digital, Marcelo Cárgano, acredita que as mudanças podem influenciar outros mercados, como, inclusive, o Brasil.
3: Diretamente não afeta. Por quê? Porque esse acordo foi firmado na justiça americana e isso, a princípio, só vai ser aplicável nos Estados Unidos. Porém, é óbvio que um acordo desse porte pode muito bem, sim, ter um impacto no Brasil. A gente teve a suspensão da plataforma Discord neste mês, com base no ECA digital, e a gente acabou de ter a aplicação de uma multa de mais de 150 milhões contra o TikTok.
2: Sobre o Discord, aqui no Brasil, a Advocacia Geral da União pediu que a Justiça obrigue a plataforma a se adequar em 15 dias às leis brasileiras de proteção a menores, sob pena de multa diária de R$500 mil. A ação foi protocolada pela Justiça Federal após o fracasso de um acordo extrajudicial com a plataforma sem prazo para recurso administrativo nesse momento. O governo federal cobra R$500 milhões em indenização por danos morais coletivos contra o Discord. O valor corresponde a 10 infrações graves apontadas pela União por falhas de segurança digital. Agora, no horário de Brasília, são 5 horas e 14 minutos.
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2: Três assuntos que você ouviu na nossa abertura: negociação entre o presidente Lula e os presidentes da Câmara e do Senado, Davi Alcolumbre e Hugo Mota, sobre fim da escala 6x1, fim da taxa das blusinhas, tudo.

0: Tudo isso antes da eleição. Também os desdobramentos do avalanche de lama lá na região do Nepal e do Tibete. E essa multa bilionária, a empresa que controla o Instagram e o Facebook. Os três assuntos lá no podcast antes das 6 da manhã. Você sabe, e a gente continua ao vivo até às 6, para quem quiser acompanhar pelo Radinho, pelo YouTube, pelo Globoplay. Quem tá com a gente no Rio de Janeiro, Ana Paula Jalme? Tá amanhecendo com frio, né? 21 graus tá a temperatura, fresquinho. Com frio e com chuva também. Parece que hoje é o último dia, né? Dessa instabilidade. Tomara. Amanhã o sol vai dar as caras aqui.
1: O sol volta, o sol sempre aparece.
0: A gente tá vendo imagens aí de onde?
1: Copacabana, agora.
0: Ali é a região do stand-up, né?
1: Isso.
0: Ainda tem um alerta de ressaca valendo, né?
1: Termina até 9 horas. Termina 9 horas.
0: 9 horas?
1: Isso, hoje.
0: Daqui a pouco. Ah, significa que dá 9 horas, você pode sair igual um louco entrando no mar assim também, não,
1: claro,
0: né?
1: Claro que não. Dá uma
0: não aperta o botão e o mar fica calminho.
1: Aperta o botão,
0: né?
1: E volta ao normal.
0: Segura a onda aí, isso. Até porque tá frio, tá gelado, né? Tem que ter coragem pra entrar no mar, né? Tivemos ocorrência policial ontem, que a gente vai falar daqui a pouquinho, né? Das barricadas, dos ônibus sequestrados. E agora de madrugada também ali na Cidade de Deus, não é isso?
1: Pois é, Fred. Agora há pouco, a avenida ali Miguel Salazar, Cidade de Deus, principal via da região, chegou a ser bloqueada ali por criminosos que colocaram aquelas lixeiras, né, laranjas ali no meio da rua. Mas, segundo o Centro de Operações da Prefeitura, já foi desbloqueada a via. Um ônibus também chegou a ser atravessado ali. A gente está em contato com as polícias civil, também militar, para saber se está tendo alguma ação, alguma operação na região nesse momento, até porque circulam já nas redes sociais imagens de blindados, né, de uma movimentação policial na região. Assim que a gente tiver a confirmação, a gente informa aqui, mas reforçando agora, Miguel Salazar está desbloqueada já, Fred.
0: Obrigado, Ana Paula. 5h16 agora.
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0: Bora abrir a agenda do dia, quinta-feira, 27 de agosto, que está programado para acontecer hoje. Os assuntos que vão ter repercussão e desdobramento terão atenção da nossa reportagem. Na política, o candidato Renan Santos, do Missão, vai ser o entrevistado dessa quinta na série de sabatinas que a CBN está fazendo essa semana com os presidenciáveis, em parceria com os jornais O Globo e Valor Econômico. As entrevistas começam às 10h30 da manhã, vão até o meio-dia, com transmissão aqui da CBN, no comando Milton Jung, junto com os jornalistas Lauro Jardim, Malu Gaspar e Maria Cristina Fernandes. Tá tendo sabatina aqui na CBN, o Globo e Valor, e também lá na TV Globo, né? Hoje é o quarto dia das sabatinas da TV Globo, depois do Jornal Nacional, e hoje é a vez do presidente Lula, candidato à reeleição. Ontem, quem esteve lá foi o candidato do partido Missão, que hoje vai estar aqui na CBN, o Renan Santos. Ele esteve lá e prometeu, entre outras coisas, criar um programa para desenvolver a bomba atômica no Brasil. Ele também criticou a política externa atual do governo Lula, afirmando que o país age como subserviente aos interesses, por exemplo, da China.
3: No futuro, se o Brasil quiser ser uma das 5 maiores nações do mundo que se presta a sentar na mesa com Estados Unidos, Índia, Rússia e China, ele vai precisar ter soberania sobre seu próprio território, soberania militar, e vai ter que discutir ter bombas atômicas. O Brasil quer sentar no Conselho de Segurança da ONU, e o Brasil, ele tem que ter condições de ter uma arma atômica. E uma nação que será uma das mais importantes do mundo nos próximos 30 anos precisa ter armas nucleares. As nações mais poderosas do mundo dispõem de armas nucleares. E elas se fazem respeitadas por causa disso. Pelo menos a Coreia do Norte, por mais que seja um regime que eu considero opressivo e que eu não o respeite, pelo menos ele é respeitado internacionalmente, como de maneira que a Venezuela não foi. Ter armas nucleares é uma forma de defender sua própria soberania.
0: Na agenda do dia dos principais candidatos à presidência da República, como já dissemos, Lula tem entrevista na TV Globo, Renan Santos aqui na CBN, o Globo e Valor. O candidato do PL, Flávio Bolsonaro, estará em Brasília sem compromissos públicos. O banqueiro Daniel Vorcaro vai prestar depoimento hoje na Polícia Federal no inquérito que apura fraudes cometidas pelo Banco Master. Ele deve falar aos investigadores por videoconferência da carceragem da Papudinha, em Brasília, onde está preso preventivamente desde o mês de junho. Esse vai ser o primeiro depoimento oficial de Vorcaro depois que a Polícia Federal recusou 2 propostas de delação premiada feitas pela defesa dele. O Supremo Tribunal Federal pautou para hoje duas ações que discutem o vínculo de emprego entre motoristas e aplicativos, como Uber, por exemplo. O julgamento vai destravar mais de 10 mil processos suspensos no país e definir as regras de contratação do setor. A Procuradoria-Geral da República defende a inexistência de vínculo pela CLT com essas companhias. Também acompanhamos os desdobramentos do anúncio feito pelo grupo Habib's, que entrou com pedido de recuperação judicial com uma dívida declarada de 265 milhões de reais. A solicitação foi aceita pela Justiça de São Paulo. A empresa disse que a medida faz parte do processo de reestruturação financeira com o objetivo de preservar a sustentabilidade e a evolução do negócio no longo prazo. A rede de restaurantes atua no Brasil há quase 40 anos. Também estamos atentos à violência no Rio de Janeiro nesse dia seguinte, depois que criminosos usaram 19 ônibus e 3 caminhões como barricadas em retaliação a uma operação policial. A ação foi realizada depois que a Polícia Civil descobriu que traficantes do Comando Vermelho se preparavam para invadir territórios do Terceiro Comando, uma outra facção criminosa rival. O alvo da invasão era o Complexo de Israel, localidade ocupada pela PM há quase 2 semanas na Zona Norte. Depois do eclipse solar do início do mês, hoje é a vez do eclipse lunar parcial, visível a olho nu em todo o país. A partir das 11 horas e 33 minutos dessa quinta-feira, o pico vai ser a 1h12 da madrugada de sexta-feira. Fica atento para você que se interessa aí nesse tipo de assunto. E também estamos acompanhando o caso do influenciador Lito Souza. A família dele intensificou as tentativas de obter acesso a remédios experimentais no exterior, mecanismo que permite o uso de drogas sem registro por pacientes graves fora dos testes clínicos formais. Ontem, a empresária Mia Seidel divulgou um vídeo gravado pelo marido, pelo Lito, no dia em que ele recebeu o diagnóstico de Creutzfeldt-Jakob. A doença é uma condição neurodegenerativa, rara e progressiva, que ainda não tem tratamento. No depoimento, emocionante, o criador do canal Aviões e Música, que é um sucesso nas redes sociais, o Lito Souza, se emocionou ao falar da preocupação, especialmente com o filho de 7 anos e também com a preocupação com a esposa.
4: A parte mais fácil é a minha. A parte mais difícil... parecer da minha esposa. E provavelmente do meu filho. Porque queria ter muito mais tempo com ele. Eu queria tomar muita caneta dele, que ele joga bola me dando caneta. Eu que não tenho medo de nada. Eu não tenho medo de morrer, mas eu não sei como que eu falo para ele que eu vou virar estrelinha.
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0: É hora da Josélia Pegorim nos contar como fica o tempo hoje em todo o Brasil.
5: A chuva e o calor aumentam no Brasil nesta quinta-feira. Na região sul do Brasil, as áreas de instabilidade vão começar a ganhar muita força novamente sobre o Rio Grande do Sul. A chuva deve ser volumosa no centro-sul e leste gaúcho, colocando novamente o estado em alerta. Aliás, a chuva deve aumentar muito sobre o Rio Grande do Sul até o próximo sábado. No Paraná e em Santa Catarina vão ocorrer algumas pancadas de chuva, mas o sol já aparece com força. No sudeste do Brasil, temos áreas de instabilidade atípicas, que já provocaram até chuvas generalizadas no estado de São Paulo e nesta quinta-feira vão ficar concentradas sobre Minas Gerais, Rio de Janeiro e Espírito Santo. Os três estados poderão ter chuvas de moderada para forte intensidade. Pode chover forte no Grande Rio, na Grande Belo Horizonte e até mesmo em áreas de Vitória. Na região da cidade de São Paulo, o sol volta forte e a chuva já vai embora. No centro-oeste do Brasil, é o calor que vai chamar a atenção. Algumas pancadas de chuva ainda poderão acontecer pelo leste do estado de Goiás, mas o calor aumenta muito em Goiás, também em Mato Grosso e em Mato Grosso do Sul. Poderemos ter temperaturas até superando os 40 graus.

0: do Norte e Alagoas, mas é uma chuva que não vai causar transtornos. No norte do Brasil, algumas pancadas de chuva moderadas a fortes podem acontecer no Amazonas e também na região de Roraima. José de Pegorim, da Clima Tempo, para a CBN.
1: Vamos com o futebol. O Palmeiras venceu o Santos por 3-0 em casa e abriu uma grande vantagem na disputa por uma vaga na semifinal da Copa do Brasil. No jogo de volta, na próxima quarta-feira, que o Palmeiras pode até perder por 2 gols de diferença e mesmo assim ainda se classifica. Ontem o Santos não contou com o Neymar e depois dessa vitória expressiva, a equipe do Palmeiras está com tudo aí para avançar das quartas para a semifinal da Copa do Brasil. No outro jogo da noite de ontem, o Vasco venceu Vitória por 1-0 em São Januário e também está em vantagem nas quartas de final. Hoje, às 8 horas da noite, tem clássico Grenal, Internacional e Grêmio no Beira-Rio, também o primeiro jogo das quartas de final. 5 horas e 26 minutos agora. Manchetes dos jornais. O que que os principais jornais brasileiros estão trazendo hoje, na edição dessa quinta-feira, 27 de agosto? Ana Paula Jalme vai contar aqui pra gente. Vamos começar o nosso giro pelo Globo, pelo Estadão, pela Folha, e você que acompanha a nossa transmissão com imagens no YouTube, no Globoplay. Você sabe, né? Enquanto a Ana Paula traz aí as manchetes, os destaques do dia, dá pra ver aí a capa dos principais jornais brasileiros. Confere lá no YouTube, no Globoplay, porque estamos com a nossa transmissão. Bom, começando o nosso giro com o Globo, Ana Paula. A manchete do Globo é a multa bilionária da Meta nos Estados Unidos. Uma informação que você traz aí também, você pinçou da primeira página hoje do Globo, é o projeto de lei orçamentária 2027. Que vai ser enviado pelo governo ao Congresso Nacional. O que tem nessa proposta, Ana Paula?
2: Fred, essa proposta deve apontar aí um crescimento das despesas obrigatórias abaixo de 2,5% acima da inflação, estabelecidos no arcabouço fiscal como um limite de alta nos gastos. Haverá um espaço para um aumento das despesas discricionárias, que são aquelas que o governo dispõe livremente como investimentos. O prazo para enviar o projeto vai até a próxima segunda-feira. Só que a equipe econômica avaliava antecipar para sexta-feira. O movimento mais contido das despesas obrigatórias deve ser tratado pelo governo como um sinal de responsabilidade fiscal e uma trajetória mais sustentável para as contas públicas. Nas últimas semanas, o ministro da Fazenda, Dário Durigan, tem buscado sinalizar ao mercado que o governo entende a necessidade de melhorar a trajetória fiscal do país e ter uma postura mais contida. Com a apresentação da proposta, a mensagem de que o governo quer sair de um déficit de quase 0,5% do PIB nesse ano para um saldo positivo entre as receitas e despesas, sem juros, de 1,5% do PIB. Em 2030 vai ser reforçada então essa mensagem. O quadro mais favorável para a contenção das despesas traz fatores como acionamento dos gastos com pessoal, que obriga essa despesa a crescer só 0,6% além da inflação, Fred.
1: Destaque de capa no Jornal Globo, que traz como foto principal, né, as cenas, né, do desastre ontem no Nepal e na China. Uma avalanche que matou centenas de pessoas, ainda muitos desaparecidos. A gente tratou desse assunto aqui na abertura do programa. Essa é a foto principal também na capa hoje do Estadão. Você está vendo aí na tela. Manchete do Estadão é o acordo entre o presidente Lula e os presidentes da Câmara e do Senado, Alcolumbre e Hugo Mota, pelo fim da escala 6x1 e também o fim da taxa das blusinhas. Também já tratamos desse tema. Um dos destaques também na primeira página do Estadão, ontem a prévia da inflação. A inflação deu uma trégua no Brasil. Não é isso, Ana Paula?
2: É, o IPCA 15, que é essa prévia da inflação oficial, teve queda de 0,4% nos preços no mês. O resultado divulgado pelo IBGE veio melhor do que o esperado pelo mercado. A inflação acumulada em 12 meses desacelerou de 4,52% para 4,24% no ano. A alta acumulada é de 3,09%. O principal alívio veio de 3 áreas que pesam bastante aí no orçamento das famílias: habitação, transporte e alimentação. A conta de luz ficou 6,25% mais barata, sozinha contribuiu de forma significativa para a queda desse índice. A redução está ligada ao bônus de Itaipu, né, aplicado nas contas de agosto. Já nos transportes, os preços recuaram 1%. As passagens aéreas tiveram uma queda expressiva de 13% e os combustíveis também ficaram mais baratos. O etanol caiu 3,6%, gasolina

0: recuou 1,2% e o diesel 0,7%. Outro destaque foi a alimentação dentro de casa, ficou 0,97% mais barata. Alguns produtos com quedas importantes, tomate caiu 27%, batata inglesa recuou 25% e a cenoura teve redução de 17%. Fred, para fechar, despesas pessoais, por outro lado, subiram 0,6%.
1: Agora vamos saber o que a Folha de São Paulo está trazendo hoje na primeira página. Bom. Olha aí na tela da nossa transmissão, a Folha, edição do dia, a manchete, a multa da Meta, foto principal também, a avalanche ontem no Nepal e no Tibete. E o assunto que a Ana Paula vai comentar é uma boa notícia na área da saúde, né? Na área da medicina, a aprovação de um remédio que prolonga a vida de pacientes com câncer de pâncreas. Câncer de pâncreas que é considerado um dos mais letais. E tem essa medicação aí que está avançando. Não é isso, Ana Paula?
0: Isso. A FDA, que é a agência reguladora americana, autorizou o uso de um medicamento desenvolvido pela farmacêutica Revolution Medicines. Esse remédio é para pacientes com câncer de pâncreas metástico, já que já passaram por quimioterapia. O resultado desses estudos clínicos chamou a atenção dos especialistas. Pacientes que receberam o medicamento tiveram uma sobrevida maior a 13 meses contra menos de 7 meses entre aquelas pessoas tratadas só com a quimioterapia. Então, em média, esse novo tratamento praticamente dobrou o tempo de vida observado no estudo. O medicamento não é uma cura, mas o resultado é considerado relevante, porque o câncer de pâncreas, como você falou, né, está aí entre os mais difíceis de tratar. Quando a doença se espalha para outros órgãos, só cerca de 3% dos pacientes nos Estados Unidos seguem vivos 5 anos depois do diagnóstico. O medicamento atua sobre uma proteína chamada CRAS, envolvida no crescimento de grande parte dos cânceres de pâncreas. Há casos particularmente impressionantes aí nesses testes, mas ainda não tem uma previsão para esse remédio chegar aqui no Brasil. Para ser vendido, lembrando, precisa primeiro passar aí por todos os estudos na Anvisa. Fred.
1: Esses os destaques dos jornais pelo Brasil, jornais que logo mais estarão nas bancas. Obrigado, Ana Paula. Tá na hora do Repórter CBN, né? São 5h32, primeiras notícias, volta já já, não sai daí.
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0: Quinta-feira, 27 de agosto de 2026. Uma pessoa morreu e 10 ficaram feridas num atropelamento intencional em frente a uma estação de trem no norte da França. Motorista, um homem nascido na Rússia e sem antecedentes nos serviços de inteligência, foi preso no local. A polícia francesa abriu investigação e analisa imagens de câmeras de segurança para identificar a motivação do ataque. A Caixa Econômica Federal registrou lucro de 3 bilhões e 900 milhões de reais no segundo trimestre de 2026, alta de 5, superou a marca inédita de 1 trilhão de reais. O movimento compensou o salto da inadimplência no agronegócio, que superou 20%. Morreu aos 97 anos a artista plástica japonesa Yayoi Kusama, um dos maiores nomes da arte contemporânea mundial, conhecida internacionalmente pelas icônicas pinturas de bolinhas e esculturas de abóboras. Ela faleceu em um hospital em Tóquio. No Brasil, Kusama levou multidões a mostras em capitais como São Paulo e conta com uma galeria dedicada exclusivamente às suas obras no Instituto Inhotim, em Minas Gerais. Horário de Brasília, 5h34.
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0: E agora é hora de chamar o Fernando Andrade. Ele está chegando com o Mundo em 3 minutos. 3 minutinhos para ele...

0: resumir alguns dos destaques internacionais nessa quinta-feira. Vamos conferir.
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2: Olá, seja bem-vindo a mais uma edição do Mundo em 3 Minutos. Em meio à guerra comercial entre Estados Unidos e Canadá, um produto essencial tende a ficar mais caro para os americanos. É o papel higiênico. Eu vou usar esse exemplo para explicar a dependência entre os dois países. Primeiro contexto. O primeiro-ministro canadense, Mark Carney, prometeu igualar as tarifas americanas dólar por dólar e anunciou quase 900 produtos americanos que terão tarifas de 25% a 50% a partir de 8 de setembro. É uma retaliação ao aumento de 50% que foi imposto por Donald Trump. E os produtos de papel estão entre os mais atingidos. Se os Estados Unidos querem fabricar papel higiênico, dependem da madeira, matéria-prima que vem essencialmente do Canadá. É um país muito rico em florestas. E mesmo assim, precisam importar mais. Os Estados Unidos compraram 328 milhões de dólares em papel higiênico do Canadá. 31 rolos de papel higiênico por ano. É o maior consumidor do mundo, à frente dos alemães, com 134. Mas não são apenas

caros. As tarifas americanas atingem também as bebidas alcoólicas canadenses, que já têm uma tarifa de 50%. E o Canadá, veja só, não impôs uma tarifa sobre bebidas americanas, mas a maioria das províncias canadenses criou suas próprias proibições à venda desses produtos. E tem mais, carros. Trump anunciou uma tarifa de 25% sobre carros e peças automotivas canadenses, o que vai impactar diretamente a indústria automobilística americana, que depende dessas peças. Trump ameaçou dobrar a tarifa para 50% caso não seja fechado um acordo até 1º de janeiro de 2027. Fato é que as negociações estão interrompidas e ninguém sabe se ou quando as tarifas serão suspensas. Agora falamos sobre o cenário econômico no Irã após a nova investida dos Estados Unidos. Nós já falamos aqui que a moeda iraniana, que é o rial, Al Jazeera, a rede Al Jazeera, acompanhou os preços de alimentos, roupas e medicamentos nas ruas de Teerã e comparou os valores de hoje com os dias anteriores à guerra. Guerra que completa 6 meses nesta sexta-feira. Antes da guerra, 2 milhões de rials compravam cerca de 4 quilos de tomates, meio quilo de frango e pouco menos de 1 litro de óleo de cozinha. Hoje, a mesma quantia compra aproximadamente metade disso. O preço médio dos tomates aumentou 71%, do frango 74%, de óleo de cozinha 177%. A insulina, essencial para pessoas com diabetes, disparou 642%. Paracetamol, por exemplo, ficou 93% mais caro, enquanto fórmula infantil teve um aumento de 95%. Outra coisa, em todo dia há enormes filas nos postos de gasolina em Teerã. Pense, o Irã possui a terceira maior reserva de petróleo comprovada do planeta. O combustível lá é altamente subsidiado. Existe até um sistema de cotas

0: aqui no chat, Augusta também deixando o bom dia dela, Ricardo Marques lá de Santa Catarina falando que tá 16 graus por lá, ó.
1: Friozinho, 16.
0: Hein? Mais do que aqui no Rio.
1: A Tânia Maria, ela é de Manaus. Ah. Lá em Manaus tá falando, tá muito calor, muito abafado a região norte do país. Santa Catarina, Manaus, Pernambuco, Brasil inteiro. Minas Gerais, aqui em Varginha, chuva, tempo muito seco. José Barbosa também comentando com a gente. Obrigado pela participação de todo mundo.
0: Tem gente de Pernambuco também.

0: vendo as colaborações de todo mundo pelo Brasil. Agora são 5h40, aquele momento em que a gente vai passear, né? Acionar.
1: Viajar.
0: As afiliadas da CBN, os destaques do dia dessa quinta-feira. Começando por Vitória, Espírito Santo, Juliana Morgado. Capital capixaba, hoje está amanhecendo com os termômetros marcando 21 graus. Muita chuva hoje em Vitória. Previsão do dia, máxima é de 25. A Juliana vai contar a história de uma mulher que foi presa por manter a mãe dela, de 86 anos, em cárcere privado para desviar a aposentadoria. Juliana, bom dia.
2: Ei, Fred, bom dia para você e também para os ouvintes. Uma mulher de 49 anos foi presa, suspeita de manter a própria mãe de 86 anos em cárcere privado e de se apropriar da aposentadoria da idosa no bairro Santa Bárbara, em Cariacica, na região metropolitana da Grande Vitória, no Espírito Santo. O caso foi descoberto na última terça-feira, quando a outra filha da vítima, de 52 anos, foi visitar a mãe. De acordo com o boletim de ocorrência da Polícia Militar, a idosa mora no segundo andar da casa da suspeita. A suspeita foi identificada como Arlete Sarmento Ferreira da Rocha. A idosa relatou para a filha mais velha, de 52 anos, que foi impedida de sair da residência e que era maltratada. Afirmou ainda que não tinha mais acesso ao próprio celular e que sua aposentadoria estava sob posse da filha mais nova. Ainda de acordo com a PM, quando a filha mais velha tentou retirar a mãe da casa, a suspeita tentou impedir. As duas entraram em luta corporal e a idosa também ficou ferida. As três mulheres tiveram ferimentos leves pelo corpo e foram levadas para prestar depoimento na delegacia. De acordo com a Polícia Civil, a mulher de 49 anos foi autuada em flagrante por lesão corporal, injúria, cárcere privado e pelo crime previsto no artigo 102 do Estatuto da Pessoa Idosa, que trata da apropriação ou desvio de bens, proventos, pensão ou qualquer outro rendimento da pessoa idosa. As autuações ocorreram no âmbito da Lei Maria da Penha. Volto com você, Fred.
0: Obrigado, Juliana Morgado. Destaque de Vitória. Você está vendo imagens ao vivo no amanhecer com muita instabilidade nas condições do tempo na capital do Espírito Santo. E vamos de Vitória para Brasília. Lá no Distrito Federal, 18 graus. Por lá não tem previsão de chuva. Ainda totalmente escuro. 30 graus é a máxima do dia. Por lá, a notícia de hoje é boa. A Ana Carolina Tomé traz aqui um destaque. Aquele morador de Brasília que foi atingido por uma onda numa praia em Pernambuco, sofreu uma lesão grave na coluna, esse caso teve grande repercussão, começou a recuperar os movimentos, né, Ana Carolina? Bom dia.
3: Oi, Fred. Bom dia para você, para os nossos ouvintes. Após ser atingido por uma onda em uma praia de Pernambuco e sofrer uma lesão na coluna, o morador de Águas Claras, região administrativa aqui do DF, Felipe de Freitas, começou a recuperar alguns movimentos e deve voltar a Brasília neste sábado. Segundo a irmã dele, Paula Torres, Felipe já consegue movimentar as pernas e as mãos e deu os primeiros passos com a ajuda de equipamentos durante a fisioterapia. O acidente aconteceu no dia 10 de agosto e a reabilitação começou um dia depois da cirurgia realizada no Hospital da Restauração em Recife. Segundo Paula, inicialmente ele não tinha movimentos da cintura para baixo e não sentia a perna direita.
4: Agora ele sente quando a gente pega, ele sente quando a gente encosta o pé dele, ele já consegue dobrar e esticar a perna direita. Ele é muito engraçado, ele é muito otimista e o médico até falou que isso é uma das coisas que ajuda muito no prognóstico do paciente, porque quando o paciente sofre um trauma desse, geralmente o paciente fica depressivo, né? E aí o Felipe não está depressivo, ele não está assim, pelo contrário.
3: Os médicos, segundo Paula, ainda não dão previsão sobre a recuperação completa dos movimentos. O que dizem é que o prognóstico é positivo e que a continuidade da reabilitação pode trazer novos ganhos. Felipe ainda não anda sozinho e segue em treinamento para recuperar a estabilidade e o controle do tronco. O acidente aconteceu enquanto Felipe tomava banho de mar com familiares. Segundo Paulo, uma onda o derrubou e fez com que ele batesse a cabeça no fundo. Ele perdeu os movimentos ainda dentro da água e foi retirado do mar por familiares e pessoas que estavam na praia até a chegada do SAMU. Fred.
0: 5 horas e 45 minutos. Vamos seguindo em frente com o nosso giro pelo Brasil. Belo Horizonte, próxima parada. Tem chuva hoje. Previsão em Belo Horizonte hoje é de tempestade, 17 graus, temperatura de momento. Tá chovendo, céu bem carregado, bem nublado, você tá vendo aí.

0: as imagens ao vivo. Ainda amanhecendo devagar em Minas, em BH, 23 é a máxima do dia, 23 graus. A Lila Vatti Oliveira está chegando. Informação que ela destaca hoje no Noticiário em Minas. Repercussão ontem da agenda. O candidato à presidência da República, Romeu Zema, que é de Minas Gerais, ontem foi fazer campanha em casa, né? Território mineiro. Conta aí pra gente. Lila Vatti, bom dia.
1: Olá, Fred. Muito bom dia para você. Vamos falar de eleição, porque o candidato do novo à presidência, Romeu Zema, defendeu mudanças no Pacto Federativo para acabar com chantagens a prefeitos em troca de repasses para a saúde. Essa declaração foi dada durante uma visita do presidenciável ao Hospital Regional de Teófilo Otoni, no Vale do Mucuri. A unidade de saúde foi construída na gestão dele como governador de Minas Gerais. Para Zema, obras do tipo demoram a sair no Brasil, porque a maior fatia dos recursos da saúde fica com o governo federal. Se eleito presidente, ele defende uma reforma do atual sistema de gestão do SUS para que as verbas sejam transferidas diretamente para o caixa municipal. Afirmou ainda que os prefeitos são atualmente reféns das politicagens. Na visita a Minas, o candidato do Novo ao Palácio do Planalto criticou ainda o judiciário e disse que se for presidente, vai atacar os supersalários, os pendurados e os sigilos de contas de Brasília. Romeu Zema afirmou que quando foi governador em Minas, todos os seus dados, os gastos eram públicos, mas não mencionou o fato de que também deixou sob sigilo a lista de isenções fiscais do governo, que beneficiou, por exemplo, a Eletrozema, empresa da família dele. Quem também cumpriu a agenda em Minas nessa quarta-feira, Fred, foi o candidato do Avante à presidência, Augusto Cury. O escritor e professor visitou pelo segundo dia consecutivo a cidade de Montes Claros, maior município do norte do estado. Ele esteve em um colégio, participou de uma caminhada pelo Mercado Central e depois almoçou com empresários. Na última terça-feira, Cury se reuniu com representantes do agronegócio também em Montes Claros. Na ocasião, ele defendeu mudanças no programa Bolsa Família. Após a visita a Montes Claros, Augusto Cury retornou à cidade de Ribeirão Preto, em São Paulo. Fred, uma ótima quinta-feira a todos. Até amanhã.
0: Obrigado, Lila Vatti. Lila Vatti Oliveira de Minas. São 5 horas e 47 minutos. Agora vamos para o Rio de Janeiro. Rio de Janeiro com chuva nessa madrugada. Tempo também muito instável. Semana inteira, sim. Hoje, a expectativa é de que esse cenário permaneça. Nesse momento, temperatura de 20 graus. A máxima é de 24. E para as próximas horas, continuaremos, né, tendo expectativa de chuva aí no Rio. Vamos acionar o Diogo Bugalho. Ele está monitorando especialmente hoje o noticiário policial, né, Diogo? Ontem a gente acompanhou aí ao longo do dia aquelas cenas, né? Uma série de ônibus, caminhões sendo desviados, usados como barricadas em retaliação a uma operação policial. E hoje o dia já começa também com novos episódios de violência. Conta aí pra gente. Bom dia, Diogo.
2: Pois é, Fred, bom dia pra você, bom dia pra você que nos ouve. Os policiais militares do BOPE estão fazendo, nesse momento, uma operação de emergência na Cidade de Deus, em Jacarepaguá. De acordo com os primeiros relatos, houve confronto e dois ônibus chegaram a ser atravessados em uma das principais vias da região, ali por volta das 2-3 da manhã. Essa área é controlada pelo Comando Vermelho, que foi o principal alvo das operações que você citou, Fred, nessa quarta-feira, quando 19 ônibus e 3 caminhões foram sequestrados e usados como barricadas em retaliação, isso em diversos pontos aqui da cidade. Ontem a PM fez essa grande operação contra o Comando Vermelho depois de descobrir um plano de traficantes da facção para invadir áreas que estão sob o comando da facção rival, o Terceiro Comando Puro. Isso porque, né, ali a região que é o principal reduto do Terceiro Comando Puro, o Complexo de Israel, está ocupada já há quase uma semana pela PM. De acordo com a polícia, a facção teria se enfraquecido, perdido ali, de certa maneira, algum poder nesse domínio territorial. E aí os rivais do Comando Vermelho já estariam planejando uma invasão para tomar conta do espaço que foi deixado aí, que estaria sendo deixado, né, pelo TCP, enfraquecido já depois dessa ocupação da PM lá no complexo de Israel. Ontem, Fred, essas barricadas, várias barricadas, né, 19 ônibus e 3 caminhões, incluindo caminhões da Conlurb, foram colocadas em locais de grande movimento, como a Avenida Dom Helder Câmara, Rua Clarimundo de Melo, na Zona Norte, e também até na Linha Amarela, uma das principais vias expressas da cidade. Mais de 30 linhas de ônibus tiveram itinerários em

0: impactados, mudando aí, né, afetando a rotina de milhares de passageiros por toda a cidade. A maior parte das vias foi liberada no início da tarde, mas nessa madrugada, portanto, voltamos a ter confrontos. Seguimos acompanhando, Fred.
1: É isso. Obrigado, Diogo Bugalho. As informações de momento no Rio de Janeiro, 5 horas e 50 minutos. Agora, São Paulo, 17 graus, máxima hoje de 27. Dia de céu nublado nessa quinta-feira. Vamos chamar o Pedro Fagundes. Tudo bem, Pedro? E por aí, quais são os assuntos de hoje? Bom dia para você.
2: Bom dia, Fred. Bom dia também aos ouvintes do CBN Primeiras Notícias. Olha, o Tribunal de Justiça aqui de São Paulo declarou inconstitucional a alteração da lei de zoneamento na capital, sancionada pelo prefeito Ricardo Nunes em julho de 2024. Com a decisão, voltam a valer as regras previstas na legislação aprovada em janeiro daquele ano. Os desembargadores entenderam que a revisão incluiu emendas e novos artigos sem a realização de audiências públicas necessárias. Então a gente vai acompanhar os desdobramentos durante a nossa programação aqui em São Paulo durante o dia de hoje. Bem, já no noticiário policial, o Ministério Público denunciou 16 pessoas por suspeita de participação em uma organização criminosa que é acusada de atuar no desvio de metanol para adulteração de combustíveis entre os anos de 2017 e 2025. Essa denúncia integra a Operação Carbono Oculto do Ministério Público, que foi deflagrada em agosto de 2025, ano passado, contra a fraude justamente no setor de combustíveis, envolvendo organizações criminosas e até integrantes do primeiro comando da capital, o PCC, daqui de São Paulo. Para terminar, Fred, a CPI dos grandes devedores da Câmara da capital realiza hoje uma nova reunião para ouvir representantes de empresa com débito junto ao município. O principal destaque será a oitiva do diretor da Enel, Francisco Tutoli. A empresa, no caso a Enel, ela possui mais de 909 milhões de reais em débitos com a prefeitura. Bem, Fred, são esses os principais destaques desta quinta-feira. Um bom dia, mesmo que nublado, para você e aos ouvintes do CBN Primeiras Notícias.
1: Para você também, Pedro. Obrigado, bom dia aí para os nossos ouvintes de São Paulo. São 5h52 agora.
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1: O destaque do dia para você que está no campo, informação do Cassiano Ribeiro hoje, aqui no CBN Agro, que os Estados Unidos suspenderam tarifas sobre a carne bovina e o Brasil está vendo agora uma oportunidade com essa decisão. Cassiano, bom dia.
5: Oi, Fred, bom dia para você ouvinte. Contrariando a vontade dos pecuaristas norte-americanos, o presidente Donald Trump assinou ontem uma ordem que amplia por 90 dias a suspensão de taxas sobre a importação de carne bovina magra, que é usada principalmente na produção de carne moída. A medida decepcionou os pecuaristas dos Estados Unidos, que não queriam a entrada do produto estrangeiro, mas tem o objetivo de aumentar a oferta no mercado americano e, com isso, reduzir os preços para os consumidores. A decisão começa a valer oficialmente no dia 1º de setembro e permite aos americanos importar até 100 mil toneladas do produto por mês. A isenção de tarifa é vista, claro, com muitos bons olhos pelo setor produtivo brasileiro, porque significa oportunidade de vender mais. A Associação Brasileira de Frigoríficos, Abrafrigo, disse em nota ontem que a medida pode melhorar a competitividade da carne brasileira no mercado americano, especialmente diante do fim da cota de exportação para a China, que é o principal cliente ainda da carne bovina brasileira. Mas como os chineses já usaram toda a cota de compras sem tarifa, a carne que ia para a China começou a ficar no mercado brasileiro. Aliás, os frigoríficos do Pará, que não são habilitados a exportar para Estados Unidos, nem Europa, ou Chile, ou México, diferente de frigoríficos de outros estados brasileiros, estão sofrendo mais e deixaram já de vender mais carne por causa do fim da cota para a China. A Associação Brasileira das Indústrias Exportadoras de Carne, a ABIEC, também vê a decisão de Trump como uma oportunidade para o Brasil, mas fez uma ressalva. A regra determina que os produtos sejam vendidos nos Estados Unidos a preços 25% inferiores aos atuais, o que pode limitar então os ganhos das indústrias. A federação que reúne produtores dos Estados Unidos pediu que o presidente americano reconsidere

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2: Trânsito. Vamos acionar de novo aqui o Diogo Bugalho, está monitorando o trânsito. Já com problemas agora, Diogo?
3: Fred, começa falando de uma ocorrência ali na rua Professor Eurico Rabelo, no Maracanã. Uma faixa da via está ocupada para o trabalho dos bombeiros que estão combatendo um incêndio em um prédio residencial. Esse incêndio começou por volta das 5h10 da manhã. Até o momento a gente não tem informação de feridos, mas estamos acompanhando atentamente essa situação. Nas principais vias expressas aqui da cidade, Fred, trânsito ainda tranquilo, destaco congestionamento agora no elevado da Paulo de Fronten, sentido túnel Rebouças, está todo ele com um trânsito bastante lento nesse momento. Manhã de chuva também, importante redobrar a atenção porque pistas molhadas em vários pontos da cidade, Fred.
2: E a gente está vendo imagens ao vivo aí da região do Maracanã, os bombeiros atuando para controlar esse incêndio. 5h58.
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2: Daqui a pouquinho tem o Jornal da CBN com Milton Jung e Nadédia Calado. Milton continua com a gente aqui no Rio de Janeiro nessa semana de sabatinas. Nadédia lá em São Paulo. Tudo bem, Milton? Bom dia.
5: Bom dia para você, Fred. Bom dia, ouvintes. Bom dia, Nadédia.
6: Bom dia, Fred, Milton, ouvintes.
2: Bom dia, Nadédia. Vamos trazer aqui os detalhes de uma pesquisa. Milton chegou comentando esse assunto hoje, uma pesquisa que revela hábitos que mais irritam os passageiros em aeroportos e nos aviões aí pelo mundo. É uma pesquisa feita nos Estados Unidos, né, Milton? Com 2.500 passageiros americanos, mas eu acho que dá para replicar aí para outros lugares do mundo. Se você tiver alguma outra reclamação fora dessa lista aqui, você me fala. Mas o que ficou lá em primeiro lugar foi, que incomoda muita gente, é quem fica fazendo chamada telefônica, falando no telefone, né? Falando no telefone, ou fazendo chamada de vídeo.
5: É, mais do que falar o telefone, que até poderia ser normal, né? Mas é o cara chamando, fazendo aquela chamada de vídeo que todo mundo ouve quando tá falando do outro lado. Ou assistindo conteúdo na internet, nas redes sociais, tudo.
2: Vendo vídeo com volume alto,
5: exatamente,
2: né?
5: Exatamente.
2: Isso ficou entre as primeiras posições nessa lista. Tem também reclinar o assento. Você abaixa ali o assento e atrapalha, né? Achei que seria o primeiro item isso na lista. É, ocupar os dois apoios do braço,
5: nesse
2: quem tá
5: caso,
2: no assento no meio.
5: Nesse caso, foi feita uma pergunta para os pesquisados. Se a pessoa tinha a pessoa que senta no meio tem direito a colocar o braço nos dois?
2: Qual é o seu lado aí?
5: É, exatamente.
2: Você tem direito a um ou dois?
5: Outro do meio, os dois apoios de braço, que muita gente defende essa tese. Até com o preço que você paga, né? Ali, ter o direito, já que vai ficar no meio.
2: É a posição mais incômoda, né?
5: Exatamente.
2: Concorda com essa lista, Nadete?
6: Olha, eu sou a favor de passageiro do meio ter os dois braços e acho que só tem um comportamento no avião que realmente eu acho inaceitável, não façam, mentira, podem fazer, mas eu fico muito constrangida, que aplaudir o pouso, me dá uma coisa ruim por dentro, assim, um pânico. E a outra coisa também, levantar antes de poder levantar e levar esporro da comissária de bordo no alto-falante, que ela já fala mais brava, assim, nossa, gente, eu passo mal.
2: E tem também fazer a fila para entrar no avião, sendo
6: Nossa.
2: Que o voo tem assento marcado, né? Aquelas pessoas ansiosas, né?
6: Vai todo mundo para o mesmo lugar.
2: É isso.
5: São algumas manias de quem vai viajar e que a gente tem que ter um certo cuidado para olhar para o lado e ver. Será que eu não estou incomodando ninguém aqui?
2: É isso. Milton, bom jornal. Nadédia, bom dia. Até mais.
6: Bom dia.
2: Vamos encerrando aqui o Primeiras Notícias. E volta amanhã às 5 horas da manhã comigo, Ana Paula Jalme, Renato Silva, Ricardo Garcia. Ótima quinta-feira para você. Até mais.

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0: Quinta-feira, 27 de agosto de 2026, o Supremo Tribunal Federal pautou para hoje duas ações que discutem o vínculo de emprego entre motoristas e aplicativos como o Uber e o Rappi. O julgamento vai destravar mais de 10 mil processos suspensos no país e definir as regras de contratação do setor. A Procuradoria-Geral da República defende a inexistência de vínculo pela CLT. A Polícia Civil de São Paulo enviou à Polícia Federal em Brasília documentos e celulares apreendidos na Operação Wi-Fi após determinação do ministro Flávio Dino do STF. A apuração mira suposta fraude em contrato de 108 milhões de reais da Prefeitura Paulistana com uma entidade ligada à empresária Karina Gama, sócia da produtora do filme sobre Jair Bolsonaro. O Supremo investiga se emendas parlamentares abasteceram o longa sobre a trajetória do ex-presidente. Uma pessoa morreu e 10 ficaram feridas num atropelamento intencional em frente a uma estação de trem no norte da França. O motorista, um homem nascido na Rússia e sem antecedentes nos serviços de inteligência, foi preso no local. A polícia francesa abriu investigação e analisa imagens de câmeras de segurança para identificar a motivação do ataque. Horário de Brasília, 6:02.
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1: Seis e três.
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2: Olá, muito bom dia a você. Este é o Jornal da CBN. Eu sou Milton Jung e ao nosso lado está Natanjian Calado. Bom dia, Natanjian.
1: Bom dia, Milton. Bom dia, ouvintes.
2: Fique agora mais bem informado com os destaques desta quinta-feira, 27 de agosto de 2026.
1: As equipes de resgate entraram hoje no segundo dia de buscas por sobreviventes da violenta avalanche de gelo, rochas e lama que devastou a fronteira entre o Nepal e a China.
2: Pelo menos 165 pessoas morreram e mais de 1.500 estão desaparecidas.
1: Vilarejos inteiros foram arrastados pela força da inundação repentina, que também destruiu casas, 40 quilômetros de estradas, pontes e uma usina hidrelétrica.
2: Imagens registradas na região mostram pessoas tentando fugir enquanto uma enorme onda de lama, água e sedimentos avança sobre prédios e veículos.
1: Entre os desaparecidos estão centenas de estrangeiros, a maioria cidadãos indianos que realizavam a tradicional peregrinação sagrada em direção ao Monte Kailash.
2: As equipes de busca também procuram por montanhistas e turistas dos Estados Unidos, Reino Unido, Canadá e Austrália. Até agora, não há registro de brasileiros entre as vítimas.
1: O Serviço Geológico dos Estados Unidos esclareceu que o evento foi provocado pelo desprendimento de um bloco de gelo de mais de 600 metros de largura no alto das montanhas e não por um terremoto prévio.
2: O rompimento a mais de 5 mil metros de altitude liberou

0: grande volume de água represada, que desceu por vales estreitos em formato de V, funcionando como um funil que acelerou a força destrutiva da lama sobre as vilas.
1: O professor da Escola Politécnica da UFRJ, Leandro Torres de Gregório, diz que a topografia da região também contribuiu para a tragédia.
2: De rios correndo em regiões montanhosas, favorece o que chamamos de inundações rápidas ou enxurradas. Porém, o que se viu vai muito além de uma enxurrada. A hipótese mais provável é que essa massa deslizada teria represado o rio por um tempo, elevando o seu nível e a energia potencial da água. A partir do momento que o material não resistiu à pressão da água, pode ter ocorrido uma ruptura súbita, de forma similar ao que ocorre em barragens. Algo como aconteceu na barragem de Brumadinho em 2019.
0: 6:07.
1: O candidato do partido Missão à Presidência, Renan Santos, prometeu criar um programa para desenvolver a bomba atômica no Brasil.
0: Durante a sabatina na TV Globo, o presidenciável disse que o Brasil deve sair do Tratado de Não Proliferação de Armas Nucleares para assegurar respeito geopolítico e proteger recursos naturais como terras raras.
3: No futuro, se o Brasil quiser ser uma das 5 maiores nações do mundo, que se presta a sentar na mesa com Estados Unidos, Índia, Rússia e China, ele vai precisar ter soberania sobre seu próprio território, soberania militar, e vai ter que discutir ter bombas atômicas. O Brasil quer sentar no Conselho de Segurança da ONU, e o Brasil ele tem que ter condições de ter uma arma atômica. E uma nação que será uma das mais importantes do mundo nos próximos 30 anos precisa ter armas nucleares. As nações mais poderosas do mundo dispõem de armas nucleares, e elas se fazem respeitadas por causa disso. Pelo menos a Coreia do Norte, por mais que seja um regime que eu considero opressivo e que eu não o respeite, pelo menos ele é respeitado internacionalmente, como de maneira que a Venezuela não foi. Ter armas nucleares é uma forma de defender sua própria soberania.
1: O entrevistado de hoje na sabatina da TV Globo será o presidente Lula.
0: Ontem ele recebeu os presidentes da Câmara, Hugo Mota, e do Senado, Davi Alcolumbre, no Palácio da Alvorada.
1: A conversa teve como objetivo articular o avanço de propostas prioritárias do governo no Legislativo.
4: Ninguém está pedindo que a gente não tenha divergência em algumas coisas. Duas pessoas sempre vão ter divergência. O que é importante é que a gente tenha a dimensão do que é

0: prioridade do Brasil e uma prioridade do povo brasileiro, como a blusinha, como a escada 6x1.
1: 6 e 9.
2: Entrevistado de hoje na Sabatina CBN, o Globo e Valor Econômico, será o candidato Renan Santos do Missão.
1: Nesta quarta-feira, Ronaldo Caiado do PSD criticou a família Bolsonaro, defendeu a possibilidade de impeachment de ministros do Supremo e disse que Lula teve uma péssima atuação no caso do tarifaço dos Estados Unidos.
2: Ao falar do adversário Flávio Bolsonaro do PL, diz que a falta de explicações sobre o financiamento do filme Dark Horse é um desrespeito ao eleitor.
3: A chance dele se apresentar e dele esclarecer os fatos, eu fui o primeiro que assumi essa posição. No momento que ele fala, ah, esse assunto aí do Dark Horse é página virada. Eu falei, não, calma lá. Aí já é realmente desrespeitar nele.
1: O candidato do PL, Flávio Bolsonaro, estará hoje em Brasília, sem compromissos públicos.
2: Na quarta-feira, o senador fez campanha no Agreste Alagoano e diz que não vai se envolver nas negociações do Brasil para tentar reverter o tarifaço.
4: Não, quem tem que fazer isso é o presidente do Brasil, né? Eu tentei fazer a minha parte lá atrás, porque o Lula fez muita força, o Lula pediu esse tarifaço, o Lula implorou por esse tarifaço pelos Estados Unidos. Agora eu, enquanto presidente da República, pode ter certeza que aí vai ter um presidente da República que vai sentar de igual para igual, com credibilidade, com os Estados Unidos, com a China, com a Índia, com Israel, com todo mundo, para fazer os melhores acordos que sejam bons para o povo brasileiro.
1: O candidato do Novo, Romeu Zema, cumpriu compromissos de campanha em Minas Gerais e criticou a falta de autonomia dos municípios para o dinheiro de saúde.
5: Hoje o problema que nós enfrentamos no Brasil é que o prefeito fica a vida toda com o pires na mão pedindo dinheiro. O certo era o dinheiro ir automaticamente, porque o que tem de prefeito aí sendo pressionado, chantageado numa época eleitoral por deputados, por senadores, aí eu te mando dinheiro, mas você tem de me apoiar. O que eu quero é uma política mais independente, aonde a gente elimine esse tipo de chantagem, de pressão.
2: São 6 horas e 11 minutos.
1: A Advocacia Geral da União pediu que a Justiça obrigue o Discord a se adequar em 15 dias às leis brasileiras de proteção a menores, sob pena de multa diária de R$500 mil.
2: A ação foi protocolada na Justiça Federal após o fracasso de um acordo extrajudicial com a plataforma, sem prazo para recurso administrativo nesse momento.
1: O governo federal cobra R$500 milhões em indenização por danos morais coletivos contra o Discord.
2: A ofensiva do governo ocorre após a morte de uma adolescente de 13 anos em junho, induzida à violência durante uma transmissão ao vivo em um grupo privado do Discord.
1: Relatórios do Ministério da Justiça apontam que o aplicativo apresenta falhas estruturais que facilitam o aliciamento de crianças e a circulação de conteúdos violentos.
2: A ação exige verificação rígida de idade, vínculo obrigatório das contas de menores aos pais e ferramentas para derrubar transmissões com apologia à automutilação e violência.
1: O advogado-geral da União, Jorge Messias, reiterou que as plataformas precisam cumprir a legislação brasileira.
6: O Estado brasileiro assumiu um compromisso de dar fim aos safaris digitais, em que animais são expostos a toda a prática de violência. Nós não podemos tolerar que verdadeiras cracolândias digitais sejam criadas no ambiente virtual brasileiro. E esta ação representa que a tolerância do Estado brasileiro é zero para esse tipo de prática.
2: O Discord declarou que a ação judicial do governo é desproporcional e não reflete seu trabalho em segurança e combate a grupos criminosos.
1: 6 horas 13 minutos.
2: Nos Estados Unidos, a Meta, dona do Facebook, Instagram e WhatsApp, concordou em pagar cerca de $17 bilhões num processo judicial movido por 29 estados.
1: O pagamento encerra uma ação coletiva que acusava a empresa de projetar plataformas viciantes e nocivas à saúde mental de crianças e adolescentes.
2: Pelo acerto, que ainda precisa de homologação da Justiça Federal Americana, a Meta não assume culpa formal, mas segue na mira de investigações na União Europeia.
1: Como parte do compromisso, a Meta aplicará restrições severas para menores de 18 anos no Instagram e no Facebook.

0: Facebook nos Estados Unidos.
1: As medidas incluem um teto diário de 2 horas de navegação, bloqueio noturno entre meia-noite e 6 da manhã e silenciamento de notificações durante o horário escolar, com alterações liberadas apenas pelos pais.
0: A plataforma também terá que desativar a exibição pública de curtidas para adolescentes, extinguir filtros de cirurgia estética e bloquear a reprodução automática de vídeos.
1: Apesar de o acordo se restringir aos Estados Unidos, o especialista em direito digital Marcelo Cárgano acredita que as mudanças podem influenciar outros mercados, como o Brasil.
2: Diretamente não afeta. Por quê? Porque esse acordo foi firmado na justiça americana e isso, a princípio, só vai ser aplicável nos Estados Unidos. Porém, é óbvio que um acordo desse porte pode muito bem, sim, ter um impacto no Brasil. A gente teve a suspensão da plataforma Discord neste mês, com base no ECA Digital, e a gente acabou de ter a aplicação de uma multa de mais de 150 milhões contra o TikTok.
0: 6:15.
1: O Palmeiras venceu o Santos por 3-0 em casa e abriu grande vantagem na disputa por uma vaga na semifinal da Copa do Brasil.
0: No jogo de volta, na próxima quarta-feira, o Palmeiras poderá perder por até 2 gols de diferença e mesmo assim se classifica.
1: No outro jogo da noite, o Vasco venceu Vitória por 1-0 em São Januário e vai jogar pelo empate no Barradão.
0: Hoje, às 20h, tem Clássico Grenal. Internacional e Grêmio jogam no estádio do Inter, no Beira-Rio. Esses são alguns dos destaques de hoje do Jornal da CBN. Você é nosso convidado, venha participar, mande a sua mensagem. O nosso WhatsApp, DDD 11 99911 9981 é o número. DDD 11, o número é 99911 9981. 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
1: 6:17.
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17: Olá, muito bom dia para você que está ligado aqui no Jornal da CBN, acompanhando a gente no Rio de Janeiro. Eu sou Frederico Goulart, sigo ao vivo te fazendo companhia, agora tratando dos assuntos da nossa cidade, do nosso estado, nessa manhã de quinta-feira, dia 27 de agosto. O dia começa com instabilidade no tempo, chuva, céu nublado, máxima hoje não passa dos 25 graus, temperatura de momento de 21 graus. Vamos prestar

0: serviço. Já deixo aqui os canais abertos para quem quiser interagir. Ouvinte do Rio, manda mensagem para mim pelo WhatsApp 21 997 642 381, 997 642 381. Estamos no radinho para quem quiser acompanhar com o áudio e no Globoplay as imagens dessa manhã aqui na cidade do Rio de Janeiro. E eu mais uma vez com o Milton Jung aqui ao meu lado. Milton, bom dia novamente.
1: Bom dia para você, Fred. Bom dia aos ouvintes aqui, especialmente no Rio de Janeiro agora.
0: Vamos começar com informações da madrugada, Milton, porque o dia, mais uma vez, né, se iniciou aqui no Rio com episódios de violência. A polícia fazendo uma operação na Cidade de Deus, na zona sudoeste. O Diogo Bugalho tem os primeiros detalhes aqui para gente. Diogo, bom dia.
2: Bom dia, Fred. Os policiais militares do BOPE estão fazendo, durante essa madrugada e também esse início de manhã, uma operação de emergência na Cidade de Deus, ali na zona sudoeste. De acordo com os relatos de moradores da região, houve intenso tiroteio durante a madrugada e há relatos também de suspeitos feridos, baleados nesse confronto. Durante a madrugada, por volta das 2-3 da manhã, dois ônibus chegaram a ser atravessados na Avenida Miguel Salazar Mendes de Moraes. A via chegou a ficar totalmente interditada. Criminosos também atearam fogo a containers, aqueles containers da Conlurb, de lixo, enfim, para bloquear a via. Ela

0: A situação continua muito tensa, muito conflagrada lá na Cidade de Deus nesse início de manhã. Operação emergencial do BOPE tem blindados por lá, mas a polícia ainda não nos deu detalhes, não nos retornou aqui explicando, né, os motivos dessa operação, enfim, os objetivos dessa ação de hoje por lá. A gente segue monitorando e vai atualizando aqui, Fred.
1: Ok, Diogo. 6h20, vamos a outros destaques do dia. Aqui no Real, em 6 comunidades, a ação foi realizada depois que a Polícia Civil descobriu que traficantes do Comando Vermelho se preparavam para invadir territórios do Terceiro Comando. O alvo da invasão era o chamado Complexo de Israel, que está ocupado pela Polícia Militar há quase uma semana. A partir de novembro, quem descumprir as regras para bicicletas elétricas, patinetes e ciclomotores vai ser punido com multa ou apreensão do veículo. A fiscalização vai incluir a aferição da velocidade dos equipamentos e também ações em lojas e revendedoras. A prefeitura também criou um cadastro para esses veículos que deve ajudar no controle e na segurança. O Rio Rotativo Digital passou a contar com um botão de denúncia contra eventuais abusos de guardadores de vagas, como dupla cobrança, por exemplo. Muitos motoristas, no entanto, estão apontando a necessidade de reforço da segurança contra flanelinhas ilegais. O aplicativo Jaé também passou a mostrar as vagas disponíveis na região em que o usuário quer estacionar. Na política, candidato do PSD ao governo do estado, Eduardo Paes, hoje faz campanha em Volta Redonda no Sul Fluminense. Já Douglas Ruas, do PL, realiza uma caminhada na Ilha do Governador na parte da tarde. Ainda no noticiário eleitoral, o TRE vai julgar na tarde de hoje o registro de candidatura do ex-governador Antônio Garotinho, que é candidato ao Palácio Guanabara. Ele é alvo de 3 ações de impugnação por causa de uma condenação por improbidade administrativa em 2018. Também está na pauta o julgamento de outros processos contra Garotinho, decorrente de uma denúncia do Ministério Público sobre um suposto esquema de arrecadação ilegal de recursos para campanhas eleitorais entre 2009 e 2016. A agenda do TRE hoje está cheia. O Tribunal Regional Eleitoral também vai julgar uma denúncia contra o candidato do Republicanos ao Senado, o ex-prefeito do Rio, Marcelo Crivella. Se a denúncia for aceita pelo tribunal, ele se torna réu no caso do QG da propina, em que empresas que tinham contratos com municípios seriam obrigados a pagar propina para receber os chamados restos a pagar da prefeitura. Você acompanha os detalhes de todos esses assuntos e muito mais a partir de agora aqui no Jornal da CBN 6h23.
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1: Tô de olho nas principais vias expressas para te dar o melhor caminho, quem está circulando aí pela cidade. Na linha vermelha, o caminho para o centro vai apresentando lentidão ali desde a altura da Baixada Fluminense até o trecho do Parque das Missões. Melhora no Galeão e depois da Maré até o Caju também há pontos de lentidão. Chegada ao centro também complicada, agora pela Avenida Brasil, Ramos, Bom Sucesso e Caju. Para a Zona Oeste não há pontos de retenção. Na ponte Rio-Niterói, 18 minutos. O tempo de travessia para o Rio tem lentidão do vão central até a grande reta. Para Niterói, sem problemas, 13 minutos é o tempo que você vai gastar. A gente informou agora há pouco no CBN Primeiras Notícias que os bombeiros estão atuando ali num incêndio. É uma casa, um imóvel residencial na rua Visconde de Itamaraty, no Maracanã. E essa rua está interditada na altura da professora Eurico Rabelo. É um incêndio de uma casa, Guarda Municipal Sete Rio, e os bombeiros estão ali no local, e o trânsito praticamente todo bloqueado, e não sabemos exatamente o que foi que aconteceu, como começou esse fogo, e também possíveis vítimas. Estamos atentos aí a essa ocorrência agora nessa manhã. E quem está na região da Vila Isabel, também ali nas proximidades do Maracanã, mais uma vez já tem registro de sinal de trânsito apagado ali na Boulevard 28 de setembro. Também as equipes da Sete Rio estão fazendo reparo na altura da rua Felipe Camarão, está ocupada ali, uma faixa está ocupada por conta da chegada da equipe de sinalização da prefeitura para consertar esse semáforo que está apagado. 6h25 agora.
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1: Milton Young, é mais um dia com chuva aqui no Rio de Janeiro, ventos moderados, temperatura hoje de 26 graus.

0: pancadas de até 51 km por hora, céu nublado, acinzentado. Essas instabilidades que marcaram aí a semana inteira vão continuar. E agora pela madrugada, quando eu cheguei aqui, por volta de 3h50 da manhã, tava chovendo. Quando você chegou,
1: chovendo, tava chovendo. Quando saí lá do local que eu estou para vir aqui para a rádio, pistas molhadas, sinal de que tinha chovido mesmo. É. Você confirma isso.
0: Tinha um alerta ontem da Hanna, né, nossa meteorologista, que essa madrugada poderia ser de chuvas fortes aqui no Rio. E essa chuva veio mesmo. Bom, para amanhã o cenário vai mudar, né? A gente está comentando ao longo da semana. Finalmente, na sexta-feira, o sol volta a aparecer e a gente vai ter condições melhores tanto no sábado quanto no domingo. Previsão para o sábado, olha só, hoje a máxima é de 25, 26 graus. Sábado vai chegar a 38 graus a temperatura aqui no Rio de Janeiro. Já tem outras informações da cidade para você.
2: 6h26.
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0: Muito bom dia para você, Eduardo Raul.
1: Bom dia, Milton. Bom dia, Nadege. Bom dia a todos os ouvintes.
2: Bom dia, Raul.
0: Estou aqui com a mensagem de um ouvinte, que é o Fernando, de Brasília. E ele diz aqui o seguinte: comecei a correr no ano passado para emagrecer e já consigo fazer 5 quilômetros sem parar.

0: problema é que depois da corrida eu fico com uma fome do leão. Às vezes chego em casa e acho que como mais do que gastaria se tivesse ficado no sofá. Existe alguma maneira de controlar essa fome depois do exercício? É melhor comer alguma coisa antes de correr para não chegar em casa atacando a geladeira?
1: Bom dia, Fernando. Milton, a boa notícia é que na fisiologia, ela é a favor, logo depois que você termina de correr, imediatamente ali, você até inibe a fome. Então ele diminui aquele hormônio da fome que a gente chama de grelina. Então, imediatamente após a corrida, né, a fome, teoricamente, aí, né, no caso do Fernando, deveria diminuir. O que acontece é que ali você chega em casa, vai andando, e quando você não tem um planejamento, ou seja, você não programa o que você vai comer, você pode abrir a geladeira e ir comendo a mais. Então é mais comportamental também de, corri, eu posso comer o que eu quiser, tô bem, né, gastei bastante caloria, do que realmente fisiológico. Então, mais importante, uma estratégia muito importante, é programar o que vai comer depois. E outra coisa, Milton, na Dédia, é muito comum a gente chegar ali com aquela sede e meio confundir um pouco e comendo. Então é mais importante, antes de comer alguma coisa, tome água, né? Acaba com a sede primeiro e depois você vai para a alimentação. Só de tomar água ali já diminui ali aquele ir pegando as coisas sem pensar. Então, planejando, colocando uma alimentação seguida ali da corrida, você acaba fazendo escolhas melhores. Então é uma estratégia muito boa diminuir essa fome de leão, viu, Fernando? É você planejar o que você vai comer antes. Então não chegar ali na hora e comer o que der na cabeça. Programa, coloca ali uma fruta, uma proteína, até um sanduíche ali com uma proteína, ou uma alimentação até completa, dependendo do horário que você treine, acaba ajudando de você não comer exageradamente. E lembrando que treinar em jejum, tem muitas pessoas que não conseguem comer algo antes do treinar. Então é mais individual, Milton. Tem pessoas também que não conseguem treinar sem comer alguma coisa antes. Então é mais como ele se sente à vontade. O que os trabalhos têm mostrado que não muda muito ali. Aquele treinar em jejum não vai fazer você comer a mais. Então comer antes também não vai diminuir ali o que você come. O que tem um trabalho interessante é se você treinar em jejum prolongado no final do dia, aí sim você acaba, o grupo de pessoas que fizeram isso acaba comendo mais do que treinar em jejum no começo do dia. Então é uma estratégia, talvez, é treinar de manhã, acaba às vezes ajudando esse comer a mais. E uma grande vantagem, não deixe de treinar aí com medo da fome, né? Porque a gente sabe que aquele gasto calórico a mais com o treino, mesmo que você coma um pouco a mais, ele acaba não sendo, você não acaba comendo tudo a mais que você treinou, acaba compensando em uns 30% a mais de ingesta maior de caloria, ou seja, te ajuda até no controle do peso e ajuda até a gastar mais caloria ao longo do dia. Então, a estratégia, Milton, é programação, sabe? Saber o que comer e antes tomar água antes de comer, que isso já vai ajudar, com certeza, o Fernando.
0: Muito obrigado, Eduardo Raul, e obrigado ao Fernando, que escreveu para bemestar@cbn.com.br. Até amanhã, Raul.
1: Até amanhã, bom dia a todos.
2: Bom dia.
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Quinta-feira, 27 de agosto de 2026. A Advocacia Geral da União pediu à Justiça que obrigue o Discord a se ajustar em 15 dias às leis brasileiras de proteção a menores, sob pena de multa diária de R$500 mil. A ação foi protocolada na Justiça Federal após o fracasso de um acordo extrajudicial com a plataforma. O governo federal cobra R$500 milhões em indenização por danos morais coletivos contra o Discord. O valor corresponde a 10 infrações graves apontadas pela União por falhas de segurança digital. Se a Justiça aceitar o pedido, o dinheiro será destinado ao Fundo Federal voltado à reparação de direitos coletivos. A ofensiva do Planalto ocorre após a morte de uma adolescente de 13 anos em junho. Ela foi induzida à violência durante uma transmissão ao vivo em um grupo privado do Discord. Um eclipse que vai encobrir quase toda a Lua com a sombra da Terra será visível nas 5 regiões do Brasil.

0: Brasil, desde que as condições meteorológicas permitam. O fenômeno vai começar às 10h24 da noite de hoje e terá o ápice à 1h13 da manhã de sexta. A observação poderá ser feita sem nenhum equipamento. Equipes de resgate entraram no segundo dia de buscas por sobreviventes da avalanche de gelo e lama na fronteira entre o Nepal e a China. Segundo a imprensa local, já são pelo menos 289 mortos. A enxurrada devastou vilarejos inteiros, destruiu pontes, estradas e uma usina hidrelétrica. Centenas de turistas estrangeiros estão desaparecidos. Até o momento, não há registro de brasileiros entre as vítimas. No horário de Brasília, 6h32.
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2: Informações atualizadas do trânsito para o motorista que está pela Zona Sul, na Borges Medeiros e Epitácio Pessoa, ali no entorno da Lagoa. Lentidão, o motorista vai encontrar, especialmente ali no trecho de chegada ao túnel Rebouças. No Rebouças está tudo bem, no sentido centro, no sentido Zona Sul, não há pontos com retenção. Epitácio Pessoa, na chegada ao túnel, tem condições boas agora também para o motorista. Delfim Moreira, Vieira Solta, Avenida Atlântica, Aterro do Flamengo, Enseada de Botafogo, toda a orla com as pistas livres nesse momento. Quem está pelo Santa Bárbara, saindo do centro em direção à Zona Sul, não encontra dificuldades. Sentido contrário para o centro também, sem problemas. Tem um pouquinho de lentidão ali no gasômetro, no sentido Francisco Bicalho.
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0: Meu filho pequeno chegou ontem com as mãos escondidas atrás do corpo. Papai, feche os olhos. Eu tenho um presente para você. Abri os olhos e era um desenho do incrível Hulk. Bem mal pintado, para ser honesto. O verde escapava das linhas, o braço maior que a perna, o rosto meio torto. E mesmo assim, olha que coisa. Senti um dos sentimentos mais fortes que existem. Aquela vozinha anunciando o presente valia mais que qualquer obra de arte pendurada em museu. É curioso como a gente ama tão profundamente o que ainda está inacabado. O olhar do pai vê tudo ao mesmo tempo. Vê o quanto falta para o menino pintar direito. Mas também consegue enxergar o quanto ele já conseguiu. Só que o amor não fica na falta. O amor comemora o caminho. O desenho torto guarda dentro dele todos os desenhos que ainda virão. E foi segurando aquele desenho do Hulk que eu pensei em Deus. A gente costuma imaginar Deus de um jeito duro. Um fiscal de traço, medindo onde a tinta escapou, apontando o que ficou torto na nossa vida. E talvez a experiência com o sagrado seja o contrário disso. Talvez Deus receba nossos rabiscos do jeito que eu recebi o Hulk, com o peito cheio, comemorando o quanto já conseguimos pintar, sabendo que um dia a gente preenche o desenho todo. Nossa declaração de amor, ainda na infância do espírito, chega inteira do outro lado, torta e ainda assim amada. E aqui mora a lição que falta para nós. Essa ternura que a gente tem com o desenho do filho quase nunca tem consigo mesmo. Falta se parabenizar pelas pequenas conquistas, olhando para a própria vida inacabada com contentamento, sabendo que ainda escapa a tinta da linha e, tudo bem, o desenho não está pronto, você também não. E é assim, exatamente assim que você é amado.
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2: 10h36 agora. Hoje aqui no Jornal da CBN teremos mais um episódio dos 50 debates para o Brasil. Aliás, debate bem oportuno, considerando que logo cedo a gente já trouxe informações aqui sobre a pressão que está ocorrendo sobre o Discord e também a decisão tomada lá nos Estados Unidos.

0: contra a Meta, que é a dona do Facebook, Instagram e WhatsApp, que vai ter que pagar uma multa bilionária num processo judicial. Por que que eu estou falando isso? Qual o interesse? Bom, porque hoje nos 50 Debates para o Brasil nós vamos discutir o acesso de crianças e adolescentes às redes sociais. Isso deve ser proibido veementemente, existem outros caminhos. É o que os nossos debatedores, Rafael Zanatta, diretor da Data Privacy Brasil, e Amanda Zanetti, que é educadora e terapeuta, vão trazer os seus argumentos para cá, até para que você também possa tirar a sua própria conclusão. Você, aliás, pode nos ajudar a pensar sobre esse assunto, mandando suas mensagens aqui para o nosso WhatsApp, o 11 999 11 9981. 50 Debates para o Brasil começa logo depois das 8h30 da manhã. E às 10h30 da manhã, teremos o início de mais uma sabatina Globo Valor CBN. O nosso convidado de hoje é o candidato Renan Santos, do Missão. Nós já tivemos a presença de Romeu Zema, do Novo, Ronaldo Caiado, do PSD. Amanhã será a vez de Augusto Cury, do Avante. Hoje, das 10h30 ao meio-dia, a nossa entrevista é com Renan Santos, do Missão. Sempre participação da Maru Gaspar, Maria Cristina Fernandes, Lauro Jardim, todos nós lá sabatinando o candidato e, claro, contando também com a sua companhia e a sua audiência. 6h38.
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12: 6h39.
13: Em um mercado cada vez mais volátil, investir recursos exige decisões cada vez mais estratégicas. No quarto episódio do

0: À noite, o fogo atingiu um prédio residencial na rua Bonfim, onde também funcionava uma borracharia. Os bombeiros foram acionados às 9h30 da noite, conseguiram controlar as chamas rapidamente, mas mesmo assim esse incêndio foi suficiente para destruir a fachada do prédio. Vídeos ali do momento da ocorrência mostram, inclusive, muita fumaça preta, uma fumaça muito densa saindo do local. É provavelmente por causa do material ali da borracharia, pneus e tal, sendo queimados. Esse incêndio acabou ganhando uma proporção muito grande, muito rapidamente. Os dois mortos eram dois homens adultos. Entre os 10 feridos, 4 homens foram levados para o Souza Aguiar, 2 para o Salgado Filho e também para o Hospital do Andaraí foram levados um homem, uma mulher e uma criança, uma menina criança. Fred, a gente segue acompanhando também, procurando atualizar o estado de saúde dessas pessoas. As primeiras informações são de que ainda estão internadas. Aproveito para atualizar também o incêndio que aconteceu agora, às 5 da manhã, a gente falou, ali no Maracanã, na rua Professor Eurico Rabelo. Os bombeiros informam que o fogo lá nessa casa já foi controlado e que não houve feridos nessa ocorrência. Fred?
1: Sobre o incêndio em São Cristóvão, né? A coincidência é que essa rua, a Rua Bonfim, fica bem perto do estádio do Vasco, estádio de São Januário, e ontem teve jogo do Vasco, né? Em São Januário, possivelmente, no momento em que o fogo começou, havia ali aglomeração de pessoas nas proximidades, não sei se exatamente na rua, mas nas proximidades desse imóvel. No caso do imóvel, 10 pessoas feridas, além das 2 mortes. Pouco começou nessa borracharia e a gente vai entender aí a dinâmica, exatamente o que aconteceu com a investigação.

0: informação, agora são 6 horas e 42 minutos.
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0: O dia está começando com problemas em algumas vias expressas, importantes, ocorrências na ponte Rio-Niterói, tem acidente no sentido Rio, tempo de travessia agora está passando dos 20 minutos, você vai encontrar lentidão ali no vão central, também na grande reta, desde a saída de Niterói, né? Motorista que está ali pela Alameda São Boaventura, Avenida do Contorno, Niterói e Marília, começa a encontrar dificuldades na ponte também no sentido Rio com problemas. Mais cedo, teve uma lentidão um pouco maior registrada no sentido contrário, no sentido Niterói. Chegou a passar dos 25 minutos o tempo de travessia, principalmente ali na saída para Jansen de Melo. O motorista encontrou mais dificuldades, mas no sentido Niterói a ponte já está normalizada agora. O motorista que está circulando pelos túneis, no Rebouças e no Santa Bárbara, a movimentação começa a ficar um pouquinho mais intensa agora no sentido Zona Sul, no sentido centro, em condições melhores. Lembrando que em alguns pontos da cidade ainda tem registro de chuva fraca nessa manhã.
2: 6h43.
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3: Falamos de São Paulo, estamos em contato com o Guilherme Gimenez, que tem informações sobre uma apreensão feita pela Polícia Federal no aeroporto de Congonhas. Guilherme Gimenez, bom dia.
4: Bom dia, Milton. Para você e para os nossos ouvintes, isso mesmo, uma apreensão de quase, de um pouco mais de R$500.000. A Polícia Federal apreendeu uma mala com R$510.000 em espécie no aeroporto de Congonhas, na Zona Sul de São Paulo. O dinheiro foi localizado na noite desta terça-feira por inspetores de raio-x quando uma mulher tentava embarcar para Brasília. Segundo a Polícia Federal, após o encontro da quantia, os envolvidos foram encaminhados ao plantão da Superintendência Regional da PF em São Paulo para prestar declarações. Questionada sobre o valor, a responsável pelo dinheiro declarou que apresentaria posteriormente a comprovação fiscal da quantia. Segundo o portal G1 apurou, a passageira foi identificada como Valéria Rodrigues Linhares. Advogada, ela foi candidata a deputada distrital pelo PSD em 2018 e recebeu cerca de 1.904 votos. Valéria continua afiliada ao partido. Ainda de acordo com a PF, os próximos trâmites serão conduzidos pela Justiça. A defesa de Valéria afirmou que os valores têm origem lícita e são comprovados. O advogado afirma que o dinheiro foi recebido de um cliente em razão de atividade jurídica. Em nota, a direção nacional do PSD afirmou que desconhece o caso. A direção do PSD no Distrito Federal, consultada sobre Valéria, esclareceu que ela não tem participação nas atividades partidárias. Milton.
3: Guilherme Gimenez, quanto em dinheiro havia dentro da mala?
4: Milton, R$510.000 em espécie nessa mala apreendida no aeroporto de Congonhas.
3: Notinha em cima de notinha, sim?
4: Coisa linda, hein, Milton? Já pensou?
3: Quem nunca levou uma malinha de dinheiro para viajar, não é mesmo? Na companhia.
5: Nunca.
3: Principalmente em período eleitoral. É bem mais comum, infelizmente, do que se imagina. 6h46, Nadeja Calado.
5: Milton, depois de um feirão que atendeu menos de 200 taxistas e motoristas de aplicativo, o governo Lula realiza até quinta-feira em São Paulo uma nova ação para promover o programa Move Brasil. O financiamento subsidiado foi anunciado poucos meses antes da eleição, mas até agora só atingiu 10% da meta esperada. Os motoristas criticam a dificuldade de acesso a crédito. Guilherme Muniz.
6: A primeira edição do feirão Move Brasil foi realizada na capital paulista há cerca de 10 dias e atraiu apenas 168 motoristas, conforme a apuração da CBN. O índice de contratos aprovados foi de 50%. É um patamar baixo até quando comparado com as mais de 1.000 operações de crédito aprovadas por dia dentro do programa, conforme o BNDES, isso desde que o plano foi lançado. A instituição informou que alcançou pouco mais de R$3,5 bilhões em financiamentos, ou cerca de 10% do total do programa. Ao todo foram beneficiados quase 35 mil motoristas, com ticket médio de R$ 103 mil. Segundo a Secretaria-Geral da Presidência da República, estarão presentes na segunda edição do Feirão Move Brasil a Caixa Econômica Federal, o Banco do Brasil e o Banco Stellantis, ligado a um grupo de montadoras, além de marcas como BYD, Volkswagen, Chevrolet, Jeep, Fiat, Peugeot e

0: Citroën. Conforme antecipado pela CBN, a estratégia do Ministério do Desenvolvimento, Indústria e Comércio é reunir num só local, no centro da capital paulista, montadoras e instituições financeiras. A primeira iniciativa, em 17 de agosto, teve presença apenas de representantes da Caixa Econômica Federal e do Banco do Brasil, sem a companhia de montadoras e concessionárias. Também nos últimos dias, o governo aumentou o teto de valor dos carros que podem ser financiados. O limite subiu de R$ 150 mil para R$ 200 mil, mas conforme a CBN já mostrou, o baixo índice de contratações tem acontecido por falta de crédito dos motoristas e não pelo limite de valor do financiamento. De São Paulo, Guilherme Muniz.
1: Não adianta ter linha de crédito à disposição se as pessoas não estão capacitadas a ter esse crédito. 6h48.

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6: E ontem teve o Vasco na Copa do Brasil, mesmo com um jogador a menos, desde os 17 minutos do primeiro tempo, o Vasco venceu Vitória por 1-0 em São Januário e abriu vantagem nas quartas de final. O gol foi marcado pelo Andrés Gomes no segundo tempo. O volante Barros foi expulso, né, depois da revisão do VAR, tocou a mão na bola. E mesmo com 1-0, o Vasco foi melhor na segunda etapa, conseguiu fazer o seu gol e, com resultado, pode empatar agora no jogo de volta na próxima quarta-feira no Barradão, em Salvador, que estará classificado para a semifinal. O Vasco da Gama, que antes do jogo de volta, vai encarar o Cruzeiro em São Januário nesse final de semana pelo Campeonato Brasileiro. O Vasco é o único representante do futebol carioca nessa fase, quartas de final da Copa do Brasil. E hoje tem Grenal, né? 8 horas da noite... Tem Internacional e Grêmio. Hoje é no Beira-Rio, né, Milton?
7: Hoje é no Beira-Rio.
6: Na casa dos rivais.
7: Exatamente. É. Semana que vem joga em casa, Grenal com o Beira-Rio lotado.
6: E você que é torcedor do Grêmio, mora aqui no Rio de Janeiro, continua mandando sugestão aí de onde o Milton Jung pode assistir o jogo no meio da torcida do Grêmio. A gente vai levar o Milton para conhecer a força da torcida do Grêmio aqui no

0: Rio de Janeiro, né, Milton? É, tem muito torcedor do Grêmio aqui no Rio. Tem muito torcedor ilustre do Grêmio, né? O nosso colega Fachel, do Bom Dia, é gremista também, né?
1: Exatamente. Essa é uma outra característica também. Além de gremistas, apresentadores.
0: Pois é. Tem gente falando da Rua Farane ali em Botafogo, tem um bar dos gremistas, o bar e cantina Belfor Roxo em Copacabana, tem várias opções. A sua presença aqui no Rio vai dar sorte pro Grêmio, tá?
1: É o que eu
0: pode
1: espero.
0: Pode confiar. É isso, hoje 8 horas da noite tem o Grenal no Beira-Rio também, outro clássico. Ontem o Palmeiras atropelou o Santos, né? 3-0. Também com vantagem para o jogo de volta.
1: O Vasco fez bem vencendo por 1-0, você já falou sobre isso, nas condições em que estava, vai ser difícil lá depois, mas a gente tem o Edson Mauro para falar sobre esse assunto.
0: É, o Edson Mauro daqui a pouquinho, às 8h20 da manhã, momento do esporte, o nosso Bom de Bola. Daqui a pouquinho outras notícias para você.
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0: Muito bom dia, Walter Fanganiello Mairovich.
1: Bom dia, Milton, Nadédia e ouvintes da CBN.
2: Bom dia, Mairovich.
1: O Milton, eu vou começar falando de episódios causadores de saia justas e também de farinha do mesmo saco. E começo com os constrangimentos políticos que o Lulinha e os irmãos Bittar, amigos da família de longa data, causam com frequência ao presidente Lula. A saia justa começou em 2003, isto quando o biólogo Fábio Luiz Lula da Silva, o Lulinha, deixou o emprego do Parque Zoológico de São Paulo e colocou-se em panos de empresário. Tivemos, Milton, por exemplo, o escândalo da GameCorp, o sítio de Atibaia, no registro de imóveis, sítio Santa Bárbara, de propriedade de Fernando Bittar, sócio de Lulinha sempre. E agora, no momento, temos as suspeitas criminosas de tráfico de influência com Lulinha na companhia da lobista Roberta Moreira Luxinger, também do careca do INSS, que é chamado de assaltante de aposentados, e, lógico, do inseparável Fernando Bittar, filho do falecido Jacó Bittar, que foi íntimo amigo de Lula, ambos cofundadores do PT. Eleitoralmente, Milton, esse novo escândalo do Lulinha está a prejudicar, evidentemente, a campanha do Lula, campanha presidencial. E o PT está pressionando o Lula. E como informou o jornal O Estado de São Paulo, hoje, nesta quinta-feira, a cúpula petista exigiria um discurso mais duro do Lula. Um tipo assim, Milton, jogar o filho ao mar no conhecido estilo do Jair Bolsonaro. Por enquanto, o Lula apegou-se à responsabilidade jurídica, ou melhor, à garantia constitucional da pessoalidade da pena, da intranscendência, no sentido de não passar a pena, a responsabilidade penal, da pessoa do infrator. O problema seria só do Lulinha. A pessoalidade da pena, Milton, é bom lembrar, representa uma conquista civilizatória. E graças ao Marquês Milanês de Beccaria, em 1764. O Beccaria, com a sua obra dos delitos e da penas, foi o humanizador do direito penal. Agora, Milton, no direito medieval, a sanção atingia a família toda do infrator. No Brasil, tivemos, por exemplo, Tiradentes. Lula tem, com habilidade, adotado uma postura republicana, até porque ele preside uma nação republicana. E ele tem dito que o filho será tratado de forma igual a todos os outros suspeitos. Esse é o princípio da igualdade de todos perante a lei, que representa

0: cita Milton a pedra angular do sistema republicano.
1: Mayrovich, ele também tem tentado, em alguma medida, se demonstrar um pouco mais duro, dizendo que o filho tem que provar sua inocência.
0: É, Nadeja, e aí é um ponto difícil para ele. O presidente Lula sabe bem do estrago promovido pelo Lulinha. E como se diz no popular, eu coloco entre aspas, com um filho assim, quem precisaria de inimigos? Fecho aspas. Lula, que há bem ao falar do tratamento igualitário, republicano, Nadeja, ele deixou o direito e migrou para o populismo eleitoreiro, e com isso ele atropelou a Constituição. Isso ao afirmar que o Lulinha terá de comprovar a sua inocência e terá de começar a falar. No sistema constitucional, no nosso, vigora a garantia da presunção de inocência. Até ser definitivamente condenado, o Lulinha será presumidamente inocente. Como isso não pega politicamente, o Lula inverteu a regra constitucional. Pela Constituição e pela lei processual penal, cabe ao Estado, que é titular do direito de punir, comprovar, provar a responsabilidade do Lulinha, e não ele, Lulinha. Mas ainda, Nadete, o silêncio é outra garantia constitucional. E o Lula, que é o filho falando. Num pano rápido, Milton e Nadécia, o Lulinha e o Flávio Bolsonaro, estou falando, do Flávio, esse com passado de rachadinhas, que é crime de peculato, de grana do Dark Horse obtida junto ao Vorkaro, sem prestação de contas que ele prometeu e até agora nada. E também vínculos com milicianos, e isso é grave, pelo jeito. E mostrado pelas apurações, são eles dois, o Flávio e o Lulinha, espécies do mesmo gênero, ou melhor, farinha do mesmo saco.
2: Muito obrigado, Walter Fanganello Mayrovich, e um bom dia.
0: Bom dia, tchau, Nadédia.
1: Tchau, tchau.
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Quinta-feira, 27 de agosto de 2026. O Conselho da Justiça Federal liberou mais de 3 bilhões de reais para o pagamento de valores atrasados a pessoas que venceram

0: atendem 280 mil beneficiários. O ex-banqueiro Daniel Vorcaro vai prestar depoimento hoje à Polícia Federal no inquérito que apura fraudes cometidas pelo Banco Master. O ex-banqueiro deve falar aos investigadores por videoconferência da carceragem da Papudinha, em Brasília, presídio no qual está desde junho. Esse será o primeiro depoimento oficial de Vorcaro após a Polícia Federal ter recusado duas propostas de delação premiada feitas pela defesa. O governo federal vai tentar barrar a exploração de terras raras em Goiás por uma empresa americana. A companhia fechou um acordo para adquirir participação na mineradora Serra Verde, responsável por uma mina no município de Minasu. O Planalto é contra o envio de 100% da produção inicial aos Estados Unidos e defende o processamento no Brasil. O executivo aguarda a votação da Política Nacional de Minerais Críticos no Senado, mas não descarta acionar a justiça. O presidente Donald Trump assinou uma medida que amplia a importação de carne bovina magra com tarifas reduzidas. O objetivo é aumentar a oferta em 10% e reduzir os preços ao consumidor americano em até 25%. A ampliação vale por 90 dias e permite a entrada de 100 mil toneladas mensais no país. A medida deve beneficiar a indústria brasileira, que já tem nos Estados Unidos o segundo maior mercado comprador de carne. No horário de Brasília, 7:02.
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0: Fundão encontra problemas na saída para a Avenida Brasil, desde a altura de Del Castilho. Para a Barra da Tijuca, está fluindo em melhores condições, tem retenção especialmente ali na Praça do Pedágio. Na Barra, Avenida Ayrton Senna, sentido Orla e sentido Linha Amarela, o trânsito está fluindo bem. Retenções na Avenida das Américas, no trecho ali do Rio Design Barra até a Cidade das Artes, você vai encontrar problemas. A saída da Barra pela Avenida Ministro Ivan Lins e elevado do Joá até a Autoestrada Lagoa Barra, com dificuldades também.
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2: Muito bom dia a você que escolheu ficar mais bem informado acompanhando o Jornal da CBN nesta manhã de quinta-feira, 27 de agosto de 2026. Hoje, aqui no Jornal da CBN, a gente segue com a nossa série de debates e logo depois, 10h30 da manhã, teremos mais uma sabatina com os candidatos à presidência. Nosso convidado hoje é Renan Santos, do Missão. Renan, que esteve ontem na entrevista da TV Globo. E o Felipe Igreja traz alguns dos destaques da fala do candidato. Felipe Igreja, bom dia.
3: Bom dia, Milton. Bom dia a todos que nos acompanham. O candidato do Missão à presidência da República, Renan Santos, defendeu que o Brasil desenvolva armas nucleares como forma de garantir a soberania e a projeção internacional. Em sabatina na TV Globo, Renan afirmou que as nações mais poderosas do mundo possuem esse tipo de armamento. Afirmou ainda que a Coreia do Norte tem mais respeito internacional que a Venezuela, justamente por ter desenvolvido a arma, e que não via problema em tensionar a relação com países como os Estados Unidos para cumprir a promessa. O candidato, porém, afirmou que não precisa estudar o tema para o desenvolvimento da bomba.
4: Eu não preciso de um estudo científico para determinar que uma nação tem que ter força política para se proteger de outras nações. Eu posso trazer apenas dados da realidade. A realidade é muito clara. As nações mais poderosas do mundo dispõem de armas nucleares e elas se fazem respeitadas por causa disso.
3: Na segurança pública, Renan Santos afirmou que o Brasil vive uma guerra contra o crime organizado e defendeu medidas mais duras contra integrantes de facções. O candidato disse que pretende adotar elementos do modelo de Nayib Bukele, de El Salvador, com prisões em massa e prisões com base em denúncias anônimas. Também propôs operações para recuperar territórios dominados pelo crime com um processo que chamou de desfavelização. O plano prevê ainda a construção de 10 presídios federais.
4: Só na parte de presídio, 6 bilhões de reais nós precisamos fazer para abrir vagas, para construir 10 presídios, cada um de 30 a 40 mil vagas. Esse processo precisa se iniciar desde já.
3: Renan Santos voltou a defender que decisões que considere ilegais do STF não sejam cumpridas. Ele diz que não pretende desrespeitar todas as determinações da corte, mas afirmou que um cidadão teria o dever de não cumprir uma decisão que considere ilegal. Quando perguntado sobre o episódio envolvendo o aliado Arthur Duval e declarações feitas sobre mulheres ucranianas, Renan classificou o áudio como ruim e disse que o então deputado perdeu o mandato por isso. O conteúdo de campanha não traz informações sobre propostas específicas de combate aos feminicídios ou sobre a presença feminina no partido. Renan disse que a legenda sofre com violência política de gênero e que as propostas para crimes são abrangentes. Na economia, Renan Santos prometeu cortar R$1 trilhão em gastos públicos para, segundo ele, estabilizar a trajetória da dívida. O candidato também defendeu mudanças nas vinculações de recursos para saúde e educação. Para a Previdência, afirmou que será necessária uma nova reforma.
4: Hoje, quando a liberdade não é gerada, você tem basicamente um gasto ineficiente, pouco inteligente de dinheiro. Esse é o problema da vinculação. As indexações e as vinculações, somados a uma nova reforma da Previdência, e avisando você, eu não sou estelionatário eleitoral como outros candidatos que vão vir aqui e falar que não precisa, vamos precisar fazer outra reforma da Previdência, senão vai quebrar e em 3 anos você não tem aposentadoria, tá? Eu vou deixar claro porque eu não sou populista fiscal aqui.
3: Sobre o meio ambiente, Renan afirmou que os planos estaduais e municipais sobre o assunto já existem e que vai fazer sobrar dinheiro para trazer mais investimentos em infraestrutura. Milton.
2: Esse foi o Felipe Igreja em Brasília.
5: E agora vamos a Belo Horizonte. Janaína Regiane, bom dia.
6: Bom dia, Nadédia. Bom dia a todos. E o candidato do Novo à presidência, Romeu Zema, defendeu mudanças no

0: pacto federativo para acabar com chantagens a prefeitos em troca de repasses para a saúde. A declaração foi dada durante visita do presidenciável ao Hospital Regional de Teófilo Otoni, no Vale do Mucuri. A unidade de saúde foi construída na gestão dele como governador de Minas Gerais. Para Zema, obras do tipo demoram a sair do Brasil porque a maior fatia dos recursos da saúde fica com o governo federal. Ele afirmou ainda que os prefeitos são atualmente reféns das politicagens.
1: Hoje o problema que nós enfrentamos no Brasil é que o prefeito fica a vida toda com o pires na mão pedindo dinheiro. O certo era o dinheiro ir automaticamente, porque o que tem de prefeito aí sendo pressionado, chantageado numa época eleitoral por deputados, por senadores, aí eu te mando o dinheiro, mas você tem de me apoiar. O que eu quero é uma política mais independente, aonde a gente elimine esse tipo de chantagem, de pressão.
0: Na visita a Minas, o candidato do Novo ao Palácio do Planalto criticou ainda o judiciário e disse que se for presidente vai atacar os supersalários, os penduricalhos e os sigilos de contas de Brasília. Romeu Zema afirmou que quando foi governador em Minas, todos os seus dados dos gastos eram públicos, mas não mencionou o fato de que também deixou sob sigilo a lista de isenções fiscais do governo, que beneficiou, por exemplo, a Eletrozema, empresa da família dele. Quem também cumpriu a agenda em Minas Gerais nessa quarta-feira foi o candidato do Avante à presidência, Augusto Cury. O escritor e professor visitou pelo segundo dia consecutivo a cidade de Montes Claros, maior município do norte do estado. Pela manhã, ele esteve em um colégio, participou de uma caminhada pelo mercado central e depois almoçou com empresários. Nessa terça-feira, Cury se reuniu com representantes do agronegócio também em Montes Claros. Na ocasião, ele defendeu mudanças no programa Bolsa Família.
2: Nós vamos transformar o Bolsa Família num programa onde cada pessoa que assinar a carteira ou tiver uma microempresa não vai perder o benefício, pelo menos por um certo tempo. Aí eles vão melhorar sua renda e vão ter condições de sonhar com uma casa, com um carro, com férias e com qualidade de vida.
0: Após essa visita a Montes Claros, Augusto Cury viajou a Ribeirão Preto, em São Paulo, onde ele cumpre agenda nesta quinta-feira. Adede, eu volto com você.
3: Obrigada, Janaína Regiane, em BH.
4: Nós temos agora 7 horas e 10 minutos, voltamos aqui ao estúdio da CBN Rio. Temos as informações com o Diogo Bugalho. Bom dia para você, Diogo.
5: Bom dia, Milton. Duas pessoas morreram e 10 ficaram feridas em um incêndio nessa noite em São Cristóvão, zona norte aqui da capital. O fogo atingiu um prédio residencial na rua Bonfim, onde também funcionava uma borracharia. Os bombeiros foram acionados às 9h30 da noite e cerca de 50 militares e 20 viaturas, olha só, de 9 quartéis, foram empenhados, deslocados para o combate às chamas e resgate às vítimas. Nesse momento, as equipes seguem no trabalho de rescaldo e resfriamento do local para permitir a entrada da perícia. O incêndio foi suficiente para destruir a fachada desse prédio. Vídeos gravados ontem à noite mostram muita fumaça preta e densa saindo do local. Material da borracharia, né, material inflamável ali, pneus, pode ter contribuído para aumentar esse incêndio. 2 homens morreram ainda no local e os 10 feridos foram levados para 3 hospitais da região. São 6 homens feridos, 2 mulheres e uma criança, uma menina também do sexo... Uma criança, né? Uma do sexo feminino. Ainda não há informações atualizadas sobre o estado de saúde dessas pessoas. A gente está buscando aqui junto às unidades de saúde. E nesse momento, a Companhia de Limpeza Urbana também atua na retirada dos entulhos após essa ocorrência, esse incêndio que destruiu o imóvel. E Milton, tudo isso aconteceu a 200 metros do estádio São Januário, onde ontem uma multidão, né, acompanhava o jogo entre Vasco e Vitória, uma região que estava ali muito movimentada e acabou passando por essa ocorrência também, uma tragédia, incêndio que deixou 2 mortos e 10 feridos. Volto com você.
4: Esse foi o Diogo Bugalho, no Rio de Janeiro, às 7h12.
3: E aqui em São Paulo, Pedro Fagundes acompanhando o noticiário internacional, a situação entre o Tibete e o Nepal, uma tragédia por lá. Pedro Fagundes, bom dia.
6: Bom dia, Nadede, a Milton, também aos nossos ouvintes. Olha, o número de mortos na avalanche que devastou justamente a fronteira entre o Nepal e o Tibete subiu para 289.

0: 9, de acordo com a imprensa local. Pelo menos 1.500 pessoas continuam desaparecidas ou sem contato. Mais de 6 milhões também podem ter sido afetadas direta ou indiretamente pela tragédia. Entre os desaparecidos estão mais de 640 turistas. Desse total, mais de 500 são estrangeiros. Não há registro de brasileiros desaparecidos ou mortos. A avalanche atingiu primeiro o distrito de Rasua e depois avançou por dois sistemas de rios. Vilarejos, estradas, pontes e outras estruturas foram todos destruídos. As equipes elas trabalham agora contra o tempo. Isto porque a gente, infelizmente, está acompanhado alguns desastres naturais mundo afora e ficou claro e marcado essas duas marcações de tempo, entre as 48 e 72 horas, que elas são decisivas para encontrar sobreviventes. Depois desse período, as chances de resgate com vida, infelizmente, caem de forma significativa. O desastre ele começou com um desprendimento de um enorme bloco de gelo no alto das montanhas. De acordo com o Serviço Geológico dos Estados Unidos, a massa tinha mais de 600 metros de largura e se soltou de mais de 5 mil metros de altitude. A queda, portanto, liberou uma grande quantidade de água represada. O material ele desceu por dois vales estreitos e ganhou velocidade, arrastando lama, pedras e gelo sobre as comunidades. A temporada de monções também contribuiu para o aumento do volume da água nos rios da região, que trouxe um desastre ainda maior. O episódio ele entra para uma sequência de grandes desastres registrados na região do Himalaia nos últimos anos. Em 2023, por exemplo, o rompimento de um lago glacial provocou enchentes no estado indiano de Sikkim, que matou mais de 170 pessoas. Em 2021, também outra inundação repentina matou mais de 200 também na Índia. Bem, o governo do Nepal ele mantém operações de busca, resgate e distribuição de ajuda nas regiões atingidas na Dédia.
1: Obrigada, Pedro Fagundes, aqui em São Paulo.
2: 7h15 agora. 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
1: 7h16.
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15: Hora do nosso papo com Hanna Silveira. Tudo bem, Hanna? Bom dia.

0: Olá, Fred. Bom dia para você e bom dia para todos os nossos ouvintes.
1: Tá chovendo, continua chovendo. Madrugada foi de chuva aqui no Rio de Janeiro e essa instabilidade agora no começo da manhã vai continuar, Hanna?
0: Vai sim, Fred. Hoje, especialmente, a gente tem realmente um dia mais instável, um dia com mais chuva no nosso estado. Além de bastante umidade circulando pela atmosfera, a gente também tem a presença de um cavado que acaba estimulando ainda mais a formação dessas nuvens de chuva. Por isso que essa chuva começou especialmente ali na última madrugada e vai continuar ao longo do dia. Agora, a gente tem registro de chuva fraca aqui na cidade do Rio, mas a chuva já é moderada por áreas da região serrana. Por exemplo, inclusive a região serrana, o norte e o noroeste fluminense tem risco para temporais hoje. Uma chuva que é mais volumosa, pode vir com raios e até acompanhadas com rajadas de vento forte. Isso deve acontecer ao longo da tarde e também lá para o período da noite. Agora é realmente uma chuva de fraca a moderada. Aqui na cidade do Rio, embora a gente não tenha uma condição para um temporal como tem nessas outras áreas, a gente tem sim uma chuva que ela pode apertar em alguns momentos e ser ali de moderada, forte intensidade, especialmente ao longo dessa manhã e no iníciozinho da tarde. Depois, a partir do meio da tarde, essas instabilidades tendem a enfraquecer por aqui, enquanto aumentam nas cidades mais ao norte, como em Campos, Itaperuna. Para o período da noite, por exemplo, aqui na cidade do Rio já não tem previsão de chuva. Bom, esse tempo mais instável, esse céu mais carregado, a temperatura vai continuar baixa. A previsão para hoje ainda é de 26 graus aqui para a capital. É o último dia com temperaturas abaixo dos 30 graus.
1: Aquele alerta de ressaca termina daqui a pouquinho, né? Às 9 horas da manhã, mas não significa que muda de uma hora para outra, né, Hanna?
0: Exatamente, Fred. O aviso de ressaca emitido pela Marinha do Brasil termina agora, às 9 horas da manhã. A gente estava com esse aviso vigente com ondas que poderiam chegar até os 3 metros de altura. Terminando esse aviso de ressaca, não significa que o mar vai ficar tranquilo. Hoje ainda a gente vai ficar com ondas ali em torno de 2 metros de altura. Isso vai começando a mudar a partir de amanhã. Amanhã a altura de onda diminui ainda mais, fica em torno ali de 1,5 metro. E a boa notícia é que no final de semana, a altura da onda vai ficar ali em torno de 1 metro de altura. Pode ficar até abaixo disso, naquelas praias que já tem por característica serem praias mais tranquilas, com pouca onda. Então, realmente, o final de semana vai ser excelente para quem quiser ir para a praia.
1: Agora, hoje, antes dessa virada do tempo, o sol voltando a aparecer, hoje ainda tem algumas instabilidades aumentando aqui no Rio, né?
0: Isso, Fred. Importante a gente destacar que hoje, quinta-feira, ainda é um dia de tempo instável, especialmente porque a gente pode ter momentos aí de chuva forte. Então, bastante atenção para hoje.
1: Olha, acho que o Milton não vai querer voltar mais pro Rio, não, depois dessa semana aqui.
2: Pelo contrário, eu vou querer ficar no Rio.
1: Vem atrás
2: do sol.
1: Pegar
2: essa semana que vai mudar agora no fim de semana.
1: Vai mudar, Hanna. Então explica aí pra gente como é que vai ficar o tempo a partir de amanhã.
0: Vai mudar sim, Milton. Eu vou continuar insistindo. Fica um pouquinho mais aqui no Rio de Janeiro que você vai ver esse céu mais ensolarado a partir de amanhã. A partir de amanhã, o tempo já fica firme em boa parte do estado. Ali, apenas nas cidades de Campos, Itaperuna, nessas cidades mais ao norte, ainda podem começar o dia amanhã com uma chuvinha fraca. Mas, no geral, como é o caso aqui pro Rio, já não tem previsão de chuva e as temperaturas já saltam para 31 graus. Já é a previsão para amanhã de temperaturas acima dos 30 graus. O dia pode começar com um pouquinho de névoa, mas logo o sol vai predominar. E no final de semana, realmente vai ser um final de semana aí quente, de sol. O sábado tem previsão de 36 graus aqui para a cidade do Rio. Vai ser um final de semana bem com cara de verão. Bem no finalzinho aí desse inverno pequenininha, dá super para aproveitar.
1: É, vai dar praia. Final de semana vai dar praia. Tem um spoiler da semana que vem, Hanna? Esse sol e calor que chega aí a partir de amanhã, vão continuar ou não?
0: Bom, na segunda-feira a gente ainda vai continuar com esse calor e sol, né, bastante forte aqui no Rio de Janeiro. Na terça-feira é que as coisas já começam a mudar. A gente vai ter uma frente fria se aproximando, a terça-feira ainda vai começar abafada, mas a partir da tarde a gente já tem previsão de pancadas de chuva. E aí as temperaturas voltam a diminuir na quarta-feira da semana que vem. Então, tem mudança no tempo na semana que vem, mas olha, dá para aproveitar esse período aí, esses dias de tempo.

0: mais ensolarado aqui no Rio de Janeiro.
1: É, mais do que nunca o final de semana vai ser pra aproveitar mesmo, né? Porque senão, daqui a pouquinho já muda tudo de novo. Obrigado, Hanna. Bom dia pra você. Bom final de... Boa quinta-feira e até amanhã.
0: Opa.
1: Olha eu já querendo
0: o final de semana. Daqui a pouquinho chega o final de semana, hein?
2: Tchau, tchau.
0: Um abraço. Até amanhã.
1: Agora são 7 horas e 23 minutos. Noticiário policial em destaque. Diogo Gara tá chamando com atualizações do Cláudio, do linchamento do Cláudio Rafael ali em Copacabana. A polícia identificou e tenta prender mais um dos envolvidos, né, Diogo?
3: Sim, Fred, a polícia identificou o quinto suspeito de participar das agressões a Cláudio Rafael Landeiro lá em Copacabana. Os agentes foram nessa manhã até o endereço de Wellington Luiz Santos de Souza, na Estrada da Canoa, em São Conrado, mas não conseguiram localizar o homem, que já é considerado foragido. Wellington tem diversas passagens pela polícia e prisões por crimes como tráfico, lesão corporal e ameaça. Ele aparece nas imagens que registraram as agressões a Cláudio, dando um chute na cabeça do ciclista. Esse foi o último, né, dos principais agressores a ser identificado. Os outros 4, 2 seguranças e 2 entregadores já foram presos por esses crimes que aparecem ali agredindo as imagens. Ontem também o homem apontado como chefe da equipe de seguranças clandestinos que espancou o ciclista deu depoimento à polícia. Ele disse inclusive que já vinha recebendo reclamações a respeito do comportamento agressivo de Davi Santos Machado, segurança clandestino que teria liderado esse linchamento. Logo mais, Fred, a gente traz outros detalhes desse depoimento também. Volto com você.
1: Ok, obrigado, Diogo Bugalho. 7h24.
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1: Já tem o Léo Vieira, nosso repórter de trânsito, mas deixa eu atualizar aqui o cenário para o motorista que está ali na região do Maracanã. Continua o trabalho dos bombeiros e com LURB, né, subprefeitura, Sete Rio, na Eurico Rabelo. Incêndio no imóvel, a gente está informando desde cedo. Na altura da Professor Eurico Rabelo, na altura da Visconde em Itamaraty, tem alguns bloqueios ali por conta da atuação que segue no local. Daqui a pouquinho outras notícias para você.

0: Bom dia para você, Miriam Leitão.
1: Bom dia, Milton. Bom dia, Nadédia. Bom dia, ouvintes da Rádio CBN.
2: Bom dia, Miriam.
0: Presidente Lula esteve com os presidentes da Câmara e do Senado, então os três unidos no sentido de tentar aprovar aqueles projetos muito fortes, de apelo forte, apelo popular neste momento de eleição. E eu pergunto a você, como será esse esforço concentrado?
1: É a última chance, né, de aprovar alguma coisa antes das eleições. Então, esse esforço concentrado, ele é bem especial. A conversa deles ontem, o almoço de ontem, do presidente da Câmara, Hugo Mota, presidente do Senado, Alcolumbre, e do presidente Lula, é uma boa notícia, primeiro, porque assim, é bom que os poderes se entendam e consigam sentar numa mesa para conversar sobre interesses comuns, né? O Brasil está tendo muita fricção entre poderes. Aí, o que que se pode esperar, né, dessa semana, essa semana que vem, que é a semana do esforço concentrado? Eu acho que a taxa das blusinhas é razoável esperar que seja retirada. Mas é bom lembrar que a taxa das blusinhas, o que que está acontecendo com ela? O governo inventou a taxa das blusinhas e o governo agora luta para tirar a taxa das blusinhas. E então, isso é uma medida provisória. Se não for votada agora, ela caduca no dia 8 de setembro e aí a taxa volta. Então, isso aí tem interesse, ela é popular, ainda que tenha uma divisão dentro do governo, né? Tem gente que acha que isso aí piora a situação, não ter a taxa das blusinhas piora a situação do varejo. Uma outra medida que tem chance, Milton, é o fim da escala 3x1, é 6x1. O fim da escala 6x1 porque o...

0: A questão é que é de interesse do governo e é de interesse eleitoral, mas a oposição está numa situação que ela não pode dizer não, não pode votar contra, e também tem limites para o que ela pode fazer para impedir a votação. O melhor cenário para a oposição seria não votar isso agora antes da eleição. Mas acontece que se eles obstruírem de forma muito explícita, isso tem um custo eleitoral. Votar contra tem um custo eleitoral. Queria lembrar, Milton, que essa medida foi votada e aprovada na Câmara dos Deputados, o fim dessa escala. E esse projeto, esse projeto estabelece que em 2 meses cai de 44 horas para 42 horas e em um ano é que cai para 40 horas. Esse projeto foi aprovado por 461 votos a favor e só 19 contra quando foi votado na Câmara dos Deputados. Isso significa que a oposição, mesmo não querendo aprovar, ela acaba sendo votando a favor pelo fato de que ela tem medo do custo eleitoral. Eu me lembro que na Câmara teve um momento em que aí a oposição ao governo falou: tá bom, então nós vamos apresentar uma proposta melhor, de 4x3 em vez de 5x2. Então, isso evidentemente era um exagero e era para colocar o governo no córner, mas acabou votando 5x2. Eu também queria lembrar uma coisa, Nadédia. A gente não pode esquecer e tem que ter sempre em mente o fato de que o Brasil tem muito trabalhador informal. Então, portanto, isso é um benefício para trabalhadores que estão na formalidade, que estão com carteira assinada, porque os outros não têm os direitos garantidos e não terão também esse, quando for votado. Se isso for votado, vai ser aprovado. E é isso, tem pouca margem para a oposição impedir a votação. Se o presidente do Senado decidir colocar em votação, o relator é Omar Aziz, que vai tentar fazer mudanças mínimas para não ter que voltar para a Câmara, Nadédia e Milton.
1: Miriam, tem alguma coisa importante que não tem consenso no momento e não deve conseguir entrar nessa agenda? Porque o que não for articulado agora, acho que só depois de outubro, né?
0: Pois é, e tem as outras duas matérias que eles colocaram como prioridade, que é um marco legal para minerais críticos, é um pouco mais complexo e é mais difícil de ter apelo popular. E a outra questão é a PEC da segurança, que também para o eleitor não está visível qual é a vantagem de aprovar essa PEC da segurança. Ela tem qualidades, a proposta do governo, mas também tem controvérsias. Mas principalmente ela não é visível para o eleitor. Então, o que tem mais chance, eu acho, na minha avaliação, o que tem mais chance de tramitar nessa semana é o que é mais visível para o eleitor, que é a MP da taxa das blusinhas e o fim da escala 6x1 e a implantação da escala 5x2, porque isso é mais visível para a população em geral. Então, eu acho que, assim, dessas quatro matérias, eu acho que as que têm mais chance são essas duas que são mais visíveis para o eleitor.
2: Muito obrigado, Miriam. Bom dia para você e até logo mais ao meio-dia.
0: Até mais tarde, Milton.
1: Até.
0: Nadédia.
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1: Quinta-feira, 27 de agosto de 2026. O Supremo Tribunal Federal pautou para hoje duas ações que discutem o vínculo de emprego entre motoristas e aplicativos como Uber e Rappi. O julgamento vai destravar mais de 10 mil processos suspensos no país e definir as regras de contratação do setor. A Procuradoria-Geral da República defende a inexistência de vínculo pela CLT. O lucro da Caixa Econômica Federal subiu quase 6% entre abril e junho e chegou a 3 bilhões e 900 milhões de reais. A base de comparação é o mesmo período do ano passado. O resultado foi impulsionado pela expansão da carteira de crédito imobiliário, que superou a marca inédita de 1 trilhão de reais. O movimento compensou o salto da inadimplência no agronegócio, que superou 20%. O presidente da Colômbia, Abelardo de la Espriella, anunciou a extradição de dois guerrilheiros para os Estados Unidos, integrantes de grupos dissidentes das FARC, Willington Renan.

0: Nacional e Giovanni Andrés Rojas, perdão, foram presos em 2015 e chegaram a participar das negociações de paz que foram suspensas por Espriella. Admirador do presidente Donald Trump, o colombiano colabora com Washington na luta contra o narcotráfico na América Latina. Morreu aos 97 anos a artista plástica japonesa Yayoi Kusama, um dos maiores nomes da arte contemporânea mundial. Conhecida pelas pinturas de bolinhas e esculturas de abóboras, ela estava em um hospital em Tóquio. A causa da morte não foi divulgada. No Brasil, Yayoi Kusama levou multidões a mostras em capitais como São Paulo e conta com uma galeria exclusiva no Instituto Inhotim, em Minas Gerais. Internacional e Grêmio jogam hoje no Beira-Rio pelas quartas de final da Copa do Brasil. A partida está marcada para as 8 da noite. Ontem, o Palmeiras venceu o Santos por 3-0 em casa e abriu vantagem na disputa por uma vaga na semifinal. No outro jogo da noite, o Vasco bateu Vitória por 1-0 em São Januário e vai jogar pelo empate no Barradão. No horário de Brasília, 7h33.
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1: Avenida Brasil agora, aconteceu um acidente na altura da Vila Kennedy, uma faixa da pista central está ocupada em razão dessa batida, carro ali nesse trecho, no sentido Zona Oeste. Trânsito está lento, tem pontos de retenção, pelas imagens dá para ver, o motorista perdeu o controle, foi até o canteiro central ali e o impacto no trânsito é grande para quem está ali pela região. Sigo monitorando também a ponte Rio-Niterói, problemas nessa manhã, tempo de travessia chegando perto dos 30 minutos, tem lentidão dos acessos até o Mocanguê, com reflexos também em Niterói, um acidente ali com um motociclista na altura do Mocanguê está causando todo esse problema.
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0: De volta aqui no Jornal da CBN, na Dédia Calado. Deixa eu trazer aqui um recado para os nossos ouvintes. E a partir de amanhã, parte daquela dinâmica que o ouvinte está acostumado a acompanhar na programação da CBN, vai mudar. E vai mudar por quê? Porque nós temos o início do horário eleitoral obrigatório no rádio e na televisão. São dois formatos, o ouvinte já está acostumado com isso. Tem o programa, que no caso aqui para nós no rádio vai ao ar das 7 às 7h25 da manhã. E tem aquelas propagandas que circulam ao longo do dia. Isso a partir das 5 horas da manhã. Então a partir de amanhã, logo depois das 5 horas da manhã, você já vai começar a ouvir uma série de anúncios de candidatos, etc e tal, ao longo de toda a programação. E aí é das 7 às 7h25, no dial, você recebe a propaganda eleitoral obrigatória do rádio e da televisão. E nós, aqui no Jornal da CBN, estaremos nas plataformas digitais apresentando o Jornal da CBN, com reportagens, etc. Então o ouvinte, a partir das 7 horas, escolhe entre 7 e 7h25, escolhe ou fica acompanhando a propaganda eleitoral, e eu estou falando sempre 7 horas e 7h25, hora de Brasília. É importante porque, como nós estamos numa rede falando para o Brasil inteiro, os horários são diferentes por causa do fuso em algumas regiões. Então, das 7 às 7h25, o ouvinte pode escolher. Segue a propaganda eleitoral no dial ou vem com a gente nas redes, nas plataformas digitais, etc., aplicativo, e acompanha a programação da CBN. Aí a nossa conversa com a Miriam Leitão vai entrar um pouquinho mais tarde. Você está acostumado a ouvir a Miriam Leitão às 7h25. Nós vamos entrar logo depois das 7h30 no comentário dela. Então são algumas das mudanças. De acordo com o site do Tribunal Regional Eleitoral de São Paulo, que é o que eu estou com acesso aqui, terças, quintas e sábados será veiculada a propaganda de candidatas e candidatos a presidente da República e deputado federal. As segundas, quartas e sextas serão exibidas as campanhas de candidatos e candidatas a senador, deputado estadual e governador. Portanto, este é o assim que será distribuído e você começará então a ter aquela enxurrada de mensagens políticos eleitorais a partir de amanhã, a partir das 5 horas da manhã aqui no rádio. 7h38 agora.
1: Aqui em São Paulo, temos atualizações a respeito do caso Dark Horse. Pedro Fagundes de volta.
2: Na Dédia, a Polícia Civil de São Paulo enviou à Polícia Federal em Brasília documentos e provas da Operação Wi-Fi depois da determinação do ministro Flávio Dino do Supremo Tribunal Federal. A operação realizada em junho teve entre os alvos o Instituto Conhecer Brasil de Karina Gama. Ela também é sócia da Go Up, que é produtora de Dark Horse, a cinebiografia sobre Jair Bolsonaro. A Polícia Civil investiga suspeitas de fraude em um contrato de R$108 milhões por ano entre o Instituto e a Prefeitura de São Paulo. Agora, a investigação federal vai analisar se emendas parlamentares destinadas a entidades ligadas à Karina podem também ter abastecido a produção do filme. Foram enviados à Polícia Federal a íntegra do inquérito paulista, com documentos, depoimentos e relatórios, além de dados já extraídos dos celulares dos investigados. Alguns aparelhos ainda não tinham sido acessados, seja pela fila de perícias e também por limitações técnicas para quebrar a criptografia dos celulares. Nesses casos, a própria Polícia Civil enviou os celulares a Brasília. Caso a Polícia Federal consiga extrair este novo conteúdo, as informações também serão compartilhadas de volta aos investigadores de São Paulo. O inquérito do STF foi aberto depois que Flávio Dino pediu à Controladoria Geral da União uma apuração sobre emendas dos deputados Mário Frias, Marcos Polon e Bia Kicis, destinadas ao Instituto Conhecer Brasil e à Academia Nacional de Cultura. De novo, o Instituto Conhecer Brasil ligado justamente à Karina. Bem, segundo a investigação, as duas entidades seriam vinculadas ao mesmo núcleo de gestão coordenado pela Karina Gama. A Polícia Federal também apura as relações empresariais da produtora e eventuais doações eleitorais ligadas aos investigados. Na Dédia.
1: Obrigada, Pedro Fagundes, aqui em São Paulo.
0: E agora aqui do Rio de Janeiro, temos outras informações do Diogo Bugalho, que acompanha também as investigações em torno do espancamento que matou o ciclista em Copacabana. Diogo Bugalho.
3: Milton, a polícia identificou o quinto suspeito de participar dessas agressões. O Wellington Luiz Santos de Souza aparece nas imagens ali do linchamento de Cláudio Rafael Landeiro, dando

0: Equipe de seguranças clandestinos que espancou Cláudio Rafael Landeiro até a morte, disse à polícia, que já vinha recebendo reclamações a respeito do comportamento agressivo de um dos integrantes desse grupo, o Davi Santos Machado, que é apontado como o líder do linchamento principal agressor. Esse chefe do grupo de seguranças é o Aloysio da Silva Filho. Ele prestou depoimento lá em Copacabana e disse que chegou a chamar a atenção de Davi após saber que ele havia agredido um morador de rua em outra ocasião. Aloysio confirmou ser o responsável por essa equipe clandestina há mais de 25 anos. Disse que cada comerciante pagava de 130 a 150 reais por semana pelo serviço e que cada segurança ganhava 250 reais pelos mesmos dias. Esse grupo incluía o próprio Aloysio e mais 3 pessoas. O Aloysio era o responsável por selecionar os integrantes pela escala, fiscalização do trabalho também, e admitiu que não fazia nenhuma exigência de curso ou de preparo específico para exercer essa função. Ele disse ainda que o trabalho era de apoio ao comércio, não de segurança, e que os integrantes desse grupo não tinham permissão dele para fazer patrulhamento, revistar pessoas, que a orientação seria chamar a polícia em casos mais graves. Não foi o que aconteceu no caso do Cláudio Rafael Landeiro. A gente já vem falando aqui há alguns dias, ele foi confundido com um ladrão, acusado injustamente de roubo e acabou sendo espancado até a morte. A gente segue acompanhando esse caso também ao longo do dia, Milton. Qualquer atualização volta para trazer aqui para o ouvinte. Volto com você.
1: Este é o Diogo Bugalho, do Rio de Janeiro, agora que são 7h43.
2: E a nossa reportagem em Brasília informando que o governo brasileiro processou o Discord e cobrou uma indenização de R$500 milhões por danos morais coletivos. Citando a morte da adolescente de 13 anos, a Advocacia-Geral da União destacou que a plataforma desrespeitou o ECA digital e precisa adotar regras rígidas de segurança para crianças. Igor Cardim.
3: A AGU acionou a Justiça Federal contra o Discord para obrigar a plataforma a adotar medidas de proteção a crianças, adolescentes e mulheres. A ação pede ainda R$500 milhões por danos morais coletivos pelo descumprimento do ECA digital e de outras leis, e requer multa diária de R$500 mil em caso de descumprimento. A iniciativa foi tomada após o fracasso das negociações para um termo de ajustamento de conduta. A ação cita 115 relatórios técnicos de inteligência produzidos pela PF e outros órgãos de inteligência do governo para embasar o diagnóstico sobre os riscos e as falhas da plataforma. Entre as medidas solicitadas estão a verificação robusta da idade, a vinculação de contas de menores de 16 anos a responsáveis e um reforço do controle parental. A União também quer protocolos para interromper transmissões com automutilação ou violência extrema. A ação também aborda conteúdos de maus tratos e violência contra animais e ocorrências envolvendo crianças e adolescentes. Entre os casos está a morte de uma menina de 13 anos no Mato Grosso do Sul, após ser induzida e ameaçada durante uma transmissão na plataforma. Segundo o advogado-geral da União, Jorge Messias, as empresas que atuam no Brasil precisam cumprir a legislação.
4: O Estado brasileiro assumiu um compromisso de dar fim aos safaris digitais, em que animais são expostos a toda a prática de violência. Nós não podemos tolerar que verdadeiras cracolândias digitais sejam criadas no ambiente virtual brasileiro. E esta ação representa que a tolerância do Estado brasileiro é zero para esse tipo de prática. Todas as empresas que queiram participar do ambiente digital brasileiro são bem-vindas, mas devem cumprir integralmente a legislação brasileira.
3: A União pede que as medidas sejam cumpridas em até 15 dias, caso a liminar seja concedida. A suspensão das transmissões ao vivo, determinada pela ANPD em 12 de agosto, permanece em vigor e não é afetada pela nova ação judicial. Em nota, o Discord classificou como desproporcional a ação da AGU. A plataforma afirmou ter mantido diálogo de boa-fé com o governo, além de apresentar propostas com mudanças técnicas e investimentos em segurança. A empresa também disse que houve falta de clareza e coordenação entre os órgãos federais envolvidos na negociação. De Brasília, Igor Cardin.
1: Em outra frente,

0: a Meta, dona do Facebook e do Instagram, fechou um acordo com dezenas de estados americanos e poderá pagar até 17 bilhões e 100 milhões de dólares por violações de leis de privacidade infantil e de proteção ao consumidor. O acordo também obriga a empresa a mudar recursos das plataformas nos Estados Unidos. Para os adolescentes, haverá limite diário de 2 horas no Facebook e no Instagram e bloqueio de acesso entre 6:30 e 6:00 da manhã. Também serão restringidos recursos que podem estimular comparações sociais, como filtros de beleza e a contagem de curtidas. No Brasil, nada muda por enquanto. A empresa ainda não confirmou se adotará aqui as mesmas regras. Diz que vai primeiro acompanhar os resultados das mudanças nos Estados Unidos. E hoje, na série 50 Debates para o Brasil, nosso tema de discussão é se o acesso de crianças e adolescentes às redes sociais deve ser proibido, deve haver algum tipo de restrição. Debate que você acompanha logo depois, das 8:30 da manhã. Agora, são 7:47.
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5: 7h49.
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8: Vamos começar a acionar o Léo Vieira, monitorando o trânsito aqui no Rio nesta manhã. Tudo bem, Léo? Bom dia.
9: Bom dia, Fred. Bom dia para você. Bom dia para o ouvinte ligado no Jornal da CBN. Manhã de muitas ocorrências no trânsito do Rio, em função dessa chuva fraca que cai em vários pontos da região metropolitana. O motorista que está circulando em direção ao centro da cidade, na saída de Niterói, por exemplo, vai encontrando muita dificuldade. Mais cedo na ponte, tivemos 2 acidentes com motociclistas ali no trecho da Ilha de Mocambi. Segundo a concessionária que administra a ponte, foi necessário 2 faixas interditadas ali no trecho da alça de acesso da ponte, ali no trecho próximo à Ilha de Mocambi. Neste momento, apenas 1 faixa está bloqueada ao tráfego de veículos por conta do atendimento a esses motociclistas que se acidentaram, e o trânsito segue com problemas na saída de Niterói e São Gonçalo em direção ao Rio. Segundo a concessionária que administra a ponte, o tempo de travessia já vai ultrapassando os 25 minutos.

0: neste momento, mas a gente já observa os impactos na saída de São Gonçalo e de Niterói. Por exemplo, na Niterói-Manilha, o trânsito já é complicado a partir do trecho do Porto do Rosa até a chegada da Avenida do Contorno. Para quem está circulando pelo trecho da Dr. Pio Borges, Dr. Porciúncula, General Castrioto, a gente já observa dificuldades. Tem lentidão também na saída de São Gonçalo, através do Dr. Alberto Torres. Quem está pela RJ-104, trânsito também de intenso alento, desde Alcântara até a chegada ao trecho de Tribobó. Na Alameda, mais cedo tivemos um acidente envolvendo um ônibus e um carro. Esse ônibus acabou ficando atravessado ali em cima do canal que divide as pistas da Alameda, ali na altura do Getulinho. O trânsito também é complicado, com problemas desde a descida da caixa d'água até a alça de acesso para a ponte. Para quem está circulando entre o trecho de São Francisco e Icaraí na chegada ao centro de Niterói, observa problemas já na Presidente Roosevelt, no trecho ali da Orla da Praia de São Francisco, na Quintino Bocaiúva e até mesmo na Prefeito Silvio Picanço, ali na saída de Charitas. Túnel Raul Veiga, Roberto Silveira e o trecho do Dr. Paulo César, no Norão Torrezão, todas essas vias com trânsito muito parado. Para quem está circulando entre Caraí e Centro, dá para ganhar um tempinho pelo trecho da Orla. Fred?
1: Ok, Léo, obrigado. Até já. Até já.
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1: Hora de passar limpo a agenda do dia dos candidatos ao governo do estado. Pedro Bondenberger atualiza aqui pra gente. Pedro, bom dia.
4: Fala, Fred, bom dia pra você, pra quem nos acompanha. Vamos começar pelo Eduardo Paes, do PSD. Ele vai pro interior do Rio hoje, visita Volta Redonda, na região sul-fluminense, e conversa com eleitores sobre geração de emprego e renda, encontro marcado para 3 da tarde por lá. Douglas Ruas, do PL, participa hoje à tarde de uma caminhada na Cacuia, aqui na Ilha do Governador, no Cacuia, na Ilha do Governador, pela Estrada do Galeão. Passa por lá com apoiadores. O Garotinho do Republicanos começa a agenda 1 da tarde com uma entrevista numa rádio no interior do Rio, em São Pedro da Aldeia. Depois ele passa por uma carreata que vai de São Pedro da Aldeia até Cabo Frio, onde encerra a agenda dele. O William Siri do PSOL tem 2 compromissos na capital, 11 da manhã. Ele participa de uma sessão plenária na Câmara de Vereadores, aqui na Cinelândia, e depois, 2 da tarde, grava material para para propaganda e programa eleitoral, que já começa amanhã, inclusive, né, Fred? O Coronel Busnello tem agenda hoje, ele que concorre pela omissão, começa o dia 9 da manhã com o media training, já se preparando para os debates, né, para a campanha eleitoral, e depois terá compromissos internos. André Marinho do Novo concentra as atividades dele na Zona Oeste do Rio hoje. Ele começa 9 da manhã passando por uma caminhada e panfletagem no calçadão de Campo Grande e depois chega a Bangu hoje à tarde. Ciro Garcia do PSTU já passou mais cedo, agora às 6 da manhã, pela porta da refinaria de Duque de Caxias, ali em Caxias, onde realizou panfletagem e conversa com trabalhadores. A Juliette Pantoja, da UP, começou a agenda hoje às 7 da manhã, com panfletagem também na estação de Madureira, no caso dela, e ela ainda tem hoje um compromisso, um ato de servidores do IBGE, às 10 da manhã, onde ela participa de uma manifestação desses trabalhadores. O Luan Monteiro, do PCO, não divulgou a agenda oficial de campanha até o momento. Além dessa agenda da campanha, outra agenda que a gente traz logo mais para o nosso ouvinte, é na Justiça Eleitoral. Justiça Eleitoral, TRE, julga alguns processos importantes. Entre esses processos, o do ex-governador Antony Goratin, definindo aí o destino dele, né? Se pode ou não concorrer. Logo mais a gente conversa sobre isso também. É uma agenda que vai desde a rua até o tribunal por aqui, Fred.
1: Pois é, dia agitado. Valeu, Pedro. Pedro Bondenberger com informações da eleição aqui no Rio de Janeiro. São 7 horas e 55 minutos agora. Cidade de Deus recebendo a operação da polícia desde cedo, estamos informando aqui no Jornal da CBN e o Diogo Bugalho tem já os primeiros balanços, as primeiras prisões feitas, né, Diogo?
5: Sim, Fred, desde a madrugada, na verdade, né, situação atípica, operação aí desde as 2 da manhã nas ruas da Cidade de Deus, a PM diz apenas que é uma operação de emergência e até agora 2 suspeitos foram presos. As equipes também apreenderam uma pistola, grande quantidade de drogas, rádios comunicadores, aparelhos celulares e outros itens que ainda estão sendo contabilizados. A gente lembra que mais cedo houve intenso tiroteio, ônibus usados como barricadas também, e há relato de suspeitos feridos. A gente tem esse relato aqui de acordo com as primeiras informações preliminares dos moradores ali da região. Aproveito para contar também que a gente tem um operador

0: ação, dessa vez da Polícia Civil, em Realengo, onde também houve tiroteio. Por lá, os agentes da Delegacia de Roubos e Furtos de Automóveis estão combatendo uma quadrilha especializada em roubo e adulteração de veículos. Os mandados são cumpridos em diferentes regiões de Realengo, outros pontos da Zona Oeste também e ainda nos municípios de Niterói e São Gonçalo. No Jardim Novo, lá em Realengo, houve intenso tiroteio desde antes das 7 da manhã. Nessa região, segundo a polícia, essa quadrilha operava em uma aliança com o Comando Vermelho e com a facção Amigos dos Amigos, todos em comum acordo, essas duas facções e a quadrilha de ladrões de carros também. De acordo com as apurações, esses ladrões de carros atuavam com planejamento. Eles primeiro pesquisavam na internet veículos regulares anunciados para venda e usavam as informações desses carros para montar uma espécie de matriz de clonagem. Depois roubavam carros e passavam as características desses veículos que eles haviam pesquisado para o carro roubado e aí tentavam reinserir o veículo no mercado. Fred.
1: Ok, Diogo. Daqui a pouquinho a gente volta com outras informações do Rio para você. Seguimos acompanhando o Jornal da CBN com Milton Jung na Deja Calab.
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4: Muito bom dia para você, Marcelo D'Agosto.
5: Bom dia, Milton. Bom dia, Nadédia. Bom dia, ouvintes.
6: Bom dia.
4: Marcelo, a Débora Maria escreveu para cá e pergunta assim, para quem é PJ, né, pessoa jurídica, e contribui individualmente para a Previdência, pensando na aposentadoria, o que, que vale mais a pena? Fazer a contribuição mínima ao INSS e investir adicionalmente em títulos do Tesouro ou aumentar a contribuição mensal da Previdência e só o que sobrar levar para o Tesouro?
5: Olha, Débora, duas coisas importantes. A primeira é que os títulos do Tesouro ou a Previdência Privada, do tipo PGBL ou VGBL, elas não substituem a Previdência Pública do INSS, porque o INSS tem uma série de benefícios que não existem se você investe só no Tesouro ou numa Previdência Privada. E a segunda coisa importante é que a Previdência Pública funciona num regime de repartição. Significa que as aposentadorias hoje são financiadas por quem está trabalhando. Mas existe um cálculo atuarial. As contribuições são proporcionais aos benefícios que a pessoa vai receber no futuro. O problema é que a gente não consegue ter um fundo público que não corra o risco de sofrer algum desvio. Um exemplo é o caso dos fundos de previdência de estados e municípios que investiram no Master. Foram por relativamente poucos, mas tem outros casos desse tipo. A consequência, então, é que volta e meia a gente tem que fazer uma reforma da Previdência. E aí os benefícios são reduzidos ou o tempo de contribuição para se aposentar aumenta. Então, esse é o principal risco de aumentar a contribuição para a Previdência Pública. Pode ser que as regras mudem no futuro. Já o investimento no Tesouro é garantido, né? Porque é uma aplicação de renda fixa, você investe, o valor do investimento aumenta e depois você resgata. E o Tesouro Renda Mais é a aplicação mais indicada para esse objetivo. Então, em resumo, as regras da Previdência pelo INSS não são ruins. O problema é que elas podem mudar e acabam mudando. Daí, o complemento com títulos do Tesouro acaba sendo mais seguro para o seu caso. Então, eu manteria a contribuição mínima, poderia até aumentar um pouco, mas daria mais ênfase na complementação via Tesouro Renda Mais, por exemplo.
4: Muito obrigado, Marcelo D'Agosto, e um bom dia para você.
5: Bom dia, um abraço e até amanhã.
6: Até 8 horas.
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0: discórdia se ajustar em 15 dias às leis brasileiras de proteção a menores, sob pena de multa diária de R$500 mil. A ação foi protocolada na Justiça Federal após o fracasso de um acordo extrajudicial com a plataforma. O governo federal cobra R$500 milhões em indenização por danos morais coletivos contra o Discord. O valor corresponde a 10 infrações graves apontadas pela União por falhas de segurança digital. Se a Justiça aceitar o pedido, o dinheiro será destinado ao Fundo Federal voltado à reparação de direitos coletivos. A ofensiva do Planalto ocorre após a morte de uma adolescente de 13 anos em junho. Ela foi induzida à violência durante uma transmissão ao vivo em um grupo privado do Discord. 3 em cada 4 candidatos registrados na Justiça Eleitoral informaram que têm pelo menos uma conta no Instagram. No outro extremo, 13% não declararam nenhuma rede social nem endereço de site. Segundo o levantamento do G1, foram identificados perfis em plataformas bem menos usuais, como Tinder e Truth Social, rede criada pelo presidente Donald Trump. O diretor da Agência de Inteligência dos Estados Unidos, John Ratcliffe, disse a autoridades russas que Moscou não deve tentar testar a capacidade de reação da Organização do Tratado do Atlântico Norte com uma ofensiva limitada contra qualquer integrante da aliança militar. É o que revela uma reportagem do jornal The Wall Street Journal. O alerta foi feito numa viagem surpresa à Rússia. Uma nova medicação para câncer de pâncreas avançado foi aprovada pela Agência Reguladora de Saúde Pública dos Estados Unidos. O insumo administrado na forma de 2 comprimidos diários é o primeiro da categoria. A medicação não leva à cura, mas representa o primeiro tratamento que pode prolongar significativamente a vida de pacientes com a doença. O remédio será vendido sob o nome de Razonc. No horário de Brasília, 8:03.
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0: Começando a melhorar o trânsito na ponte, depois daquele acidente com bloqueios no sentido Rio, agora está em 21 minutos o tempo de travessia, ainda tem lentidão dos acessos até o Mucanguê, mas os reflexos em Niterói, para quem segue em direção ao Rio, ainda impactando muito o trânsito na Alameda, Niterói, Manila, Avenida do Contorno. Tem ouvinte aqui falando desde Caraí, agora você vai reduzir a velocidade em razão desse problema. Um acidente com um motociclista ali no Mucanguê, agora há pouco estava interditando uma faixa da ponte no sentido Rio, sentido Niterói, 13 minutos é o tempo que você vai gastar. Teve um acidente agora há pouco também na linha amarela, na altura do Engenho de Dentro, uma faixa está ocupada. Um acidente com carro e moto na altura do estádio Nilton Santos, sentido Fundão. Por ali também tem retenções nesse trecho. E na altura de Bom Sucesso da Avenida Brasil, uma faixa da pista central está ocupada, um carro enguiçado no sentido centro. Por conta dessa ocorrência em específico, as retenções agora vão desde a altura da Penha, motorista que segue em direção ao centro da cidade.
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3: Muito bom dia a você que escolheu ficar mais bem informado ouvindo o Jornal da CBN na manhã desta quinta-feira, 27 de agosto de 2026.
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0: Muito bom dia para você, Malu.
1: Bom dia, Milton. Bom dia, Nadédia. Bom dia para todo mundo que está com a gente nessa manhã aqui na CBN.
2: Bom dia, Malu.
0: Malu, o que, que você apurou a propósito da prestação de contas do filme Dark Horse?
1: Então, Milton,

Então, a gente teve nos últimos dias uma novidade aí nesse caso, que foi a decisão do ministro Flávio Dino de mandar que a Polícia Civil compartilhasse com a Polícia Federal os dados que já existem de quebra de sigilo, de análise financeira, todas essas coisas sobre o filme Dark Horse. Para quem não está ligando uma coisa com a outra, é o filme sobre a vida do Jair Bolsonaro, que levou o Flávio Bolsonaro a pedir aquele dinheiro para o Caro, num áudio que se ficou célebre, que o Flávio Bolsonaro chamava o Caro de meu irmão e pediu para ele uma grana estimada hoje, estima-se que foram dados pelo Vocaro algo como 62 milhões, é isso que está sendo de reais, é isso que a PF está investigando. E o que que se descobriu com esse compartilhamento? Veio à tona uma perícia financeira feita pela equipe da Go Up Entretenimento, que é a produtora do filme, que foi entregue para a Polícia Civil de São Paulo. E essa perícia acabou vazando. Hoje em dia é isso aí, né, galera? Acaba vazando. A perícia vazou e a gente teve acesso a esse material. E ele mostra duas coisas que chamam a atenção de quem conhece esse mercado. O primeiro é o seguinte, o primeiro fato é o seguinte: você teve de todas as despesas do filme, 75 milhões de reais, no total. A maior parte, 72% dessas despesas, algo como 54 milhões de reais, foram gastos nos Estados Unidos, não aqui. Só que o filme foi filmado aqui. Então, uma parte do dinheiro ficou lá, porque esse dinheiro teria sido gasto lá. Que não faz muito sentido, porque o filme foi feito aqui. Mesmo que você tenha uma produtora funcionando lá e outras coisas, e outras despesas que sejam necessárias, roteirista para produção, essas coisas, é um valor muito grande para ser gasto fora do Brasil para uma produção que foi toda feita aqui. E aí tem mais duas coisas. Na pré-produção, segundo essa perícia financeira, a pré-produção, que é aquele momento em que você escolhe o roteiro, conversa sobre como vai ser, escolhe o tema, conversa como vai ser o roteiro, discute com quem vai escrever, pensa no que vai ser o filme, se gastou algo como 3 milhões de dólares. O que é muito, 13 milhões de reais mais ou menos, o que é um gasto considerado muito grande para essa etapa do filme. Então, além disso, a produção e a pré-produção custaram mais caro do que a própria filmagem. Então, Milton, isso levou a gente consultou aí, Rafael Moraes Moura, nosso repórter, consultou aí quatro produtores muito experientes no mercado, obviamente falando sobre anonimato, porque estão falando do trabalho de outra pessoa, né? Mas os quatro são unânimes em afirmar que esses gastos são muito fora do padrão para uma produção do tamanho de Dark Horse. O orçamento, nem tanto, mas a forma como o dinheiro foi gasto, concentrando gastos nos Estados Unidos, é sim suspeita. Para quem conhece esse mercado, sabe como essas coisas funcionam. Então, isso deve ser atacado pela Polícia Federal agora que eles vão ter acesso

0: Flávio Dino, sabe, na Dédia. Pelo seguinte, essa investigação do caso Dark Horse, ela está no Supremo com o ministro Dino por conta, com o ministro André Mendonça por conta do caso Master. Então existe um inquérito dentro, no, entre os inquéritos do caso Master, há um inquérito só para investigar a questão do Dark Horse, até que ponto esse pagamento constituiria um crime, que crime foi, quem cometeu, e um outro inquérito com o ministro Flávio Dino, que apura o envio de emendas parlamentares, como por exemplo do Mário Frias, que foi um produtor, deputado federal, que é produtor também executivo desse filme, emendas parlamentares para a GOAP, que é a produtora do filme e que está sendo investigada em São Paulo, não pelo filme, mas sim por outras iniciativas que ela fez, como por exemplo, ganhar uma licitação para um projeto de colocar Wi-Fi nas escolas, de São Paulo. Então, e aí nesse inquérito da Polícia Civil, produziram esses dados e o ministro Dino pede esse material e tudo que a gente sabe, inclusive a nossa colega Andréa Sadi publicou um texto no blog dela ontem, muito interessante, porque ela revela um bastidor que está havendo uma movimentação no Supremo para concentrar as investigações do Dark Horse com o ministro Dino. O que que isso revela? O que que eu acho que é importante a gente olhar? É a movimentação dentro do próprio STF para tentar fazer. Como é que se diz? Existe uma divisão política no STF, né? A gente sabe, existe uma divisão entre alas no STF. Então, é a movimentação política no STF para interferir nas eleições, pegando as investigações mais afinadas com seu campo político. Ministro Dino, ex-ministro de Lula, André Mendonça, ex-ministro de Bolsonaro, indicado pelo Bolsonaro. Há uma desconfiança mútua no STF em relação, de uma ala em relação à outra, a ala mais ligada ao presidente Lula, achando que o André Mendonça não quer investigar o Dark Horse, mas só quer investigar o Lulinha para prejudicar o Lula e favorecer o Bolsonaro. E o inverso também acontece na campanha do Flávio, dizendo que o Dino quer investigar o Dark Horse para prejudicar o Flávio. Isso, Milton Nadédia, eu acho que é o elemento que não faz parte da campanha, só que faz, sabe? Que vai interferir muito nessa eleição. A gente tem em paralelo também uma disputa entre o André Mendonça e o Andrei Rodrigues, a qual tratei hoje na coluna, diretor-geral da Polícia Federal, que também pode dar efeito sobre a campanha, porque eles estão disputando aí o controle das investigações do INSS e do Master. E isso é sensível, tem muita coisa que não veio à tona, e à medida que as coisas sejam descobertas, que revelações apareçam na imprensa, elas podem afetar não só a campanha, mas também a própria composição do Supremo, né? Porque na próxima gestão, o próximo presidente vai indicar pelo menos três ministros, que muda completamente, ou pode indicar até quatro, né? Dependendo se ele conseguir indicar o substituto do Gilmar Mendes, que sai ali no finalzinho de 2030, no final do mandato, durante esse período eleitoral, e quem sair vitorioso pode ganhar também a briga de poder no Brasil no próximo mandato presidencial.
1: E faltam 38 dias para a eleição do primeiro turno destas eleições aqui. Obrigado, um abraço, obrigado pelas
0: Tempos animados,
1: informações.
0: né,
1: Até logo
0: Milton? Já
1: mais.
0: nos vemos. Isso aí, na sabatina do Renan Santos.
1: Logo mais, 10h30 da manhã. Agora são 8h13.
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1: Trânsito. Voltamos a acionar o Léo Vieira, monitorando o trânsito. Diga aí, Léo.
2: Oi, Fred. Estou de olho na movimentação do trânsito na linha amarela. Trânsito muito complicado por conta de vários acidentes. Tivemos um acidente ainda há pouco envolvendo dois carros, um motociclista, ali no trecho próximo à Inhaúma. Para quem está seguindo em direção ao Fundão, o motorista vai perdendo bastante tempo neste momento no deslocamento, já causando já impactos já desde ali do trecho do Engenho de Dentro no caminho para o Fundão. Também tem retenções entre Higienópolis e a saída para a Avenida Brasil, também no sentido Fundão. Para quem está seguindo em direção à Barra da Tijuca, além de uma faixa a menos por conta reversível que é montada todas as manhãs no sentido Fundão, o motorista vai encontrando dificuldades por conta do alto fluxo. Observo problemas já desde o trecho da Vila do João até a chegada à altura de Pilares. Para quem está circulando já no trecho de Jacarepaguá, tem lentidão entre a saída do Trono da Covanca e o acesso à Avenida Ayrton Senna.

0: reprimir a importação ilegal de peças e acessórios de armas provenientes dos Estados Unidos e destinadas ao abastecimento do mercado clandestino aqui no Brasil. Nessa ação, os policiais federais cumprem 2 mandados de prisão preventiva e 3 de busca e apreensão nas cidades do Rio de Janeiro e de São Paulo. Essa investigação contou com o apoio dos Correios e teve início após a identificação de pacotes de encomendas internacionais que vinham do estado da Flórida, nos Estados Unidos, contendo peças e acessórios para fuzis. A prisão de um dos envolvidos nesse esquema possibilitou o aprofundamento das investigações e a deflagração dessa operação de hoje, portanto. Essa operação, inclusive, é a segunda fase de uma investigação iniciada em 2025. Naquela ocasião, a Polícia Federal desativou um laboratório clandestino de fabricação e montagem de componentes de armas por meio de impressoras 3D, laboratório que ficava na comunidade de Rio das Pedras, aqui na zona oeste do Rio. Na ocasião, também foram apreendidos vários materiais bélicos com essa quadrilha que importava peças, montava armas para abastecer o mercado aqui brasileiro. Esses investigados podem responder por tráfico internacional de armas de fogo. Fred.
1: Ok, Diogo, 8h20.
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1: Bom de bola, ontem narrou o jogo do Vasco, esteve na transmissão da vitória do Vasco no jogo de ida contra o Vitória, quartas de final da Copa do Brasil, por isso deixou o comentário de hoje gravado. Ele fala exatamente dessa vitória expressiva. O Vasco ontem deu uma lição de superação, vamos ouvir.
4: Bom dia, Fred, bom dia, amigos da CBN. Fred, a vitória do Vasco da Gama ontem só pode ser definida por uma única palavra: gigante.

0: está afetando muito a saída da linha amarela. Um motorista que está circulando pelo trecho da Avenida Engenheiro Carlos Carvalho, Embaixador Adelardo Bueno, também perde tempo em direção a Itonsena. Fred.
1: Obrigado, Léo.
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1: 22 graus temperatura agora na cidade do Rio, sem chuva por enquanto. Já já outras notícias para você.
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0: Muito bom dia para você, Sardenberg.
1: E aí, Milton, Nadédia, bom dia, Nadédia, tudo bem?
2: Tudo bem, Sardenberg, bom dia.
0: Sardenberg, ontem teve aquele encontro do presidente Lula com os presidentes da Câmara e do Senado, e dentre as pautas que vão acelerar nessa reta aqui, nesse esforço concentrado, é o fim da escala 6x1.
1: Pois é, Milton, ouvintes, eu queria entrar nesse assunto para mostrar duas coisas aqui. Primeiro, a proposta de emenda constitucional aprovada já na Câmara dos Deputados e que seguiu para o Senado, ela tem uma diferença muito clara entre a jornada de trabalho e a escala. Isso é, essa divisão existe, inclusive, na legislação brasileira, né? Então, a nossa jornada de trabalho no Brasil, ela define o número de horas a ser trabalhado por semana. E, no caso brasileiro, hoje, a jornada constitucional máxima, definida na Constituição lá de 88, é de 44 horas semanais, jornada máxima. E já a jornada diária normal seria de 8 horas. Mas já tem muita gente trabalhando, digamos assim... já tem muita gente trabalhando um pouco mais de 8 horas por dia para livrar 2 dias de folga por semana. A questão das folgas, dividir esses horários de trabalho pelo número de dias e de horas, é a questão da escala. Então, quando a gente fala a escala 6x1, não tem a ver ainda com a jornada de trabalho. A escala 6x1, que é permitida pela legislação vigente, ela estabelece que pode haver apenas um único dia de descanso durante a semana. O que a proposta está fazendo é reduzir a jornada de trabalho de 44 para 40 e mudando a escala de modo a impedir a escala 6x1 e permitindo apenas a escala 5x2. A minha opinião é o seguinte: mexer na Constituição para fixar horário de trabalho e, sobretudo, escala, não é uma boa ideia. Não é uma boa ideia porque a gente pode dizer, bom, está lá na Constituição desde 1988, então você reduzir para 40 horas, até que seria...

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1: Oito e meia.
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0: Quinta-feira, 27 de agosto de 2026. A polícia identificou o quinto suspeito de participar das agressões a Cláudio Rafael Landeiro, ciclista que morreu após ser espancado em Copacabana, na zona sul do Rio. Os agentes foram ao endereço de Wellington Luiz Santos de Souza, mas não localizaram o homem, que já é considerado foragido. Wellington tem passagens pela polícia e chegou a ficar preso por crimes como tráfico, lesão corporal e ameaça. Ele aparece nas imagens que registraram as agressões a Cláudio, dando um chute na cabeça da vítima. O governo federal não espera solução rápida para o tarifaço, mesmo com a retomada das negociações com os Estados Unidos. Segundo negociadores brasileiros ouvidos pela Globo News, dificilmente será possível chegar a um acordo antes do fim das eleições de outubro. Recentemente, a Casa Branca aplicou uma tarifa adicional de 25% sobre produtos brasileiros, após afirmar que o país adota práticas que oneram ou restringem o comércio. Pouco depois, Washington anunciou outra sobretaxa de 12,5% como resultado de uma investigação para punir nações que adotam práticas comerciais consideradas desleais. Segundo o governo americano, esses países não proíbem nem fiscalizam adequadamente a importação de mercadorias fabricadas com trabalho forçado. O número de casos de sarampo no estado de São Paulo subiu para 26 nesse ano, com a confirmação de 3 novas ocorrências na capital. Segundo a Secretaria Estadual da Saúde, 19 pacientes não tinham histórico de vacinação ou estavam com um esquema incompleto. Diante dos casos, o estado mantém até o dia 1º de setembro a campanha de imunização. No horário de Brasília, 8h33.
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3: Motorista que está agora pela Avenida Ayrton Senna, na Barra da Tijuca, encontra no sentido Orla, lentidão na altura da Gardênia e principalmente na pista lateral, no trecho do BRT Via Bar, que está intenso também o trânsito por ali na altura da Avenida das Américas. No sentido contrário, quem vai para a linha amarela encontra a movimentação em melhores condições na via. Atualizando o cenário na ponte Rio-Niterói, tempo de travessia segue em 21 minutos. No sentido Rio, tem lentidão dos acessos até o Mucanguê, com reflexos em Niterói, também problemas na Alameda e Avenida do Contorno. Para Niterói, sem dificuldades, 13 minutos é o tempo que você vai gastar agora.
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4: Hoje na série 50 debates para o Brasil, nós vamos discutir o acesso de crianças e adolescentes às redes sociais. Preocupação com os efeitos dessas plataformas sobre os mais jovens levou alguns países adotaram ou discutir limites de idade. Aqui no Brasil existe nesse momento um embate com o Discord, que tem 15 dias para se adaptar às leis brasileiras.

0: nos Estados Unidos, a Meta, e aí leia-se aí Facebook, Instagram, concordou em pagar 17 bilhões de dólares numa ação coletiva que acusava a empresa de projetar plataformas viciantes. Enfim, nós devemos proibir o acesso de crianças e adolescentes às redes sociais? Para conversar conosco sobre esse assunto, nos ajudar a pensar sobre esse tema, nós convidamos Rafael Zanatta, diretor da Data Privacy Brasil, e Amanda Zanetti, que é educadora e terapeuta. Rafael Zanatta, muito obrigado pela sua gentileza de ter aceitado participar desse debate. Bom dia.
1: Bom dia, Milton. Bom dia, Nadeja. Obrigado.
2: Bom dia.
0: Amanda Zanetti, muito obrigado pela sua gentileza de ter aceitado participar também aqui desta conversa. Bom dia.
3: Bom dia, é uma honra para mim. Obrigado pelo convite.
0: E conforme combinado, nós faremos duas perguntas para vocês e cada um tem 2 minutos para responder. Começo com você, Rafael, querendo entender qual é o seu posicionamento em relação a esta ideia de proibir o acesso de crianças e adolescentes às redes sociais.
1: Olha, Milton, nós trabalhamos junto com dezenas de outras entidades no Brasil na criação do ECA Digital, que é uma lei super importante e que ataca o coração do problema, que é o design abusivo, a aferição de idade, a supervisão parental e o combate à exploração comercial das crianças. O ECA Digital oferece, no nosso entendimento, uma resposta muito mais sofisticada do que o mero banimento. Eu tenho conversado com vários professores de psicologia, de sociologia, que estudam também empiricamente o banimento na Austrália e no Reino Unido, e o que eles mostram é que os jovens são muito sagazes de encontrar caminhos para burlar o banimento, pelo uso de VPN, pelo uso de documentos de parentes ou coisas do tipo. O banimento parece uma resposta boa, mas é uma resposta muito simples, muito pobre. Eu acho que o caminho que está acontecendo com a ECA Digital, com a NPD atuando, com essas ações judiciais, como aconteceu ontem, vão no coração do problema, que é o combate à exploração comercial das crianças, o combate ao design abusivo e tentar separar o joio do trigo. Tem redes sociais que são boas, tem outras que são profundamente abusivas, manipulam o comportamento humano, exploram a nossa atenção. Então, acho que o caminho é separar um pouco a discussão e talvez não cair na tentação de achar que o mero banimento resolve.
0: Amanda, por que defender a proibição?
3: Acontece que tem uma pauta importante para a gente acrescer nesse debate, que é a diferença entre banir, proibir o uso de redes sociais e o aspecto da inclusão digital. Isso são coisas completamente diferentes. Então, aqui é importante que a gente restrinja a discussão ao uso das redes sociais, que é o que a gente está falando aqui, que é bem diferente de restringir o acesso a um mundo que é digital. E aí, pensando sobre, né, uma restrição a um ambiente de rede social, a gente está falando de um ambiente, como o Rafael já trouxe aqui, que ele é arquitetado para capturar uma atenção. E é muito desequilibrado a gente tentar colocar isso somente na mão das famílias ou das crianças, dos adolescentes, para poder fazer uma oposição ou uma restrição a esse ambiente. Então, uma restrição mais forte, uma política que vem regulamentando isso, é necessário para que a gente não deixe isso só na mão ali dos adolescentes e das famílias, porque realmente é um ambiente muito convidativo e muito feito, né, para capturar. Num momento de vida em que essas crianças e adolescentes são altamente sensíveis a esse aspecto da aprovação social, que é algo que existe muito forte ali naqueles ambientes, né? Então, vou fazer um recorte, que existem muitas outras coisas, mas tem essa questão da aprovação social, que a gente percebe que é um assunto muito delicado nessa fase da vida, em que esses adolescentes, essas crianças, não têm um cérebro ainda totalmente preparado ou formado para fazer uma autorregulação, uma regulação do uso. Então, por isso, a gente precisa, de alguma forma, como sociedade, nos unirmos para que a gente possa oferecer ambientes mais condizentes com as necessidades e com a fase de vida que as crianças e os adolescentes estão.
2: Nós estamos vendo o exemplo da Meta, que além de ser multada, vai mudar a forma como atende o público menor de idade na rede social. Rafael, o problema é o acesso à rede social ou é o desenho do algoritmo? A plataforma mudar como recomenda conteúdo, de que forma se dá esse acesso? Pode resolver o problema sem precisar restringir o acesso em si?
1: Olha, Nadeja, a grande guinada do ECA Digital é justamente o enfoque no design, inclusive colocando a NPD como uma agência que agora vai fiscalizar o design abusivo, o design ilícito, né, como é o caso do Discord e como é o caso de outras investigações.

ligações do próprio TikTok. Teve uma sanção agora de 153 milhões de reais pelo feed sem cadastro, né, que são escolhas de design que são abusivas e violam os direitos de crianças. Esse é um movimento acertado, super importante, e eu acho que ele vai de novo no coração do problema, né, que é superar a ideia de que a gente resolve tudo isso só pelo.

O ECA Digital apresenta uma proposta bem mais robusta, e eu acho que esses casos recentes, como o acordo da Meta de ontem, ele mostra também que as empresas intencionalmente sabiam que estavam fazendo escolhas de design abusivas e ainda assim optaram pelo lucro. E esse lucro tem que ser considerado um lucro ilícito, isso tem que voltar para a comunidade. As escolas dos Estados Unidos gastaram milhões de dólares com psicólogos, com estrutura social para apoiar famílias que estavam ali desamparadas, né, crianças com dismorfia corporal.

0: Pode resolver o problema ou tem questões que só a restrição de acesso pode resolver?
1: Para mim, o trabalho mais profundo tem a ver um pouco com o que o Rafael estava falando antes, que é um trabalho de conscientização, né? A gente pode começar um trabalho de conscientização desde que as crianças são muito pequenas para o uso do ambiente digital. Então, as escolas, as famílias, né, o trabalho com a parentalidade digital é algo para mim mais urgente, inclusive, do que uma discussão que diz apenas, que a gente estava discutindo aqui, apenas regulamentação. É importante a restrição, é importante a modificação da forma como acontecem as interações dentro dessas plataformas, mas mais importante para mim, no meu ponto de vista, é a gente, desde que as crianças são muito pequenas, elas sejam incentivadas a pensar sobre segurança, proteção, sobre consentimento, sobre esse tipo de relação que acontece dentro desses ambientes, sobre o uso benéfico que nós podemos fazer do mundo digital, para que a gente tenha um preparo de educação antes da exposição, assim como acontece no âmbito da educação sexual, né? Então, a gente, por exemplo, nas escolas, a gente incentiva o trabalho com a educação sexual desde até a infância, sobre o meu corpo, autoconhecimento, gestão emocional, para que a gente possa fazer uma educação sexual mais forte lá no futuro. A mesma coisa acontece aqui nesse debate. Eu acho que tudo isso é importante, né? O que a gente está conversando aqui de proteção, de proibição, mas proteção não é igual a simplesmente preparar para um ambiente melhor ou restringir o acesso, porque quando o adolescente fizer 16 anos, o que que me garante que quando ele estiver liberado para entrar ali e que aquelas plataformas vão ser melhor reguladas, ele vai ter aparato interno, maturidade, autonomia para fazer um uso de qualquer espaço que seja. Então, a discussão ela fica mais profunda para mim quando a gente olha sobre educação mesmo, e não só das crianças e dos adolescentes, mas também dos pais, porque tem algo muito importante aí, né, social que a gente está percebendo, que os pais, por terem vindo muitos de uma outra geração, não possuem, às vezes, conhecimento ou consciência mesmo sobre o funcionamento dessas redes, e isso acaba interferindo na forma como eles fazem a regulação, a supervisão desse uso.
2: Amanda Zanetti, Rafael Zanata, muito obrigado pela gentileza de vocês trazerem esses argumentos para que as pessoas possam refletir sobre que esse é um tema importante, com forte impacto em toda a sociedade. Muito obrigado, Rafael Zanata, que é diretor da Data Privacy Brasil, Amanda Zanetti, educadora e terapeuta. Esse debate fica à sua disposição lá no site da CBN, fica à disposição também no canal da CBN no YouTube, para que você possa compartilhar e discutir isso com outros grupos. Você que é pai, mãe, por exemplo, quiser discutir com seus grupos de pais nas escolas, isso é importante para a gente levar à frente esse debate e ter aí, quem sabe, uma relação mais saudável com as redes sociais e com as plataformas digitais. Agora são 8 horas e 45 minutos.

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2: 8h48.
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12: Trânsito. Zona Norte da cidade, como é que está o trânsito agora, Léo Vieira?
13: Fred, dificuldades para quem está circulando, principalmente ali na chegada ao centro. O motorista que está pela Francisco Bicalho, então, assim, envolvendo carro e moto ali na altura do antigo prédio ali da Estação Leopoldina, o motorista vai encontrando já faixa ocupada por lá e o congestionamento, a passagem pela Avenida Rei Pelé e a chegada Teixeira Soares e Praça Bandeira, isso afetando bastante o trecho da Professor Manuel de Abreu e também da Avenida Maracanã. Mas para quem circula pela Rua São Francisco Xavier, temos uma lentidão causada não só pelo fluxo de veículos, mas também por um motivo repetitivo, aquele de sempre. Sinais de trânsito com defeitos ali na altura do acesso para Felipe Camarão, Boulevard 28 de Setembro e o cruzamento entre Radialista Valdirando, a circulação também na região de Vila Isabel, trânsito pesado na Teodoro da Silva e também na Boulevard 28 de Setembro, em função também de sinais de trânsito apagados, Fred.
12: Estamos sem manchetes, né, Léo? Todo dia.
13: Exatamente.
12: Todo dia essa história. Valeu, Léo, até já. Obrigado.
13: Até já.

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1: A gente volta a falar agora do incêndio grave que aconteceu ontem à noite ali nas proximidades do estádio do Vasco, né? Um imóvel numa residência.
2: Quase 12 horas depois aí, o cheiro de fumaça ainda é forte por aqui, o fogo já foi apagado, mas o caminhão dos bombeiros, uma viatura também seguem aqui na frente de prontidão, perto desse imóvel na Rua do Bonfim. Nas próximas horas, a expectativa é que a gente da Polícia Civil faça uma perícia aqui, né, uma inspeção detalhada dessa área. O clima por aqui, claro, é de tristeza, né? As pessoas ainda assustadas, tentando entender o que aconteceu. Esse incêndio que deixou vítimas, 2 pessoas mortas, 10 pessoas feridas. Um dos feridos, uma criança de 1 ano de idade. 2 homens morreram aqui, ainda no local mesmo. Uma das vítimas era o seu Geraldo. Ele trabalhava como camelô na passarela do trem. Outra pessoa que, infelizmente, não resistiu foi o Renan Jordão. Trabalhava num bar aqui da rua. Os corpos foram levados para o IML. Esse fogo começou ontem, por volta de 9:30 da noite, esse prédio residencial aqui, onde também funcionava uma borracharia. E agora há pouco eu conversei com um borracheiro, né, o Antônio Carlos Freitas, conhecido como Carlinhos. Ele estava aqui na hora do incêndio, né, conta que estava fazendo uma solda e acabou soltando uma faísca, e aí foi que o incêndio começou.
3: Foi, começou acho que quando eu estava fazendo solda. Eu estava com a máscara na cara, eu não vi, aí parece que pegou fogo em algum pneu. É, aí o pessoal lastrou, estava sozinho. É, aí o pessoal tentou ajudar a apagar, mas não conseguiu.
2: Ele estava muito abalado ainda, né? Muito triste, tentando assimilar tudo. Foi uma corrente aqui solidária ontem, vizinhos se ajudando, né? Botando escada para conseguir salvar as pessoas, tirando gente ali pelos fundos, pela janela. Esse prédio que tem 4 andares, cerca de 20 apartamentos. O interior do imóvel em si, ele não foi atingido pelo fogo, né? Foi mais a fumaça ali. A fachada do prédio ficou muito danificada, grade de janelas distorcida. Equipes da assistência social chegaram aqui também hoje cedo para fazer o cadastramento das pessoas que moram nesse prédio, caso elas não queiram ficar aqui. A Light também veio aqui no local e, de qualquer forma, essas pessoas, né, quem mora aqui, só vai poder retornar, entrar depois de uma vistoria da Defesa Civil. Okay. Inclusive, a expectativa é que as equipes cheguem já já também. Fred, a gente segue acompanhando esse dia seguinte desse incêndio.
1: Ok, obrigado, Ana Paula.
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Leonardo Freitas, rebote, domina pela meia, tudo marcado, Palmeiras invade, ele é o campo de ataque, puxa a bola pelo comando, Marlon Freitas para Gomes, Gomes rolou na meia direita, Andregas Pereira, adiantou para Flaco Lopes, pintou, bateu! Pro

0: Muito bom dia para você, Paulo Vinícius Coelho.
1: Muito bom dia para você, Milton Jung. Muito bom dia, Nadeja. Tudo bem?
2: Tudo bem, professor.
1: Tudo bem, né, Nadeja?
2: Bom dia. Tudo bem. Tudo bem.
1: Tomou um susto, mas ficou tudo bem.
2: Nossa, foi mesmo.
0: O Maurício Muralha já escreveu aqui: finalmente o PVC vai falar de uma vitória do Vascão.
2: Do Vascão.
1: Foi uma vitória muito expressiva, importante. O Vasco fez 1-0 depois da expulsão do Cauã Barros, que não era para ser expulso. O Admar Lopes, diretor executivo do Vasco, saiu reclamando muito da arbitragem do Matheus Candansan. Eram 19 mil vascaínos empurrando o Vasco. O Andrés Gomes puxou um contra-ataque lindamente, fez o gol de fora da área. O Vasco vence por 1-0 vitória e leva vantagem para o Barradão. Não é um jogo simples, mas o retrospecto não é ruim para o Vasco no Barradão. No ano passado ele não venceu, mas no ano retrasado ganhou. O Vasco ganhou de 1-0 do Vitória no Barradão. Então, como dizia Pedro Nava, a

0: experiência é um farol voltado para trás. Ela não.
1: Opa, caiu a ligação do Paulo Vinícius Coelho quando ele lembrava que a experiência é um farol voltado para trás, ou seja, aquilo que a gente acumulou ao longo do tempo, mas que necessariamente não resolve amanhã. De qualquer forma, fica aí essa perspectiva por bons resultados anteriores que o Vasco obteve jogando lá no Barradão, onde será a partida na semana que vem. Ao mesmo tempo, não sei nem se o PVC ia lembrar dessa história, tem que pensar no histórico do Vitória, porque o Vitória, na fase anterior, enfrentou o Atlético Paranaense. Perdeu a primeira partida por 2 a 0, jogando no Paraná, e na partida de volta fez 4 a 0. Ou seja, é muito forte jogando dentro do seu estádio, diante da sua torcida, o que, claro, deixa o Vasco em alerta. No outro jogo que nós vimos, situação mais bem resolvida, o Palmeiras fez 3 a 0 em cima do Santos, e o Santos vai ter que gramar muito para conseguir subir toda essa montanha e superar esse resultado. PVC, de volta com você.
2: Você ouviu 68 jogos que o Santos não faz 3-0 no Palmeiras? Ou te
1: Não,
2: caiu
1: essa parte
2: antes?
1: não. Você caiu na hora em que você falava da experiência, que é um farol voltado para trás.
2: Mas para começar, a conversa sobre o Palmeiras. Eu tinha falado do Vasco, certo? Então tá bom. Então são 68 clássicos, desde os 5-1 do Santos no Palmeiras em 2006. São 20 anos que o Santos não faz 3 gols de vantagem sobre o Palmeiras. Então, não quer dizer que não possa fazer semana que vem, mas quer dizer que o retrospecto dá muita vantagem ao Palmeiras, ainda que o Palmeiras pudesse ter feito ontem 4-0, 5-0, 6-0, pela quantidade de gols que desperdiçou. Ontem não tem o que falar, o Palmeiras jogou bem. E o Santos foi só se defendendo, criou um problema para a comissão técnica, porque o Neymar, no intervalo do jogo, disse que ele não foi pro Nubank Park, não por causa do gramado sintético, mas por decisão da comissão técnica. Ou seja, mesmo dizendo que a comissão técnica está preocupada com o futuro dos jogos que ele vai ter que fazer pela frente, ele jogou a culpa no Cuca, né? Indiretamente foi isso que ele fez. Então vai ter explicações que a comissão técnica tem que dar. E vai ter que tentar virar esse jogo com 3-0 que o Santos não faz há 20 anos contra o Palmeiras.
1: Situação bem complexa essa, e hoje temos o clássico Grenal.
2: Internacional e Grêmio, 8 da noite no Beira-Rio. É Grenal, mas é Naugrê? Não, é Grenal, sempre Grenal.
1: Sempre
2: No
1: Grenal.
2: Beira-Rio, 8 da noite. Neste ano foram 4 Grenais, uma vitória para cada lado e 2 empates. No ano passado, o Grêmio ganhou no Beira-Rio, 3-2. Então, eu acho que é o Grenal do medo. É o Grenal 4-5-3, mas é o Grenal do medo. Eu não acho difícil que seja um empate cheio de preocupações, porque os dois estão em situação tão delicada e os dois sabem que quem perdeu o Grenal vai ampliar uma crise gigante. Então, pode ser um Grenal muito disputado, mas muito medroso. Vamos ver, tomara que não seja assim, 8 da noite no Beira-Rio.
1: Muito obrigado, um abraço a você, até mais.
2: Obrigado, Milton. Obrigado, Nadeja.
3: Valeu.
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Quinta-feira, 27 de agosto de 2026. O índice de confiança da indústria, apurado pela Fundação Getúlio Vargas, caiu 3,5 pontos em agosto e ficou em 93,7. É o maior recuo desde agosto do ano passado. Para a FGV, apesar da estabilidade do mercado de trabalho e das políticas setoriais de estímulo, o cenário macro permanece comprometido por causa dos juros elevados e da pressão inflacionária, fatores determinantes para uma desaceleração da confiança. Nesse mês, houve queda em 14 dos 19 segmentos industriais pesquisados, com piora da avaliação sobre a situação atual trazidos dos Estados Unidos. Os agentes tentam prender dois suspeitos e cumprem três mandados de busca e apreensão nas cidades do Rio de Janeiro e São Paulo. A investigação teve início com a identificação de encomendas internacionais suspeitas vindas da Flórida. A apuração contou com

0: com o apoio dos Correios. Um tribunal militar dos Estados Unidos vai julgar o homem apontado como mentor dos atentados de 11 de setembro de 2001 a partir de junho de 2028, Khalid Sheikh Mohammed, capturado em 2003 no Paquistão. Foi capturado em 2003 no Paquistão, melhor dizendo. Ele era aliado de Osama Bin Laden e chegou a ficar preso em centros secretos da CIA antes de ser transferido para Guantánamo em 2006. Os ataques terroristas foram coordenados pela Al-Qaeda e mataram quase 3 mil pessoas nos Estados Unidos. No horário de Brasília, 9 e 1.
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0: Léo Vieira chamando para atualizar o trânsito, Léo.
1: Fred, de olho na movimentação do trânsito para quem está pela zona sul da cidade. Fred, tivemos um acidente envolvendo carro e moto dentro do túnel acústico Rafael Mascarenhas, que está ocupando uma faixa da via e já um congestionamento, afetando o túnel Suso Anjo e a autoestrada Lagoa Barra, a partir da altura do Gávea Golf Club. Para quem sai de São Conrado em direção ao Leblon, melhor panorama é pela Prefeito Mendes de Moraes e Niemeyer até a chegada ao Mirante. Fred.
0: Ok, obrigado, Léo.
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4: Muito bom dia a você que escolheu ficar mais bem informado ouvindo o Jornal da CBN na manhã desta quinta-feira, dia 27 de agosto de 2026. E eu quero deixar aqui duas informações para você organizar a sua agenda aqui com a gente no Jornal da CBN. Primeira, hoje nós temos a terceira sabatina com os candidatos à presidência. Nosso convidado de hoje é Renan Santos, do partido Missão, das 10h30 da manhã ao meio-dia. Você acompanha aqui na CBN esta sabatina. E a segunda é lembrar você que amanhã começa o horário eleitoral obrigatório no rádio e na televisão. Então agora pela manhã o horário eleitoral, o programa eleitoral, né? Ele vai ao ar das 7 às 7h25 da manhã e você vai poder escolher. Acompanha o programa eleitoral no rádio ou então segue com a gente nas plataformas digitais, que nós estaremos trazendo reportagens, os nossos repórteres ao vivo, enfim, aquela conversa diária que a gente já tem com você. Isso a partir de amanhã, sexta-feira, portanto, quando começa o programa eleitoral. E começa também a propaganda eleitoral, aquela que vai rodar durante toda a nossa programação. Então você vai ter uma enxurrada de mensagens aí de candidatos para presidente da República, governador, senador, deputado federal, deputado estadual, turma que nos acompanha em Brasília, governo distrital, deputado distrital também. Tudo isso a partir da manhã. Hoje, sabatina, 10h30 da manhã, encontro marcado. Eu tô com o Frederico Goulart aqui do meu lado, no Rio de Janeiro, agora. Tem dados do desemprego que acabaram de ser divulgados pelo IBGE. Fred?
0: É isso, Milton. A taxa de desemprego no Brasil caiu para 5,3% no trimestre encerrado em julho. Dado divulgado pelo IBGE, como você disse, o índice recuou 0,5 ponto percentual em relação ao trimestre terminado em abril e teve queda de 0,3 ponto percentual na comparação com o mesmo período do ano passado. Com esse resultado, o total de desocupados recuou para 5 milhões e 800 mil pessoas no país, uma redução de 8% no trimestre, o que significa 503 mil trabalhadores a menos na fila do desemprego aqui no Brasil. Na comparação anual, o recuo foi de 5,9%. No caminho inverso, a população ocupada atingiu o maior patamar da série histórica, chegando a 103 milhões e 300 mil trabalhadores, uma alta de 1% na comparação trimestral. O nível de ocupação, que mede a

0: parcela da população em idade de trabalhar que está inserida no mercado de trabalho subiu para 58,9%. Aí foi uma alta de 0,5 ponto percentual na comparação entre os trimestres. Já o total de desalentados, né, os trabalhadores que desistiram, desempregados que desistiram de procurar um emprego, caiu para 2 milhões e 300 mil pessoas. Aí foi um recuo de 9,7% no trimestre e de 14,1% no ano, na comparação anual. A informalidade atingiu 37,5% dos ocupados, 38 milhões de trabalhadores estão na informalidade aqui no Brasil, e o rendimento real habitual ficou em R$ 3.762. Aí esse índice ficou na estabilidade na comparação trimestral e houve uma alta de 3,3% na comparação com o mesmo período do ano passado. A massa de rendimento real habitual atingiu um recorde histórico de 383 bilhões de reais. Os dados do desemprego no Brasil, no trimestre encerrado em julho, foram divulgados agora pelo IBGE. Milton.
1: Obrigado. Esse foi o Frederico Goulart aqui no Rio de Janeiro.
2: Agora, 9 horas e 7 minutos, nós vamos a Brasília falar com Felipe Igreja a respeito do caso Daniel Vorcaro e o Banco Master. Felipe Igreja.
3: Nadédia, o ex-banqueiro Daniel Vorcaro presta depoimento hoje à Polícia Federal aqui em Brasília no inquérito que apura suspeitas envolvendo o Banco Master e possíveis irregularidades na relação do empresário com servidores do Banco Central. A oitiva está marcada para as 10 horas da manhã, será realizada por videoconferência. Vorcaro vai participar dessa audiência a partir da Papudinha, onde ele está preso preventivamente desde junho. O depoimento é considerado importante porque será o primeiro depoimento de Vorcaro desde a troca de parte da equipe de defesa. O advogado Daniel Biaus, que passou a integrar a defesa do ex-banqueiro ao lado de outros criminalistas como Sérgio Leonardo. Também será a primeira vez que Vorcaro fala à Polícia Federal depois

0: o acesso a informações sigilosas e a atuação dos servidores do Banco Central em favor dos interesses do Master antes da liquidação do banco. A ideia, portanto, é que Forcaro responda às questões específicas desse caso sem entrar no envolvimento de políticos nesse momento. As apurações que envolvem as relações de Forcaro com parlamentares e com membros do próprio Judiciário estão em outros inquéritos. A ideia hoje é focar o caso agora nessas questões que envolvem o processo de liquidação do Master junto ao Banco Central. Nadédia.
1: Obrigada, Felipe Igrejo, em Brasília.
2: Nós temos agora 9h09. Voltamos aqui para o Rio de Janeiro. Pedro Boneberg está ao meu lado, até porque nós temos julgamentos no Tribunal Regional Eleitoral importantes aí, que mexem com dois candidatos fortes aqui no estado do Rio de Janeiro. Pedro Boneberg.
3: É isso, Milton. Um deles é o Antony Garotinho, do Republicanos, candidato ao governo, e o outro é o Crivella, candidato ao Senado. Serão julgados hoje no Tribunal Regional Eleitoral do Rio de Janeiro, a partir de 15h, em julgamento que acontece aqui na capital. Garotinho terá dois processos analisados hoje. O primeiro trata se o ex-governador está ou não inelegível, Milton. O Garotinho já responde a 3 pedidos de impugnação da candidatura dele, apresentados pelo Ministério Público do Rio, o Ministério Público Eleitoral, nesse caso, pelo PSD e pelo Partido Novo. Esses processos são relacionados a um caso no qual o Garotinho foi condenado por improbidade administrativa. E aí a principal discussão nesse caso, Milton, é sobre quando começa a contar o prazo de 8 anos da inelegibilidade da lei da ficha limpa. O Garotinho foi condenado na primeira instância em 2018. Se forem 8 anos desde então, ele poderia concorrer nas eleições desse ano. Só que o que os adversários estão alegando é que o processo transitou em julgado no ano passado, 2025. E aí, se o prazo inicial for esse, ele não poderia concorrer nas eleições desse ano. Ele que é candidato ao governo do estado aqui pelo Republicanos. O Marcelo Crivella, também do Republicanos, por sua vez, saberá hoje se torna réu ou não num caso de corrupção também aqui no Rio. É um processo que vai ser analisado hoje pelo Tribunal Eleitoral e faz referência a um episódio conhecido como QG da Propina, um episódio na Prefeitura do Rio, na gestão Crivella, em que ficou conhecida a troca de favores para que ele favorecesse empresas que tinham contratos com a Prefeitura. A ação terminou empatada em 3-3 na sessão do dia 13 de agosto, e agora falta um último voto do presidente da corte, o desembargador Cláudio de Melo Tavares, que vai decidir se Crivella se torna réu ou não, aceita ou não a denúncia. Nesse caso, é o início de um processo, não afeta a elegibilidade do Crivella, mas é um caminhar aí que pode impactar as eleições e também o futuro político dele, Milton.
2: Obrigado, Pedro Borenberg. 9h11 na Dédia.
1: Agora vamos à sede da Rádio França Internacional, trazer as informações da Adriana Brandão. Bom dia.
4: Bom dia, Nadédia. Bom dia, Milton. Bom dia a todos os ouvintes. O Kremlin rejeitou nessa manhã as versões que considerou como alarmistas sobre a rara visita do diretor da CIA a Moscou. Essas versões foram divulgadas pela imprensa norte-americana. Segundo vários veículos de comunicação dos Estados Unidos, a viagem de John Ratcliffe na terça-feira teve como objetivo alertar a Rússia contra qualquer ataque a países da OTAN. Avaliações dos serviços de inteligência dos Estados Unidos indicariam que Moscou poderia realizar um ataque limitado para testar a Aliança Atlântica. O porta-voz do Kremlin, Dmitry Peskov, afirmou hoje que essas informações são irreais e não condizem com as intenções da Rússia. De acordo com ele, é Moscou que enfrenta uma postura de agressividade por parte dos países europeus. O diretor da CIA se reuniu com integrantes dos serviços de inteligência russos em um momento em que as negociações para encerrar os mais de 4 anos de guerra na Ucrânia, mediadas pelos Estados Unidos, estão no impasse. Oficialmente, o motivo dessa primeira visita conhecida de Ratcliffe à Rússia desde que ele assumiu o cargo em 2025 não foi divulgado. Na quarta-feira, Donald Trump classificou a viagem do diretor da CIA a Moscou como semi-rotineira, dando a entender que a visita tinha como objetivo discutir a guerra na Ucrânia. Eu volto com vocês aí no estúdio.
1: Muito obrigada, Adriana Brandão, da Rádio França Internacional.
2: E nada, já. Eu queria só esclarecer um ponto aqui para os nossos ouvintes. Nós recebemos mensagens logo depois do debate que nós fizemos hoje, tratando aqui sobre controles.

0: as redes sociais, a relação das crianças e dos adolescentes. E a Inês, que é nosso ouvinte, fez uma pergunta e que é interessante até para a gente deixar claro alguns conceitos. Porque ela perguntou assim, o que é design abusivo? Que foi uma expressão que nós usamos, nossos debatedores também usaram enquanto falavam sobre aquele tema. E ela é uma expressão usada, né, quando a gente está se referindo aí às redes sociais, às plataformas digitais, é uma expressão usada para descrever escolhas de desenho e funcionamento de uma plataforma digital feitas para induzir, pressionar ou manipular o comportamento do usuário. Nós não estamos falando só da imagem que está disponível na tela, a aparência da tela, mas inclui ali como é que a plataforma organiza as escolhas, as notificações que chegam, as recompensas, os caminhos de navegação. Quer um exemplo? Isso a gente vive fazendo, a rolagem infinita. A rolagem infinita é considerada, ou faz parte desse conceito de design abusivo, porque ele faz que você não pare de passar abaixo. E alguns limites que podem ser impostos, depois de um determinado número de posts, você não poderia baixar mais, haveria uma trava automática, só voltaria depois, é uma das maneiras. Reprodução automática de vídeo também é uma coisa que pode ser considerada design abusivo. Notificações insistentes, aquelas que chegam a todo momento para você, chamando atenção, estimulando você. Tudo isso faz parte desse conceito do design abusivo. Então, faço aqui só esclarecimento, como surgiu a dúvida da nossa conversa, interessante, porque esse é um debate importante. A forma, combater esse tipo de design é uma das formas que se tem para tentar amenizar o impacto que a rede social pode ter, não só em crianças e adolescentes, não, em nós mesmos, porque nós somos impactados por isso. Certo? 9h15.
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4: Trânsito. Voltamos a acionar o Léo Vieira. Léo?
5: Fred, de olho na movimentação do trânsito nas vias expressas, trânsito muito complicado por conta da chuva fraca que vai caindo em vários pontos da cidade. Para quem está pela linha amarela, neste momento temos um acidente envolvendo três carros ocupando faixa ali da via no sentido Fundão, na altura do acesso 4, ali entre o trecho de Pilares e a chegada ali ao trecho de Del Castilho, isso no caminho para o Fundão. Para quem está seguindo em direção ao trecho da Barra da Tijuca, o motorista também vai perder um tempo. Trânsito lento entre o trecho da Vila do João até a chegada à altura de Inhaúma. Para quem está circulando pela linha vermelha, tem dificuldades por conta também de um acidente ali na altura da saída dele do governador, isso já causando um grande congestionamento a partir do trecho ali de Vigário Geral e do Parque das Missões. Ainda no sentido centro da linha vermelha, tem problemas entre o trecho do Fundão e a chegada ao Caju. Para quem está pela Avenida Brasil, panorama de dificuldades já a partir do trecho de Irajá até a chegada ao Caju. Para quem circula entre Zona Norte e Centro, dá para ganhar um tempinho, principalmente ali no trecho entre a Ibiapina, Rua Uranos e a chegada a Leopoldo Mulhões, o acesso para Democráticos desde Bom Sucesso, com trânsito impactado, inclusive, no acesso para a Avenida Itaoca. Fred.
4: Valeu, Léo. Bom dia. Até amanhã.
5: Bom dia. Até amanhã.
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4: BRT Transoeste foi normalizada a circulação por ali? Diogo Bugalho, conta pra gente.
7: Isso aí, normalidade restabelecida no BRT Transoeste, onde agora mais cedo, várias linhas tiveram intervalos impactados, ficaram com intervalos irregulares por causa de um acidente envolvendo 4 carros na Avenida Dom João VI, em Guaratiba. Foram as linhas 10, 12, 14, 15, 16, 19, todas essas agora já circulando normalmente, sem problemas para o usuário lá da Zona Oeste, usuário do BRT Transoeste. Fred.
4: Ok, Diogo. Daqui a pouquinho começa o CBN Rio, depois o Jornal da CBN, a partir de 9h30 da manhã, depois do repórter CBN. E nossa reportagem está acompanhando uma entrevista coletiva da Prefeitura, agora lá no Centro de Operações, equipe da Rio Tour, sobre os impactos, a operação, planejamento operacional para o Rock in Rio. E quem mora ali no entorno da cidade do Parque Olímpico, né, já fique atento que vai ser mantida a mesma operação de anos anteriores, com os bloqueios a partir das 2h da tarde, entre 2h da tarde e 5h da manhã. Nossa reportagem está por lá, a Ana Luísa Barreto daqui a pouquinho traz informações no CBN Rio. Milton, até mais, hein? Sabatina logo mais, 10h30. Não
0: até
4: se esqueça.
0: Até logo mais estaremos esperando todo mundo às 10h30. Eu vou continuar aqui ainda no ar. Isso, mais um pouquinho, tá?
4: Mais um pouquinho.
0: Mas... um abraço grande
4: para você. Hoje é o Renan Santos, né?
0: Hoje é o Renan Santos, 10h30 da manhã.
4: Isso, CBN Rio mais curto por conta da série de sabatinas nessa semana, de 9h30 até o meio-dia, de 9h30 até 10h30, 10h30 começa a sabatina. Bom dia para você, até amanhã.
0: Até mais.
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0: Muito bom dia, doutor Luiz Fernando Correia.
1: Bom dia, Milton. Bom dia, Nadédia. Bom dia, ouvintes.
2: Bom dia, doutor.
0: Hoje o senhor nos traz uma informação sobre uma síndrome que atinge maratonistas, ciclistas, pessoal que treina pesado na academia e está relacionada à alimentação. Que síndrome é essa?
1: Então, essa é a síndrome REDS, R-E-D-S, ou seja, deficiência energética relativa ao exercício. Essa síndrome começou a ser observada, Milton, já bem atrás, principalmente pelos fisiologistas e médicos do Comitê Olímpico Internacional, que observavam uma coisa que antigamente se chamava de tríade da mulher atleta. Ou seja, as atletas de alta performance comumente paravam de menstruar, tinham alterações fisiológicas, perda de massa óssea, e isso continuou sendo estudado e passou a ser entendido como essa síndrome de deficiência energética relativa ao exercício. Vamos entender o que está acontecendo. Atletas de alta performance treinam exaustivamente, gastam uma quantidade absurda de energia e muitas vezes não comem o suficiente, não recebem uma ingesta calórica e nutricional suficiente para repor o que gastam nos seus treinos. Com o avanço do movimento fitness, aumento de treinamento em academias, amadores fazendo esportes em nível de atleta de alta performance, isso passou a atingir também público que não é atleta profissional. Para você ter uma ideia, uma pesquisa feita por fisiologistas com ginastas da seleção de ginástica rítmica brasileira mostrou o seguinte: 70% das meninas do time juvenil apresentavam essa síndrome. A diferença, quando você separava das atletas as que tinham um suporte nutricional especializado para o esporte, esse número caía para 40%. Ou seja, muitas vezes a sensação de que quem está malhando muito pesado, treinando para competições, principalmente fazendo competições de muita resistência, Ultraman, triatlons, enfim, as categorias que têm limitação de peso, como levantamento de peso, saltos ornamentais, ginástica rítmica, que tem uma preocupação muito grande com ficar magrinho, ou estar no peso certo, também podem sofrer dessa síndrome. E o que vai acontecer? O que vai aparecer para o atleta amador? Cansaço, falta de disposição, uma baixa da libido até, e muitas vezes nas mulheres não chega a aparecer a queda da menstruação, Milton. Mas tudo isso fica como uma coisa assim, tipo, o atleta está cansado, ele está em burnout. Não, na verdade existe uma razão fisiológica e o que falta é um suporte nutricional esportivo específico para aquela categoria e para aquele atleta.
0: E fica o alerta, então, para essas pessoas todas. Eu estava aqui só rememorando. REDS, deficiência energética relativa ao exercício. É esse o nome, isso, e o sobrenome,
1: esse
0: da,
1: é o nome.
0: Dessa síndrome dessa sobre síndrome. A qual nós estamos nos referindo, para a qual nós podemos nos proteger de alguma maneira.
1: E isso é muito importante, Milton, porque você vê a quantidade de atletas amadores, vamos dizer assim, de pessoas comuns, que não são atletas de alta performance, que treinam nesse nível. Elas treinam em academias, elas treinam para fazer triatlo, elas treinam para provas de Ultraman, provas de corrida de resistência. E aí o que acontece? Eles vão sofrer tanto quanto um atleta de alta performance. Então, é fundamental, quando a gente fala que exercício é tratamento para a saúde, exercício faz parte, o suporte nutricional adequado para se fazer exercício é fundamental para que mantenha massa magra, não se perca músculo, mantenha massa óssea, que também se bobear vai junto. Ou seja, Milton, fazer exercício é muito bom, é muito importante. Agora, sabe o que precisa sempre? Uma boa orientação por trás de um endocrinologista, de um nutricionista, de um preparador físico. Também é uma coisa para ser feita em conjunto.
0: Muito obrigado, doutor Luiz Fernando, e um bom dia.
1: Bom dia para você, Milton, Nadédia e todos os ouvintes.
0: Mais 9h26.
2: O influenciador Lito Souza gravou um vídeo no dia em que recebeu a confirmação de uma doença rara e falou sobre a esperança de conseguir um tratamento. Na gravação feita antes da família tornar o diagnóstico público, ele falou que não tem medo de morrer, mas que teme a falta que fará ao filho. A mulher de Lito continua tentando acesso a medicamentos experimentais.
3: A mulher do influenciador Lito Souza, Mila Seidel, divulgou um vídeo gravado pelo marido no dia em que ele recebeu a confirmação do diagnóstico da doença de Creutzfeldt-Jakob. A gravação foi feita antes deles tornarem o diagnóstico da condição rara público e começarem a mobilização para tentar conseguir acesso a tratamentos experimentais. No vídeo, Lito conta que apresentou um quadro inicialmente tratado como uma possível encefalite. Depois, um marcador específico indicou a doença. Apesar do diagnóstico, ele afirma que mantém a esperança e se emociona ao falar da relação com o filho.
4: Eu quis gravar esse vídeo enquanto eu ainda tenho cognição, porque eu não sei quanto tempo. Mas essa encefalite tinha duas possibilidades. Então, veio um diagnóstico para uma doença extremamente rara. Eu não tenho medo de morrer, mas eu não sei como que eu falo para ele que eu vou virar estrelinha. Eu não sei a saudade que ele vai sentir. Isso é o que me dá um pouquinho de medo só.
3: No início do vídeo, antes de exibir a gravação, Mila atualizou a situação das tentativas de conseguir um tratamento experimental para o marido. Segundo ela, a família agora busca o chamado uso compassivo de medicamentos que estão sendo testados contra a doença. O mecanismo permite, em determinadas circunstâncias, o acesso de pacientes a medicamentos ainda sem registro e fora de ensaios clínicos. A empresária afirmou que em um cenário em que a perspectiva é nenhuma, a família considera um risco calculado o uso de uma terapia ainda experimental. Mila disse que Lito chegou a participar de uma entrevista com responsáveis por uma das pesquisas nos Estados Unidos. Segundo ela, apesar de não conseguir entrar no estudo, o marido teria características que poderiam contribuir para a pesquisa, entre elas a capacidade de identificar e descrever as alterações que vem sentindo. O ministro da Saúde afirmou que entrou em contato com pesquisadores internacionais e solicitou a inclusão de Lito na fase inicial dos testes do único estudo clínico ativo identificado até o momento, em Harvard. Segundo Alexandre Padilha, os responsáveis pela pesquisa informaram que Lito foi incluído na lista para triagem. A participação, no entanto, depende do cronograma do estudo e da autorização do órgão regulador dos Estados Unidos, equivalente à Anvisa. De São Paulo, Lucas Taveira.
0: Você segue acompanhando a programação da CBN, ou daqui a pouquinho já desço lá para a redação do jornal O Globo, onde nós apresentaremos a sabatina com o candidato à presidência, Renan Santos, do Missão. Sabatina começa às 10h30 da manhã. Espero você, mas você fica na sequência. Para você que fica no jornal da CBN, Nadédia Calado estará ao seu lado. Até mais.

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Quinta-feira, 27 de agosto de 2026. A taxa de desocupação no país ficou em 5,3% entre maio e julho. O resultado representa queda de 0,5 ponto percentual em relação aos 3 meses anteriores. O total de desempregados somou 5.800.000. O contingente equivale a uma redução de 8% no período comparado. Os dados foram apurados pelo IBGE. A Polícia Federal faz uma operação de combate a um grupo criminoso transnacional suspeito de aliciar e enviar brasileiras para exploração sexual no sul da França. São cumpridos 6 mandados de busca e apreensão nos municípios de São Bernardo do Campo e São Vicente, em São Paulo. A Justiça também determinou medidas cautelares contra 3 investigados acusados de fazer parte da quadrilha. E ainda bloqueou até 10 milhões de reais de 2 investigados e empresas vinculadas a ambos. O Tribunal Regional Eleitoral julga hoje à tarde o registro de candidatura de Antony Garotinho do Republicanos ao governo do estado do Rio de Janeiro. O ex-governador é alvo de 3 ações de impugnação por uma condenação por improbidade administrativa. Também será analisada uma ação sobre a suspeita de um esquema de arrecadação ilegal para campanhas. A rodovia que dá acesso ao Aeroporto Internacional de Confins está totalmente interditada desde as 5h30 da manhã por causa do tombamento de um caminhão-tanque. O veículo pegou fogo no MG-10 e o motorista morreu. No momento, o acesso ao terminal ocorre por outra via. O trajeto, no entanto, é mais longo e tem congestionamento. No horário de Brasília, 9h32.

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1: 9h33, um ótimo dia para você, uma excelente quinta-feira. Seja bem-vindo, seja bem-vinda ao CBN Rio de hoje, dia 27 de agosto de 2026. Oi, Leandro, bom dia.
2: Bom dia para você, Bianca, bom dia para todos os nossos ouvintes. Vamos juntos em 92,5 no YouTube e no Globoplay até às 10h30 da manhã, porque hoje temos o terceiro dia das sabatinas com os candidatos à presidência da República. Daqui a pouco, aqui nos estúdios do prédio do Jornal Globo, comandado por Milton Jung, a sabatina com o candidato Renan Santos, do Missão, participação do Jornal Globo, do Valor Econômico, conduzido aqui pelo nosso Milton Jung, direto do Rio de Janeiro. Então, nessa semana, o CBN Rio mais compacto, vamos juntos até 10h30 da manhã.
1: Isso, dá tempo de a gente tomar conta do nosso estado, trazer os principais assuntos e, claro, a sua participação também. Hoje, nesse dia de chuva e trânsito muito difícil, você participe mais ainda. Laís Vieira está a postos para receber a sua mensagem, o seu flagrante aqui pelo WhatsApp. Bom dia, Laís.
3: Oi, Bianca. Bom dia para você, Leandro. Bom dia.
2: Bom dia, Laís.
3: Bom dia, ouvintes do CBN Rio. Sua participação já está liberada. Você escreve, manda mensagem para gente. Está preso no trânsito? 997-64-2381. 997-64-2381.
2: E em matéria de trânsito, você sofreu hoje, né, Laís?
3: Hoje sim, Leandro. Levei 2 horas e 40 de São Gonçalo até aqui o centro do Rio. Peguei
2: quanto
3: a BR-101
2: normalmente?
3: Toda parada. Ah, em uma hora no máximo.
2: Uma hora no máximo, hoje 2 horas e 40 minutos.
1: É uma ida daqui à região dos lagos, né? Se a gente for parar pra pensar.
2: Impressionante.
1: Não é fácil, não. E é um veículo enguiçado aqui, outro ali, é a chuva, um acidente, né? Isso vai complicando demais. A ponte também teve um trânsito muito difícil hoje mais cedo. Agora vai melhorando aos poucos. E a gente vai monitorando. Daqui a pouquinho tem o Leonardo Vieira trazendo isso, as condições de trânsito para a gente.
2: É um dos destaques, claro, desse CBN Rio mais curtinho aqui nesta manhã. E, Bianca, já vamos começar então direto na nossa apuração. Vou lá conversar com o Diogo Bugalho pelo seguinte. Houve operação do BOPE na Cidade de Deus, provocou tiroteios, bloqueios de vias, incêndios durante a madrugada, a bala comeu. Foi realmente uma madrugada e uma manhã muito tensas, né? Sobretudo ali por quem passa pela linha amarela e todo esse entorno da Cidade de Deus. O Diogo Bugalho já atualiza as informações pra gente logo na abertura do CBN Rio. Diogo, bom dia.
4: Leandro, bom dia também para você que nos ouve. A Polícia Militar, os policiais do BOPE, fazem essa operação de emergência na Cidade de Deus, de acordo com a própria polícia, operação que começou no meio da madrugada. É uma situação atípica, a gente não costuma ter operações policiais no período noturno, mas essa já começou lá por volta das 2 da manhã. Até agora, 2 suspeitos foram presos e as equipes apreenderam uma pistola, grande quantidade de drogas, materiais utilizados também para embalar essas drogas, rádios comunicadores, aparelhos celulares e outros itens. De acordo com os relatos dos moradores da região, houve intenso tiroteio. Há relatos também de suspeitos feridos em confronto, mas a polícia ainda não nos confirmou se houve quantos seriam esses suspeitos baleados. 2 ônibus chegaram a ser atravessados na Avenida Miguel Salazar Mendes de Moraes, em represália, isso por volta das 2, 3 da manhã. A via chegou a ficar totalmente interditada, os criminosos também atearam fogo a caçambas de lixo ali para usar como barricadas. Nesse momento não está bloqueada a Miguel Salazar Mendes de Moraes, mas a situação ainda é tensa, tem blindados lá do BOPE na região, operação ainda em andamento. Leandro.
2: Muito obrigado pelas informações, Diogo Bugalho. Você que circula pela região pode participar aqui do nosso CBN Rio, 997-64-2381.
1: E cada dia é num lugar diferente esse clima de tensão, né? Ontem passamos o programa falando da área de Cascadura, Campinho. Foram quase 20 ônibus sequestrados, usados como barricadas. E hoje o dia já começou muito violento nessa área da Cidade de Deus. Agora vamos para a rua, às 9h38, conversar com a repórter Ana Paula Jaume, que está acompanhando os desdobramentos de um caso grave que aconteceu em São Cristóvão, bem perto do estádio de São Januário. Um imóvel pegou fogo e duas pessoas não resistiram às chamas, né, a esse incêndio. Oi, Ana Paula, bom dia para você.
5: Oi, Bianca e Leandro, bom dia para vocês, bom dia também para o nosso ouvinte. Olha, e um carro da Defesa Civil acabou de chegar aqui, né, para fazer uma vistoria, tentar entender e avaliar a questão estrutural aqui desse imóvel que pegou fogo ontem à noite aqui em São Cristóvão, na Rua do Bonfim. As equipes estão conversando com os moradores para inspecionar principalmente a borracharia, que foi o lugar aqui que funciona no térreo, né, desse prédio que aconteceu esse fogo. Começou esse fogo, está cheio por aqui na rua.

0: muitos moradores curiosos também por aqui, e 12 horas depois desse incêndio, o cheiro de fumaça ainda é muito forte por aqui. O fogo já foi apagado, né? Foi controlado ainda na madrugada, mas por aqui fica um clima ainda de tristeza, as pessoas assustadas, traumatizadas também, em certo ponto, com esse incêndio que deixou vítimas. 2 homens morreram ainda aqui no local, 10 pessoas feridas também, sendo uma criança de 1 ano de idade. E uma das vítimas que não resistiram, né, o seu Geraldo, ele trabalhava como camelô na passarela do trem. A outra pessoa que infelizmente não resistiu foi identificada como Renan Jordão. Ele trabalhava num bar da rua aqui, pelo que eu consegui conversar com os moradores. Um caminhão dos bombeiros, uma viatura seguem aqui de prontidão perto desse imóvel. Os militares acabaram de isolar também a área com faixas, fazendo essa inspeção. Nas próximas horas, a expectativa é que depois dessa vistoria da Defesa Civil, agentes da Polícia Civil façam uma perícia. Os corpos estão no IML. Esse fogo, como eu falei, começou ontem à noite, por volta de 9h30, um prédio residencial aqui, onde também funcionava essa borracharia. E mais cedo eu conversei com o seu Carlinhos, né, o seu Antônio Carlos Freitas, conhecido como Carlinhos, ele que é o dono dessa borracharia, ele contou como que esse fogo começou.
1: Começou, acho que quando eu estava fazendo solda, eu estava com a máscara na cara, eu não vi, aí parece que pegou fogo em algum pneu. Aí alastrou, estava sozinho. Aí o pessoal tentou ajudar a apagar, mas não conseguiu.
0: Passei a manhã aqui conversando com o pessoal, né? Foi realmente uma corrente solidária ontem à noite, muitos relatos de vizinhos ali se ajudando na correria para tentar salvar as pessoas, né? Botando escada ali perto da janela, pelos fundos. São relatos como o da dona Marlene Pereira, que mora aqui nessa mesma rua desse prédio. Ela foi vizinha por muitos anos do seu Carlinhos, inclusive, nesse prédio, e ela, quando viu que estava pegando fogo, ficou toda desesperada. Foi uma correria ali para socorrer, e ela ajudou, inclusive, a retirar a mulher do seu Carlinhos, que estava nesse prédio. Vamos conferir agora o relato dela.
2: Aí o menino subiu correndo, falando que tá pegando fogo lá no Carlinho. E eu vim correndo, e o fogo já estava lambendo tudo. Aí eu fiquei nervosa procurando por ele, muita fumaça. E procurando por ele, pela mulher dele, não achava. Eu vi descendo ali com o rapaz, botaram no chão. Aí eu corri para olhar se era ele, não era ele. Aí encontrei ela, passando muito mal, com muita crise de falta de ar, com muita dor na barriga. Aí eu trouxe ela e mais uma mulher e uma menininha. Chamei o bombeiro, botei ela no bombeiro e fui andar aí com ela.
0: Ela, inclusive, né, a esposa do seu Carlinhos, ela foi levada em estado muito grave ali para o hospital do Andaraí, permanece lá internada. Esse prédio aqui tem 4 andares, mais ou menos 20 apartamentos, e o interior, né, dentro do imóvel, ele não foi atingido pelo fogo em si, foi mais a fumaça, né, a fachada do prédio. A gente consegue ver aqui, olhando, que ficou bem danificada, com a grade retorcida. Assistência social também está por aqui, Light veio aqui também. A gente lembra, então, esses 2 homens que morreram, os feridos foram levados aí para o hospital Souza Guiato, o Salgado Filho também para o

0: pela Rua do Bonfim. E duas coisas que preciso destacar aqui, Bianca, para a gente seguir. Lamentar profundamente que a gente perca mais vidas em incêndios no Rio de Janeiro, como são tristemente comuns incêndios aqui na nossa cidade, de grande porte, com mortes ou com prejuízos materiais impressionantes. Isso é um dado do Rio de Janeiro, são muitos casos assim. E segundo, né, essa região precisa de um olhar atento da prefeitura, de um olhar atento de urbanização, porque a quantidade de fio caído ali, a quantidade de pontos possíveis de incêndio, quer dizer, essa foi uma tragédia circunscrita a um lugar, mas ela poderia ter sido muito maior, porque tem muito material inflamável ali, inclusive nas ruas, com fios caídos, postes mal cuidados. Se uma fagulha vai para a rua ali, sabe-se lá o que poderia ter acontecido. É para cobrar do poder público, né? Mas aquela cobrança que a gente faz sabendo que... Sempre lembro do caso lá da cidade da polícia, que a Laís Vieira teve recentemente. Se eles não cuidam do lado da cidade da polícia, se a prefeitura e o Estado não olham para o coração da cidade da polícia, a população realmente está à mercê da sorte.
1: É, né? A Central do Brasil também, que a gente fala tanto, né? Que é alvo de abandono, enfim... Agora, teve um outro incêndio na região do Maracanã, agora mais cedo. Foi bem cedinho, na verdade, antes das 6 da manhã. O fogo já foi controlado num prédio residencial na rua Professor Eurico Rabelo. Nesse caso, ninguém se machucou, não. 9h44, vamos às informações do trânsito nesse momento. Léo Vieira, bom dia para você.
2: Bom dia, Bianca. Bom dia, Leandro. Bom dia, ouvinte ligado no CBN Rio. Estou de olho na movimentação do trânsito para quem está circulando pelo trecho da Zona Norte da cidade, para quem está pelas vias expressas, manhã de trânsito muito pesado. Para quem está pelo trecho da Avenida Brasil, o motorista vai encontrando dificuldades desde o trecho ali de Irajá até a chegada ao Caju. São pelo menos 13,5 km de congestionamento para quem está circulando em direção ao centro. No trecho da linha vermelha, temos problemas também em função de acidentes. Um acidente ali na altura da saída da Ilha do Governador, envolvendo carro e moto, vai ocupando faixa, e o congestionamento já a partir do trecho de Vigário Geral. E para quem está circulando ali na altura do Batalhão da Maré, também temos um acidente neste momento, inclusive com a presença de militares do Corpo de Bombeiros ali no resgate à vítima desse acidente. Um acidente envolvendo também carro e moto ali no trecho, pelo menos duas faixas ocupadas, e já há também congestionamento até a chegada ao trecho de São Cristóvão. Para quem está pela linha amarela, também dificuldades para quem está no trecho da Zona Norte, na ligação entre Zona Norte e Zona Sudoeste, no sentido Fundão, motorista perdendo tempo ali entre Del Castillo e a saída para Manguinhos. Também tivemos um acidente envolvendo três carros ali no trecho de Pilares ainda há pouco. Pista acabou de ser liberada no sentido Barra da Tijuca. O motorista vai encontrando problemas entre Inhaúma e a chegada ao trecho do Instinto Dentro, e também no acesso ao pedágio Água Santa, que já está naquele protocolo de operação túnel livre, com fechamentos de tempos em tempos em função do congestionamento grande entre a saída do túnel da Covanca e o acesso para a Avenida Ayrton Senna. Essa ligação entre Zona Norte e Zona Sudoeste, dê preferência pelo trecho da autoestrada Grajaú-Jacarepaguá, onde o panorama é melhor no momento. Ainda falando de Zona Norte, Bianca e Leandro, uma boa notícia. Só não sei até quando essa boa notícia vai durar. No trecho da região do Maracanã, foram iniciados alguns trabalhos ali da Sete Rio para tentar consertar os sinais de trânsito ali da Felipe Camarão, Boulevard 28 de Setembro, ali no trecho de Vila Isabel. Agora basta saber até quando vai durar. Mas no trecho ali entre Radialista Valdir Amaral e São Francisco Xavier, os sinais de trânsito seguem com problemas e o trânsito é pesado por lá, em direção ao Largo da Segunda-feira. Bianca e Leandro.
0: Bom, tomara que agora a coisa funcione, né? Toda essa região precisa muito de um cuidado, que esses sinais de trânsito de fato funcionem. A gente perdeu uma vida por ali nessa semana. Isso não pode ser aceitável nunca. Obrigado, Léo. Até já.
2: Até já.
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1: A Polícia Civil faz buscas pelo quinto agressor do ciclista Cláudio Rafael Landeiro. A gente segue de olho nas investigações desse caso terrível que aconteceu aqui no Rio, em Copacabana. Isa Morena, bom dia.
4: Bom dia, Bianca. Bom dia, Leandro. Os agentes da Polícia Civil foram nessa manhã até o endereço do Wellington Luiz Santos de Souza, de 27 anos, na Estrada da Canoa, em São Conrado.

0: do Zona Sul, mas não localizaram o homem e ele já é considerado foragido. O Wellington tem diversas passagens pela polícia e prisões também por crimes como tráfico, lesão corporal e ameaça. Ele aparece nas imagens que registraram as agressões a Cláudio, dando um chute na cabeça do ciclista. E ontem, o homem apontado como chefe da equipe de seguranças clandestinos que espancou o Cláudio Rafael Landeiro até a morte, disse à polícia que já vinha recebendo reclamações a respeito do comportamento agressivo de Davi Santos Machado, que liderou o linchamento. Eu lembro que o Davi já está preso, assim como outros 3 envolvidos, o Jorge Luiz Ricardo Dias, o Felipe Eduardo dos Santos Silva e Ailton José da Silva. O Aloísio da Silva Filho, que é este chefe da equipe de seguranças, prestou depoimento na delegacia de Copacabana no fim da tarde de ontem e no documento obtido pela CBN ele disse que chegou a chamar a atenção de Davi após saber que ele havia agredido um morador de rua em outra ocasião, inclusive Leandro e Bianca. Eu estou acompanhando esse caso aí há uma semana, mais ou menos, e na frente da delegacia, diversos moradores de rua chegaram para mim e outros colegas de imprensa reclamando dessa equipe de segurança que fica ali na região da rua Barata Ribeiro. O Aloísio confirmou ser o responsável por essa equipe de seguranças de rua há mais de 25 anos na região. Cada comerciante pagava de R$130 a R$150 por semana pelo serviço e cada segurança ganhava R$250 pelos mesmos dias. O grupo incluía o próprio Aloísio e mais 3 pessoas. E o Aloísio era responsável ali pelas contratações, pela escala também. Também tinha autoridade, inclusive, para advertir, suspender, substituir ou dispensar membros da equipe de comum acordo ali com os proprietários dos comércios que contratavam o serviço. Foi ele, inclusive, quem contratou o Davi para atuar como apoiador dos comerciantes locais. E segundo as investigações, o Aloísio teria 14 anotações criminais por diversos crimes, a maioria ali por lesão corporal, mas também ameaça, porte ilegal de arma e até o roubo de um turista em Copacabana, na Zona Sul, mesma área de atuação do grupo de segurança dele. Apesar de admitir essa posição de comando, o Aloísio afirmou que o serviço prestado era de apoio e não de segurança apoio. E aponta que os contratados não tinham autorização para utilizar cacetetes e outras armas do tipo e eram orientados a chamar a polícia em casos mais graves, Leandro e Bianca.
1: Agora, apoio. Agora, fala agora, né?
2: Apoio, né? É o nome científico para milícia. O cara é um miliciano, práticas de miliciano, multi-investigado, preso em flagrante pelo menos 2 vezes esse sujeito, Aloísio, e que, bom, aí é uma pergunta que a sociedade tem que se fazer. Você se sente seguro colocando um sujeito preso 2 vezes por roubo, inclusive, para fazer a segurança da região onde você mora, do bairro que você frequenta? Você se sente mais seguro agora? Com esse tipo de cara há 25 anos contratando outras pessoas que eu tenho certeza que vai contratar gente como ele. Bandidos como ele, como esse Davi. Veja esse depoimento aqui da Rayana de Souza Batista Silva. Ela é atendente do estabelecimento Bar e Café Nosso Cantinho, em que estava o porrete usado pelo Davi para matar o Cláudio, o ciclista Cláudio. Ela, em depoimento à polícia, disse que tentou intervir, arrancando o pedaço de madeira da mão do Davi e alertando ele de que a bicicleta realmente poderia pertencer ao Cláudio. Só que, como o Davi estava num estado de transe, de ódio tão grande, tão absurdo, ela ficou apavorada e entregou a arma de volta. Ela prestou esse depoimento. Ela e outras mulheres prestaram depoimento também, elas que são proprietárias de bares e de estabelecimentos na região, confirmando a existência de uma cobrança de taxa de proteção ali. R$120 a R$130 semanais, repassados majoritariamente em espécie para esse sujeito, Aloísio. Essa é a dinâmica que se estabeleceu no bairro mais conhecido do Rio de Janeiro. Em Copacabana, é assim que as coisas funcionam.
1: Agora 9h52. Vamos falar de coisa boa agora? Vamos, porque o presidente da RioTour falou hoje mais cedo, no centro de operações, dos detalhes do esquema para o Rock in Rio, que está chegando, hein? É, já. Ana Luísa Barreto acompanhou.

0: acompanhou essa coletiva, essa entrevista do presidente da Rio Tour e vai trazer para a gente aqui todas as informações. Oi, Ana, bom dia.
1: Bom dia, Bianca, bom dia, Leandro, também para os nossos ouvintes. Rock in Rio já está virando a esquina aí, começa na próxima sexta-feira, dia 4 de setembro. E hoje a gente teve aquela coletiva habitual, né, da Prefeitura, Rio Tour, todos os órgãos municipais, dando detalhes principalmente do esquema de trânsito e transportes para o evento. Nesse ano, a novidade vai ser na forma de pagamento do BRT Expresso Rock in Rio, exclusivamente pelo aplicativo Jaé. O embarque e o desembarque serão feitos a partir da apresentação do QR Code, ou para você que tem aí o cartão físico, aquele cartão preto do Jaé, como explicou a diretora-presidente da Mob Rio, Cláudia Cecim.
2: Para embarcar, o passageiro vai apresentar o seu QR Code e depois do desembarque, quando o passageiro chega ali na linha de validação, que são aquelas tendas que a gente monta na entrada do Parque Olímpico, ele vai validar normalmente ou o cartão ou apresentar o QR Code para ser descontada a tarifa complementar, totalizando R$ 29,00, que é o preço do serviço. E ali, quando ele valida, ele já recebe a pulseira. Essas pulseiras são diferenciadas, é uma cor para cada dia, que é para poder, na volta, ele já ter uma saída com mais fluidez.
1: Esse QR Code vai ficar disponível já a partir de amanhã, uma semana antes de começar o Rock in Rio no aplicativo do Jaé, e válido exclusivamente para o dia que você selecionou para compra.
0: Agora, Ana, eu imagino que quem vem de outros lugares, de outras cidades, de outros estados, ou até de outros países, né, vai ficar um pouco confuso com relação a esse cartão, não?
1: Pois é, mas hoje eles já responderam essa nossa dúvida, até porque metade do público do Rock in Rio tá vindo de outros estados. Bianca, quem for turista de outros estados, outras cidades ou estrangeiro vai poder se cadastrar no aplicativo informando apenas e-mail ou celular. Não vai precisar fazer o cadastro do CPF. E na novidade também que cada conta Jaé vai poder comprar bilhetes para até 10 pessoas para cada dia do evento. Outra mudança que nós temos é a questão de bloqueio de trânsito. Esse ano tem instalação de câmeras em 10 pontos de bloqueio ali no entorno da cidade do Rock, na zona sudoeste do Rio. Esses equipamentos vão fazer a leitura da placa dos veículos para identificar se há liberação para entrada na área interditada. A presidente da Sete Rio, Marise da Silva, detalhou como vai ser o esquema de interdições esse ano ali na Avenida Embaixador Abelardo Bueno.
3: Nos dias dos shows, a partir das 14 horas, serão feitas as interdições. Nós já temos cadastrados os moradores. Dentro desse perímetro, o estacionamento também será proibido. Nós estamos recomendando que deem a preferência ao BRT, que é a maneira mais rápida, mais eficaz de chegar à cidade do Rock. Inclusive, para quem não vai ao Rock in Rio, a sugestão é que evite o local. Se for inevitável, o motorista deverá ir pela Avenida das Américas ou então pela Orla, na Lúcio Costa, ou então pegar o eixo Norte-Sul, que é a Ayrton Senna.
1: A estimativa de impacto econômico de cerca de 3,3 bilhões de reais e 100 mil pessoas por dia de festival, como eu comentei, quase metade do público é de fora do estado do Rio e 66% vem de outros municípios. Segundo a Rio Tour, a rede hoteleira da capital está com quase 90% de ocupação. O evento teste do Rock in Rio vai ser na semana que vem, dia 2 de setembro, de 4 da tarde às 10 da noite. A abertura dos portões está prevista para 2 da tarde e o encerramento das atividades gerais será às 3 horas da manhã. Bianca e Leandro.
4: Obrigado, Ana Luísa Barreto, pelas informações. Vem aí o Rock in Rio, minha gente. Esquema aí. Bombando. Eu tô sabendo que vem uma galera grande pra assistir o K-pop, o dia do K-pop.
0: Ah, com certeza.
4: É. Tá bombando. Tá. Jovens bom, gostam de K-pop.
0: Com certeza, é.
4: Tudo bom.
0: Laís Vieira, o que o pessoal tá comentando aí pelo WhatsApp sobre Rock in Rio e muito mais, eu imagino.
5: Muitas mensagens por aqui. Tem gente que já tava achando que a gente tava esquecendo do Rock in Rio, Bianca, mas não, né? Semana que vem a gente vai falar muito sobre isso, mas também chegou mensagens falando sobre chuva, sobre trânsito e sobre um problema que vocês já estão cansados de ouvir. Sinais apagados.
4: Com certeza,
5: né? O Sidney acabou de mandar um áudio pra gente reclamando sobre sinais apagados aqui no centro do Rio.
6: Que uma denúncia que eu fiz de sinais de trânsito apagados aqui na Avenida República do Paraguai. Eu fiz essa denúncia no dia 21 e, infelizmente, até o dia de hoje, nada foi feito, ninguém tomou providência, os sinais estão apagados e hoje, com chuva, está um verdadeiro perigo, uma roleta russa isso aqui. Eu não sei...

0: aqui em apelar. Minha experiência com a CBN sempre foi muito boa.
1: A gente vai cobrar respostas, Sidney, sobre esse sinal apagado que você acaba de mandar pra gente mais uma vez.
2: Há uma semana. O que, que é isso? O que, que estão fazendo? Abandonando os sinais?
3: Largaram de mão, né?
2: É, focaram agora em Vila Isabel, na Tijuca, que realmente o problema está grande, onde realmente está bem difícil circular, mas aí esquecem outros pontos. Há uma semana tem um sinal sem funcionar no centro, na área central do Rio. Tem que resolver isso. Sidney, como disse a Laís, vamos cobrar mais uma vez.
3: 9h58.
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0: Quinta-feira, 27 de agosto de 2026. O empresário Fábio Luiz Lula da Silva, ou Lulinha, é alvo de um pedido de investigação apresentado ao Ministério Público da Espanha. A solicitação foi feita pelo comunicador Oswaldo Eustáquio e pelo advogado Fábio Pagnosi, que representa a ex-deputada Carla Zambelli. O pedido mira as atividades da empresa Sinapta, que pertence ao filho do presidente Lula e tem sede em Madrid. Segundo o pedido, a companhia pode ter sido usada para ocultar, transferir ou administrar recursos relacionados a fatos investigados no Brasil. Subiu para 359 o número de mortes em decorrência da avalanche e das enchentes que atingiram a fronteira entre o Nepal e o Tibete na China, segundo a imprensa local. Mais de 1.400 pessoas permanecem desaparecidas, incluindo turistas de 35 países. Quase 16 mil moradores estão desabrigados. Autoridades chinesas identificaram um lago represado que pode receber mais de 3 milhões de metros cúbicos de água e destroços nos próximos dias. Diante da situação, as autoridades alertam para o risco de transbordamento, o que pode provocar novas enchentes. De acordo com o Serviço Geológico dos Estados Unidos, o evento foi provocado pelo desprendimento de um bloco de gelo de mais de 600 metros de largura no alto das montanhas. No horário de Brasília, 10 horas.
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5: 10h02, estamos de volta com o nosso CBN Rio, direto para te colocar aqui dentro do programa, através do 997-64-2381. Você ajuda a gente a monitorar o Rio de Janeiro, com Laís Vieira. Fala, Laís.
6: Leandro, Ricardo Andrade está em Niterói também, perdendo tempo no trânsito hoje, e mandou uma mensagem de voz para a gente.
7: Maricá, eu saí 8h30 ali daquela região próxima a Itacoatiara, em Niterói. E ainda estou aqui em Charitas, então o meu destino é o bairro de São Francisco, então vão ser praticamente 2 horas para cumprir 18 quilômetros.
6: Gente, é inacreditável, caramba, né, Bianca? Hoje o trânsito deu um nó lá do outro lado, região de São Gonçalo, Niterói, BR-101, Alameda, São Boaventura, trânsito muito difícil, e o ouvinte ajudando a gente nessa missão, que é mapear o Rio de Janeiro.
8: É, o caminho muito, muito lento da região oceânica até a zona sul de Niterói. Obrigada, Ricardo, e paciência.
5: Joga a luz sobre a nossa necessidade de discutir alternativas de mobilidade sérias no Rio de Janeiro, sem delírio, sem muita pirotecnia, mas a gente precisa mudar essa realidade. A eleição é um bom momento para a gente começar a pensar nessas coisas. Informações de momento agora, Léo Vieira.
8: Léo, e aí, o que você pode complementar, falar para o ouvinte que atravessa a ponte, que quer sair de Niterói, São Gonçalo e chegar no centro ou aqui no Rio de Janeiro?
9: É, Bianca e Leandro, eu estou de olho na movimentação em Niterói, a situação está bem complicada mesmo, observo o trânsito pesado ali no trecho de Pendotiba, ali na estrada Caetano Monteiro, no trecho da estrada Francisco da Cruz Nunes, ali na chegada ao Largo da Batalha, o motorista encontrando o trânsito muito parado, tem congestionamento também para quem está pelo trecho ali da estrada Francisco da Cruz Nunes, até a chegada ao trecho ali do Dr. Mário Viana. Para quem está pela Presidente Roosevelt, também a saída ali da Cachoeira, até o acesso ao túnel Raul Veiga, o trânsito bem parado. Também dificuldades em toda a extensão ali de Charitas, túnel Charitas-Cafubá, trânsito muito complicado para quem está saindo, por exemplo, da região de Charitas e Piratininga em direção ao trecho de Icaraí. Para quem está circulando pela Alameda, trânsito ainda congestionado entre a descida da Caixa d'Água e o cruzamento com a Professor João Brasil. Para quem está pelo trecho do General Castrioto, Benjamin Constant, também retenções na chegada à ponte. Para quem está pela Niterói Manilha, trânsito ainda com dificuldades entre a altura do Parque Nosso Sonho até a chegada ao trecho da Avenida do Contorno. Panorama neste momento é melhor pela RJ-104, trânsito mais intenso ali no trecho Columbandê, mas sem grandes dificuldades. Para quem está pelo trecho ali por dentro de São Gonçalo, entre Dr. Pio Borges, Dr. Porciúncula, dá para ganhar um tempinho, mas na chegada ali ao viaduto do Barreto, o trânsito mais pesado no momento para quem está seguindo em direção ao trecho da ponte. Na ponte, neste momento temos dificuldades entre os acessos e a chegada ao

0: trecho ali da Ilha de Mocanguê, e entre a subida do vão central e a chegada à grande curva, tempo de travessia superando os 25 minutos no caminho para o Rio. No sentido de Niterói, o trânsito é mais tranquilo, 13 minutos é o tempo de travessia. Bianca e Leandro.
1: É, como que está se estendendo o trânsito, o congestionamento hoje, né, em questão de horário que eu estou falando? Isso se deve muito à chuva, a esse tempo chuvoso, as pessoas reduzem a velocidade. Infelizmente, passei por alguns acidentes e com moto, quer dizer, o motorista tem que redobrar a atenção. Valeu, Léo, até mais.
0: Até mais.
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1: Olha, do Parque Nosso Sonho em São Gonçalo até o Barreto em Niterói, são 9 quilômetros, você faz em 14 minutos num dia normal. Hoje Sim. As pessoas estão levando quase 2 horas.
3: Se for a pé, chega mais rápido, tá?
1: Caramba, tá um absurdo mesmo.
3: É. A pé, dando uma corrigida, então chega tranquilaço. Chega tranquilaço antes de 2 horas. Que situação realmente muito complicada. São 10 horas e 7 minutos agora, é hora da gente saber a previsão do tempo.
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1: Lívia Caetano, bom dia.
5: Oi, Bianca, oi, Leandro, bom dia a todos os ouvintes, tudo bem?
1: Tudo bem. E a chuva continua até quando?
5: Olha, Bianca, o destaque ainda no Rio de Janeiro é para esse tempo um pouco mais instável, tanto na capital quanto demais áreas do estado fluminense, né? Para hoje as pancadas de chuva continuam ao longo do dia. À noite a tendência é que as instabilidades melhorem um pouquinho mais, mas ainda assim o céu vai continuar um pouco mais encoberto. Hoje a temperatura chega até os 26 graus e a tendência é que já a partir de amanhã essas instabilidades elas diminuem, tanto na capital quanto no estado do Rio de Janeiro, em grande parte, e aí o calor volta e ganha mais força amanhã, Bianca.
1: Ah, e aí fica de vez o calor para o fim de semana.
5: Para o fim de semana, sim. Tanto amanhã as máximas podem chegar até os 31 graus, amanhã tem chance de nevoeiro logo no comecinho da manhã, então fica a atenção para essa questão da visibilidade durante as primeiras horas do dia, né? Mas ao longo do dia o sol aparece mais, não tem previsão de chuva para amanhã na capital do Rio, faz calor, faz bastante calor, e principalmente no sábado e no domingo. O fim de semana na capital fluminense vai ser um fim de semana de bastante calor, no sábado a máxima pode chegar até os 36 graus, então vai dar para aproveitar bastante, mas a atenção fica ainda para a questão do mar muito agitado, Bianca.
1: Ah, sim, a ressaca continua mesmo com o calor?
5: Essa agitação marítima deve continuar ainda ao longo dos próximos dias, Bianca.
1: E aí que fica a preocupação maior, porque dia mais quente, praia mais cheia, né, e o risco maior no mar.
3: Exato.
1: Tá bem, Lívia, a gente vai se falando, um abração.
5: Tá bom, pessoal, até mais, obrigada.

0: de São Januário, né? Nós tivemos ali um incêndio, 2 pessoas mortas, 10 feridas. Dentro do campo, o Vasco venceu o Vitória, isso que seria o bacana da gente falar no CBN Rio Padrão, mas não será possível hoje por conta da sabatina que vem aí. Mas eu preciso registrar aqui, mais uma vez, uma onda de assaltos ali no entorno de São Januário. A gente já fez matéria aqui sobre isso no CBN Rio, um dia de jogo. A Polícia Militar sabe, todo mundo sabe, que as pessoas saem, vão ali para a direção da Rua dos Rosalina para pegar carro, para pegar táxi, carro de aplicativo. E mais uma vez, nós tivemos uma onda de assaltos à noite ali em São Januário. Para se ter uma ideia, foi ali na Rua dos Rosalina que nós noticiamos aqui a morte daquele pai que tinha levado filho para treinar em São Januário e foi assassinado ali também numa tentativa de assalto. Isso aconteceu em abril de 2026. Nós estamos em agosto e continua a mesmíssima região com problemas, vários amigos reportando aqui que viram assaltos à mão armada ontem à noite num local de grande concentração de pessoas. A Polícia Militar precisa mudar o policiamento na região, né? Inaceitável isso.
1: É verdade. Um fato curioso que chama atenção agora sobre outro assunto, Leandro, tem a ver com violência também, mas chama atenção o caso de um homem de 19 anos que sofreu uma parada cardíaca e morreu ontem na fuga de criminosos para a área de mata, naquela operação da polícia no Campinho, no Fubá. A gente registrou, né, uma situação de tensão em Cascadura, no Campinho, e aí os policiais foram atrás desses bandidos, desse grupo de criminosos que estavam se escondendo numa área de mata, e encontraram um homem de 19 anos, o Jefferson Ferreira da Silva, caído, desacordado no chão. Os bandidos deixaram ele para trás. Ele tinha sofrido uma parada cardiorrespiratória, acabou morrendo antes de entrar em confronto ali com os policiais. 10 e 11, já voltamos.
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1: Repercute bastante o caso de um estudante agredido por outros alunos dentro do prédio do Instituto de Filosofia e Ciências Sociais e do Instituto de História da UFRJ, no centro. Diogo Bugalho traz os desdobramentos dessa história. Oi, Diogo.
7: Oi, Bianca. Caso que aconteceu na noite de terça-feira, e segundo relatos e vídeos que circulam nas redes sociais, esse rapaz que foi agredido pelos colegas teria feito apologia ao nazismo. Aí ele acabou cercado, xingado e agredido por outros estudantes. A universidade abriu uma sindicância para apurar

0: caso, disse também que repudia qualquer manifestação de apologia ao nazismo, ao fascismo, ao racismo e qualquer forma de intolerância e discriminação. Disse que tomou conhecimento do caso, claro, e que está apurando as circunstâncias. Afirmou ainda que as direções do IFIX e do Instituto de História estão mantendo diálogo com os estudantes e com as representações estudantis, justamente para trabalhar o enfrentamento às situações de provocação e de intolerância, preservando a paz no ambiente universitário e evitando a escalada dos conflitos, trabalho que, de acordo com a nota da Universidade Federal do Rio de Janeiro, foi intensificado nessa quarta-feira com novas reuniões com os estudantes. Bianca.
1: Obrigada, Diogo.
2: Barbárie em todos os lugares. Em todo nível intelectual, em todos os lugares. Espalhada a barbárie e a ideia de fazer justiça com as próprias mãos. Seguindo o noticiário policial agora, conversando com o Matheus Lins, porque a Polícia Civil está mirando um esquema de roubo, clonagem e venda de veículos envolvendo anúncios falsos na internet. A gente tem que redobrar a atenção. Matheus Lins conta essa história. Bom dia para você.
3: Bom dia para você, Leandro, para a Bianca e também para o nosso ouvinte. Inclusive, Leandro, um policial foi baleado durante essa operação da Polícia Civil contra uma organização criminosa que é especializada em roubo, clonagem e venda de veículos. Esse agente foi ferido durante o cumprimento de mandados em Realengo, na Zona Oeste, e levado para o Hospital Municipal Albert Schweitzer. Segundo a direção da unidade, ele está fora de perigo e a expectativa é que ele receba alta ainda hoje. Além da Zona Oeste, os agentes cumprem também mandados de prisão e de busca e apreensão na Zona Sudoeste, em Niterói e em São Gonçalo, na região metropolitana. Até o momento, um criminoso foi preso. E segundo as investigações, esse grupo pesquisava veículos anunciados regularmente na internet e usava os dados para clonar carros semelhantes, adulterando os sinais identificadores. Depois, os veículos eram anunciados nas redes sociais por preços abaixo do mercado. A polícia também identificou uma estrutura armada formada por 9 criminosos responsáveis pela proteção e pela logística do esquema, além também de indícios do uso de bloqueadores de sinal. A estrutura financeira contava com 7 laranjas que recebiam e distribuíam o dinheiro das vendas, inclusive via Pix. As investigações apontam ainda para uma aliança operacional entre integrantes de facções rivais. Em Realengo, segundo a polícia, os criminosos da facção Amigos dos Amigos atuavam de forma coordenada com integrantes do Comando Vermelho, usando áreas sob influência desses grupos para dar apoio à circulação de veículos e também às atividades criminosas. Bianca e Leandro.
1: Preocupação com esse policial que foi baleado, claro, né? Mas muito importante a operação da polícia, essa investigação, porque você imagina, Leandro, você vai comprar um carro e aí pode acabar vítima desse esquema, desses bandidos. E olha só o que eles faziam, um detalhe, né, que me chama a atenção. Eles encomendavam roubo de carros naquele modelo que eles queriam, naqueles modelos que eles desejavam.
2: A gente precisa ter muita atenção, Bianca, nesses casos de anúncios, né, na internet, de anúncios falsos, atentar sempre à credibilidade. Hoje mesmo o Bom Dia Rio mostrou o caso de uma compra que foi feita pela internet, a pessoa, em vez de receber o objeto que queria, recebeu sabão. Eu sei de uma história também de uma pessoa que é minha conhecida, que foi comprar um celular pela internet, recebeu uma pedra dentro de casa. Então, assim, tem que ter muito cuidado. O e-commerce veio para ficar, mudou as relações comerciais no Rio de Janeiro, no Brasil, no mundo. Mas é preciso ter muita, muita atenção mesmo. Tem criminoso em todo lugar.
1: O Grupo de Atuação Especial de Combate ao Crime Organizado do Ministério Público denunciou 20 pessoas investigadas por integrar núcleos ligados à milícia de Curicica e ao TCP. As investigações apontaram uma aliança entre a milícia de Curicica e os integrantes da facção atuante nos complexos da Maré e da Pedreira. Ele exerce o clandestino de armas de alto poder ofensivo, fuzis, pistolas e munições. 2 policiais militares também foram denunciados. A justiça destacou a gravidade dos fatos, a estrutura armada da organização, o risco de reiteração criminosa e a necessidade de preservação da ordem pública. A denúncia aponta os crimes de constituição de milícia privada, associação para o tráfico de drogas,

0: com emprego de arma de fogo e comércio ilegal de armas e munições de uso restrito.
1: E também na manhã de hoje, a Polícia Federal deflagrou a Operação Orion 2, com o objetivo de reprimir a importação ilegal de armas de fogo que vem dos Estados Unidos e abastecem o mercado clandestino aqui no nosso país. Foram cumpridos 2 mandados de prisão preventiva e 3 de busca e apreensão aqui no Rio e também na cidade de São Paulo. A investigação teve apoio dos Correios e se deu logo após a identificação de encomendas internacionais suspeitas oriundas da Flórida, nos Estados Unidos. Essas encomendas eram de peças e acessórios para fuzis. Uma pessoa foi presa e as investigações foram aprofundadas. Essa operação, ela é a segunda etapa de uma que desativou um laboratório clandestino destinado à fabricação e montagem de componentes de armas por meio de impressoras 3D localizadas em Rio das Pedras, na zona oeste do Rio. Naquela ocasião, foram apreendidos vários dispositivos eletrônicos que contribuíram para a segunda fase que está sendo realizada hoje. Os investigados vão responder por tráfico internacional de arma de fogo. É uma prova de como o crime vai se complexificando e vai se modernizando. Até impressora 3D dentro de Rio das Pedras sendo usada para aumentar o poder dos criminosos no Rio de Janeiro.
0: 10h20. Leonardo Vieira, como é que está o trânsito na Zona Sul?
2: Eu conto para você, Bianca, e ouvintes ligados no CBN Rio, estou de olho na movimentação do trânsito para quem está circulando ali pelo trecho da Zona Sul. Quem está na ligação entre São Conrado e Lagoa, vai encontrando trânsito pesado ali pela autoestrada Lagoa Barra, a chegada ao túnel Zuzu Anjo e túnel acústico Rafael Mascarenhas, até o acesso à Avenida Padre Leonel Franca e o trecho ali da Mário Ribeiro, passagem pela Praça Sibélios, também com dificuldades. Nessa ligação entre São Conrado e a chegada ao Leblon, dá para ganhar um tempinho pela linha Maia. Por lá o panorama é bem mais tranquilo, ali no trecho da Orla também, na Prefeito Mendes de Moraes, observa boas condições. Na saída da Zona Sul, em direção à Barra da Tijuca, o panorama também é de tranquilidade. Para quem está pela Orla da Lagoa, observa problemas ali pelo trecho da Borges Medeiros, entre a saída da Mário Ribeiro até a chegada ao trecho da Ípica, também dificuldades no acesso ao viaduto Sem Ler. Para quem está seguindo pela Borges Medeiros em direção à Gávea, dificuldades ali na descida do viaduto que faz a ligação entre o túnel Rebouças e a Orla da Lagoa, até a chegada ao trecho da Saturnino de Brito. Quem está pela Epitácio Pessoa, o panorama é mais tranquilo nos dois sentidos, mas observo retenções ali no trecho da Fonte da Saudade. Inclusive, nessa ligação entre Zona Sul e Zona Norte, túnel Rebouças ainda com trânsito bem carregado, o trecho do túnel Santa Bárbara e o elevado 31 de março tem melhores condições, principalmente no túnel Santa Bárbara. No 31 de março, tem um acidente ali na altura da Praça da Apoteose que vai prejudicando a vida do motorista. Para quem está pelo aterro do Flamengo, o panorama já melhorou na chegada em Seara de Botafogo em função da liberação ali da reversível no túnel do Pasmado. Trânsito por lá segue ainda intenso na chegada Lauro Sodré e no acesso ao túnel novo em direção ao Leme, Bianca e Leandro.
0: Obrigada, Léo. Um abração.
2: Um abraço e até amanhã.
3: Reserve já.
0: Complementando, Ponte Rio-Niterói ainda bem ruim, trânsito em 20 minutos de travessia para quem sai de Niterói com destino ao Rio. E ciclovia Tim Maia, fechada por conta da ressaca no mar, segue interditada para os ciclistas. Falando de mar, né, Leandro, tem uma reportagem que chama atenção hoje no jornal O Globo. Muita gente está comentando uma situação que aconteceu na região de Macaé. A prefeitura da cidade intensificou o monitoramento da região da fronteira, a comunidade que é uma das áreas do município mais afetadas pelo processo de erosão costeira, depois de novos impactos provocados pelo avanço do mar. Ontem, a Defesa Civil fez 6 novos atendimentos a famílias que vivem nos pontos considerados críticos. A maior parte dos imóveis atingidos já está interditada. É o mar avançando nessa área, o que assusta muito, né, quem mora na região. Guardadas as devidas proporções, é óbvio, né? A gente viu um desastre acontecendo lá na região do Nepal, do Tibete. Isso. Impressionante. Ali, o motivo foi o desprendimento de um bloco de gelo enorme, né, sobre as montanhas, no alto das montanhas. Mas, de qualquer forma, o que a gente vem vendo mundo afora é muito assustador.
1: E, Bianca, nessa questão de Macaé,

0: Só para ressaltar também que o Norte Fluminense sofre com a mudança climática de maneira muito mais sensível do que outras partes do estado do Rio de Janeiro. A região serrana também sofre muito, mas aí por conta das chuvas mais frequentes que sempre atingiram aquela região. Mas no Norte Fluminense a terra está acabando. Macaé e Atafona, que fica ali também no Norte Fluminense, a Atafona está acabando. O mar já avançou, já destruiu várias casas, resta uma numa orla ali. No, nessa região de Atafona. É muito sério o problema.
1: 10h24.
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0: Aqui o Tribunal Regional Eleitoral julga às 15h o registro de candidatura de Antony Garotinho. Bom dia para você.
3: Fala, Leandro, bom dia a você. Bianca, quem nos acompanha, são alguns processos em andamento a partir de 15h. O mais importante deles, do Antony Garotinho, do Republicanos. O TRE vai decidir se o Garotinho pode ou não ser candidato, se está elegível ou não. Isso porque há uma discussão sobre uma condenação dele de 2018. E a grande questão é sobre a lei da ficha limpa, Leandro. E aí o TRE decide hoje se a condenação dele de 8 anos de inelegibilidade passou a valer lá em 2018, quando ele foi condenado em primeira instância, ou se começa a valer de 2025, ano passado, quando esse processo transitou em julgado no Supremo. Se começar a valer no ano passado, não pode ser candidato, está inelegível. Se começou a valer lá em 2018, pode ser candidato e vai concorrer. Importante para ele, mas para a concorrência também, Eduardo Paes, para Douglas Ruas, que estão de olho naqueles percentuais ali de Garotinho nas pesquisas. Se ele não for candidato, pode ser que alguém queira morder esses eleitores do Garotinho. Outro processo em andamento hoje é sobre o Crivella,
1: também
3: Marcelo
1: Crivella.
3: Também está
1: na Berlinda, né?
3: Também está na Berlinda, mas nesse caso é sobre aceite de denúncia, um caso de corrupção quando ele era prefeito do Rio. Se for aceite de denúncia, ele passa a ser réu, mas aí não tem nenhum tipo de inelegibilidade para esse momento. Esse é um início de processo ainda, ele não corre o risco de perder essa possibilidade de ser candidato nesse momento, nesse processo em específico. Bianca.
1: Vamos agora à agenda dos principais candidatos ao Palácio Guanabara?
3: Vamos lá, começando pelo Eduardo Paes, está no interior do Rio hoje, passando por Volta Redonda, lá no Sul Fluminense. Douglas Ruas, do PL, participa hoje de uma caminhada na Ilha do Governador. O Garotinho do Republicanos começa a agenda hoje à tarde, lá no interior do estado também, numa entrevista em São Pedro da Aldeia, e depois faz carreata até a região de Cabo Frio. William Siri, do PSOL, tem dois compromissos hoje, mas os dois fechados, não está com o público hoje. O Coronel Busnello, do Missão, começa o dia hoje com media training, também compromissos internos da campanha. André Marinho, do Novo, concentra as atividades na Zona Oeste do Rio hoje. Ciro Garcia, do PSTU, já passou mais cedo pela refinaria Duque de Caxias, né, a Reduque, e depois tem panfletagem com eleitores. Juliette Pantoja, da UP, começou a agenda hoje pela manhã com panfletagem em Madureira e ela passa mais tarde pela sede do IBGE, onde conversa com servidores. O Luan Monteiro, do PCO, não divulgou a agenda para hoje. Tudo isso em menos de 3 minutos, Bianca Santos.
1: Muito bom, Pedro.
0: Se fosse corrida de cavalo, né, a gente entenderia tudo, que foi uma boa narração.
3: É, gostou?
1: Sempre maravilhoso.
0: Ele é sempre nota 10. Então é isso, gente. Campanha bombando nas ruas. A partir de amanhã a gente entra numa nova etapa da disputa eleitoral. E a propaganda partidária obrigatória, né, que a gente vai começar a ouvir aqui no rádio. E, claro, também acompanhar na televisão. É uma outra etapa das eleições 2026 a partir desta sexta-feira.
1: Isso aí. Bom, tem tempo ainda para algumas informações do trânsito, que está bem difícil no Rio. Já foram retirados os veículos que se envolveram em um acidente na linha vermelha, na altura da Maré, no sentido Baixada. Estava deixando o trânsito bem impactado nesse ponto. Também ainda tem interdição parcial na linha amarela, em função de uma batida envolvendo 3 carros, na altura do acesso 4A. E em outros trechos de vias expressas, bem pesado o trânsito, Avenida Brasil com congestionamento no sentido centro e, como a gente vem informando, ainda não se normalizou também o trânsito da ponte em direção ao Rio. Vamos encerrando por aqui porque na sequência tem a sabatina do Globo, do Valor Econômico e da CBN com Renan Santos, do partido Missão Presidenciável, entrevistado desta quinta-feira.
0: Muito obrigado pela audiência, pela companhia. Laís Vieira, um beijo pra você. Até mais, valeu.
1: Beijos, amigos. Até amanhã. Tchau, tchau.
0: Amanhã estamos de volta, 9h30 da manhã. Beijo, tchau, tchau.
1: Bom dia, tchau.
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4: quinta-feira, 27 de agosto de 2026. O presidente nacional do PP, senador Ciro Nogueira, disse que não terá nenhuma dificuldade para dialogar com o presidente Lula caso o petista seja reeleito. O ministro-chefe da Casa Civil na gestão Jair Bolsonaro se posicionou a favor de projetos de interesse do governo atual, como a PEC, que acaba com a escala 6x1, e a medida provisória, que trata do fim da taxa das blusinhas. Ciro Nogueira disse, no entanto, que é preciso oferecer uma compensação para reduzir os custos das empresas. A Bolsa de Valores de São Paulo opera em queda de 0,11% aos 174.391 pontos. O dólar comercial, estável, é negociado a R$ 5,15. Também estável, o euro vale R$ 6. No horário de Brasília, 10h30.
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5: Olá, muito bom dia a você, seja muito bem-vinda, seja muito bem-vindo a mais uma Sabatina Globo Valores CBN, conversando com os candidatos à presidência da República. Hoje nós receberemos Renan Santos do Missão. Estamos falando, claro, aí na rádio, mas para todas as plataformas digitais também do Globo, do Valor, da CBN, alcançando cerca de 40 milhões de pessoas. Ao longo desta semana, nós já conversamos com o candidato Romeu Zema do Novo e Ronaldo Caiado do PSD. Amanhã vamos receber Augusto Cury do Avante. Os seis candidatos mais bem colocados na pesquisa Quest do dia 14 de agosto foram convidados. O candidato Lula e Flávio Bolsonaro não aceitaram o nosso convite. Almir Gaspar, Maria Cristina Fernandes e Lauro Jardim, de ter vindo aqui nos estúdios do Jornal O Globo, da redação do Jornal O Globo, para participar dessa sabatina. Muito obrigado e um bom dia.
6: Que honra, Milton. Que honra estar com vocês. Que honra estar com pessoas que eu admiro e, enfim, espero ter uma grande sabatina aqui com vocês. Estúdio maravilhoso e vamos que vamos. Obrigado a todos.
5: Vamos começar por pautas que estão no dia de hoje aí no noticiário. Tivemos ontem uma reunião entre o presidente da República, presidente dos dois poderes do Executivo, do Legislativo, e lá se discutiu fim da escala 6x1 e taxa das blusinhas para se votar agora. Eu queria ouvir a sua opinião a propósito, por exemplo, da questão do fim da escala 6x1.
6: Vamos começar com temas que me farão perder alguns votos, claramente, mas que eu vou manter a minha posição por questão de coerência. Eu já aviso para as pessoas que estão nos ouvindo e nos assistindo que, naturalmente, essa é uma pauta perigosíssima, especialmente para um Brasil cujos setores que envolvem especialmente varejo e contratação intensiva já passam, antes mesmo da implementação da medida, por graves problemas. A gente viu o fechamento agora do Habib's, uma rede que o Brasil tem muito afeto. A parte que ligada à distribuição dos combustíveis à Shell, acho que é da Raizen, também está pedindo concordar, está recuperação, já houve o problema com as Casas Bahia. E imagina isso num cenário em que estão prometendo que as pessoas vão trabalhar menos e ganhar mais, porque você vai diminuir as horas trabalhadas e manter o salário mensal igual, as pessoas vão trabalhar menos e ganhar mais. Esse é um problema dramático vindo de uma medida populista de um presidente da República que está tentando recuperar. Isso é uma discussão central nos campos de esquerda. Recuperar a discussão sobre trabalho. É uma discussão antiga. O Partido dos Trabalhadores surge como um movimento sindical. As esquerdas se afastam disso e entram em discussões identitárias. E eles veem isso como uma espécie de um retorno às origens, tratando de questões materiais que envolvem a vida do trabalhador. O problema é que o maior direito que um trabalhador tem que ter é o trabalho. E a partir do momento que você dificulta ainda mais a contratação, você acaba gerando, na prática, ou um encaminhamento para a informalidade ou desemprego puro e simples. Alguns setores altamente sindicalizados, eu falo, por exemplo, da indústria, elas não têm como fugir, não tem como você contratar um operário MEI. Não dá, porque são setores altamente sindicalizados.

0: eles apenas vão aumentar o seu custo operacional e vão perder espaço nas cadeias globais de produção, como já estava acontecendo antes disso. Então é uma medida que, por mais que para muitas pessoas, e eu entendo o drama de algumas pessoas que moram em cidades como Rio de Janeiro, ou cidade de São Paulo, região metropolitana de Belo Horizonte, que fazem um deslocamento periférico para arrumar seu, para trabalhar nas regiões mais centrais, e elas gastam muito tempo no trânsito. E elas consideram que ficar tanto tempo trabalhando é muito ruim. Eu entendo, mas esse é um problema acima de tudo logístico. As pessoas perdem boa parte da vida delas, 2 horas para ir, 2 horas para voltar, 4 horas vezes 6, 24 horas da semana em trânsito. Em transportes ruins. Eu entendo o drama dessas pessoas especificamente. Agora, o que eu tô falando para elas é, a gente tá, vamos dizer, fugindo de atacar os problemas concretos, que são a baixa produtividade e problemas de infraestrutura urbana, e indo apenas para o populismo
1: público. Há uma forte expectativa de aprovação desse projeto ainda nesse ano. O senhor presidente, o senhor sendo presidente, o senhor muda esse projeto?
0: Sim. Sim, nós precisamos de uma nova legislação trabalhista. Que contemple o outro tema aqui, que é um problema fiscal também. Nós temos um problema fiscal, previdenciário e trabalhista no Brasil, que envolve desde questões fiscais, desde o rombo da Previdência, à competitividade. É um nó górdio que a gente vai ter que resolver. Não é fácil, porque a gente precisa de um novo regime trabalhista que vá para além do MEI. Hoje, vamos ser sinceros, boa parte das pessoas estão sendo

0: O efeito da escala cispuna vai ser o aumento da informalidade e de diminuição da arrecadação de valores que vão para a Previdência e, no fim do dia, aumento do rombo fiscal.
1: Candidato, a informalidade já é gigante no mercado de trabalho brasileiro.
0: Sim.
1: O senhor não teme que este argumento do aumento do custo de produção seja equiparado ao argumento que prevaleceu no final do século XIX, quando a Lei Áurea foi adotada? Os debates no Senado, no Império, eram esses, porque os donos, os senhores de engenho, de café, não iam ter como arcar com esse custo de ficar sem seus escravos. Isso combina com um partido tão moderno quanto o seu, com uma plataforma de futuro, esse custo, um argumento tão baseado no custo do trabalho?
0: Ora, vamos lá. As pessoas no Brasil, elas abandonam esse regime que nós temos na CLT para procurar nações, em geral os Estados Unidos são um exemplo disso, mas mais recentemente o Paraguai, elas estão se emancipando. Até porque o principal direito de um trabalhador é, antes de tudo, o direito ao trabalho. O direito ao trabalho é o que o qualifica como um trabalhador. Quando você não consegue ofertar trabalho para ele, nem trabalhador ele é. E isso gera a ele a seguinte situação. Ele acaba se tornando um dependente do Estado, que acaba pagando para ele valores de ordem alimentar. E aí eu lhe pergunto, será que hoje uma pessoa que não vive de auxílios governamentais e que tem que votar, especialmente no candidato a prefeito, ligado ao município que ele vive, não é ele próprio uma espécie de escravo moderno? Eu acho que a emancipação vem através do trabalho. A forma como o trabalho vai ser dado, o modelo, o arcabouço jurídico que embasa essa contratação, ela é essencial, porque ela tem que permitir que a pessoa se torne um trabalhador e ela tem que permitir algum grau de formalização. Veja, a gente tem uma discussão muito grande aqui no Brasil sobre a alíquota do IVA, que vai ser muito alta. Porque o modelo brasileiro é baseado na tributação sobre o consumo e não na tributação sobre a renda. A gente não tributa a renda porque as pessoas estão na informalidade. Tem tanta gente na informalidade que não existe tributação sobre a renda. Os Estados Unidos vão para um caminho oposto, um caminho contrário. Nesse sentido, a gente tem que aumentar a base das pessoas que vão ter algum grau de formalização. Lógico que a gente pode criar faixas que não há, vamos dizer, há isenção tributária para pessoas com salários mais baixos, acho que isso não tem que nem entrar em discussão. Entretanto, há necessidade de uma formalização em massa dos brasileiros. Precisamos formalizá-los urgentemente, porque é isto ou manter um regime, que a gente precisa colocar aqui, que é um regime alternativo, uma economia alternativa, o lado B da economia.
2: Eu acho
0: muito perigoso.
2: Eu acho que o que a Maria Cristina está querendo dizer é que quando você implementa esse tipo de mudança, em geral a reação dos patrões é essa. Olha, vai ser ruim, vai ter custo mais alto. Mas assim, como foi, por exemplo, na CLT. E no fim você teve uma formalização. Eu não sei dizer aqui o porcentagem, mas não consta que tenha sido isso que levou a mais informalidade ao longo do tempo. Você mesmo está falando do empreendedorismo, das pessoas que querem empreender sozinhas, o MEI, tudo isso foi se adequando. Agora, quando você fala, por exemplo, em subsídio para a indústria, você mesmo é contra. Então, não é uma contradição, assim, subsídios para a indústria são protecionismo, afetam a produtividade, porque se você dá muito subsídio e o setor é improdutivo, você está protegendo um setor que não está ganhando competitividade. Mas no caso da escala 6x1 vale. Não tem uma contradição aí?
0: De maneira alguma, porque não é isso que eu prego, e a gente tem que voltar um pouco no tempo. A formalização que houve com a CLT foi um processo que aconteceu na primeira metade do século XX. Ela veio em decorrência de um contexto histórico e o elemento da historicidade não pode ser retirado daquele processo como um todo. Ela foi construída no momento de formalização de trabalhadores, num contexto de industrialização que havia nos grandes ambientes urbanos, em que o então presidente Getúlio Vargas ele buscava controlar os movimentos sindicais à época, colocar debaixo do braço dele, até porque havia, vamos dizer, insurgências, inclusive comunistas à época ali, e ele tinha uma preocupação muito grande, a CLT, já naquela época. Lógico que aquele modelo foi um modelo adequado para um tipo de sociedade industrial, contemporânea, naquela modernidade, que ainda no Brasil ela não tinha se imposto de maneira total. Não era igual, por exemplo, o modelo italiano, você tinha a Carta del Lavoro, que ela serviu de inspiração para a CLT, porque a sociedade italiana, especialmente do norte da Itália, era altamente industrializada, altamente formalizada. O Brasil ela tinha um regime, vamos colocar aqui, pós-feudal, acontecendo em regiões do interior do Nordeste, interior de Minas Gerais, naquela época, com nenhuma formalização. Ao mesmo tempo que nos centros urbanos ele tinha CLT. Tem um problema de arcaísmos na sociedade brasileira em que ele convive com modelos diferentes. Até isso é discutido na esquerda e na direita.

0: E como resolver? A questão é, você mantém esses arcaísmos e a única diferença é que os lugares mais modernizados, eles estão abandonando a CLT. Então, os setores mais modernos da economia já abandonam a CLT. Eu vou discordar mais um ponto, só me permita continuar aqui. Que é, está tendo agora o microempreendedorismo. Não está tendo microempreendedorismo. Eu vou ser bem sincero. Todos os funcionários que trabalham comigo são MEI. Eles são,
1: isso que você fala.
0: É que não é um microempreendedorismo. Vamos ser sincero.
1: É uma forma de driblar impostos.
0: É uma forma que o brasileiro encontrou para poder contratar alguém, com a pessoa recebendo mais, se adequando no bolso da empresa e no bolso do trabalhador.
1: Mas hoje tem o fenômeno dos aplicativos e de toda
0: que,
1: essa galera
0: fundo,
1: que...
0: No fundo, ele é um trabalhador. Assim, eu não vou comprar o discurso de coach.
1: Não, sim, mas e aí?
0: Ele é um trabalhador.
1: E como lidar com esse cara? Porque, como você está falando, o cara está evadindo impostos e também está perdendo direitos.
0: Por isso que nós vamos precisar criar um modelo alternativo à CLT e alternativo ao MEI, que permita a contratação e formalização em massa, que não tribute muitas pessoas na cadeia e que permita que a gente comece a ter algum tipo de racionalidade.
2: Isso não resultaria em menos proteção para o trabalhador? Como é que você pode garantir que o trabalhador não ficaria desprotegido?
0: A maior proteção que o trabalhador tem que ter é receber o salário dele no fim do mês. É o trabalho. A maior parte das pessoas, e isso é um paradoxo, que estão no MEI se sentem mais seguras e mais emancipadas do que as pessoas que estão vivendo dentro do regime CLT. Toda essa discussão sobre escala 6x1, olha que paradoxal. Ela está impondo medo aos contratantes e medo aos contratados. Eu conversei com o pessoal da Associação dos Restaurantes. E aí eles me falaram, venham conversar com os funcionários. Todo mundo com medo. Muitos restaurantes estão tendo agora que combinar um restaurante daqui com um restaurante do outro lado da rua, por conta do fim da escala 6x1, eles têm que compartilhar as horas de trabalho dos trabalhadores. Ou seja, ele está gerando agora um cambalacho para se adaptar com um custo alto e que vai gerar medo para o trabalhador. Quem é que está com medo no fim do dia? Ele ou o

0: adaptado pelo Vargas ao Brasil, de conflito entre patrão, de guerra, luta de classes, que não mais cabe no mundo de hoje. Nós não estamos vivendo aquele contexto. O contexto hoje é outro. E não está, eu não estou negando que existam tensões, que existam categorias que possam trabalhar, se organizar coletivamente. Não estou negando. Eu estou falando que as fórmulas de trabalho se alteraram. E o mundo, por mais que a gente possa discutir, ah, e é assim, é assado, tem uma visão mais ideológica sobre isso ou aquilo, no fim do dia, quem vai determinar se a gente vai sobreviver a este mundo ou não são os nossos concorrentes.
1: Então, mas como é que chama esse modelo que você está propondo? Isso que eu não entendi.
0: É um modelo moderno, não, vamos colocar aqui.
1: É diferente do MEI em quê e é diferente da CLT em quê?
0: Muito, muito simples, é uma legislação trabalhista, que não parte do princípio de que o cara é um microempreendedor individual. Ele parte do princípio que ele é um trabalhador, e essa relação vai pagar o salário por hora. Tem que ter três princípios para você basilar qualquer coisa. O tempo máximo de trabalho por semana, o tempo mínimo de descanso que você tem que ter, e a forma de pagamento, que tem que ser por hora.
1: E qual é a com sua esses três princípios de tempo de descanso, tempo de...
0: Isso tem que discutir junto com o Congresso. Eu defendo para a manutenção do modelo atual das 44 horas de trabalho. Tem que ter um tempo mínimo de descanso que a gente pode estabelecer, isso estabelecer junto com o Congresso, que pode ser alterado via convenção com determinados setores, e aí a pessoa faz a venda do seu horário de trabalho.
2: Ponto. Contribuição previdenciária.
0: Se você aumenta a base, a contribuição previdenciária pode reduzir. A gente está trabalhando com o Hélio Zilberstein, que é um dos maiores especialistas na área de previdência e trabalho no Brasil, para oferecer, a gente vai trazer isso em coletivo de imprensa daqui uma semana, junto com o nosso coordenador, que é o Kim. Qual seria esse modelo trabalhista e previdenciário? Porque com o drama previdenciário que vive, só vou passar a bola, Milton, com o modelo previdenciário que a gente tem hoje, e com o aumento da informalidade, a bomba previdenciária ela não só aumenta por conta do aumento da idade das pessoas, mas também porque a base contribuinte ela reduz. É um efeito assustador. Então, nós vamos ter que ter um surto de formalização com um regime que seja muito fácil, muito flexível, para que a gente aumente a base da formalidade com alíquotas menores, e aí, com base nisso, a gente consiga resolver essa questão para o futuro. Então, a gente vai apresentar. Esse modelo ele vai apresentar uma nova relação do FGTS junto com a Previdência e alíquotas menores. E seria o novo modelo de formalização que a gente vai oferecer. Porque precisa. Porque, veja assim, eu sou o defensor de todo mundo que é MEI, porque são as pessoas que estão carregando hoje, em grande medida, o Brasil nas costas nas grandes cidades. Pera, Milton, deixa eu matar. Eu já passo a bola. Mas se a gente tivesse 50 milhões de pessoas com MEI, o Brasil quebrou. Mas o quebrou. É um problema.
3: Renan, eu disse que tinha dois assuntos que estão na pauta, né, para ser votado lá no Congresso. Um é esse e o outro é a medida provisória da taxa das blusinhas, que acabaria, quer dizer, acabou com a medida provisória, mas a medida vai ser votada agora e provavelmente vai acabar. Qual é a sua posição em relação a essa questão?
0: Eu tive uma discussão com a turma do varejo. Eu tomo porrada de um lado, vou tomar porrada de outro, mas vamos lá. Porque o varejo está quebrando no Brasil, né? A gente está vendo uma quebradeira e essa quebradeira vai acelerar. E eu sou uma pessoa que vê o problema da desindustrialização brasileira e enxergo isso, mas veja, se a gente não ataca problemas estruturais, isso eu falei para todos os setores que eu conversei, não adianta ficarem me pedindo defesas pontuais. Ou seja, não adianta o setor do varejo falar me proteja nas blusinhas e me proteja no eletrônico, quando eu falo, então vamos todo mundo agora lutar, por exemplo, por um ajuste fiscal profundo, para que isso tenha impacto nos juros, para que isso tenha impacto na capacidade de investimento do Estado, que melhore estados, rodovias, energia, isso impacta no custo do Brasil. Vamos trabalhar para ter uma legislação trabalhista isonômica no modelo competitivo? Os exemplos que a gente estava tratando aqui. Ninguém quer tratar. Existe um grave problema, e esse é o problema do empresariado brasileiro, em que todo mundo só olha, desculpa o tempo, para o próprio rabo. Só todo mundo olha para o próprio interesse local, do seu setor, e não quer saber para os interesses estruturantes. Então, quando vem uma grande pauta nacional estruturante, eles não atuam. E aí, quando vem uma pauta de interesse próprio deles, como a questão das blusinhas, ah, não, agora me proteja. Ah, por que proteja? Se você for falar consumidor, a capacidade de consumo do Brasil está completamente depreciada. A moça não consegue comprar a tal da blusinha, não consegue na Shein comprar uma roupa, porque se ela for comprar aqui, vai estar caro. Ah, o cara que quer comprar um eletrônico, vamos colocar o entregador que vai comprar um celular chinês para botar na moto lá, sabendo que vão roubar mais barato, ele não consegue. Aí ele tem que citar marcas, né? E na Positivo e na Multilaser, porque eles vão ter o acesso à rota da China. Gente, a gente tá voltando para aquela briga que teve em 1453. Mercado, não só isso, vou voltar quando os turcos tomaram Constantinopla e seguraram o caminho para o comércio com a Ásia. Não, isso é um absurdo.
1: Sabe que essa é uma questão que me chama a atenção no seu programa, porque você é muito a favor de acabar com a maior parte dos subsídios, pelo que eu tô entendendo, né? Que, por exemplo, a Zona Franca de Manaus, vocês têm dito que são contra. Mas tem um setor que concentra grande parte dos subsídios no Brasil, que é o setor do agro. E eu vi outro dia o Blairo Maggi,

0: apoiando, dizendo que você é uma alternativa à polarização. Qual é a sua posição sobre subsídios do agro? Vocês discutiram isso? Você acha... Porque o agro é competitivo. É competitivo. Ninguém pode discutir que o setor do agro não é competitivo, por exemplo, em relação à China, aos Estados Unidos e outros mercados. O que acontece num governo seu com os subsídios do agro?
1: Os subsídios do agro serão mantidos.
0: Porque esses mantidos e os outros não?
1: Porque os outros não são competitivos. Esse é competitivo. Existe um estudo muito bom. Existe uma pessoa que que pena que ele jamais aceitaria ser ministro meu, né? Porque é o Marcos Lisboa. Eu acho que era o máximo. E ele tem um paper que saiu da turma dele.
0: Você já convidou?
1: Já, eu convidei todas as pessoas ótimas, né? E eu espero que, crescendo nas pesquisas, elas me olhem de uma maneira um pouco mais generosa. Não que eu não tenha admiração de qualquer maneira, mas eu sei que, assim, eu gostaria de contar com pessoas desse nível. O Marcos Lisboa, uma Helena Landau. Mas, indo pro Marcos, tá. Vindo pra pergunta. Tem um ótimo paper que foi feito pela turma dele, mostrando que o único setor brasileiro que cresce a produtividade em níveis compatíveis com China ou Vale do Silício é o agro. O agro brasileiro tem um nível de produtividade que justifica algum tipo de investimento setorial, porque a produtividade dele, a capacidade de geração de riqueza por hora trabalhada, ela é incrível. E por que ela é incrível? São por várias razões. A mecanização, a cultura de trabalho da agricultura brasileira.
0: Mas não é por causa do subsídio. Não é o subsídio que garante a competitividade.
1: Não é ele que garante, até porque quando eu comparo com o dos concorrentes globais, o Brasil subsidia muito menos. Se eu for pegar a Austrália, se eu for pegar os Estados Unidos, e especialmente a Europa, que é um desastre, eles subsidiam muito mais. A gente tem uma coisa que é, nós conseguimos ter duas safras um ano e ainda tem as safrinhas. Você consegue ter uma capacidade produtiva por conta do sol, solo, água aqui no Brasil. A gente foi abençoado com isso. E isso mais, um agricultor com uma altíssima capacidade e cultura de trabalho. O agricultor brasileiro, ele é uma máquina. Ele é uma máquina. Também mecanizado aqui pra brincar com o termo máquina. Você consegue entregar níveis de produtividade que justificam uma ação próxima do Estado. Agora, você não consegue fazer isso com a Zona Franca de Manaus. Você consegue fazer isso com inúmeros dos tais campeões nacionais.
0: Então o problema não é o subsídio.
1: O problema é como se aplica o subsídio. A produtividade, lógico.
2: Mas aí dá o subsídio para quem ali está dando certo. Para quem precisa ser fortalecido, não tem.
1: Quem precisa ser fortalecido?
2: Essa é a lógica? Só para entender a lógica.
1: Quem precisa ser fortalecido? Só para entender, Milton.
0: Você tá aí, por exemplo, falando da desindustrialização. O problema seria dar subsídio à indústria, ponto, ou dar o subsídio errado à indústria? Existe algum subsídio à indústria que seria aceitável ou não?
1: Existe,
0: não
1: tá claro. Existe. Só que o problema existe. Tanto que o nosso problema fala em zonas econômicas especiais. Eu trabalhei com manufatura. Eu vivi a indústria de transformação metalúrgica. Old school, trabalhava com porta e janela de aço. Eu cheguei a trabalhar ali especificamente com meu pai com autopeças. Vivi esse mundo. A indústria transforma a cultura das pessoas. O IDH de São Caetano do Sul, não sei se conhece ali em São Paulo, ali no ABC. Uhum. Mas São Bernardo, a qualidade de vida que existe no IDH foram gerados pela cultura de trabalho, gerado pelas montadoras e os sistemistas ao redor, que entregaram para uma massa de pessoas, primeiro imigrantes italianos, depois imigrantes nordestinos, uma cultura de excelência, de repetição, de esforço, de cuidado, que se impôs na vida dessas pessoas e produziu sociedades melhores. As sociedades industriais e pós-industriais costumam ser melhores do que as sociedades que não passaram por esse ciclo. Acho que isso é claro para todo mundo. Então, a industrialização, a gente fala assim, reindustrializar, depende, porque tem lugares do Brasil que nunca se industrializaram, eles vão se industrializar ainda. A industrialização, ela é bem-vinda. Logicamente que ela tem que ser adequada a um mundo que está vivendo grandes automações, ou seja, grandes indústrias com emprego de material, de capital humano intensivo, cada vez menos vão acontecer, acho que essa é uma realidade do mundo, mas o

0: focada para exportações e processamento dos nossos produtos agropecuários, eu acho que demorou de sair. Demorou. Demorou. E há uma vontade muito grande da agricultura avançar para isso. Você, por exemplo, ir para uma região como Petrolina, que é um dos maiores produtores de fruta do Brasil. Aquela região no oeste de Pernambuco está apresentando um surto de crescimento e que não é de agora.
1: Então, quer dizer que esse um trilhão de corte não vai tirar subsídio?
0: Não, vai tirar subsídio.
1: Subsídio, porque o agro é a maior fatia do subsídio.
0: Não.
1: Então você não tira subsídio do agro e você tira o quê? Desindexa saúde e educação. O piso de saúde e educação acaba, desindexa a aposentadoria do salário mínimo. É isso.
0: É isso, eu sou uma
1: e a política de salário mínimo passa a ser só pela inflação e deixa de ter ganho real?
0: Eu vou chegar nisso, mas deixa eu terminar a outra parte, que é uma parte...
1: precisa mudar de assunto, senão...
0: Eu sei, mas deixa eu terminar o raciocínio. Eu falo rápido, vai terminar rápido. Veja, naturalmente poderemos ser de classe média. Eu preciso gerar isso especialmente na região Nordeste, especialmente nas regiões metropolitanas da região Nordeste, com foco em exportação. Sendo claro, para eu fechar aqui, então alguns poucos subsídios vão ser mantidos. A maior parte dos subsídios brasileiros vão desaparecer, especialmente os estaduais, com a nova reforma tributária. A nova reforma tributária, que eu defendo ela em 70%, 80%, ela vai acabar com isso. Aí você tem alguns subsídios federais. Um exemplo, um subsídio federal que é altamente inefetivo é o da Zona Franca de Manaus, que vai ter que ser revisto e vai ter que ter um soft landing. O outro, aí entre os dois problemas maiores em termos de renúncia fiscal. Porque quando a gente olha o grosso, o que são as grandes renúncias? Simples e o próprio MEI. Aí estão as renúncias. Agora, se você não conseguir criar um modelo para você fazer com que a empresa possa sair do simples no long run, você vai ter as empresas ela brecando, ela pega o faturamento breca e bate ali no simples. Eu não posso hoje, num momento dramático da economia brasileira, falar vou mexer no simples e no MEI. Porque basicamente a economia formal brasileira, por mais que ela não esteja arrecadando para o Estado de maneira efetiva com isso, eu quebro o Brasil se eu mexo com isso. Eu não posso mexer. Eu tenho que criar um meio alternativo para sair disso.
2: Vocês em renúncia tributária falam em 38 bilhões, não é isso? Na conta de vocês?
0: Sim.
2: É isso?
0: Sim.
2: É porque como a Maria Cristina tinha falado da questão lá aquela economia de
0: 1,1 trilhão anos
2: até 2031, vai tirando de onde para chegar essa economia. No caso da renúncia, a colaboração seria com esses 38 bilhões.
0: Sim, o coordenador, isso está no livro amarelo, eu tenho que pegar o número 1 a 1. Só que você tem um misto de mudança nos parâmetros da previdência do regime público, você tem as indexações
1: e vinculações. Sim, aí a previdência sai, não tem ganho real.
0: Não, isso. Estou falando outra coisa, estou falando mudança de idade para aposentadoria, por exemplo, de militares. E de, especialmente da
1: elite, no regime geral, no INSS.
0: Eu estou falando agora do regime público, porque na nossa PEC, que foi trazida para ela pelo Kim, que é o Milton está mencionando, o que a gente está alterando nesta especificamente é o regime público, né, não no regime geral, as idades, porque você tem que alterar os parâmetros. É uma reforma que a gente chama paramétrica. Essa reforma paramétrica, quando ela se soma, aí sim, as vinculações, aí sim, as indexações, aí sim. Gastos e supersalários no funcionalismo, os tais dos supersalários, que a gente vai mexer em coisas de 15 a 20 bilhões de reais.
1: Então,
0: eu já tô chegando. Isto nos dá base para a gente conseguir esses 1,1 trilhão, que vira 3,3 trilhões em 10 anos. E aí a questão da nossa relação dívida-PIB passa a ser resolvida.
1: Mas antes de chegar lá, tá. A gente precisa detalhar um pouco mais.
0: Vamos detalhar.
1: Na coisa do piso, saúde e educação. Eu já vi o senhor explicando que tem que adaptar cidades que têm mais crianças e mais idosos. Umas gastam mais com saúde, outras com educação. Isso não resolve tudo. O grande gasto com a saúde é o sistema os hospitais de alta complexidade. E isso é o grande peso da saúde. Então, você desvincula, você tirar o piso da educação da saúde, vocês estão pretendendo educação e saúde, isso aí seria mais de 300 bi. O que vai ser cortado?
0: Não. Educação está por volta de 230 bi nesse orçamento e saúde está por volta de 250 bi.
1: Vai ser cortado?
0: Não vai ser cortado nada, porque não é assim que funciona a desvinculação. A desvinculação é o seguinte, você está vinculando a um percentual determinado a cada um. Hoje a gente está falando, esse valor vai ser corrigido pela inflação, como piso. O piso é corrigido pela inflação. Veja, se um presidente da república fala preciso investir, ele tem um piso, ele pode investir mais naquele setor. A questão toda é isso, está preso num gatilho automático para que num ano em que não há, por exemplo, aumento da

0: arrecadação ou não há crescimento econômico, você não fique com suas contas públicas permanentemente se alterando e se estourando. Então você precisa resolver esses gatilhos automáticos de modo a permitir que o gestor público, federal, estadual e municipal, tenha um meio de ação para poder sobreviver. E aí entra essa questão que é muito importante, que são os pequenos municípios que têm que fazer o seu ajuste, o seu uso do seu recurso, que é bem finito, é bastante finito, para poder fazer a administração das suas políticas sociais. Para o governo federal, veja, se eu no governo federal quero fazer uma política de investimento nas regiões de saúde, as regiões de saúde que envolvem o SUS, porque isso foi uma pauta que passou em 2011 e não foi aplicada. E a gente só vai resolver o SUS cuidando do tema das regiões de saúde. Para resolver as regiões de saúde, necessariamente eu vou ter que aumentar o investimento, por exemplo, em hospitais de maior complexidade. Vou fazer.
1: Candidato.
0: Agora, isto é, veja só, uma liberalidade que o agente político dispõe para fazer o seu investimento. É por isso que o que ele vai aumentar é a nossa capacidade de investimento, porque eu vou aumentar o investimento que é discricionário. No fundo, eu estou aumentando a capacidade de gestor público de escolher as políticas públicas que ele vai poder tocar. Hoje, da maneira, vamos dizer, engessada, indexada que tem, o gestor público não escolhe nada.
1: Candidato, o senhor está falando de recursos, eu estou me lembrando da sua entrevista de ontem à TV Globo. O senhor disse que vai querer 6 bilhões de reais para construir 10 presídios de segurança máxima, cada um comportando de 30 a 40 mil pessoas, enfim. 400 mil pessoas, em torno de 400 mil pessoas nesses 10 presídios. Só fala em 6 bilhões. Eu peguei dados do Ministério da Justiça em relação sobre presídios de segurança máxima e, segundo os dados do Ministério da Justiça, os atuais presídios de segurança máxima, para construir um presídio de segurança máxima para 200 presos, custa 45 milhões de reais. Então, por essas contas que tem hoje no Ministério da Justiça, para construir presídios para 400 mil presos, a conta daria 90 bilhões de reais. Como é que o senhor chegou a essa conta de 6 bilhões?
0: Inspirado em outros presídios que foram construídos com valores muito menores ao redor do mundo, adaptado para a realidade local.
1: Veja, então,
0: eu vou dar um exemplo. O presídio tanto foi o que está sendo feito no Equador quanto o de El Salvador.
2: Mas os custos são distintos?
0: Lógico que são distintos. Só que um custou 115 milhões de dólares para fazer a construção dele, e a gente estimar os nossos em 150 milhões de dólares. Que multiplicar, aí você vai dar essa média. E são presídios para um número grande de pessoas. Porque o foco nosso tem que se resolver não apenas a colocar essas pessoas, os líderes que estão no RDD, no regime disciplinar diferenciado, num local específico para eles. A gente está falando de presídios que vão colocar uma massa carcerária muito grande. Porque vai resolver um outro problema que não é só de presídios. São das cadeias. A massa de pessoas que está amontoada dentro de cadeia são dos cadeiões.
1: Mas eles não ficariam amontoados nesses lugares?
0: Não. Assim, nós vamos fazer.
3: Você vai mudar a lei.
1: Candidato, a diferença de custo é muito grande.
0: Nós vamos ter o presídios que vão ser feitos com o governo federal.
3: Tem que mudar para, a lei.
0: Para abastecê-los com pessoas que estão nas cadeias. Boa parte dos bandidos estão naquilo que a gente chama de cadeias, os cadeiões. A cadeia é que tem a superlotação. A gente tem que absorver eles para esses presídios maiores. E esse presídio vai ter um regime disciplinar que será diferenciado.
4: Há um déficit de 222 mil vagas.
0: Sim, a gente está falando em 300 e 500 mil vagas, porque o modelo nosso...
4: Só que essa obra, ela só vai abrigar quem ainda está nessa superlotação.
0: Também. Fora os que serão presos ainda, porque a gente está falando de fazer de 300 a 500 mil vagas.
1: Você pode dizer exatamente como seria esse presídio? Como seria?
0: Para manter...
1: A diferença, por exemplo, entre os 5 presídios de segurança máxima federais que existem hoje no Brasil e os que o senhor pretende implantar, se eleito?
0: São presídios maiores, que mantêm um padrão de isolamento muito mais rígido que o dos cadeiões, porque a cadeia que tem ao redor dos estados do Brasil, ela definitivamente ela é muito passível de ser controlada pelo tráfico, o isolamento é muito mal feito, a administração é muito precária. Eu visitei cadeias ao redor do Brasil, cadeias desativadas. E, pelo amor de Deus, elas hoje são controladas pelo tráfico. A infraestrutura é precária. Nós temos que ter um presídio com uma infraestrutura muito melhor. Que pode ser a gente pode colocar aqui para a gente fazer um entendimento legal entre a cadeia e o presídio que pega as lideranças do tráfico. É um modelo intermediário, que ele vai ter alto volume de presos, mas ao mesmo tempo...
1: Por exemplo, dentro de uma cela, caberiam quantos presos? Porque são 40 mil...
0: Você não está falando com uma pessoa que vai... Eu não estou fazendo essa conta aqui. Tá. Seria ridículo eu ficar fazendo esse tipo de conta para você. O que eu vou falar é, nós temos um modelo de cadeia, que é um presídio, para um número expressivo de pessoas, baseado no modelo norte-americano, baseado no próprio modelo do SECOD de El Salvador, que vai ter um número enorme de presos.
1: É baseado mais no modelo de El Salvador,
0: El Salvador, o modelo americano. O que é o modelo que está indo para o Equador, que estão discutindo fazer agora na Colômbia, que é um modelo que pega alto volume prisional, é um alto volume, com alto controle, evitando infecção, vamos colocar aqui, pelas facções. Porque hoje a gente tem um regime que, por mais que os presídios federais estejam mais imunes à infiltração do crime organizado, as cadeias pertencem ao crime organizado. E a gente pode falar com certa tranquilidade que hoje cadeias...
2: Dourinhos, o senhor vai se propor também a receber deportados de outros países no Brasil?
0: Cara, eu não sou muito fã dessa tese, eu nem acho que isso seja um problema nosso. Não sei porque eu faria isso. A gente já tem uns problemas internos tão grandes para resolver que eu não vejo isso como um business.
2: É, agora, o senhor fala muito de El Salvador no seu programa.
0: Não fala tanto não, tá?
2: Não, fala bastante.
0: Não fala, é que eu digo isso porque...
3: Só quando interessa.
2: Não, o senhor fala até de um programa
0: quando
2: de
0: interessa
2: saúde
0: de segurança,
2: lá.
0: Mas é o Dr. Civi,
2: que é um aplicativo.
0: Que é brilhante.
2: Sim, mas não resolve nada.
0: Quem disse?
2: O Brasil já tem, o SUS já tem um aplicativo desse.
0: Eu conheço os dois.
2: O sistema da complexidade
0: eu
2: que tem o SUS...
0: Eu conheço os dois. Você desculpa, eu conheço esse tema. É, o SUS tem prontuário único?
2: O SUS está caminhando para o prontuário único.
0: O SUS não
2: tem prontuário
0: único.
2: Se for no posto de saúde,
0: tem
2: um prontuário
0: único.
2: Está caminhando para isso.
0: O SUS está caminhando para ter um prontuário único há mais de uma década. O SUS não tem prontuário único. O acúmulo e a geração
2: de... Se o senhor me permite, porque se o senhor tem um ponto também para explicar, eu tenho um ponto também nessa pergunta.
0: É que assim, você faz várias perguntas e eu preciso respondê-las, senão vai aparecer para o espectador que eu não tenho uma resposta para isso e eu tenho uma resposta para isso. É muito importante responder isso, porque saúde é um tema central para os brasileiros. O Dr. SV, que é um modelo que foi feito por El Salvador em parceria com a Google, ele faz a seguinte coisa. É muito importante, porque o SUS, ele tá... Não é que o SUS está parado nisso. Existem investimentos que vêm sendo feitos na informatização do SUS e na criação do prontuário único. Agora, o prontuário único, aliado à incrível capacidade de processamento de informações das inteligências artificiais do machine learning, ele vai permitir uma capacidade preditiva de desenvolvimento de doenças e acompanhamento de doenças. E, por consequência, alocação de recursos como estoque de remédios e médicos, ímpar, que para um sistema centralizado como o SUS, e eu falo aqui como uma pessoa que criticava o SUS, tá? Eu era um liberal que achava que, sistema centralizado e universal, isso é a União Soviética. Eu era esse cara. Aí vi o NHS, aí vi, poxa, a tecnologia, ela vai permitir que regimes centralizados, eles tenham ganhos em escala. Tanto que o NHS está pensando assim, a China está trabalhando assim, e o SUS dá para trabalhar assim. O que, que eles fizeram nesse Dr. SV, que é sensacional? Ao ter o prontuário único e o uso do machine learning, você consegue prever, olha só, esta pessoa está apresentando um padrão de idas a um posto de saúde, tal e tal e tal. Essa pessoa provavelmente vai ter uma sei lá, vai desenvolver diabetes. Isso é importante.
2: Agora, realmente a gente precisa acabar.
0: Mas porque esse assunto é legal.
2: O Dr. Civi é um aplicativo, o SUS gerencia seu programa de imunização, gerenciou a Covid como sem tecnologia. Acho que isso não dá para questionar, candidato.
0: Dá porque dá para melhorar.
2: Agora, não dá para questionar que o SUS tem uma capacidade de gestão.
0: Mas a gente não tem que melhorar o SUS?
2: Claro que tem.
0: Mas aí não podemos propor uma melhoria?
2: O senhor idealiza El Salvador, que é um país que cabe na cidade do Rio de Janeiro, que vive um quarto da economia do país, são remessas do exterior.
0: Mas eu não posso, só porque o país é pequeno, eu não posso pegar uma experiência dele?
2: É um país Singapura muito minúscula. Diferente do Brasil.
0: Mas Singapura também é.
2: Completamente
0: Singapura,
3: então
0: Singapura.
3: Sempre parece que são planos que não têm aplicabilidade no Brasil.
0: Mas como não? Então a escalabilidade do uso da tecnologia, ela não existe? Então, não, porque é meio maluco isso, porque nenhuma política pública que foi iniciada numa nação menor do que a nossa pode ser utilizada como exemplo?
3: Não é isso que a gente está falando.
0: Então,
3: por exemplo, quando se fala desse orçamento para as cadeias, os 6 bilhões, e o Lauro está apontando aí que poderia custar 9 bilhões.
1: 90
3: bilhões. Ah. É, claro, mas tem que ter o dinheiro. Mas, né?
0: Gente, pelo amor de Deus, 90 bilhões para construir um número de presídios, isso é um número que... É completamente fora da realidade, é uma extrapolação que eles acabam fazendo nisso. Você tem que ter capacidade construtiva para entregar números menores. Agora, sobre o Dr. Civic, é um tema. Esse tema é central. O NHS, a China, o Brasil tem que entrar nisso. El Salvador também entrou, e El Salvador foi muito rápido, porque eles têm um convênio com o Google lá. Isto é uma revolução. Eu acredito no modelo do SUS. Como eu disse, eu era um SUS cético até estudar. O SUS apresenta muitos problemas. Se o espectador que está vendo aí fala, o SUS é maravilhoso, as pessoas gostam conceitualmente do SUS. E até porque pré-SUS, que era o Brasil do INAMPS, o direito à saúde não era garantido, não era universalizado. Dito isso, há problemas de acesso ao SUS. Gravíssimos problemas de acesso ao SUS. E um dos problemas, um dos temas sensacionais e centrais para a gente resolver isso é a hiperinformatização ao uso do Big Data, porque isso vai dar tanta agilidade. Imagina o controle de estoque de remédio que você vai conseguir fazer, a alocação de cursos. Gente, isso é uma revolução. A gente não pode ser inimigo de uma revolução dessa.
2: Mas o SUS já faz. O SUS já faz.
0: Não faz.
4: Candidato.
0: Não faz.
4: Candidatos, deixa eu só chamar, conversar aqui rapidamente com aqueles que estão nos acompanhando nesta sabatina, sabatina Globo Valor CBN. Nós estamos conversando com o candidato Renan Santos, do Missão. Estamos aqui com a Malu Gaspar, com a Maria Cristina Fernandes, com o Lauro Jardim. Todos os convidados, os 6 candidatos mais bem colocados na pesquisa foram convidados para participar aqui desse nosso encontro. Hoje estamos recebendo, portanto, Renan Santos. O Lauro tinha uma pergunta para fazer, é isso, Lauro? Então, por favor.
1: Candidato, ontem, na entrevista para o Jornal Nacional, o senhor falou em que as favelas entrariam no seu governo, o senhor foi eleito, num estado de exceção. É alguma coisa preocupante para quem tem que pensar em manter o Estado de Direito democrático, um candidato que fala em estado de exceção, mesmo numa área específica? O senhor poderia detalhar um pouco mais como se daria esse estado de exceção? Em que perímetro, quando, por exemplo, tiver uma operação qualquer numa determinada favela, numa determinada comunidade, como se daria na prática? Que direitos o cidadão que mora na favela perderia naquele momento com esse estado de exceção que o senhor assume que seria a sua ideia, o seu propósito?
0: Primeira coisa, nós temos que fazer uma constatação da realidade, né? Existe o direito formal e existe o direito na realidade concreta. Pessoas em regiões tomadas pelo crime organizado não estão circunscritas naquilo que a gente chama de Estado Democrático de Direito. Elas não estão. Elas estão vivendo um regime paralelo. Negar isso é negação da realidade.
1: Mas ainda assim, estado de exceção é alguma coisa muito genérica.
0: Mas não é genérica.
1: Então, só tem oportunidade de explicar.
0: A Constituição já dispõe sobre isso pontualmente. Você tem a garantia da lei da ordem, você tem o estado de defesa. São medidas, são remédios que a Constituição nos garante para que a gente possa atuar pontualmente em problemas específicos que existem no Brasil.
1: Pontualmente seriam, por exemplo, citando casos aqui do Rio de Janeiro, uma ocupação mais longa de uma determinada comunidade que está dominada por uma das facções, seja no Rio de Janeiro, seja no Ceará, seja em São Paulo. Quanto tempo? Seria uma ocupação? O governo federal teria contingente para isso? E repetindo, uma ocupação de quanto tempo?
3: E quantas,
0: cada estado é uma história, cada modelo de ocupação pelo crime organizado é uma história, cada conflito é um conflito. Veja, nós estamos falando primeiro nós temos que fazer uma leitura. Se você... quanto tempo vai ficar ali na Rocinha e quanto tempo vai ficar na periferia de Fortaleza? Isso não é um jogo de war, no sentido de que eu vou ocupar pequenos territórios. Não, eu estou falando assim. Primeiro, eu reconheço que existe uma guerra. Segundo, eu preciso desmontar os inimigos que eu tenho nessa guerra. Eu tenho que estrangular eles na ocupação territorial que eles fazem e no trabalho financeiro e nos negócios que eles fazem. Nós temos 2 modelos de ocupação e de facção criminosa no Brasil. Isso precisa ser dito para a gente entender como agir. Um é o modelo do PCC, eu chamo de ocupação vertical. Vertical porque a gente não está olhando no horizonte do mapa, a gente está olhando para as instituições. Então eles entram em fundos, eles entram, como falam muito, na Faria Lima, eles entram nos postos de gasolina, eles entram em portos. O PCC ele tem uma ocupação institucional.
3: Também ocupam território.
0: Não, lógico, a Baixada Fluminense também tem ocupação e eles fazem um trabalho proxy em outros lugares
1: Baixada
0: do Brasil.
1: Baixada Santista, né?
0: Baixada Santista. Baixada Santista. Eles também têm aliados proxy, que são aliados que eles têm em outros lugares do Brasil, e que eles financiam a atividade de uma outra facção que briga territorialmente com o Comando Vermelho. Essa é uma atividade mais complexa, e para enfrentar o PCC, as medidas que vão ser adotadas são diferentes. Diferentes, por exemplo, para falar de El Salvador. Do que foram adotados em Salvador, porque eles não têm um modelo desse. A Mara Salvatrucha, lá, que era a principal facção deles, tem nada a ver com o PCC. O PCC é muito mais complexo, então é um outro modelo. O Comando Vermelho ele faz a ocupação territorial. O modelo de ocupação territorial, que eu chamo de modelo horizontal, ele pressupõe que você vai ganhar dinheiro com atividades políticas e econômicas naquele território. Então é um interposto logístico, é um interposto comercial, é um interposto que eles vendem serviço. Por que eu estou colocando isso? Porque você vai ter que quebrar os nós. Não é que eu vou ficar precisar fazer estados de defesa específicos o tempo todo para recuperar todas as favelas. Você não precisa fazer isso. Se você quebra alguns nódulos principais deles e você consegue pegar as lideranças deles, desmonta o modelo de negócio deles,

0: estrategicamente você vai tomar determinadas regiões. O que nós vamos precisar fazer? É uma política de ocupação, destruição da liderança do crime organizado, desmonte estratégico com coordenação nacional dessas facções, que é algo que nunca foi tentado, e, por fim, aí sim entra o tema que para mim é central, que é a política de desfavelização. Que aí é uma política de levar o Estado e tornar aquelas pessoas que hoje são titulares de deveres, titulares também de direitos.
1: Não, mas pra gente que mora no Rio e tá, já viu vários governadores entrarem no poder e falarem mais ou menos a mesma coisa, com diferentes abordagens, por exemplo, o Sérgio Cabral que dizia que tinha que ter o PP, foi lá, ocupou e depois degringolou. O Wilson Witzel entrou no governo dizendo que ia dar tiro na cabecinha, mais ou menos parecido com o seu banho de sangue.
0: Não é.
1: Deixa eu terminar então, que daí você me mostra a diferença. O ex-governador Cláudio Castro também fez outro dia uma operação, matou lá 122 pessoas no complexo do Alemão e da Penha, e o tráfico continua lá funcionando normalmente. No dia seguinte já tinha o arrego, já tinha todo mundo lá. E aí, assim, o estado de exceção, pelo que você está falando, você mesmo disse que não, mas ele não pode durar para sempre. Não está claro para mim, porque parece que é uma coisa assim, vou fazer um estado de exceção e, de repente, vira uma por mágica, tudo se resolve. Dizer que depois tem que ocupar e resolver o problema da favela, todo mundo diz, mas ninguém conseguiu fazer. E eu não estou conseguindo enxergar como é que você vai fazer isso, porque banho de sangue, não sei o que, até o Maluf falar, vou botar a rota na rua. Tá bom, isso aí rende voto, isso aí impressiona quem está buscando desesperado uma solução para a segurança pública, mas não está claro para mim em que esse estado de exceção é diferente do que já foi feito e que fórmula é essa que você vai fazer que ninguém nunca fez, que vai manter a liberdade das pessoas de ir e virem, a questão do achaque que é praticado contra as comunidades, a tortura que as milícias e o tráfico fazem contra as pessoas. Não está claro isso para mim.
0: Eu acho que está bastante claro, mas eu vou clarificar, vou até pedir para não me interromper, que isso também é bem importante, que até envolve boa parte da minha campanha. Primeiro ponto, ninguém que mora na região tomada por todos os tipos de tráfico, ninguém dispõe de direito de vir. Os direitos humanos fundamentais, eles são mitigados, eles não existem. Então, a gente precisa, todo mundo está numa base comum aqui, de que existe uma ficção de direito, de que essas pessoas são titulares de alguma coisa. Uma pessoa que mora na favela não pode ir. Se ela pedir um Uber, ela pode tomar paulada. Aqui no Rio passaram um salve aí. Se você pega um Uber numa determinada favela, você vai tomar paulada. E isso não, eu não estou fazendo...
1: Mas também não é isso que eu estou questionando.
0: Não, mas é importante colocar. Porque senão a gente vai ficar discutindo como se eu estivesse retirando um direito que não existe. Aquele direito, então pronto. Então, se aquelas pessoas não dispõem de direitos, aquelas pessoas estão vivendo num regime opressivo liderado pelo crime organizado.
2: O senhor consultou entidades de favela para...
3: Só deixa ele complementar, essa lógica para a gente tentar entender essa diferença.
0: Você trouxe um ponto e você citou nomes do. Foi Cabral, Pezão, Witzel, Maluf. Perfeito. O que todos eles tiveram em comum? Todos eles foram, no máximo, governadores. Naturalmente, você faz uma política, como foi o caso das UPPs, sem alterações nas leis de execução penal, no Código de Processo Penal, nas leis penais, sem capacidade de investimento em infraestrutura para você fazer uma ocupação permanente daquelas regiões e transformar as favelas em bairro. Se tornar algo similar com o que foi aqui no Rio de Janeiro, a política do César Maia da favela-bairro. Ou seja, você faz um elemento, uma política que eu chamo civilizatória, de trazer aquelas pessoas para o Estado Democrático de Direito, mas você só faz em parte. Vai precisar fazer o seu governo federal, porque essas ações vão precisar ser integradas. Eu vou puxar um pouquinho para o...
1: Vai ter que fazer uma PEC de segurança pública, algo assim.
0: Depende, eu vou fazer algumas alterações, porque o problema é muito maior. O problema maior é sobre coordenação e vontade do que legislação, como se a legislação resolvesse as coisas de maneira mágica. Eu vou te dar um exemplo, vou puxar um pouco uma coisa paulista, mas que tem um impacto também no Rio, para entender como esse problema é multifatorial e precisa do presidente. Por isso que não dá para um governador resolver. Como é que funciona o maior parte do faturamento do PCC? A maior parte do faturamento do PCC é droga que entra especialmente pelo Mato Grosso do Sul. Também há a droga que entra para a região amazônica. Essa rota passa para o Mato Grosso do Sul. Ela entra para São Paulo na famosa Rota Caipira. Ela passa para o interior de São Paulo. A droga ela é alocada ao longo da Bandeirantes, da Anhanguera, em contêineres, por exemplo, de café, que tem uma densidade similar da cocaína. Essa droga é levada para a Baixada Santista. Tinha me confundido ali. Ali é o entreposto, é o pré-exportação. Por isso que é importante o PCC tomar a Baixada Santista. Ali eles colocam nos barcos e aí eles mandam para a Europa, alguma coisa para os Estados Unidos, muita coisa para Portugal, Itália e Porto de Roterdã. Vejam só todos os elementos que tem que atuar. Fronteira com Bolívia, governo do Mato Grosso do Sul, governo do Estado de São Paulo, polícias, governo da Holanda. Se não for o governo federal a articular COAF, diplomacia, força aérea, lá na região amazônica, a Marinha, para você fazer a destruição da operação múltipla.

0: funcionário do PCC, governador sozinho nenhum resolve.
1: Mas é diferente do estado de exceção a gente está vendo o governo Lula, por exemplo, fazer carbono oculto.
0: Mas carbono oculto não está dentro de um plano integrado que eu estou falando integrar. O plano integrado passa o quê? Uma medida como um estado de defesa, num plano desses, ó, vamos supor, vou colocar aqui que é esse exemplo, porque não foi discutido, não é da minha cabeça. Eu discuti com, desde militares até policiais, até...
2: Mas eu preciso interromper agora, porque eu quero saber... Não, eu preciso
0: não
2: interromper.
0: Responder.
2: Não, porque... Você está respondendo. Está lá atrás o ponto.
0: É que eu não respondi o ponto.
2: O senhor discutiu com policiais, o senhor discutiu com especialistas, eu quero saber se o senhor discutiu com as comunidades, se elas preferem viver sob um estado de defesa ou se elas preferem viver com direitos que elas expuserem para o senhor. O senhor consultou as comunidades? O senhor esteve com entidades
0: de
2: comunidades, representantes de comunidades? É uma pergunta simples, sim ou não?
0: Me acusaram outro dia de eu ter tomado cogumelos psilocibina.
2: Não estou acusando nada, eu estou perguntando se o senhor discutiu
0: você não
2: com acusou,
0: é que a conversa está parecendo um cogumelo, porque é óbvio que uma pessoa vive numa favela não dispõe desses direitos, ela não está abdicando de nada que ela não tenha.
2: As favelas têm...
0: Elas não têm, as pessoas não têm direitos.
2: ONGs, tem entidades.
0: Eu não ligo para essa ONG, eu falo com as pessoas. Eu não ligo para essa ONG, eu não vou falar com essa ONG. Eu vou falar
2: com pessoas que moram nas favelas, nas comunidades.
0: Eu vou te dar um exemplo aqui bem concreto. Eu retiro minha candidatura se algum candidato nessa campanha visitou mais favelas e lugares pobres e em situação de desespero como eu visitei. Eu rodei de carro os lugares mais humildes do Brasil.
2: E você ouviu que as pessoas querem abrir mão dos seus direitos?
0: Elas não acham que elas têm direitos.
2: Para viver sob um estado de defesa?
0: Elas não acham que elas têm direitos. Elas estão pedindo socorro. Todos os lugares. Eu posso te mandar vídeos. Eu tenho vídeos publicados de mães. Pelo amor de Deus, passa a rapa nesses caras. Meu filho foi morto na semana passada. A mãe... completamente dessensibilizada, porque já foi o segundo filho que ela perdeu, falando, eu já perdi outro. As pessoas estão pedindo socorro, as pessoas não acham. Existe uma questão aqui, que é, as pessoas não dispõem de direitos. O direito, se ele está só no papel, ele é um papel. O direito ele tem que se expressar na realidade. A política pública se existe para chegar do direito, que foi algo que foi imaginado, legislado e colocado no papel, em realidade. A política é a arte de transformar direitos e conceitos em realidade. Na realidade concreta, uma pessoa que mora numa favela, ela não é titular de direitos, ela é uma titular nominal.
2: Desculpe,
0: é isso, é um nominalismo.
2: Mas é que toda comunidade se organiza politicamente. Quando o senhor diz que o senhor não ouve as entidades, não ouve as ONGs, não ouve as organizações das comunidades, o senhor está desprezando a capacidade dessas comunidades de se organizarem politicamente e de expressarem seus direitos e suas demandas via organizações locais.
0: O
2: senhor está desprezando por completo a capacidade dessas comunidades se articularem politicamente.
0: Não estou, porque eu visitei favelas, e em alguns lugares eu visitei as associações das favelas, outros eu encontrei associações de moradores, outros eu encontrei os moradores pura e simples. Cada lugar é uma realidade. E outra coisa, isso significa pressupor que toda organização de representação local, ela é virtuosa e que defende os interesses desse lugar e não os interesses próprios, e não recebe emendas de políticos e não transforma aquilo em feudo político. Você sabe muito bem, isso é verdade, porque há cobertura extensa aqui, que associações de moradores e muitas favelas servem para trabalhar com políticos, recebem dinheiro de político, fazem campanha de político e depois fecham o arrego com o tráfico, pro tráfico permitir o político ao bem entrar. Para dar um exemplo bem claro, cobertura extensiva da imprensa, João Pessoa, a vice-prefeita de João Pessoa, fecha acordos com associações de moradores em favelas ligadas ao tráfico. Então, muitas vezes eu posso cair numa associação que é uma supostamente representante dos interesses populares ali, e eu tô falando com um representante do tráfico. Como eu fiz um evento agora com ampla cobertura da Globo, numa favela no Jardim Panorama, em São Paulo, e ali foi um representante dos moradores falando em nome do PCC, avisando, o PCC passou o salve que não é pra fazer campanha aqui. Eu não gostaria de ter mais conversas com esse cara. Eu quero conversar com o morador.
1: Eu continuo sem saber como é que vai ficar o negócio do estado de exceção. Porque até agora você só explicou a coisa da inteligência. Que, lógico, faz todo sentido. Tem que ter inteligência, tem que ter controle de fronteiras. Isso aí. Mas isso todo mundo fala que vai fazer. Também tem isso.
0: Tem que fazer.
1: Essa é que é a questão. Planos bons existem. A questão é eles serem viáveis. Eu não estou entendendo essa coisa de espalhar. Vai espalhar estado de exceção? Você falou um ano você vai resolver isso, o candidato. Malu. Como é que é isso?
3: Por exemplo, vai prender dentro de uma comunidade alguém ou sem mandado de prisão ou sem ser em flagrante?
0: Vou um pro outro. Eu tenho que responder todos, então às vezes vocês acumulam a pergunta e eu não quero ficar sem responder nenhuma.
1: Como é que vai ser na
0: Vamos
1: prática?
0: Vamos lá. Eu citei o exemplo do enfrentamento ao PCC. No enfrentamento ao PCC, em determinado momento, eu vou ter que colocar a região da Baixada Santista, ocupada por eles, em estado de defesa, para fazer operações ali dentro, para expurgar o PCC de lá. Não necessariamente eu preciso colocar, por exemplo, a cidade de Americana, que está na Rota Caipira, e que o PCC está coalhado, gente do PCC, num estado de defesa. Por isso que é territorial e é dentro de uma estratégia que vai ser traçada pelo nosso Ministério de Segurança Pública e Justiça. Essa estratégia vai ser traçada junto com parceria com governadores para saber, olha, para eu quebrar os nódulos e para eu fazer essas ocupações, eu vou precisar colocar tais e tais lugares em estado de defesa. Outros não é necessário. Algumas operações demandam isso, outras não. Essa é uma coordenação que nós vamos ter que fazer. Então, não é que o estado de defesa é como se fosse um remédio, estado de defesa. Não.
1: Tá parecendo que é. Que é não, isso que pra mim, quando eu vejo, eu falo, ah, mas vou botar aí uns estados de defesa.
0: Mas, Malu,
1: mando ver na campanha e na hora.
0: Mas, Malu, por isso que eu tô fazendo uma belíssima entrevista com vocês, em que você me faz as perguntas e eu posso clarificar. E por isso que existe vídeos de 3 minutos pra eu comunicar isso pras pessoas. Eu também faço palestra, faço eventos maiores. Então, eu tô trazendo. O exemplo tá aqui. O estado de defesa, ou uma GLO, eles são ferramentas que a gente vai ter à disposição para quebrar os nódulos e fazer as desocupações. Quantos são ferramentas...
1: militares você acha que você vai precisar? Você falou que conversou com militares. É que eu tô querendo entender...
0: Olha só, por mais que eu me torne no presidente da República, eu vou ser o comandante em chefe das Forças Armadas, eu não vou falar, eu vou precisar tantos atiradores, 4 paraquedistas...
1: Não, eles devem ter te dito se é viável ou não, porque isso vai demandar não sei quantas
0: eles tropas... Todos consideram, mas não são as Forças Armadas que vão fazer as ocupações.
1: Quem vai fazer?
0: As polícias.
1: Dos estados?
0: Dos estados, em coordenação com o governo federal. E o governo federal, se ele faz... A GLO no Rio teve isso, ele avoca para si o comando das polícias, porque as polícias são forças auxiliares das Forças Armadas Brasileiras. E aí você faz uma central de guerra, de comando, e você faz o enfrentamento junto com eles. Com governadores que estão dispostos a trabalhar e cooperar, você nem precisa fazer isso.
1: Mas nem todos estão, obviamente.
0: Aí que entra a questão política, que eu já mencionei anteriormente.
1: Exato.
0: Se um humano, para falar um governador que não quer colaborar com nada, não colaborar, nós vamos fazer, botar em estado de defesa e nós vamos assumir o comando
2: da DPF, uma nova DPF das favelas, o que o senhor faz? O senhor não cumpre?
0: Depende do caso, não cumprirei.
2: Tá.
0: Não cumprirei, mas eu estou no meio de uma... É que eu tenho que responder o Lauro. Eu vou passar por aqui e eu já vou pro Lauro. Se eu estiver no meio de uma operação altamente perigosa, que envolve risco para a população local, e aí vem uma decisão mandando eu abandonar aquela operação, as pessoas ficarem novamente à mercê do crime organizado, eu vou estar botando a vida dessas pessoas em risco. E se tudo aquilo que foi feito cumpriu os ritos formais descritos na Constituição e na legislação infraconstitucional... Ora, uma decisão ilegal não vai ser cumprida.
2: Depois a gente volta.
0: A gente entra nisso. Lauro, você havia colocado o quê?
3: Sobre o estado de exceção, eu queria um exemplo concreto. Por exemplo, entrar as forças de segurança, o exército, ou seja o que for, entrar numa favela, entrar numa comunidade, vai ser permitido, por exemplo, prender alguém sem um mandado de prisão ou sem ser em flagrante?
0: Vamos lá. Você sabe
3: como é que vai funcionar isso?
0: No Brasil, 36%, roughly, mais ou menos, das prisões são sem mandado, porque elas são prisões em flagrante.
3: Sim.
0: Já existe prisão sem mandado, chama prisão em flagrante.
3: Sim. Ou um ou outro.
0: O estado de defesa permite que você faça prisões, acho que por um período de 10 dias, ali ao longo dessas operações. O estado vai expor decisões.
1: Ai, ai, ai.
0: Porque eventualmente você tem uma pessoa que é suspeita, que lá não estava trocando tiro com a polícia, mas ela é uma suspeita, e aí a força policial pode fazer aquela prisão por 10 dias. Isso acontece, isso é previsto, isso é constitucional, porque estamos falando de um momento dramático em que o estado vai ter que atuar ali. Sim, esse tipo de coisa vai precisar acontecer. Você vai precisar, basicamente, vencer uma força política alienígena que está ocupando aquele espaço. E aquilo que está disposto em lei vai ser utilizado. E se precisar de alguma alteração, pode ser feita alteração. Vou dar um exemplo. Conversando com especialistas, assim, com gente das forças policiais, eventualmente você vai precisar de uma prorrogação de mais 60 dias nessas prisões que são feitas num estado de defesa num local específico, para averiguar se aquela pessoa que foi alvo de uma detenção, ela pertence à facção ou não, para ela ser enquadrada na nova legislação que passou. É isso. Mas são coisas pontuais.
3: Para uma missão tão importante, o senhor já tem um nome para o ministro de Segurança Pública?
0: Vou fazer os anúncios. Temos não só para a Segurança Pública...
3: O senhor pode dizer aqui quem seria? Já não está escolhido?
0: Não posso molhar o bico agora. Mas assim, eu venho prometendo lá para alguns a parte da economia, para outros a de segurança, vou ter anúncio para relações exteriores... mas não posso
2: falar. Eu só queria esclarecer essa coisa do descumprimento da decisão judicial que o senhor tratou ontem no Jornal Nacional, está falando aqui, que eventualmente o senhor pode sim descobrir uma nova DPF das favelas. Esse confronto com a justiça, a gente viu nos Estados Unidos, o governo Trump perdeu em uma grande parte delas, ganhou tempo, foi uma estratégia de ganhar tempo, principalmente na questão das deportações. Viktor Orbán enfrentou o judiciário da União Europeia e também perdeu. E perdeu a eleição. O Trump está arriscando perder a eleição legislativa. Esse confronto, que é um confronto muitas vezes para ocupar a cena, para ter uma narrativa, isso não está perdendo força no mundo? O senhor não está trazendo para o Brasil um populismo autoritário que está, digamos assim, claudicante no resto do mundo?
0: Olha, essa pergunta eu adorei. É boa pergunta. Porque eu concordo com você que é um populismo claudicante. Eu vejo a direita populista internacional em queda. Eu não vejo ela no melhor momento dela. Há vários problemas no governo do Trump. Eu não acho que o governo do Trump esteja falhando por causa dos conflitos dele com o judiciário. O governo do Trump, ele tem uma leitura geopolítica e a política tarifária que ele fez e a incapacidade de resolver as questões internas que motivaram a classe média a votar nele, que vão fazer ele simplesmente, não é nem cair, ele vai morrer lentamente em silêncio. O Orbán caiu porque ele não conseguiu gerar crescimento econômico e vitalidade para uma Hungria, por mais que ele tenha fechado o regime e perdeu a eleição. Para um outro partido que até é de centro-direita, tá? Não é que saiu para outro lado. O ponto é, eu não me inspiro nisso. O que eu estou falando é que o Brasil vive uma crise muito brasileira nas suas instituições. É uma crise muito brasileira. Aí, logicamente, vocês me interromperiam, e com razão, porque eu não quero dar palestra aqui para todo mundo, mas esse problema já vem, assim, ele vem crescendo há mais de décadas. Né? Eu não acho que o problema que nós temos com o STF surgiu agora por causa do Alexandre de Moraes. É um problema anterior, que é um problema que, para mim, envolve a inexistência de um alto clero. Ou seja, não há uma resposta política da parte dos grandes partidos políticos brasileiros e das grandes lideranças políticas a problemas profundamente brasileiros. Pelo contrário, há um agravamento disso. E com base nisso, o STF se tornou esse ente hiperpoderoso. Ele está cruzando linhas. O que eu estou falando é, eu não quero nenhum, eu vou repetir aqui, eu não quero nenhum conflito com o STF. Nenhum. Eu serei um presidente que será pacificador. Eu não vou entrar em conflitos idiotas. O que eu estou falando é, eu exijo ser respeitado pelo presidente da República, especialmente em temas que, caso eu tenha sido eleito, veja só, um tema importante do que rodou nessa sabatina foi essa questão do crime organizado. Logo, eu terei sido eleito muito por conta disso. Se eu estou tocando dentro da lei operações que são importantes para a população brasileira que me elegeram, eu exijo ser respeitado, eu exijo não colocar vidas brasileiras em risco. Não é que eu vou ficar igual um doido desrespeitando a decisão judicial, que isso é maluquice. Eu não sou essa pessoa. Eu estou falando que em temas dramáticos, em que vidas podem ser colocadas em risco, ou direitos fundamentais, como eu citei ontem na entrevista do Jornal Nacional, que é o sigilo de fonte sendo colocado em risco, essa ordem judicial não pode ser cumprida. Sob o risco de você derrubar a própria democracia.
4: Quem decide que essa ordem não quer ser cumprida?
0: Vou dar um exemplo. Uma ordem judicial injusta, ela pode não ser cumprida por um cidadão. Um cidadão, se vê uma ordem judicial...
4: Eu posso considerar que...
1: A lei diz isso, mas a questão é qual é a ordem justa. Quem decide, quem fala, não vou cumprir. Não...
0: Primeiro, eu vou pegar então um caso prático para sair do cidadão aí para mim. Um cidadão pode ver uma decisão... vamos supor uma decisão bem bizarra. É dada uma ordem para um policial executar um cidadão. Ele não pode executar um cidadão. Perfeito, o cidadão ele vai ter que se opor, ele vai ter que lutar contra o policial.
4: Não. Então, pronto.
0: Estou pegando,
4: mas não é sobre isso que nós estamos falando. Estamos falando mais, de coisas mais práticas do seu dia a dia como presidente.
0: Perfeito. O que eu estou falando é, conceitualmente, decisão ilegal não se cumpre. Isso é o primeiro conceito, agora para aplicação prática. Aplicação prática. Vamos pegar o seu caso? Vem uma decisão, uma canetada ali, a Rede de Sustentabilidade entrou lá na STF com uma ação pedindo para brecar uma operação que está sendo feita para liberar uma favela do crime organizado. As pessoas já estão comemorando lá na favela, estamos liberando e tal, de repente tem que parar tudo. Não é que o Renan... Parei. Não. Eu tenho a AGU, eu vou falar com a Advocacia Geral da União, eu vou convocar uma coletiva de imprensa, eu vou conversar com os entes políticos... Eu vou falar, olha, não será possível fazer isso. Também vou ingressar com uma ação
1: na STF. Então não é não se cumpre, a gente recorre.
0: Não. Eu não vou cumprir imediatamente. Eu não vou retirar as tropas que estão fazendo uma ocupação de uma favela.
1: Vai ter que pedir uma liminar pro judiciário.
0: Eu posso pedir, mas enquanto não for, eu não vou cumprir. Uhum. É isso. Eu não vou mandar um tanque lá atropelar o Xandão. Eu vou, entretanto, negar o cumprimento.
1: Porque já tinha feito isso. Roberto Jefferson, por exemplo, fez isso. Resolveu que não ia cumprir a decisão e tascou granada em cima do carro da Polícia Federal.
0: E por isso que eu sou um opositor do Roberto Jefferson.
1: Isso é uma coisa que alguém decidiu, falou, essa ordem
4: deixa eu até pegar um ponto
0: mas
4: aqui,
0: o caso do Roberto Jefferson é um caso completamente diferente do meu.
4: Dessa relação com os poderes.
0: Mas
4: porque
0: vocês
4: ao longo dessa
0: decisão,
4: campanha...
0: Muito rapidinho. A decisão ilegal, que vai gerar efeitos extensivos horríveis para a população, ela não será cumprida, ela será recorrida.
1: Você defendeu, por exemplo, qualquer cidadão.
0: Ele pode, mas o Milton me perguntou, seja específico no teu caso. Eu estou sendo específico no meu caso.
1: Ah, bom. Então você não defende também.
4: Renan.
1: Qualquer cidadão.
0: Não, Renan eu quero. Se um policial falar, tenho que te executar, eu vou falar, não, eu saio daqui.
4: Renan Santos,
0: mas aí, mas eu vou lutar pela minha vida, né? É um direito.
4: Nós estamos conversando com o Renan Santos, candidato do Missão, candidato à presidência do Missão, nosso convidado hoje na Sabatina Globo CBN Valor. Queria até pegar esse ponto aí que você se referiu agora, em relação ao STF, mas também olhar você em relação ao Congresso Nacional. Porque ao longo desta campanha, cada nova entrevista que você concede, eu fico com a impressão de que você é menos radical do que o seu slogan ou o seu discurso. No sentido de, mesmo criticando o Centrão, com palavras que o senhor repete de forma veemente, o senhor parece não ter nenhum problema de sentar e negociar. Se eu tiver que montar um governo com ministérios, o senhor negociaria com o Centrão ministérios até para ter governabilidade?
0: Vamos lá. Sim, eu não sou um monstro. Então, eu tenho meu sistema de valores e princípios. E como leitor ávido de Weber, eu sei separar o que é ética da convicção da ética da responsabilidade. Como militante, como candidato, é ética da convicção. Como presidente, é ética da responsabilidade. Isso é uma regra básica para qualquer administrador público. Como fazer essa separação? Vejam. Eu fiz o impeachment, não apenas organizadores do impeachment da Dilma nas ruas, mas a cobertura da imprensa no clube de mostra. Eu fui vice-presidente do comitê do impeachment junto com os congressistas. Eu tive que negociar com essas mesmas pessoas do Centrão. Quando eu tinha 30 anos de idade, eu não era parlamentar, não era nada. Eu era um cidadão que estava articulando uma expressão política que envolvia rua e parlamento. E sim, você tem que conversar com esses agentes políticos. Aprendi a negociar com esses agentes políticos nessa época. Tem um parlamentar, que é o Kim Kataguiri, no meu partido, que é altamente efetivo, um dos parlamentares mais produtivos da história do parlamento brasileiro pós-88. É uma máquina e ele opera na mesma lógica. Ele sabe que há o momento da negociação, há o momento de ceder, há o momento de ganhar. A questão é até onde você cede e até onde você vai. Veja, se me permitir ir para uma questão conceitual. Nós temos um regime que ele, na prática, é mais parlamentarista do que presidencialista. Vem da nosso modelo, vem da nossa constituinte, da natureza constituinte, que o parlamento vem sem o executivo, e aí o parlamento não quer abdicar dos seus próprios poderes para as pessoas poderem votar para a presidência e ter o executivo. Você tem uma questão de cessão de poder ali, é um processo histórico. Então nós temos um regime político que ele é doente, alguns chamam de presidencialismo de coalizão. A verdade é, eu ganhando a eleição para presidente, eu venço a eleição do executivo, e aí imediatamente eu tenho uma outra eleição, que é uma eleição do legislativo. Que nos regimes parlamentaristas, e eu defendo, tá? Eu acho o regime parlamentarista muito mais funcional. Olha, regime parlamentarista com voto distrital misto, lista fechada, a gente resolve boa parte dos problemas políticos brasileiros. Isso também com a minha lei de responsabilidade gerencial. Aí é coisa linda, mas o modelo... A Paulo tá rindo, mas é verdade. Eu sei explicar. Ao ter que fazer essa segunda eleição, eu vou ter que criar os critérios. A primeira é uma aceitação. Qual é a aceitação? É a aceitação que eu vou ter que chegar no parlamento e falar: quem vai compor o governo comigo? Então eu vou chamar os partidos para compor, eu já estou avisando, eu sou crítico a eles, falo de todos os escândalos de corrupção que eles fazem. Dito isso, se o eleitor brasileiro, e eu sou um democrata, mas eu sou aquele democrata que chora quando eu vejo o que o eleitor faz com o sufrágio dele. Na hora de sufragar, o eleitor vai meter pelo menos 300 bandidos no Congresso, que vão comprar o voto dele, porque essa vai ser a eleição, e vocês fazem cobertura, a maior eleição de derrama de dinheiro de todas. Vai ser uma eleição bizarra. Vou compor o governo. Quais são os critérios para a composição do governo? Topam ministério? Sim, esse aqui é o plano que venceu as eleições. Venham, endossem com resolução partidária. Resolução partidária no parlamento, igual acontece no parlamentarismo. Endossem, venham fazer parte desta maioria que eu quero compor e vamos compor uma maioria.
1: Isso aí é filme da Poliana. A vida real não é assim que funciona.
0: A vida real
1: é o governo Lula lidando com a emenda impositiva, convidando os caras para irem para o governo dele, e os partidos, mesmo no governo dele, não fazem o que eles querem, porque eles têm o dinheiro no Congresso para fazer o que eles querem fazer.
0: Perfeito.
1: Aí hoje está o Kim Kataguiri no Estadão falando que vai reduzir a quantidade de emendas, de dinheiro das despesas discricionárias destinadas às emendas a 5%. Eu fui ver, hoje é 25%. Então você vai reduzir a um quinto o que hoje os parlamentares têm. Aí você fala, você quer compor meu governo? Você acha que alguém vai falar assim, ok, vou compor o seu governo e vou abrir mão de quatro quintos do dinheiro que eu tenho de emendas, porque você quer, porque você ganhou a eleição? O Lula ganhou a eleição e não conseguiu isso. O que garante, Renan, que o seu governo vai conseguir uma coisa que nenhum outro governo conseguiu?
0: Primeira coisa, porque eu venci a eleição, significa que os brasileiros votaram para uma ruptura. Essa é a primeira coisa. Há uma coisa chamada espírito do tempo e ele existe e ele motiva alterações. O espírito do tempo da eleição do Lula em 2002 fez com que ele garantisse governabilidade no começo do mandato, não vou falar do período mensalão, sem precisar fazer grandes sessões, porque há um início de mandato em que há uma certa disposição também do Congresso em votar junto com aquele governo. Isso é o espírito do tempo.
1: Independentemente da quantidade de deputados.
0: Naturalmente, porque você vai formar base de qualquer

0: reforma. Há um espírito do tempo, há uma boa vontade. O próprio Bolsonaro dispôs da parte do Centrão, sem fazer no início do governo dele grandes sessões ministeriais, para fazer uma maioria para a reforma da Previdência e para pequenas pautas que ele passou ali. Esse é o espírito do tempo. O espírito do tempo de uma eleição do Renan é um espírito do tempo que vai estar direcionado a isso. Naturalmente, o processo político ele é instável, ele tem idas e vindas. Eu não sou poliana sobre isso, nem um pouco poliana. Eu entendo quais são as vantagens das forças que eu vou ter no início do mandato e qual o poder mitigador que o parlamento vai ter. E mais, eu entendo ainda um problema. Eu vou ter que passar, durante a transição, essa PEC do Kim Kataguiri. Na transição, eu já vou ter que compor governo na transição, antes mesmo de eu assumir, para poder ter força para passar as medidas que são verdadeiramente impopulares. Que são as medidas que vão demandar PEC.
1: O Lula fez isso e não conseguiu mexer com as impositivas.
0: Mas o Lula nunca teve vontade concreta de atuar nesse... O Lula está empurrando com a barriga grandes medidas no governo dele. A questão toda é, veja... Nós temos um governo que não tem medo de colocar uma PGR que vai investigar parlamentar. A gente sabe muito bem que não foi o caso dos dois últimos governos. Eu não tenho rabo preso, eu vou colocar uma Procuradoria Geral da República forte e independente. A Polícia Federal não vai estar
2: aprovado
0: encabeçada.
2: Pelo Congresso. Qualquer indicado pela PGR tem que ser aprovado pelo
0: primeiro,
2: Congresso.
0: O Congresso Nacional, então, vai de start, vai começar a lutar contra a indicação do PGR. Eu já acharia um tanto quanto estranho.
2: Derrubar um indicado do Supremo?
0: Pode, veja só. Um indicado Supremo no ápice da crise política, com um indicado que já cruzou muitas linhas da parte do governo Lula em termos de ruptura com o princípio da impessoalidade.
1: Ah, mas isso nunca foi problema para o Congresso.
0: Porque o Congresso e o governo Lula estão com crise para indicação de qualquer coisa, de CVM à agência reguladora. Estão num momento de crise porque o Congresso está...
1: Nada garante que você também não vai chegar nessa mesma posição.
0: Mas
1: você vai ter o Columbre.
0: Nada garante nada.
1: Estaremos lá com o Columbre, o Gumota e...
0: Mas nada garante, mas eu precisarei. Eu volto a colocar, eu precisarei compor o governo, eu precisarei já primeiro, uma maioria precária, uma maioria simples para passar o que eu preciso de matéria simples, e eu preciso gerar, aí sim, nos pontos centrais, as
1: muita
0: maiorias qualificadas,
1: é PEC,
0: que serão as
1: PECs.
0: Volto a colocar, as PECs. Eu vou precisar gerar as maiorias para as PECs paralelamente. Uma maioria precária e uma maioria estável, que vai compor o governo comigo. Depois tem a maioria para passar as PECs. Eu vou fazer algumas alterações. Primeira coisa, eu citei o negócio do PGR, porque há, e vocês fazem cobertura política, vocês sabem disso, há uma série de processos envolvendo membros do Centrão que estão nas mãos do ministro Flávio Dino. O Centrão, ele está no ápice do poder e no ápice do medo. O Arthur Lira está em pânico. Ciro Nogueira, todas as lideranças partidárias têm medo disso. Um PGR independente, num cenário desse, é que, Milton, isso é muito importante. Porque esse plano de basicamente investigar as emendas, não é nem meu. Acho que vocês vão entrevistar o presidente Lula, não sei se ele vem.
1: Não, ele não vem.
0: Este plano do Zé Dirceu. Esse plano não é nem meu. O Zé Dirceu sabe, as emendas, eles se lambuzaram de emendas. Basta alguma investigação para você arrumar a relação de poder. Nós temos uma correlação de poder com o Congresso a ser arrumada. Isto é um consenso que envolve de esquerda a direita. Essa correlação vai passar pelas emendas. E as emendas, elas precisam ser redisciplinadas. O que eu preciso fazer? O que o Kim trata ali, ele reduz o que o parlamentar tem ali de direito à emenda. Mas a gente vai dar a cenourinha para o parlamentar. Qual é a cenourinha que nós vamos dar para o parlamentar? Que vai fazer parte da nossa âncora fiscal. Tudo que foi reduzido de despesa obrigatória abre espaço discricionário. Quanto mais espaço discricionário, maior o share que vai ser aberto para emendas. E aí, aumentando o share para emenda, o parlamentar, que hoje tem dificuldade mesmo para matéria fiscal, como a Malu falou, que costuma ser PEC, ele passa a ser ele próprio, ou aquele ator político que tem vontade de fiscalizar os gastos públicos de modo a abrir espaço discricionário. Essa é uma regra fiscal que coloca o parlamentar, na verdade, como o maior fiscalista de todos. Hoje ele é o maior gastador de todos, ele é o cara da pauta-bomba. Nós temos que fazer essa alteração dessa dinâmica. E eu digo mais, como há um cansaço institucional com a roubalheira das emendas e uma briga que está indo para um caminho insano, eu acho que o Congresso vai ceder. Eu acho que, acho que dá para chegar no meio termo. Esse aqui é um excelente meio termo.
3: Como é que o senhor pretende ser presidente se o senhor já disse que abre mão do voto de quem quer votar hoje no Lula? O senhor começou a nossa conversa aqui dizendo que não quer... que acha que vai perder os votos por causa de ser contra o fim da escala 6-1. Como é que o senhor acredita que vai ter voto suficiente para chegar no segundo turno e ser competitivo lá? De onde o senhor pretende tirar esses votos? É do candidato Flávio Bolsonaro?
0: E também do Lula. Mas veja só, a minha fala no debate, vou ser bem preciso sobre ela. Eu disse que tirando as pessoas que estão nas bolsas e auxílios, eu não quero voto do eleitor do Lula. De que eleitor eu estou falando? Do eleitor ideológico do Lula. Do eleitor que está convencido, um eleitor de classe média, está convencido hoje que o Lula, hoje, foi o exemplo que eu dei, que o pessoal, hoje, ali faltando 40 e poucos dias para a eleição, que o Lula está fazendo um grande governo. É uma provocação esse eleitor. Então, sim, esse eleitor, não apenas eu não quero, como eu não vou ter o voto dele de qualquer forma. Não se perde o que nunca se tem. Né? Então...

Eu não posso falar, poxa, passou uma Ferrari ali na frente. Ai, meu Deus do céu, podia ser minha. Não, ela nunca seria minha, aquela Ferrari. Então, eu não se pede o que não vai ter. Eu tenho que ir para o segundo turno, e eu tenho que ir com coisa de 28%, 30% dos votos, pelo menos. É, veja, uma parte da população brasileira que tem que votar em mim no primeiro turno. Depois eu tenho que fazer 50% mais um para derrotar o Lula no segundo. E saber o que você não terá faz parte do processo democrático. Eu acho que é. Uma inovação no discurso que a gente está tendo é justamente entender que o outro existe. É uma relação de alteridade. O outro existe.

0: na Bahia, por exemplo, demonstram isso. E essa fadiga de material nos traz o quê? Que se não fosse o Flávio Bolsonaro o candidato da direita, qualquer um, assim, eu sou desconhecido, mas agora, depois de ontem, depois do debate, meu desconhecimento vai caindo e eu já vou vencer o Lula no segundo turno na maior parte das pesquisas, uma questão de tempo. Isso já acontece com o Caiado, isso só não acontece com o Flávio. O Lula apresenta uma fadiga de material muito grande no Nordeste também. Então, naturalmente, eu posso falar assim, é só tirar os votos do Flávio que eu preciso no turno. No papel, grosso modo, sim, mas não só.
1: E o contrário, se for só Lula e Bolsonaro, você não conseguir passar, você apoia o Flávio?
0: Malu, eu não trabalho com a hipótese de derrota, eu não posso. Aí é uma questão de
1: ser líder. Pesquisas mostram que você está
2: falar
1: em...
2: sobre o espírito do tempo, voltar.
0: Foi um Zeitgeist.
2: O tempo que o senhor...
0: Mas a minha resposta é essa.
2: Usou. Kim Kataguiri, seu único parlamentar do Missão, ele se opôs ao PL da misoginia, alegando que é um tipo penal, esse de aversão às mulheres, é um tipo penal muito difícil de definir. A aversão às mulheres, no seu limite, leva ao feminicídio, que é um crime que só cresce no país. O senhor compartilha da opinião e do voto do seu parlamentar sobre o PL da misoginia?
0: Compartilho, naturalmente. Porque o espírito do tempo, ótima descrição que você colocou, é o espírito do tempo do legislador brasileiro hoje, é o da censura. É o da censura, é o de não focar na resolução de temas concretos e de fazer demonstração pública de virtude sobre assuntos abstratos para poder angariar voto.
2: Mas não são abstratos. São a aversão às mulheres, no limite, leva a que elas sejam mortas.
0: Não, você está fazendo uma interpretação... Só... Não, assim, a interpretação é extensiva, porque qualquer... É. Acho que a relatora, que é a Tabata Amaral... Ela estava falando que meninos que chamam outros meninos de Betinha estão apresentando um comportamento misógino, logo...
1: Não, aí também não. Você está puxando para o outro lado.
0: Mas eu estou puxando
1: vale.
0: Porque é ridículo nesse ponto. Eu estou falando da relatora ou da proponente do projeto.
1: Não, mas o que a gente está dizendo é que quando o cara tem essa aversão à mulher, ele tende a achar que a mulher não tem direito, que a mulher não pode ter independência. Quantos casos a gente vê isso em casos de mulheres que são mortas ou agredidas pelo seu companheiro? É o cara achar que ela não pode sair de casa, que ela não pode ter um emprego, que ela não pode ter salário, que o aluguel da casa não é dela. Essas coisas que você deve ter visto nas suas viagens.
0: Não só vi nas viagens, eu tenho isso na minha família. Minha irmã sofreu isso.
1: Pois
0: minha, irmã, se não fosse salva e viesse pro Brasil, ela talvez teria morrido na França com um cara que era completamente abusivo. E ele era um cara de esquerda, tá? Porque a violência, a violência de gênero, ela também ela é sutil no seu discurso. A Amanda Vettorazzo, que é a minha vereadora em São Paulo, ela teve a sua casa invadida, fizeram montagens dela pelada, fizeram todo tipo de ataque, deixa eu falar, eram feministas, ativistas, homens feministas dos mais...
2: O senhor fala que o partido só tem 7% de filiadas mulheres, o senhor fala que porque as mulheres temem se filiar à Missão e serem alvo de... Só que o partido que, na verdade, mais sofreu com isso é um partido de esquerda, cuja versão, que foi o PSOL, levou à morte de uma vereadora.
0: O caso concreto do PSOL é diferente do meu.
2: Você acha que essa dificuldade das mulheres se filiarem à Missão é por posições como essa? Por posições, por achar que na escola você não educa a criança que mais tarde
0: vai respeitar
2: o direito das
0: mulheres? Não, pera, mas eu não tô falando isso.
2: É isso que você tá dizendo.
0: Não, então você acha que você sabe o que é um Betinha?
2: É o alfa e o beta.
0: Sim, então o menino que brinca com o outro na escola, que o outro joga futebol mal, ou que o outro é o garoto que ele tá zoando, ele chamou de... É uma brincadeira de crianças. Meninos brincam, meninos têm hierarquia. Nunca que esse tipo de coisa tem que ser alvo de uma política estatal de interferência em brincadeiras de
1: criança. Mas eu acho
0: que
1: a questão em relação a vocês é diferente.
0: Lógico que é diferente, porque não é isso, não é sobre isso. Não. O PL da misoginia, é que agora misturou os assuntos. O PL da misoginia, ela permite uma interpretação extensiva sobre qualquer tema que pode ser acusado misógino, que vira um crime imprescritível. O feminicídio não é imprescritível.
2: O agressor de mulheres, ele não brota.
0: Entendi. E aí o agressor de mulher, quando for punido, o crime dele prescreve, mas uma pessoa que pode ser considerada como autora de uma piada, o crime dele não prescreve. Que país doente? Na hora de punir, a gente é mais brando. Porque o lance não é resolver o assunto. Inclusive, os parlamentares...
2: Eu acho que a violência... Do poder da educação
0: eu creio na educação. Eu não creio na perseguição. O que eu creio é não criar um tema que é sensível e importante como um porrete para você ficar censurando qualquer um que você discorde. É isso. O que eu não creio é criar uma sociedade de controle. Eu não quero uma cidade de controle. Uma coisa é a educação.
3: Quais são os instrumentos, então?
0: A educação.
3: Quais são os instrumentos que...

0: você, como candidato, entende que são possíveis de serem implantados para combater esse tipo de cenário que nós estamos assistindo hoje, com quantas mulheres sendo agredidas a todo momento, coisas escandalosas que nós estamos assistindo?
1: Educação na escola é um ótimo exemplo. O que eu estou falando é censura pura e simples, com argumentos vazios e abstratos e punições muito pesadas, não é a resposta, porque elas permitem perseguição. É isso que nós não podemos ter. Perseguição vazia num regime brasileiro, que é um regime muito novo, que está sendo criado, em que cortes e juízes começam a determinar por interpretações, por vezes ideológicas e persecutórias, quem é alvo e quem não é. É isso, nós temos que viver um país objetivo, em que uma pessoa que adota um comportamento violento tem que ser muito punido, em que...
2: Não, mas existe uma questão... Deixa eu falar uma coisa, gente,
1: se eu não consigo responder...
0: Não, mas você está respondendo.
1: Mas eu não consigo responder. O ponto é, eu acredito em políticas educacionais na escola. Exemplo educacional na escola, poderosíssimo. O que eu não acredito é em censura e perseguição em rede social. Ponto.
2: Deixa eu falar uma coisa que eu acho que é importante, que é o poder da liderança, né? A gente está falando, você acabou de falar em exemplo, e tem uma questão que sempre pega no caso de vocês, que é a atitude de vocês em relação às mulheres. Eu não estou falando de misoginia, não estou falando de nada, estou falando de comportamento. Porque ontem, por exemplo, já teve essa discussão, toda vez que você dá entrevista, você responde sobre isso, e aí já se perguntou sobre as frases do Arthur Duval, do Mamãe Falei, sobre as suecas e tal. Eu revisitei essas...
1: Suecas não, Arthur nunca foi de sueca.
2: Suecas não,
1: ucranianas.
2: É você. Não, suecas foi você.
1: Suecas é você.
2: Não, suecas foi você.
1: Eu tive uma namorada sueca.
2: Não. Você disse no Flow Podcast em 2020 que você uma vez estava muito focado em chavecar gringa, abre aspas, ficava indo para fora do Brasil, aprendi a falar sueco, porque elas são muito gatas, vou pegar. Eu gostei tanto desse game que ficaria fazendo isso várias vezes. Outra coisa, quando o Mamãe Falei disse...
1: Mas tem algo errado nisso? Só para saber.
2: Turismo sexual.
1: Não.
2: Isso é turismo sexual.
1: Não, acho que não. Eu acho que não.
2: Fiquei indo lá pegar gringa.
1: Malu, assim, você tá pegando uma conversa num podcast em que a gente tá falando sobre vida. Eles estavam curiosos por que eu sabia falar sueco. Boa parte dos meus melhores amigos que eu fiz entre 2007 a 2012 foram amigos meus que eu te fiz na Europa. Que eu trabalhava com, eu tinha clientes que eram escandinavos, alemães. Aí eu fui viajar, fiz amigos, ia pra festas. As pessoas vão pra festas. Isso é tão maluco, ainda mais vindo. Eu estou no Rio de Janeiro. Um país tem um carnaval, e aí tá falando, ah, não, sair com eu gosto de mulher, não sei o quê. Que
2: não,
1: é isso?
2: É
1: uma
2: criminalização. Isso,
1: eu tinha 23 anos de idade. Querer falar que um garoto que gostava de meninas bonitas tem algo de que isso é turismo sexual.
2: Não, eu acho que é uma questão de postura. E é por isso que as mulheres olham pra vocês e acham que vocês não gostam das mulheres.
1: Eu duvido.
2: Porque vocês falam coisas como pegar mulher pobre é melhor no exterior porque elas estão na guerra.
1: Não, nós não falamos isso. Quem fala. Não. Ele.
2: E ele ainda disse que falou isso, porque você que ensinou ele.
1: Não ensinei nada disso pra ele. Não ensinei nada.
2: O Renan fez uma viagem Tour de Blonde. Ele tem técnicas, me deu dicas.
1: Não.
2: Você nunca pode ir para cidades litorâneas. Isso passa a impressão que vocês são um grupo de meninos fechados entre si, que não gostam de mulheres. E eu acho que isso... Eu tô dizendo que essas frases...
1: Ou é um grupo que gosta muito de mulher, tá? Mas assim, desculpa,
2: Malu. Não, mulher pra pegar.
1: Não, Malu.
2: Não pra ser sua...
1: Não, Malu. Pelo contrário, a única coisa que eu tive das minhas viagens pra Suécia, Noruega, Itália, Alemanha, Estônia, França, Portugal, Espanha, eu tive uma namorada sueca, que inclusive se mudou e morou comigo no Brasil por um tempo.
2: Ah, então isso aqui tudo é caô.
1: Desculpa, se você... Olha, existe uma regra mundial que é, se você é um homem, fala algo, divida por três. Porque o homem é exagerado.
2: Ah, bom. Então vamos dividir por três as coisas que você...
1: Olha, as brincadeiras...
2: Dividir por três.
1: Nesse departamento,
2: a gente corta... Divide por três.
1: Não. Olha, papo de pescador, papo de... Pelo amor de Deus, é isso.
2: Ah, bom, entendi.
0: Renan, uma última pergunta do Lauro Jardim aqui, porque nós estamos fechando a nossa conversa.
3: Candidato, no seu programa de governo, no livro amarelo, que eu li uma parte, diz que no seu primeiro dia de governo o senhor vai já lançar uma GLO e também vai fazer um grande evento de refundação nacional, onde as pessoas poderiam expulsar os que, enfim, os bandidos e tal. O que é esse grande evento? O que é exatamente isso? Isso me parece uma coisa meio populista, autocrata... desses urbanos da vida? O que é um grande evento que o senhor está planejando, que está no livro amarelo?
1: Eu já estava... Não tem um urbano da vida, até porque o evento urbano nunca conseguiu fazer nada do que ele se propunha ali, né? Vou ser bem sincero, o que eu estou falando é a retomada das regiões que estão hoje nas mãos do crime organizado. Eu estou propondo para as pessoas uma guerra. Eu estou sendo muito vocal, muito claro sobre o enfrentamento multifatorial em muitos estados da federação, que vão contar com o apoio dos municípios, dos estados. É sobre ser um líder que vai conseguir unificar seu país, que vem ficando completamente rachado entre norte e sul, entre classes sociais diferentes, negros e brancos, homens e mulheres, a última edição que nós tivemos. Um país está profundamente fraturado. O que eu percebi com todas essas andanças pelo Brasil, e minha campanha vem sendo uma celebração ao Brasil profundo, a celebração a todos os Brasis, do norte a sul, leste a oeste, é que há um problema que incomoda todo mundo, todos os credos, todas as classes, todos os gêneros, todo mundo, é a violência. As pessoas não estão mais aguentando viver sob o jugo da violência. E as pessoas querem uma liderança que resolva esse problema. E ao entregar isso, que eu posso falar de que é uma celebração de uma nova brasilidade, uma repactuação, o que é essa repactuação? Vamos recuperar os nossos territórios, vamos pegar 20, 30, 40 milhões de pessoas que hoje não são titulares de direitos e vamos dar a ela a ideia de que eles são brasileiros de fato, não só de direito. Isso é uma celebração. Isso é uma vitória que vai gerar cidadania. Isso vai desfavelizar o Brasil. Isso vai entregar respeito. Isso vai entregar carinho. Vai entregar direitos para essas pessoas. Isso é tornar o Brasil Brasil. O Brasil, por enquanto, né? Na editora nossa eu vendo o livro do Stefan Zweig, Brasil, um país do futuro. O Brasil é um país do futuro por muito tempo. Ele tem que começar a se realizar. E querendo ou não, o crime organizado, ele nascendo nas fraturas e nas chagas e nos problemas que são sociais e institucionais brasileiros, ele está permitindo para nós brasileiros responder essa demanda, a vir um presidente da república para responder isso, não como autocrata. Eu acredito, eu sou assim, toda a minha trajetória política é baseada no exercício da democracia. Desde quando eu comecei a fazer política acadêmica na Faculdade de Direito do Largo de São Francisco, que é um templo da democracia, sempre foi isso. O Goffredo da Silva Telles, numa famosa carta aos brasileiros que ele denunciava a ditadura militar, ele falava, deixe de lado tudo aquilo que não é essencial. Estado democrático e direito já. Hoje a gente discute muita coisa que não é essencial. O Estado democrático e direito, ele tem que existir para todos. Isso inclui as pessoas que estão alijadas de direitos
0: nas favelas. O que ele afastou da faculdade de direito?
1: Trabalhar. Eu queria trabalhar. Eu sou uma pessoa, talvez um pouco ansiosa. Eu sou uma pessoa altamente produtiva, acho que minha cabeça eu não consigo ficar parado. Eu já me irritava já no colegial de ficar no banco da...
0: Mas a universidade por si só não gera esse tipo de espaço até para quem tem uma mente mais criativa?
1: Sim.
0: Não é exatamente um campo para isso?
1: Sim, eu tinha uma vida prolífica na faculdade. Eu era da Academia de Letras, eu tinha banda, participava dos concursos de banda, era presidente de partido acadêmico. Eu tinha uma vida muito quente, só que eu queria trabalhar, eu queria me realizar.
4: Eu queria entender uma curiosidade, me permita, por favor. O seu comportamento no debate e o seu comportamento em sabatinas como essa, né? Uma conversa produtiva sobre suas propostas. Lá no debate, o senhor chegou com aquelas duas fraldas, chamou o presidente da República de bêbado, chamou o senador da República, falou dos problemas gástricos, eu não vou nem repetir aqui. E na sabatina, o senhor debate suas propostas. O que, que é isso? É a lacração para pegar uma fatia do eleitorado e propostas, uma discussão para pegar outra? Que estratégia é essa de dois Renans?
0: Só para fechar aqui. E você vai ter um minuto para dizer. Quem
2: responde,
0: é você, o Renan?
2: Ou
0: você
2: é Renan três Santos, Renans, afinal?
0: Porque tem que dividir por três.
1: Renan Santos, ele é vocalista de uma banda de rock
2: alternativo. Não, peraí, responde não. A América Latina,
4: a lacração e a
1: maioria, mas eu ia incluir, eu sou econômico.
0: Tá.
1: Malu, não.
0: Vamos lá.
2: Sou seu fã. Não,
0: vamos lá,
2: não.
0: Nós estamos terminando o nosso tempo e eu quero a sua resposta, só para fechar.
1: É o mesmo Renan, eu estava verdadeiramente revoltado com a não ida dos dois. Ainda o Zema ainda...
4: Falei, arrepende?
1: Eu não me arrependo. Eu não me arrependo de nada, até eu não me arrependo sequer dos meus erros. Eu não os repetiria quando eu considerá-los um erro. Mas a vida é feita de experiências e ela...
2: Marçal Feelings? Rolou um Marçal Feelings?
1: Jamais. Por favor, não faça isso comigo, Malu. Eu gosto de você.
2: Não sei o que.
0: Você,
2: Marçal.
0: Você não teria a mesma postura num novo debate?
1: Não, não teria.
0: O que mudou em você?
1: Eu sou a mesma pessoa. Eu sou a mesma pessoa. É porque momentos diferentes exigem pessoas diferentes.
0: Renan Santos, quero agradecer a sua gentileza de estar aqui conosco, respondendo a todas as perguntas aí abertamente. Muito obrigado pela oportunidade, que a gente tem aí novas chances de falar, se tivermos aí jornada e outros caminhos. Muito obrigado, te agradeço pela presença. Um bom dia para você.
1: Muito obrigado, uma honra ter ficado aqui e iniciar essa sabatina. poderosíssimo com vocês, vocês são demais.
0: Meus colegas aqui, obrigado também pela participação. Amanhã nós estaremos de volta nesse mesmo espaço. Amanhã receberemos o candidato Augusto Cury do Avante. Nesta série de sabatinas, já conversamos aqui com Romeu Zema do Novo, Ronaldo Caiado do PSD, Renan Santos do Missão e Augusto Cury amanhã do Avante. O candidato Lula e Flávio Bolsonaro, ou os candidatos Lula e Flávio Bolsonaro, também foram convidados para essa série, para esta sabatina, e não aceitaram, infelizmente, o nosso convite. A você que esteve conosco mais uma vez, muito obrigado pela sua companhia. Até mais.
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0: Quinta-feira, 27 de agosto de 2026. O candidato do Missão à presidência da República, Renan Santos, classificou o fim da escala 6x1 como medida perigosíssima e populista alimentada pelo governo do presidente Lula. Ele disse que a iniciativa levará ao aumento da informalidade e à redução da arrecadação para a Previdência. Renan Santos também afirmou que o país precisa de uma nova legislação trabalhista que substitua o predomínio da CLT e do modelo de microempreendedor individual. O candidato ainda defendeu uma jornada de trabalho de 44 horas semanais. Renan Santos foi o terceiro entrevistado da série de sabatinas da CBN com os presidenciáveis, em parceria com os jornais O Globo e Valor Econômico. O total de brasileiros ocupados chegou a 103 milhões e 300 mil entre maio e julho. É o maior número já registrado pelo IBGE. Na comparação com os três meses anteriores, o contingente teve acréscimo de 1 milhão de trabalhadores. O presidente nacional do PP, senador Ciro Nogueira, diz que não terá nenhuma dificuldade para dialogar com o presidente Lula caso o petista seja reeleito. O ministro-chefe da Casa Civil na gestão, Jair Bolsonaro, se posicionou a favor de projetos de interesse do governo atual, como a PEC que acaba com a escala 6x1 e a medida provisória que trata do fim da taxa das blusinhas. Ciro Nogueira disse, no entanto, que é preciso oferecer uma compensação para reduzir os custos das empresas. O senador é candidato à reeleição no Piauí e deu a declaração em sabatina à TV Meio Norte. No horário de Brasília, 12:02.
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1: E muito boa tarde, hoje é quinta-feira, 27 de agosto de 2026, começando mais um CBN Brasil. Nadédia.
2: Muito boa tarde, Sardenberg, a você e aos ouvintes do CBN Brasil.
1: Obrigado a todos que nos acompanham em áudio e vídeo. Bom noticiário da manhã, nós tivemos o IBGE informando sobre o desemprego para o trimestre maio, junho, julho e caiu para 5, uma queda pequena, mas mantém uma tendência de queda na taxa de desemprego que se verifica há vários e vários meses. Então, desemprego no período de maio, junho, julho é de 5,3%, um nível muito, muito baixo, nível recorde de baixa. Dado positivo esse, dado negativo é que apareceu aí mais um processo de recuperação. No caso, é da rede Habib's, que ela é o tamanho da recuperação da rede, que é bastante conhecida e tem 178 empresas vinculadas, lojas e empresas vinculadas, uma recuperação, digamos assim, pequena comparada com os anteriores. A dívida a ser reescalonada, a dívida a ser renegociada do Grupo Habib's é de 265 milhões de reais. Nós falávamos da recuperação de Braskem em Casa Bahia, que é dívida na casa de dezenas de bilhões de reais. Mas o dado importante é que várias empresas pequenas e médias e grandes, mas as pequenas e médias que às vezes nem aparecem no noticiário, estão pedindo recuperação judicial ou extrajudicial. Assim como as pessoas, as famílias, estão bastante endividadas e foi preciso fazer desenrola um, desenrola dois, as empresas também estão bastante endividadas e como está havendo uma relativa desaceleração da economia, o que acontece é que fica difícil rolar esse endividamento. Então, a situação é realmente bastante grave para a economia brasileira, porque as empresas estão sentindo o efeito de uma taxa de juros muito elevada e uma economia em desaceleração. O Brasil está crescendo menos do que cresceu o ano passado e a cada trimestre que passa, cresce menos do que no trimestre anterior. E é isso, então, que tem levado a essa situação em que várias empresas estão pedindo recuperação judicial ou extrajudicial. Como eu já comentei uma vez aqui, precisa de um desenrola para empresas, mas precisa de desenrola para uma empresa determinada com regras que impeçam uma volta ao endividamento. E, é claro, tem a taxa básica de juros que está muito elevada, a taxa do mercado e praticada pelo Banco Central está muito elevada, mas essa taxa só vai cair quando tiver uma redução expressiva no gasto público, coisa que não está, por hora, no horizonte. Então, essa é uma situação difícil porque passa a economia brasileira neste momento. Bom, nós vamos então começar as nossas reportagens. Vamos começar com o Pedro Bonenberger, do Rio de Janeiro, que nos traz aqui um resumo do que foi a sabatina CBN, Globo e Valor Econômico com o candidato Renan Santos. Pedro Bonenberger, sua informação.
3: Sardenberg, o candidato à presidência da República pelo Missão, Renan Santos, se colocou contra o fim da escala de trabalho 6x1, disse que vai cortar subsídios dados pelo governo federal e que vai enfrentar o crime organizado usando estados de exceção e também estados de defesa, e reafirmou que não cumprirá decisões do Supremo que ele considerar ilegais. Declarações foram dadas agora há pouco nessa sabatina à CBN, ao Jornal Globo e Valor Econômico. Ao falar sobre economia, Renan Santos prometeu mudanças que economizariam 1 trilhão de reais nos próximos 5 anos. Ele disse que vai reorganizar subsídios, retirando grande parte dos benefícios, mas que o setor do agro continuaria ganhando aportes e que os demais seriam reavaliados. O candidato defendeu, Sardenberg, o fim da justiça do trabalho e se colocou como contra o fim da escala de trabalho 6x1, dizendo que será necessário fazer uma reforma trabalhista.
4: O modelo da CLT, ele vem com muitos custos e ele vem ainda com a justiça trabalhista, que é uma caixinha de surpresas. Nós temos a pior justiça trabalhista do mundo, é o país que mais tem ações trabalhistas do mundo.
5: O que faz com a justiça?
4: Eu acho que ela tem que se encaminhar para obsolescência e substituição. Não, eu não
5: acaba
4: posso...
5: com a justiça?
4: Eu acho que é um caminho natural. Eu defendo para a manutenção do modelo atual das 44 horas, tem que ter o tempo mínimo de descanso, que pode ser alterado via convenção com determinados setores, e aí a pessoa faz a venda do seu horário de trabalho.
3: Na área da saúde, Renan Santos disse que eras SUS cético, ou seja, uma pessoa que não acreditava tanto no SUS assim e que passou a estudar mais sobre os serviços de saúde. Ele defendeu a implementação de um modelo parecido com o adotado em El Salvador, com o uso de inteligência artificial e tratamento de dados.
4: Eu acredito no modelo do SUS. Eu, como eu disse, eu era um SUS cético. Até estudar um dos temas sensacionais e centrais para a gente resolver isso é a hiperinformatização, o uso do Big Data, porque isso vai dar tanta agilidade. Imagina agora o prontuário único, aliado à incrível capacidade de processamento de informações das inteligências artificiais do machine learning, ele vai permitir uma capacidade preditiva de desenvolvimento de doenças e acompanhamento de doenças e, por consequência, alocação de recursos como estoque de remédios.
3: Ao falar sobre o combate ao crime organizado, Renan Santos defendeu a ocupação de comunidades e o uso das Forças Armadas. Ele disse que, para enfrentar o PCC, pretende criar um estado de exceção na Baixada Santista. No entanto, não detalhou como seria a ocupação de cada território. O candidato ainda disse que poderá não cumprir decisões do Supremo.
4: Não é que eu vou ficar igual um doido desrespeitando a decisão judicial, que isso é maluquice. Eu não sou essa pessoa. Eu

0: falando que em temas dramáticos, em que vidas podem ser colocadas em risco, ou direitos fundamentais, como eu citei ontem na entrevista no Jornal Nacional, que é o sigilo de fontes sendo colocado em risco, essa ordem judicial não pode ser cumprida. Sob o risco de você derrubar a própria democracia.
1: Quem decide que essa ordem não quer ser cumprida?
0: Vou dar um exemplo. Uma ordem judicial injusta, ela pode não ser cumprida por um cidadão.
2: Renan Santos foi o terceiro entrevistado da sabatina e amanhã será ouvido Augusto Cury do Avante. Os candidatos Lula do PT e Flávio Bolsonaro do PL foram convidados, mas recusaram a participação. Sardenberg.
3: Muito obrigado. Essa foi a informação do Pedro Bunenberg. As entrevistas que estão sendo realizadas ao longo dessa semana têm a apresentação do Milton Jung e a participação dos colegas Lauro Jardim e Malu Gaspar, do jornal O Globo, e de Maria Cristina Fernandes, colunista do Valor Econômico. Seguindo, então, a gente vai para o Rio de Janeiro. Continuamos no Rio de Janeiro com a Isa Morena, que tem as informações sobre o desemprego no período maio, junho, julho. Isa Morena.
4: Boa tarde, Sardenberg. O desemprego atingiu 5,3% no trimestre encerrado em julho, menor patamar para o período desde o início da série histórica em 2012. Os dados são da Pesquisa Nacional por Amostra de Domicílios Contínua, divulgados pelo IBGE nesta quinta-feira. No total, a população desocupada ficou em 5,8 milhões entre maio, junho e julho deste ano, uma queda de cerca de 5% em comparação ao mesmo trimestre em 2025. Já a população ocupada foi a maior da série histórica, em 103,3 milhões, levando o nível de ocupação para 58,9%. Por outro lado, o rendimento apresentou ligeira queda de 0,7% para R$ 3.762. Rodolfo Tobler, especialista do FGV Ibre, aponta que a atividade econômica aquecida segue como pilar para a queda do desemprego. Entretanto, a expectativa de desaceleração do PIB em meio ao ambiente de juros altos deve arrefecer também os dados de desemprego.
5: A gente convive com um cenário macroeconômico bastante desafiador, os juros continuam no patamar muito elevado, então isso faz com que a economia, de certa forma, dê uma certa esfriada e aí o mercado de trabalho comece a observar uma desaceleração. Não quer dizer que a gente vai ter uma piora muito grande, mas a expectativa agora é que a gente comece a ver números um pouco mais tímidos do mercado de trabalho. Então, a partir de agora, esses números que eles têm mostrado para a gente é que é uma expectativa de desaceleração quando a gente olha um pouquinho mais para frente. O mercado de trabalho ainda deve estar em números historicamente positivos, mas não tanto em números tão baixos.
4: William Kratochvil, analista da pesquisa, destaca a queda no número de pessoas desalentadas e o setor que mais empregou no trimestre.
6: O contingente de pessoas desalentadas, ou seja, aquelas que desistiram de procurar algum emprego, ou se achavam muito velhas, ou se achavam muito jovens, ou por acharem que não há uma ocupação na região próxima, isso vem diminuindo e foi o que aconteceu nesse trimestre mais uma vez. Além disso, percebemos que o aumento da ocupação dentre as atividades econômicas aconteceu principalmente na construção, nas demais categorias. A variação ela foi marginal.
4: O número de empregados com carteira assinada alcançou 39,4 milhões no setor privado, maior patamar da série. Já os informais foram de 13,8 milhões. O total de trabalhadores por conta própria foi de 26,1 milhões. Já o número de trabalhadores domésticos chegou a 5,4 milhões, Sardenberg.
3: Muito obrigado, essa foi a informação de Isa Morena. E agora, para Brasília, tem a informação do João Rosa. O Lulinha é alvo de um pedido de investigação na Espanha. João Rosa.
7: Oi, Sardenberg. Boa tarde para você, boa tarde, Naded, a todos os ouvintes aqui da CBN. Isso mesmo, Sardenberg, o empresário Fábio Luiz Lula da Silva, conhecido como Lulinha, filho do presidente Lula, é alvo de um pedido de investigação apresentado ao Ministério Público da Espanha. A solicitação foi feita pelo comunicador Oswaldo Eustáquio e pelo advogado Fábio Pagnosi, que representa a ex-deputada Carla Zambelli. Os dois pedem que o Ministério Público espanhol investigue as atividades da empresa Sinapta, que pertence a Lulinha e tem sede em Madrid, capital da Espanha. A denúncia solicita a apuração de movimentações condições financeiras, da estrutura econômica da empresa, de mudanças de endereço e do real objetivo da companhia. Sadenberg, o documento também levanta a possibilidade da empresa ser usada para ocultar, transferir ou administrar recursos relacionados a fatos investigados no Brasil. Outra hipótese apresentada é de que a Sinapta teria sido criada apenas para facilitar a obtenção de autorização de residência de Lulinha na Espanha. Vale a gente destacar, Sadenberg, que o documento não acusa Lulinha de ter cometido crimes. Os autores pedem que as autoridades espanholas investiguem as suspeitas apresentadas. O advogado Fábio Pagnosi falou com a gente e apontou que a empresa de Lulinha fica em um lugar nobre de Madrid. Vamos ouvir.
8: As empresas do Lulinha, como já mostrado por nós, são empresas em lugares também super nobres em Madrid, que o mais barato passam de 20 mil reais por mês. Essa é a vida simples que o Lulinha vive na Espanha, enquanto brasileiros, principalmente aposentados, não conseguem fazer uma cirurgia, mas o governo espanhol vai decidir isso. E a verdade vai vir à tona.
7: Bom, Sandenberg, o advogado de Lulinha, Marco Aurélio de Carvalho, contestou a denúncia. Ele afirmou que o pedido é uma iniciativa da oposição para tentar contaminar o processo eleitoral. Vamos ouvir o que ele disse.
9: É importante dizer que esse pedido de investigação contra Fábio Luiz na Espanha talvez seja parte da estratégia pirotécnica e diversionista de uma oposição que não tem um projeto ou um programa de governo para apresentar ao país. Essa mesma oposição sabe que no voto não vai ganhar as eleições de 2026, então está tentando contaminar o processo eleitoral para ganhar no tapetão. Isso é absolutamente inadmissível. O Fábio vive na Espanha de forma regular, de forma lícita, tem vínculo trabalhista com uma empresa.
7: Bom, Sadenberg, né? A gente ouviu aí as duas versões sobre o caso. Agora, o pedido será analisado pelo Ministério Público da Espanha, que poderá avaliar se há elementos para abrir uma investigação sobre a empresa de Lulinha. Eu volto com vocês.
3: Muito obrigado. Essa foi a informação do João Rosa, de Brasília. E agora, Nadejan?
4: Agora o intervalo.
3: Já voltamos.
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23: Meio-dia e 19, ótima tarde para você que está ligado aqui em 92,5 na CBN Rio de Janeiro. Eu sou o Gabriel Freitas e sigo aqui te atualizando os detalhes do noticiário do Rio, do nosso estado, da nossa cidade, da nossa região, né? Você também participa pelo nosso WhatsApp, o 9...

0: nossa cidade, da nossa região, né? Você também participa pelo nosso WhatsApp, o 997-64-2381. Mande sua denúncia, sua mensagem de voz, sua mensagem de texto, sua foto, esse dia chuvoso aqui na cidade. Conta pra gente se tem algum problema no trânsito aí, se você estiver circulando pela cidade do Rio. A gente vai detalhando a sua informação. E vamos saber o que é notícia nessa quinta-feira aqui no Rio. Você vai ouvir ainda hoje aqui na programação da CBN que uma ação do BOPE na Cidade de Deus deixou ruas fechadas e levou criminosos a atravessar dois ônibus e incendiar lixeiras na estrada Marechal Miguel Salazar Mendes de Moraes. Dois suspeitos foram presos e a polícia apreendeu uma pistola, drogas, rádios, celulares e galões com combustível. 11 unidades escolares tiveram as atividades afetadas e 4 unidades de saúde mantiveram o atendimento, mas suspenderam ações externas como visitas domiciliares. Você também vai saber em detalhes tudo sobre o incêndio que deixou 2 pessoas mortas num prédio na rua do Bonfim, ali perto de São Januário. O fogo começou por volta de 9h30 da noite de ontem, numa borracharia que funcionava no térreo, e 10 moradores foram resgatados, 9 deles levados para hospitais. A gente também vai te contar que 2 policiais militares e um homem apontado como traficante foram presos numa investigação sobre uma parceria entre a milícia ali de Curicica e integrantes do 3º Comando Puro da Maré e da Pedreira. E tudo, claro, sobre a previsão de chuva moderada até o início da tarde de hoje, ainda com chuva em toda a cidade do Rio, de maneira generalizada, ainda que de maneira moderada, né? Vamos atualizar também temperaturas e os próximos dias. Fica aqui com a gente, já já a gente volta com informações locais.
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0: E aí, Merval?
1: Tudo bom, Sonnenberg? Boa tarde, ouvinte. Boa tarde, Nadeja.
2: Boa tarde, Merval.
0: Merval, no início das movimentações eleitorais, digamos assim, as movimentações para a campanha, parecia que o Centrão deveria ou iria se alinhar ao Flávio Bolsonaro. Aliás, essa era a expectativa do próprio Flávio Bolsonaro. Com o passar do. Bom, primeiro que os partidos do Centrão não fizeram nenhuma aliança com o Flávio Bolsonaro. E agora, a julgar pelos últimos movimentos, parece que eles estão indo para o lado do Lula, né? O Lula fez um acerto grande aí, um acordo grande com o presidente do Senado, Davi Alcolumbre, o presidente da Câmara, Hugo Mota. E hoje, Merval, o Ciro Nogueira, aquele mesmo que foi chefe, foi ministro da Casa Civil do Bolsonaro, candidato à reeleição pelo Senado do Piauí, disse que não vai ter problema nenhum não em se entender com o Lula se o Lula for eleito, meu irmão.
1: Isso é típico do Centrão, né? Agora, o que está acontecendo, na verdade, o acordo que está sendo feito é meio escandaloso, né?
0: Sei.
1: Porque tanto o Davi Alcolumbre, presidente do Senado, quanto o Hugo Mota, presidente da Câmara, estão fazendo acordos com Lula com objetivos que não têm nada a ver com projetos de governo, coisa nenhuma. Um é o pai do Hugo Mota, é candidato ao Senado
0: Isso.
1: e precisa do apoio do Lula lá no Nordeste. Então, foi feito esse acordo. Dois, o Alcolumbre precisa da proteção do Supremo para não ser impeachado. Então, ele prefere o Lula porque não tem o risco de vir um processo contra ele ou contra de algum governador, tal, de algum senador contra o Alexandre de Moraes ou o Dino ou o Toffoli. E ele tem processos no Supremo que vão depender desses ministros e de outros. Então, eles fizeram um grande acordo. Não podemos esquecer que o Alexandre de Moraes foi quem fez o primeiro acordo num jantar na casa dele entre o presidente e o presidente do Senado.

0: coisa que não devia ter feito, não podia ter feito, né? Mas fez. Então, esses acordos todos que estão acontecendo ali são em benefício próprio. O Lula promete defender os ministros do Supremo de um impeachment apoiado pelo presidente do Senado. O Alcolumbre escapa da investigação sobre o dinheiro lá do Amapá para o Banco Master e consegue a reeleição com apoio, a reeleição para o presidente do Senado com apoio do Lula. E o Hugo Mota também ajuda o pai e se protege também no Supremo. É isso que está acontecendo. Esse é um péssimo sinal da política brasileira, é que o Centrão faz acordo com o Supremo e com o Executivo. E aí fica tudo intocado.
1: Com uma parte do Supremo, né?
0: É uma parte do Supremo, mas é uma parte fundamental, né? Então fica tudo intocado. Nada vai para frente, nada acontece. A reeleição do Lula é uma reedição de tudo que está acontecendo aí. E aí, do outro lado, você tem a eleição do Bolsonaro, do Jair Bolsonaro, que também é outra repetição do que foi o governo do pai, dos acordos com milicianos, com corrupção. É uma escolha muito complicada, muito para o eleitor, muito difícil. Mas esses acordos entre Congresso, Lula e Supremo são acordos que desvirtuam a política, né? Aparentemente são acordos políticos, mas na prática eles vão ajudar o Lula aprovando temas populares que estavam engavetados de propósito, para não serem votados para pressionar o presidente a fazer alguma coisa que eles queriam. O Alcolumbre queria o petróleo
1: Não é
0: na
1: pá.
0: Foz, no Amapá. E o Hugo Mota quer a eleição do pai. Então, está tudo certo.
1: E proteções, né? Quer dizer, o Davi Alcolumbre, presidente do Senado, ele segura os processos de impeachment contra ministro do Supremo,
0: Ministro do
1: e
0: Supremo,
1: em compensação ele não é acusado, enfim, no processo contra ele não
0: né? O
1: avança.
0: processo não avança. Pois é exatamente isso, é exatamente isso. E o Centrão, como o Centrão está todo envolvido em vários processos, várias ações, se beneficia disso. É um acordo geral ali, é um acordo de não me ajuda a te ajudar. E assim vai.
1: Tá certo. Merval Pereira, obrigado, Merval. Até amanhã.
0: Até amanhã, Sônia.
1: Intervalo.
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3: Atualizando algumas informações do trânsito que a gente já trouxe durante a manhã, a estrada Rio-São Paulo já está totalmente liberada em Campo Grande, depois de um acidente envolvendo quatro carros na altura da estrada Rio do Ar, isso no sentido Avenida Brasil. A ocorrência chegou a ocupar uma faixa, deixou o trânsito intenso nesse trecho. Equipes da Sete Rio foram acionadas e depois da retirada dos veículos, todas as faixas foram liberadas, o trânsito agora flui em boas condições na região. Informações do Centro de Operações Rio. Já em Jacarepaguá, na zona sudoeste, a Avenida Jeremário Dantas ainda está exigindo paciência dos motoristas, tem muita lentidão nos dois sentidos entre a Avenida Nelson Cardoso e a Rua Alexandre Ramos, além de dificuldades no acesso para a Rua Lopo Saraiva. No sentido freguesia, o pior ponto está na altura da Estrada dos Três Rios, onde há retenção. Quem passa pela região já encontra um trânsito mais carregado, deve reduzir a velocidade, principalmente nos trechos de maior movimento. Temos outras informações agora aqui para a região da central da cidade. Trânsito complicado agora no Engenheiro Freycinet, elevado ao Engenheiro Freycinet, no sentido túnel Rebouças. Trânsito complicado ali, houve um acidente pouco depois do entroncamento com o Rufino Pizarro, né, na junção dos dois viadutos. Trânsito intenso ali, que já pode estar rendendo uma lentidão para quem está vindo da região da Praça da Bandeira, Rua Teixeira Lopes, quem está vindo dessa região também, da Avenida Presidente Vargas, já vai encontrar lentidão na subida do elevado Engenheiro Freycinet, no sentido túnel Rebouças. No túnel Rebouças, o trânsito não está parado, mas está bem intenso, porque houve um acidente leve no sentido Lagoa. O trânsito agora está bem intenso ali na região, não temos informações exatas sobre a dinâmica desse acidente, mas houve esse acidente nesse trecho, isso já está trazendo uma lentidão no sentido Lagoa. No sentido contrário, sentido Zona Norte, sentido região central da cidade, o trânsito também é intenso, principalmente no início do túnel Rebouças, com alguns reflexos também na Epitácio Pessoa, motorista que está no sentido túnel Rebouças, para seguir no sentido centro, sentido Zona Norte do Rio. Já já a gente detalha mais pontos do trânsito aqui no Rio.
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0: Quinta-feira, 27 de agosto de 2026. Os gastos de brasileiros no exterior bateram recorde em julho. O valor chegou a US$ 2,450 bilhões, patamar mais elevado desde o começo da série histórica do Banco Central, em janeiro de 1995. A marca foi atingida num momento de queda na cotação da moeda americana. O dólar fechou o mês passado em R$ 5,06, com recuo de 7,64% na parcial do ano. O Brasil vai começar a rastrear pacientes com diabetes tipo 5. Os alvos iniciais serão o Norte e o Nordeste, regiões que concentram mais casos de pessoas em insegurança alimentar e desnutrição. Esse tipo de doença decorre de problemas nutricionais, mas é confundido com frequência com diabetes tipo 1, enfermidade autoimune que prejudica a produção de insulina pelo organismo e provoca um acúmulo de glicose no sangue. Especialistas suspeitam de que haja no país um número relevante de pessoas com o tipo 5 que recebem tratamento para o tipo 1, o que gera riscos para o paciente. A iniciativa foi anunciada pela Sociedade Brasileira de Diabetes. A Polônia pediu à Comissão Europeia que imponha multa de US$ 250 milhões à Meta, dona do Instagram, do Facebook e do WhatsApp. O governo polonês acusa a empresa de não combater os anúncios fraudulentos de forma adequada. Ontem, a Big Tech anunciou um acordo para pagar mais de US$ 16 bilhões e encerrar um processo nos Estados Unidos. 29 estados americanos acusam a Meta de ter colaborado com o vício de crianças e adolescentes em redes sociais. A Bolsa de Valores de São Paulo opera em leve queda de 0,09% aos 174.433 pontos. O dólar comercial está em alta de 0,43%, negociado a R$ 5,17. O euro vale R$ 6,02, elevação de 0,39%. No horário de Brasília, meio-dia e 35.
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2: Nadege, você sabe que até antes do repórter CBN, o nosso Merval Pereira estava dizendo que o acordo entre Alcolumbre, Mota e Lula é um acordão, sim, né? E que o Centrão vai conforme a música, vai se desviando para cá e para lá, né? Uhum. E o nosso ouvinte, o Jerônimo, de Formosa, do estado de Goiás, cidade de Formosa, estado de Goiás, lembra uma velha frase da política brasileira, que cabe bem aqui, que no caso diz assim: o Centrão até pode ir no enterro, mas não entra na cova.
0: Ele até chora.
2: Mas não entra na cova.
0: Não entra.
2: Quer dizer, vai com o candidato até o fim, mas não entra na cova. Bom, e agora?
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0: A Miriam Leitão precisou gravar o seu comentário. Ela fala da jornada 6x1. Jornada não, da escala 6x1.
1: Boa tarde, Sardenberg. Boa tarde, Nadédia. Boa tarde, ouvintes da Rádio CBN. Eu conversei hoje cedo com o senador Omar Aziz sobre a possibilidade de aprovação e como é que está o ritmo de tramitação do fim da escala 6x1, o início da escala 5x2 no Senado. Isso porque ele é o relator na Comissão de Constituição e Justiça, onde a matéria está nesse momento. E ele me contou que ia passar amanhã analisando as emendas que foram feitas. Tinha 11 emendas que ele tinha separado para olhar com calma, mas ele disse que não fará nenhuma mudança radical para não ter que voltar para a Câmara e ser promulgada já. Começa a contar o prazo para a entrada em vigor da nova jornada de 5x2, né, e de 40 horas. Ele disse que na CCJ tem grande chance de aprovação, que ele identifica um senador que vai votar contra, mas não serão muitos. O que foi negociado com o senador Davi Alcolumbre é que ele coloca em votação na CCJ, né, a ordem é assim: ele está analisando as emendas, ele hoje à tarde finaliza o relatório, ele divulga o relatório, né, distribui para os senadores, e eles terão então 5 dias para analisar. Quarta-feira vai ser votado na CCJ. E ele disse que na própria quarta-feira, pelo que está sendo negociado com o senador Davi Alcolumbre,

0: porque a medida é muito popular e que seria muito ruim para os políticos do ponto de vista, né, da imagem, votar contra essa medida, essa proposta. E ele lembrou que na Câmara foi por 461 votos a favor e 19 contra. Então, foi gente da oposição que criticou e que até apresentou uma proposta alternativa. A oposição chegou a apresentar uma proposta alternativa de 4 por 3, só para constranger o governo, né? Mas acabou ficando 5 por 2. E aí, Sardenberg e Nadege, tem as questões à parte. Se todos os setores estão preparados para isso, ele disse que não, que tem alguns casos que são casos específicos. Por exemplo, citar o caso mais conhecido, que é das plataformas de petróleo, que fica 15 dias na plataforma e 15 dias em terra, e ele disse que isso aí não dá para mudar, porque senão tem um custo muito grande para a Petrobras e para as empresas de petróleo trazer a pessoa para solo após 5 dias de trabalho. Então, vai ser negociado à parte. Tem outros casos assim que tem chegado a ele. Ele falou que todos esses casos serão tratados por lei complementar, para regulamentar as exceções. E o que está na lei, na proposta que foi aprovada na Câmara, é entrada em vigor 2 meses depois, cai de 44 para 42 horas, 1 ano depois cai para 40 horas. Então, vai ser nesse prazo. E nesse prazo ele acha que dá para acertar os outros casos. Eu conversei com outras fontes do Senado sobre a semana que vem, que vai ser principalmente intenso no Senado, e a proposta que o presidente Lula conversou com o senador Davi Alcolumbre é de aprovar muita coisa, é uma proposta bem ambiciosa, além dessa mudança de jornada, de trabalho, tem a taxa das blusinhas, o fim da taxa das blusinhas, um problema que o governo criou para si mesmo, né? Ele que aprovou e agora tenta tirar. Mas também foi pedido pelas propostas PEC da segurança, proposta de marco regulatório sobre minerais críticos e também o projeto de data centers. Então, tudo isso para resolver na semana que vem, no esforço concentrado, o último esforço concentrado antes das eleições. Vamos ver como isso vai adiante. É assim que está se vendo lá no Senado essa semana intensa que vem. Eu conversei mais cedo com a Nadédia e o Milton e falei do que tinha mais chance de aprovar, na minha opinião. Mas agora que eu estou aproveitando para dar o que eu conversei com o senador, que está numa posição chave, porque ele é o relator do fim da jornada 6x1 na Comissão de Constituição e Justiça do Senado.
1: Muito obrigado. A informação da Miriam Leitão. E como os ouvintes perceberam, então, são dois movimentos aí na questão trabalhista, questão de andamento. Um é a redução, a jornada de trabalho, que determina que são 44 horas semanais, para reduzir para 42 e depois para 40. E a escala, né? A escala é como é que se distribuem essas horas ao longo da semana. Então, é a eliminação onde existir das escalas 6x1, substituída por 5x2, com as exceções que a Miriam comentou aqui. Intervalo.
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0: Estados Unidos e completava a montagem dos armamentos com componentes produzidos em impressoras 3D aqui no Rio. Essa é a segunda fase da operação. Os agentes cumpriram 2 mandados de prisão e 3 de busca e apreensão. Um dos alvos foi preso na cidade de São Paulo. A outra investigada já estava no sistema prisional. Um aparelho celular também foi apreendido durante as buscas. Esse grupo começou a ser investigado a partir da descoberta de uma fábrica clandestina de armas em Rio das Ostras, na região dos Lagos. No local, a PF encontrou 4 impressoras 3D, peças de armamentos e manuais de instrução. A investigação está apontando que componentes eram comprados ilegalmente nos Estados Unidos, principalmente na Flórida, e enviados ao Brasil pelos Correios. Já aqui no Rio, as peças que faltavam eram produzidas nas impressoras 3D. Depois da montagem, essas armas eram revendidas, enviadas clandestinamente para os criminosos, de acordo com a Polícia Federal, né, com as investigações. As informações que foram recolhidas nessa primeira fase permitiram identificar os 2 alvos dessa quinta-feira. Uma já estava presa e o outro foi preso hoje.
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2: Bem, a gente vai a Brasília agora. Felipe Igreja tem mais informações sobre o caso do Banco de Brasília. Felipe.
3: Sardenberg, com a demora em encontrar uma solução para a crise, o BRB tem visto o número de clientes reduzir nos últimos meses. Dados do Banco Central mostram que desde o terceiro trimestre do ano passado, quando os negócios com o Master foram encerrados, a instituição bancária já perdeu cerca de 800 mil clientes, o que representa uma queda de cerca de 8% entre o terceiro trimestre de 2025 e o segundo trimestre de 2026. O dado leva em conta o número de pessoas físicas e jurídicas com vínculo com a instituição, segundo o Banco Central, e esse número caiu de pouco mais de 9,8 milhões no terceiro trimestre de 2025 para 9 milhões agora no segundo trimestre deste ano. Essa espécie de sangria ajuda a reduzir o impacto sobre o Fundo Garantidor de Créditos no caso de uma liquidação. O FGC cobre investimentos em renda fixa e depósitos de até R$ 250 mil reais por CPF ou CNPJ e com clientes deixando o BRB, a pressão seria menor. No entanto, menos recursos também afetam a capacidade do banco de pagar compromissos imediatos. O economista César Bergo pondera que a pressão sobre o FGC pode ser menor, mas não resolve o problema. E uma eventual liquidação trará consequências para o funcionamento do governo do Distrito Federal, que opera programas sociais e faz pagamento de servidores por meio do BRB.
4: Para resolver a questão vai ter um peso no orçamento, então eu acho que estão empurrando a barriga, né? Empurrando para ver, deixar como é que está, para ver como é que fica. Né? E assim, do ponto de vista político pode ser até uma boa estratégia, mas do ponto de vista econômico não tem como você manter um banco da estrutura do BRB um PL virado, porque o fato de não publicar balanço já passa evidentemente essa informação que está desde o início do ano, entendeu? Como que o Banco Central mantém um banco falido funcionando? Quanto mais tempo demora, pior. Você agrava uma situação que poderia, de alguma forma, ser contornada no primeiro momento.
3: Na quarta-feira, ontem, a cúpula do Banco Central e a governadora do DF, Celina Leão, voltaram a se encontrar em mais uma rodada para discutir a situação da instituição local e ainda para buscar soluções para o empréstimo de mais de 6 bilhões de reais para salvar o BRB. O Banco Estatal também ganhou um fôlego ontem com uma decisão do ministro Luiz Fux do Supremo Tribunal Federal, que determinou que o Tribunal de Justiça da Bahia mantenha por mais 90 dias o contrato que garante ao BRB a administração do dinheiro de processos da Justiça baiana. Sardenberg.
2: Muito obrigado. Essa foi a informação do Felipe Igreja. Essa decisão do ministro Fux é meio esquisita, porque os tribunais de justiça, todos os tribunais de justiça, eles ficam com recursos que não pertencem a eles, tribunal de justiça. São recursos de pessoas que estão litigando processos, então as pessoas que têm que fazer depósito para seguir com o seu processo. Então o dinheiro não é do tribunal de justiça, é o dinheiro de pessoas que estão discutindo as questões na justiça. Então, havia a colocação desse dinheiro em bancos, a tendência de colocar em bancos públicos. Agora, o Tribunal de Justiça da Bahia está correndo o risco E não o Tribunal de Justiça está apanhando. O Tribunal de Justiça está colocando em risco

0: o dinheiro das pessoas que, de algum modo, fizeram depósitos judiciais para tocar os seus processos. Quer dizer, é uma decisão que tem esse objetivo de dar um fôlego para o Banco de Brasília, tomada pelo ministro Luiz Fux, que é uma coisa absolutamente fora de propósito, né? Quer dizer, um Supremo Ministro, Supremo Tribunal Federal, tomar uma medida de caráter financeiro na gestão de finanças de um banco. Bom, seguindo agora, o que temos? Rane Veloso, Brasília.
1: Boa tarde, Sardenberg, a você, a Anadédia e a todos que nos acompanham. Olha, em um aceno ao presidente Lula, o presidente nacional do Partido Progressistas, o senador Ciro Nogueira, que é candidato à reeleição pelo Piauí, disse nesta quinta que não terá nenhuma dificuldade de dialogar com o petista caso seja reeleito. A declaração foi dada durante sabatina à TV Meio Norte. Ciro destacou que, para isso, Lula precisa querer pacificar o país e diminuir os impostos. O senador, que foi ministro da Casa Civil do ex-presidente Jair Bolsonaro, também se posicionou a favor dos projetos de interesse do governo, que devem ser votados na próxima semana, como a PEC da Segurança Pública, o REDATA, que é a criação de incentivos para a instalação de data centers no país, o fim da taxa das blusinhas e o fim da escala de trabalho 6x1. No entanto, Ciro Nogueira reafirmou que, para esses dois últimos projetos, é necessário que o governo ofereça uma compensação para reduzir os custos das empresas. Ciro também disse ser totalmente favorável a uma nova indicação de Jorge Messias a ministro do Supremo Tribunal Federal. Já sobre o senador e candidato à presidência pelo PL, Flávio Bolsonaro, Ciro Nogueira falou que ele é apenas um grande amigo. A gente lembra que, antes de oficializarem as candidaturas, a Federação União Progressista, comandada também por Ciro, declarou a neutralidade na corrida presidencial e barrou a vice dos sonhos de Flávio, que seria a senadora Tereza Cristina. Vamos ouvir o que ele disse.
2: Mas nós temos que ter um diálogo. Eu não tenho dificuldade nenhuma de dialogar com o presidente Lula. O Flávio é um grande amigo. E eu tenho certeza, se colocarmos um estado do Piauí acima dos interesses políticos, nós temos que ter todo tipo de diálogo possível.
1: Sobre o orçamento da União, ele defendeu que a maior parte dos recursos continue sob o controle do Congresso Nacional, desde que haja fiscalização e investimento em políticas públicas. Neste ano, 61 bilhões de reais do orçamento foram destinados a emendas parlamentares e cerca de quase 50 bilhões a emendas impositivas. Um detalhe que chamou a atenção foi que Ciro Nogueira não foi questionado sobre o caso das suspeitas de fraudes envolvendo Daniel Vorkário e o Banco Master. O senador foi alvo de operação da Polícia Federal e é citado nas investigações por suspeita de receber uma mesada de R$ 500 mil em troca de atuação no Congresso a favor do Master e ter sido beneficiado com viagens de luxo pagas pelo ex-banqueiro que segue preso. Sardenberg.
0: Muito obrigado. Essa foi a informação de Rani Veloso, de Brasília.
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0: E aí, Bernardo?
1: Boa tarde, Sazenberg. Boa tarde, Nadédia. Boa tarde, ouvintes da CBN.
2: Boa tarde, Bernardo.
0: Bernardo, em áudio e vídeo e da CBN, dos estúdios da CBN do Rio de Janeiro. Bernardo, já tivemos três entrevistas aqui, do Zema, do ex-governador Zema, do Caiado e do Renan Santos, agora há pouco aqui na CBN, no Jornal Valor Econômico e em O Globo. Dando um balanço das entrevistas e das sabatinas pelos quais passaram no Jornal Nacional. O que é que você vê até agora, Bernardo?
1: Pois é, Sazenberg, agora a eleição começou para valer. Né? O ouvinte está percebendo que esse assunto da política, da eleição, está cada vez mais presente no noticiário. E essas entrevistas ao Jornal Nacional e depois aqui a sabatina da CBN Globo e Valor são muito importantes para as pessoas conhecerem melhor os candidatos, ouvirem as propostas e também perceberem os pontos fracos e fortes de cada uma das campanhas. O primeiro

0: Primeiro dessa rodada, Sardenberg, foi o Romeu Zema, que falou na noite de segunda para o JN e na terça-feira de manhã aqui na redação do Globo. E me chamou a atenção que o Zema continua apostando num papel de linha auxiliar do bolsonarismo. Não à toa, ele é desses candidatos aquele que está pontuando menos nas pesquisas. Parece que ele não consegue explicar para o eleitor por que, afinal, ele é candidato e não aliado do Flávio Bolsonaro. O Zema defendeu anistia para os golpistas do 8 de janeiro, inclusive o ex-presidente. Ele defendeu o fim da vacinação obrigatória para crianças e defendeu megapresídios inspirados no modelo de El Salvador. Essa questão das vacinas, eu quero chamar a atenção, Sattenberg, porque, na minha avaliação, é uma irresponsabilidade que um candidato a presidente da República use veículos de penetração nacional, né, use essa tribuna tão importante, momento de eleição, para defender uma coisa que está superada no Brasil desde o começo do século XX, desde a revolta da vacina, lá do presidente Rodrigues Alves. A gente vive num país com risco de volta da polio, né, surto de sarampo, e tem um candidato a presidente da República defendendo uma coisa como essa, que não se vacinem as crianças, ou que pais possam não vacinar as crianças, em suposta defesa da liberdade de opinião. O Zema,
1: ele tenta... Só esse ponto aqui, Bernardo, o que ele diz é que é um direito dos pais, né, decidir sobre a vacinação ou não, e que isso é um direito, uma livre escolha e tal.
0: Mas, o que está equivocado em várias frentes, Sattenberg, é começar dizer, pelo fato
1: queria,
0: de que...
1: É que Perdão. Eu queria colocar, que a gente precisaria dizer que no regime que vivemos, a liberdade individual, a liberdade tem limites, né? E o principal limite é quando atinge terceiros, atinge outras pessoas, etc. Então, no caso, há muitos e muitos anos, a ideia da vacinação obrigatória é porque se uma pessoa não vacina, ela pode transmitir para várias outras. Então, essa obrigação de vacinar, ela não é contra a liberdade individual, não é contra a liberdade... Ela é ao contrário, ela garante a liberdade e garante os direitos de todo mundo, né? Acho que esse é o ponto crucial.
0: É exatamente isso. É muito bom você fazer esse esclarecimento, até porque também, se cai a cobertura vacinal, cai a porcentagem de pessoas que se vacinam, a própria vacina perde eficácia. Né, todos os infectologistas explicam isso. Então, é surpreendente, até lamentável, que um candidato a presidente use isso para tentar buscar voto numa véspera de eleição.
1: É como dizer que você tem o direito de não respeitar as regras de trânsito porque você não concorda com elas.
0: Exatamente. São discussões que já deviam estar superadas há muito tempo. O Zema ele tenta fazer aquele marketing do self-made man, né, do empreendedor de sucesso, deixa de dizer para os eleitores que ele é, na verdade, herdeiro de um grande império familiar, uma empresa que foi fundada pelo bisavô dele, uma empresa centenária, em Minas. E ao ser cobrado pelo aumento da taxa dos feminicídios em Minas Gerais, onde ele foi governador por 8 anos, ele acabou se enrolando e prometendo uma série de programas contra as mulheres. Claro que foi um ato falho, mas no fim das contas o que ficou da entrevista dele foi esse ato falho, foi justamente o trecho de vídeo que viralizou e que acabou se tornando assunto aí na boca dos eleitores. O Ronaldo Caiado, que falou ao JN na terça-feira, eu confesso que foi para mim uma surpresa o mau desempenho dele daquela forma na entrevista, porque o Caiado é desses candidatos todos aquele que tem mais experiência política. Né, foi senador, foi deputado, foi governador 2 vezes e foi até candidato a presidente da República em 89. No entanto, nesse momento tão importante da campanha, ele não conseguiu dar o seu recado, ele apelou àquela velha tática de falar muito para não responder nada. Muitas vezes ele acabou atropelando as falas, as perguntas dos entrevistados. E passou um pouco a impressão ali de que ele estava fazendo aquele personagem do Rolando Lero, né, da escolinha do professor Raimundo. Teve muita gente que fez, lembrou desse personagem, né, daquele sujeito que, ao ser apertado, vai saindo pela tangente. Não conseguiu, por exemplo, dizer onde é que ele faria o corte de gastos que ele tanto promete. Enrolou sobre a promessa dele de anistia para os golpistas. E também evitou se comprometer com medidas impopulares, né, embora ele se apresente como um candidato pró-mercado. Mas também derrapou no elitismo, numa hora ali que ele chama os trabalhadores e aposentados que recebem salário mínimo de pobres coitados. Isso, claro, pega muito mal para o eleitor que está na base da pirâmide social, até porque o Caiado é um fazendeiro, né? Ele fala de um jeito meio patronal,

0: acaba possivelmente afugentando esse eleitor mais pobre. E o Renan Santos, que falou ontem no JN e hoje aqui na redação do Globo, Sardenberg e Nadédia, ele é desses três, sem dúvida, aquele que se comunica melhor. O Renan tem uma linguagem mais moderna, ele é muito bem sucedido nas redes sociais, nessa tática dos vídeos curtos. Ele, no debate da Band, foi com a proposta de lacrar, de meio imitar ali o Pablo Marçal, apresentou fraldas, né, xingou oponentes, xingou até eleitor, coisa que eu nunca tinha visto em campanha, e olha que já estou na minha sexta presidencial. Mas aqui nas entrevistas o Renan se mostrou diferente. Foi mais calmo, mais ali ponderado na forma, respondendo bem as perguntas. Ele, sem dúvidas, daria um bom vendedor. Não sei se daria um bom presidente. Como a gente aqui não está só para analisar a forma, mas também o conteúdo, é importante assinalar que nas propostas do Renan aparecem pontos de muito autoritarismo, de um populismo autoritário, que, aliás, não tem surfado apenas nas eleições do Brasil, mas também aqui no nosso entorno. O Renan, por exemplo, defendeu banho de sangue em favelas. Ele defendeu a ideia da ocupação militar, de medidas de exceção dentro de comunidades, hoje tomadas por tráfico e milícia, o que abre a porta também para coisas muito perigosas em termos de barbárie policial. E vamos lembrar que não seria também a primeira vez, né? Aqui no Rio de Janeiro, por exemplo, já houve uma série de ocupações das Forças Armadas, até uma intervenção militar na segurança do Estado, né, liderada pelo general Braga Neto. Hoje o general está na cadeia e a situação do tráfico no Rio de Janeiro definitivamente não foi resolvida. Mas ele joga ali, ele dialoga com esse medo da população, né, e com essa busca por soluções mágicas, soluções meio urgentes para a segurança. O Renan também tenta se mostrar como alguém mais pró-mercado que os outros, aí ataca a escala 6x1, diz que vai acabar com a justiça do trabalho, defende muitas coisas que parecem que não são exatamente constitucionais, né, que esbarrariam ali, enfim, resistência do judiciário, das próprias leis brasileiras. E no final da entrevista, houve um momento meio constrangedor aqui no Globo, Sardenberg e Naded, quando a nossa colega Malu Gaspar lembrou a ele uma série de falas misóginas dele e do seu aliado Arthur Duval, conhecido como Mamãe Falei, e perguntou por que afinal, o Missão, que é o partido do Renan, é um partido praticamente 100% masculino. Só tem 8% de mulheres filiadas. E aí ele se enrolou, não conseguiu explicar aquelas falas anteriores dele, por que ele ia para a Suécia dizendo que ia pegar mulher loura, que o outro aliado dele disse que ia para a Ucrânia porque as mulheres na guerra eram muito pobres, por isso eram muito fáceis. Ele teve dificuldades para sair disso. E lá pelas tantas ele explicou que conversa de homem tem que tirar 30%, né? tem que reduzir a um terço aquilo que o homem fala. E eu acho que é lícito, diante disso, o eleitor se perguntar se também as propostas pirotécnicas do Renan não são para levar a sério, se é para levar a sério só um terço do que ele diz.
1: Bernardo Melo Franco, muitíssimo obrigado, Bernardo. Até a semana.
0: Um abraço, até mais.
1: Até mais.
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Quinta-feira, 27 de agosto de 2026. O empresário Fábio Luiz Lula da Silva, ou Lulinha, é alvo de um pedido de investigação apresentado ao Ministério Público da Espanha. A solicitação foi feita pelo comunicador Oswaldo Eustáquio e pelo advogado Fábio Pagnosi, que representa a ex-deputada Carla Zambelli. O pedido mira as atividades da empresa Sinapta, que pertence ao filho do presidente Lula e tem sede em Madrid. Segundo o pedido, a companhia pode ter sido usada para ocultar, transferir ou administrar recursos relacionados a fatos investigados no Brasil. A defesa de Lulinha afirmou que a solicitação é uma iniciativa da oposição para tentar contaminar o processo eleitoral. O advogado Marco Aurélio de Carvalho diz que o cliente vive regularmente na Europa e que a empresa não tem qualquer vínculo com assuntos de interesse do governo brasileiro. A Polícia Federal prendeu um suspeito numa operação contra o tráfico internacional de armas. A ação é realizada nas cidades do Rio de Janeiro e de São Paulo. Uma presa foi alvo de um mandado judicial na cadeia. A quadrilha investigada trazia peças e acessórios de armas de fogo dos Estados Unidos. A apuração teve início com a identificação de encomendas internacionais.

0: as suspeitas vindas da Flórida e contou com o apoio dos Correios. No horário de Brasília, 1h05.
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0: Estávamos na expectativa do depoimento do banqueiro Daniel Vorcaro e temos informações a esse respeito com Felipe Igreja, em Brasília.
2: Exatamente, Nadédia. O ex-banqueiro Daniel Vorcaro teve o depoimento para a Polícia Federal, marcado para hoje, adiado mais uma vez. Ele foi convocado para dar explicações hoje no inquérito que apura suspeitas envolvendo o Banco Master e possíveis irregularidades na relação do empresário com os servidores do Banco Central. Essa oitiva estava marcada para as 10 horas da manhã, seria realizada por videoconferência, já que Vorcaro tá preso aqui na Papudinha, em Brasília. O problema é que a conexão estava instável. Não foi possível, então, fazer esse depoimento. A ideia é que Vorcaro possa falar amanhã de manhã com a Polícia Federal. Esse depoimento é considerado importante porque vai ser a primeira vez que o Vorcaro fala desde a troca de parte da equipe de defesa. O advogado Daniel Biaus, que passou a integrar a defesa do ex-banqueiro ao lado de outros criminalistas como Sérgio Leonardo. E também é a primeira vez que o Vorcaro fala depois das duas propostas de colaboração premiada terem sido rejeitadas tanto pela Polícia Federal como pela Procuradoria-Geral da República. A apuração desse caso é sob a suspeita de Vorcaro ter corrompido servidores do Banco Central para ter informações privilegiadas em meio ao processo de liquidação do Banco Master. Ele deve se ater, portanto, a esse inquérito específico, deixando de lado, nesse momento, o envolvimento que ele tinha com políticos e até membros do Judiciário. Portanto, o depoimento adiado por uma conexão instável e a previsão agora é que ele possa ser ouvido amanhã pela manhã, na Dédia.
0: Obrigada, Felipe Igreja, em Brasília.
3: Agora vamos para o noticiário local, noticiário da sua região e já voltamos aqui no CBN Brasil.
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7: Para você, motorista, que está passando agora pela Avenida Brasil, ali na altura de São Cristóvão, tem uma faixa da pista central ocupada nesse momento, na altura do BRT Vasco da Gama, sentido centro, devido a um carro enguiçado na via. Equipes da Sete Rios já estão no local, trânsito intenso desde Manguinhos, portanto. Temos também informações sobre túnel Rebouças. Tem uma faixa da via ocupada na segunda galeria, sentido Lagoa, devido a um acidente envolvendo um carro, um Uno branco, que acabou perdendo o controle ali, está inclusive muito próximo à mureta da via, na pista lateral da direita, no sentido Lagoa. Equipes da Sete Rio também estão no local, trânsito bem intenso, já trazendo lentidão também no

o Fino Pizarro. Temos também informações sobre chuva, né? Temos chuva desde a madrugada, desde a noite de ontem. Está chovendo agora, de acordo com o Sistema Alerta Rio, ali na região da estação do Recreio dos Bandeirantes. É o lugar onde está chovendo mais agora. 1,4 milímetro de chuva registrado, portanto, nessa região. Chuva fraca em algumas outras estações, como Grota Funda e Avenida Brasil Mendanha. Campo Grande também, Grajaú, Guaratiba, Tijuca, Ilha do Governador, Santa Teresa. Você, motorista, tenha atenção aí na velocidade, nas pistas que estão escorregadias. Mantenha uma distância do carro da frente, né? Para evitar acidentes. Mantenha os seus pneus também em boas condições. São algumas das recomendações. Ainda falando de trânsito, vamos para a Avenida das Américas agora, ali na Barra da Tijuca. Houve um acidente na via também, no sentido Recreio. Tem uma faixa ocupada nesse momento na pista central, na altura da estação do BRT Nova Barra, por conta de um acidente envolvendo um utilitário e três carros. Trânsito intenso nesse trecho, equipes da Sete Rio no local, então você que vai passar por esse trecho da Avenida das Américas, repetindo aqui no sentido Recreio, na altura do BRT Nova Barra, atenção porque há três carros e um utilitário na pista nesse momento, por conta de um acidente que eles se envolveram. Daqui a pouco a gente atualiza a situação nessa região da cidade e você também pode mandar sua informação de trânsito. 99764-2381, a gente destaca a sua informação no ar.

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1: E aí, Rosana?
2: Oi, Sardenberg. Boa tarde para você, para a Nadeja e para os nossos ouvintes.
3: Boa tarde, Rosana.
1: No esforço concentrado da semana que vem, é possível que o Senado vote o projeto de lei que cria a Política Nacional de Minerais Críticos e Estratégicos. É um projeto de lei de autoria do governo, né? do governo Lula, e deve ser votado, então pode ser votado na semana que vem. Os ambientalistas, você nos informa, não estão satisfeitos com o texto, Rosana.
2: Não estão satisfeitos, estão dizendo que o projeto de lei é insuficiente para garantir proteção socioambiental. Esse marco regulatório dos minerais críticos, Sardenberg, é fundamental para o Brasil aproveitar melhor essa riqueza que virou estratégica, né? Todo mundo quer terras raras para fazer carro elétrico, turbinas, eólicas, baterias, chips e também equipamentos de defesa. Pelo texto, o Brasil protege a sua soberania, porque dá ao governo condições de avaliar negócios com participação estrangeira e também desenha uma política industrial. O Brasil deixa de ser apenas fornecedor de matéria-prima e passa a beneficiar e a transformar esses minérios aqui mesmo dentro do país. Isso é bom, isso agrega valor, desenvolve tecnologia e atrai investimentos. E não é pouca coisa, porque nós temos a segunda maior reserva de minerais críticos do mundo e já existem mais de 2.700 pedidos de exploração e pesquisa desses minerais. O problema, Sardenberg e Nadeja, é que não basta decidir quem vai explorar os minerais críticos brasileiros. O país precisa decidir como eles serão explorados. O projeto de lei não cria um padrão específico de mineração. Essa é a grande crítica dos ambientalistas. Por exemplo, não determina qual é a técnica de extração que pode ser usada, os limites para uso de água, é muita água usada nesse tipo de mineração, de produtos químicos, o destino de rejeitos, alguns podem ser inclusive radioativos, não fala também como será a recuperação das áreas afetadas e a proteção das comunidades. Tudo isso fica sujeito a uma regulamentação posterior. É claro que, tecnicamente, faz mais sentido deixar esse detalhamento todo para a regulamentação e para o licenciamento ambiental, né? Até porque não é bom engessar tudo ali na lei, porque as jazidas mudam, as tecnologias evoluem. Mas a questão é a seguinte: como é que vai garantir que essa regulamentação venha mesmo e que seja rigorosa? Essa é a questão principal.
3: Rosana, tem alguma saída para o Senado garantir essa regulamentação já no PL que deve ser votado na semana que vem?
2: Nadeja, tem uma saída, sim. Os ambientalistas defendem a inclusão de um dispositivo no projeto de lei, obrigando o Executivo a regulamentar os padrões socioambientais específicos. Eles não querem que todas as regras ambientais fiquem para uma regulamentação futura. Acontece, gente, que se isso for feito, né, se o Senado mudar o texto agora, o projeto volta para a Câmara e a aprovação do marco vai atrasar. Pela temperatura política em Brasília, o governo e o Congresso estão entendendo que o Brasil já perdeu muitas oportunidades nessa corrida internacional pelas terras raras. Então, deve prevalecer a urgência econômica e geopolítica para aprovar logo o marco regulatório desse jeito que está. A gente está vendo esse clima de romance aí, né? Davi Alcolumbre, Hugo Mota e o presidente Lula jurando paz e amor e fecharam esse acordo para colocar o projeto de lei entre as prioridades desse esforço concentrado até o dia 4 de setembro. Então, o fato é que parece mesmo que ele vai ser aprovado desse jeito, sem entrar na questão do mérito.
1: Rosana Jatobá, obrigado, Rosana. Até domingo. Obrigado.
2: Domingo,
1: até.
2: Um beijão para vocês. Até lá.
3: Beijo.
1: Intervalo, noticiário da sociedade.
3: E já voltamos.
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11: 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Informação do nosso ouvinte Luiz Chilano, que está agora ali na região do túnel acústico, mandou até um vídeo para a gente aqui mostrando o desespero de alguns motoristas que estão no sentido Lagoa Rodrigo de Freitas. Antes mesmo do túnel, tem um ônibus enguiçado causando ali um trânsito danado. Ele está realmente numa posição em que é difícil que os carros passem na lateral, ali na direita, em frente ao ônibus, né? Ele mostrando para a gente o local em que esses ônibus estacionam, só que o ônibus enguiçou e acabou fechando o túnel. E há realmente um trânsito bem complicado ali no antes do túnel acústico, né? O pessoal que está no Zuzu Angel já vai encontrar lentidão, portanto, no sentido Lagoa. Trânsito bem difícil nesse trecho. Se você está nesse trânsito, manda mensagem para a gente destacar aqui e atualizar a situação quando esse ônibus sair da via e dar passagem para outros veículos que estão no sentido Lagoa, antes mesmo do túnel acústico. Trânsito bem complicado nesse trecho. No sentido contrário, sem problemas para o motorista nesse momento, não há lentidão, não há qualquer problema. Falando agora de linha amarela, trânsito difícil, intenso, na verdade, no sentido Barra da Tijuca, trânsito complicado ali na região da Freguesia, trânsito intenso por conta do fluxo também intenso, né, de veículos. Há muitos carros ali, mas não temos acidente. No sentido contrário, também temos um trânsito intenso nesse trecho, na altura de Freguesia. O motorista vai ter que redobrar a atenção, reduzir a velocidade, porque há uma fila de veículos ali antes do túnel da Covanca começar. O trânsito é bem intenso. E relembrando, temos previsão de chuva ainda ao longo dessa quinta-feira, né, uma previsão que se mantém. Temos agora, por exemplo, temperatura de...

0: 25 graus aqui na cidade do Rio. Tá até esquentando, né? A gente sabe que amanhã as temperaturas vão aumentar, vai ter redução da nebulosidade. Não há previsão de chuva para sexta-feira. Hoje a gente ainda tem. Os ventos amanhã moderados, chegando a 51 km por hora, e as temperaturas se elevando. Durante a tarde de sábado, umidade vai cair, temperatura vai subir. Domingo também, muito calor na cidade, nem parece que é o mesmo. Estamos na mesma semana, né? Hoje, com temperaturas amenas e chuva. E no final de semana, tempo ficando bem mais firme aqui na cidade.
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0: Leni Quirilos com a gente aqui no estúdio. Leni, tudo bem? Obrigado pela sua participação.
1: Obrigada, Sardenberg. Boa tarde, Nadédia. Boa tarde para todos.
0: Como sempre, respondendo a perguntas de ouvintes, e agora nós temos aqui uma questão bem delicada. É um tipo de pergunta que nunca apareceu, né? A gente sempre tem perguntas falando de comunicação na vida pessoal, no trabalho, muita coisa do trabalho e tal. E a Sônia de Curitiba tem uma demanda completamente diferente. Ela diz o seguinte, aspas, meu pai está internado no hospital com uma doença grave e eu não consigo me comunicar com os médicos. O que deve fazer?
1: Gente, é uma situação extremamente delicada e eu preciso contar para vocês que ela é bastante frequente. Quando eu comecei a fazer um levantamento para identificar e para embasar a nossa conversa aqui de hoje, eu me deparei com uma pesquisa que me chamou muito a atenção, uma pesquisa grande que foi feita com 2.418 médicos e foi publicada na revista Bioética. O autor foi o Dr. Daniel Alveno. Ele é um fisioterapeuta, doutor na área, que é lá do Hospital São Paulo, da Universidade Federal de São Paulo. E vejam a constatação que ele teve nessa pesquisa. Ele diz que 90% dos médicos recém-formados dizem não estar preparados para dar notícias sobre o paciente para os familiares, de uma maneira geral, 90%. 40% dizem que nunca receberam um treinamento formal para isso, enquanto que 61,2% falam que até tiveram algumas aulas, mas que não foram suficientes para prepará-los para isso. Bom, aqui a gente tem dois pontos que são muito importantes. O primeiro é a delicadeza do processo e o tanto que para a família e para o próprio doente é desafiador ter dados, ter informações que são muito relevantes para tomarem decisões a respeito da continuidade ou não de um tratamento. E segundo, a gente também tem que considerar que o médico é uma pessoa, é um ser humano que resolveu fazer medicina para curar pessoas, para cuidar das pessoas de uma forma efetiva. Então, para ele, também é muito desafiador falar de coisas que, puxa, não temos muito como caminhar. Tá difícil aqui da gente tomar uma decisão. O prognóstico é ruim, as expectativas são ruins. É algo que mexe muito com a pessoa, até também porque a coloca diante de um dilema que a gente vive adiando. Quando nós pensamos na nossa saúde ou em eventuais doenças, quando nós pensamos na nossa finitude, é muito comum que rapidamente a gente procure tirar isso da cabeça. É como se fosse um assunto tabu para grande parte das pessoas. Fora isso, tem essa sensação aí da dificuldade. Agora, a Sônia está certa, gente, porque assim, o paciente e o familiar, ele deve ser muito bem informado sobre a condição do doente e do segmento, porque ele vai ter que planejar a vida dele, ele vai ter que tomar, muitas vezes, decisões importantes. Então, é fundamental que ele tenha explicações sobre a doença que está acometendo a pessoa, sobre as opções de tratamento que existem, sobre as chances de cura que essa pessoa pode ter, sobre eventuais complicações da doença ou até de algum tipo de tratamento, os possíveis desfechos. São informações essenciais, as pessoas têm que se planejarem, né? Tomarem decisões aí para conduzirem. A falta de informação é até assim, algo que gera dificuldade de adesão ao tratamento. Porque às vezes a pessoa não está muito bem avisada do que acontece e periga dela menosprezar, dela negligenciar algum tipo de orientação. Existe um protocolo que é famoso, que foi criado no ano 2000, que é o protocolo SPIKES. Ele foi feito por dois médicos e ele traz 6 passinhos curtos para o médico, tá? Que são a preparação, identificar o ambiente ideal, o momento, a percepção, que é saber o que o paciente, o familiar conhece sobre, o convite, que é chamar e convidar as pessoas a escutarem, a demonstração aí do conhecimento, o manejo das emoções, porque é claro que isso pode gerar impacto emocional, e finalmente a estratégia e o resumo do que vai acontecer. Agora, vamos pensar no papel da nossa amiga Sônia, que está aí diante dessa situação. Então, o que, que é essencial? Primeiro, que a Sônia busque ativamente ter esse tipo de orientação. Aqui é muito importante que ela demonstre para a equipe médica, para a equipe de enfermagem, muitas vezes para a equipe multiprofissional, o que ela tem de necessidade, quais são as angústias que ela tem em relação ao tratamento do pai. Saber também quem são os responsáveis. Porque assim, o mundo do hospital, às vezes, é algo muito amplo. Você tem um médico responsável pela pessoa, mas existe o médico da UTI que também responde. Então, saber exatamente quem são os responsáveis pelo paciente. Explicitar exatamente o que ela gostaria de saber, de uma forma bastante objetiva, usando perguntas mais diretas. E, finalmente, quando ela ouve a informação, a gente chama isso de parafrasear. É procurar falar com as palavras dela o que ela entendeu, para se certificar se ela entendeu direito e para ser, obviamente, corrigida caso ela tenha entendido alguma coisa de maneira errada. O importante, gente, é deixar claro que é uma situação que já é difícil por si só e quando falta informação, quando falta uma boa comunicação que esclarece, que acolhe, isso tende a ser ainda mais desafiador. Então vale a pena aí um esforço dos dois lados, do lado dos médicos e do lado do paciente e dos familiares.
2: Boa.
0: Leni Quirilos, obrigado, Leni, e até a semana.
1: Obrigada, Sardenberg e Nadédia, um ótimo restinho de semana aí para vocês, para todos.
0: Vamos para o intervalo, Nadédia?
2: Vamos, Sardenberg.
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0: 1h30 agora, antes do repórter CBN, Pedro Bonenberger está com a gente para falar sobre um julgamento no Tribunal Regional Eleitoral aqui do Rio que vai decidir hoje o destino de dois candidatos nas eleições desse ano, não é isso, Pedro? Boa tarde.
1: Oi, Gabriel, boa tarde a você, quem nos acompanha. Estamos falando de Antony Garotinho, do Republicanos, candidato ao governo do estado, e Marcelo Crivella, que é candidato ao Senado pelo mesmo partido. Esse julgamento começa logo mais, Gabriel, às 15h, daqui a pouquinho, portanto, aqui no Tribunal Eleitoral do Rio de Janeiro. E o julgamento principal, no caso do Garotinho, ele tem dois processos avaliados lá hoje, mas trata sobre a inelegibilidade dele nas eleições desse ano. Gabriel, existe um processo em que o Garotinho foi condenado, isso aconteceu.

0: Aconteceu lá em 2018 a primeira condenação por uma questão de corrupção, de improbidade administrativa no governo da mulher dele, da Rosinha Garotinho, quando ele foi parte do grupo de secretários lá, né? E a grande questão é que na ficha limpa, na lei da ficha limpa, o prazo de inelegibilidade ele é de 8 anos. Existe hoje uma discussão sobre quando começa a contar esse prazo. Se foi lá em 2018, na primeira condenação, e portanto agora em 2026, 8 anos depois, ele poderia concorrer às eleições, ou se não, se só depois do trânsito em julgado. O trânsito em julgado foi em 2025, no ano passado. Nesse cenário, o Garotinho não poderia concorrer. Todo mundo de olho nessa situação, não só o próprio Garotinho, maior interessado, mas, por exemplo, Eduardo Paes, Douglas Ruas, porque se o Garotinho sai do páreo, sobra um eleitorado ali que tem um percentual de votos do Garotinho para alguém poder abocanhar. Então, o meio político de olho no TRE hoje. Além do Garotinho, Marcelo Crivella também tem um outro processo, num caso que ficou conhecido como QG da propina na Prefeitura do Rio de Janeiro, quando ele negociava privilégios para empresários, recebia privilégios em troca de contratos na Prefeitura do Rio. Essa votação está em 3-3, Gabriel, lá no TRE, e hoje o presidente do Tribunal Eleitoral vai desempatar essa história para decidir se recebe ou não a denúncia contra o Crivella. Nesse caso, não haveria um impacto na eleição em si. Então, ele se tornaria réu e aí começaria um novo processo que poderia, aí sim, impactar, mas não de imediato. É um caso mais para longo prazo, mas que vale a gente ficar atento, Gabriel.
1: Essa possibilidade de impugnações, então, realmente traz aí para a gente essa reflexão, né, sobre distribuição de votos. Vamos ficar atento. Obrigado, Pedro Bonenberger.
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0: quinta-feira, 27 de agosto de 2026. O BRB perdeu cerca de 800 mil clientes desde o terceiro trimestre do ano passado, de acordo com dados do Banco Central. A redução ocorre em meio à crise gerada pelos negócios da instituição financeira estatal com o Banco Master. Na quarta-feira, a cúpula do Banco Central e a governadora do Distrito Federal, Celina Leão, voltaram a se encontrar. As partes buscam soluções para um empréstimo de R$ 6,6 bilhões para salvar o BRB. O depoimento que o ex-banqueiro Daniel Vorcaro prestaria hoje à Polícia Federal no inquérito que apura fraudes cometidas pelo Banco Master foi cancelado. Ele seria ouvido por videoconferência da carceragem da Papudinha, em Brasília, mas a conexão apresentou instabilidade. Vorcaro deve prestar o depoimento amanhã. O presidente nacional do PP, senador Ciro Nogueira, disse que não terá nenhuma dificuldade para dialogar com o presidente Lula caso o petista seja reeleito. O ministro-chefe da Casa Civil na gestão, Jair Bolsonaro, se posicionou a favor de projetos de interesse do governo atual, como a PEC que acaba com a escala 6x1 e a medida provisória que trata do fim da taxa das blusinhas. Ciro Nogueira disse, no entanto, que é preciso oferecer uma compensação para reduzir os custos das empresas. O senador é candidato à reeleição no Piauí e deu a declaração em sabatina à TV Meio Norte. A taxa de desocupação no país ficou em 5,3% entre maio e julho. O resultado representa a queda de 0,5 ponto percentual em relação aos 3 meses anteriores. Segundo o IBGE, é o nível mais baixo para o trimestre desde o início da série histórica em 2012. O total de desempregados somou 5 milhões e 800 mil. O contingente equivale a uma redução de 8% no período comparado. No horário de Brasília, 1h34.
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0: E aí, Vera?
1: Oi, Sardenberg, boa tarde para você e para a Nadédia, para os ouvintes, também para quem assiste o CBN Brasil.
2: Boa tarde, Vera.
0: Vera com a gente em áudio e vídeo. Vera, bom, os candidatos que foram entrevistados.

0: Jornal Nacional até aqui e no na CBN, Valor Econômico e Globo, tem um objetivo que é ocupar o terceiro lugar, né? Quer dizer, é crescer para chegar ao terceiro lugar e aparecer como uma alternativa. Hoje, essa foi justamente a intenção do Renan, que deu entrevista ontem no Jornal Nacional e hoje aqui na CBN. E, como você diz, ele sabe embalar as suas ideias, né, Vera?
1: Pois é, eu disse que ele embala ideias muito perigosas e algumas francamente inviáveis, numa retórica convincente, atraente para um certo público, né, Sardenberg? Principalmente o público mais jovem, mais suscetível a essa ênfase típica das redes sociais, e muitas certezas fáceis para problemas complexos. Então, eu acho que ele usou bem o tempo da entrevista da Rede Globo, bem melhor que os que o antecederam naquela cadeira. Ele dominou o formato, ele conseguiu falar a maior parte do tempo sem ser interrompido, mas também sem se sobrepor aos entrevistadores, porque ele usou uma estratégia inteligente de dizer: espera só um minutinho, porque eu estou respondendo o que você me perguntou, e o que você me perguntou é importante. Então, com isso, ele tolhia algumas das interrupções para mostrar justamente inconsistências ou incongruências no que ele estava falando. E, sobretudo, em relação ao caso, por exemplo, de El Salvador, que tem aparecido como um clichê na proposta de todos os candidatos de direita, ele demonstrou mais domínio, e mais estudo do caso do que o Ronaldo Caiado e o Romeu Zema, por exemplo. Para esses dois, eles falam: ah, meu modelo de segurança é o do Bukele. E aí, quando questionados sobre o que implantariam, eles titubeiam, eles gaguejam, eles não sabem direito. Eles adotaram esse slogan e esse clichê e não sabem do que estão falando. Ele não. Ele disse, defendeu o modelo. Quando questionado pela Renata a respeito de problemas relativos a direitos humanos que existem no regime de Nayib Bukele, ele defendeu, disse: olha, esses casos de julgamento em massa é um caso e diz respeito a esse caso, assim, assim, assim. Então, para quem está assistindo, ele passa uma segurança que os outros não passaram. E aí ele tem sim uma chance de ter aderência de uma fatia do eleitorado, uma fatia do eleitorado que a gente tem visto que é propensa a buscar candidatos que se apresentam como antissistema, como disruptivos, como, abre muitas aspas, diferente de todos esses políticos que estão por aí. E outra diferença dele em relação a esse blocão da direita é que ele não passa pano para o Flávio Bolsonaro e nem para o Jair Bolsonaro. Então, ele também bate muito no caso do Dark Horse, em outros problemas do bolsonarismo. Então, assim, ele se apresenta realmente como uma alternativa para aquele eleitor de direita que se decepcionou em alguma medida com os casos de corrupção ligados à família Bolsonaro. Então, eu acho que é um candidato que realmente até aqui se diferenciou um pouco nessa paisagem em que está todo mundo ali na faixa de 3 a 5% na pesquisa e falando mais ou menos a mesma coisa.
0: Tá certo. E qual o grau de convencimento você acha que ele passa? Para quem?
1: Depende para cada
0: Para a
1: público, né,
0: direita ele
1: Sardenberg? Para a
0: vai?
1: gente. Eu acho que para essa direita mais radical, que tem a questão da segurança pública como uma preocupação, que acha que tem que cortar, sim, gastos sociais, ele, por exemplo, não se exime em falar que tem que fazer uma reforma da Previdência. Os outros ficaram num sambarilove desgraçado em relação a esse assunto, porque acham que perde voto você defender cortar gasto. Ele não, ele foi lá e não teve problema em falar isso. Não teve problema, por exemplo, em falar contra o fim da escala de trabalho 6x1. São pautas que são bastante indigestas para um público que não levam em conta, inclusive, muitos aspectos da realidade social do país, mas ele sabe o público que ele está querendo atingir. E talvez, e provavelmente, né, Sardenberg, ele não tem nenhuma expectativa de chegar ao segundo turno. Esse alcance dele vai ser sempre reduzido. O momento de grande exposição que ele teve foi em TV aberta na Rede Globo, mas ele não vai ter o horário.

0: eleitoral, por exemplo. Mas o
1: Uhum.
0: que que pode acontecer? Ele pode ter uma votação tal que projete o seu partido, e esse partido tem uma bancada um pouco maior na Câmara. Hoje em dia só tem o deputado Kim Kataguiri, pode fazer uma bancada e a partir disso ir construindo alguma coisa para eleições futuras, como acontece com essa direita, ultradireita, em muitos lugares do mundo, na França, na Alemanha, um crescimento paulatino, inclusive a partir do parlamento, em sucessivas eleições.
1: Ou da Inglaterra também, né?

0: mais. Obrigado, Vera.
1: Até mais.
2: Até.
1: Tchau, tchau, gente.
0: Bom, intervalo?
2: Já voltamos.
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2: Uma e 43, Ana Luísa Barreto está aqui com a gente agora para falar sobre o Rock in Rio. Faltam poucos dias e já tem um planejamento que foi anunciado, não é isso, Ana? Boa tarde.
3: Boa tarde, Gabriel. Boa tarde também para os nossos ouvintes. Rock in Rio já começa na sexta-feira que vem. Sexta-feira que vem entramos em setembro, dia 4 de setembro é o primeiro dia do festival. E hoje a Rio Tour e a Prefeitura do Rio apresentaram esse esquema operacional, principalmente de trânsito e de transportes, para tudo dar certo, né, na cidade do rock, ali no entorno, para quem está indo. Cerca de 100 mil pessoas, né, são esperadas aí por dia de evento. E nesse ano a novidade vai ser na forma de pagamento do BRT Expresso Rock in Rio, que vai ser exclusivamente pelo aplicativo Jaé. O embarque e o desembarque serão feitos a partir da apresentação do QR Code, ou para você que usa o cartão físico aí do Jaé, aquele cartão preto, também vai poder usar no BRT Expresso Rock in Rio. Então, quando você desembarcar, você vai receber aquela pulseirinha, que cada dia vai ter uma cor diferente, que vai te cadastrar para você também voltar no mesmo BRT, né? Nesse BRT Expresso, no valor aí de R$ 29,00, ida e volta. Além disso, né, esse QR Code vai ficar disponível a partir de amanhã no aplicativo do Jaé e vai ser válido exclusivamente para o dia selecionado na compra. Se você é turista, está vindo de outra cidade, de outro estado, você não vai precisar se cadastrar no Jaé com o CPF. Basta informar o e-mail ou o celular e cada conta Jaé vai poder comprar bilhetes para até 10 pessoas para cada dia de Rock in Rio. Outra novidade está na instalação de câmeras em 10 pontos de bloqueio de trânsito no entorno da cidade do Rock. Esses equipamentos vão fazer a leitura da placa dos veículos e identificar se há liberação ou não para entrada ali na área interditada que fica na região da Avenida Embaixador Abelardo Bueno. A orientação, claro, é preferir o transporte público, porque as vias ali no entorno do Parque Olímpico vão ficar interditadas totalmente entre 2 da tarde e 5 da manhã em cada dia de show

0: Central divulgou hoje os resultados das contas externas brasileiras do mês de julho e, portanto, também deu aí do primeiro semestre, né? Dos primeiros sete meses, vai, janeiro a julho. Deu um déficit elevado, quase 36 bilhões de dólares de janeiro a julho. Muita saída de dólar em serviços, quer dizer, em viagem de brasileiro para o exterior. Mas tudo pago pelo investimento direto, né?
1: Tudo pago, mais que pago pelo investimento direto, né? Tem entrado bastante dinheiro via investimento direto para compensar isso. E também a balança está boa, né, Sarenberg? A gente está com mais de 6 bilhões aí só no mês de julho de superávit da balança comercial. Ainda, os números ainda são pequenos, né? Poderiam ser maiores pelo tamanho do país, pelo tamanho do mundo. Hoje a gente podia estar transacionando mais com o resto do mundo, apesar de ter melhorado. Mas não passa por aqui o problema, não. A gente tem tido saída, tem muito dividendo que a gente envia para fora também, tem, como você falou, viagens, tem outras coisas que entram ali na conta que o Brasil acaba tendo déficit. Tem uma balança superavitária, o que o Brasil vende para o resto do mundo está com preço bom e o Brasil é muito forte em algumas coisas. E aí, quando você olha tudo, entra dinheiro, né? Então, só em julho, por exemplo, foram 7 bilhões e meio de investimento direto. Essa conta está sendo superfinanciada. Em 12 meses, foram quase 90 bilhões de investimento direto aqui no Brasil. Então, essa parte da economia, apesar do déficit aqui ou ali, vai bem. Não é por aqui que passa nosso problema, não.
0: Tá certo. E porque, enfim, as contas externas não é o problema, inclusive porque tem reserva, né?
1: Temos reserva, a gente tem uma reserva bastante alta também. E eu acho que aqui, né, Sarenberg, a gente o que caberia essa discussão aqui é que acho que o Brasil, comparado com outros países e comparado com a importância de algumas coisas que a gente vende, é que talvez a gente tenha perdido muito tempo ali com coisas como o Mercosul ou como acordos ali que nos prendiam uma coisa ou outra, para transacionar mais com o mundo, né? O Brasil, ele é muito bom e muito forte em algumas coisas, tem uma demanda muito forte, o mundo, de certa maneira, cresceu muito nesses últimos tempos. Era de se esperar que a gente atraísse mais dinheiro, né? Apesar do número não ser baixo, mas de investimento direto para que se montassem operações aqui, mas em termos de balança, que a gente conseguisse vender para mais lugares, né? Tem muito lugar grande, quando você olha o que a gente vende para eles, é muito pouco para o tamanho do outro país, né? Então, caberia um esforço ali para o próximo governo também de conseguir não necessariamente transformar esse déficit em superávit, mas mudar a escala disso tudo, né? Porque aí também é bom para a economia que você transacione mais, né?
0: Aumentar o volume do comércio exterior, ter mais parceiros, inclusive para não ficar dependente como a gente está da China, né?
1: Exatamente. Ou também não ficar, às vezes, de pires na mão com um setor ou outro com os Estados Unidos, né? De novo, a gente tem coisas onde a gente é muito forte, tem uma demanda muito grande do mundo por produtos e tem muito país crescendo, muito país que a gente poderia fazer mais negócio. A gente fala da China, mas, por exemplo, a Índia é um país que está crescendo muito, tem gente para burro lá e a economia também andou. Tem muito entrave com a Europa também que poderia ser desamarrado ali, né? Então, acho que tem um caminho grande para ser feito.
0: Mas não no Mercosul, né?
1: Pois é, o Mercosul, que parecia uma solução lá atrás para muita gente, na minha modestíssima opinião, virou um entrave, um problema para a gente, nos limita demais e a gente perdeu muito tempo, né? Basta ver países ali que não, nossos vizinhos aqui que não entraram no Mercosul, a quantidade de acordo bilateral que eles fizeram, né? Tem muita economia que explodiu por conta desses acordos que são mais rápidos, mais fáceis e às vezes mais certeiros, né? Você negocia ali com um país que precisa de você, você já faz uma parceria boa ali e no ano seguinte já está vendendo horrores para ele, né?
0: É o caso do Chile, né?
1: Caso do Chile em especial.
0: Que fez aí acordos de livre comércio com praticamente o mundo inteiro, né?
1: Exatamente.
0: Tá certo. Teco, obrigado, Teco. Até amanhã.
1: Até amanhã. Tchau, tchau.
0: Bom, a gente vai para o noticiário da sua cidade, da sua região e voltamos com a Suzana Barelli.
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6: Atualizando algumas informações que a gente trouxe anteriormente, o nosso ouvinte Luiz Chilano tinha falado do túnel Zuzuange, né? Túnel acústico com grande lentidão por conta de um ônibus que estava enguiçado bem na pista. O acesso ao túnel já está liberado, viu? Em São Conrado, depois da retirada desse ônibus que enguiçou no sentido Lagoa, o veículo chegou a bloquear parcialmente a passagem, provocou retenções na autoestrada Lagoa Barra, muita gente ali incomodada, claro, porque esse ônibus estava interrompendo completamente a via. Agora, esse ônibus já foi de Moraes e Avenida Niemeyer como alternativas. Ainda são boas alternativas, viu? Porque o trânsito ainda é complicado ali na região. Falando da Gávea,

0: nesse momento, principalmente na região próxima à Freguesia. Linha amarela ainda com lentidão em diferentes pontos entre Jacarepaguá, Del Castilho, a chegada à região da Avenida Brasil também, então a pista sentido Fundão com lentidão ali em Del Castilho. A Avenida das Américas, na Barra da Tijuca, com trechos de lentidão, principalmente no sentido São Conrado, ali próximo à região do Jardim Oceânico também. E a Autoestrada Lagoa Barra, como a gente ressaltou, entre São Conrado e a região da Gávea, com pontos de lentidão realmente ali preocupantes agora para o motorista que está atrasado. Prefira, portanto, a Niemeyer para fazer um bom negócio. Daqui a pouco a gente volta com mais informações aqui do Rio de Janeiro e eu te chamo a participação sempre. 99764-2381 por esse número no nosso WhatsApp. Você manda sua mensagem de texto, sua mensagem de voz, seu vídeo, sua foto também. A gente vai destacando a sua informação também no ar.
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0: Suzana.
1: Oi, Sandenberg, Nadédia, ouvintes, boa tarde.
2: Boa tarde, Suzana.
0: Nosso tema hoje é o seguinte: vinhedos de pequenos produtores que dão origem a vinhos de grandes produtores. Quer dizer, pequenos produtores que fornecem para vinhos de grandes produtores.
1: É, eu resolvi trazer esse assunto porque eu provei um vinho semana passada que eu estava no Chile, que eu gostei muito. E muitas vezes quando a gente ouve assim, ah, eu compro uva, tem muita gente que torce o nariz, né? No mundo romântico ideal do vinho seria uma vinícola toda arrumadinha com os vinhedos ao redor como um jardim. Mas nem sempre é assim, né? Muitas vezes o produtor compra uva porque precisa de mais volume de uva, às vezes porque ele quer uma uva com características diferentes do que ela tem no próprio vinhedo dele, às vezes porque tem produtor que não tem vinhedo mesmo e vive de comprar uva. Tem várias razões, assim. Às vezes eles querem a uva, mas o produtor não quer vender a uva, mas ele não quer vender o vinhedo, mas vende a uva. Então, várias razões levam produtores de vinho a comprar uvas. Isso não tem problema nenhum se for tomado alguns cuidados. Primeiro, assim, a pessoa que está elaborando o vinho, trabalhar com seriedade e com cuidado no vinhedo. E muitas vezes, quando a gente está pensando em grandes vinícolas, elas acabam, e até não necessariamente só grandes vinícolas, ela faz contratos de longo prazo com esse seu fornecedor de uva e conversa, e muitas vezes ela própria trata o vinhedo, define tratamentos, define cultivo, define podas e tudo mais. Então, assim, não precisa torcer o nariz o ouvinte quando escuta assim, ah, esse produtor, ah, eu comprei uva. Isso é uma coisa que acontece e não, muitas vezes grandes vinhos são feitos de uvas compradas. Mas o que eu queria chamar a atenção é, por exemplo, no Chile, eu provei um projeto que chama DO, da Vinha Carmen, que trabalha, que é um projeto focado, é uma linha deles focada em pequenos proprietários de uvas, eles compram as uvas, mas o que eu achei interessante, assim, é que ele coloca o nome do proprietário no rótulo. E eu acho isso uma super homenagem, um reconhecimento que esse proprietário faz um vinho que não é ele que está elaborando, né? É um vinho, a uva dele está indo para um vinho de uma grande vinícola, no caso a Vinha Carmen é uma vinícola grande no Chile, mas tem essa homenagem, essa consideração ao produtor. E o vinho que me chamou muita atenção é um Semillon. O Semillon é uma uva branca, é de origem de Bordeaux, e que ele chama Quijada. Quijada, de um vinhedo que o produtor Juan Quijada plantou na região de Apalto em 1958. Então, assim, é um vinhedo antigo, que foi bem cuidado, que tem, né, dá uvas com maior complexidade. E esse é um branco que tem preço aqui no mercado ao redor de R$240. E que, né, é um vinho que eu gosto bastante, é um vinho com uma boa presença no paladar, com mais complexidade. E aí, quando você está lendo o contrarótulo, a vinícola, ela comunica assim, né, que assim, é um vinho que ele coloca assim, é um tributo aos produtores que colocaram a alma e o coração em preservar a magia dos vinhedos antigos. A Carmen não tem só este vinho, ela tem outros, tem um Sansô de Tata, que também coloca o nome do produtor, tem um tinto que é feito no Maule com as uvas Garnacha e Carignan, de um vinho

0: de 1930, e tem um Pinot Noir do Chile, querendo do sul do Chile, lá de Quiloé, que tem essa mesma proposta. Ela não é a única que faz isso, né? Por exemplo, essa semana eu provei um Chardonnay da Vinha Cobos, que é do Paul Hobbs, que é um produtor da Argentina, é um americano que produz vinho na Argentina, é bastante famoso. Ele tem uma linha que chama Vínculo, que ele também só trabalha com vinhos de uvas de produtores. Só que no caso do Vínculo, ele não coloca o nome do produtor, ele só indica na linha, né, nessa linha, né, no, nos rótulos do vinho, que é um vinho que a uva não é dele, é comprado. Tem vários outros exemplos no mundo do vinho, mas esse da Carmen eu queria chamar a atenção, que eu achei muito interessante.
1: E você falou que há o nome de um pequeno agricultor com a linha La Posta, de Laura Catena,
0: Ah,
1: de Mendoza.
0: também tem. É, também tem esse da Argentina. A Laura Catena é uma produtora, é filha do Nicolás Catena, do Rolf Catena. Ela tem o seu projeto pessoal e ela tem uma linha, isso daí, que chama La Posta. E um dos vinhos que eu gosto dessa linha é La Posta Armando, que é um Bonarda, que é uma uva tinta da Argentina, a Mistral que vende por 178. E também é um pequeno produtor ali de Mendoza.
1: Tá bom. Susana, obrigado, Susana, e até amanhã,
0: Amanhã.
1: sexta-feira.
0: Até, isso aí.
1: Obrigado, Susana, até. Bom, 2 horas, Dandédia, vamos terminando por aqui o CBN Brasil. Tivemos na produção
2: a Ellen Menezes e a Janaína Barros.
1: E nos trabalhos técnicos tivemos aqui
2: Débora Gonçalves e Juliano Fonseca.
3: 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E Nadédia Calado.
2: É quase sexta. Boa tarde.
1: Quase sexta, falta pouco. Boa tarde a todos e até mais.

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0: Quinta-feira, 27 de agosto de 2026. O Brasil vai começar a rastrear pacientes com diabetes tipo 5. Os alvos iniciais serão o Norte e o Nordeste, regiões que concentram mais casos de pessoas em insegurança alimentar e desnutrição. Esse tipo da doença decorre de problemas nutricionais, mas é confundido com frequência com diabetes tipo 1, enfermidade autoimune que prejudica a produção de insulina pelo organismo e provoca um acúmulo de glicose no sangue. Especialistas suspeitam de que haja no país um número relevante de pessoas com tipo 5 que recebem tratamento para o tipo 1, o que gera riscos para o paciente. A iniciativa foi anunciada pela Sociedade Brasileira de Diabetes. A taxa de desocupação no país ficou em 5,3% entre maio e julho. O resultado representa a queda de 0,5 ponto percentual em relação aos 3 meses anteriores. Segundo o IBGE, é o nível mais baixo para o trimestre desde o início da série histórica em 2012. O total de desempregados somou 5 milhões e 800 mil. O contingente equivale a uma redução de 8% no período comparado. A Polícia Federal prendeu um suspeito numa operação contra o tráfico internacional de armas. A ação é realizada nas cidades do Rio de Janeiro e de São Paulo. Uma presa foi alvo de um mandado judicial na cadeia. A quadrilha investigada trazia peças e acessórios de armas de fogo dos Estados Unidos. A apuração teve início com a identificação de encomendas internacionais suspeitas vindas da Flórida e contou com o apoio dos Correios. No horário de Brasília, 2h03.
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1: 2:04, boa tarde para você que está na CBN, quinta-feira, 27 de agosto de 2026. Fernando Andrade, boa tarde.
2: Oi, boa tarde, Tati, boa tarde, ouvintes.
1: Vamos juntinhos até às 5 horas da tarde, com muita informação para você, com análise e diversão, sempre nas brechas. Hoje em Tudo é Política, Maria Cristina Fernandes comenta a sabatina da CBN, do Globo e do Valor Econômico. Hoje com o candidato à presidência pelo partido Missão, Renan Santos.
2: Tem também Clube do Livro com Zé Godoy. Hoje ele fala, sugere Eurotrash, que é um romance do suíço Christian Krach.
1: E no fim das contas, Ana Leone e Naera Bertão discutem o número de fraudes online cada vez maior contra pessoas da geração Z.
2: Em A Nossa Língua de Todo Dia, professor Pasquale responde a dúvida do ouvinte Thales Emanuel Dias sobre as palavras precipício e precipitar.
1: Tem Saúde em Foco. Dr. Luiz Fernando Correia destaca uma pesquisa que revela que a geração que cresceu vendo campanhas anti-tabagismo na escola hoje é a que mais fuma.
2: Convocadas, futebol feminino com Thalita Gildzi. E a gente vai falar sobre a parceria firmada entre a Federação Paulista de Futebol Feminino e a Liga F, responsável pela elite do Campeonato de Clubes de Futebol Feminino da Espanha.
1: Legal. Sala de música, João Marcelo Bosco, ele vem aí para contar anedotas musicais que ele presenciou ou que se passaram dentro do estúdio. E o que mais? A nossa reportagem, né? Tá sempre pronta, mobilizada, trabalhando demais para deixar você bem informado, bem informada durante as tardes aqui na CBN. Então entre, seja bem-vindo, seja bem-vinda, fique à vontade, vai se ajeitando aí. 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E hoje a gente ainda vai falar de... assédio eleitoral. Você sabe o que é assédio eleitoral? O Tribunal Superior do Trabalho, a Justiça do Trabalho, fez uma pesquisa que dá um panorama amplo de como, do que é e de como se dá o assédio eleitoral no Brasil. A gente vai ter essa conversa hoje aqui com o juiz Rodrigo Trindade, que é supervisor do Centro de Pesquisas Judiciárias da Justiça do Trabalho.
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1: Bom, segue a sabatina da CBN, do Globo, do Valor Econômico. Hoje foi a vez do candidato à presidência pelo Missão, Renan Santos. E o Pedro Bonenberger tem os detalhes pra gente. Fala, Pedro, boa tarde.
3: Oi, Tatiana, boa tarde a você, quem nos acompanha. Renan Santos se posicionou contra o fim da escala de trabalho 6x1, disse que vai cortar subsídios concedidos pelo governo federal, prometeu enfrentar o crime organizado por meio de estados de exceção e de defesa e reafirmou que não cumprirá decisões do Supremo, que ele considerar ilegais. As declarações foram dadas hoje aqui no Rio de Janeiro, nessa sabatina da Rádio CBN, com os jornais O Globo e Valor Econômico. Ao falar sobre economia, Renan Santos prometeu mudanças que, segundo ele, economizariam pouco mais de R$1 trilhão nos próximos 5 anos. Ele disse que vai reavaliar subsídios, mas afirmou que o setor do agronegócio continuará recebendo aportes, caso ele seja eleito. O candidato defendeu o fim da Justiça do Trabalho e disse que será necessário realizar uma nova reforma trabalhista.
4: O modelo da CLT, ele vem com muitos custos e ele vem ainda com a Justiça Trabalhista, que é

0: uma caixinha de surpresas. Nós temos a pior justiça trabalhista do mundo, é o país que mais tem ações trabalhistas do mundo.
1: O que, que faz com a justiça?
0: Eu acho que ela tem que se encaminhar para obsolescência e substituição. Não, eu não
1: acaba
0: posso...
1: com a justiça.
0: Eu acho que é um caminho natural. Eu defendo para a manutenção do modelo atual das 44 horas, tem que ter o tempo mínimo de descanso, que pode ser alterado via convenção com determinados setores, e aí a pessoa faz a venda do seu horário de trabalho.
2: Na área da saúde, Renan Santos defendeu a implementação de um modelo semelhante ao adotado em El Salvador, com uso de inteligência artificial e tratamento de dados.
0: Eu acredito no modelo do SUS. Eu, como eu disse, eu era um SUS cético. Até estudar um dos temas sensacionais e centrais para a gente resolver isso é a hiperinformatização ao uso do Big Data, porque isso vai dar tanta agilidade. Imagina agora o prontuário único aliado à incrível capacidade de processamento de informações das inteligências artificiais do machine learning. Ele vai permitir uma capacidade preditiva de desenvolvimento de doenças e acompanhamento de doenças e, por consequência, alocação de recursos como estoque de remédios.
2: Ao falar sobre o combate ao crime organizado, Renan Santos defendeu a ocupação de comunidades e o uso das Forças Armadas. No entanto, não detalhou como seria a ocupação em cada território. O candidato ainda disse que poderá não cumprir decisões do Supremo.
0: Não é que eu vou ficar igual um doido desrespeitando decisão judicial, que isso é maluquice. Eu não sou essa pessoa. Eu tô falando que em temas dramáticos, em que vidas podem ser colocadas em risco, ou direitos fundamentais, como eu citei ontem na entrevista no Jornal Nacional, que é o sigilo de fonte sendo colocado em risco, essa ordem judicial não pode ser cumprida sob o risco de você derrubar a própria democracia.
3: Quem decide que essa ordem não quer ser cumprida?
0: Eu vou dar um exemplo. Uma ordem judicial injusta, ela pode não ser cumprida por um cidadão.
2: Sobre a composição do seu possível governo, Renan Santos disse que não descarta a possibilidade de negociar com o Centrão e que é um democrata. Ele ainda criticou a composição do Congresso, dizendo que os eleitores tendem a colocar, nesse ano, 300 bandidos no Legislativo. Renan Santos foi o terceiro entrevistado dessa série de sabatinas da Rádio CBN. Amanhã será ouvido Augusto Cury, do Avante. Lembrando que Lula, do PT, e Flávio Bolsonaro, do PL, recusaram o convite da CBN, do Valor Econômico e do jornal O Globo. Tatiana.
4: Obrigada, Pedro. O que nunca é bom, né, gente? Nunca é bom a vontade que os candidatos têm de controlar a comunicação e a narrativa não pode resultar numa negativa em ser escrutinado, né, pelo jornalismo profissional.

0: para que os candidatos sejam escrutinados, para que eles sejam questionados a respeito das propostas. A gente está falando do cargo mais importante do sistema brasileiro, né? A gente está falando do cargo para presidente da República. Como é que você se nega a ser perguntado sobre o que você pretende fazer se você vencer essa eleição e assumir a administração pública de um país desse tamanho, né? Péssimo, péssimo. As ausências são realmente péssimas.
1: Boa tarde.
2: Oi, Fernando. Oi, Tati. Boa tarde para vocês e para todos que nos acompanham. O candidato do PSD à presidência, Ronaldo Caiado, voltou a comentar nesta quinta-feira sobre as suspeitas que giram em torno de Fábio Luiz da Silva, Lulinha, filho do presidente Lula, investigado por suposto envolvimento no escândalo do INSS, além de corrupção e tráfico de influência. Bom, para o goiano, Lulinha e Marcola, que é ex-chefe de gabinete de Lula, são protagonistas de um escândalo. Nesta semana, a equipe jurídica de Lula protocolou uma ação contra Caiado no Tribunal Superior Eleitoral pelo uso do termo dark lobby, acusando o candidato do PSD de tentar associar o petista ao caso Dark Horse, que envolve o candidato Flávio Bolsonaro do PL. Eu separei um trechinho, vamos ouvir.
3: Olha, isso é uma oportunidade de eu poder comprovar que o dark lobby é uma realidade no Brasil. A parte do roteiro do filme foi escrito ali pelo celular da Roberta Lexinger, né? E o ator principal que aparece também no roteiro dela é o Lulinha e o Marcola.
2: A equipe jurídica de Lula sustenta que o escândalo do filme Dark Horse não guarda qualquer tipo de vínculo com o petista. E a estratégia de Caiado visaria aí confundir o eleitorado. Agora, no campo das propostas, Ronaldo Caiado prometeu que, caso eleito, irá reajustar os valores da tabela de procedimentos do SUS em âmbito nacional. Ele falou isso em uma agenda em um hospital na Zona Leste da capital. O candidato explicou que, atualmente, estados e municípios estão sobrecarregados por arcarem com um percentual de procedimentos de saúde, enquanto o governo federal gasta menos. A ideia, segundo o candidato do PSD, é, portanto, inverter esta lógica. Ele ainda elogiou a tabela SUS paulista, implementada no estado de São Paulo pela gestão do governador Tarcísio de Freitas. Ainda no campo da saúde, Caiado destacou que deverá, caso eleito, criar um parque industrial hospitalar no Brasil, inspirado em um modelo, segundo ele, adotado na Índia. Para Caiado, são robóticas e ainda a comercialização de remédios. A gente segue acompanhando, Tati e Fernando.
1: Obrigado, esse Pedro Pupulin, com informações em São Paulo e acompanhando o candidato Ronaldo Caiado.
0: De São Paulo para Brasília, as negociações, as conversas, os acordos para tentar levar à votação a proposta do fim da escala 6x1 no Congresso. A Rani Veloso tem informação para a gente. Rani, boa tarde.
4: Boa tarde, Tati, Fernando e a todos que nos acompanham. É isso mesmo. Um dia após o presidente Lula fechar acordo com os presidentes do Senado e da Câmara, o relator Omar Aziz apresentou nesta quinta parecer favorável ao fim da escala de trabalho 6x1. A CBN teve acesso ao relatório que será colocado em votação na CCJ do Senado na próxima quarta-feira. Aziz rejeitou 12 emendas e não fez alterações ao texto aprovado por ampla maioria na Câmara. O objetivo é acelerar a tramitação, evitando que retorne aos deputados. Entre as sugestões de mudanças descartadas, estavam tentativas de manter a jornada em 44 horas, deixando a redução apenas para negociação coletiva. Também, outra proposta de alteração ao texto seria abrir exceção para limites superiores à nova regra e ampliar a transição para até 4 anos. Segundo o relator, as mudanças descaracterizariam a proposta. Omar Aziz afirmou que a jornada prolongada recai de modo desproporcional sobre os trabalhadores de menor renda e escolaridade e que reduzi-la é providência de justiça distributiva e não a

0: apenas de política laboral. E ainda destacou que substituir a escala 6 por 1 pela 5 por 2 devolve ao trabalhador saúde mental e convivência familiar. O relatório utiliza dados do Instituto de Pesquisa Econômica Aplicada, o IPEA, para demonstrar que a medida beneficia principalmente trabalhadores de menor renda. Dos cerca de 45 milhões de vínculos seletistas, mais de 31 milhões cumprem exatamente 44 horas semanais. Segundo a proposta de emenda à Constituição, a jornada máxima semanal será reduzida das atuais 44 horas para 40 horas, com limite diário de 8 horas. Na prática, isso garante ao trabalhador brasileiro 2 dias de descanso por semana, um deles de preferência aos domingos. Fica proibida a redução no valor do salário. A transição das empresas será gradual. 2 meses após a promulgação da emenda, a carga cai para 42 horas semanais. E somente um ano depois dessa primeira etapa é que o limite de 40 horas entra em vigor. O texto preserva o espaço para negociações coletivas e permite que uma lei futura discipline regimes diferenciados para atividades específicas. Além disso, microempreendedores individuais, microempresas e empresas de pequeno porte terão medidas de transição estabelecidas em lei complementar para reduzir impactos condicionadas à manutenção dos empregos. Se a PEC for aprovada na CCJ, segue para a votação em 2 turnos no plenário do Senado. Tati?
1: Obrigada, obrigada. Rani Veloso, em Brasília, portanto, deve ir à votação na semana que vem a proposta do fim da escala 6 por 1. Continuam as conversas para viabilizar a votação na semana que vem.
2: Vamos para o Rio de Janeiro agora. O IBGE divulgou números do desemprego no país no trimestre, agora encerrado em julho. E a Isa Morena tem os dados. Isa, boa tarde.
3: Boa tarde, Fernando. Boa tarde, Tati. A taxa de desemprego do Brasil atingiu 5,3% no trimestre encerrado em julho, o menor patamar para o período desde o início da série histórica em 2012. Os dados são da Pesquisa Nacional por Amostra de Domicílios Contínua, divulgados pelo IBGE nesta quinta-feira. No total, a população desocupada ficou em 5,8 milhões entre maio, junho e julho deste ano, uma queda de cerca de 5% em comparação ao mesmo trimestre em 2025. Já a população ocupada foi a maior da série histórica em 103,3 milhões, levando o nível de ocupação para 58,9%. Por outro lado, o rendimento apresentou ligeira queda de 0,7% para R$ 3.762. Rodolfo Tobler, especialista do FGV Ibre, aponta que a atividade econômica aquecida segue como pilar para a queda do desemprego. Entretanto, a expectativa de desaceleração do PIB em meio ao ambiente de juros altos deve arrefecer também os dados de desemprego.
4: A gente convive com um cenário macroeconômico bastante desafiador, os juros continuam no patamar muito elevado, então isso faz com que a economia, de certa forma, dê uma certa esfriada e aí o mercado de trabalho comece a observar uma desaceleração. Não quer dizer que a gente vai ter uma piora muito grande, mas a expectativa agora é que a gente comece a ver números um pouco mais tímidos do mercado de trabalho. Então, a partir de agora, esses números, o que eles têm mostrado para a gente é que é uma expectativa de desaceleração quando a gente olha um pouquinho mais para frente. O mercado de trabalho ainda deve estar em números historicamente positivos, mas não tanto em números tão baixos.
3: William Kratochvil, analista da pesquisa, destaca a queda no número de pessoas desalentadas e também destaca o setor que mais empregou no trimestre.
5: O contingente de pessoas desalentadas, ou seja, aquelas que desistiram de procurar algum emprego, ou se achavam muito velhas, ou se achavam muito jovens, ou por acharem que não há uma ocupação na região próxima, isso vem diminuindo e foi o que aconteceu nesse trimestre mais uma vez. Além disso, percebemos que o aumento da ocupação dentre as atividades econômicas aconteceu principalmente na construção, nas demais categorias. A variação ela foi marginal.
3: O número de empregados com carteira assinada alcançou 39,4 milhões, o maior patamar da série Pessoas Empregadas no setor privado. Já os informais também no setor privado foram de 13,8 milhões. O total de trabalhadores por conta própria foi de 26,1 milhões. Já o número de trabalhadores domésticos chegou a 5,4 milhões, Tati Fernando.
2: Ok, obrigado. Essa informação no Rio de Janeiro, da Isa Morena. E agora a gente fala sobre os desaparecidos no Nepal, também no Tibete. A Karen Lemos acompanha o segundo dia de buscas por lá. Karen, boa tarde para você.
6: Boa tarde, Fernando. Boa tarde também para os ouvintes. Olha, os desaparecidos já passam de 1.000, tá? Vou entrar melhor nesse número, mas antes, é importante falar que há um risco de uma nova inundação que entre a fronteira do Nepal com o Tibete, que já está devastada, né, pela avalanche de ontem, que deixou ao menos 389 mortos. Esse é o último balanço, segundo a imprensa local. As autoridades identificaram que um rio foi bloqueado por destroços numa região do Tibete, formando um lago represado. Nesta manhã, o reservatório tinha cerca de 2 milhões de metros cúbicos de água e já transbordava. Outros 3 milhões de metros cúbicos podem chegar ao local nos próximos dias. Com a previsão de mais chuva, há o risco elevado de rompimento da barreira e também de novas enchentes. Moradores já foram orientados a se afastar das margens dos rios. Enquanto isso, as equipes de resgate continuam as buscas por vítimas, só que esse trabalho está sendo muito dificultado pelas condições, né? A falta de conectividade, de energia e também de recursos. Como disse aí, o número de pessoas desaparecidas já passa de 1.400, entre elas 700 turistas de mais de 30 países. E além disso, hoje, equipes de resgate da Índia recuperaram 3 corpos no norte do país, segundo informações da agência de notícias Reuters, o que indica, né, que as águas turbulentas aí dessa tragédia teriam arrastado restos mortais do Nepal para a Índia. Autoridades nepalesas ainda criaram um site para restos mortais não identificados, que está sendo atualizado regularmente. Até o momento, o site possui pelo menos 80 páginas com registros aí de restos mortais. Além disso, ao menos 15.866 pessoas estão desabrigadas. Essa tragédia, a gente lembra, né, aconteceu ontem com o desprendimento de uma enorme massa de gelo nas montanhas. A região ali é muito montanhosa. Segundo geólogos, a avalanche avançou cerca de 50 metros por segundo, deixando pouco tempo para reação, como a gente consegue ver nas imagens impressionantes que rodam desde ontem. No caminho, arrastou sedimentos, pedras, água, lama, transformou um fluxo de detritos que percorreu mais de 20 quilômetros. E, claro, a temporada de monções, que é bem comum ali naquela região da Ásia, agrava ainda mais a situação. Os danos atingem também o setor de educação do país, né? 18 escolas em 3 distritos foram danificadas, com salas totalmente

0: segue acompanhando, inclusive, o balanço, né, no número de mortos e desaparecidos, Fernando.
1: Bom, a gente vai acompanhar e as imagens. Olha, eu
0: Impressionantes, né?
1: nunca vi nada igual, inacreditável. Obrigado, Karen Lemos, com informações em São Paulo. E agora a gente fala sobre a interdição de uma rodovia que dá acesso ao aeroporto internacional em Confins. A Desirê Miranda tem informações. O que aconteceu, Desirê? Boa tarde.
2: Ei, Fernando, boa tarde para você, para a Tati, para os ouvintes. Foi um acidente gravíssimo envolvendo um caminhão-tanque que tombou e pegou fogo durante a madrugada. Por isso, a MG-10, que é o principal acesso ao Aeroporto Internacional de Belo Horizonte, em Confins, está totalmente interditada. Esse acidente ocorreu por volta das 4h45 da manhã, na altura de Vespasiano, na região metropolitana, no sentido Confins. O motorista de 49 anos morreu carbonizado. A interdição causa impacto no trânsito para quem segue em direção ao aeroporto e a concessionária que administra o terminal pede que os passageiros com viagens marcadas para esta quinta-feira saiam com bastante antecedência de casa. O desvio indicado é pela MG-424 com acesso à LMG-800. A rota de desvio passa por São José da Lapa e, na sequência, segue em direção a Confins. Segundo o Corpo de Bombeiros, quando as equipes chegaram ao local, a carreta estava completamente tomada pelas chamas e ficou com as rodas para cima. O incêndio foi controlado após cerca de 1 hora de trabalho, com uso de aproximadamente 4 mil litros de água. Chovia no momento do acidente. 9 militares e 3 viaturas foram mobilizados. A dinâmica deste capotamento ainda será investigada. A suspeita inicial é que o motorista tenha perdido o controle da direção, atingido a mureta e tombado. Nenhum outro veículo foi atingido e não houve outras vítimas. A Polícia Civil realizou a perícia no local e o corpo do motorista ainda aguarda a chegada do rabecão para ser retirado do interior da cabine. Parte da carga de combustível permaneceu no compartimento deste caminhão. A empresa responsável pelo veículo foi acionada e providencia um guincho para destombar o caminhão. E uma outra empresa especializada para fazer o transbordo do produto é aguardada. A expectativa é que isso aconteça ainda nesta tarde. Segundo os bombeiros, não há risco de explosão ou de um novo incêndio. Equipes de fiscalização da Secretaria de Estado de Meio Ambiente e Desenvolvimento Sustentável também estiveram no local para acompanhar a ocorrência e verificar possíveis danos ambientais decorrentes do acidente. A pasta informou que acompanha as consequências do vazamento de combustível por meio do Núcleo de Emergências Ambientais. Segundo a secretaria, o caminhão transportava cerca de 5 mil litros de etanol, 8 mil litros de gasolina e 2 mil litros de diesel. Uma parte do combustível foi consumida pelo incêndio, mas também houve vazamento, com material atingindo canaletas de água pluvial, o sistema de drenagem e um córrego próximo ao local do acidente. Fernando.
1: Obrigado. Essas as informações de Desirê Miranda em Belo Horizonte.
3: São 2h28. Quero falar da morte da Yayoi. Yayoi Kusama morreu aos 97 anos, levou as visões da infância, as galerias, as vitrines do mundo, nasceu no Japão em 1929. E construiu uma carreira com obras marcadas por pontos, popularmente conhecida como artista das bolinhas, né? Repetições e infinitos. Uma artista vanguardista, conquistou Nova York, também teve incursões no mundo da moda, em colaborações com a Louis Vuitton. Nasceu em Matsumoto, no Japão, em 1929. Transformou experiências vividas por ela desde a infância em uma estética muito própria, muito singular. Ela tinha alucinações com flores, com pontos, com padrões, e foram essas alucinações que deram origem à produção artística dela, marcada pela repetição e pelo infinito. No final dos anos 50, ela se mudou para Nova York, ganhou espaço por lá na cena de vanguarda com as chamadas Infinity Nets, que são as pinturas compostas por tramas de pontos, extensas tramas de pontos. Também criou esculturas, performances e instalações apresentadas na Bienal de Veneza, por exemplo, sem mesmo que ela tivesse sido convidada oficialmente.

0: para o evento. A relação de Yayoi com a moda também ganhou destaque por meio de duas colaborações que ela fez com a Louis Vuitton. A primeira, em 2012, levou os pontos característicos dela para bolsas, para roupas, para acessórios. E um pouco mais de uma década depois, em 2023, a parceria foi retomada numa coleção que transformou vitrines e fachadas da Maison em grandes instalações inspiradas no universo da artista. Nos anos 70, ela voltou ao Japão e, em 77, decidiu viver numa instituição psiquiátrica de Tóquio, por livre e espontânea vontade. De lá, ela morava lá e seguia todos os dias para o estúdio dela, onde manteve uma produção muito intensa e seguiu pintando até os últimos dias. A artista morreu no dia 14 de agosto, num hospital de Tóquio. A notícia foi divulgada num comunicado publicado no site oficial dela hoje. A causa da morte não foi revelada. Tem obras de Yayoi no Museu do Inhotim, em Minas Gerais. As esferas metálicas que ficam sobre a água e vão se movendo com o vento e tal. Legal demais. Também tive a oportunidade de visitar algumas obras dela em Bilbao, no Guggenheim de Bilbao. Tem uma sala escura, um cubo, onde você entra e dá quase para reproduzir as alucinações da Yayoi. Muitos pontos coloridos numa sala espelhada. Você entra, fica 30 segundos lá dentro para sentir aquilo lá. E essa é a experiência que o museu oferece de contato das pessoas com a obra da Yayoi. 2h32.
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0: quinta-feira, 27 de agosto de 2026. O Banco de Brasília perdeu cerca de 800 mil clientes desde o terceiro trimestre do ano passado, de acordo com dados do Banco Central. A redução ocorre em meio à crise gerada pelos negócios da instituição financeira estatal com o Banco Master. Na quarta-feira, a cúpula do Banco Central e a governadora do Distrito Federal, Celina Leão, voltaram a se encontrar. As partes buscam soluções para um empréstimo de R$ 6,6 bilhões para salvar o BRB. O depoimento que o ex-banqueiro Daniel Vorcaro prestaria hoje à Polícia Federal no inquérito que apura as fraudes cometidas pelo Banco Master foi cancelado. Ele seria ouvido por videoconferência da carceragem da Papudim, em Brasília, mas a conexão apresentou instabilidade. Vorcaro deve prestar depoimento amanhã. O Conselho da Justiça Federal liberou mais de R$ 3 bilhões para o pagamento de valores atrasados a pessoas que venceram ações contra o órgão do governo federal. R$ 2,750 bilhões são destinados a ações relacionadas ao INSS e a benefícios assistenciais, incluindo casos de revisão de aposentadorias, pensões e auxílio por incapacidade. Os recursos atendem 280 mil beneficiários. A Polícia Federal prendeu um suspeito numa operação contra o tráfico internacional de armas. A ação é realizada nas cidades do Rio de Janeiro e de São Paulo. Uma presa foi alvo de um mandado judicial na cadeia. A quadrilha investigada trazia peças e acessórios de armas de fogo dos Estados Unidos. A apuração teve início com a identificação de encomendas internacionais suspeitas vindas da Flórida e contou com o apoio dos Correios. No horário de Brasília, 2h34.
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2: Boa tarde para você que acompanha a CBN nessa quinta-feira. Eu sou a Júlia Viana e te acompanho na próxima hora com o Noticiário do Rio, com muita informação. E claro, te convido a participar da programação e a me ajudar a contar o que acontece no estado nessa tarde. Você me escreve a sua mensagem ou grava seu áudio pelo 997-64-2381, 997-64-2381. Enquanto eu espero a sua mensagem, eu vou retomar aqui um dos assuntos mais importantes dessa semana, que a gente está atualizando diariamente, sobre aquele caso do espancamento em Copacabana. A Polícia Civil identificou agora o quinto suspeito de participar das agressões a Cláudio Rafael Landeiro. Os agentes foram nessa manhã até o endereço do Wellington Luiz Santos de Souza, na Estrada da Canoa, em São Conrado, mas ainda não localizaram esse homem, que é considerado foragido. Wellington tem diversas passagens pela polícia e prisões também por crimes como tráfico, lesão corporal e ameaça. Ele aparece nas imagens que registraram as agressões ao Cláudio, dando um chute na cabeça do ciclista. Ontem, o homem apontado como chefe daquela equipe de seguranças clandestinos que espancou também o Cláudio até a morte, disse à polícia que já vinha recebendo reclamações a respeito do comportamento agressivo do Davi Santos Machado, que liderou esse episódio de linchamento. O Aloysio da Silva Filho prestou depoimento, então, ontem na delegacia de Copacabana, no final da tarde. Ele disse que chegou a chamar a atenção de Davi depois de saber que ele tinha agredido um morador de rua em uma outra ocasião. Aloysio confirmou ser o responsável pela equipe de seguranças de rua há mais de 25 anos ali naquela região. Cada comerciante pagava de R$130 a R$150 por semana por esse serviço e cada segurança ganhava R$250 pelos mesmos dias. Esse grupo incluía o próprio Aloysio e mais 3 pessoas. O Aloysio era o responsável pelas contratações, pela escala e pela fiscalização dos integrantes. Também tinha autoridade ali para advertir e suspender, substituir ou até dispensar os membros da equipe de acordo, de comum acordo com os proprietários dos estabelecimentos que contratavam esse serviço. Foi ele quem contratou o Davi para atuar como apoiador ali dos comerciantes locais. Apesar de admitir a posição de comando, Aloysio afirmou que o serviço prestado era de apoio e não de segurança. Segundo ele, os integrantes não faziam patrulhamento pela região e eram orientados a chamar a polícia em casos mais graves, o que não aconteceu no caso do Cláudio. E agora a polícia então procurando esse quinto homem que participou dessas agressões e que é considerado foragido. A gente vai seguir acompanhando esse caso muito de perto. Agora, 2h39.
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3: Duas horas, 39 minutos. Vai começar o Rock in Rio na semana que vem.
4: O Daniel, a gente tem que dar um microfone pra ele, gente. Eu quero saber como é que tá por aí, Ana Luísa Barreto, se as pessoas estão animadas, como é que tá? Boa tarde pra você.
5: Oi, Tati, boa tarde pra você, pro Fernando, também pros nossos ouvintes. Todo mundo já empolgado nesse clima de Rock in Rio que tá virando a esquina. Começa na sexta-feira que vem. E o Rock in Rio desse ano deve movimentar cerca de 3,3 bilhões de reais na economia carioca e atrair ao todo nada mais, nada menos que 700 mil pessoas à cidade do Rock, na Barra da Tijuca, na zona sudoeste aqui da cidade. Na próxima sexta-feira, dia 4 de setembro, sobem aos palcos Foo Fighters, Rise Against e The Hives. Nos dias seguintes, o Rock in Rio também vai apresentar Avenged Sevenfold, Calvin Harris, Black Eyed Peas, Elton John, Stray Kids, Maroon 5 e Demi Lovato.

0: além de 21 Pilots. Ao todo, serão dois finais de semana de evento, incluindo o feriado de 7 de setembro. Mais cedo teve uma coletiva, né, para apresentar mais detalhes operacionais e, segundo o diretor de Relações Institucionais do Rock in Rio, Gustavo Mustoff, quase metade do público vem de fora do estado do Rio, principalmente de São Paulo, Minas Gerais e Paraná. Até o momento, a rede hoteleira da capital está com quase 90% de ocupação.
1: É um festival com características turísticas, né? Cerca de 49% do público é de fora do estado do Rio de Janeiro e 66% fora da cidade do Rio de Janeiro. Então, um evento com grandes características turísticas que movimentam a cidade como um todo, não só ali o entorno da cidade do rock.
0: Para atender todo mundo com organização, tranquilidade para curtir esses dias de Rock in Rio, a prefeitura montou uma operação especial que inclui bloqueios de trânsito e de estacionamento no entorno da cidade do Rock, isso a partir das 14h. A presidente da Sete Rio, Marise da Silva, responsável pela coordenação do trânsito da cidade, detalhou como será o esquema de interdições.
2: Nos dias dos shows, a partir das 14 horas, serão feitas as interdições. Nós já temos cadastrados os moradores. Dentro desse perímetro, o estacionamento também será proibido. Nós estamos recomendando que deem a preferência ao BRT, que é a maneira mais rápida, mais eficaz de chegar à cidade do Rock. Inclusive, para quem não vai ao Rock in Rio, a sugestão é que evite o local. Se for inevitável, o motorista deverá ir pela Avenida das Américas ou então pela Orla, na Lúcio Costa, ou então pegar o eixo Norte-Sul, que é a Ayrton Senna.
0: Vale lembrar que o metrô e o VLT vão funcionar 24 horas durante todos os 7 dias de festival. A abertura dos portões está prevista para 14h. O encerramento do evento será às 15h. E para o ouvinte da CBN que vem para o Rock in Rio, pode acessar o nosso site cbn.globo.com e conferir todos os detalhes dos transportes, interdições, preços de passagens, como fazer para pagar. Tá tudo muito bem explicadinho para chegar sexta-feira que vem se preocupando só em pegar o primeiro lugar ali lá na frente para não perder nenhuma atração do Rock in Rio. Tatiana e Fernando.
3: Obrigada, Ana. E olha, você que não mora no Rio de Janeiro e tá animado com o Rock in Rio, eu espero que você já tenha comprado passagem, porque olha... Eu queria, isso aí eu queria.
4: Bad Boys Bean, também queria.
3: Ai, putz. E vai ser no mesmo dia do Elton John, então quer dizer, ó, só ganha, só vantagens.

0: Uma energia esse cara.
1: Demais.
0: Né?
1: Demais.
0: E o Jamiroquai? Também, a sorte que o Jamiroquai vai tocar em São
1: Sabe
0: Paulo
1: que eu queria
0: no domingo.
1: Então,
0: né?
1: Eu queria ver também uma jovem. Legal demais. Não, então, a gente vai ver o Jamiroquai, né? Vamos contar pro nosso ouvinte, a gente vai, né?
0: Eu já tô lá.
1: É, a gente vai. Mas é, vai ter. Por isso não poderei estar em dois lugares ao mesmo tempo. No dia 13, no Rock in Rio, vai ter Lola Young. Lola Young chegou a ser anunciada para um Lollapalooza que eu acho que foi desse último ano ou algum outro festival. Ela cancelou a agenda inteira dela porque ela tava com, sei lá, burnout. E agora tá voltando aos poucos. Uma mina jovem que canta um pop muito legal.
0: Legal, vai ter Lola Young na sequência Ivete Sangalo.
1: Ó. Oh.
0: Pra você dançar pouco.
1: Pouquinho. Tá bom. Ah, The Hives é legal também.
0: Bom,
1: The Hives vai tocar antes do Foo Fighters, é isso? Só os roqueiros online, hein? Essa música é muito legal. O Hives abriu um show do Arctic Monkeys em São Paulo. Também acho que já teve num festival por aqui. Because I wanna. Tá bom.
0: Tá bom, tá bom. Agora
1: vamos parar de passar vontade,
0: tá bom,
1: vai.
0: Tá bom, assim, mas tudo bem. Passa no Multishow. Gente, eu aprendi com o Michel Conforado. É festival, é longe, passa no Multishow, tô dentro.
1: Ah, vocês são
0: tô
1: os
0: dentro, velhos. Né? Tô dentro.
1: Vocês são os velhos. Seus cansados, sai. Tô brincando. Intervalo.
0: Vamos lá.
1: A gente volta
0: já. Já voltamos.
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0: Lagoa, mas a via já foi liberada. Apesar disso, a gente ainda vê aqui muitos reflexos no trânsito ali na região. Na Avenida Brasil, teve um acidente com uma carreta no trecho de Bangu. No sentido Zona Oeste, então, uma faixa está ocupada na pista central, próximo à estrada do Guandu do Sena, por causa desse acidente envolvendo uma carreta. A gente vê aqui pelas imagens que o acidente foi bem feio mesmo. A parte da frente do caminhão chegou a tombar. Então, a sugestão aqui do Centro de Operações é que você prefira, então, a pista central. As equipes da Sete Rios já foram acionadas e estão lá no local. O trânsito está bem complicado por ali. Na Zona Norte, sobre o trânsito na Avenida Dom Helder Câmara, no sentido Benfica, o trânsito está intenso em Cascadura e na Abolição. No sentido Cascadura, as condições são melhores ao longo da via. Pistas molhadas, apesar disso aqui, por causa desse tempo chuvoso, então você, motorista, redobre a atenção. Já na linha amarela, tem acidente na Maré, tem uma faixa ocupada na altura da linha vermelha no sentido Fundão, por causa de um acidente envolvendo um carro. A equipe da concessionária já está lá no local, mas por enquanto não tem nenhum impacto expressivo nesse trecho. Lembrando que você pode participar aqui da programação, me ajudar a mapear outros pontos aqui do Rio em relação ao trânsito. É só me mandar sua mensagem, gravar seu áudio pelo nosso WhatsApp, número 997-64-2381. Você manda pra gente como tá o trânsito aí, por onde você tá passando agora, se tá complicado, que a gente te coloca aqui no ar. Chegou aqui uma atualização também sobre o trânsito na Avenida Francisco Bicalho, no sentido elevado do gasômetro. O trânsito está lento na pista central, na altura ali do acesso pelo trevo das Forças Armadas, e já no sentido Praça da Bandeira são boas as condições ao longo da via, nas pistas central e lateral. Muitas atualizações aqui chegando no Centro de Operações. Trânsito um pouquinho complicado hoje, principalmente por causa desse clima chuvoso, que a gente sabe que dá um nó em vários pontos. Agora, 2h49.
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0: Maria Cristina, boa tarde.
1: Boa tarde, Tati. Fernando, boa
0: Boa
1: tarde,
0: tarde.
1: ouvinte.
0: Bom, Maria Cristina hoje pela manhã participou da sabatina com Renan Santos, candidato à presidência do Missão. Foi sabatinado além de por Maria Cristina, também por Lauro Jardim, Malu Gaspar e Milton Jung, como tem sido durante essa semana. Por onde a gente começa, Maria Cristina?
1: Bem, Tati, se eu tivesse que resumir, o Renan Santos, ele é um candidato de direita, que assume ser de direita e assume esta pauta radicalmente liberal.
0: Sim.
1: E por que isso? Porque a gente viu que os ex-governadores Ronaldo Caiado e Romeu Zema, eles são. Passaram a ter um discurso meio de direita envergonhada, né? O Romeu Zema já não vai privatizar tudo, o Caiado não quer mexer no ganho real da Previdência, nem no piso da educação e saúde. O Zema acha que as dívidas dos estados têm que ser, de alguma maneira, cobertas ali pela União, no imposto ao custo fiscal. Então, tem ali. Tiveram que, de alguma maneira, recuar ao longo da campanha, e ainda falta bastante, dessa redução do Estado, né? O Renan Santos, ele tem lá onde ele quer colocar o Estado, mas todas essas pautas ele diz que vai para cima, falou mal da escala 6x1, diz que é uma pauta perigosíssima, e falou mal da justiça do trabalho, disse que até mesmo acabaria com a justiça do trabalho, que é uma excrescência, é algo que uma caixinha de surpresas, é a pior justiça de trabalho do mundo.

obsoleta e que as disputas entre trabalhadores e empregados devem ser discutidos na justiça comum e que o fim da escala 6 por 1 prejudicaria o comércio, e o varejo está em um período difícil, e que as pessoas têm que ter liberdade para trabalhar com mais flexibilidade. Ele quer apresentar um modelo alternativo à CLT e ao microempreendedor individual, o MEI. Ele quer. Aí é que o liberalismo dá uma rateadinha, porque ele está se propondo a rever subsídios, como o da Zona Franca de Manaus, mas ele quer poupar completamente o agronegócio. Vamos combinar aqui, dos 20 setores mais subsidiados da economia brasileira, e aí por setores eu estou chamando carnes é um setor, fertilizantes é outro, né? Soja é outro. Dos 20 setores mais beneficiados, 12 são do agronegócio. Ele diz que vai poupar todos porque o agro é competitivo. A gente não sabe se é competitivo porque é subsidiado, mas o que ele disse é que não mexeria no agro. E aí, finalmente, falou desse projeto de desocupação dos territórios, que é essa coisa da segurança, né, que é o grande projeto dele, que doa quem doer, banho de sangue na favela, é o que tiver que ser, porque é um estado de defesa, não tem essa de direito do

0: resulta em feminicídio. E o feminicídio bate recorde atrás de recorde no país. Então, ele é contra porque acha que fica muito amplo, no limite pode acabar em censura. Porque a proponente do projeto, a relatora, na verdade, a deputada Tabata Amaral, fala em coibir xingamentos, inclusive nas escolas, onde, na verdade, se civiliza para a vida em sociedade, né? Então, os misóginos e futuros homicidas um dia foram estudantes que desrespeitaram as suas colegas, mas ele acha que isso dá muita amplitude ao projeto e ele é contra.
1: Mais um
0: Então,
1: ponto aqui, Maria. Desculpa, posso fazer uma pergunta?
0: sim,
1: Desculpa. Não, não. Eu quero entender
0: claro.
1: assim, o que busca, o que quer um candidato que diz que não cumprirá uma decisão do Supremo Tribunal Federal, uma decisão monocrática, segundo ele. O que busca falando isso?
0: Zé, ele continua, ele mantém isso, né? Ele diz que decisão ilegal não se cumpre. Eu perguntei, Fernando, porque onde isso foi propagado, né? Houve um recuo, se não um recuo de fato, um recuo político, porque acabaram perdendo nas eleições. Onde é que, nos Estados Unidos, o Trump confrontou bastante as cortes superiores, a justiça comum e as cortes superiores, por conta de mesmo tarifaço, né, aquele tarifaço lá de abril de 2025, ele foi derrotado. A questão das deportações, né, ele teve que trazer de volta, levar de volta para os Estados Unidos um deportado de El Salvador que tinha direito a permanecer nos Estados Unidos, ainda que depois ele tenha processado o rapaz. Então, ele usou essa afronta à justiça para recorrer. Ele não afrontava assim como o Renan de dizer não cumpro decisão judicial. Ele recorria e o entorno dele dizia que não era para cumprir mesmo. Mas ele usou essa estratégia para ganhar tempo e, no fim, foi sendo sucessivamente derrotado. Um outro que também confrontava diretamente era o Viktor Orbán da Hungria, confrontava o Tribunal de Justiça da União Europeia, por conta também de questão migratória. Este perdeu na eleição e está fora. E agora está sendo restabelecido o Estado de Direito no país. Ele recusou a comparação com um e com o outro, porque diz que não é um populista de direita. E ele é contra cumprir decisão judicial porque ele foi eleito e ele terá sido eleito e ele tem o direito e a obrigação de cumprir o seu programa de governo. Não explicou quem é que diz o que é legal e ilegal, né, que tem que ser cumprido ou não, e simplesmente continuou, disse que ouviria a AGU, né, que agora ele está modulando assim, né, está dizendo que vai ouvir a AGU antes de descumprir a decisão judicial, mas é nitidamente algo para viralizar, né, para lacrar, para surfar aí na onda da impopularidade do Judiciário e do Supremo hoje no país.
2: Muito bem, Maria Cristina. Bom, amanhã seria a vez de quem mesmo, Maria Cristina, na sabatina?
0: Augusto Cury.
2: Ah, haverá, tá. É, Flávio e Lula é que não vem, né?
0: A Lula não confirmaram
2: O que você acha dessas
0: nas
2: ausências, hein?
0: sabatinas. Ah, eu acho negativo, Tati. Primeiro porque a campanha é curta, né? Seria uma oportunidade porque eu acho que eu já comentei aqui, uma coisa é o candidato ser confrontado por jornalista, outra é eles se confrontarem entre si, estão disputando na mesma arena. O embate do discurso político é outra coisa, é outro bicho, né? A maneira como um se dirige para pegar o ponto fraco do outro, o que quer sobrepujar o outro. Então, nada substitui o embate político, o embate entre os personagens. Então, é negativo. Quando a gente vê, inclusive eu perguntei isso para o Renan, o que aconteceu na Bandeirantes.

0: para muita gente deu razão ao presidente Lula e ao senador Flávio Bolsonaro terem ficado ausente pelo espetáculo que ele está
1: Para não ter que
0: protagonizando lá.
1: passar por aquilo, né? Porque foi vergonhoso
0: É
1: mesmo, né?
0: deprimente, né? Um dos espetáculos mais deprimentes da história dos debates no Brasil, se não o mais. Eu perguntei, mas em que Renan a gente deve acreditar? Naquele debate ou no que foi ontem o Jornal Nacional está discutindo propostas e está aqui hoje discutindo também sua proposta de governo? Qual dos Renans? O Renan que lacra, com duas fraldas penduradas nas mãos e chama um presidente da República de bêbado, chama um senador de, eu não vou repetir aqui, mas de problemas, portador de problemas gástricos. Ele disse que ele não repetiria aquele desempenho lá no debate. Ele ficou indignado porque, com as ausências, eu digo, mas o senhor já saiu de casa indignado porque levou as fraldas, né? Mas, enfim, ele disse que não repetiria e que, eu não sei também se é uma cilada para que as pessoas vão ao próximo debate e ele passa lá a dose dupla. Então, é negativo que os candidatos não vão ao debate, é negativo que não venham as sabatinas também. Reconheça-se que é uma avalanche aí de sabatinas que os órgãos de imprensa, apesar de estarem em pool, né, promovem, mas é sempre uma oportunidade de se, inclusive, aprimorar aquilo que foi proposto, né? É na sabatina, na entrevista, no debate, que é confrontado com o contraditório, que a proposta é exposta aos seus buracos, aos seus problemas, a necessidade de aperfeiçoamento. Então, é o famoso debate público. É lamentável que eles não venham.
1: Muito bem. Maria Cristina Fernandes conosco diariamente em Tudo é Política. Obrigada, Maria Cristina. Um beijo, até amanhã.
0: Um beijo, Tati. Fernando, até amanhã. Boa tarde aos
2: Até
0: ouvintes.
2: amanhã. 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

0: Quinta-feira, 27 de agosto de 2026. O senador Omar Aziz, do PSD, entregou à Comissão de Constituição e Justiça do Senado o relatório a favor da PEC do fim da escala 6x1. O parlamentar sugeriu no documento a manutenção do texto já aprovado pela Câmara. A proposta será votada pela CCJ do Senado na próxima semana, após ser destravada pelo presidente da Casa, Davi Alcolumbre. A Polícia Federal realizou uma operação de combate a um grupo criminoso transnacional suspeito de aliciar e enviar brasileiras para exploração sexual no sul da França. Foram cumpridos 6 mandados de busca e apreensão nos municípios de São Bernardo do Campo, São Vicente, na capital paulista. A justiça também determinou medidas cautelares contra 3 investigados acusados de fazer parte da quadrilha e ainda bloqueou até 10 milhões de reais de 2 investigados e empresas vinculadas a ambos. O total de brasileiros ocupados chegou a 103 milhões e 300 mil entre maio e julho. É o maior número já registrado pelo IBGE. Na comparação com os 3 meses anteriores, o contingente teve acréscimo de 1 milhão de trabalhadores. O Tribunal Militar dos Estados Unidos vai julgar o homem apontado como mentor dos atentados de 11 de setembro de 2001 a partir de junho de 2028. Khalid Sheikh Mohammed foi capturado em 2003 no Paquistão. Ele era aliado de Osama Bin Laden e chegou a ficar preso em centros secretos da CIA antes de ser transferido para Guantánamo em 2006. Os ataques terroristas foram coordenados pela Al-Qaeda e mataram quase 3 mil pessoas nos Estados Unidos. No horário de Brasília, 3 e 4.
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1: 3:04, segunda hora do Estúdio CBN dessa quinta-feira, quase sexta-feira, que beleza, não é mesmo? Hoje é 27 de agosto. Olá, Daniel. Cadê agosto? Ai, agosto não termina, não sei mais o quê. Maior mês do mundo de todos os tempos, da história, não sei mais o quê. Já era. Semana que vem já não é mais. Mentira, pior que semana que vem ainda é, né? Segunda-feira, domingo, é dia 30. Mas enfim, os finalmentes do mês de agosto de 2026. Informação com a Bruna Barbosa em São Paulo, acompanhando a agenda do candidato do Republicanos à reeleição no cargo de pro governo de São Paulo, Tarcísio de Freitas. Bruna, boa tarde.
2: Oi, Tati. Boa tarde para você e todos que nos acompanham. O governador de São Paulo, Tarcísio de Freitas, afirmou que o ato previsto para o 7 de setembro na Avenida Paulista será um movimento de virada e uma oportunidade de mobilização da militância na reta final da campanha. O senador e candidato do PL à presidência, Flávio Bolsonaro, tem convocado pelas redes sociais mobilizações em todo o país no Dia da Independência. Aqui em São Paulo, o ato está previsto para a Avenida Paulista a partir das 15h, com a presença das principais lideranças políticas. O senador também estará aqui na capital paulista e há expectativa de que outras lideranças do PL ligadas a Flávio estejam presentes também nesse ato, como Nicolas Ferreira. Essa é a primeira vez, Tati, desde 2021, que o pastor Silas Malafaia não vai organizar ou coordenar a manifestação. Ele diz que os atos anteriores foram realizados a pedido do ex-presidente Jair Bolsonaro e que não pretende comandar eventos partidários ou de campanha. Hoje, Tarcísio diz que também vai mobilizar a sua militância para participar do ato e associou a manifestação à defesa de uma mudança nos rumos da economia.
3: Primeiro, eu acho que não é um protesto, é um movimento. É importante juntar a militância para uma arrancada nesta reta final. A gente vai estar presente, nós vamos mobilizar também a nossa militância para que ela esteja presente. Eu acho que é um movimento super importante, um movimento de virada. É um movimento para dizer, olha, será que a gente está indo no caminho certo? E a gente precisa de alguém que possa virar a chave, que traga uma equipe profissional, uma equipe competente, que tenha condição de transformar. Essa pessoa é o Flávio e esse movimento vai representar, então, uma grande arrancada, tenho certeza.
2: Essa declaração do governador foi dada durante uma agenda em Olambra, no interior paulista, inclusive de onde a gente fala ao vivo. O governador segue aqui na cidade, ele visita a Expo Flora, que é a principal feira do setor de flores e plantas do país. O governador também foi questionado sobre as críticas feitas ontem pelo principal adversário, Fernando Haddad, do PT, sobre o caso envolvendo o filme Dark Horse, que conta a trajetória do ex-presidente Jair Bolsonaro. Haddad diz que Tarcísio estaria tentando abafar as investigações. Tarcísio ironizou a adversário e respondeu que quem tenta abafar uma investigação é quem troca o delegado da Polícia Federal responsável por apurar o caso, se referindo ao filho do presidente Fábio Luiz Lula da Silva, em referência ao caso Lulinha. Tati.
1: Obrigada, Bruna Barbosa, em São Paulo. Candidato do PT ao governo de São Paulo, Fernando Haddad, tem agenda também no interior do estado, passa hoje pelas cidades de Presidente Prudente, Andradina, Araçatuba, Assis, Marília e Ourinhos.
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4: Zé Godoy com a gente. Zé, bem-vindo e boa tarde para você.
5: Oi, Fernando, boa tarde aos ouvintes.
4: Hoje a gente vai falar do livro Eurotrash, de um suíço chamado Christian Kracher. Quem é ele? Que livro é esse?
5: Ah, Fernando, esse é um autor que eu adoro, um livro que eu curti demais quando li, e fico muito feliz que, enfim, está chegando ao leitor brasileiro. O Kracher, ele era inédito, né? até o Eurotrash sair agora por aqui. E ele é provavelmente o principal escritor suíço de língua alemã, foi hiper premiado no país e também no mercado alemão. Eurotrash foi semifinalista do International Booker Prize, alguns anos atrás. E é um livro. O Crush, assim, para quem gosta, por exemplo, do Thomas Bernhard, né, que é o grande escritor austríaco da segunda metade do século XX, acho que vai gostar muito do Krahe. Ele é um escritor daqueles que tenta demolir a sociedade no qual ele vive, né, no caso, a rica, né, abundantemente rica Suíça. E o que ele vai
4: E aí
5: fazer aqui é uma
4: tem tudo a
5: espécie.
4: ver com o título, então. Eurotrash tem a ver com essa elite.
5: Totalmente a
4: É,
5: ver com essa
4: tá.
5: elite da qual ele faz parte, né? É um livro que tem algo de autobiográfico ou de autoficcional. De certa forma, é uma segunda parte do livro de estreia dele, que é o Phaserland, que não, ainda inédito aqui, onde esse narrador, que é o Christian Krahe, vai contar a história de uma road trip, né? De uma viagem pelas estradas do país, que junta ele, né? O filho, o narrador. Os dois fazem parte de uma elite suíça, de Zurique, né? Da parte alemã da Suíça. E eles vão revisitando lugares que essa mãe viveu e que gosta, tem conexões emocionais. Ela já está bem final de vida, ela tem problema com álcool, tem são certos delírios com remédio. Então ele tem uma é uma viagem assim muito muito interessante, assim, que ao mesmo tempo tem esse traço afetivo, né, de uma viagem de despedida entre um filho e uma mãe. Tem um aspecto meio tragicômico, né, porque tem umas passagens que são assim engraçadas ao mesmo tempo trágicas na própria vivência dessa mãe, que é uma personagem hiper complexa. Ao mesmo tempo é um livro terno e ao mesmo tempo violento. Isso tudo paira. E então eles vão saindo pelo país, vão fazendo essa espécie de expedição pelo país, né, pela Suíça, e vão fazendo coisas bizarras, assim, tipo distribuindo dinheiro. A mãe sai de casa com um pacote de dinheiro e vai distribuindo dinheiro para as pessoas que eles vão
4: Ô
5: encontrando.
4: Zé, ô Zé,
5: Ao mesmo tempo,
4: eu fui ler sobre isso, daí me chamou muita atenção. Eles pegam uma sacola com 600 mil francos suíços. Eu falei assim, cara, vou pesquisar quanto é que dá. Gente, os caras saem para viajar com 3 milhões e 800 mil reais numa sacola.
5: É isso, é mais ou menos isso.
4: Que
5: E ao mesmo
4: louco.
5: tempo tem uma coisa, tem um passado horroroso, porque a família do pai era hiperconectada com o nazismo.
4: Eita.
5: Então também você vai entendendo que essa loucura toda do filho e da mãe não é uma loucura gratuita, não é só uma coisa de uma elite que teve todos os privilégios e fica e aproveita ao máximo deles. É claro que eles aproveitam, mas tem também uma doença instalada no, nessa família, que é uma doença de um passado que não é conversado, que não é discutido. É uma sociedade, no caso, a sociedade suíça, onde se debate muito pouco esse passado violento, né, assim, horroroso dessas conexões com o nazismo e com outros tipos de violência dentro do Estado, né, abusos de todos os tipos dentro das famílias ou dentro da sociedade. Todo esse lixo, né, que é o lixo do Eurotrash que ele está colocando aqui, vai vindo à tona nesse convívio de filho e mãe e nas histórias que eles vão resgatando da família e do próprio país, onde vai aparecendo toda a elite mesmo europeia de grandes empresários e um lado meio cruel, né, dessa sociedade, né, dessa parte da sociedade suíça. É um livro muito assim interessante de ler, ele é muito instigante. Eu lembro de ter lido, eu li ele em inglês, né, assim, acho que há uns 2 anos, e lembro de ter não ter parado de conseguir, não conseguia parar de ler, assim, porque o narrador é muito, ele é meio engraçado, ao mesmo tempo é meio bizarro em alguns aspectos, assim. Eu gosto muito, Fernando. Fiquei muito
4: Legal,
5: contente
4: legal.
5: de saber que o livro está saindo por aqui, cara.
4: E ele conta um pouco da vida dele, com um pouco de ficção, ele inventa e tem verdade? Dá para
5: Eu
4: sacar
5: acho que
4: isso?
5: essa é, é, eu acho que essa é a bagunça que ele cria,
4: Ele
5: né?
4: cria, tá bom,
5: Essa,
4: tá.
5: essa, esse registro, né, do autoficcional é meio isso,
4: É.
5: né? Você pega, o escritor pega alguns traços da própria. Não é exatamente o autor, mas tem

0: traços da biografia do autor. Então essa é sempre nesse registro assim meio maleável entre uma biografia fidedigna e a invenção, né?
1: Perfeito. Esse então é Eurotrash. Você leu Fazerland, que é o primeiro romance dele?
0: Li. Os dois
1: Também,
0: eu
1: dos dois?
0: gosto muito.
1: Dos dois.
0: Fazerland é um livro que ele era bem novo, né? Um livro meio de começo de carreira, assim. Aí você vê aquela. É um escritor que acho que desde o começo quis marcar o seu espaço na literatura. Era muito polêmico, né? Muito incisivo, muito criticando assim de uma forma muito explícita a sociedade na qual ele vive, assim. Então é um escritor daqueles que não temem as palavras. Eu acho que agora no Eurotrash ele já é um escritor mais velho, já chegando agora aos 60 anos, ele já está. Eu não acho que ele está mais. Eu acho que ele está mais controlado em alguns aspectos, mas continua com essa virulência crítica contra o próprio país de nascença, né?
1: Perfeito, Zé. Aquele resumo, então, para quem não conseguiu anotar ainda nome do livro, editora, tradutora, tudo. Vamos lá.
0: Bom, falei hoje aqui no Clube do Livro do Eurotrash, do Christian Krahe, autor suíço. O livro sai agora no Brasil pela editora Fósforo, com tradução da Gisele Eppersparrer, que é uma craque aí na tradução do alemão.
1: Zé Godoy, muitíssimo obrigado mais uma vez e até a quinta-feira que vem. Um grande abraço.
0: Obrigado, Fernando. Grande abraço para você e para os ouvintes.
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5: Três e 17, mais informações do Rio. E olha só, um homem foi preso em flagrante na madrugada de hoje, depois de ser encontrado com cerca de 100 quilos de fios, ali na rua Andrade Pertence, no Catete, na zona sul do Rio. De acordo com a polícia militar, ele estava usando uma serra para retirar o material e ele tentou resistir à abordagem também. As fotos divulgadas pela PM mostram vários rolos de fios grossos até que teriam sido retirados por esse suspeito, ele que foi levado para a delegacia do Catete junto com esse material que foi apreendido hoje pela polícia. A PM informou ainda que esse homem já tinha outras anotações criminais. E esse caso acontece no momento em que o furto de cabos e outros componentes de infraestrutura vem provocando muitos prejuízos, né? Vários problemas em diferentes pontos da cidade. No caso do Catete, a PM não informou de qual rede os fios foram retirados, mas nessa semana a prefeitura já começou um trabalho importante, que é uma ação específica para tentar reduzir outro tipo de ocorrência, que é o furto de cabos de cobre usados nos sinais de trânsito, né? O projeto começou no Grande Meier e na Grande Tijuca, que são regiões que concentram cerca de 25% dos furtos de materiais semafóricos registrados nesse ano. A Sete Rio já está trocando o cobre por um material de baixo valor de revenda, conhecido como cabo laranja. A expectativa é reduzir em pelo menos 75% os furtos nos locais atendidos pelo projeto. Só no primeiro semestre desse ano, a prefeitura gastou 2,8 milhões de reais para reparar danos que são provocados por furtos no sistema de sinalização aqui da cidade. A gente recebe tantas mensagens, né, de ouvintes, principalmente ali na região do Meier, da Grande Tijuca, de fato, dizendo que, olha, o sinal aqui foi arrumado há poucos dias e já está apagado de novo. Ou então pessoas falando que há muito tempo um sinal de trânsito está desligado e não sabem exatamente quando que a Sete Rio vai conseguir colocar esses sinais de volta para o funcionamento, né? Algo que resolveria muitos problemas no trânsito.

0: tráfego e também na travessia de pedestres. Desde 2021, o prejuízo passa de 26 milhões de reais. A gente está falando só desse tipo de crime, que é o furto de cabos. Além do custo, a retirada desses cabos podem deixar os sinais apagados, né, como acontece já, e aumentar o risco nos cruzamentos, tanto para os motoristas quanto para os pedestres. A primeira fase da troca vai atingir vias como a Avenida Marechal Rondon, Rua 24 de Maio e Boulevard 28 de Setembro, que já estão dentro dessa ação, que está acontecendo já, Sete Rio mudando, né, a Prefeitura do Rio mudando o tipo do material desses cabos da sinalização aqui da cidade.
1: No fim das contas.

0: Ana Leone, Nayara Bertão, boa tarde.
1: Olá,
2: Olá,
1: boa
2: pessoal.
1: tarde.
3: Nossa,
2: Boa
3: boa
2: tarde.
3: tarde.
0: Adoro o coro.
3: Coral.
0: É, adoro, adoro.
3: Tudo combinado.
0: Vamos falar de
1: Especialmente
0: Gen
1: para
0: Z.
1: você.
0: Geração Z sendo golpeada aí. É, Ana e Nay vão falar sobre fraudes. E é engraçado porque se a gente pensar, a geração Z foi a geração que nasceu incluída digitalmente, né? Devia manjar dos Paranauê tudo. Mas tem sido vítima de golpes online. Conta mais, Nay.
2: Bom, vamos lá. Depois eu até explico por quê, mas dando um panorama, né? A gente teve um levantamento recente agora do Serasa sobre tentativas de fraude relacionada à identidade. O que que é isso? Quando, por exemplo, a pessoa que tem os seus dados tenta abrir uma conta e aí usar, né, a sua identidade, os seus dados para abrir uma conta ou fazer uma compra. Pegar uma dívida, enfim, alguma coisa nesse sentido, né? Um empréstimo, que é o roubo de identidade que se fala. E acho que o lado ruim é que todo mundo está sujeito a isso. Foram identificados mais de 2 milhões e 800 mil alertas, durante o primeiro semestre de 2026, só relacionada a este tipo de golpe. São tentativas, vale a gente falar, né? Esse número não é efetivamente quantos golpes foram aplicados e deram certo, mas mesmo assim é muito grande mesmo. E é um volume 33% acima do mesmo período no ano passado. Só para ter uma ideia, é uma tentativa de fraude a cada 5 segundos. Então é bastante coisa. E esse prejuízo também é gigantesco. Se isso de fato fosse para frente, esse cálculo do Serasa traz que quase 4 bilhões de reais poderiam ser perdidos aí com isso das pessoas, né, que são vítimas desses golpes. E por que que a gente está falando da geração Z aqui? Por que que a gente quer focar na geração Z? Por incrível que pareça, foi a geração em que, no do total, mais representou o número de possíveis vítimas desses tipos de golpe. Mais de 28% do total dessas tentativas foram relacionadas a pessoas que são ali que hoje tem entre 14 e 29 anos de idade, que é a geração Z. E aí depois vem a parcela de pessoas um pouco mais velhas, nascidas entre 1965 e 1980, e por fim os millennials, me incluo aí, entre 1981 e 1996. Ou seja, os mais novos foram as vítimas prioritárias aí dos golpistas. E o mais interessante é que a explicação que se dá para isso é que justamente essas pessoas mais novas, elas já fazem muita coisa na internet. Então a vida delas está muito digital. Elas compram, elas se relacionam, elas têm contas digitais, então isso também expõe mais, né, esse tipo de dado e oportunidade na internet. Mas obviamente, né, como a gente está falando, todo mundo está sujeito.
3: Não, é só uma coisa. Esses criminosos, eles querem o quê, geralmente? Quer abrir conta onde? Que tipo de site? Que tipo de aplicativo? Isso mostra na pesquisa?
2: Bom, Fê, não é difícil, né, a gente pensar qual que vem primeiro à cabeça, né? Que é abrir conta em banco. Então, meios de pagamento, bancos e cartões e financeiras, que também, né, tem essa questão do empréstimo, elas respondem por mais de 60% dessas tentativas. Então, o que que eles querem? Abre uma conta digital para usar, né, a conta digital para fazer N coisas, uma fraude mesmo, né? Um golpe. Conseguir contratar um cartão de crédito, por exemplo, no nome da pessoa, isso é muito comum, infelizmente. E até pegar empréstimo, que é outro problema. Se a gente não monitora, é muito fácil a gente não perceber que está sendo também caindo nesse golpe. Já ouvi vários relatos nesse sentido, pessoas que só depois que viram que o nome estava sujo é que entenderam o que estava acontecendo. E obviamente, né, também aí tem uma parcela de golpistas que miram sites de varejistas para fazer alguma compra, alguma coisa nesse sentido. Tem até quem vai atrás de contas de telefonia para fazer uma conta de internet no nome de outra pessoa, serviços em geral, de energia, carro de aplicativo, delivery. E hoje em dia, né, a gente não sabe, eles não detalharam isso, mas até às vezes conta em site de inteligência artificial pode ser que seja alvo aí também de fraudadores.
3: Tenho aqui o Walter, nosso ouvinte, ele fala assim, aqui no escritório tenho vários processos contra bancos em decorrência de golpes. Mesmo os bancos dizendo que não tem uma boa segurança, têm percebido a fragilidade e a proteção de dados. Ninguém está imune.
1: É.
2: Ninguém está imune.
0: Ô, Ana, e aí, como é que a gente pode agir para tentar se prevenir disso? Sejamos nós da geração Z, Y, W ou X, que é o nosso caso, meu e do Fê.
1: Pois é, meu também. É. É, eu acho que, assim, tem uma coisa que a gente fala assim, ah, não é se a gente vai cair num golpe, é quando, sim, infelizmente. É porque hoje a nossa vida, ela tá como se a gente pegasse a nossa vida inteira, pusesse numa barraquinha e colocasse na calçada de casa. É, os nossos dados, eles estão expostos a esse nível, por mais que em diferentes dimensões haja uma segurança para proteger. E esses golpistas, eles usam de uma engenharia social que é impressionante. Eu vou contar uma história muito rápida aqui. Eu participei de um projeto tempos atrás que era justamente para alertar sobre golpes. E aí foi criado um site pela associação que eu trabalhava, e esse site, ele simulava um golpe. Então, ela, olha, invista agora, retorno de 50%, aí tinha testemunhal embaixo, é uma série, assim, de coisas que realmente foram pensadas para a gente receber o clique. Quando a pessoa dava o clique, recebia um alerta: você quase caiu num golpe. E aí a gente explicava, né, o que que tinha acontecido, porque eram sempre aquelas coisas, é só agora, tinha prova social de testemunhas que falaram que, ah, comigo deu certo, era a rentabilidade acima do esperado, e foi uma parceria feita com o regulador, com a CVM, para mostrar o quão suscetível estamos aos golpes. E o interessante é o seguinte, que a taxa média de abertura de e-mails, né, ou de cliques, em torno de 5%. Esse site teve 35% de abertura, ou seja, as pessoas, de fato, elas queriam entrar ali no, e ter aquela vantagem. Então, assim, a primeira coisa vale o que a Nay comentou, né? Sempre ter uma percepção de que a fraude, ela é para todo mundo, a gente pode ser vítima. E que não são só as pessoas que são menos letradas digitalmente ou pessoas que são mais velhas, porque o tempo inteiro a nossa vida está digital e a gente fica mais exposto. Os jovens, em especial, eles precisam tomar cuidado redobrado, porque a vida deles está lá, a vida deles é praticamente online, desde o consumo até o relacionamento. E aí a gente não presta atenção nos riscos. É igual quando a gente recebe aquelas instruções no avião, que ainda, né, os atendentes ainda falam, mesmo que seja um cliente frequente, preste atenção no que eu estou dizendo. Então, eu acho que é um pouco isso que a gente tem que se atentar. Então, a primeira dica é desconfiar de links, ofertas que chegam por mensagem, mesmo que seja uma mensagem que parece vir de uma instituição, um banco, uma loja, que você conhece. O ideal não é clicar automaticamente, é sempre ir ao canal oficial daquela loja ou daquela instituição. Porque, em geral, as instituições, elas não são tão ativas, elas são mais passivas na relação com o cliente. Então, esse é o primeiro ponto. O segundo é proteger muito bem as contas. Aí tem aquelas coisas de muda a senha frequentemente, não põe a senha fácil, use, uma das coisas que protege muito é ter aquele reconhecimento de dois fatores. Isso salva, assim. Outro dia, o meu marido clicou num link e o WhatsApp dele foi capturado, mas como ele tinha essa autenticação em dois fatores, ele imediatamente conseguiu pegar de volta. E o terceiro cuidado é os dados que a gente compartilha.

0: Os nossos dados já estão muito expostos, mesmo a gente não sabe onde eles foram parar, então a gente precisa ser diligente. Então, não divulgue número de documento, placa de carro, não tire foto dos filhos com uniforme da escola.
1: Isso é tão
0: Isso tudo.
1: importante.
0: Super. Isso tudo é insumo para a criação de uma engenharia social que vai deixar a gente ainda mais suscetível a cair num golpe. E hoje, com a inteligência artificial, a gente até tem muita dificuldade de discernir o que pode ser verdade ou não, porque isso está muito bem elaborado. Então, fica mais difícil a gente separar a realidade da virtualidade, se é que essa palavra existe. Então, o que a gente precisa fazer é confiar, não confiar plenamente na tecnologia, que ela vai dar cabo de todas as seguranças necessárias, como o Fernando trouxe, né? As instituições elas cuidam disso em alguma medida, mas muitas vezes a gente dá informação para o golpe. Então, ter mais cuidado, né? Tirar a nossa banquinha da nossa vida da calçada e pôr para dentro de casa, isso requer diligência, atenção, né? Cuidado, porque realmente a gente pode cair num golpe uma hora ou outra e isso pesar, não só no bolso, viu? Porque a gente fica arrasado quando a gente cai num golpe.
1: Não, e fora o trabalho que dá, né? Enfim, pra você recuperar tudo isso e tal. Não é só prejuízo financeiro, você vai ter prejuízo de tempo, porque você vai ter que dedicar energia aí da sua vida para resolver uma treta que não foi você que criou, né? Enfim.
2: Deixa eu só finalizar. O Wagner, nosso ouvinte, ele cita aqui o BC Protege, que é uma ferramenta de proteção. Você faz isso com o seu CPF. Se alguém quiser abrir uma conta com o seu banco, esse alguém vai ter que acessar o BC Protege. E aí não consegue
0: Muito
2: se
0: boa.
2: isso é bom, boa
1: É, isso é muito
2: lembrança.
1: legal.
2: Eu não tenho, vou fazer
0: Como
2: agora.
1: é. Funciona
0: Ótima
1: isso,
0: dica.
1: gente? É rapidinho?
0: Você
1: Você
0: entra
1: faz
0: lá,
1: um cadastro.
0: cadastra o seu CPF e aí toda vez que tiver uma tentativa de abertura de conta, você vai receber uma notificação. É a mesma coisa de falar assim, ó, alguém, sabe quando você entra num site ou você dá um login em alguma coisa que você recebe um e-mail? Olha, teve um acesso de login nessa sua
1: Sim,
0: conta. Foi
1: sim.
0: você
2: Já não sabia.
0: mesmo?
2: Meu
0: É o
2: BC.
0: que acontece.
2: Começa por aí.
0: É,
2: Vou fazer.
0: exato. Isso
2: Obrigado.
0: é uma
1: É,
0: ótima
1: inclusive,
0: proteção.
1: inclusive os sites também, Serasa e outros, eles também têm ferramentas do tipo, assim, para você monitorar se o seu CPF tem sido usado para algumas coisas. É, o que der para a gente, né, ter algum nível de monitoria aí dos nossos dados é importante. Muito bem. Ana Leone, Naera Bertão, conosco às terças e quintas No fim das contas, eu ia falar o nome do quadro do Michel Conforado, gente. Para onde vamos? Porque também, né? Dependendo de quanto dinheiro a gente tem, a gente pode responder essa pergunta, né? Para onde vamos? Mas não,
0: Exatamente
1: é
0: isso,
1: no
0: com
1: fim das
0: certeza.
1: contas, para a gente falar do nosso dinheiro. Obrigada, Nai. Obrigada, Ana. Um beijo para cada uma.
2: Tchau, gente.
0: Obrigada,
1: Beijo,
0: pessoal.
1: tchau, tchau.
0: Tchau, tchau.
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Quinta-feira, 27 de agosto de 2026. A polícia identificou o quinto suspeito de participar das agressões a Cláudio Rafael Landeiro, ciclista que morreu após ser espancado em Copacabana, na zona sul do Rio de Janeiro. Os agentes foram ao endereço de Wellington Luiz Santos de Souza, mas não localizaram um homem que já é considerado foragido. Wellington tem passagens pela polícia e chegou a ficar preso por crimes como tráfico, lesão corporal e ameaça. Ele aparece nas imagens que registraram as agressões a Cláudio, dando um chute na cabeça da vítima. 10 pessoas foram presas em uma operação contra estupro de vulnerável e armazenamento de imagens de abusos em Salvador. Entre os alvos da operação estão 2 jornalistas, 1 policial militar aposentado e 1 médico urologista. Um dos detidos é um policial da reserva, identificado como Genaldo Santos de Oliveira, suspeito de cometer abusos contra 5 vítimas. Os jornalistas presos foram identificados como Lucas Vinícius Santos da Conceição e Marcos Paulo Silva Acácio. Um homem de 41 anos morreu após sofrer um acidente durante a prática de parapente no último domingo em

0: Itanhaém, no litoral de São Paulo. De acordo com a Polícia Civil, uma linha de pipa com cerol atingiu o equipamento durante o voo. Adriano Azevedo dos Santos chegou a ser socorrido e foi transferido para um hospital em Santos. A Polícia Civil solicitou o exame pericial ao IML. O caso foi registrado como morte suspeita e encaminhado para a investigação. O diretor da Agência de Inteligência dos Estados Unidos, John Ratcliffe, disse a autoridades russas que Moscou não deve tentar testar a capacidade de reação da Organização do Tratado do Atlântico Norte com uma ofensiva limitada contra qualquer integrante da aliança militar. A revelação é de uma reportagem do Wall Street Journal. O alerta foi feito numa viagem surpresa à Rússia. No horário de Brasília, 3h35.
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0: 3:36. A gente vai falar de assédio eleitoral a partir de agora aqui no nosso estúdio CBN, a partir de uma pesquisa feita pela Justiça do Trabalho, intitulada Assédio Eleitoral nas Relações de Trabalho, diagnóstico empírico dos processos judiciais e das práticas institucionais na Justiça do Trabalho. Vamos entender um pouquinho o que é o assédio eleitoral, quais são as formas mais comuns, como é que a gente pode identificar e lidar com ele. Para isso, a gente recebe agora aqui no Estúdio CBN o juiz Rodrigo Trindade, que é supervisor do Centro de Pesquisas Judiciárias da Justiça do Trabalho. Bem-vindo, doutor Rodrigo Trindade.
1: Obrigado, boa tarde. Tatiana, Fernando, vem da CBN.
2: Boa tarde.
0: Eu quero começar perguntando se eu posso dispensar o doutor e lhe chamar de Trindade. O senhor tem alguma objeção?
1: Absolutamente. Chame como você achar melhor e eu lhe peço licença para lhe chamar só também de Tatiana e de Fernanda.
0: À vontade.
2: Pode chamar de Tati.
0: Fica à vontade, Trindade. Mas vamos lá, vamos começar do começo e explicar para o nosso ouvinte o que é o assédio eleitoral, o que caracteriza o assédio eleitoral.
1: Bom, o assédio eleitoral é toda a forma de punição, constrangimento, estímulo, premiação, coação produzida no âmbito das relações de trabalho, normalmente a partir de superiores hierárquicos. E isso ocorre, essa vedação desse tipo de prática, pela compreensão de que o voto não pode ser comprado, não pode ser imposto, não pode ser resultado de ameaça ou de promessas. O voto deve ser livremente escolhido e o ambiente de trabalho precisa ser um ambiente democrático também, no sentido de se permitir que os trabalhadores livremente definam suas opções por candidatos, partidos, ideologias políticas.
2: Trindade, essa pesquisa, ela usa como ponto de partida o ano de 2023, quando foi criado um marcador específico chamado assédio eleitoral. Pode explicar o que é isso?
1: Sim, todo processo que entra na Justiça do Trabalho e no Poder Judiciário em geral, ele recebe identificação de pedidos. O processo de assédio eleitoral, ele precisa receber também uma marcação especial, e essa marcação é importante para que a gente consiga ter conhecimento estatístico do volume desses processos e, a partir desse conhecimento, tomar medidas mais adequadas. Eventualmente, uma determinada região do país ou um determinado segmento econômico pode ter um volume mais expressivo de processos de assédio eleitoral e, a partir desse conhecimento, a partir desse marcador, que a Justiça do Trabalho tem condições de melhor compreender e, compreendendo, pode tomar as providências mais adequadas.
0: Tem dados novos aqui, em pouco mais de um mês a Justiça do Trabalho já recebeu mais 48 novos processos de assédio eleitoral, são 151 novas ações só neste ano. Como é que a gente pode ler esses números, Trindade?
1: O que a gente pode verificar é que o assédio eleitoral é um antigo novo problema. É antigo porque não é novo, nova a circunstância de haver a admoestação de trabalhadores para suas opções políticas. Nós temos esse fenômeno identificado desde o século passado, com o voto de cabresto, coronelismo, curral eleitoral. Mas a partir do século XXI, nós tivemos uma retomada dessa prática, não da forma que era executada lá no século XX, com o coronel, com o dono do ambiente, da paróquia eleitoral, diretamente, individualmente, buscando a coação eleitoral, mas principalmente a partir de novos meios de comunicação e de tratamento dentro da relação de emprego. Então, nós temos visto, de fato, Tatiana, que a partir de 2018 houve uma retomada do assédio eleitoral e, nos últimos anos, com as novas eleições, isso vem se ampliando. Isso é um motivo, sim, de preocupação, porque a democracia, ela precisa ser resguardada sempre em todos os ambientes. Não basta que se mantenha a regra formal de uma pessoa, um voto, isso é essencial para a democracia, mas ela só tem sentido quando esse direito individual de votar é acompanhado da liberdade de escolha dos seus candidatos, dos seus partidos, dos seus posicionamentos políticos.
2: Trindade, nesse sentido, acho que uma novidade, até porque tem relação com rede social, com uma comunicação mais digital. Queria que você falasse mais sobre as ferramentas de comunicação interna que são usadas para fins político-partidários e também o uso de WhatsApp, que nesse caso aparece como principal meio tecnológico utilizado nas práticas de assédio nessa pesquisa. Como é que é isso na prática?
1: É uma característica muito própria do assédio eleitoral, o acompanhamento dos modos contemporâneos de comunicação. Enquanto lá no século XX, evidentemente, não havia essas ferramentas digitais de comunicação, o assédio era executado a partir de conversas, reuniões, imposições pessoais e oralizadas. A partir do século XXI, se acompanha a prática do assédio com as ferramentas e os modos mais comuns de comunicação. É difícil uma empresa, mesmo uma empresa de porte pequeno, não ter o seu WhatsApp da firma, ter as suas ferramentas de comunicação, todos nós temos. E essas ferramentas, elas são excelentes, importantes para as comunicações internas, mas é importante a gente entender que elas somente podem ser utilizadas para fins, evidentemente, relacionados à relação de emprego. Não pode ser utilizado as ferramentas de comunicação para a produção de assédio eleitoral. E nós verificamos, de fato, Fernando, nessa pesquisa, de que essas ferramentas de comunicação, aplicativos de mensageria, e-mails funcionais, grupos de WhatsApp e outros aplicativos de comunicação, passaram a ser muito utilizados para constrangimento, para estímulo, para coação, para ameaças de punição, para terrorismo psicológico a partir de narrativas catastróficas, e todas essas práticas são próprias de assédio eleitoral. A gente precisa ter uma visão muito contemporânea dos modos de comunicação para atualizar o conceito de assédio eleitoral, e é assim que a gente vai identificar e buscar os consertos nessas situações problemáticas.
0: O senhor disse uma expressão que eu quero retomar, porque na pesquisa aparece um fator que vocês chamam de terror psicológico, e isso foi identificado em quase 82% dos casos analisados. Em que consiste um terror psicológico, Trindade?
1: Essa, Tatiana, é uma outra identificação muito contemporânea do assédio eleitoral do século XXI. O terror psicológico é um modo de assédio executado não exatamente, estritamente, com ameaças de punição ou de premiação, caso vença um candidato, um partido, um programa político relacionado ao assediador, mas ele é relacionado com a criação de narrativas catastróficas como resultado da vitória de um partido, de um candidato, de uma ideologia contrastante, diferente com aquela do elemento assediador. É aquele candidato, é aquele assediador que chama os seus empregados e começa a dizer para eles: olha, se não ganhar o candidato X, ou se ganhar o candidato Y, por consequência, nós teremos um ambiente catastrófico aqui na empresa, você é obrigado a despedir todas as pessoas, ou então ninguém mais vai poder livremente circular, você, todos os empregados, todas as pessoas vão ser obrigadas a professar uma determinada fé, ou não vão poder ser autorizadas a professar sua fé. Enfim, a criação de narrativa

0: de catástrofe a partir de um lugar de fala que autoriza a autoridade para a criação desses tipos de cenário. Isso também é uma característica, isso é um assédio eleitoral muito contemporâneo do século XXI e que nos demanda uma atenção especial.
1: Perfeito. Na pesquisa também vocês identificam, veja só, a convocação para reuniões partidárias, carreatas e panfletagem. Antes de começar aqui nossa entrevista, a gente estava conversando aí, a Tati, sobre essa convocação. Aliás, daí a Tati lembrou o seguinte: pagar o transporte para o funcionário ir até determinado comício, isso também é assédio?
0: Ou
1: Pode
0: no
1: explicar
0: dia da
1: isso?
0: votação, né?
1: Também,
0: Vou
1: é.
0: oferecer transporte, vou levar os meus funcionários para votar. Isso pode ser considerado assédio eleitoral? Bom, o simples oferecimento de transporte para votantes no dia da votação, ele tem que ser avaliado com muito cuidado, especialmente quando ele é relacionado à promessa ou expectativa de que o voto seja relacionado com aquela pessoa que oferece. Mas é importante a gente verificar que nem sempre o assédio eleitoral é totalmente explícito. Quando o empregador ou outro, agentes de superioridade hierárquica dentro da relação de emprego e explicitamente promete punir ou promete premiar os seus empregados pelas suas opções políticas. Em muitas situações, ele é bastante tênue. Então, é importante ter essa atenção. Se houver alguma dúvida, é melhor que o empregador, que os colegas de trabalho não interfiram nesse momento, que precisa ser um momento muito individual de definição das opções políticas do empregado.
1: Bom, então vamos falar da prática, porque o levantamento que vocês fizeram examinou 662 processos de assédio eleitoral que chegaram à Justiça do Trabalho entre maio de 23 e dezembro de 25. Como é que esses casos chegam à Justiça, Trindade? Quem é que normalmente toma essa iniciativa?
0: Se nós tivéssemos que definir um modelo, um padrão de processo que chega na justiça tratando de assédio eleitoral, eu diria que a nossa persona é um trabalhador, é um individual, um empregado já despedido, que busca indenização de danos morais porque no curso da relação de emprego ele sofreu assédio eleitoral. Esse é o padrão dos nossos processos. Mas não existe só esse tipo de processo. O Ministério Público do Trabalho, sempre que identifica esse tipo de situação, ele pode manejar processos que nós chamamos de processos coletivos ou coletivizados ou meta-individuais. São aqueles processos que buscam não indenizações necessariamente,

0: anunciar?
1: Isso é essencial, porque a gente, porque mais, muito mais importante do que punir, ou melhor, que consertar uma situação que já se efetivou, buscar indenização, é evitar que os prejuízos ocorram. Isso pode, e todo empregado pode e deve fazer prestar informação ao Ministério Público do Trabalho, ao Ministério Público Eleitoral, à Superintendência Regional do Trabalho, que faz a fiscalização, e hoje todos os tribunais regionais de trabalho, cada estado tem o seu TRT, o seu Tribunal Regional do Trabalho, tem o seu site, um canal específico para recebimento dessas denúncias. Vejam, esse é um canal específico para o assédio eleitoral, em que o próprio Tribunal Regional do Trabalho faz o encaminhamento dessa informação para os órgãos que vão ser, são habilitados para buscar as medidas próprias, que no caso vai ser o Ministério Público do Trabalho e o Ministério Público Eleitoral. E é importante a gente ver que muitas vezes um caso de assédio eleitoral tratado na Justiça do Trabalho, ele também informa um fato que pode ser configurado como um crime eleitoral. Então é importantíssimo que haja essa comunicação entre os órgãos de jurisdição, e felizmente nós temos as ferramentas de comunicação, e hoje, sempre que na Justiça do Trabalho se recebe um processo, qualquer processo que trate de assédio eleitoral, imediatamente nós fazemos a comunicação ao Ministério Público do Trabalho e ao Ministério Público Eleitoral para que eles tomem as providências próprias.
2: Como é que faz para denunciar? Que provas um trabalhador deve ou pode reunir? E como é que ele deve proceder a partir daí?
1: Bom, todos os meios de prova podem ser utilizados para comprovação do assédio eleitoral. E hoje em dia, agora no século XXI, a gente tem uma tecnologia fantástica que praticamente todas as pessoas possuem, que é essa extensão cibernética das nossas mãos, que é o nosso telefone celular. Então, o telefone celular, ele tem recursos fantásticos para fazer prova. Você pode utilizar ele para fazer fotografia, para fazer vídeos, para gravar a reuniões impostas pelo empregador. Todos esses meios de prova podem e devem ser utilizados e devem ser preservados, porque mesmo um meio de prova, como uma gravação, que é utilizada na Justiça do Trabalho, ela posteriormente pode ser utilizada pela Justiça Eleitoral para reconhecer e fazer persecução criminal de crimes relacionados às eleições. O assédio eleitoral, ele pode significar também diversos crimes: coação eleitoral, compra de voto, diversos crimes podem ser configurados e precisam ser tratados também em paralelo ao assédio eleitoral trabalhista.
2: Trindade, quanto tempo leva um processo de assédio eleitoral na Justiça do Trabalho, em média, assim, até que ele seja concluído?
1: Bom, o prazo médio hoje de um processo em tramitação de assédio eleitoral é 211 dias, desde a apresentação da ação até a publicação da sentença. Então, esse hoje é o prazo
2: Ajuda a
1: médio. Justiça do
2: gente. 200, eu vou fazer uma conta aqui. 211 dias dá quantos meses? Uns 7?
1: É, dá mais ou menos isso, mas eu estou contando desde a apresentação da ação até a publicação da sentença. Então, esse é o
2: Tá.
1: processo, tá? Não é, é o tempo completo da jurisdição de primeiro grau, até o juiz definir. E isso, veja, Tatiana, não significa que o juiz não possa já tratar com medidas de urgência. Em vários processos nós temos recebido que o empregado, e principalmente sindicatos e Ministério Público do Trabalho, informa da ocorrência do assédio eleitoral e busca medidas inibitórias, medidas de urgência. Então, o Ministério Público do Trabalho recebeu a notícia de que o empregador X está chamando os empregados para participar de reuniões políticas. Ele pode buscar medidas de urgência e pedir expedição de liminares para impedir esse tipo de situação. Quer ver uma outra situação que vem sendo muito comum? É o assédio eleitoral nas redes sociais. Os empregadores que buscam constranger os empregados para que eles façam compartilhamento de notícias e de conteúdo relacionados a um candidato, a um partido, a uma ideologia. Ou então que na foto do perfil haja uma indicação simbólica de quem seria o seu candidato. Então, vejam como cada vez mais o assédio eleitoral ele é relacionado a essas novas formas de comunicação, de tratamento, de

0: de interação social e nem sempre de forma tão explícita.
1: Sim.
0: Então, mesmo nessas situações, é possível também a expedição de liminares para que cesse esse tipo de prática.
2: Trindade, quero te ouvir agora sobre as penalidades para as empresas, para os gestores, a condenação, paga multa. O que acontece com quem pratica isso, esse tipo de crime?
0: Bom, depende muito, Fernando, do tipo de ação que está sendo manejada. A gente já viu que a maior parte dos processos são processos individuais, processos que se busca o ressarcimento. Nessas situações, o empregado busca e, quando consegue comprovar, ele consegue receber indenização de danos morais relacionados ao assédio eleitoral. Tem situações que nós verificamos, inclusive, na nossa pesquisa, em que o empregado foi despedido em razão do assédio eleitoral, e aí ele pode, inclusive, eventualmente, ser reintegrado no posto de trabalho ou receber uma indenização compensatória mais adequada. Nós também vimos situações, principalmente ações manejadas pelo Ministério Público do Trabalho, em que se verificou que toda a empresa, por muito tempo, tinha uma postura permanente de assédio eleitoral. Não era só um gestor, não era só na véspera da eleição, ou na semana, no mês da campanha eleitoral, mas durante todo o ano, durante todos os anos. Nessas situações, a gente precisa de consertar esse ambiente a partir de medidas estruturais mais firmes. Então, a empresa precisa receber um letramento, precisa se comprometer fortemente a evitar esse tipo de prática, e nessas situações o Ministério Público do Trabalho tem atuado muito bem, inclusive firmando termos de ajuste de conduta para que a empresa deixe muito cristalizado o seu compromisso de cessar esse tipo de conduta.
1: Perfeito. Trindade, para a gente se despedir, queria que você contasse o que é a Aliança pelo Voto Livre e Secreto.
0: Sim, a Aliança pelo Voto Livre e Secreto é um acordo, um comprometimento feito pela Justiça do Trabalho, a Justiça Eleitoral, o Ministério Público do Trabalho e o Ministério Público Eleitoral para garantir a liberdade de voto. O voto não pode ser comprado, ele não pode ser imposto, ele não pode ser uma ameaça. O voto deve ser escolhido de forma livre, porque a democracia formal, ela garante o direito de voto, mas nós só vamos ter a democracia material quando esse direito de voto for exercido de forma efetivamente livre. Essa aliança entre a Justiça do Trabalho, Justiça Eleitoral e os Ministérios Públicos do Trabalho busca essa efetivação a partir de uma campanha de esclarecimento da população, de esclarecimento dos próprios empregadores e também são chamadas empresas para que integrem esse esforço, para que elas se comprometam a garantir a democracia a partir da liberdade de escolha de voto, de candidato e de ideologia dos seus empregados.
1: Muito bem.
2: Só uma última questão. O que está escrito no seu broche, no seu terno, com relação ao voto?
0: Esse
2: É um
0: adesivo
2: adesivo, é.
0: aqui é o adesivo da nossa campanha e ele passa uma mensagem simples, mas profunda e importante. Ele diz: no meu voto, mando eu.
1: Muito
2: Perfeito.
1: bom, excelente. Juiz Rodrigo Trindade, supervisor do Centro de Pesquisas Judiciárias da Justiça do Trabalho, falando conosco hoje sobre assédio eleitoral. Trindade, muitíssimo obrigada por estar conosco aqui no Estúdio CBN. Uma boa tarde para você.
0: Obrigado, boa tarde, Tatiana Fernanda, ouvinte da CBN.
2: Obrigado.
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1: 3h58, olha, o motorista encontra trânsito pesado em diferentes pontos do Rio agora à tarde. Na ponte, um ônibus enguiçado estava ocupando uma faixa na altura do Caju, no sentido Niterói. Por volta das 3h25 da tarde, ele ainda estava na via, né? Como é um ônibus grande, um veículo grande, então há dificuldades para a retirada desse veículo ali da via. A travessia estava levando 19 minutos nesse sentido, na última atualização da ponte Rio-Niterói, da Ecovias Ponte, até a reta do cais com bastante lentidão. No sentido Rio, o fluxo está normal, com tempo de travessia de 13 minutos nesse momento. Os acessos à ponte também têm retenções. No viaduto do Gasômetro, o trânsito está lento desde o terminal Gentileza, no sentido Avenida Brasil. Na Avenida Brasil, há retenções entre a linha amarela e o Caju, no sentido centro. Alguns pontos de lentidão nesse trecho. Na linha vermelha, a lentidão começa na Maré, também em direção ao centro do Rio. O motorista vai encontrar lentidão nesse trecho. Na linha amarela, tem vários trechos, viu, de trânsito lento. No sentido Fundão, a retenção aparece entre a Freguesia e o Pechincha. No sentido Barra, há lentidão entre Fundão e Bom Sucesso, de Pilares até Água Santa e da Freguesia até o acesso à Avenida Ayrton Senna. A concessionária também está registrando fluxo intenso na região de Del Castilho. Passando agora para a zona sul do Rio, o entorno da Lagoa tem retenções. Na Avenida Borges de Medeiros, o trânsito está lento em vários pontos, desde o Jardim de Alá, no sentido Túnel Rebouças. Em direção à Gávea, a lentidão vai do viaduto Sanilher até a Sociedade Hípica. Na Avenida Epitácio Pessoa, tem trânsito lento agora desde a curva do Calombo, no sentido Rebouças. E na Jardim Botânico, a retenção começa na altura do Parque Lage e segue até a Rua Pacheco Leão, ali no sentido Gávea. Autoestrada Lagoa Barra também está com lentidão no sentido Lagoa, com retenções desde o elevado das Bandeiras. Um ônibus tinha enguiçado, né, nos acessos ao túnel Zuzu Anjo, já foi retirado, mas ainda há reflexos no trânsito nessa região. E no centro do Rio, só para a gente encerrar nosso giro do trânsito, a Avenida Presidente Vargas tem trânsito intenso na pista lateral, tanto no sentido Candelária quanto no sentido Praça da Bandeira. A pista está molhada em vários pontos da cidade. Orientação é dirigir com atenção. Daqui a pouco a gente volta com mais informações do Rio.
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Quinta-feira, 27 de agosto de 2026. O Superior Tribunal de Justiça começou a julgar o recurso que pede o retorno de Alexandre Nardoni e Ana Carolina Jatobá ao regime fechado. Condenados pelo assassinato de Isabela Nardoni em 2008, Alexandre e Ana Carolina cumprem pena em regime aberto. A análise vai ocorrer de forma virtual na quinta turma da corte e deve seguir até o dia 2 de setembro. O julgamento tramita em segredo de justiça. Um homem de 41 anos que atuava como soldado na região de Donbás, uma das zonas de maior conflito na Ucrânia durante a guerra contra a Rússia, morreu após ser vítima de um ataque por drone. A informação foi relatada pela família, que agora tenta trazer o corpo para o Brasil. Tiago Rodrigues Marques era gaúcho, morava em Gravataí e estava na Ucrânia desde março. O Ministério das Relações Exteriores ainda não se manifestou sobre o caso. Um eclipse lunar parcial poderá ser visto a olho nu no Brasil entre hoje e amanhã. O evento terá início a partir das 10 horas da noite. O ápice ocorrerá a 1 hora e 13 minutos da madrugada de sexta-feira, quando 96% da superfície lunar estará escurecida. A parte coberta pode adquirir tons avermelhados ou alaranjados. A Lua, no entanto, não ficará completamente vermelha, como a lua de sangue, pela natureza parcial do eclipse. As enchentes no Nepal

0: No Tibete, mais de 800 estrangeiros estão desaparecidos. O escritório de turismo nepalês comunicou que ainda não conseguiu estabelecer contato com os turistas. Cidadãos de países como Estados Unidos, Canadá, Austrália, Reino Unido, Ucrânia, Índia e Malásia estão entre os não localizados. O escritório comunicou que estão sendo realizados esforços para confirmar o paradeiro e a segurança dos viajantes. No horário de Brasília, 4:03.
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1: 4 e 4, essa é a terceira hora do Estúdio CBN, dessa quinta-feira, quinta quase sexta, 4 quase 5, 27 de agosto de 2026.
2: Daqui a pouco, aula com o professor Pasquale.
1: Boa, boa. Vai se encaminhando aí para a sala. Já estou vendo ele lá no fundo do corredor.
2: Enquanto isso, deixa eu só dar uma informação aqui com relação ao ICE, que é a Agência de Imigração e Controle de Fronteiras dos Estados Unidos. E tem uma reportagem hoje no New York Times que fala sobre a mudança no perfil das pessoas que são detidas pelo ICE. Nesse verão, subiu muito a detenção de pessoas casadas com cidadãos americanos, pessoas que haviam entrado legalmente no país, estavam lá tentando obter um asilo, além de outras com status legal temporário que o governo tentou revogar. E aí a parcela de pessoas com condenação anterior por crime violento, que era esse o foco, segundo Donald Trump, nesse segundo mandato, caiu para menos de 4%. O aumento foi mais forte na Flórida e no Texas, dois estados com grandes populações de imigrantes. No Texas foram mais de 380 prisões por dia. Na Flórida esse número chegou a... Na Flórida e no Texas chegou a 230. Mas o aumento de prisões também atinge estados governados tanto por republicanos quanto por democratas. Nova Jersey, por exemplo, Novo México viram as prisões dobrarem, apesar de ambos terem aprovado leis neste ano que restringem a cooperação do governo com ICE. O fato é que as prisões do ICE têm atingido níveis recordes. Foram 43 mil em junho e 49 mil em julho. E eles estão cada vez mais próximos de atingir a meta de 2 mil prisões por dia. Há explicações para isso. Primeiro é que os Estados Unidos têm um novo secretário de Segurança Interna, Mark Wayne Mullen, que assumiu o cargo em março, assumiu prometendo mais eficiência, menos espetacularização. Outra coisa, o ICE contratou mais agentes. Eram 21 mil quando Trump assumiu, agora já são 29 mil. E por fim, o número de voos de deportação também aumentou. Em julho atingiu o recorde de pelo menos 329 voos para fora do país.
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1: Oi, professor, boa tarde.
3: Tatiana, boa tarde. Fernando, boa tarde. Boa tarde. Ouvintes, boa tarde.
2: O nosso ouvinte Thales Emanuel Dias conta que fizeram um rolê na casa do Buchecha, em Posto de Caldas. Aí a Fernanda, a professora, minha amiga, a Júlia, a esposa do André, o Carlos, o anfitrião e eu, tava todo mundo lá. Daí a conversa vai, a conversa vem. Ele não lembra o porquê, mas ele disse o seguinte: eu nunca vi um precipício. Daí o André acabou perguntando qual a relação que há entre precipício e precipitar. A Júlia chegou até a comentar as palavras abismado e abismo até tem alguma ligação, pois ficamos abismados diante de um abismo. Poxa, que lindo. Como eu falo sempre do podcast, eles disseram pergunta para o professor Pasquale.

0: Pasquale.
1: Cara, mas eu acho que talvez seja a coisa que eu mais ouço na vida fora daqui. É pergunta pro professor Pasquale.
0: Lá em casa a gente fala direto.
1: Não me deixa esquecer que eu tenho uma consulta para te fazer no fim da aula, professor, por favor. Mas vamos lá, pro abismo, okay. Pro precipício. Espero que a gente não caia.
2: Ai, ai, ai. Thales Emanuel Dias, né? Que é de Poços de Caldas, pelo jeito aí, pela conversa, né? Mas a pergunta do nosso amigo é impressionante, né? Estamos em um rolê aqui agora. Eu dei muita risada quando vi. Uma delícia de pergunta. Bom, a questão é a seguinte. Vamos começar pelo abismo. Não é o objeto da pergunta dele, mas é bom lembrar que abismo, ao pé da letra, abismo é uma palavra de origem grega, não é? E ao pé da letra, desculpe, de uma palavra de origem latina, perdão, que vem do grego, né? Que significa sem fundo, né? Literalmente, ao pé da letra, né? Então o abismo é sem fundo. O precipício não tem nada a ver, literalmente falando, com essa coisa de ausência de fundo. O precipício tem a ver com a ideia do salto com a cabeça, né, para baixo, né, de pôr a cabeça para baixo e pimba, né, e mergulhar, né, com ela devidamente a capa solta, como se diz no dialeto, no dialeto de Nápoles, né, que é uma maravilha. Né. Então a relação é com esse movimento, né, de quem vai pular com a cabeça devidamente posta adiante, né, e lá se vai. Depois, por extensão, o precipício é uma depressão, é um buraco profundo, uma cavidade profunda e tal. Né. No Rio Grande do Sul existe um lugar lá, meu Deus do céu, é Fortaleza que se chama, nada a ver com a capital do Ceará. É um lugar absurdo, perto ali de Gramado, Canela, aqueles lugares. É, os ouvintes vão ajudar, vão lembrar o nome do lugar. É uma
3: onde
2: coisa
3: há um
2: de
3: precipício.
2: Doido,
3: assim. Onde há um abismo.
2: É, há um precipício. É um precipício. Ali a gente vê o fundo.
3: Tá bom.
2: Mas o fundo é tão longe que dá a impressão de que não há fundo, né? Bom, em suma, vamos ouvir a Joselina, querida Joselina Pérola Negra, que vai cantar uma canção em que há essa palavra para a gente, o precipício, né, para a gente pensar um pouco, composição de Beto Sem Braço, era o apelido desse compositor. A canção está no disco Sorriso Aberto, de 98, enquanto isso, a gente vê se os ouvintes nos ajudam, ou se você, Fernando, ou se eu aqui, Casso, o tal do Canyon que existe.
3: Canyon
2: lá
3: do
2: de...
3: Itaimbezinho. Fácil de falar, hein? Rapaz. Mas é isso?
2: Itaimbezinho. Vamos ver se é esse. Vamos Itaimbezinho. Tocar a música e a gente já volta.
1: Deve ser Itaimbezinho.
2: Vamos lá.
4: É Porto Alegre.
1: Ah, então não é.

0: Professor, vamos lá, diz aqui, se eu quiser me jogar no precipício, você deixa, você deixa.
1: A letra é pesada, fala de como os bichos se dão bem, mas os humanos não, né? E aí vem essa coisa de, se eu quiser me jogar no precipício, você deixa. Bom, quando a gente pensa em precipício, essa coisa de pular lá no fundo, esse lugar fundo, e eu vi aqui o Itaim Bezinho, acho que é esse mesmo, viu?
0: Ó, tem também o Quênia Fortaleza.

0: Antônio Iglesias aqui que está
1: Ah.
0: falando também, no Parque Nacional Aparados da Serra.
1: Tá vendo?
0: Tem
1: Eu
0: vários.
1: acho que fui a esse Fortaleza, né? Que é assustador. A gente. E não há nada, não há proteção, não há coisa alguma. Se bobear, você despenca. Você vai lá para baixo, né? E adeus, né? Era uma vez, né? Agora, quando a gente pensa em precipício e em precipitar, que tem relação sim, a gente acha que não, porque a gente usa precipitar com o sentido de a pessoa que se precipita, que vai adiante, que faz a coisa antes da hora e tal. Mas a gente vai ouvir Carlos Drummond de Andrade. Um poema belíssimo dele, que está no livro A Rosa do Povo, prestem muita atenção no poema, chama-se Consolo na Praia. É ele mesmo, Drummond, que vai dizer o poema para nós. Vamos lá.
2: E aí?
3: Consolo na
2: Aí.
3: praia. Vamos, não chores. A infância está perdida. A mocidade está perdida. Mas a vida não se perdeu. O primeiro amor passou. O segundo amor passou. O terceiro amor passou. Mas o coração continua. Perdeste o melhor amigo. Não tentaste qualquer viagem. Não possuis carro, navio, terra, mas tens um cão. Algumas palavras duras em voz mansa te golpearam. Nunca, nunca cicatrizam. Mas e o humor? A injustiça não se resolve. À sombra do mundo errado, murmuraste um protesto tímido. Mas viram outros. Tudo somado, devias precipitar-te de vez nas águas. Estás nu na areia, no vento. Dorme, meu filho.
1: Esse poema é impressionante porque fala da insolubilidade, né? Tudo somado, devias precipitar-te de vez nas águas. Qual é o sentido aí de precipitar-te? Jogar-te de cabeça nas águas, né? Sentido que a gente hoje não usa. A gente usa o precipitar com essa ideia do movimento, como alguém que mergulha, mas mergulha no sentido da pressa, né? De fazer a coisa antes da hora, de tomar a decisão equivocadamente, porque se precipita, né? Se lança antes da hora. Existe até uma palavra que eu gosto muito de usar e uso brincando com os meus amigos, que é a palavra precipite, né? Sempre que alguém quer já, né, tá com agonia, eu digo: não, calma, não seja precipite, né, que é uma palavra lindíssima, que é da mesma família. Então, precipitar tem relação lá com precipício, a ideia de se lançar, de se jogar e tal, de cabeça, e por extensão de sentido, por sentido metafórico, essa coisa de fazer a coisa antes da hora, né? De ser precipitado, de se lançar inadequadamente, de não esperar, né? De fazer a coisa acontecer antes do que devia acontecer. É isso.
2: Muito legal. Os nossos
0: Perfeito.
2: ouvintes mandaram para cá o Canyon Fortaleza, nos Aparados da Serra, em Cambará do Sul, Canyon Itaimbezinho e outro na região que é o Fortaleza. Foi o. Certo? Acho que é isso. Estou juntando
1: É,
2: aqui
1: foi esse
2: informação
1: que eu
2: de vários
1: visitei.
2: ouvintes. E teve um
1: É,
2: outro que
1: estou vendo aqui
2: diz:
1: no chat.
2: Parque Nacional Aparados da Serra Cambará do Sul, onde tem o Canyon Itaimbezinho, com mais de 700 metros de profundidade, divide os estados do Rio Grande do Sul e Santa Catarina. Obrigada aos nossos ouvintes, hein? E aí eu pus as imagens aqui
1: Atentos.
2: no buscador, lindão, viu? É,
1: É
2: tá aí um,
1: assustador.
2: não, tá aí um bom destino turístico, né? Para ir conhecer os canyons no sul do país. Muito legal. Bem legal mesmo.
1: E essa cidade, quando faz frio, né, quando vem aquelas ondas de frio, essa cidade costuma, Cambará do Sul, costuma ser daquelas que registram
2: Ó, dá para fazer de
1: temperaturas
2: bici.
1: baixíssimas.
2: Tô vendo aqui, dá para fazer
1: Como?
2: até de bicicleta. Oh, deve ser um rolê legal esse.
1: Olha lá.
2: Ô, professor, antes de te deixar aí, preciso reportar aqui como fazemos.

0: Sempre uma dúvida jornalística. A
1: Ah.
0: gente pronuncia Tibé ou Tibete?
1: Olha, eu diria Tibete porque você pega no adjetivo tibetano, né, que a gente sempre diz que é relativo ao Tibete, a forma grafada em português, Tibete com E no final, né? Então a gente pronuncia o que está escrito, né? Tibete, que é o nome em português dessa região que, se não me engano, é propriedade, entre aspas, da China, né? Tomada pela China ali, em suma, pertence à China. Tibete, com
0: Tá.
1: E no final.
0: Muito bem. Muito
1: Tá?
0: obrigada. Um beijo e até amanhã.
1: Hasta mañana, beijo para vocês, meus dois queridos, e beijo para os ouvintes.
2: Beijo. 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
5: 4h21, mais informações aqui do Rio de Janeiro para você. E olha, quem está com conta atrasado ou nome negativado tem até amanhã, sexta-feira, para tentar renegociar dívidas diretamente com bancos, concessionárias e outras empresas em Campo Grande, na zona oeste do Rio. O atendimento acontece no Parque Oeste e não precisa de agendamento. Nessa quinta-feira, a ação segue até às 5 da tarde. Amanhã, o serviço funciona novamente das 10 da manhã até às 5 da tarde. Ao todo, representantes de 15 empresas estão participando desse feirão organizado pelo Procon Carioca. Entre elas estão Bradesco, Itaú, Santander, Banco do Brasil, Caixa e outros bancos, além da Naturgy, Light, Sedai, Jaé e Zona Oeste Mais. A proposta é permitir que o consumidor converse diretamente com a empresa para tentar conseguir novas condições de pagamento, né? Ou de parcelamento, regularização da dívida. Também é possível tirar dúvidas sobre direitos do consumidor, registrar reclamações no próprio local. Então tem esse planejamento ali, né? Sendo feito também com o apoio do Procon Carioca. Também é possível levar ali, né? Para você levar o documento de identidade, CPF e comprovante de residência, e aí sim você conseguir os dados para negociar suas dívidas. Quem tiver boletos, contratos, faturas ou outros documentos relacionados à dívida também deve levar esse material, além de toda a identificação, né? O RG, CPF, comprovante de residência, porque isso pode facilitar a consulta e a negociação. As equipes das Secretarias Municipais de Saúde e Assistência Social também participam dessa ação com outros atendimentos à população. Feirão que acontece no momento de endividamento elevado aqui no país, né? Dados do governo federal estão apontando que mais de 70 milhões de brasileiros estão com o nome negativado, então oportunidade para você que é de Campo Grande ou de outros bairros próximos, que o atendimento é gratuito e vai até amanhã no Parque Oeste, portanto, em Campo Grande. Atendimento que começa às 10 da manhã e vai até às 5 da tarde. Se você está por perto, se enquadra nessas condições, é só chegar, ainda tem alguns minutos, até às 5 da tarde para você conseguir o seu atendimento e fazer a sua renegociação.

0: Oi, doutor, boa tarde.
1: Boa tarde, Tatiana. Boa tarde, Fernando. Boa tarde, gente.
2: Boa tarde. Por favor, onde o senhor está? Decifre para a gente. Explique tudo.
1: Então, estou aqui de repórter hoje, né, Fernando? Estou no 37º Congresso Brasileiro de Endocrinologia e Metabologia, que está acontecendo aqui no Rio de Janeiro.
0: Tem novidades menopáusicas, doutor?
1: Tem novidade menopáusica, eu posso até depois mandar para você.
0: Quero saber, vamos abordar aqui no quadro também. Que não vai ser hoje.
1: Terça-feira a gente dá uma revisão.
0: Boa, boa.
1: Terça-feira eu prometo uma revisão sobre o que foi apresentado aqui no Congresso, justamente sobre isso.
0: Ótimo.
1: Aliás, hoje, uma das maiores filas que eu vi no Congresso foi justamente uma apresentação sobre perimenopausa. Tinha gente saindo pelo ladrão da sala.
0: Vivi para ouvir um negócio desse depois de tantos anos de negligência científica a respeito do nosso corpo, viu? Ó, antes tarde do que mais tarde. Mas vamos lá, porque hoje a gente vai falar de antitabagismo. A gente já falou da geração Z hoje. É, a geração que cresceu vendo as campanhas antitabagismo na escola, hoje é a que mais fuma no Brasil, de acordo com uma pesquisa do AC Camargo Cancer Center com anexos, pesquisa e inteligência de dados, que ouviu mais de 2 mil brasileiros com 16 anos ou mais nas 27 unidades da federação. E o resultado é alarmante. Entre os jovens de 16 a 24 anos, 19% se declaram fumantes ativos de cigarro comum ou eletrônico. E não parece um percentual muito alto, 19%, mas é mais do que a média nacional de 17%. E é maior também do que qualquer outra faixa etária ouvida na pesquisa. A gente tem nesse país, doutor, há anos uma política antitabagismo que funcionou e funcionou muito bem. Por que ela não está funcionando mais?
1: Eu acho que pelo mesmo motivo que a gente vê muitas vezes algumas campanhas com o tempo perderem eficácia. Parte dessa perda é pelo próprio sucesso da campanha. Vamos lembrar que o Brasil saiu de perto de 30% de tabagistas para uma média em torno de 10%, né, se pensar os grupos todos. Então, foi um grande sucesso. Mas essas campanhas, se não forem renovadas, acabam acontecendo isso. Infelizmente, a gente está vendo isso na vacina também. E esse número que você falou aí, ele está muito alinhado com a Vigitel, que é uma pesquisa mais ampla, feita pelo IBGE, com os telefones do Brasil inteiro, que coloca ali, provavelmente, nesse grupo, com fumantes em torno de 11%, que é a resposta por telefone, né? Então, muitas vezes, a pessoa esconde, não se sente confortável em falar. Mas também aconteceu uma normalização, que a gente já falou aqui algumas vezes, da questão do cigarro eletrônico. O cigarro eletrônico passou a ser visto como uma opção saudável, ou menos danosa, quando não é. De cara, já vamos lembrar que não é. Mas, enfim, a gente deixou isso acontecer. Essa é um alerta para que as campanhas de saúde pública, elas precisam ser renovadas, porque nem sempre a gente conseguiu feitos enormes, principalmente mostrando a área do marketing, da propaganda. Né? Vamos lembrar que eu cresci vendo propaganda de cigarro na TV.
0: Total.
1: Propaganda de cigarro em corrida de automóvel, show de rock, show de jazz. Então, enfim, tudo isso não existe mais. Agora, não basta mais só isso. Porque a comunicação não é mais feita dessa maneira somente. É, então, as pesquisas, as campanhas de saúde pública precisam se adaptar aos novos tempos, ao jeito de comunicar. Quem fala com esse jovem? Né? Como fala com esse jovem? Esse é o alerta que eu acho que tem que vir desse resultado. É muito ruim, mas, por outro lado, a gente sabe que isso dá

0: reverter, que já conseguiu antes. Agora, o que a gente precisa é realmente que os responsáveis aí dos programas se empenhem para poder diminuir isso. E a questão do cigarro eletrônico precisa ser combatida de frente.
1: Sim.
0: Não adianta fingir e dizer, ah, não, mas é proibido, mas existe. Se é proibido, não pode existir, ponto, acabou.
1: E você sabe que eu estava vendo esses dias, doutor, uma jornalista de quem eu gosto muito, que estuda, pesquisa e fala sobre tendências, já faz um tempo, mas ela dizia, gente, fumar voltou à moda. E eu olhei para aquilo e falei, gente, moda não é uma combustão espontânea. A gente está falando de um lobby fortíssimo, de uma indústria riquíssima, que, como a gente já tratou aqui mais de uma vez, está tentando, o mais que pode, emplacar a liberação dos eletrônicos aqui, né?
0: Exatamente. Porque quem tem que lembrar que a gente costuma chamar essa indústria de indústria do tabaco. Eu prefiro chamar de indústria da nicotina.
1: É.
0: Porque o produto final dela que ela vende não é o tabaco, é a nicotina. Então,
1: e nicotina dá câncer, né? Comprovadamente.
0: Exatamente. Podem dizer, ah, mas o cigarro eletrônico tem menos substância aqui. Não interessa. A gente já teve, inclusive, evidência científica publicada mostrando que o que a gente ingere, quem usa cigarro eletrônico, ingere substâncias carcinogênicas. Ou seja, substâncias que podem levar ao câncer e que provavelmente vão levar. A carga dessas substâncias no cigarro eletrônico é muito maior do que no cigarro comum. Né? Um fumante de cigarro eletrônico fuma o equivalente, muitas vezes, a 2 maços de cigarro num cigarro desse descartável. Então, e agora inventaram uma outra forma, que são os bolsinhos de nicotina. Você já deve ter ouvido falar também disso.
1: Como é?
0: Os pouches. Os pouches de nicotina são pequenas bolsas de papel que se dissolvem, você coloca entre a gengiva.
1: Que
0: e
1: isso?
0: A mucosa. É uma forma extremamente comum no mundo inteiro, está sendo extremamente intencionado pela indústria da nicotina, porque justamente, enfim, não tem cheiro, não sai nem fumacinha e a indústria continua vendendo o produto dela. É uma guerra de marcas, a indústria da nicotina trabalha para manter mercado, ela não é...
1: Travou? Enquanto isso, eu vou contar...
2: Puxa,
1: fala, Fê.
2: Uma história. Não, fala. Rapidinho. Minha. Em Londres, vi muita gente fumando, mas não vi tantos jovens fumando. Lá pode cigarro eletrônico, não pode aquele pod que você dá vários fumados e joga fora, descartável. Sabe quanto custa? Daí, que é um...
1: O cigarro é caríssimo lá.
2: Eu perguntei para assim, por que jovens não fumam? Ela, porque custa 20
1: pounds,
2: libras, ou pounds.
1: Vezes 7. R$140
2: para você comprar cigarros. Um maço, mesmo eletrônico, também custa 140, que é para não incentivar o jovem a comprar. R$140 é um maço de cigarro.
1: Bom, em Lisboa as pessoas fumam muito, viu? Muito, muito, muito, muito ao ar livre. E ó, no dia 29, que é quando, hein? Sábado, é o Dia Nacional de Combate ao Fumo. É sempre bom a gente falar da importância da prevenção, do diagnóstico, dos tratamentos que o SUS, a UBS, oferece para você que quer parar de fumar, né? Tenho números para você. Dados atualizados do Instituto Nacional do Câncer indicam que o hábito de fumar está associado a aproximadamente 161 mil mortes por ano no país, uma média de cerca de 443 mortes por dia. Os custos relacionados ao tabaco também são expressivos, ultrapassam 153 bilhões de reais todos os anos, considerando despesas com tratamento de doenças e perda de produtividade. A Organização Mundial da Saúde estima que o tabaco provoque mais de 8 milhões de mortes por ano, incluindo aproximadamente 1 milhão e 300 mil pessoas que não fumam, mas são expostas à fumaça do cigarro. 4h32.
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0: 6. O candidato do Missão à presidência da República, Renan Santos, classificou o fim da escala 6 por 1 como medida perigosíssima e populista alimentada pelo governo do presidente Lula. Ele diz que a iniciativa vai levar ao aumento da informalidade e à redução da arrecadação para a Previdência. Renan Santos também afirmou que o país precisa de uma nova legislação trabalhista que substitua o predomínio da CLT e do modelo de microempreendedor individual. O candidato ainda defendeu uma jornada de trabalho de 44 horas semanais. Renan Santos foi o terceiro entrevistado da série de sabatinas da CBN com os presidenciáveis, em parceria com os jornais O Globo e Valor Econômico. O Conselho da Justiça Federal liberou mais de 3 bilhões de reais para o pagamento de valores atrasados a pessoas que venceram ações contra órgãos do governo federal. 2 bilhões 750 milhões são destinados a ações relacionadas ao INSS e a benefícios assistenciais, incluindo casos de revisão de aposentadorias, pensões e auxílio por incapacidade. Os recursos atendem 280 mil beneficiários. O brasileiro Alisson dos Santos, o Pio, quebrou o recorde mundial dos 400 metros com barreiras ao vencer a etapa de Zurique da Liga Diamante, que reúne as principais competições de atletismo da temporada. O norueguês, que é um dos principais rivais de Pio e detinha o recorde mundial, ficou com o segundo lugar. Alisson dos Santos está com 26 anos, foi medalhista de bronze da prova nos Jogos Olímpicos de Tóquio e de Paris. Yayoi Kusama, artista japonesa que se notabilizou pelas pinturas cobertas de bolinhas, morreu aos 97 anos. O museu e fundação Yayoi Kusama anunciaram a morte nesta quarta-feira, informando em comunicado que ela havia morrido no dia 14 em um hospital de Tóquio. A causa da morte não foi revelada. No horário de Brasília, 4h35.
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0: Informação chegando de São Paulo. Lucas Taveira, boa tarde.
2: Boa tarde, Tati. A família de Lito Souza pediu que as visitas ao influenciador sejam restritas a parentes e amigos próximos. O pedido foi divulgado nesta quinta-feira nas redes sociais do piloto. Lito, de 59 anos, está internado no Hospital Albert Einstein e foi diagnosticado com a doença de Creutzfeldt-Jakob, uma condição neurológica rara, degenerativa e sem cura conhecida. Segundo a família, o influenciador tem recebido muitas visitas e pedidos de pessoas que querem vê-lo. O fluxo de visitantes, porém, estaria atrapalhando o descanso e o tratamento. Mesmo entre familiares e amigos próximos, as visitas deverão ser agendadas diretamente com Mila Seidel, esposa de Lito, para facilitar a organização. A família também pediu que os encontros sejam breves. Lito vinha buscando alternativas experimentais para o tratamento. Dois medicamentos estão sendo estudados, mas ele ainda não conseguiu acesso aos estudos clínicos procurados pela família. A família, Mila Seidel, a esposa dele, continua tentando obter o chamado uso compassivo de medicamentos que estão sendo testados contra a doença no exterior. O mecanismo permite, em determinadas situações, que pacientes tenham acesso a remédios ainda não registrados e fora de ensaios clínicos. Lito foi homenageado pelo Palmeiras antes do jogo contra o Santos pela Copa do Brasil nesta quarta-feira, dia em que o Palmeiras completou 112 anos. Em um vídeo exibido no telão, o piloto que apareceu no hospital com a nova camisa azul do clube afirmou que o Palmeiras o ensinou a nunca desistir.
3: Eu quis gravar esse vídeo enquanto eu ainda tenho cognição, porque eu não sei quanto tempo. Mas essa encefalite tinha duas possibilidades. Então...
4: Lucas, peraí, não é essa sonora, é certo? A gente vai tentar achar aqui por enquanto. Por favor, vamos retomar então a sua... Temos? Temos, só um minutinho que a gente vai colocar agora a sonora correta. Vamos lá.
3: Nós dois, agora, nesse momento, estamos lutando pela glória eterna. E me disseram que eu não tinha muita chance. Mas teve um time aí que eu já vi virar um jogo que

0: terminou o primeiro tempo perdendo de 3 a 0 e aos 53 minutos virou para 4 a 3. Isso é uma das coisas que eu aprendi com Palmeiras, a nunca desistir. Essa minha mão do lado esquerdo, meia parada, ela não conseguia se mexer e hoje ela já está fazendo movimentos.
1: Bom, Fernando, a esposa de Lito, a Mila Seidel, também esteve no estádio junto com outros torcedores e pediu apoio à campanha pela liberação do medicamento. Ela afirmou que o influenciador ama aviões e o Palmeiras e pediu que os torcedores ajudem a mobilizar as pessoas envolvidas na liberação do tratamento. Fernando, Tati?
2: Palmeirense
1: Super
2: profissional,
1: palmeirense.
2: apaixonado, né? Que legal. Bom, tomara que dê tudo certo.
1: Ai, sim, tomara. Estamos todos torcendo, acho, né? Acho que todos nós, né? Vai, Lito, vai. Falar em Palmeiras, né? Tem sorteio de Libertadores com o Leonardo Dai. É isso, Léo? Boa tarde.
3: Boa tarde, Tatiana. A Confederação Sul-Americana de Futebol divulgou agora há pouco datas e horários dos confrontos das quartas de final da Libertadores. Libertadores que começa essa fase quartas de final dentro de 2 semanas. Semana que vem nós teremos os jogos de volta das quartas de final da Copa do Brasil e já na semana seguinte começa aí ou recomeça o principal mata-mata do continente. A fase quartas de final começa na terça-feira, dia 8 de setembro, então não terça-feira que vem, a próxima terça. Terça-feira, dia 8 de setembro, com o jogo entre Fluminense e Platense da Argentina, às 19 horas, no Maracanã. O jogo de volta na terça-feira seguinte, no dia 15 de setembro, também às 19 horas, na Argentina. Na quarta-feira, dia 9 de setembro, 19 horas, Palmeiras e LDU no Nubank Park, Estudiantes e Corinthians, às 9h30, na Argentina. Os jogos de volta na quarta-feira seguinte, dia 16 de setembro, LDU e Palmeiras às 19 horas em Quito, Corinthians e Estudiantes às 9h30 na Neoquímica Arena. E na quinta-feira, dia 10 de setembro, começa o confronto entre Independiente Del Valle e Flamengo, jogo às 9h30 da noite no Equador, jogo de volta uma semana depois, na quinta-feira, dia 17 de setembro, às 9h30 da noite no Maracanã. A Confederação Sul-Americana de Futebol também divulgou datas e horários dos jogos das quartas de final da Sul-Americana, que acontecem nas mesmas datas aí das quartas de final da Libertadores. A fase quartas de final da Sul-Americana começa também na terça-feira, dia 8 de setembro, com Independiente Santa Fé e Vasco, às 19 horas em Bogotá, na Colômbia. Jogo de volta uma semana depois, dia 15 de setembro, em São Januário. Repare que é a mesma data e o mesmo horário do jogo do Fluminense contra o Platense. Então, o Fluminense vai jogar na Libertadores, no mesmo horário em que o Vasco estiver jogando na Sul-Americana. Também na terça-feira, dia 8 de setembro, tem o confronto entre Boca Juniors e São Paulo, pelas quartas de final da Sul-Americana, mas às 9h30 da noite. E o jogo de volta também, dia 15 de setembro, terça-feira, no Morumbis, às 9h30 da noite. E aí, na quarta-feira, dia 9 de setembro, tem Santos e Atlético Mineiro na Vila Belmiro, às 19 horas. Jogo de volta na quarta-feira seguinte, dia 16, na casa do Atlético Mineiro, na Arena MRV. É mesma data e mesmo horário dos jogos do Palmeiras contra a LDU. Palmeiras vai estar jogando na Libertadores, enquanto o Santos estiver jogando pela Sul-Americana. Só para não deixar passar, a Sul-Americana tem um confronto que não tem times brasileiros, né? Que é o confronto entre o Cienciano do Peru e o Montevideo City Torque, que vão jogar na quinta-feira, dia 10 de setembro, às 9h30, no Peru, e depois, uma semana mais tarde, no Uruguai, no mesmo horário também, às 9h30. Tatiana.
1: Obrigada, Léo. Leonardo Dai com os confrontos definidos da Libertadores, quartas de final.
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1: Thalita Gildice, boa tarde.
5: Boa tarde, Tati. Todo mundo tá ligado aqui no estúdio CBN.
2: Boa tarde. gente?
5: Bom, vamos falar de uma parceria que parece importante, parece muito legal para o nosso futebol feminino, mas a Thalita vai explicar exatamente. Federação Paulista firmou uma parceria com a liga responsável pela elite do Campeonato de Clubes de Futebol Feminino da Espanha, a Liga F. O que é que contempla essa parceria, Thalita? Que parceria, em que termos ela foi feita?
6: É interessante a gente falar sobre isso, porque assim, já existia essa parceria com a Liga Espanhola, mas para o futebol masculino, né, entre a Federação Paulista de Futebol, e eles decidiram ter também com o futebol feminino. A Liga F, que é a Liga Espanhola do feminino, que enfim, vem tendo avanços muito significativos nos últimos anos, e é uma parceria mais para uma troca de ideias, mas também para o desenvolvimento do futebol feminino, tanto aqui na Federação Paulista, no futebol brasileiro, de forma geral, mas também para o futebol espanhol, né? Quando a gente fala de futebol feminino aqui no Brasil, é óbvio, sem nenhum tipo de medo de dizer que a Federação Paulista é o grande exemplo aqui no futebol brasileiro. Então é uma liga também que vem fazendo, uma federação que vem fazendo um grande avanço com a modalidade, não só a nível de gestão, a nível de investimento, mas a nível de retorno em todos os pontos quando a gente fala sobre o futebol de mulheres aqui no nosso país. E aí essa parceria não só para cursos de gestão, para cursos relacionados a isso, mas também a cursos para arbitragem, para o desenvolvimento da arbitragem. E isso também é muito interessante da gente falar, porque se a gente fala assim, às vezes, de arbitragem no futebol masculino, que já é um pouco complexa, que tem muitos erros, imagina no futebol feminino, porque são árbitros que realmente ainda não possuem um nível técnico do jeito que a gente gostaria que tivesse. Então também é nesse sentido do aperfeiçoamento da arbitragem aqui no futebol feminino brasileiro. É legal a gente dizer que a Federação Paulista de Futebol foi a primeira federação, né, a primeira entidade aqui no Brasil a ter um departamento exclusivo para o futebol feminino. E isso é muito difícil de ter. E mais do que ter um departamento exclusivo, é realmente ter um investimento, é um desenvolvimento da modalidade. Então é legal ver uma parceria desse estilo, não só para receber coisas da Liga Espanhola, mas também para oferecer o que está sendo desenvolvido aqui, e isso de certa forma também impacta o futebol feminino brasileiro de forma geral. Então foi um evento que aconteceu ontem, com a presença inclusive da Cris Gambaré, coordenadora da Seleção Feminina de Futebol, e do técnico Arthur Elias, técnico da Seleção Feminina. Eles estiveram presentes ontem também no evento, então foi um evento bem interessante nesse sentido, não só para uma transparência, para uma visibilidade do futebol paulista, mas do futebol feminino brasileiro de forma geral, e a presença da Cris e do Arthur Elias também comprova isso.
5: Agora, Thalita, fiquei na dúvida, por que que uma liga que representa os clubes de futebol feminino de um país não fez uma parceria com uma entidade que representa o futebol brasileiro e não com a Federação Paulista? Cadê a CBF? Tá comendo bola ou não tá nem aí pro futebol feminino mesmo?
6: Eu acho que é porque foi uma iniciativa mesmo da Federação Paulista.
5: Ah, tá bom.
6: E
5: tá,
6: aí, perfeito. Eu acho que, mas isso também é um ponto de discussão, eu acho que é super válido, do porquê que a CBF também não estava envolvida de forma, sim, mais ampla e tudo mais. Sim. Mas como são ligas, né? A gente fala de Federação Paulista, futebol paulista, de certa forma, Campeonato Paulista, isso também é importante. Mas é lógico, a Liga F é uma liga nacional, então isso também deveria ter mais uma ligação com a CBF, não só a participação ali mais presença do que propriamente uma relação com a CBF em si, né? A presença da Cris Gambaré e do Arthur Elias é muito mais, porque são dois nomes importantes do futebol feminino brasileiro, do que propriamente uma relação com a CBF institucionalmente presente nesse evento da Liga F. Eu acho que é sim um ponto de crítica. E aí, quando a gente fala de gestão, a Federação Paulista está à frente da CBF no cuidado do futebol feminino aqui no Brasil, e isso eu não tenho problema nenhum em dizer. Assim, a Federação Paulista está à frente da Confederação Brasileira de Futebol. Legal. No cuidado, na gestão e na visibilidade da modalidade aqui.
2: Mas talvez sirva agora como um empurrão, né? Tipo, olha,
5: olha o que a gente está fazendo aqui. Tipo, podemos fazer em outros estados, exato, pessoal.
2: Até chegar a CBF.
6: Também acho. Assim. Tá, a gente tem uma Copa aqui ano que vem, né? Então toda a relação desse tipo, ela é extremamente importante para o desenvolvimento. A gente fala de desenvolvimento do futebol feminino, é óbvio que a CBF é importante nesse sentido, mas as federações são muito importantes também para esse fortalecimento. Ter o trabalho da Federação Paulista nesse sentido é extremamente fundamental, e seria interessante que de alguma forma a CBF tentasse fazer com que outras federações tentassem se aproximar, assim, só um tiquinho do que a Federação Paulista faz hoje com o

0: troca para a gente desenvolver no sentido médico mesmo, estudo do desenvolvimento físico dessas jogadoras, do desenvolvimento Sim. tecnológico, voltado para o aperfeiçoamento e cuidado dessas atletas, da saúde delas. Então, acho
1: de
0: que são
1: boas. De
0: acordo
1: com o corpo da mulher, né? Porque Exato. Os estudos do futebol masculino são muito avançados, mas são corpos que funcionam diferente, né?
0: Exatamente, né? É muito diferente você ser preparador físico de um time masculino e você ser preparador físico de um time feminino. Existem coisas que são específicas ao corpo feminino e que seria muito legal se a gente tivesse em estudos mais aprofundados aqui no Brasil. Eu falo de Brasil, mas eu acho que isso é um problema mundial, não é só algo no nosso país. Os estudos ainda são muito rasos em relação ao cuidado do futebol feminino sob essa ótica. Então, eu acho que toda vez que você tem parcerias desse tipo, você amplia os estudos sobre isso e você acaba, de certa forma, incentivando a avançar Claro. No desenvolvimento dessas questões todas.
1: Muito legal, muito bem. Bom, rapidinho, a gente falava aqui na semana passada das quartas de final do Campeonato Brasileiro, que terão, os primeiros jogos acontecem nesse próximo fim de semana, no domingo. Então tem Bahia e Palmeiras, Flamengo e Ferroviária, Grêmio e São Paulo e Cruzeiro e Corinthians. Algum jogo sob risco?
0: Cruzeiro e Corinthians.
1: Quê?
0: Cruzeiro e Corinthians por questões financeiras. Corinthians assim? Tem problemas de atrasos salariais para a equipe feminina e para a equipe masculina, né? E a equipe feminina se reuniu, inclusive, ontem, com o presidente do Corinthians para conversar sobre isso. São 2 meses de direitos de imagem atrasados. E aí a gente precisa pontuar. O direito de imagem é correspondente praticamente ao salário dessas jogadoras. Então, quando você está ali há 2 meses, batendo o terceiro mês, se isso acontecer, elas podem rescindir unilateralmente com o clube de forma legal. E aí elas se reuniram. Por quê? Primeiro ponto, o presidente do Corinthians deu satisfação aos jogadores, mas não deu satisfação aos jogadores. Do porquê que tá atrasado, do porquê que tá acontecendo, se existe uma perspectiva de pagamento ou não. Ele se reuniu com os homens, mas não se reuniu com as mulheres. E aí, enfim, elas esperaram durante horas, inclusive, para conversar com ele. Ele deu uma perspectiva de que vai fazer o pagamento de um mês até sexta-feira e que em 10 dias consegue dar uma perspectiva sobre o pagamento de julho, né? Junho e julho.
1: Gente,
0: que tá atrasado.
1: Que bizarro. Pois atrasado desde junho. Junho, julho,
0: junho
1: agosto.
0: E julho atrasado, que era referente a junho e julho. São 2 meses de atraso, agosto certo. Já tá vencendo também.
1: Sim.
0: Então é toda essa questão. Eu acho que foi muito mais uma movimentação, ótimo, justa por conta de um atraso de salário, mas por falta de satisfação. Né?
1: Sim.
0: Você se reuniu com o seu elenco masculino, deu uma satisfação, enfim, explicou, mas você não se reuniu com o seu elenco feminino. Elas precisaram buscar essa reunião para ter uma satisfação, para ter uma perspectiva.
1: Já diz bastante sobre como o clube olha para elas, né?
0: E é bem ruim a gente falar isso, porque o Corinthians foi por muito tempo a hegemonia do futebol feminino brasileiro. E ter uma crise desse tipo com uma equipe que é tão forte, né, mais do que direitos de imagem, atraso também no pagamento de premiações. Corinthians feminino ainda não recebeu sobre a Libertadores de 2025, conquistou o vice-campeonato da Supercopa, o vice-campeonato da Copa das Campeões. Então são premiações referentes a elas, que elas conquistaram esses títulos, né? O título de 25, conquistaram ali, ficaram no vice-campeonato em 26. Isso também é algo atrasado para o pagamento delas. Então, assim, é mais do que toda a questão mais prática, que é a financeira, é o respeito com essas jogadoras. Né? Então, faltou essa satisfação de um clube que a gente sempre fala aqui com muito respeito em relação ao tratamento do futebol feminino, mas que, assim, uma verdade que nos últimos anos tá numa queda muito grande, o que é muito triste quando a gente fala da história do Corinthians. E aí houve, sim, essa reunião com uma ameaça delas, que eu acho uma ameaça muito justa, de não entrar em campo no duelo contra o Cruzeiro. Né? Houve essa perspectiva de esse pagamento acontecer sexta-feira. Creio que se isso acontecer, ou enfim, novas conversas acontecerem, elas vão se apresentar para o duelo contra o Cruzeiro segunda-feira pelo Brasileirão. Mas acho que são movimentações muito justas, sim, principalmente pela falta de satisfação da presidência.
1: Perfeito. Thalita Júdice com a gente falando de futebol feminino, às quintas, às terças e quintas tem convocadas aqui no Estúdio CBN. Obrigada, Thalita. Até a semana que vem.
0: Até. Valeu. Beijo.
2: Brasil! Tem recordista mundial, André Neto, com mais informações. Diga, André, boa tarde.
3: Tudo bem, Fernando? Boa tarde para você, para a Tati, para os ouvintes. Uma tarde histórica para o esporte olímpico e para o atletismo brasileiro. O Alisson dos Santos, o Pio, acaba de bater o recorde mundial da prova dos 4

0: 400 metros com barreira em etapa da Diamond League. O brasileiro marcou o tempo de 45,80, bateu aí por 14 centésimos o recorde anterior, que era do norueguês Carsten Warholm, que é o principal rival dele aí na prova dos 400 metros com barreira, recorde que tinha sido estabelecido nas Olimpíadas de Tóquio em 2021, e o Pio hoje bateu esse recorde. Ele venceu a prova da Diamond League com certa vantagem para o Warholm, que cruzou a linha de chegada quase um segundo depois, marcando o tempo de 46 segundos e 69 centésimos. O Alisson dos Santos está vivendo uma temporada fantástica, aliás, é a quinta vitória dele em 5 etapas na Diamond League, venceu as 2 etapas na China, uma etapa na Noruega, outra na Polônia e agora essa etapa na Suíça. O Alisson dos Santos terminou na primeira posição, o segundo colocado foi o Carsten Warholm e quem completou o pódio foi o nigeriano Ezequiel Nathaniel. O brasileiro Matheus Lima quase completou um pódio duplo para o Brasil, ficou na quarta posição com a marca de 47 segundos e 57 centésimos, por 7 centésimos ele não ficou com o terceiro lugar. Então Alisson dos Santos, novo recordista mundial da prova dos 400 metros com barreira, com a marca de 45 segundos e 80 centésimos. Fernando.
1: Tá certo, obrigado André Neto, com as informações sobre o Alisson dos Santos, o Pio, novo recordista mundial nos 400 metros com barreira.
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6: Milena Viana já está com a gente para destacar os melhores e os piores caminhos agora à tarde, não é isso, Milena? Boa tarde, tudo bem?
7: Oi, Gabriel, ótima tarde para você e para todo mundo que acompanha a gente, começando com destaque sobre as vias expressas, porque já estou observando o trânsito lento para o motorista que está em direção à Baixada Fluminense na linha vermelha, dificuldades na altura do Galeão com reflexos na passagem pela Ilha do Fundão, trânsito intenso também na passagem pelo Caju. No sentido centro da cidade, o motorista perde tempo a partir do acesso da linha amarela até a chegada ao Caju. A Avenida Brasil, que seria alternativa, também apresenta lentidão do acesso à ponte até a chegada a Bom Sucesso nos dois sentidos. Mais à frente, em direção à Zona Oeste, o motorista também enfrenta dificuldades a partir de Cordovil até a chegada Coelho Neto, principalmente na pista central. Quem segue nesse momento pela linha amarela está encontrando dificuldades em direção à Barra da Tijuca, na altura da Avenida Bento Ribeiro Dantas e no acesso da Avenida Brasil, no deslocamento entre a Zona Norte e Zona Sudoeste. Importante o motorista dar preferência pela autoestrada Grajaú-Jacarepaguá. Gabriel.
6: Obrigado, Milena.
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6: Noticiário policial aqui do Rio e olha, vai responder por tráfico internacional de pessoas um homem de 39 anos acusado de chefiar uma quadrilha que recrutava brasileiros para trabalhar no Sudeste Asiático. Sandro Serra Araújo foi preso em Realengo, na zona oeste do Rio, e é apontado pela investigação como um dos responsáveis por captar vítimas aqui no estado do Rio. A polícia está afirmando que o grupo usava falsas ofertas de emprego para atrair

e brasileiros interessados em trabalhar fora do país. As propostas envolviam áreas como call center e tecnologia, com promessa de pagamento em dólar. Depois da viagem, as vítimas encontravam uma situação muito diferente daquela que tinha sido anunciada no recrutamento, né? Parte delas era levada para países como Camboja e Laos e, de acordo com a investigação, obrigada a participar de golpes virtuais e fraudes pela internet. Que situação terrível, né? O Sandro foi localizado na terça-feira, depois de informações repassadas ao Disque Denúncia. A informação foi divulgada hoje, ele estava foragido e agora os investigadores estão tentando identificar outros envolvidos.

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Quinta-feira, 27 de agosto de 2026. A Justiça de São Paulo manteve a prisão preventiva da advogada e influenciadora Deolane Bezerra e dos demais réus na Operação Vernix, que investiga um esquema de lavagem de dinheiro ligado ao primeiro comando da capital. A Justiça também determinou continuidade das buscas e capturas de Paloma Camacho e Leonardo Alexander Camacho, considerados foragidos. Eles são sobrinhos de Marcola, considerado chefe do PCC. Deolane está presa desde maio no pavilhão especial da Penitenciária Feminina de Tupi Paulista, no interior de São Paulo. A família de Lito Souza solicitou que as visitas ao influenciador sejam limitadas apenas aos familiares e

0: amigos íntimos. O pedido foi compartilhado nas redes sociais do piloto. Lito recebeu o diagnóstico da doença de Creutzfeldt-Jakob, uma condição neurológica rara, degenerativa e sem cura conhecida. Ele encontra-se hospitalizado no Hospital Albert Einstein, em São Paulo. A família declarou que recebeu diversas solicitações de pessoas que desejam vê-lo e, embora as visitas sejam motivo de alegria, o grande número de visitantes dificulta o descanso do piloto. O general sérvio bósnio Ratko Mladic, acusado de comandar um dos maiores genocídios da Europa após a Segunda Guerra Mundial, morreu aos 84 anos. A morte foi anunciada pela imprensa sérvia e confirmada pela Organização das Nações Unidas. O general morreu no centro de detenção da ONU, em Haia, na Holanda, após sofrer um AVC. Ele foi acusado de estar por trás da morte de mais de 8 mil muçulmanos em uma campanha de limpeza étnica. E em 2017, o general foi condenado à prisão perpétua pelo Tribunal Penal Internacional por genocídio. No horário de Brasília, 5:04.
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1: Olá, muito boa tarde. Seja bem-vinda, seja bem-vindo ao Ponto Final CBN desta quinta-feira, 27 de agosto de 2026. Nós vamos juntas e juntos até às 7 da noite, com muita informação, análise e prestação de serviço. Carolina Moran, boa tarde, tudo bem?
2: Oi, Débora, boa tarde para você e para os ouvintes. Boa quinta, vamos nessa.
1: Você pode participar com a gente, manda mensagem aqui para o nosso WhatsApp, que é o 11 99911 9981. São 5 horas, 6 minutos agora. O Igor Cardim tem informações ao vivo de Brasília sobre a PEC do fim da escala 6x1. Andou um pouquinho mais, é isso, Igor? Boa tarde.
3: Oi, Débora, muito boa tarde para você, boa tarde a Carol, também aos ouvintes. Pois é, um dia depois do presidente Lula fechar aquele acordo com os presidentes do Senado e da Câmara, o relator Omar Aziz apresentou nesta quinta o parecer favorável ao fim da escala 6x1. A CBN teve acesso a esse relatório, que será votado na CCJ do Senado antes de ser analisado ali em plenário. Aziz rejeitou 12 emendas e manteve o texto aprovado pela Câmara para evitar que a proposta precisasse retornar para análise dos deputados. A PEC reduz a jornada máxima semanal de 44 para 40 horas, com limite de 8 horas diárias, e garante 2 dias de descanso por semana, sem redução salarial. A mudança seria gradual: 60 dias após a promulgação, a jornada cai para 42 horas. E um ano depois chega a 40 horas. O texto mantém a possibilidade de negociações coletivas e prevê regras específicas para micro e pequenas empresas. No setor produtivo, a retomada dessa discussão durante o período eleitoral gera bastante preocupação. Alguns setores defendendo que a votação ocorra depois das eleições e dizendo que a mudança deve considerar as diferenças entre as atividades econômicas. As associações comerciais também pedem a transição gradual, medidas compensatórias, valorização das negociações coletivas e apoio aos pequenos negócios. Em meio a essa expectativa ali pela tramitação no Senado, o advogado da CNC, a Confederação Nacional do Comércio, Roberto Lopes, pede uma saída que contemple também os setores produtivos, mas sem deixar os ganhos aos trabalhadores.
4: É importante que o debate leve em consideração os diferentes ramos e realidades dos setores econômicos, cada qual com suas especificidades, inclusive aqueles que utilizam mão de obra intensiva, como é o caso do comércio de bens, serviços e turismo, que possui dentro

0: de suas atividades, uma gama muito grande de diferentes setores e, sobretudo, que possa promover o desenvolvimento econômico, a geração de empregos e a melhoria de renda dos trabalhadores da melhor forma possível.
1: Se for aprovada na CCJ, a PEC segue para a votação em dois turnos no plenário do Senado. Para passar, são necessários 49 votos. Se o texto for aprovado sem mudanças em relação ao que veio na Câmara, poderá ser promulgado pelo Congresso. Caso haja alterações, a proposta retorna para análise dos deputados. Débora.
2: Obrigada, Igor, pelas informações. Omar Aziz é aliado do presidente Lula, mas claro que essa reunião de ontem entre Lula, Alcolumbre e Mota já traz aí um efeito prático, né? Essa liberação, ou melhor, um relatório favorável ao fim da escala sem nenhuma alteração, o que dá aí um fôlego, né, de certa forma, para a campanha do presidente Lula, para que ele possa explorar esse tema, esse assunto na campanha eleitoral. Como nos disse ontem agora não me lembro se foi a Isa ou se foi a Samanta. Mesmo que não vá a plenário, o fato de passar pela CCJ já daria aí algum fôlego para a campanha do presidente Lula.
3: Agora, Débora, claro que a oposição já está se movimentando, né? Porque não quer colocar essa azeitona na empada do presidente Lula tentando aí a reeleição. Samanta Klein de olho nessa movimentação da oposição. Conta pra gente, Samanta, boa tarde.
4: Oi, Carol, Débora, boa tarde. Uma das expectativas é tentar avançar com uma PEC alternativa, uma PEC que trata da flexibilização da jornada de trabalho numa negociação entre empregado e empregador. Foi uma PEC aí proposta pelo coordenador da campanha de Flávio Bolsonaro, inclusive o senador Rogério Marinho, que trata dessa proposta. Porém, conversando com os senadores da oposição, há bastante dúvida se realmente será travado esse avanço da PEC do fim da escala 6x1. A expectativa é que haja, sim, essa aprovação na CCJ, como vinha trazendo o Igor, e com avanço, talvez, até para o plenário antes das eleições. Essa é a avaliação de alguns parlamentares. No entanto, tem esse movimento aí da ala da oposição para tentar travar, mas fato é que dificilmente será travado esse avanço agora na CCJ. E como você ponderou, como a gente vem ponderando, mesmo que seja um pequeno avanço, que não haja uma votação terminativa em plenário, isso já pode gerar algum efeito eleitoral. Então, eu estava falando com um senador da oposição que ele disse que, eu vou votar favoravelmente para evitar dar a Lula o discurso de ter aprovado sozinho com seus governistas a medida. Ainda assim, o entorno de Flávio faz esse esforço para tentar evitar. Só que, para os parlamentares que estão buscando a reeleição, é difícil também votar contra, já que a medida da escala 6x1 é muito favorável, da mesma forma a questão da taxa das blusinhas, que também vai avançar. O Congresso antecipou para amanhã já a instalação da comissão mista que vai analisar a medida provisória que acaba com a chamada taxa das blusinhas. Até então, a previsão era do colegiado ser instalado só lá no dia 1º de setembro. E a relatora também é uma governista, é a senadora Leila do Vôlei. Ou seja, todas essas medidas de governo, né, que são as pautas prioritárias do governo, estão com relatores governistas. Alvo de resistência do setor empresarial, Alcolumbre e Mota estão, por sua vez, trabalhando para manter a MP do governo, que zerou o imposto de importação para as compras internacionais de até $50. Para o cientista político e jornalista Gustavo Ribeiro, Lula vai ter ganhos eleitorais com o avanço dessas medidas que são populares, porém, abaixo do que a campanha está esperando.
5: Mas eu acho que sim, e claramente pode ajudar o presidente a convencer ali o pequeno e cada vez menor grupo de eleitores que poderia tanto optar por ele quanto por Flávio Bolsonaro, porque essa é uma pauta extremamente popular, né? A última Nexus trouxe que mais da metade dos eleitores do Flávio são a favor da...

0: do fim da 6x1.
1: É por isso, inclusive, vale esse toque aqui que Flávio vem trabalhando contra a proposta do governo, mas ele defende a flexibilização da jornada de trabalho, ou seja, a negociação. Olha, você quer trabalhar só 2 dias por dia? Trabalhe. Quer trabalhar os 7? Também, desde que haja uma negociação. Já da parte de Lula, depois de 2 semanas de vazamento de informações sobre as investigações da Polícia Federal contra o seu filho, Lulinha, o presidente viu a repercussão negativa nas últimas pesquisas eleitorais. O Datafolha trouxe ali até uma perspectiva de empate técnico entre Lula e Flávio, e o destravamento da pauta do governo tem um potencial, sim, de gerar essa agenda positiva para tentar reverter o desgaste a pouco mais de um mês das eleições. Com vocês.
2: Obrigada, Samanta. Tá aí, né, Débora? A oposição tentando ganhar tempo, porque se tiver que votar, fica difícil votar contra, ainda mais em ano de eleição, né?
3: E a gente agora vai ao Rio de Janeiro, porque o Ricardo Porto tem aqui um resumo da sabatina de Renan Santos, que ocorreu hoje, sabatina aos jornalistas, foi sabatinado pelos jornalistas da CBN, do Valor e do jornal O Globo. Oi, Ricardo, boa tarde.
4: Oi, Débora, boa tarde. O candidato à presidência da República pelo Missão, o Renan Santos, se posicionou contra o fim da escala de trabalho 6x1, disse que vai cortar subsídios concedidos pelo governo federal, prometeu enfrentar o crime organizado por meio de estados de exceção e de defesa e reafirmou que não cumprirá decisões do Supremo que considerar ilegais. As declarações foram dadas nessa sabatina, que foi realizada pela CBN e também pelos jornais O Globo e Valor Econômico. Ao falar sobre economia, Renan Santos prometeu mudanças que, segundo ele, economizariam 1,1 trilhão de reais nos próximos 5 anos. Ele disse que vai reavaliar subsídios, mas afirmou que o setor do agronegócio continuará recebendo aportes se for eleito. O candidato defendeu o fim da Justiça do Trabalho e disse que será necessário fazer uma nova reforma trabalhista.
5: O modelo da CLT, ele vem com muitos custos e ele vem ainda com a Justiça Trabalhista, que é uma caixinha de surpresas. Nós temos a pior justiça trabalhista do mundo, é o país que mais tem ações trabalhistas do mundo.
6: O que que faz com a justiça?
5: Eu acho que ela tem que se encaminhar para uma obsolescência e substituição. Não, eu não posso.
6: Acaba com a justiça
5: Eu acho que
6: trabalhista?
5: é um caminho natural. Eu defendo, para a manutenção do modelo atual das 44 horas, tem que ter o um tempo mínimo de descanso, que pode ser alterado via convenção com determinados setores, e aí a pessoa faz a venda do seu horário de trabalho.
4: Na área da saúde, Renan Santos defendeu a implementação de um modelo semelhante ao adotado em El Salvador, com o uso de inteligência artificial e tratamento de dados.
5: Eu acredito no modelo do SUS. Eu, como eu disse, eu era um SUS cético. Até estudar um dos temas sensacionais e centrais para a gente resolver isso é a hiperinformatização, o uso do Big Data, porque isso vai dar tanta agilidade. Imagina agora o prontuário único, aliado à incrível capacidade de processamento de informações, as inteligências artificiais do machine learning, ele vai permitir uma capacidade preditiva de desenvolvimento de doenças e acompanhamento de doenças, e por consequência, alocação de recursos como estoque de remédios.
4: Ao falar sobre o combate ao crime organizado, Renan Santos defendeu a ocupação de comunidades e uso das forças armadas. No entanto, não detalhou como seria essa ocupação de cada território. O candidato ainda disse que poderá não cumprir decisões do STF.
5: Não é que eu vou ficar igual um doido desrespeitando decisão judicial, que isso é maluquice. Eu não sou essa pessoa. Eu tô falando que em temas dramáticos, em que vidas podem ser colocadas em riscos, ou direitos fundamentais, como eu citei ontem na entrevista do Jornal Nacional, que é o sigilo de fonte sendo colocado em risco, essa ordem judicial não pode ser cumprida, sob o risco de você derrubar a própria
7: Quem
5: democracia.
7: decide que essa
6: Essa é a
7: ordem não quer
6: questão.
7: ser cumprida?
5: Vou dar um exemplo. Uma ordem judicial injusta, ela pode não ser cumprida por um cidadão.
4: Sobre a composição de um eventual governo, Renan Santos disse que não descarta a possibilidade de negociar com o Centrão e que é um democrata. Ele ainda criticou a composição do Congresso, dizendo que os eleitores tendem a colocar 300 bandidos no legislativo. Renan Santos foi o terceiro entrevistado da sabatina. Amanhã vai ser ouvido o Augusto Cury, do Avante. Os candidatos Luiz Inácio Lula da Silva, do PT, e Flávio Bolsonaro, do PL, foram convidados, mas recusaram a participação. Débora e Carol.
3: Obrigada pelas informações, Ricardo Porto, no Rio de Janeiro. Você fica agora com o intervalo comercial e também com o noticiário da sua região. Fica aí, porque já já tem mais Ponto Final CBN. Vamos falar sobre as buscas que continuam na fronteira.

Entre Nepal e Tibete, da agenda dos presidenciáveis e também do recorde nos 400 metros com barreira do Alisson dos Santos, o Pio. Fica aí.

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3: Milena Viana, boa tarde.
4: Oi, Carol, ótima tarde para você e para todo mundo que acompanha a gente. Destaque agora sobre a Avenida Brasil, porque tem uma faixa ocupada na altura de Bom Sucesso por conta de um ônibus enguiçado no sentido zona oeste da cidade. Estou observando o fluxo bem tenso no trecho. Você, motorista, já encontra reflexos na passagem por Benfica? No sentido centro da cidade, também estou observando o trânsito lento a partir de Manguinhos até a chegada ao acesso à ponte. Atualizando, inclusive, a movimentação na ponte Rio-Niterói. No sentido Niterói, estou observando lentidão dos acessos até a chegada à grande curva e mais à frente na passagem pela Praça do Pedágio. 16 minutos é o tempo estimado de travessia. No sentido Rio, fluxo normal, 13 minutos é o tempo de travessia nessa tarde. Carol.
3: Obrigada, Milena.
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3: Gabriel Freitas, temos problemas no aeroporto Santos Dumont? Boa tarde.
6: Temos, Carol. Boa tarde para você, boa tarde a todos. A gente recebeu a informação, inclusive, de ouvintes da Rádio CBN que estão para decolar nesse momento, informando que houve um problema com um voo, uma pista ali, na pista de decolagem e de aterrissagem do Santos Dumont. É a única pista que o terminal tem. Isso está fazendo já com uma informação confirmada que todos os voos que pousariam no Santos Dumont sejam direcionados, redirecionados para o Galeão. É a informação que nós temos oficialmente. Não sabemos o que aconteceu com essa aeronave que se acidentou aparentemente ali no Santos Dumont, uma aeronave de pequeno porte. Um jato, pelas imagens que a nossa ouvinte Karen Schwartz mandou pra gente, Schwartzmann, na verdade, ela tá num voo agora junto com outros tantos passageiros, voo 1033 cancelado e a pista sem previsão de reabertura, Carol, justamente por conta de aparentemente um acidente que aconteceu com um avião de pequeno porte que tá fazendo com que todos os voos que desceriam no Santos Dumont sejam redirecionados neste momento para o Galeão. Essa informação já foi confirmada pela assessoria de imprensa do Rio Galeão, né, da concessionária Rio Galeão, que administra o aeroporto internacional Tom Jobim, e agora a gente está aguardando informações com relação às decolagens, Carol.
3: Obrigada, Gabriel.
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3: 5 horas e 24 minutos agora, voltamos ao Rio de Janeiro. Gabriel Freitas tem mais detalhes sobre a alteração de parte da operação no Santos Dumont. O que aconteceu com os voos, Gabriel? Boa tarde.
6: Boa tarde, Débora. Boa tarde a todos. A gente conseguiu a confirmação com a assessoria de imprensa da concessionária que administra o Aeroporto Internacional Tom Jobim, o Galeão, de que todos os voos que pousariam no Santos Dumont, que é o aeroporto que fica aqui na região central do Rio, estão sendo redirecionados nesse momento para o pouso no Galeão, que fica na zona norte da cidade, tudo por conta de um acidente que teria acontecido agora na pista de decolagem e também de pousos do Santos Dumont, com o aeroporto bem menor. Um avião de pequeno porte teria se acidentado na via e, por isso, alguns veículos de apoio estão na pista nesse momento para prestar o apoio a esse avião de pequeno porte que teria se acidentado no Santos Dumont. Inclusive, Débora, algumas mensagens vão chegando para a gente no WhatsApp aqui do Rio de Janeiro, o 21 99764-2381. A Karen Schwartzmann, que é uma passageira ouvinte da CBN, que está num voo neste momento, voo 1033, para decolar do Santos Dumont, acabou de informar para a gente que o voo dela foi cancelado, a pista sem previsão de reabertura. Inclusive, é algo que o piloto do voo em que ela está nesse momento comunicou aos outros passageiros. Ela mandou um áudio, inclusive, redirecionado para a Carol Moran. A gente vai ouvir um trecho do relato dela.
7: Oi, Carol, boa tarde. Eu estou aqui embarcada num avião no Santos Dumont, só que o Santos Dumont, no momento, está inoperante. Houve um acidente com um avião de pequeno porte e ele está absolutamente parado, nenhum avião pousa. A gente também não sabe ainda se a gente vai decolar. O piloto está aguardando mais notícias para saber se o voo vai decolar atrasado ou se vai ser cancelado. Eu consigo ver da minha janela o avião de pequeno porte que sofreu o acidente. Mandei uma foto aí para vocês, mas a gente está completamente sem notícias.
6: É o que a gente
3: percebe. Ou seja, pousos e decolagens suspensos nesse momento no Santos Dumont.
6: É a informação que, inclusive, quem manda para ela, quem informa ela, é o próprio piloto da aeronave onde ela está. A gente recebeu algumas novas informações enquanto a gente ouvia a Karen, Débora, e vou ressaltar aqui para o nosso ouvinte. É o Embraer EMB 500 Phenom 100, é um jato executivo leve bimotor, uma aeronave que teria se acidentado após o pouso no Santos Dumont, perdeu o controle e foi para a área de gramado ali do Santos Dumont. Operações suspensas, mas só para ressaltar para o nosso ouvinte, né? Não há explosão, não há qualquer relação com fogo, é apenas um problema no pouso da aeronave e essa aeronave foi para o gramado. E por conta desse incidente, as operações no Santos Dumont estão interrompidas nesse momento e neste horário, agora são 5h27, um momento em que muita gente está fazendo ponte aérea, é um aeroporto redirecionado para esse tipo de operação, né, da ponte aérea Rio-São Paulo ou Santos Dumont-Congonhas, Santos Dumont-Guarulhos, principalmente, né, também com voos para Brasília e todos esses voos, neste momento a informação que a gente tem é que estão sendo redirecionados para o Galeão, os que desceriam no Santos Dumont e os que decolariam do Santos Dumont não vão poder decolar agora. Alguns passageiros já vão até sair da aeronave nos próximos minutos, porque ainda não há condições de operação, ainda tem vários veículos de apoio ali na pista do Santos Dumont, indicando que ainda deve demorar um pouco, viu, Débora? Mas só para ressaltar, né, para o nosso ouvinte que está só ouvindo, as imagens que a gente recebeu não indicam fogo, não indicam qualquer problema relacionado a esse tipo de incidente, apenas essa aeronave que foi para a área gramada e agora toda uma operação para retirada dessa aeronave da pista. Débora?
3: A gente tem essa imagem aí, Gabriel? A gente consegue colocar na tela para o nosso ouvinte que está no YouTube, está no Globoplay, ver essa imagem do avião que está no gramado?
6: A gente recebeu pelo WhatsApp nesse momento, Débora, a gente precisa de alguns

0: minutos pra colocar aqui na tela, mas a gente vai fazer isso daqui a pouquinho pra gente poder agilizar e mostrar pra quem tá vendo a gente pelo Globoplay e pelo YouTube nesse momento, Débora.
1: Sem problemas, até porque a gente vai atualizando essa situação aqui ao longo do Ponto Final CBN. Então, atenção, se você tá indo pro Rio de Janeiro agora, grandes possibilidades de você não desembarcar no Santos Dumont. Seu voo ser desviado para o Galeão, porque ainda não tem um prazo para que a pista seja liberada. E pelo que a gente tem de informação, as decolagens também foram canceladas nesse momento no Santos Dumont.
2: A gente tá com a imagem agora, Débora.
1: Agora sim, a gente tá com a imagem.
2: Tá vendo? A aeronave tá íntegra, assim. Ela apenas saiu um pouco ali da pista, tá logo no início do gramado, mas não parece ter nenhuma parte da aeronave destruída ou nada assim. É, as informações que a gente tem é de que essa aeronave teria realmente perdido o controle. Alguma coisa aconteceu ali no pouso e ela saiu da pista e foi parar no gramado. A gente ainda está apurando exatamente o que aconteceu, Débora.
1: Perfeito, perfeito, Carol. De qualquer forma, ressaltando aqui para o nosso ouvinte que a operação no Santos Dumont, nesse momento, suspensa até que a pista seja liberada. Já já a gente traz atualizações sobre isso.
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0: Quinta-feira, 27 de agosto de 2026. O Congresso antecipou para amanhã a instalação da comissão mista que vai analisar a medida provisória que acabou com a chamada taxa das blusinhas. Até então, a previsão era que o colegiado fosse instalado apenas no dia 1º de setembro. A mudança ocorre um dia após reunião entre o presidente Lula, o presidente do Senado e do Congresso, Davi Alcolumbre, e o presidente da Câmara, Hugo Mota. Os chefes dos poderes defenderam o avanço da proposta. A Agência Brasileira de Promoção de Exportações e Investimentos e a Confederação da Indústria Indiana assinaram um memorando de entendimento para aproximar os setores produtivos do Brasil e da Índia. A iniciativa faz parte da estratégia do governo federal de intensificar a diversificação de parceiros comerciais para diminuir os impactos das sobretaxas aplicadas pelos Estados Unidos contra produtos brasileiros. O acordo prevê o incentivo à internacionalização de pequenas e médias empresas de ambos os países. A Polícia Federal prendeu um suspeito numa operação contra o tráfico internacional de armas. A ação foi realizada nas cidades do Rio de Janeiro e de São Paulo. Uma presa foi alvo de um mandado judicial. A quadrilha investigada trazia peças e acessórios de armas de fogo dos Estados Unidos. A apuração teve início com a identificação de encomendas internacionais suspeitas vindas da Flórida e contou com o apoio dos Correios. A OpenAI anunciou o lançamento de uma operação comercial no Brasil com escritório em São Paulo. A decisão vem após o país se tornar o terceiro maior mercado do ChatGPT no mundo. Segundo a empresa, o número de usuários brasileiros do chatbot quase dobrou no último ano. A OpenAI não informou quantas pessoas usam a ferramenta no país, mas afirmou que os brasileiros enviam 215 milhões de mensagens por dia à ferramenta. Horário de Brasília, 5h32.
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3: Ricardo Porto, vamos seguir falando aqui sobre a situação no Santos Dumont, ainda sem previsão de reabertura dos pousos e decolagens no aeroporto, né? Boa tarde.
4: Boa tarde, Carol, para você, para o ouvinte do Ponto Final. Esse é o panorama que a gente tem agora, com base no que os ouvintes dizem aqui para gente. A Karen Schwartzman foi a ouvinte que mandou aqui as informações. Ela está dentro de um voo 1033, dentro do avião, na verdade, e ela foi comunicada que a pista está sem funcionar agora por causa de um acidente. Com um avião de pequeno porte, ele derrapou na pista, saiu praticamente ali, né? Ele acessou o gramado, e depois disso, todos os voos e todas as decolagens, todas as partidas e todas as chegadas, né, para o Santos Dumont estão cancelados nesse momento, o aeroporto Santos Dumont fechado, e de acordo com informações dessa nossa ouvinte Karen, por enquanto, não há qualquer previsão de reabertura da pista. A gente está em contato com a Infraero para entender detalhes desse acidente, né, Carol? E também saber se há uma previsão de reabertura e também saber se há feridos nesse incidente. Ele não parece ser de gravidade. A gente até colocou mais cedo aqui na rede CBN a foto, né, do avião derrapado ali, né? Ele saiu da pista. Não tem aparência de que o avião tenha sido danificado, apenas ali que ele realmente derrapou. Mas a gente, de qualquer forma, né, Carol, vai apurar se houve algum ferido nessa manobra aí, que aparentemente deu errado, né?
3: É isso, a gente vai seguir apurando e atualizando aqui as informações. Por enquanto, ainda não temos informações sobre feridos, realmente parece ser uma ocorrência ali de menor gravidade, só o avião que perdeu o controle e saiu da pista.
4: De menor gravidade, mas com grandes proporções.
3: Exatamente, né? Que você vai falar, com grande impacto na operação do aeroporto, né? Porque pousos e decolagens suspensos e os pousos sendo transferidos aí para o Aeroporto Internacional do Galeão.

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1: 5 horas 37 minutos agora. Karen Lemos tem informações ao vivo em São Paulo. Atualizações, na verdade, sobre a situação na fronteira entre Nepal e Tibete depois da avalanche que deixou centenas de feridos, desaparecidos e também mortos, né, Karen? Boa tarde.
2: Isso mesmo. Boa tarde, Débora, Carol. Boa tarde também para os nossos ouvintes. O risco, eu trago aqui a informação sobre o risco de uma nova enchente que ameaça a região da fronteira, como você disse, né, Débora, entre Nepal e Tibete, que já está devastada por aquela avalanche de ontem que deixou ao menos 389 mortos. Esse é o último número divulgado. As autoridades identificaram que um rio está bloqueado por destroços no Tibete, que é a região autônoma no sudoeste da China, e está formando um lago represado. Só que tem previsão de mais chuvas ali, né? Estando no período de monções, bem comum naquela região da Ásia, e tem um risco elevado de rompimento dessa.

0: dessa barreira e de novas enchentes aí para os próximos 3 dias. Os moradores já foram orientados a se afastar das margens dos rios e, enquanto isso, as equipes de resgate continuam as buscas por vítimas. É um trabalho que está sendo muito dificultado porque tem falta de conexão, energia, recursos ali. Mais de 1.400 pessoas estão desaparecidas, entre elas cerca de 800 turistas de mais de 30 países. Até o momento, a gente reforça aqui, não tem informações de brasileiros entre as vítimas. E agora há pouco, o presidente dos Estados Unidos, Donald Trump, falou que o país vai oferecer ajuda para o Nepal. Segundo o republicano, de 50 a 60 americanos podem estar aí nessa lista de desaparecidos. E hoje, equipes de resgate da Índia recuperaram 3 corpos no norte do país. Isso indica, né, que as águas podem ter arrastado esses restos mortais do Nepal até a Índia. Além disso, quase 16 mil pessoas estão desabrigadas. Segundo a ONU, aproximadamente 800 pessoas já foram resgatadas, um número que pode aumentar, né, porque as operações de resgate estão em curso. Bom, essa tragédia, ela começou com o desprendimento de uma enorme massa de gelo nas montanhas. Uma avalanche avançou cerca de 50 metros por segundo, deixando pouco tempo para a reação, como a gente viu nas imagens impressionantes dessa tragédia, né? E no caminho, arrastou ali sedimentos, pedras, lamas, por mais de 20 quilômetros. Essa região onde ocorreu a tragédia também pode ter contribuído para o tamanho da calamidade, porque é uma região muito montanhosa e tem vales muito estreitos, como explica para a gente Leandro Torres de Gregório, que é professor da Escola Politécnica da UFRJ.
1: Essa configuração de rios correndo em regiões montanhosas favorece o que chamamos de inundações rápidas ou enxurradas. Porém, o que se viu vai muito além de uma enxurrada. A hipótese mais provável é que essa massa deslizada teria represado o rio por um tempo, elevando o seu nível e a energia potencial da água. A partir do momento que o material não resistiu à pressão da água, pode ter ocorrido uma ruptura súbita, de forma similar ao que ocorre em barragens. Algo como aconteceu na barragem de Brumadinho, em 2019.
0: Pois é, além das inundações, essa região também convive com terremotos. Hoje mesmo, um tremor de 4,7 foi registrado no Tibete, o que agrava aí as apreensões, né? Só que o epicentro ocorreu a 800 quilômetros de distância da região do Himalaia, bem afastado de onde a tragédia que estamos falando aconteceu, portanto. Débora.
2: Obrigada, Karen, pelas informações. Débora, vamos falar sobre o recorde batido pelo Alisson dos Santos, recorde mundial nos 400 metros Brasil. Com barreiras. André Neto é o primeiro recorde brasileiro no atletismo de pista em 50 anos, é isso? Boa tarde.
3: Tudo bem, Carol? Boa tarde para você, para os ouvintes, para a Débora também. É um dia histórico para o atletismo brasileiro. O Alisson dos Santos, o Pio, bateu nesta quinta-feira o recorde mundial da prova dos 400 metros com barreiras na etapa da Diamond League em Zurich, na Suíça. O Alisson anotou o tempo de 45 segundos e 80 milésimos para quebrar o recorde mundial por 14 centésimos, marca que pertencia ao seu maior rival, o norueguês Carsten Warholm, anotada em 2021 durante as Olimpíadas de Tóquio. Warholm, inclusive, foi o segundo colocado na prova desta quinta-feira na Suíça, mas não chegou nem perto de disputar a primeira posição com o brasileiro. O norueguês cruzou a linha de chegada mais de um segundo atrás, com o tempo de 46 segundos e 69 centésimos. O recorde mundial coroa o que tem sido até aqui uma temporada perfeita de 2026 do Pio. O atleta venceu todas as 5 etapas da Diamond League no ano, 2 na China, 1 na Noruega, outra na Polônia e agora mais uma vitória nessa etapa em Zurique. A prova dos 400 metros com barreira nesta quinta na Suíça também teve a participação de outro brasileiro, Matheus Lima, que completou na quarta posição com o tempo de 47 segundos e 57 centésimos, 7 centésimos atrás do nigeriano Ezequiel Nathaniel, que completou o pódio. No lugar mais alto, Alisson dos Santos, novo detentor do recorde mundial dos 400 metros com barreira, Carol.
2: Legal demais. Obrigada, André.
4: Muito bom. Parabéns, Pio. Você fica agora com o noticiário da sua região.

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13: Milena Viana.
14: Carol, agora com destaque sobre o túnel Rebouças, porque permanece uma faixa ocupada por conta de um carro enguiçado no sentido centro da cidade, que complica a movimentação para o motorista a partir da Lagoa. Pela Avenida Borges de Medeiros, estou observando o trânsito lento. Para quem segue em direção ao Rebouças, a partir do Parque das Figueiras, estou observando também reflexos na Praça Sibelius. Felipe Tasso Pessoa, motorista, também enfrenta dificuldades. Panorama é semelhante com o trânsito lento a partir do corte do Cantagalo até a chegada ao acesso ao viaduto Sangler. Também estou observando reflexos desse congestionamento no Rebouças. Na rua Humaitá, o motorista também encontra dificuldades pela rua São Clemente, a partir da rua Dona Mariana. Nesse momento, quem sai do Humaitá em direção ao Botafogo encontra boas condições. Pela rua General Polidoro, está melhor que a Voluntários da Pátria, que apresenta dificuldades também na passagem pela rua Sorocaba. Carol.
13: Obrigada, Milena.
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13: Ricardo Porto, já sabemos quantos voos foram afetados no Santos Dumont?
15: Temos sim um levantamento, viu, Carol? Com base aqui em informações da Infraero, 10 voos já foram oficialmente desviados pro Galeão. Eles pousariam no Santos Dumont. Foram desviados lá para o Aeroporto Galeão, na Zona Norte, e 24 decolagens já estão canceladas. É muita coisa, né? Para um horário de grande movimento, a gente reforça aqui a informação de que o Aeroporto Santos Dumont está totalmente fechado nesse momento, porque um avião de pequeno porte saiu da pista. Isso aconteceu por volta das 4 da tarde, a gente recebeu essa informação já perto das 5 da tarde, e de acordo aqui com o portal G1, a gente também está em contato com a Infraero, mas essa aeronave, ela saiu da pista durante o procedimento de pouso. É uma aeronave de pequeno porte, o PSV-EE-E50P. Nessa aeronave estava um piloto e um tripulante, e não houve feridos. Essas as informações que a gente tem agora. A Infraero dizendo que o plano de emergência do aeroporto foi acionado imediatamente e, claro, por causa dessa situação, as atividades do aeroporto acabaram sendo suspensas, ocasionando todo esse efeito cascata, né? Vou repetir aqui, 10 voos que deveriam pousar no terminal foram para o Galeão e 24 decolagens já canceladas. Você imagina, né, Carol, a quantidade de gente que já está sendo afetada.
13: Ouvintes, inclusive, já mandando foto dos balcões do aeroporto Santos Dumont lotados, aquela situação caótica, todo mundo tentando remarcar os voos.

0: inteligência artificial. Por aqui, o Ibovespa também avançou, mas por uma razão bem diferente: o petróleo. A commodity subiu no mercado internacional e voltou a se aproximar dos 90 dólares por barril, dando força para a Petrobras e outras empresas ligadas ao setor. E isso revela uma diferença importante entre as duas bolsas. O Ibovespa não tem nenhuma ação de peso realmente ligada à tese da inteligência artificial ou os semicondutores. A TOTVS é o nome mais próximo dessa história, mas tem um peso pequeno perto da Petrobras, da Vale e dos grandes bancos. Então, quando a Nvidia dispara, o Ibovespa não tem muito como embarcar nessa festa. O mundo hoje está, de certa forma, monotemático, né? Com grande volume de dinheiro do mercado concentrado em inteligência artificial, e o Brasil acaba ficando de fora dessa tese. Mas essa distância também pode ter um lado positivo. Justamente por não estar tão exposto à tecnologia, a Bolsa Brasileira pode funcionar como uma alternativa para quem quer diversificar os investimentos. É um mercado mais ligado àquilo que a gente chama de velha economia, com commodities, bancos e empresas domésticas tendo maior peso na carteira teórica do Ibovespa. No mercado de câmbio, o dólar também subiu para R$ 5,16, num movimento sem um gatilho específico, mas que reflete uma cautela maior com as moedas de países emergentes de forma geral. Eu vou ficando por aqui, Débora e Carol, volto com vocês.
1: Valeu, Yasmin. Débora, vamos falar sobre a situação do piloto e influenciador Lito Souza. O Lucas Taveira está acompanhando. A família agora pediu que as visitas sejam mais restritas, né, Lucas? Boa tarde.
2: É isso, Carol. Boa tarde, viu? A família pediu que as visitas sejam restritas a parentes e amigos mais próximos. O pedido foi divulgado nesta quinta-feira nas redes sociais do piloto. O Lito, de 59 anos, ele está internado no Hospital Albert Einstein. Foi diagnosticado com a doença de Creutzfeldt-Jakob, uma condição neurológica rara, degenerativa e sem cura conhecida. Segundo a família, o influenciador tem recebido muitas visitas e pedidos de pessoas que querem vê-lo. Porém, o fluxo de visitantes estaria atrapalhando o descanso e o tratamento. Mesmo entre familiares e amigos próximos, as visitas deverão ser agendadas diretamente com Mila Seidel, a esposa de Lito, para facilitar a organização. A família também pediu que os encontros sejam breves. Lito vinha buscando alternativas experimentais para o tratamento. Dois medicamentos estão sendo estudados, mas ele ainda não conseguiu acesso aos estudos clínicos. A família continua tentando obter o chamado uso compassivo de medicamentos que estão sendo testados contra a doença no exterior. O mecanismo permite, em determinadas situações, que pacientes tenham acesso a remédios ainda não registrados e fora de ensaios clínicos. Lito foi homenageado pelo Palmeiras antes do jogo contra o Santos pela Copa do Brasil nesta quarta-feira, dia em que o Palmeiras completou 112 anos. Em um vídeo exibido no telão, o piloto, que apareceu no hospital com a nova camisa azul do clube, afirmou que o Palmeiras o ensinou a nunca desistir.
3: Nós dois. Agora, nesse momento, estamos lutando pela glória eterna. E me disseram que eu não tinha muita chance, mas teve um time aí que eu já vi virar um jogo que terminou o primeiro tempo perdendo de 3 a 0 e aos 53 minutos virou para 4 a 3. Isso é uma das coisas que eu aprendi com Palmeiras, a nunca desistir. Essa minha mão do lado esquerdo, meia parada, ela não conseguia se mexer e hoje ela já está fazendo movimentos.
2: A esposa de Lito, a Mila Seidel, esteve no estádio e pediu apoio à campanha pela liberação do medicamento. Ela afirmou que o influenciador ama aviões e o Palmeiras e pediu que os torcedores ajudem a mobilizar as pessoas envolvidas na liberação do tratamento. Carol?
1: Obrigada, Lucas, pelas informações. A gente segue aqui na torcida, força aí para o Lito e para a família dele.
4: E atenção, a operação no Santos Dumont continua suspensa por causa de um avião que saiu da pista. Então, os voos para o Santos Dumont no Rio de Janeiro estão sendo desviados para o Galeão. também não tem jeito de decolar do Santos Dumont nesse momento. Você está no Santos Dumont?

Bom, ou tá aqui em Congonhas, porque a ponte aérea, bastante movimentada nesse horário, tá prejudicada. Se você tiver no saguão de Congonhas ou no saguão do Santos Dumont, manda mensagens aqui pra gente pro nosso WhatsApp, que é o 11 99911-9981, relatando como é que tá a situação por aí. Mas já fica esse alerta, já já a gente atualiza os números dos voos que foram afetados, tanto no Santos Dumont quanto aqui em Congonhas. Agora você fica com o noticiário da sua região.

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5: Milena Viana.
6: Carol, destaque agora sobre o túnel Zuzu Ângelo. Tem uma faixa ocupada por conta de um táxi enguiçado no sentido Gávea. Estou observando o trânsito lento para o motorista no local. Trânsito lento também pela Praça Sibelius. Quem sai de São Conrado em direção à Gávea, nesse momento, encontra melhores condições pela Avenida Niemeyer até a chegada à Avenida Delfim Moreira no Leblon. Atualizando também, o túnel Rebouças foi liberado. Agora a faixa que estava ocupada no sentido centro por conta de um carro enguiçado na primeira galeria. Nesse momento, observando o fluxo ainda intenso para o motorista. No sentido centro, dê preferência pelo túnel Santa Bárbara ou então Aterro do Flamengo, que estou observando melhores condições. Avenida Presidente Vargas com pistas livres em direção à Praça 15, motorista não enfrenta problemas até a chegada à Candelária. No sentido Praça da Bandeira, fluxo é intenso já na altura da Central do Brasil, principalmente na pista central. Carol.
5: Obrigada, Milena.
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5: Ricardo Porto, quantos voos já desviados aí do Santos Dumont, hein?
7: De acordo com o aeroporto do Galeão, Carol, 13 voos. 13 voos que deveriam ter pousado no Santos Dumont, que está fechado nesse momento, completamente fechado, e acabaram indo para o Galeão. O último número que a gente tem da Infraero é de 24 decolagens canceladas, ou seja, voos que sairiam do Santos Dumont e não tiveram condições de decolagem, porque, repetimos aqui a informação, um avião de pequeno porte saiu da pista. Isso aconteceu por volta das 4h10 da tarde. Ele parou na área do gramado, não houve feridos, na aeronave estava um piloto e um tripulante. Por causa desse acidente, toda a operação do aeroporto Santos Dumont foi cancelada. E a gente está recebendo alguns relatos aqui, Carol, de voos que deveriam ter pousado no Santos Dumont e não foram para o Galeão. Voltaram para a origem. No caso, esses relatos que a gente está recebendo é de voos que saíram de São Paulo e que voltaram para São Paulo. A gente está apurando isso direitinho, não só com o Galeão, com a Infraero, como também com as concessionárias dos aeroportos de São Paulo também. Fato é que as imagens que a gente está recebendo aqui, né, Carol, do saguão, tá uma coisa caótica, né?
5: Fim da tarde, né, as pessoas querendo ir para casa, enfim, geralmente essa hora, né, a pessoa já está voltando. Ou pode estar indo viajar também, saindo de férias, é um transtorno danado e não tem previsão ainda de reabertura do Santos Dumont nesse momento fechado para pousos e decolagens.

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2: Boa tarde, Débora. Boa tarde, Carol. Boa tarde, ouvintes. A Lídia investiu em debêntures da Rodovias do Tietê. A empresa entrou em recuperação judicial, reestruturou as dívidas e mudou de dono. Ela pergunta qual a orientação para quem tinha dinheiro investido nessas debêntures. Lídia, debênture é um título que uma empresa pode emitir respeitando as regras estabelecidas pela Comissão de Valores Mobiliários. Como esses títulos são associados à saúde financeira da companhia, são chamados de títulos de crédito privado no jargão de mercado. Isso porque, se a empresa tiver dificuldades financeiras, o investidor fica sujeito ao risco de não receber tudo o que aplicou. Assim, os títulos de crédito privado têm um risco maior do que uma aplicação no Tesouro Direto, por exemplo. Mas a remuneração é maior. Inclusive, em muitos casos, como esse da Rodovias do Tietê, os rendimentos são isentos de imposto de renda. Para reorganizar as dívidas e sair da recuperação judicial, a Rodovias do Tietê teve que fazer um acordo com os credores, que podiam converter os títulos em ações, investir mais dinheiro para dar um fôlego adicional à companhia ou continuar com as debêntures e receber uma remuneração menor e proporcional ao lucro da empresa daqui para frente. A orientação, então, é acompanhar o desempenho da empresa no site de relações com os investidores e esperar para tentar recuperar pelo menos uma parte do que foi investido. Até a próxima e continue mandando as suas perguntas para cbndinheiro@cbn.com.br.
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0: Quinta-feira, 27 de agosto de 2026. Todos os voos previstos para decolar e pousar no aeroporto Santos Dumont, no Rio de Janeiro, foram deslocados para o aeroporto do Galeão. A decisão foi tomada após um incidente na pista do aeroporto com uma aeronave de pequeno porte, o Embraer EMB-500 Phenom 100. É um jato executivo leve com dois motores, ele perdeu o controle e foi para a área de Gramado, do Santos Dumont. Veículos de apoio estão na pista para auxiliar a retirada. O depoimento que o ex-banqueiro Daniel Vorcaro prestaria hoje à Polícia Federal no inquérito que apura fraudes cometidas pelo Banco Master foi cancelado. Ele seria ouvido por videoconferência da carceragem da Papudim em Brasília, mas a conexão apresentou instabilidade. Vorcaro deve prestar o depoimento amanhã. A expectativa é de que ele esclareça fatos relacionados à atuação do Master no Banco Central. A Bolsa de Valores de São Paulo fechou o dia em alta de 0,31% aos 175.135 pontos. O dólar comercial encerrou em alta de 0,21%, cotado a R$ 5,16. O euro vale 6,1, elevação de 0,17%. No horário de Brasília, 6,4.
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1: Olá, muito boa noite, seja bem-vinda, seja bem-vindo à segunda e última hora do Ponto Final CBN desta quinta-feira, 27 de agosto de 2026. Nós já vamos para o Rio de Janeiro. Gabriel Freitas tem informações ao vivo, atualizações sobre as operações no Santos Dumont, no aeroporto Santos Dumont, que estão suspensas ainda, correto, Gabriel? Boa noite.
2: Correto, Débora. E olha, sem previsão de retomada das operações aqui de pousos e decolagens, viu, aqui no aeroporto Santos Dumont. Vim aqui para o terminal, né, que fica na região central da cidade, bem pertinho da redação da CBN. E a situação aqui é realmente bem crítica. Tem imagens que a gente separou, está no Globoplay, no YouTube, para o nosso ouvinte e espectador também conferirem. Todos os voos já estão constando como cancelados neste momento, né, aqui, os voos que decolariam do Santos Dumont e os que chegariam, né, os que pousariam aqui, 14 já foram redirecionados para o Aeroporto Internacional Tom Jobim. Tudo por conta de uma aeronave de pequeno porte que, por volta de 4 horas da tarde, acabou se acidentando, né? Esse acidente aconteceu por volta de 4h10. A Infraero informou pra gente, Débora, que o Embraer Phenom, um avião de pequeno porte, saiu da pista durante o procedimento de pouso aqui no Santos Dumont e parou numa área gramada ao lado. Na aeronave estava um piloto e um tripulante, ninguém ficou ferido, é a informação que a gente tem da Infraero. O plano de emergência do aeroporto foi acionado e as operações foram interrompidas para a retirada da aeronave. As equipes do Corpo de Bombeiros estão dando apoio a esse trabalho que ainda está acontecendo aqui na pista de pousos e decolagens do Santos Dumont. Os técnicos do Centro de Investigação e Prevenção de Acidentes Aeronáuticos, o CINIPA, também foram acionados para começar a apuração das causas da saída de pista dessa aeronave. Enquanto o aeroporto segue sem operar normalmente, a situação no terminal é de muita espera e muita dúvida. O que a gente já conseguiu apurar, Débora, com alguns funcionários de empresas, indicando para a gente que a Latam, os voos da Latam que decolariam aqui do Santos Dumont, não vão decolar hoje. A empresa já suspendeu completamente os voos, todos os voos que estavam marcados para decolar agora nesse fim de tarde, início de noite no Santos Dumont, não vão mais decolar. E agora todo aquele procedimento, né, dos próprios funcionários das empresas aéreas remarcarem essas pessoas. Muita gente que não é do Rio de Janeiro, tentei gravar com algumas pessoas, até agora não consegui, muita gente ainda sem entender, fazendo ligações, avisando a pessoas, a chefes, né, que não vão mais conseguir decolar hoje aqui do Santos Dumont. Então ainda está tudo muito confuso. E os voos que pousariam aqui já estão sendo redirecionados para o Galeão. Não temos o número exato de quantos voos vão ser cancelados no total, ainda não temos esse número certinho, mas a situação aqui é realmente indicando que não há previsão de que voos possam decolar do Santos Dumont até o fim das operações de hoje, viu, Débora? A gente vai seguir daqui, vou tentar gravar com outras pessoas aqui, com algumas pessoas, para ver se a gente consegue trazer também histórias, né? Muita gente que vai ser afetada por esse problema que aconteceu agora no finzinho da tarde, essa aeronave que acabou derrapando da pista e ainda não foi retirada. Apesar de ser um avião de pequeno porte, ainda assim é um avião grande e que vai precisar aí de uma estrutura maior para ser retirado ali da parte do gramado da pista do Santos Dumont. Débora.
1: Pois é, e essas imagens que você trouxe, né, Gabriel, mostram as pessoas nas filas, buscando longas filas, né, buscando informações com os funcionários das companhias aéreas, mas é uma situação em que não dá para ter uma previsão. Aqui em São Paulo, os voos que sairiam de Congonhas para o Santos Dumont da Latam, agora do final do dia, também foram cancelados. Voos da Gol também cancelados, que tinham como destino o Santos Dumont. Aliás, tem um que está marcado para as 18h45, da Gol, 10h40, está previsto, mas provavelmente não vai decolar, não. O da Latam, o 4532, às 19h, já foi cancelado. Aí tem aqui, os de mais tarde estão previstos ainda. O da Latam, 39h32, das 7h35, está previsto. Os que vão sair depois desse horário também estão previstos, de acordo com informações da AENA, que é a empresa responsável pela operação do aeroporto de Congonhas. Mas antes de viajar, é melhor que você entre em contato com a empresa aérea. antes de ir para o aeroporto, porque para saber se realmente esse voo vai sair. Porque, como nos disse o Gabriel, não tem previsão para que esse aeroporto, para que esse avião de pequeno porte seja retirado da pista, né? Aí no Santos Dumont. Então, não dá para saber até que horas o aeroporto Santos Dumont vai ficar inoperante, vai ficar fechado para pousos e decolagens. Inclusive, se você tiver em Congonhas, manda um áudio aqui para a gente, conta para a gente como é que está a movimentação aí no saguão, pode mandar para o WhatsApp, que é o 11 99911 9981. Mas daqui a pouquinho a nossa reportagem também já vai trazer detalhes diretamente de Congonhas. Ponte aérea esse horário, né, Carol? É o horário em que tem mais movimentação, o pessoal voltando, quem veio do Rio de manhã para algum compromisso em São Paulo está voltando para o Rio, e quem foi daqui para o Rio também voltando nesse horário, nesse fim de tarde, início de noite.
3: Esse horário do rush, né? As pessoas só querem chegar em casa, mas está difícil, viu? Quem conseguiu vir de São Paulo e pousar no Galeão, ainda menos mal, né? Pode ser mais distante de casa e tal, mas ainda consegue chegar. Agora, o voo que voltou para São Paulo, quem está tentando sair do Rio de Janeiro, é um transtorno danado.
1: Inclusive, tem relato, né, Carol, de voos que saíram de São Paulo para o Santos Dumont, para o Rio de Janeiro, com a impossibilidade do pouso, voltaram para São Paulo. E a gente não sabe quando é que vai ser. Ó, tem o mensagem do Roberval, tá fazendo check-in no portão de embarque, já normalizando. Mas você tá onde, Roberval? Você tá em São Paulo ou tá no Rio? É que o DDD dele é 44. Ele já vai dizer aqui pra gente onde é que ele tá. Pra gente atualizar. Mas é isso, vão mandando mensagem aqui, vão compartilhando a sua experiência.
3: Bom, Débora, vamos falar de eleição, porque o candidato do PSD à presidência, Ronaldo Caiado, comentou hoje a ação, tem uma ação, né, da campanha do presidente Lula no TSE contra o Caiado e também o Renan Santos por ofensa à honra do presidente durante o debate na Band. O Fábio Portugal tem os detalhes. O que disse o Caiado, hein, Fábio? Boa noite.
4: Pois é, Carol, boa noite para você, Débora, para os ouvintes, falar um pouquinho de campanha eleitoral. O candidato do PSD à presidência, o Ronaldo Caiado, voltou a usar a expressão adotada no último debate presidencial no domingo e classificou as denúncias contra Fábio Luiz da Silva, ou Lulinha, como dark lobby. A estratégia de Caiado vem sendo atingir as campanhas de Lula e de Flávio Bolsonaro. Expressão faz referência a Dark Horse, o filme sobre o ex-presidente Jair Bolsonaro e alvo de investigações depois de revelações de mensagens do senador Flávio Bolsonaro captando R$ 61 milhões de reais com o dono do Banco Master, Daniel Vorcaro. Já no caso de Lulinha, a Polícia Federal investiga se o filho do presidente atuou para favorecer o lobista Antônio Carlos Camilo Antunes, conhecido como Careca do INSS, em negociações com o Ministério da Saúde. E nessa semana, a equipe jurídica de Lula protocolou uma ação contra Caiado no Tribunal Superior Eleitoral pelo uso desse termo dark lobby, acusando o candidato do PSD de tentar associar o petista ao caso Dark Horse. E o candidato do PSD teve hoje de manhã numa agenda aqui no hospital, na Zona Leste de São Paulo, e questionado sobre essa ação, Caiado citou o nome de outra lobista citada na investigação e o envolvimento de Lulinha e o ex-chefe de gabinete do presidente.
5: Olha, isso é uma oportunidade de eu poder comprovar que o dark lobby é uma realidade no Brasil. A parte do roteiro do filme foi escrito ali pelo celular da Roberta Lexinger, né? E o ator principal que aparece também no roteiro dela é o Lulinha e o Marcola.
4: Pois é, a equipe jurídica de Lula sustenta que o escândalo do filme Dark Horse não guarda qualquer tipo de vínculo com Lula e a estratégia de Caiado busca induzir o eleitorado ao erro. Débora e Carol.
3: Obrigada, Portugal.
1: Você tem... Bom, agora a gente vai para Belo Horizonte. A Débora Costa tem mais informações sobre a agenda de Romeu Zema. Oi, Débora, boa noite.
6: Oi, Débora, boa noite para você também. Em visita ao norte de Minas nesta quinta-feira, o candidato à presidência pelo Novo, Romeu Zema, afirmou que o agro brasileiro paga um preço caro pela falta de infraestrutura do país. Segundo ele, sem obras estruturantes é impossível escoar safras de alimentos de maneira competitiva. A declaração foi dada quando Zema visitou as obras de construção da ponte que liga as cidades de São Francisco e Pintópolis, no norte do estado.

0: que deve acelerar o escoamento pela nova fronteira agrícola da região. O presidenciável disse que esse tipo de estrutura é essencial e, se eleito, prometeu mais investimentos no setor.
1: O nosso agro é muito eficiente da porteira para dentro, mas paga um preço caríssimo da porteira para fora. E na minha gestão como governador, mostramos que quando você tem gestão, quando você combate a corrupção, dá para fazer obras tão importantes como essa aqui.
0: Esse foi o segundo dia consecutivo de agendas de Zema em Minas Gerais. A estratégia tem sido visitar obras públicas iniciadas por ele como governador para fazer a divulgação na campanha presidencial. Nessa quarta-feira, por exemplo, Romeu Zema passou por Teófilo Otoni, no Vale do Mucuri, onde visitou o hospital regional da cidade, que também foi construído na gestão dele. Na ocasião, o presidenciável do Novo também cobrou mudanças no Pacto Federativo e disse que os prefeitos são chantageados politicamente ao pedirem recursos para a saúde. Débora.
2: Obrigada pelas informações, Débora Costa, de Belo Horizonte.
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8: Ricardo Porto, vamos atualizar a situação aí no Santos Dumont?
9: Vamos sim, Carol. Estamos naquela situação de vários voos cancelados, tanto decolagens quanto pousos. A última informação que a gente tem é de 13 pousos que deveriam ser no Santos Dumont e acabaram sendo desviados para o Galeão. E mais de 20, mais precisamente 24 voos que deveriam ter partido do Santos Dumont e acabaram tendo a decolagem interrompida, né? Não aconteceu por causa desse acidente que aconteceu mais cedo lá no Santos Dumont. Uma aeronave de pequeno porte, prefixo PSVEE-50P, que saiu da pista durante o procedimento de pouso. Isso aconteceu por volta das 4h10 da tarde, viu, Carol? E naquele momento, como não havia mais condições ali de segurança na pista, a Infraero decidiu suspender todas as operações, tanto de pousos quanto de decolagens. E aí a gente tem essa situação das pessoas no saguão. O Gabriel Freitas está lá, inclusive. Eu estou tentando ver se ele conecta aqui com a gente ainda nesse bloco local. E vamos tentar atualizar a situação com ele logo mais.
8: Obrigada, Ricardo.
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8: Milena Viana.
10: Carol, atualizando novamente a situação na Avenida Brasil, porque tem uma faixa ocupada em direção à Zona Oeste, na altura da Penha, por conta de um caminhão enguiçado, que complica bastante a movimentação na saída do centro para a Zona Oeste para o motorista. Estou observando também dificuldades, reflexos na altura de Benfica. O motorista que segue pela linha vermelha também está enfrentando dificuldades a partir do Fundão até a chegada ao Galeão. Trânsito intenso também no acesso à rodovia Presidente Dutra. No sentido centro, a Brasil ainda apresenta dificuldades na passagem por Bom Sucesso, com reflexos na altura de Ramos. Também estou observando o trânsito intenso na altura de Manguinhos. Quem optou pela linha vermelha, também paciência, estou observando dificuldades a partir do Fundão até a chegada ao Caju. Atualizando também a linha amarela, trânsito ainda lento na altura de Bom Sucesso. Acesso pela Avenida Brasil também apresenta dificuldades. Estou observando também retenção na passagem por Del Castilho até a chegada à Piedade. Também passagem por Encantado, o motorista enfrenta dificuldades. No sentido do Fundão, boas condições, fluxo apenas mais intenso na passagem por Bom Sucesso, autoestrada Grajaú-Jacarepaguá com pistas livres. Carol.
8: Obrigada, Milena.
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8: Sistema Alerta Rio tem previsão de chuva fraca até ocasionalmente moderada ainda nesse fim de tarde, início de noite, mas depois à noite de madrugada já não tem mais previsão de chuva aqui na cidade do Rio de Janeiro. Hoje a máxima foi de 24,5 graus, mínima de 17,6. Entre amanhã e domingo teremos redução da nebulosidade, não tem previsão de chuva, dias ensolarados, inclusive com a umidade relativa do ar baixa durante a tarde de sábado, podendo ficar aí abaixo dos 30%. Na segunda-feira, também sem previsão de chuva, novo alerta aí de baixa umidade. E o calorão vem aí, viu, gente? Amanhã, previsão de máxima de 34 graus, 38 no sábado, no domingo, máxima de 36 e na segunda, máxima de 37 graus. Depois dessa friaca aí dos últimos dias, desses dias chuvosos, vão ligar o maçarico de novo aqui na cidade do Rio de Janeiro. Mínimas variando entre 17 e 22 graus nas próximas madrugadas aqui na cidade.

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2: PVC gravou o comentário de hoje, mas ele vai falar sobre o Grenal e sobre as vitórias de Vasco e Palmeiras.
3: Tudo bem, Débora? Tudo bem, Carol? Já, 8 da noite, o quarto jogo da fase de ida, das quartas de final da Copa do Brasil. A gente viu ontem o Palmeiras vencendo o Santos por 3-0, o Vasco ganhando em São Januário do Vitória por 1-0. Daqui a pouquinho tem Internacional e Grêmio, que é o Grenal, como se chama em Porto Alegre, o Grenal 4-5-3, mas esse aqui pode ser definido como o Grenal do medo, porque o Internacional está uma posição acima do Mirassol, que abre a zona de rebaixamento, o Grêmio duas posições acima do Mirassol, que abre a zona de rebaixamento, e os dois morrendo de tensão por causa do risco de descer, mas ao mesmo tempo com a esperança de ganhar a Copa do Brasil. O Grêmio tem 5 conquistas de Copa do Brasil, só o Cruzeiro ganhou mais vezes, 6. O Internacional ganhou uma vez só em 92,

0: Mas naquela edição, eliminou o Grêmio nas quartas de final, justamente a mesma fase em que estamos agora. Então tem uma Esperança Colorada, que joga no Beira-Rio, e tem uma esperança gremista de ganhar o sexto título, só que tem também o receio, e muita gente imaginando que o técnico eliminado na quinta-feira da semana que vem, dois jogos hoje no Beira-Rio, na semana que vem na Arena do Grêmio, o técnico eliminado pode ser o técnico dispensado no dia seguinte, na sexta-feira da semana que vem, ou eventualmente, embora a gente viva muito dessa indústria de pensar quem é que vai cair, esse caso tem um risco evidente, porque a rivalidade Grêmio Internacional pesa muito fortemente para a sequência da temporada. Ontem, o Vasco ganhou por 1-0, grande resultado do Vasco em São Januário, o gol de Andrés Gomes, mais expressivo ainda porque o Vasco tinha perdido o Cauã Barros expulso no primeiro tempo. O Vasco tinha 10 jogadores contra 11 do Vitória quando o Andrés Gomes, colombiano, puxou contra-ataque e fez um gol espetacular de fora da área. Um gol espetacular porque garantiu a vitória vascaína. O Vitória perdeu em Curitiba para o Atlético Paranaense e virou no Barradão. Perdeu para o Flamengo do Maracanã e virou no Barradão em Salvador. Vai tentar fazer a mesma coisa, mas o Vasco sai na frente. E o Palmeiras fez 3-0 no Santos. O Santos sem Neymar e sem Gabigol. Neymar, durante o jogo, postou que ele tinha condição de jogo, que foi decisão da comissão técnica. Me pareceu inoportuno o comentário do Neymar, que joga toda a culpa em cima da comissão técnica. O Palmeiras jogou sobrando, fez 3-0, podia ter feito 6. Foram 7 finalizações certas, 19 ao todo. O Palmeiras foi muito melhor do que o Santos, desperdiçou a oportunidade de uma goleada histórica. Mas como é que se expressa essa vantagem que o Palmeiras construiu de 3 gols para jogar na Vila Belmiro semana que vem? Tem um dado que mostra a importância disso. Há 20 anos, desde 2006, 70 clássicos disputados nesse período, o Santos não ganha do Palmeiras por 3 gols de diferença. Nesse período foram 32 vitórias do Palmeiras, 18 empates, 20 vitórias do Santos. Dessas 20 vitórias santistas, 16 por 1 gol de diferença e 4 por 2 gols de diferença. Nenhuma por 3 gols de diferença. Então o Palmeiras tem muita vantagem para decidir semana que vem. Boa noite, Débora. Boa noite, Carol. Amanhã eu volto ao vivo.
1: Valeu, PVC. 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

0: A gente volta a falar sobre a situação no aeroporto Santos Dumont, que teve pousos e decolagens suspensos por causa de uma aeronave de pequeno porte que perdeu o controle no pouso, saiu da pista, foi parar no gramado. Gabriel Freitas segue por lá. Como é que está a situação por aí, hein, Gabriel? Imagino que o saguão esteja bem caótico, né?
1: Não muda, viu, Carol? A situação ainda é muito difícil aqui. Até agora o que a gente sabe é que são 24 decolagens canceladas. Se a gente for fazer aqui a comparação com todos os voos de agora, né? Na verdade, de 4 horas da tarde, quando essa situação aconteceu, até o fim das operações, são 25 no total, então apenas um voo ainda consta como previsto, mas claramente um erro, né, da companhia Azul, que está mantendo esse voo como ainda é previsto, porque todos os outros voos estão cancelados. Não há previsão ainda de retirada dessa aeronave de pequeno porte, que acabou tendo um problema na aterrissagem aqui no Santos Dumont e continua nessa área de gramado, Carol. A situação ainda é muito difícil, porque muitas companhias aéreas, de acordo com pessoas com quem eu conversei agora há pouco aqui no Santos Dumont, não estão passando a informação correta, né? Ainda não se sabe, por exemplo, se as pessoas que estão aqui e não tem para onde ir, alguns turistas que já fizeram check-out, por exemplo, se eles vão ser acomodados em hotéis. É uma operação realmente complexa, porque são muitos passageiros que não vão poder seguir viagem, geralmente para São Paulo, né, para os dois aeroportos da capital paulista, ali na verdade um em Guarulhos Internacional ou de Congonhas, ou então Brasília, que são os voos, os destinos previstos para ainda hoje, até o fim da operação do aeroporto. Mas é uma situação muito difícil, porque muita gente não recebeu a informação oficial de onde eles vão passar a noite, né? Pessoas que não podem ir para outros locais. A gente vai seguir daqui acompanhando, né, qualquer nova informação com relação ao comunicado das empresas, Latam, Gol e Azul, para os passageiros. A gente volta a informar, mas a orientação é tentar contato com essas empresas, né, o nosso ouvinte que teria voo para agora à noite, para tentar remarcar esse voo, para conseguir remarcar esse voo, não sabemos para quando ainda, e para saber também acertar detalhes de hospedagem para quem não pode ficar em outro local e precisa desse custeio das empresas. Carol.
0: Obrigada, Gabriel.
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0: Milena Viana.
3: Carol, na zona sudoeste, a Avenida Germário Dantas tem trânsito lento em direção à estrada de Jacarepaguá até o Largo do Pechincho, também no acesso à linha amarela. No sentido tanque, estou observando também movimentação intensa na via. A estrada do Pau Ferro apresenta retenção também em direção à Taquara. O motorista encontra dificuldades entre a Rua Araguaia e a altura da linha amarela. No sentido autoestrada Grajaú-Jacarepaguá, trânsito apenas intenso, motorista não encontra tanta dificuldade. Estrada do Tindiba também com trânsito lento no acesso à Avenida Nelson Cardoso e retenções até a chegada à Rua André Rocha. Carol.
0: Obrigada, Milena.
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0: Júlia Viana chegando com outras informações sobre a situação no Santos Dumont. Tem nota da Força Aérea Brasileira, Júlia? Boa noite.
5: Isso, Carol, boa noite para você também. A Força Aérea Brasileira se pronunciou dizendo que vai investigar esse caso do jatinho que saiu da pista no aeroporto Santos Dumont. Eles foram acionados, então, para realizar a chamada ação inicial da ocorrência envolvendo ali essa aeronave. Durante esse processo que vai ser logo iniciado, os investigadores vão aplicar técnicas específicas ali para coletar dados, para verificar também os danos causados à aeronave ou pela aeronave, além de levantar outras informações, vão reunir ali elementos que vão sustentar as fases posteriores de investigação, que tem a finalidade aí de identificar os possíveis fatores que contribuíram para esse acidente, e a gente vai acompanhar essas atualizações, então, da investigação da Força Aérea Brasileira. Carol.
0: Obrigada, Júlia.

0: Quinta-feira, 27 de agosto de 2026. O ministro Cássio Nunes Marques, presidente do Tribunal Superior Eleitoral, marcou para a próxima terça-feira o julgamento de uma ação do PT contra a divulgação de um vídeo do ex-presidente Jair Bolsonaro produzido por inteligência artificial. O conteúdo foi exibido na convenção que confirmou Flávio Bolsonaro como candidato do PL à presidência. Magistrados do TSE indicam que o julgamento deve fixar o entendimento da corte sobre os conteúdos feitos por IA. A Justiça do Distrito Federal concedeu liminar para suspender a cobrança do imposto de exportação de petróleo de 12%. A Associação Brasileira de Empresas de Exploração e Produção de Petróleo e Gás é a autora da ação. O governo federal criou a alíquota para incentivar o refino interno e manter o abastecimento do país em meio à guerra no Oriente Médio. A equipe econômica defende que esse tributo tem viés regulatório e não fiscal. A taxa de desocupação do país ficou em 5,3% entre maio e julho. O resultado representa a queda de 0,5 ponto percentual em relação aos 3 meses anteriores. Segundo o IBGE, é o nível mais baixo para o trimestre desde o início da série histórica em 2012. O total de desempregados somou 5 milhões e 800 mil. O contingente equivale a uma redução de 8% no período comparado. O governo de Donald Trump conversa com o governo interino da Venezuela para assumir uma participação acionária nas enormes reservas de petróleo do país. Em janeiro, uma operação militar norte-americana realizou uma invasão ao país e sequestrou o presidente Nicolás Maduro. O venezuelano foi levado para Nova York, onde está preso e aguarda julgamento sob as acusações de narcotráfico e narcoterrorismo. No horário de Brasília, 6h34.
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2: Já, tem Bela Megali no Conversa de Bastidor. Antes, a Samantha Klein tem informação ao vivo em Brasília sobre imposto de exportação, ou melhor, sobre o petróleo. O que, que é uma decisão da justiça, é isso, Samantha?
3: Isso, Débora, da 17ª Vara Federal do Distrito Federal, suspendendo uma cobrança de 12% de imposto de exportação sobre óleo bruto de petróleo e derivados. Essa é uma medida liminar a pedido da Associação Brasileira de Empresas de Exportação e de Produção de Petróleo e Gás. Vale lembrar que esse imposto inicialmente foi criado para tentar compensar aquelas subvenções estabelecidas pelo governo federal para conter a alta nos preços do diesel e do petróleo. E no último dia 9, a cobrança ainda foi definida pela resolução do Comitê Executivo de Gestão. Na decisão, o juiz responsável então por esse pedido, né, da ABEP, ele considerou que a medida provisória que previa essa cobrança perdeu eficácia e, portanto, não poderia ser mantida a cobrança. Mas vale lembrar aí que é uma medida liminar, né? E que pode cair em um eventual novo julgamento. Mais cedo, ao ser questionado por jornalistas, o ministro da Indústria e Comércio, Márcio Elias Rosa, disse que, no momento de impacto de preços, a medida é sim, tem justificativa e é necessária. Com vocês.
2: Obrigada, Samantha, pelas informações. São 6h36.
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0: Bela Megali, boa noite, tudo bem?
1: Boa noite, Débora. Boa noite, Carol. Boa noite, ouvintes.
2: Oi, Bela.
0: Bela, vamos começar falando sobre o filme Dark Horse. Ainda tem assunto pendente, certo?
1: Pois é, a gente comentou aqui com os ouvintes, né, que teve aquela determinação do ministro Flávio Dino para que a Polícia Civil de São Paulo compartilhasse todos os dados da investigação envolvendo a produtora do filme, a Karina Gama. E eu falei com interlocutores da Karina, pessoas que estão auxiliando ela no dia a dia, e eles relataram que até amanhã, Débora, ela vai mandar toda a documentação referente à GoUp, a produtora dela que fez o Dark Horse, para a Polícia Federal. Diz que ela já enviou uma espécie de levantamento ali, que ela contratou uma empresa para fazer uma auditoria sobre os gastos. Isso já

0: em mãos da PF. Inclusive, eu falei com os delegados, eles consideram que esse material não trouxe nada, nenhum valor agregado à investigação, mas estão aguardando para ver se de fato ela vai cumprir essa promessa de enviar até amanhã, sexta-feira, que é quando expira o pedido da Polícia Federal, essa colaboração voluntária da Karina. A Polícia Federal mandou um e-mail para ela na quarta-feira da semana passada e ofereceu 10 dias para a Karina fazer essa colaboração, abrir toda a documentação referente à GOAP, que é a produtora que fez o Dark Horse e que chama atenção por nunca ter feito nenhum filme brasileiro, Débora e Carol. Então, a Karina tem feito essa promessa de que vai abrir todas as contas e não vai se opor a nenhum passo, a nenhuma demanda da investigação. Agora, chama atenção que, em paralelo a ela dizer isso, a defesa da Karina mandou um pedido para o ministro André Mendonça, que conduz outras duas investigações relacionadas ao Dark Horse, nos quais a PF não fez esse pedido de cooperação, porque a PF fez no, na, na, no inquérito que está com o ministro Flávio Dino, para que o caso saia da Polícia Civil de São Paulo e vá para o André Mendonça. Então, a gente vê que pode existir, inclusive, uma disputa interna em relação a esses dados, né, no Supremo Tribunal Federal, já que o ministro Flávio Dino também conduz uma investigação relacionada ao filme do ex-presidente Jair Bolsonaro, mas com foco para o uso de recursos públicos e emendas parlamentares no filme, enquanto o próprio André Mendonça, que é quem está à frente ali do inquérito da Polícia Federal, que apura os mais de 60 milhões direcionados por Daniel Vorcaro para o filme de Jair Bolsonaro. Agora vamos ver quais serão os próximos passos e se de fato a Karina vai cumprir a palavra e vai colaborar, deixando aí transparência para todos os dados, inclusive dados que o candidato à presidência, Flávio Bolsonaro, falou que iria, esclarecer, mas acabou declarando que é a página virada sem esclarecer nada, né, Débora e Carol?
1: Ô, Beli, a campanha do Flávio está irritada com o ex-ministro do Bolsonaro em São Paulo, é?
0: Tá bem irritada com o ex-ministro do Meio Ambiente, o Ricardo Salles. O Ricardo Salles se lançou como candidato ao Senado, e na avaliação de integrantes da campanha do Flávio, ele tem tirado votos importantes do bolsonarismo no Estado. Hoje, existem dois candidatos apoiados pelo Flávio, que são Guilherme Derrit, que é o ex-secretário de Segurança Pública do Estado de São Paulo. Inclusive, ele já aparece ali na liderança das pesquisas, segundo a Quest dessa semana, com 12% de intenção de voto, ao lado de Marina Silva, que também tem 12%. Das intenções de voto. Logo depois vem a Simone Tebet com 11%. E aí vem o candidato André do Prado, que tem 7%. Então tem uma leitura que o Salles, que hoje aparece com 4% das intenções de voto, está tirando ali um eleitorado importante que pode ser decisivo para eleger o André do Prado ao lado de Guilherme Derrit, porque existe uma avaliação na campanha de Jair Bolsonaro que o Derrit já é uma figura, desculpa, na campanha de Flávio Bolsonaro, que o Derrit já é um nome muito associado ao bolsonarismo, já é bastante associado também ao Tarcísio, é mais conhecido, então ele tem uma campanha mais fácil, entre aspas. E existe a leitura que ainda tem a possibilidade de ter um segundo nome do bolsonarismo emplacado nas duas vagas que estão abertas, né, pelo Estado para o Senado. Só que, para isso, não podia ter uma divisão da direita, como está havendo com o lançamento ali do Ricardo Salles. E, além de tudo, o Ricardo Salles já deu declarações públicas falando que não vai votar no Flávio Bolsonaro no primeiro turno, que ele considera tanto o Romeu Zema quanto o Ronaldo Caiado muito mais preparados do que o Flávio. Então, esse petardo também não ajudou, Carol. Aí o climão pesou e está pesado. A campanha do Flávio estava essa semana em São Paulo, em agendas com o senador, e deixou bem claro, esse descontentamento em relação ao Ricardo Salles, ex-ministro do governo Bolsonaro.
1: Tá certo, Bela. Obrigada, viu? Agora sim, bom fim de semana. A gente se fala na terça-feira. Um beijo.
0: Obrigada a vocês, aos ouvintes, e até a próxima semana.
1: Beijo, Bela. Você fica agora com o noticiário da sua região.

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5: Hora de falar dos clubes do Rio. Thalita Júdice já aqui comigo no estúdio. Tudo bem, Thalita? Boa noite.
6: Tudo bem, Carol. Boa noite pra você, pra todo mundo que tá ligado com a gente aqui na CBN.
5: Vamos começar pelo Flamengo, porque o Danilo indicou renovação com o clube, mas aposentadoria pra 2027.
6: É isso, né? O contrato dele termina em dezembro desse ano. O Flamengo já tinha feito uma proposta, mas ficou meio arrastada a resposta. O Danilo disputou a Copa do Mundo com a seleção brasileira. Então, enfim, usou isso aí como uma justificativa pra ter demorado tanto, até também porque ele tava pensando em aposentadoria, mas viu que tem condições de jogar mais um ano. Então a tendência hoje, ele falou isso hoje na entrevista que deu no Ninho do Urubu, que ele aceite, deu ok para essa renovação de contrato, então fica no Flamengo até o fim de 2027, e aí quando esse contrato encerrar, ele se aposenta no clube do coração, no Flamengo, que enfim, ele construiu uma história bem legal também. Então a tendência é essa, que ele aceite essa renovação, fique no Mengão até 2027 e encerre a carreira no futebol também dentro da equipe rubro-negra, Carol.
5: No Fluminense, o Alisson e o Otávio estão brigando por uma vaga para ser o reserva imediato do Nonato?
6: Isso. Domingo tem jogo contra o Atlético Paranaense. O Hércules está suspenso, não vai ser opção para o técnico Marcão. E aí a tendência é que o Nonato seja titular. Com o Nonato sendo titular, já que ele é o reserva imediato do Hércules, abre a vaga para o reserva imediato do reserva, né? Que no caso é o Nonato.
5: Escravo de Jó.
6: É tipo isso. Então o Nonato vai ser o titular. E aí o Alisson e o Otávio possuem a chance para ser aquele cara que entra ali no segundo tempo da partida. São dois jogadores que pouco atuaram com o Fluminense, né? O Alisson principalmente é um jogador que quase não atuou com a equipe do Flu. O Otávio também é um jogador que também já vem com uma questão física. Então são dois atletas que ainda estão tentando mostrar serviço. E aí com o Marcão, a gente precisa pontuar. Jogadores que não estavam tendo tão espaço assim, voltaram a ter. O Paulo Henrique Ganso, o próprio Soteldo vem tendo espaço com a equipe do Fluminense, então pode ser uma chance importante aí para dois jogadores mostrarem serviço para o treinador, que tá dando mais oportunidade para esses jogadores. Com o Nonato sendo titular, eles têm essa chance aí de conseguir jogar um pouquinho contra o Atlético Paranaense, entrar no segundo tempo e ser uma opção importante para um Fluminense que tá no Campeonato Brasileiro e também na Libertadores da América.
5: No Botafogo já tem data para a estreia do Tiquinho Soares?
6: Ele deu coletiva hoje, né? Foi apresentado hoje, vai usar a camisa 9. O Danilo Pereira cedeu essa camisa 9, mas Tiquinho disse que não tá mal, mas também não tá bem. Foi assim mesmo que ele disse. Não tô mal, mas também não tô bem para jogar ainda. Ainda tem que ter aquela melhora física. Um jogador que não atua desde o dia 16 de maio. Vinha fazendo um trabalho particular. Não é a mesma coisa de você treinar com a equipe. Então o Botafogo fez ali, traçou um plano para ele de treinos, para ele ter condições físicas, recuperar. Existe uma expectativa de que ele possa jogar contra o Palmeiras. Mas ainda é tudo muito... Vamos acompanhar a evolução física dele para ver se ele realmente vai ter condições para não correr risco de lesão.
5: Temos a tabela das quartas de final da Libertadores e da Sul-Americana?
6: É isso, dia 8 de setembro, Fluminense e Platense, jogo que acontece no Maracanã, Santa Fé e Vasco pela Copa Sul-Americana, duelo que acontece fora de casa pro Vasco, e o Flamengo joga aí as quartas de final contra a equipe do Independente Del Valle no dia 10 de setembro. Duelo da volta, uma semana depois,

0: Flamengo decide a vaga em casa, Vasco também decide em casa e o Fluminense vai decidir a vaga na próxima fase da Libertadores, longe do Rio, Carol.
1: Valeu, Thalita. Obrigada. Boa noite.
0: Valeu, boa noite.
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3: 6:48 agora, por causa do incidente no aeroporto Santos Dumont, um avião saiu da pista e por causa disso o aeroporto está fechado, a Latam cancelou todos os voos que sairiam de Congonhas agora à noite com destino ao Santos Dumont, de acordo com informações do site da AENA, que administra o terminal. Ainda de acordo com o site, tem voos da Gol para o Santos Dumont, que também estão cancelados, outros estão previstos, que sairão mais tarde, mas não dá para ter certeza se eles realmente vão conseguir decolar. O Gabriel Freitas está lá no Santos Dumont agora e traz atualizações. Oi, Gabriel.
4: Oi, Débora. O que a gente está percebendo aqui com as companhias aéreas, na verdade com os passageiros que estão em contato com as companhias, né, Gol, Latam e Azul, é que alguns voos estão sendo redirecionados para o Galeão, né, voos que sairiam do Santos Dumont e que agora vão decolar do Galeão para seguir seus destinos, né, para os dois aeroportos de São Paulo, Congonhas e Guarulhos, e também para Brasília. Mas tem muita gente que ainda está sem respostas aqui. Conversei, por exemplo, com a Mariana Aguiar, ela que é bióloga, chegou aqui, não sabia o que estava acontecendo.

0: E ele disse: eu tô de aniversário. Ele disse assim: nossa, eu tô de aniversário, que presente eu ganhei de aniversário. E o suporte que eles não estão dando, filas gigantes, gigantes, gigantes, poucas pessoas disponíveis para estar atento para dar esse suporte que precisa. O e-mail não abre, um caos total na realidade.
1: E o que a gente percebe aqui, Débora, é que muitos passageiros ainda estão tentando as informações para saber como é que eles vão passar essa noite, se vão ser hospedados, né, em hotéis pagos pelas companhias aéreas, ou se ainda há alguma chance de algum voo saindo do Galeão. É o caso do Gustavo. Eu gravei com ele aqui agora há pouco, ele estava saindo do guichê da Gol, já com a passagem dele remarcada. Ele sairia daqui no meio da tarde do Santos Dumont, e só soube agora há pouco, inclusive já com voucher impresso e com voucher de transporte do Santos Dumont até a zona norte do Rio, onde fica o Galeão, porque o voo dele foi transferido para lá por volta de 9h30 da noite. Ele vai seguir viagem para Guarulhos e deu um relato para a gente sobre isso.
2: O voo já estava atrasado, com previsão de saída a partir das 16h40, e nesse período aconteceu o fechamento do aeroporto. Então remanejaram, pediram para a gente esperar, depois orientaram para que viesse ao check-in, já que o voo estaria cancelado. E durante o período na fila, a gente acabou descobrindo pelo aplicativo de que o voo já tinha sido remanejado para o Galeão, e agora a gente vai sair daqui e vai para o Galeão para sair 21h30, chegar em São Paulo 10 horas da noite.
1: E esse trajeto até o Galeão a companhia também vai custear?
2: Isso, a companhia deu um voucher, né, num valor para custear esse translado, e agora nós estamos indo agora buscar o transporte para ir para o Galeão.
1: Esse jatinho Embraer Phenom, que saiu da pista durante o pouso por volta de 4h10 da tarde, está numa área gramada ao lado da pista principal, ainda não foi retirado. Segundo a Infraero, estavam na aeronave o piloto e um tripulante, ninguém ficou ferido, e agora esse plano de emergência do Santos Dumont, Débora, foi acionado, e as equipes trabalhando então na retirada dessa aeronave, ainda sem previsão de retomada. Mas pelo que a gente percebe, Débora, só para encerrar, é capaz que o Santos Dumont só tenha as suas atividades retomadas a partir de amanhã, né? Porque considerando o horário, né, alguns voos sendo direcionados para o Galeão, e nenhum voo, pelo menos é o que está indicando aqui no painel da Infraero dentro do saguão do Santos Dumont, está constando como previsto. Agora todos os voos constando como cancelados. Débora.
3: Até porque, né, Gabriel, mesmo que a aeronave seja retirada agora, quer dizer, as aeronaves não estão aí, né? Não saíram de São Paulo, por exemplo, e isso acaba tendo um efeito cascata, né? Não vai ter aeronave suficiente para trazer o pessoal que está aí. Um ouvinte tinha mandado uma mensagem há pouco: ah, mas aconteceu às 4h, ainda não conseguiram resolver. Não é uma questão tão simples, né?
1: Não é uma questão tão simples. De fato, é um avião de pequeno porte, mas há toda uma estrutura. Há, claramente, pelas fotos que a gente recebeu e pelas imagens do Aviation TV, que é um canal no YouTube que mostra as imagens das pistas aqui do Santos Dumont, claramente foi um problema no trem de pouso dessa aeronave, desse Embraer Phenom. Então, há uma dificuldade, né, porque o avião está numa área gramada, é mais complicado de retirar, de fato, se os aviões estão com problemas nas rodas. É o caso desse Embraer Phenom. Então, é um avião pequeno, sim, mas há essa dificuldade na retirada dessa aeronave ali da região, e também toda a limpeza que vai ser necessária para que os próximos voos, amanhã, né, quem sabe, vamos saber, ainda não sabemos quando esse avião vai ser retirado, mas nos voos de amanhã é necessário também que seja feita uma limpeza nessa pista para que os voos consigam decolar e pousar em segurança aqui no Santos Dumont. Débora.
3: Tá certo. Muito obrigada pelas informações, Gabriel Freitas, que vai continuar trazendo aqui durante a programação da CBN informações sobre a situação do Santos Dumont. Você fica agora com o noticiário da sua região.

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3: Milena Viana.
4: Carol, destacando a movimentação na BR-040, porque uma faixa da pista central está ocupada em direção à Serra de Petrópolis por conta de um acidente na altura da Vila São Luís. Estou observando reflexos nesse momento no acesso pela linha vermelha e também no trevo das Missões. Motorista que segue nesse momento para o centro da cidade encontra pistas livres. Pelo centro de Duque de Caxias, estou observando melhores condições para quem segue em direção à Serra de Petrópolis. Atualizando também a movimentação na rodovia Presidente Dutra, observo o trânsito lento na pista em direção a São Paulo. Na altura de São João de Meriti, há reflexos no acesso pela linha vermelha, mais à frente também retenção na passagem por Nova Iguaçu pela Via Light, melhores condições. Carol.
3: Obrigada, Milena.

0: A linha vermelha mais à frente também retenção na passagem por Nova Iguaçu pela Via Light Melhores Condições. Carol.
1: Obrigada, Milena.
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1: Júlia Viana tem informações a respeito da investigação, a respeito daquele ciclista que foi espancado e morto em Copacabana. Tem um quinto suspeito que ainda está sendo procurado, né, Júlia? Boa noite.
3: Isso, Carol, boa noite para você também. A polícia identificou esse quinto suspeito de participar das agressões ao Cláudio Rafael Landeiros. Agentes foram hoje até o endereço do Wellington Luiz Santos de Souza, na estrada da Canoa, em São Conrado, mas não encontraram esse homem, que já é considerado foragido. O Wellington tem diversas passagens pela polícia e prisões por crimes como tráfico, lesão corporal e ameaça. Ele que aparece nas imagens que registraram as agressões ao Cláudio dando um chute na cabeça desse ciclista. Ontem, para relembrar o nosso ouvinte, o homem apontado como chefe da equipe de seguranças clandestinos que espancou o Cláudio até a morte, disse à polícia que já vinha recebendo reclamações a respeito do comportamento agressivo do Davi Santos Machado, que foi aquele segurança que liderou ali o linchamento. O Aloísio da Silva Filho prestou depoimento na delegacia de Copacabana no fim da tarde de ontem. Ele disse que chegou a chamar a atenção do Davi depois de saber que ele tinha agredido um morador de rua em outra ocasião. E o Aloísio confirmou também ser o responsável pela equipe de seguranças de rua há mais de 25 anos ali na região. Cada comerciante pagava de R$ 130 a R$ 150 por semana por esse serviço e cada segurança ganhava R$ 250 por esses dias trabalhados. O grupo incluía o próprio Aloísio e mais 3 pessoas, e o Aloísio era responsável pelas contratações, pela escala e pela fiscalização dos integrantes. Foi ele quem contratou o Davi para atuar ali como apoiador dos comerciantes locais. Apesar de admitir a posição de comando, Aloísio disse que o serviço prestado era de apoio e não de segurança, e segundo ele, os integrantes não faziam patrulhamento pela região e eram orientados a chamar a polícia em casos mais graves. Não foi isso que aconteceu, né, naquela noite ali do dia 11 de agosto, que terminou com a morte do Cláudio, Carol.
1: Obrigada, Júlia.

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1: E a gente volta para se despedir. Beijo, Carol. Até amanhã.
2: Um beijo, Débora. Boa noite para você e para os ouvintes. Até.
1: A produção foi de Matheus Leite, com assistência de Suelton Viana. Trabalhos técnicos Daniel Mesquita e Henrique Dias. Muito obrigada pela companhia. Tenha uma ótima noite. Voltamos amanhã a partir das 5 e eu estarei no SP Gastronomia, no Parque Vila Lobos, Zona Oeste de São Paulo. Vem aí o Viva Voz Especial Eleições com Vera Magalhães.

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0: semana após ser destravada pelo presidente da casa, Davi Alcolumbre. O Ministério Público de São Paulo pediu o arquivamento de uma representação criminal contra a deputada estadual Fabiana Bolsonaro, do PL. A parlamentar é acusada de racismo por manifestações feitas em março durante um discurso na Assembleia Legislativa de São Paulo. Na ocasião, ela declarou ainda que mulheres trans não são mulheres. De acordo com a Procuradoria, não foi identificado dolo específico de discriminação no ato. O órgão afirmou que a conduta é protegida por imunidade parlamentar. Um lago formado após o colapso de uma geleira na fronteira entre o Nepal e o Tibete pode se romper nos próximos 3 dias e provocar novas avalanches na região. O Ministério dos Recursos Hídricos da China informou que o reservatório acumula cerca de 2 milhões de metros cúbicos de água e já está transbordando. Com o aumento do volume, cresce o risco de rompimento da barreira natural. O número de mortos em decorrência do desastre chegou a 389. Mais de 1.400 pessoas ainda estão desaparecidas. No horário de Brasília, 7:02.
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Quinta-feira, 27 de agosto de 2026. O senador Omar Aziz, do PSD, entregou à Comissão de Constituição e Justiça do Senado o relatório a favor da PEC do fim da escala 6x1. O parlamentar sugeriu no documento a manutenção do texto já aprovado pela Câmara. A proposta será votada pela CCJ do Senado na próxima semana.

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1: Olá, boa noite, seja bem-vindo, seja bem-vinda ao Viva Voz Especial Eleições. São 7 horas e 3 minutos, hoje é quinta-feira, dia de Thiago Bronzato, diretor da sucursal do Globo em Brasília. Boa noite, Bronzato. Não ouço o Bronzato, pessoal. Vamos ajustar a mesa aí.
2: Boa noite, Vera. Agora, boa noite aos ouvintes.
1: É isso aí, boa noite, querido. Também conosco hoje o Beto Vasques, ele que é coordenador do Laboratório de Opinião Pública da FESP, diretor do Instituto Democracia em Xeque. Boa noite, Beto. Obrigada por ter aceitado o nosso convite.
3: Boa noite, Vera. Boa noite, Thiago. Boa noite para a audiência. É um prazer e uma honra estar com vocês aqui.
1: Chamei o Beto, que é alguém com quem eu troco há bastante tempo figurinhas a respeito desses, dos grandes tabus e grandes desafios que existem para a democracia nos nossos tempos, e em época de eleição a gente acaba trocando mais a esse respeito, e hoje, aqui no Viva Voz, a gente vai dedicar um espaço maior para tentar entender um dos fenômenos dessa eleição, um dos candidatos aí que despontaram nessa semana, chamando mais atenção do público, que foi o Renan Santos, candidato do Missão. É um partido novo, criado a partir do MBL, um movimento aí de mobilização popular que se consagrou na época do impeachment da Dilma Rousseff e criou ali uma legião de seguidores, já tem alguns representantes, tem um deputado federal, que é o Kim Kataguiri, já teve representantes nas assembleias legislativas, e agora tem esse candidato que ontem esteve na bancada da TV Globo, logo depois do Jornal Nacional, e hoje participou da sabatina da CBN, do Globo e do Valor. Então, dois dias de exposição maior, esses cortes das duas sabatinas dele ganharam as redes, estão, furaram literalmente a bolha, não estão só nas redes dos veículos, estão nas redes por aí. E a gente vai discutir um pouquinho esse personagem, né, que encarna aquele figurino do antissistema. Bronzato, eu queria te ouvir uma primeira fala sobre o que você achou do desempenho dele nas sabatinas, que foi um tanto diferente daquele que ele exibiu no debate da Band, né?
2: Pois é, Vera, acho que o Renan Santos, como você disse, ele não pode ser compreendido apenas olhando para o que ele diz. A gente precisa também observar o algoritmo que produz a forma como ele diz, né? No mundo todo, a gente vê que a política vem passando por um processo de transformação intenso, impulsionado por esse discurso antissistema. E em vez de apresentar ideias para melhorar as finanças públicas ou acesso à rede pública de saúde, esses candidatos influencers fazem um caminho inverso. Primeiro eles observam o medo, a raiva, o ressentimento, a frustração dos eleitores, e eles acham um modo de se conectarem com essas sensações, transformando as falas num grande engajamento. E o Renan Santos, Vera, parece ser um produto bastante sofisticado dessa engenharia do caos.

0: Vale lembrar que ele não chegou à política depois de uma carreira sindical, ou por ser filho de algum político, ou pelas mãos de algum grande partido. Ele chegou às urnas pelo sentimento de indignação e também, de alguma forma, pela lacração que movem as redes, né? E isso explica muito porque que o discurso do Renan Santos é feito para irritar antes de convencer. E é por isso também que ele reencarnou na entrevista ao Jornal Nacional o candidato folclórico que dizia: "Meu nome é Enéas" e defendia a fabricação de bomba atômica no Brasil. É por isso também que ele exibiu fraldas com os nomes de Lula e Flávio para criticar a ausência de dois candidatos no debate, né? O Renan Santos, ele entende que o algoritmo não distribui tanta serenidade com a mesma eficiência com que circula a indignação, né? Só que esse perfil de influência político, velho, desperta, acaba escondendo de alguma forma o candidato a presidente e também as propostas dele. Então, o Renan Santos, ele até chega a debater algumas propostas, como a desvinculação de despesas em saúde e educação, mas isso acaba ficando em segundo plano diante das polêmicas que ele gera durante o debate ou mesmo de uma sabatina, né? E a estratégia de mover esse algoritmo também esconde, de alguma forma, as inconsistências do programa de governo dele, como a ausência de proposta de combate ao feminicídio. Quando ele foi questionado sobre esse assunto na entrevista ao Jornal Nacional, o Renan Santos argumentou que dá atenção ao tema, dizendo que sua irmã quase foi vítima de feminicídio na França.
1: Aquele clássico, né? Sempre buscar ali um exemplo anedótico na família, algum amigo. Antes de passar para o Beto, eu vou exibir essa fala dele sobre a bomba atômica ontem na Globo. Pode soltar.
2: Eu não preciso de um estudo científico para determinar que uma nação tem que ter força política para se proteger de outras nações. Eu posso trazer apenas dados da realidade. A realidade é muito clara. As nações mais poderosas do mundo dispõem de armas nucleares e elas se fazem respeitadas por causa disso.
3: A sua ideia é retirar o Brasil do Tratado de Não Proliferação de
2: Necessariamente, e no
3: Armas.
2: momento certo.
3: Apenas um país fez isso até agora,
2: Nesse...
3: desde a
2: Coreia
3: Coreia
2: do
3: do Norte.
2: Norte. Sim, mas pelo menos a Coreia do Norte, por mais que seja um regime que eu considero opressivo e que eu não o respeite, pelo menos ele é respeitado internacionalmente como de maneira que a Venezuela não foi. Ter armas nucleares é uma forma de defender sua própria soberania.
1: Beto, parece que ele está falando na velocidade 2 no WhatsApp, mas não, essa é a velocidade normal na qual ele fala, e vai misturando um monte de conceitos, querendo embalar de sentido algo que está muito distante da nossa realidade, né?
4: Pois é, ele no debate, quando ele teve uma performance, digamos assim, mais grandiloquente, ele me lembrou muito aquele rapaz que fazia a propaganda das Casas Bahia. Vai querer pagar quanto, sabe? Que vai para um lado e pega no stand e volta. E isso, obviamente, na lógica da economia da atenção, se você faz isso, era um personagem. A questão é que ali era um personagem para vender. O outro também é um personagem para comprar o voto alheio. Mas é uma estratégia que funciona, senão não se tentaria vender móvel dessa forma. O Renan sabe disso, ele é nativo digital, ele conhece essas lógicas e, evidentemente, não tem muita noção de vergonha, o que é, nesse caso, um asset, é algo positivo para ele, né? Como vocês comentavam antes, a questão do feminicídio, o que a gente brinca na ciência é a epistemologia, né? Eu pego o meu caso, nas vacinas também, olha, eu tomei um chazinho, não precisei tomar vacina, ou eu tomei ozônio retal e isso curou, me curou. Então, assim, a pessoa sempre trazia o depoimento na primeira pessoa. Então, não é a epistemologia, é a epistemologia. O Renan utiliza isso o tempo todo para fugir dessas contradições, né? Mas acho que o que a gente viu é um candidato que entendeu essa lógica. Acho que, como o Thiago falou, vem dessa do que o da Empoli definiu como os engenheiros do caos. Ele entendeu essa lógica, a lógica algorítmica, e sabe que o importante é você, o famoso falem bem, falem mal, falem de mim. É isso que está em jogo para ele. Então, eu costumo definir como é uma lógica da atenção e da coerção permanentes. Então, por um lado, a atenção como você consegue com o que eu chamo de PTE, que é TPE, treta, polêmica e entretenimento. Então, tá o tempo todo gerando uma polêmica, né? Vou botar uma bomba atômica ou uma treta, começa a se esgoelar e a se atacar com o Marçal nas redes, ou entretenimento, traz uma fralda, pendura uma melancia na cabeça, sempre utilizando esses elementos que retém numa sociedade da atenção onde a gente está sendo estimulado por todos os lados. O Marçal era um mestre nisso, né? Ele, digamos que ainda é um.

0: aprendi esperto do Marçal nesse
1: Você
0: sentido.
1: acha? Eu
0: Marçal era
1: achei que
0: mais.
1: ele sofisticou um pouco
0: Não.
1: o algoritmo, em termos de uma certa polidez ali, do discurso, que não resiste a uma checagem, mas que numa bancada do. Por exemplo, ele não foi desrespeitoso com a Renata e com o Tralli, como o Marçal seria, né? Aquela coisa meio irônica, meio marrenta. Ele, não, eu vou responder a sua pergunta, que ela é importante. E aí não os deixava interromper. Se saiu melhor nisso, inclusive, que os outros dois que já foram governadores.
0: Sim, não, ele assim, ele é muito, ele digamos assim, ele, eu acho que a diferença é o propósito. Ele tem efetivamente um propósito na política. Eu acho que se a gente, depois a gente pode comparar com outros fenômenos, eu acho que a gente vai tratar disso hoje, eu posso dizer. Agora, do ponto de vista da atenção, o Marçal é imbatível, de conseguir seguidores, de atrair atenção. A diferença é essa, o Renan, o Marçal está brincando na política, né? O Marçal não, o Renan tem um projeto político. O Marçal não, o Marçal está usando a política como trampolim para os seus negócios. E, eventualmente, se for para virar presidente, um dia vai lá, mas ele não quer construir política, partido, né? Mas, enfim, por um lado é essa atenção e por outro é a coerção. Então são os mecanismos que a gente vê de coerção, de formar minorias majoritárias nas redes sociais, que se alguém se coloca contra, eles vão em matilha para constranger a pessoa, vão em matilha denunciar na rede social
1: Sim.
0: para que a pessoa tenha a sua conta derrubada. Então, atenção e coerção permanente. Isso é um pouco o modus operandi do Renan, e eu acho que é o que a gente vai ver. E ele vai modular caso a caso. Na Bandeirantes, num debate, ele é mais pitoresco. No Jornal Nacional, que é a chance de ele conseguir ser conhecido mais do que nunca, aí ele tenta, pelo menos, embora no conteúdo acho que foi gravíssimo, a gente tem que conversar aqui, mas na forma, ele foi mais polido, porque ele sabia que
1: Sim.
0: era a chance de ele entrar na casa das pessoas sem assustar.
1: Agora, Thiago, quando o Beto fala em projeto político, com o que eu concordo, existe uma projeção de que esse discurso, ele, ao chamar a atenção de um certo eleitorado mais jovem, masculino, ele consiga também projetar omissão e fazer uma bancada, que é o que o partido precisa fazer, cumprir a cláusula de desempenho. E com uma bancada, ainda que pequena, de um partido de ultradireita que defende as ideias que defende, isso é capaz de tumultuar ainda mais o debate ali na Câmara, né?
2: Sim, com certeza, Vera. A eleição presidencial do Renan Santos pode ser menos importante para colocar o Renan no Palácio do Planalto do que para colocar o Mission no Congresso. O partido é novo, mas ele já nasce com uma marca bem conhecida, que é o MBL, e lideranças de alguma forma identificáveis, como o Kim Kataguiri, uma militância digital bem organizado. E o Renan, ele está conseguindo uma coisa preciosa para um partido que acabou de nascer, que é a atenção nacional gratuita. Então, a cada debate, sabatina ou polêmica, acaba funcionando como uma espécie de propaganda para o partido e também para esses candidatos proporcionais. E por isso mesmo, Vera, que ele não se importa tanto em ter uma trajetória competitiva para vencer a presidência da República, embora uma candidatura presidencial que já nasce aí com 4%. Mas ele está projetando especialmente a consolidação do Mission ali, que está sendo apresentado, está tendo seu cartão de visita mostrado nessas eleições aí para todos os eleitores. Então, talvez o verdadeiro teste dele não seja quantos votos ele vai fazer ao final das eleições, ou se ele vai se tornar presidente algum dia. É quantos votos ele consegue transferir para os deputados parlamentares que hoje ninguém conhece seu partido.
1: Eu acho que a chave é essa, né, Beto? Se a gente somar essa bancada que o Mission pode vir a ter com uma bancada ali do Nicolas Ferreira, que ele quer encabeçar também uma chapa para puxar bastante gente, a gente vai criando aí núcleos de direita, que eu não sei se você acha que estão no mesmo espectro ali, ou se tem diferenças conceituais entre eles, mas que são capazes de influenciar de alguma maneira no debate mainstream ali. Então é um antissistema que entra no sistema, né?
0: Exatamente. Veja, ele tem uma diferença. A gente falava comparando com o Marçal e agora com o Nicolas. Então, se a gente fizer uma comparação, Vera, a gente vê algumas diferenças. Primeiro, o Marçal, ele se aproveita da política. Então, assim, ele fez das candidaturas dele uma forma de conseguir trazer inocentes para comprar

0: novos cursos nos seus negócios de internet. Essa é a verdade. O Nicolas, ele é produto disso, né? Então, se a gente, digamos assim, se a gente comparasse e falasse o que que eles têm em comum, os três são excelentes comunicadores e comunicadores digitais, entenderam isso? Os três se enriqueceram com a política, né? O Marçal trazendo seus alunos, o Nicolas, a gente viu agora na declaração de imposto de renda que subiu 10 mil por cento, né? De 40 mil para 4 milhões. Então, fez disso um negócio. E o Marçal trazer. E o Renan construindo um partido, porque o Renan, qual que é a trajetória? Eu acho que essa é a grande diferença, uma das grandes diferenças do Renan em relação aos demais. O Renan tem um projeto político que não é assim. O Marçal, a gente percebe, ele tem um projeto político que o Nicolas parece sonhar também, de um dia eu vou ser presidente. O Renan não. O Renan tem um projeto político do ponto de vista de criar um movimento político. Ele criou o MBL. O que que é o MBL, se a gente tivesse que definir em uma ideia? Eu digo, Vera, que o MBL se parece com uma espécie de super PAC nos Estados Unidos. Ou seja, é uma forma meio escondida que eu crio para receber dinheiro e patrocinar, ainda que eu não ponha diretamente dinheiro no candidato, mas eu ponho em toda uma estrutura que é um ecossistema que apoia algumas figuras. Então ele vem semeando isso devagarzinho há muito tempo. E esse Super PEC MBL agora vira um partido, que é uma coisa que não é simples. O Bolsonaro não conseguiu. A gente lembra a Marina Silva como sofreu para criar o Rede. Eles construíram um partido. Agora, como vocês diziam, o próximo passo é construir bancada. E eu acho que mais, construir cláusula de barreira. É superar a cláusula de barreira, porque a gente sabe que não é fácil. Eu acho que essa é a grande ambição dele. Ele não quer ser presidente agora, óbvio que ele quer ter um bom resultado, mas eu estou com o Thiago. Ele tem um aspecto muito curioso. Ele é um candidato a majoritário, né, como a gente diz quando disputa para presidente, com perfil de proporcional, ou seja, como se fosse um deputado. Ele, por exemplo, no debate da Band, falou: eu não quero o voto de quem vota no PT. Eu nunca tinha visto isso de um político
1: Chamou
0: que
1: de
0: quer ser
1: canalhas os
0: majoritário.
1: eleitores, não os
0: Os
1: petistas.
0: eleitores, você ou são canalhas, ou são idiotas, ou são canalhas. Quer dizer, ele não quer o eleitor, ele falou, não quer, ele abriu mão de 50% do eleitorado, quase de saída. Depois, na Globo News, já falou que vai fazer reforma da Previdência sem meias tintas, já pede o voto dos velhinhos. Hoje de manhã, na sabatina do Valor, já também foi para cima de mais dois, três públicos. Eu falava, claro, ele não está fazendo um discurso como um candidato que quer vencer umas eleições. Ele quer consolidar o voto dele num núcleo muito específico, que é homem jovem, e a partir daí conseguir formar uma bancada.
1: Então,
0: Agora,
1: já que
0: ele
1: você
0: está
1: tratou
0: fazendo um
1: nessa
0: trabalho.
1: questão de gênero, que eu acho que é central para a gente entender esse personagem, eu vou trazer uma outra fala dele, também na Globo, mas que foi muito central também na sabatina da CBN, do Globo e do Valor, que foi essa questão de uma certa misoginia ou do machismo que apareceria nos discursos dele, dos demais do MBL, naquele episódio que levou à cassação do Mamãe Falei, um outro expoente do movimento. Pode soltar.
2: Foram declarações ruins. Vamos contextualizar. Eu não ouvi ele quando ele emitiu o áudio. Eu vi que ele estava fazendo um áudio ali com o celular na mão. Gostaria de ter evitado. O áudio que ele mandou em defesa dele foi um áudio em um ambiente privado, com amigos dele, não era nem dentro do nosso grupo político. E esse áudio vazou, e após vazar, ele sofreu as consequências políticas dele. O áudio é muito ruim. Se a pessoa ouve o áudio, a pessoa, realmente, qualquer mulher ou homem mesmo, fica. Esse áudio não é adequado. Dito isso, foi um áudio privado, no ambiente privado, e ele perdeu o mandato dele.
1: Agora, Bronzato, para além dessa questão, tem o fato de que o partido é composto quase 90, mais de 90% por homens. Tem uma plataforma ali, que prega realmente, volta de uma certa, tradição, não fala abertamente em questões que estão até sendo discutidas no mundo, como restrições ao voto feminino, mas ele tem uma série de declarações ao longo da carreira dele. A Malu Gaspar trouxe algumas na sabatina de hoje, a Tabata Amaral levanta outras num vídeo que está circulando na rede, muito complicadas a respeito de mulheres, né?
3: Vera, e exatamente por isso que ele vem se posicionando com esse discurso aí do voto antifeminino, né? Porque o público dele é muito focado em homens, né? E principalmente no público mais jovem. Ele também vem direcionando aí os discursos dele com foco em tentar atrair principalmente votos de três grupos, né? O primeiro grupo, que é muito claro, que é o eleitor de direita que

0: rejeita o Lula, mas está cansado da família Bolsonaro, né? Esse é o voto mais óbvio ali que ele acaba atraindo, e a própria campanha assume que tenta disputar o eleitor anti-Lula e anti-Flávio, né? E aí entra o segundo voto que ele também disputa, que são dos candidatos Zema e Caiado, né? Uma direita que quer mudança, mas não quer necessariamente entrar na guerra da trincheira entre o petismo e o bolsonarismo. E o terceiro grupo, velho, que acho que é o mais interessante, é isso que a gente está discutindo, que é o eleitor jovem, que está politicamente irritado com o sistema e que é pouco fiel aos partidos tradicionais. E daí encontra, então, toda essa convergência aí do discurso do Renan Santos para atrair esse público. A missão dele, no fundo, é tentar convencer de que o Lula e o Flávio são duas versões do mesmo problema e que, por acaso, ele é a solução. Não só ele, mas também o MBL. A gente falou aqui da definição do MBL, que é o partido do Renan Santos, que acabou virando uma espécie de startup da indignação política, né? Começou vendendo impeachment, depois passou a fabricar influenciadores e resolveu lançar um partido para fazer bancada no Congresso. E daí que surge, então, todos esses discursos polêmicos para mostrar o cartão de visita do MBL.
1: Agora, Beto, qual que é o poder que tem essa, né, a linguagem da manosfera quando levada à política e quais são os riscos? Acho que aí você pode entrar nos riscos do conteúdo como um todo, né, dele.
2: Porque eu acho, boa, Vera, porque assim, qual que eu acho que é o mérito do ponto de vista da comunicação dele? Ele deu uma escapada ali na Globo com o Houveram, né, mas assim, geralmente ele fala bem, até aí o Caiado no dia anterior tinha falado que de estrupar crianças, então tudo bem, passou. Mas o que preocupa, o que eu diria, é que ele fala coisas muito graves de uma forma descolada. E a gente não está acostumado com esse chip. Nossa cabeça, o autocrata, o ditador, a gente puxa sempre uma cabeça do ditador do século XX, que era um cara emburrado, sisudo, né, com jeito de malvado. E ele é um projeto de autocrata descolado. Então, olha as coisas que ele falou. Ele falou que defendia o modelo Bukele, que quando foi na sabatina com a Natuza e a Sadi, ele escorregou que não estava preparado. Ele se preparou, ele estava louco para responder.
1: Exato, dá para
2: Ele
1: ver que ele estudou.
2: escorregou, estudou, ele tinha se distanciado, ele foi pego de surpresa com a Natuza e Sadi e disse que não, veja bem, eu não. Aí ontem ele estava lá para defender. Realmente eu quero o modelo Bukele. Falou em direito penal do inimigo, banho de sangue, não cumprir decisão do STF. Ou seja, é um programa de um ditador. Assim, sem tirar nem pôr, infelizmente. Só que colocado de uma forma bem comunicada, descolada, mas é um discurso de um ditador. Não é sisudo, mas no conteúdo é assim. E na questão do dessa manosfera, machosfera, esse universo Red Pill, mundo dos incels. O mundo dos incels é interessante comparando os candidatos, né? O Nicolas muitas vezes parece um deles, que é muito novo. O Marçal usava essa turma como bucha de canhão para fazer corte para ele na rede. O Renan já construiu um partido e botou esses caras de militante. Então, mas assim, eles estão. Formas de usar essa turma. Agora, por que que é perigoso quando essa turma vira militante? Porque você está fazendo um partido desenhado para eles. Tem uma matéria da Ana Luísa Albuquerque na Ilustríssima da Folha, seminal, de uns 2 meses atrás, onde ela disseca ela teve estômago e estrutura emocional para ler o tal livro amarelo deles. E é, por quê? Porque é uma salada mista de teorias conspiratórias radicais, desde a turma do Vale do Silício, Peter Thiel, e essa turma que defende essa teocracia, essa tecnocracia de homens brancos superiores, juntando com outros intelectuais que defendem voto familiar, ou votos, tipos de votos censitários, muito horrorosos, onde eu só li uma frase, ó, no livro amarelo. Ao restaurar a família como célula política, não se pretende reviver o patriarcado, mas refundar um sujeito sobre uma base concreta de responsabilidade mútua, memória e herança.
1: Patriarcado.
2: Um voto por família, Vera. Mas todo mundo pode opinar. Agora, se der empate, quem decide é o homem. Você topa?
1: É isso aí, é tipo o livro Yesteryear que eu acabei de ler. Gente, a gente vai para um breve intervalo e volta já já falando com o Beto Vasques e o Thiago Bronzato a respeito dos outros assuntos da eleição. Fica aí, não sai daí.
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6: Milena Viana.
7: Carol, agora com destaque sobre a Avenida Brasil, porque tem ocorrência policial na altura de Benfica, no sentido Zona Oeste, que ocupa uma faixa da pista central. Atenção redobrada para o motorista no trecho. Importante evitar a região. Estou observando dificuldades a partir do Caju. Pela linha vermelha, são melhores as condições para o motorista, apesar do fluxo mais intenso na passagem pelo Parque das Missões, inclusive reflexos na altura do Parque das Missões, por conta de um acidente que aconteceu no BR-040 em direção à Serra de Petrópolis, na altura da Vila São Luís. Então atenção também para o motorista, já estou observando reflexos também no trevo das Missões. Quem segue em direção ao centro da cidade pela linha vermelha está encontrando fluxo apenas intenso na passagem pelo Caju e no acesso ao viaduto Rufino Pizarro, mas por enquanto sem grandes problemas. Na Avenida Brasil, boas condições até a chegada ao viaduto do Gasômetro. Carol.
6: Obrigada, Milena.
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6: Voltamos a falar sobre a situação no aeroporto Santos Dumont. Gabriel Freitas segue por lá. Como é que está a situação por aí, hein, Gabriel?
9: Ainda muitas filas, viu, Carol, aqui no saguão.
10: Mas filas bem menores do que a gente viu, né?
9: Aconteceu, né? Muitos passageiros atrás de informações das companhias aéreas, né, sobre a reacomodação em outras aeronaves, remarcação dos voos ou acomodação em hotéis aqui da cidade do Rio, já que o aeroporto continua fechado, né, a toda essa operação para retirada dessa aeronave de pequeno porte, um jatinho, né, que acabou tendo um problema na aterrissagem aqui no Santos Dumont e foi parar na área de grama. O que a gente tem até agora, Carol, 32 decolagens canceladas aqui do Santos Dumont, outras 30 chegadas previstas para o Santos Dumont foram desviadas para o Galeão e não sabemos ainda o número exato de quantas aeronaves vão conseguir sair do Galeão com passageiros aqui do Santos Dumont, que a gente já conseguiu até conversar com alguns passageiros que foram redirecionados para o aeroporto do Galeão para seguir viagens para os seus destinos, aeroportos de São Paulo e também para o aeroporto de Brasília. A situação está melhor aqui porque muita gente já está em deslocamento para o Galeão, outras pessoas já foram para hotéis, mas o aeroporto Santos Dumont ainda está fechado, Carol.
6: Obrigada, Gabriel.
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0: Quinta-feira, 27 de agosto de 2026. O ministro do Desenvolvimento, Indústria, Comércio e Serviços, Márcio Elias Rosa, declarou que a negociação com o representante comercial dos Estados Unidos, Jameson Greer, será desafiadora. Os dois representantes vão discutir as consequências das negociações que resultaram no aumento de tarifas sobre produtos brasileiros. Ele também afirmou que o governo Lula vai à reunião disposto a discutir todos os assuntos, incluindo etanol, açúcar e fertilizantes. A reunião com Greer ocorrerá de forma virtual e está agendada para segunda-feira. O Ministério Público de São Paulo divulgou um parecer desfavorável ao plano de recuperação extrajudicial do Grupo Pão de Açúcar, semanas após os credores terem apresentado objeções ao plano. A promotoria aponta que o plano apresenta questões jurídicas, sendo a principal a presença de vários financiadores simultaneamente, o que comprometeu a legitimidade da negociação. A empresa já apresentou uma defesa ao plano de recuperação no processo. Após uma avalanche, militares do Nepal resgataram 350 pessoas que estavam presas em um túnel. O desastre na fronteira com o Tibete resultou em mais de 390 mortes e aproximadamente 1.500 desaparecidos. Militares continuam empenhados em resgatar em segurança aproximadamente 100 pessoas que permanecem no local. Horário de Brasília, 7h33.
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2: O Viva Voz está de volta, hoje recebendo o Thiago Bronzato, nosso comentarista das quintas-feiras, diretor da sucursal do Globo em Brasília, e o Beto Vasques, que é coordenador do Laboratório de Opinião Pública da FESP, diretor do Instituto Democracia em Xeque. Antes de a gente começar a falar de Lula, Beto, vocês no DX acabaram de fechar um estudo que tem tudo a ver com o que a gente discutiu no primeiro bloco, né?
3: Sem dúvida, eu acho que a César o que é de César, inclusive eles se dizem cesarianos, né? Autocráticos, no livro amarelo, inclusive. Mas a gente fez um estudo, Vera, onde a gente mostra, a gente vai fazer um acompanhamento sistemático dos candidatos jovens nessas eleições, até 29 anos. E para que a gente tenha só, quem está em casa escutando a gente, tenha uma ideia. Hoje, o MBL, o Missão, inscreveu 178 jovens candidatos. Se a gente somar PT e PL, 107. Ou seja, sozinho o MBL colocou quase o dobro dos dois principais partidos hoje no país. 35% dos seus candidatos são jovens. 20% do total de candidatos jovens no país são do MBL. Então, efetivamente, é uma aposta para a juventude. Com isso, a gente diz que para você hoje fazer política nesse tempo de rede, precisa de três coisas. Você precisa de vocação, dá protagonismo, eles estão dando protagonismo. Entretenimento, então é divertido estar no MBL, num partido tradicional é chato. E pertencimento, então eles têm a academia, eles têm a... Ou seja, eles estão fazendo a lição de casa para atrair o jovem para a política. E nesse sentido, o mérito deles.
2: É isso. Bom, a gente falou bastante de um candidato antissistema e essa semana foi a semana em que o Lula, que chegou a fazer um discurso antissistema, deu as mãos, se abraçou ao sistema e cantou ali aquela música Amigos para sempre, é o que iremos ser, com Davi Alcolumbre e Hugo Mota. Surtiu efeito, né, Bronzato, porque está avançando a pauta do governo no Congresso. Quero te ouvir, mas antes vamos trazer para a nossa conversa a Samantha Klein, nossa repórter em Brasília, porque ela tem um pouco de bastidores de como essa conversa está andando. Boa noite, Samantha.
4: Vera, Thiago, Roberto, boa noite. Olha, é um bastidor que a gente vê ali como uma tentativa de ganhar tempo por parte da oposição, mesmo sabendo que o avanço da PEC, do fim da escala 6x1, vai ocorrer.

0: Nem que seja na CCJ, até com alguma possibilidade de plenário, segundo alguns líderes. Mas fato é que qualquer avanço já vai ser uma espécie de vitória para o presidente Lula para tentar modificar a pauta do noticiário que ficou aí nas últimas 2 semanas muito focada em Lulinha. O que que os senadores da oposição vão tentar? Buscar ali reavivar aquela PEC que foi proposta pelo senador Rogério Marinho, que não coincidentemente, é coordenador da campanha de Flávio Bolsonaro. É uma PEC ali completamente diferente, né, da escala 6 por 1, prevê ali uma flexibilização da jornada de trabalho, prevendo ali a negociação entre patrão e empregador, patrão e empregados, aliás, né? E essa é uma das estratégias, agora pelo menos no discurso. Mas no final das contas, até alguns senadores, conversei com um deles que faz parte da CCJ, ele disse: olha, eu vou votar favorável já na CCJ, porque eu não quero dar esse protagonismo para o Lula e dizer que só com o governo ele aprovou. Fato é que as emendas que foram colocadas a esse texto não são provenientes de senadores que estão ali no jogo pela reeleição. O Isauci Lucas, por exemplo, teve uma derrota no PL aqui do DF e vai concorrer à Câmara dos Deputados. Então, ele ingressou com algumas emendas. E outros senadores, ali, inclusive um que é suplente do Jorge Seif, também ingressou com emenda e não é candidato. Então, assim, quem está na busca para ser reeleito não quer ter problemas ou desgaste com o eleitor que vota, né? Que tem carteira assinada e que pode ser beneficiado com o fim da escala 6 por 1. Então, é um jogo de ganhar tempo, mas sabendo que o avanço vai ocorrer. Da parte de Lula, é também ganhar um certo tempo, né? Já que ele perdeu ali a própria Datafolha, a última Datafolha mostrou que houve, então, um declínio nas pesquisas, e aí a tentativa é realmente ganhar alguns pontinhos com o público que fica indeciso entre Lula e Flávio. Com vocês.
1: Obrigada, Samantha, pela sua participação. Tiago, vai avançar, né? O Omar Aziz diz que vai rejeitar tudo quanto for emenda e vai botar para votar. Ele que é candidato, inclusive, a governador no Amazonas, né?
2: Pois é, Vera, chamou muita atenção um fenômeno extraordinário que a gente está vivendo aqui em Brasília nessa semana, né? O governo, a Câmara e o Senado descobriram que consegue se entender quando o assunto envolve acomodar os interesses eleitorais de todo mundo, né? E esse fenômeno é tão curioso que o Senado esqueceu que é uma casa revisora e acatou na íntegra um texto aprovado pela Câmara, sem mudar uma vírgula sequer, algo que é muito raro, hein, Vera? E foi isso que o Omar Aziz fez, assim, porque não é qualquer proposta, né? É um texto ali de uma proposta de emenda à Constituição, que é mais elaborado, complexo, que acaba com a escala de trabalho 6 por 1, né? Que estava, inclusive, guardada na gaveta do presidente do Congresso, Davi Alcolumbre, e de repente ela começa a andar assim como num passe de mágica, né? E aprovar essa PEC antes das eleições, a gente sabe, é um sonho do presidente Lula, que pretende usar essa pauta popular como ativo eleitoral em sua campanha reeleição. E o Lula percebeu, velho, que não basta falar só de desenrola, pé de meia ou mesmo dark horse. Ele precisa ter algo que represente um impacto significativo na vida cotidiana dos eleitores. E é exatamente por isso que ele está apostando todas as fichas em garantir para as pessoas que elas vão trabalhar mesmo, menos, mesmo que isso ocorra apenas depois das eleições, porque o presidente quer, na verdade, vender essa perspectiva durante a campanha dele. E ele também quer criar uma cilada para a oposição. Se a tropa bolsonarista se mobilizar para frear a votação da PEC na semana que vem, a campanha do Lula irá propagar que o Flávio Bolsonaro é contra o trabalhador brasileiro ter mais um dia de descanso para ficar com a sua família. Mas, velho, acho que esse argumento só não vai se aplicar ao Jair Bolsonaro, né? Que ele faltou 19 das 51 reuniões na Câmara de Balneário de Camboriú.
1: Jair
2: Teve até
1: Renan, né?
2: um, quatro. É, Jair Renan, e teve até R$ 4.500 descontados do seu salário. E pelo jeito, o filho do ex-presidente já está trabalhando numa escala reduzida enquanto tenta se eleger deputado federal,
1: É, acho que é meio um por seis essa escala aí. Beto, você
2: né?
1: monitora o humor das redes para essas coisas todas, né? E o Lula lançou um monte de medida na expectativa de dar uma reviravolta na aprovação dele, e isso não aconteceu. Agora, esse caso, ele tem potencial de gerar esse otimismo, esse bem-estar, essa ideia de esperança no eleitor?
3: Ao que parece, sim, Vera. Bom, em primeiro lugar, embora tivessem lá Alcolumbre, Mota e Lula, parece que também pairava uma sombra do Supremo por detrás ali, né, articulada em jantares. Enfim, as eleições, o ministro Mendonça, não sei dizer, o que Deus não une, o ministro Mendonça, as eleições unem. Há coisas que só a política brasileira pode explicar, com o Supremo, com tudo. Mas o que a gente vê de fato nas redes, e a gente fez um estudo também, eu com a professora Esther Solano, a gente faz um acompanhamento qualitativo com grupos focais semanais, Vera, olhando para os que a gente chama de eleitores pendulares. Estamos já na 15ª semana, aquele eleitor que votou Jair contra Haddad em 18, votou Lula contra Jair em 22 e agora se diz indeciso, mas não rejeita nem Lula nem Flávio. Então, um eleitor que está chamado aí a ser o pêndulo que vai decidir a eleição, que é uma eleição tão acirrada, né? O que que diz esse eleitor da 6x1 e que os eleitores jovens também? A proposta do fim da escala 6x1 conecta o Lula com o que tem sido a maior dificuldade dele, com um projeto de futuro. É o Lula projetar futuro, né? A gente sempre está falando, o Lula fatiga de material, etc. É a hora, porque quando a gente coloca, o Thiago falou perfeitamente, deve ter lido nossos relatórios, pensando aqui, Thiago, mas ele falou com precisão, quando a gente fala pé de meia, CNH grátis, luz para todos, Bolsa Família. O que que esse eleitor diz? Essas são políticas positivas, é fato, melhoram a vida das pessoas, mas elas, de certa forma, são meio que amortizadas pelo eleitor. Como assim? Tá bom, é o Lula fazendo a famosa política social que dá um respiro aqui, um respiro acolá, esse jogo. A 6x1, não. O fim da escala 6x1 é mudar a vida, é realmente é fazer algo que vai impactar de fato na vida das pessoas. Que é um dia extra, inclusive, não só para a pessoa poder descansar, curtir com a família, ir no médico, mas inclusive empreender. E isso aparece. As pessoas falam, não, é um dia extra que, poxa, eu trabalho de balconista na Casa Bahia, mas se eu tiver um dia extra, eu começo a fazer bolo para vender para fora, minha filha mexe no Instagram, de repente eu monto um negocinho, daqui a 2 anos eu saio da Casa Bahia e viro empreendedor. Então, assim, é o espaço para projetar sonho e futuro. Então é muito poderosa, mas pode virar um bumerangue. Se não aprovar, vai virar o caramelo que você botou perto da boca e depois puxou.
1: Mas aí
3: Então,
1: para o
3: é um
1: Lula ou
3: all-in
1: para quem para quem
3: para o
1: obstaculizou?
3: presidente Lula. Para o presidente Lula é um all-in. Claro que os outros a reboque podem sofrer, mas ele prometeu, falou que ia, então assim, vai também comprometer. Agora, parece ser que esse acerto, como a gente comentava a princípio, interessa a todos os atores, é uma cilada, como o Thiago falou, proposição, não tem como você negar que você vai aprovar uma medida dessa, e é um jogo que interessa aí também, claro, né? Alcolumbre sabe que sem a reeleição do Lula, ele não se reelege na presidência do Senado. Será Rogério Marinho, Tereza Cristina, até o Arthur Lira, alguns dizem, por cima do cadáver do Renan, mas dificilmente o Alcolumbre teria chance. E o Mota, o motivo é outro, né? O Mota, sem o voto do Lula, não elege o pai senador e tem a vida dele difícil no estado dele no Nordeste. Então, são cálculos que parece que é um ganha-ganha, de fato, aí, de todos, né?
1: Exato. Tá certo. Gente, a gente vai fazer mais um rápido intervalo no Viva Voz e volta já já falando um pouquinho de Flávio Bolsonaro, falando de um candidato ao Senado que apareceu aí na prorrogação em Minas Gerais. Não sai daí.
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6: Milena Viana. Carol, pela Avenida Ayrton Senna, estou observando o trânsito lento para o motorista que está em direção à linha amarela, principalmente a partir do acesso pela Avenida das Américas até a chegada à Gardenia Azul. Nesse momento, quem segue para a

0: Arapaguá encontra melhores condições pela Avenida Salvador Allende. No sentido Orla, pistas livres tanto pela Ayrton Senna quanto pela Avenida Salvador Allende, motorista que segue em direção ao Recreio está perdendo tempo na Américas, na altura do Bosque da Barra, tô observando reflexos na passagem pela estação do BRT Barra Shopping pela Lúcio Costa. São melhores as condições até a chegada ao Recreio, no sentido Jardim Oceânico também, pistas livres. Eu fico por aqui, uma excelente noite a todos e até amanhã, Carol.
1: Boa noite, Milena, obrigada.
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1: Matheus Maciel chegando com informações sobre uma decisão do TRE a respeito da candidatura de Antony Garotinho, do Republicanos, ao governo do Estado. O que o TRE decidiu, hein, Matheus? Boa noite.
3: Oi, Carol. Ótima noite para você. Todo mundo acompanhando a gente aqui na CBN. Olha, a TRE decidiu de forma unânime suspender o uso de recursos públicos na campanha ao governo do estado de Antony Garotinho do Republicanos. A corte vetou ainda a presença do ex-governador no horário gratuito de rádio e TV que começa nesta sexta e proibiu a participação dele em debates. A determinação do tribunal atendeu a um pedido de tutela de urgência que foi feito pela coligação do PSD aqui do Rio de Janeiro, partido do ex-prefeito da capital, Eduardo Paes, que também é candidato ao governo do estado, e ainda exige que a candidatura do Republicanos devolva verbas já utilizadas pela campanha, verbas públicas nesse caso. As medidas ficam válidas até que o plenário do TRE aqui do Rio de Janeiro se reúna para avaliar um pedido de impugnação da candidatura, o que deve ocorrer até o dia 14 de setembro. Todos os embargadores, Carol, acompanharam o voto do relator do processo, que é o Bruno Bodar, e ele apontou que, apesar da defesa de Garotinho apontar uma suposta prescrição da condenação dele, isso não inferia porque ele foi candidato em pleitos anteriores. Vamos ouvir.
4: Conseguiu por duas vezes a suspensão dos efeitos da condenação, tanto em 2022 quanto em 2024, quando ele efetivamente concorreu. Então, apesar de reconhecer, apesar de alegar, perdão, que essa sanção de suspensão dos direitos políticos deveria retroagir no tempo, o candidato concorreu no período em que ele mesmo diz que os seus direitos políticos estavam suspensos, o que me parece que é uma conduta evidentemente contraditória.
3: Carol, para deixar claro até para o nosso ouvinte, Antony Garotinho está nesse caso de todo envolvimento sobre os direitos políticos dele, porque ele teve uma condenação em 2018, na primeira instância, e esse caso se arrastou até o ano passado, quando aí sim foi transitado em julgado a condenação dele por improbidade administrativa, de um caso relacionado à época que a Rosinha Garotinha ainda era governadora do estado e ele era secretário do governo dela. O fato é que a defesa considerava que a condenação já tinha prescrevido, porque já teriam passado 8 anos, esses 8 anos desde 2018 se encerraram agora no dia 1º de agosto deste ano, mas não é o entendimento da Corte Eleitoral. Mas vale destacar que mesmo com essas restrições impostas nesse momento, Garotinho não está proibido de fazer campanha, nem nas ruas, nem em qualquer tipo de lugar. Ele só não pode usar dinheiro público. Então, se ele tiver algum apoio de doações privadas ou utilizar os próprios recursos para fazer campanha, nisso ele ainda está liberado, não pode causar nenhum tipo de prejuízo aos cofres públicos. Carol?
1: Tá certo, Matheus. Obrigada. Lembrando que o aeroporto Santos Dumont segue fechado para pousos e decolagens por causa de um avião de pequeno porte que saiu da pista durante o pouso, foi parar no gramado do aeroporto. Ninguém ficou ferido, mas o aeroporto está fechado.

0: muito mais cedo, muita gente buscando informação, por enquanto, sem previsão de reabertura.
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2: Estamos de volta hoje com o Thiago Bronzato e o Beto Vasques, da FAPESP, e da Democracia em Xeque. Bronzato, eu não te ouvi ainda essa semana, e eu quero ouvi-lo, sobre como o caso Dark Horse, que estava ali meio escondidinho, voltou à pauta de uma maneira não muito orgânica. Foi uma forma encontrada pelo Supremo para trazer o caso à baila de novo. O Beto estava falando das divisões internas do STF, como elas estão movimentando a política e estão ali nesses bastidores. O que, que aconteceu e o que, que isso influi na chegada aí do horário eleitoral e na ida do Lula e do Flávio Bolsonaro, que são os próximos na bancada da Globo, né?
3: Olha, Vera, ficou muito claro que a eleição de 2026 não será disputada apenas no palanque, né? Ela também será disputada no Supremo Tribunal Federal, onde tramitam as investigações do caso Lulinha e do filme Dark Horse. O ministro André Mendonça, que foi indicado por Jair Bolsonaro, concentra os dois inquéritos, tanto envolvendo o filho do presidente Lula, como a conexão financeira entre o Dark Horse e o Banco Master. Já o ministro Flávio Dino, indicado por Lula, também tem em seu gabinete as duas investigações, só que com ramificações diferentes, né? E por trás dessa distribuição dos inquéritos, Vera, há um cabo de guerra que pode definir não apenas o rumo das investigações, mas também a geopolítica do Supremo nos próximos anos. Isso porque o próximo presidente da República que será eleito poderá indicar ao menos 3 ministros para o Supremo. A gente tem uma vaga aberta, que não foi preenchida até hoje, desde a saída do ministro Luiz Roberto Barroso, e outras 2 que devem surgir com as aposentadorias dos ministros Luiz Fux e Carmen Lúcia. Ou seja, a eleição também pode reconfigurar essa correlação de forças dentro do Supremo. E nesse sentido, as investigações que estão em andamento, tanto do Lulinha quanto do Dark Horse, elas podem ser bem pendulares nesse sentido, porque dependendo do que as investigações revelarem, Vera, elas podem sim afetar as campanhas. Como a gente tem visto, as mensagens envolvendo ali o grupo do Lulinha gerou um abalo sísmico ali na campanha do Lula. Mas o Dark Horse, diferentemente do que o candidato Flávio Bolsonaro diz, não é página virada. O jornal Globo fez uma entrevista recente com um perito que analisou as contas da produtora do filme e ele reconheceu que, na verdade, ele fez uma coisa rara, uma perícia parcial. Ele só analisou as contas do Brasil, esqueceu a principal, que são as contas no exterior. E são essas contas que a Polícia Federal está de olho e pretende seguir o caminho do dinheiro. E aí entra, então, um terceiro personagem nesse cabo de guerra, que é a Polícia Federal, que é comandada pelo Andrei Rodrigues, que é um homem da estrita confiança do presidente Lula. O ministro André Mendonça tem certa desconfiança ali da cúpula da Polícia Federal, porque acha que a Polícia Federal não está mostrando tudo que tem nas mãos do arsenal envolvendo o inquérito do Lulinha. Já a cúpula da Polícia Federal tem um pé atrás também com André Mendonça, que acha que ele quer interferir nas investigações em andamento. E aí entrou a turma do deixa disso. Escalaram um ministro da AGU, né, Advocacia Geral da União, Jorge Messias, que é mais próximo do André Mendonça, compartilha da mesma fé que André Mendonça, para tentar apaziguar os ânimos. Mas não deu muito certo. Assim, o ministro André Mendonça está meio ressabiado ali com o Andrei. E hoje o que a gente publicou no Jornal Globo é uma informação de bastidor mostrando que o próprio presidente Lula, sabendo de todo esse imbróglio, de toda essa confusão, recomendou que o Andrei, o chefe da Polícia Federal, procure o André Mendonça para fazer uma espécie de armistício. Mas essa tensão, Vera, do Supremo, da Polícia Federal, do governo Lula, da campanha do Flávio, vai perdurar até a reta final das eleições.
2: O Beto, eu jogo para você então essa questão da repercussão e do impacto disso. Até aqui as pesquisas não mostram nenhum abalo em nenhuma das candidaturas importantes por causa desses escândalos. Mas o que o monitoramento de vocês revela a esse respeito de como o público recebe essas notícias? Não te ouço, acho que o seu áudio está mutado.
4: Pois é. A frase mais falada do...

0: a pandemia,
1: É
0: seu áudio está
1: isso.
0: mutado. Eu acho que a gente tem algumas questões bem interessantes, Vera. Tanto no monitoramento de rede como nos grupos qualitativos, é hora de a gente conseguir entender, às vezes, aquilo que a pesquisa quantitativa ainda não está pegando. E o que que a gente percebe? A gente percebe nas redes que quem falou de Lulinha nas últimas semanas foi a direita. Obviamente, porque a quem interessa, porque viu nela a possibilidade de centrar fogo do presidente Lula. Assim como quando saiu o Dark Horse, era predominantemente a esquerda, mas a direita tentava se defender. Agora, quando a gente vai para os grupos qualitativos, é muito mais interessante. As pessoas, a gente esse fim de semana perguntou: a página está virada? Como o Flávio diz. O eleitor diz: não, não está virada, ele não deu os esclarecimentos. Mas a vida, a política hoje é vivida de forma mais, digamos, trepidante, como uma série. E as pessoas falam: não, não, mas o capítulo dessa semana é Lulinha, não vem atrapalhar o meu capítulo. Essa semana eu quero entender a história do Lulinha. A resposta do Lula é perfeita. Fala as três coisas que as pessoas têm que ouvir: todo mundo é igual, a Polícia Federal é independente, e se quem errou, paga. Mas as pessoas mesmas desconfiam que isso possa acontecer, desconfiam que o presidente Lula não soubesse de nada em gente tão perto dele, e desconfiam, que efetivamente.
1: Acho que perdemos um pouquinho rapidinho a conexão do Beto. Tiago, a gente está aí na reta. Oi,
0: Ixi.
1: desculpa, Beto, quer concluir?
0: Voltou.
1: Voltou.
0: Concluo, não, e dizia, mas se aparecer qualquer coisinha do Dark Horse, semana que vem, volta o capítulo. Então, né, dialogando com o que o Thiago falou, o povo sente a mesma coisa. Esse movimento é: a gente tem juiz dos dois lados agora, equilibrou o jogo, né, Vera? Tem juiz para os dois lados, tem banda da Polícia Federal para os dois lados, tem jornalista para os dois lados, e agora parece que a gente vai equilibrar o jogo do vazamento que estava meio desequilibrado. Vai ter vazamento para os dois lados. Enfim, isso é a política brasileira em época de eleição, né? Fazendo piada só para aguentar.
1: Eu anunciei um assunto logo no início do programa e não queria deixar de tratar, mesmo que a gente só tenha um minuto para isso, Bronzato. Quem ressurgiu das cinzas hoje foi o Aécio Neves, que tinha dito que não ia ser candidato a nada e agora está pegando uma brecha da lei eleitoral para se registrar candidato ao Senado, é isso?
2: É isso mesmo, Vera. Parece que os eleitores de Minas, eles vão viver um filme Adeus Lênin, né? Eles vão acordar e vão estar em outubro de 2014, quando tinha nas urnas Aécio Neves e Eduardo Cunha, né? E realmente, assim, virou uma grande ironia, porque parece que a gente está voltando à era paleozoica da velha política, né?
1: Fora essa coisa
2: O
1: de
2: Aécio
1: um
2: se
1: é
2: fez.
1: candidato, não é candidato, é candidato, não é candidato, tá doideira o negócio lá.
2: Exatamente, assim, e daqui a pouco pode acabar igual o Cleitinho também, desiste, não desiste. Então, assim, a eleição com mais reviravoltas emocionante virou Minas Gerais, né, Vera?
1: Exato. E aí, ele viu que não tinha muito candidato forte e resolveu testar a sorte, é isso? Me parece.
2: Pois é, o Senado virou um prêmio grande demais para quem tem um capital eleitoral ali em Minas, né? São duas vagas em disputa e o Aécio entra com uma vantagem que poucos candidatos têm, né? Que é um nome conhecido no ambiente eleitoral, cada vez mais pulverizado, e ele já foi deputado, governador, senador. Então ele chegou uma brecha ali e foi se enfiando e acabou substituindo um candidato e se lançando às urnas aí para surpresa de todo mundo.
1: É isso. Tiago, obrigada por hoje. Beto, obrigada por hoje. Fica convite para você voltar sempre. O Beto, que é, né? Eu falei FAPESP, mas não é FESP, Escola de Sociologia aqui de São Paulo, e diretor também do Democracia em Xeque, vulgo DX. Até a próxima, querido.
0: Obrigado, Vera. Obrigado, Thiago, pela audiência. E eu acho que mais conhece o personagem para a gente fechar é o nosso Alisson Pio, que botou o orgulho dos brasileiros como campeão do mundo, recordista mundial
1: Ah, sim,
0: hoje,
1: hoje
0: de
1: teve isso.
0: novo, de uma forma positiva. Viva Alisson Pio.
1: Mas o meu personagem
0: Boa
1: preferido não
0: noite.
1: é esse. É esse bonequinho aí, o mascote do São Paulo, que está atrás da sua cabeça, que você está escondendo agora, mas que é a coisa que mais chamou minha
2: Ah,
1: atenção
2: não,
1: nesse
2: isso aí
1: belo
2: foi só
1: cenário.
2: para agradar a Vera, não é possível, brincadeira, viu?
0: Saudações tricolores.
1: É isso, saudações tricolores. Tchau, gente. Até a próxima. O Viva Voz hoje teve produção do Matheus Leite, assistência de produção do Sueliton Viana, trabalhos técnicos do Henrique Dias. Até amanhã. Tchau, tchau.

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0: Quinta-feira, 27 de agosto de 2026. A nova pesquisa Quest, divulgada hoje, mostra a Semi Neto do União Brasil com 39% das intenções de voto para o governo da Bahia. Jerônimo Rodrigues, do PT, aparece com 37%. O levantamento foi encomendado pela TV Bahia, afiliada da TV Globo. A Quest ouviu 900 pessoas de 16 anos ou mais entre os dias 23 e 26 de agosto. A margem de erro é de 3 pontos percentuais para mais ou para menos e o nível de confiança é de 95%. O número de registro no Tribunal Superior Eleitoral é BA06206/2026. O Superior Tribunal de Justiça começou a julgar o recurso que pede o retorno de Alexandre Nardoni e Ana Carolina Jatobá ao regime fechado. Condenados pelo assassinato de Isabela Nardoni em 2008, Alexandre e Ana Carolina cumprem pena em regime aberto. A análise vai ocorrer de forma virtual na quinta turma da corte e deve seguir até o dia 2 de setembro. O julgamento tramita em segredo de justiça. O presidente da Colômbia, Abelardo de la Espriella, anunciou a extradição de dois guerrilheiros para os Estados Unidos. Integrantes de grupos dissidentes das Farc, Willington Renal e Giovanni Andrés Rojas foram presos em 2015 e chegaram a participar das negociações de paz que foram suspensas por Espriella. Admirador do presidente Donald Trump, o colombiano colabora com Washington em ações contra o narcotráfico na América Latina. No horário de Brasília, 8:02.
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0: É, 8:03, ainda na rede CBN, a gente tem informação no Rio de Janeiro com Gabriel Freitas. Oi, Gabriel.
2: Oi, Carol. Olha, o aeroporto Santos Dumont, aqui na região central do Rio, segue com as operações suspensas agora à noite, com filas ainda grandes, passageiros tentando remarcar viagens. Ao todo, 53 voos foram cancelados, outros 15 que tinham pouso previsto no terminal foram desviados para o Galeão, parte dos passageiros está sendo reacomodada pelas companhias em voos que ainda vão sair do Galeão, mas ainda não há um número fechado de quantas pessoas conseguiram essa transferência. O Santos Dumont foi fechado depois com Embraer Phenom, um jatinho, saiu da pista durante o pouso às 4:10 da tarde de hoje e parou numa área gramada. O piloto e um tripulante estavam na aeronave e não ficaram feridos. A Infraero está trabalhando na retirada do avião. Neste momento, inclusive, o avião já foi retirado da parte gramada com o auxílio de um caminhão com um braço mecânico. Este avião que derrapou está na pista nesse momento. Há todo um trabalho sendo feito para a retirada dessa aeronave e logo mais a limpeza da pista também. Até agora, não há previsão oficial para a retomada dos pousos e decolagens. Considerando o horário, o aeroporto não vai funcionar ainda hoje mais, mas não se sabe ainda em que horário o aeroporto vai abrir amanhã de manhã. Carol.
0: Obrigada, Gabriel. Agora 8:04.
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4: Muito boa noite a você, amigo e amiga, ouvintes aqui do 4 em Campo. Sejam todos muito bem-vindos. Vamos juntos até as 9 horas da noite. Muito obrigado a você que se liga no nosso podcast, você que acompanha o programa nas mais diversas plataformas digitais. Hoje, dia 27 de agosto.
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4: Michele Silva, tudo bem, Mi? Boa noite.
5: Tudo bem, Éboli. Boa noite para você, para todo mundo que está na nossa audiência.
4: Leonardo Dai, fala, Léo. Boa noite.
6: Tudo bem, Éboli. Boa noite. Boa noite aos companheiros e aos ouvintes também.
4: E Gabriel Dudziak, tudo bem, Dudes? Boa noite.
7: Tudo bom, Éboli. Boa noite.
4: Ramon Lemes.
1: Primeiro tempo.
4: Copa do Brasil dos Clássicos, rolando no Beira-Rio, Internacional e Grêmio 0-0, comecinho de jogo, né? Começou o jogo às 8 horas da noite, teve um pouquinho de atraso, então temos aí 4 minutos do primeiro tempo, Inter e Grêmio empatam em 0-0. É o último jogo que falta, né, dessa primeira perna aí das quartas de final, em que tivemos o empate no Clássico Mineiro, Cruzeiro e Atlético, agora a parada vai ser decidida na MRV Arena. Tivemos a vantagem mínima conquistada pelo Vasco ontem em São Januário contra o Vitória, 1-0 para o Vasco, com um homem a menos desde os 18 minutos do primeiro tempo. Daqui a pouco a gente vai falar bastante sobre essa classificação do Vasco, sobre essa vitória do Vasco. Eu já estou já traído pelo que eu estou pensando no jogo seguinte. No Clássico Paulista, para mim, ó, Palmeiras já está na semifinal da Copa do Brasil. Ontem deitou e rolou, não tomou conhecimento do Santos. 3-0 foi pouco, fora caminhão de gols perdidos. Palmeiras 3, Santos 0, e agora a decisão vai ser na Vila Belmiro. E é com esse jogo, então, que a gente começa. Tô exagerando, Léo? Acabou? Palmeiras já tem que pensar na semifinal? Não teve adversário ontem?
6: Vamos por partes. Não acabou, porque, enfim, é um clássico na Vila Belmiro. Sei lá eu, 15 minutos de jogo, tem um pênalti pro Santos e um jogador do Palmeiras é expulso. Sei lá, tem uma possibilidade mínima, mas tem. Poderia não ter tido, se o Palmeiras fizesse os 4 gols claros que perdeu. Não tô falando de chancezinha, assim, não. Tô falando de chance,
4: mas caprichou,
6: assim,
4: hein?
6: Tô falando de escala David mesmo, assim. Foram 4 gols, assim, padrão David.
4: Escala David.
6: É da época que eu usava Twitter essa, e que o Twitter chamava Twitter também. Mas foram 4
4: os mais
6: gols.
4: Novos, ó, o David já não é nem mais jogador, tá? É ex-jogador,
6: não, né? Não, foi bom jogador, então, inclusive.
4: Bom jogador.
6: Mas ficou famoso. Artilheiro. Ficou famoso por perder gols, assim, inacreditáveis. E aí, lá nos tempos em que o Twitter era legal, inventaram a escala David, assim, que é uma escala de gols perdidos. Isso. Então, o Palmeiras ontem perdeu 4 que poderiam entrar nessa escala aí, né? 2 do Vitor Roque, um deles inacreditável. E 2 do...
4: Todo enrolado, Vitor Roque.
6: Enrolado.
4: Todo enrolado.
6: Não, parecia zagueiro.
4: E num deles, uma jogada espetacular. Linda. De cinema do Arias.
6: Ia ser um gol
4: cinema,
6: assim,
4: do Arias.
6: Maravilhoso. Ia ser um gol maravilhoso. E o Giá e o Maurício perderam gols cara a cara com o goleiro também, assim, chances muito claras de gol. Então,
5: teve o cabeceio do Arias também, né?
6: Teve o cabeceio do Arias, então, só aí já
4: também,
6: fomos de 5.
4: Também. Numa jogada bonita do Maurício, né?
5: Exato.
4: Era muito bonita do Maurício.
6: Subiu para 5, então seria 8, né? Se a gente pensar nas chances.
4: E se a gente continuar aqui, a gente vai descobrir mais um sexto.
6: A gente vai lembrando. Então, assim, poderia ter acabado de vez mesmo, assim, né? Mas é claro que o Palmeiras está aí com um pé e 3 dedos aí na semifinal. E aí, respondendo a outra pergunta, o Palmeiras encontrou o adversário por 30 e tantos minutos. Já que a gente está falando do Palmeiras, do porco, né? O que me vem à cabeça, assim, quando eu penso na estratégia do Santos para o jogo de ontem, são as casas dos três porquinhos, sabe? Assim, a casa estava de pé, o Palmeiras estava com dificuldades até os 30 e poucos minutos do primeiro tempo, mas era tudo muito frágil, assim. Sobretudo porque quando você faz um jogo como o Santos queria fazer ontem, né, um jogo de anular o adversário essencialmente, primeiro tem que ser erro zero, e o Santos, com os jogadores que tem, é muito difícil passar um jogo inteiro sem errar. E segundo, você precisa ter um plano para o caso de tomar um gol. Você precisa contar com essa possibilidade de tomar um gol. E o Santos, depois que tomou o gol, pifou completamente e foi presa muito fácil para o Palmeiras. Foi presa mais fácil do que o Fortaleza foi para o Palmeiras. Foi presa mais fácil do que o Cerro Porteño foi para o Palmeiras. Foi presa fácil de um jeito que não se justifica, mesmo com a diferença que a gente sabe que existe entre elencos dos dois times. E o que me choca, e eu falava sobre isso ontem aqui no 4 em Campo já, é que eu acho que o recado que o Santos passou para o torcedor foi assim, só contem...

0: conosco para fazer 45 pontos. Assim, não alimente nenhuma ilusão além disso. Nós não nos consideramos capazes. Quando a gente fala assim de, ah, dá, não dá, talvez eu até pensasse que daria para reverter se o Santos acreditasse nisso. Mas quando o Santos vai para o jogo de ontem para jogar da forma como jogou e esvaziando o jogo, tirando completamente do jogo o seu principal jogador, o Santos passa o recado de que ele já não acreditava nem antes de começar o primeiro jogo, que dirá agora depois de um 3-0 no jogo de ida. E já vou dizer mais, o Neymar, já que ele decide quando joga e quando ele se poupa, nem precisa jogar o jogo de volta agora. Ele seria muito mais útil ontem do que no jogo de volta. Já descansa então pro Atlético Mineiro, já que contra o Atlético Mineiro ele não vai poder jogar o jogo de volta, né? Porque é sintético também na Sul-Americana. Já descansa semana que vem, fica aí focando no Campeonato Brasileiro e na Sul-Americana contra o Atlético Mineiro. Porque agora, aí hoje o Santos vai colocar lá ingresso a preço popular pro jogo de volta. Quer dizer que agora, depois de tomar um 3-0 no lombo, aí o torcedor pobre pode ir pro estádio para ver uma decisão contra o Palmeiras. Aí pode ver o Neymar. Aí o Neymar pode jogar? Não precisa. Guarda agora pro Campeonato Brasileiro e pra Sul-Americana.
1: E o Palmeiras, o Dudes, então foi da escala David à história infantil. O Palmeiras apresentou de tudo? Apresentou tudo aquilo que se espera do Palmeiras no jogo de ontem?
2: Eu não iria tão longe, não. Sou meio contrário a essas conclusões muito estabelecidas durante um jogo só, né? Eu acho que você tem um contexto ali muito forte. Palmeiras estava com dificuldades no jogo até marcar o primeiro gol. Acho que isso tem que ser levado em conta. Se a gente vai falar de um Palmeiras dominante depois do primeiro gol, a gente precisa falar da dificuldade até marcar o primeiro gol. Eu acho que o Santos estava bem no jogo, estava marcando bem. O plano estava estabelecido, não estava conseguindo contra-atacar muito, mas mantinha o Palmeiras longe do gol. E, a bem da verdade, manteve o Palmeiras longe do gol. O gol é de fora da área, né? Então, se você vai ceder alguma chance para o Palmeiras, você prefere ceder chances de fora da área, né? Não de dentro da sua área, evidentemente. Aí falhou o Gabriel Brazão, né? Acho que tem um pouco da grama sintética, que a bola pega velocidade. Eu acho que tem um pouco também do pulo que ele dá antes de se jogar na bola. Parece que ele calcula mal, né? Dá um primeiro pulo muito alto e aí perde tempo para se jogar na bola. A impulsão não é a mesma e o tempo já é um pouco atrasado. E a partir daí vira outro jogo, porque o Santos meio que entra em parafuso, como disse o Leonardo. E aí a gente teria que falar o seguinte: não entrasse em parafuso o Santos, que tipo de partida faria o Palmeiras? Como seria o jogo, né? Qual é o demérito de um e qual é o mérito do outro? Eu acho que a discussão passa por aí, né? E de alguma forma, no início do segundo tempo, o Santos teve uma oportunidade incrível com o Ilharão de cabeça. Poderia ser um 2-1. E aí alguma coisa poderia ser diferente, mas não acontece. E aí depois o Palmeiras cansa de perder chances. E sim, poderia ter feito 3-4, mas provavelmente se fizesse 3-4 também pararia de pressionar. A gente sabe que isso também entra no jogo. Palmeiras foi muito bem depois do primeiro gol. Poderia ter aproveitado ainda mais as chances claras que teve. Depois do terceiro gol, tira o pé. Por isso eu não vou tão longe de falar que apresentou tudo de bom, que retomou tudo, que ninguém para mais, né? Porque fez 4-1 no Vasco e fez 3-0 no Santos. São dois times que estão brigando para não cair e que se desestruturaram muito facilmente após levarem o primeiro gol.
0: Tá na vez da Michelle. Você, e a Bolívia, só desculpa, só para lembrar, né? O Santos teve uma boa quando o jogo estava 0-0. Que o Igor Vinícius fez uma jogada muito bonita e ele se empolgou, né? Ele chegou na linha de fundo e falou: vou mandar no gol, fiz a jogada, agora é minha, vou mandar no gol. Mandou a bola na arquibancada, tava 0-0 naquele momento o jogo ainda. Foi a única vez que o Santos agrediu assim, quando o jogo ainda tava 0-0, né?
1: Rapaz, time ruim tem que aproveitar a chance quando ela aparece, porque não vai aparecer os montes, então... Se também não aproveitou a única chance que criou, isso mostra também a incapacidade do time do Santos. Não à toa está brigando para fugir do rebaixamento. Então, o time que é bom, ele vai perder a primeira, vai perder a segunda, mas ele vai ter uma segunda, vai ter uma terceira, vai ter uma quarta. Pode até perder um monte, como perdeu o Palmeiras. Mas a chance de em um momento a bola entrar é grande, porque você sai da quantidade, você vai tirar ali alguma coisa no placar. Agora, um time ruim que só cria uma chance ou duas chances, tem que aproveitar. Não aproveitou, já era, amigo. E aí, Mê,

0: É, eu concordo, principalmente com o que disse o Dai, assim, eu acho que tem alguns extremos também em relação ao que mencionou o Dudes, que alguns extremos me incomodam com relação ao Palmeiras. Primeiro, se tem essa avaliação de ou é o grande time imbatível, ninguém consegue segurar, ou faz um jogo, e aí vou citar esse exemplo, porque eu avaliei como um bom jogo do Palmeiras, aquele jogo contra o Cerro, partida de ida, em que criou várias oportunidades, e que poderia ser o cenário de ontem também. Poderia ter sido o cenário de ontem também, de ter criado muito e não ter convertido as chances, e aí fica toda uma avaliação em cima do trabalho técnico, sendo que as chances foram criadas. Então, tem, para mim, os dois extremos eu não gosto muito, assim. Mas eu vi um Palmeiras muito competitivo. Aproveitando bem a qualidade que tem, achei que teria mais trabalho na substituição do Alan ali pela ala direita, né, que ele estava fazendo. O Arias foi muito bem no jogo. Talvez o pecado dele foi não ter finalizado aquele lance que ele deixou o Luan Pérez e o Veríssimo pelo caminho em duas jogadaças, assim, dois lances de drible individual, um negócio absurdo. E aí provavelmente a gente estaríamos aqui falando de um gol Puskás, porque foi um lance sensacional do Arias. O pecado dele foi ser solidário demais. E nesse mesmo lance, a gente tem. Ontem até acho que a partida dele não foi ruim, foi uma boa partida. Mas nesse mesmo lance, a gente tem o Vitor Roque dentro da área, talvez mostrando a principal diferença do Vitor Roque atual, que ainda pode embalar e retomar o ritmo do Vitor Roque do ano passado, né? Porque ele acaba dominando a bola, ele para, ele organiza o corpo, né? Orienta bem o corpo e finaliza em cima do marcador, né? O Vitor Roque do ano passado não teria perdido aquele gol, né? Daquela jogada do Arias, eu
1: Teria
0: tô
1: chutado
0: falando.
1: de primeira, provavelmente, né?
0: E
1: Porque para mim o
0: provavelmente ia
1: erro dele ali
0: marcar.
1: foi parar a bola, né?
0: É,
1: É,
0: exato.
1: o erro para mim
0: Não.
1: dele foi ali foi parar a bola. Quando ele
0: Mas
1: para a
0: eu nem acho
1: bola,
0: que
1: o
0: foi
1: zagueiro
0: erro,
1: planta
0: tá?
1: na frente dele.
0: É, aquilo, ele perde um tempo, mas é também fruto de um
1: É.
0: jogador que tá sem confiança, né? Então ele vai tentar fazer tudo certo pra garantir a finalização mais estruturada que ele consegue no lance, né? Eu entendo o raciocínio também. Mas é isso, assim, é um
2: O tempo
0: Palmeiras
2: de
0: que.
2: reação que foi muito longo depois de dominar, né? Ele domina e fica meio que procurando a
1: Foi.
2: bola ali depois,
1: Ele
2: aí.
1: bate
2: E eu
1: sem
2: acho que
1: jeito
2: é.
1: na bola. Aí ele já bate sem jeito na bola.
0: Eu acho que é muito isso, assim, de como eu posso, orientar o meu corpo da melhor forma para não errar, sabe? E aí eu acho que fica um pouco na confiança. Assim como para mim também é uma questão de confiança. A finalização do Flaco no primeiro gol, a qualidade técnica que ele tem, para mim, assim, aí, um dos melhores, se não o melhor jogador, em desempenho no continente nesse momento, pelo que ele tá jogando.
1: Opa, já, até já separado, tinha separado essa pergunta aqui. Já entrou no tema então, vai fundo.
0: Não, e só para fechar mesmo sobre o jogo de ontem, acho que o Cuca foi muito mal nas alterações. O Neymar não ter ido, nem entro no assunto, porque é um jogador extremamente problemático no que diz respeito a cartões, estava pendurado, então tem mais essa. E ele joga o que ele quer, né? E aí, o que ele fala depois de não jogar e depois que o time toma uma sacola de gols, aí é muito fácil, né? Como capitão, ele deveria estar lá e não estava. Nem que fosse só como capitão, para estar no banco de reservas. Mas para mim, o Cuca foi muito mal nas trocas no intervalo. Ele deixa o Santos mais exposto e menos ofensivo, né? Não entendi ali, principalmente a saída do Rolaser. Assim, só para citar um ponto que eu acho que o Santos poderia ter feito diferente, porque o time acabou só ficando mais exposto na segunda etapa.
2: Bota mais um voto pro Flaco Lopes aí, tá, Ébure?
1: Então, o Flaco renovou até 2030, 21 gols, 9 assistências, 30 participações em gol, tá? Está deixando o Flaco perto de superar o melhor ano da carreira dele, quando ele teve 25 gols, 6 assistências, 31 participações em gol. Isso foi em 2005, famoso ano passado. Só que tem um detalhe, né? Ele tem 20 jogos a menos que o ano passado e já está próximo dessa marca que foi a melhor dele, é a melhor dele até então, registrado em 2025. Ele é o melhor atacante em atividade no futebol brasileiro hoje, Dudes.
2: Acho que sim, porque ele é o mais completo. Ele consegue fazer gols, ele consegue armar jogadas, ele faz o 9, ele faz o 10 ou 9,5, da forma como você quiser falar. Então acho que por tudo isso, sim, ele está à frente dos outros.
1: Bem, a Mi e Léo já adiantaram o voto. A Mi, inclusive, já expandiu isso para o continente, né, Mi?
0: É, eu fui um pouco além. Talvez aí...
3: Se é do Brasil, é do continente, com todo o respeito, né?
0: É, exato, né? Mas, assim, pelo que ele tá jogando, esse ponto que trouxe o Dudes para mim, ele é o principal, assim. O Flaco, ele consegue ser o arco e a flecha, né? É impressionante, ele consegue ser quase que um ataque todo. E se a gente parar para pensar no ano, as duplas, né, os companheiros que ele teve ali nessa dupla de ataque, que muitas vezes o Palmeiras utiliza, são jogadores que oscilaram muito, mas ele manteve uma constância, né? Então, para mim, é o melhor jogador do continente nesse momento.
1: E aí, Léo?
3: É, então, assim, eu não sei se ele é o melhor jogador, assim, né? Talvez, por exemplo, para falar só de jogadores de comando de ataque, talvez, assim, num geral, o Pedro, por exemplo, seja melhor do que ele. Mas em 2026, até agora, ninguém jogou mais bola que o Flaco Lopes no futebol sul-americano.
2: Tem o Viveiros então, também, só para citar,
3: Viveiros,
2: né?
3: Viveiros está jogando muito, tá fazendo muito gol, jogando
1: Viveiros
3: muito tá bem.
1: Viveiros está jogando muita bola também,
3: e assim,
1: tá indo muito bem.
0: Mas brasileiro Viveiros, só, né?
3: É. Não, mas em contrapartida, né, Michele? Sim. O Viveiros tem uma, entre aspas, pressão maior do que o Flaco Lopes, né? Porque o Flaco, ele tem muito mais possibilidade de fazer gol do que o Viveiros. O Viveiros, quando a bola chega nele, ele tem que fazer, né? E ele tem feito muito gol, assim, em jogos
0: depende,
3: com o Atlético,
0: né?
3: Paranaense. Não joga tanto no campo de ataque, né?
0: Eu penso que depende, porque... Primeiro, ele tem um time desenhado pro estilo dele, né?
3: Também.
0: Essa bola em profundidade. E ele é o ponto principal e o foco das jogadas de ataque, né? Quase todas terminam no pé dele, né? E nem todas terminam no pé do Flaco, no Palmeiras. E também tem questão de pressão e tudo mais.
3: É, mas, né? Aí que tá, né? Se sou eu lá no comando do ataque e só vem bola em mim, eu peço pra ir embora. Eu vou... Não,
1: ah,
3: eu...
1: é?
3: É,
0: se eu sou Viveiros, eu quero em mim, pô.
3: Parem com isso, pelo amor de Deus. Tem mais 10 aqui, pô.
0: Não, se eu sou o Viveiros,
1: então,
0: eu quero
1: não
0: em mim.
1: Não pode contratar o Léo como centroavante.
3: De jeito
1: não
3: nenhum.
1: Não contratem o Léo como... Ele foge da bola, hein?
3: Fujo. E a bola foge de mim também.
2: E se alguém tava pensando nisso, também já pode passar no RH, né?
3: É, realmente, não é meu perfil, não.
1: Muito belo aqui. 8 horas e 23 minutos. Deixa eu dar uma olhadinha lá no Grenal. Ah, tá 0x0. 20 minutos. 0x0. Inter e Grêmio. Grêmio melhor, né? No Beira-Rio, meu. O Grêmio tá melhor, né?
0: No Beira-Rio. Tá fazendo um jogo mais sólido que o Inter. O Inter, quando ataca... O Inter tem uma dificuldade, né? O Pezzolano faz muito com pouco. Inclusive, até trazendo uma rápida informação aqui do nosso colega Rodrigo Oliveira, da Rádio Gaúcha. É, os jogadores do Inter que só concentraram hoje, a partir ali da parte da manhã, se negaram a concentrar um dia antes para esse Clássico Grenal por um descumprimento da direção do Inter, que está com direitos de imagem atrasados, combinou um prazo, não cumpriu, e aí os jogadores, não foi algo unânime, segundo o nosso colega Rodrigo Oliveira da Rádio Gaúcha, mas os jogadores do Inter se recusaram a fazer a concentração um dia antes, então se apresentaram hoje na concentração para o Clássico, mas enfim, isso é só uma informação. O ponto é que o Grêmio está conseguindo trabalhar melhor a bola e o Inter está com mais dificuldade de atacar.
3: Grêmio e Inter estão iguais também nas finanças, né? Porque o Grêmio tomou punição essa semana também, né?
1: Conseguiu pagar agora, né? O transfer ban, né?
3: É, no novo mecanismo Grêmio. Da CBF, e o Inter com essa situação aí. Impressionante como eles.
0: Inter tem
3: afundaram.
0: O transfer ban da FIFA também, né?
3: Tem, do Grêmio
0: com
3: a CBF, né?
0: Ao zagueiro Juninho, que é reserva hoje do Inter.
3: Impressionante como eles afundaram juntos, assim, em todos os aspectos, o Grêmio e o Internacional, né? Uma coisa.
0: Mas o Inter tá com mais dificuldade, viu? O Grêmio não se tem informação, por exemplo, de salário, direitos de imagem, enfim, atrasados. E o Inter pouco contrata, né? O Grêmio já abriu mais os cofres nessa temporada. Só para dar uma diferença aí de finanças, mas tá bem parecido.
2: Desculpa jogar o questionamento assim meio do nada, mas eu já cheguei a ler, mas não consegui aprofundar, de gente falando que a crise da dupla Grenal tem muito a ver com o que aconteceu no Rio Grande do Sul com as enchentes e o tempo que eles não conseguiram jogar em casa e toda uma questão aí de cidades afetadas. Não sei se tem algum nexo isso, Michele, se você consegue ampliar ou se isso é só uma especulação mesmo.
0: Assim, tem um pouco disso, mas isso

0: Também é muitas vezes falado, e aí algumas decisões das duas diretorias elas não são muito abordadas. Por exemplo, né, o Inter, só para citar um exemplo, o Inter no ano passado, quando ele perde o Fernando, ele contra, Fernando, né, jogador que esteve na Espanha há muito tempo, foi muito bem lá, enfim, estava jogando muito bem até metade do ano. O Inter contrata o Richard, que chegou a vestir a camisa do Cruzeiro, enfim. O Richard, ele não somou 3 jogos completos com a camisa do Inter. Ele ficou treinando separado e só agora ele foi embora. O Inter tem outros jogadores também que foram contratados, tipo Cleiton Sampaio, que estava num time meio que aleatório em Portugal e também pouco jogou, mas ainda agora que o Inter está conseguindo resolver. Então são várias decisões equivocadas. O Grêmio contratou muitos jogadores do mercado sul-americano e não conseguiu fazer render também. Nomes até que se tinha uma expectativa, mas não conseguiu fazer render. O Grêmio contratou, por exemplo, Marcos Rocha e não utiliza esse jogador direito. Só para citar alguns exemplos, assim, para trazer aqui um contexto. O Inter, no ano passado, também contratou Ramon Dias, né? Teve vários problemas de contratações. Eu atribuo menos à questão da enchente e muito mais a decisões dos dois clubes, lembrando, né, que Grêmio e Inter, com dificuldade, pelo menos até a metade desse ano, de ter um patrocínio master na
1: Eu ia
0: camisa.
1: falar isso. Eles negociavam
0: Sim,
1: juntos antes,
0: camisa
1: né?
0: limpinha. É.
1: Antigamente
0: O
1: negociava
0: mesmo
1: junto,
0: banco
1: né?
0: patrocinava os dois, né? É, exatamente, com Dois
1: essa
0: times de
1: questão da
0: Série A, né, gente?
1: polarização, né? E aí
0: Dois times de
1: quiseram
0: Série
1: cada um seguir pro seu lado e tá pior pros dois, por enquanto.
0: A. É pior do Então,
1: que a
0: boa
1: crise,
0: pergunta do
1: você
0: Dudes,
1: diz.
0: mas só para trazer um panorama geral,
1: É,
0: assim.
1: não. Eu acho que sim, se completaram aí, porque pior do que a crise é você ignorar a crise, né? Você tem a crise, está um problema financeiro, que pode ser causado por várias situações, inclusive algumas que fogem ao seu controle, como essa, inclusive, citada pelo Dudes. Mas pior do que isso é você ignorar a crise e continuar tomando decisões fora da sua realidade financeira. Aí você só agrava a situação. Aí não adianta apelar pro fenômeno natural, né? Aí tem o fenômeno humano, que é ignorar a crise e dar passos irresponsáveis à frente de uma gestão esportiva. A gestão de uma empresa serve para qualquer setor. E me parece que é isso que acontece não só no Grêmio, no Internacional, mas em tantos outros clubes brasileiros. Gente, a fila está enorme, hein? A fila de devedores está enorme hoje no futebol brasileiro, como há muito tempo eu não via, né? A gente fala tanto de saúde financeira de vários clubes e SAF para cá, SAF para lá. A fila de devedores no futebol brasileiro está grosseira, está constrangedora. E a gente vai para o intervalo, justamente para não ficar na dívida de não ficar na fila de devedores.
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4: A Polícia Civil investiga o incêndio que matou 2 pessoas e deixou outras 10 feridas, entre elas uma criança, num prédio de São Cristóvão, na zona norte do Rio. Os mortos foram identificados como Geraldo, que era camelô, e Renan Jordão, funcionário de um bar da região. O fogo teria começado depois que uma faísca de solda atingiu materiais inflamáveis numa borracharia, no térreo do imóvel, como explica o borracheiro Antônio Carlos, dono da oficina.
5: Começou, acho que quando eu estava fazendo solda. Eu tava com a máscara na cara, eu não vi, aí parece que pegou fogo em algum pneu. Aí alastrou, tava sozinho. O pessoal tentou ajudar a apagar, mas não conseguiu.
4: A mulher do Antônio, Maria do Socorro Oliveira, é uma das pessoas feridas. A dona Marlene Pereira descreve como ela foi socorrida.
6: Tava em casa, aí o menino subiu correndo, falando que tá pegando fogo lá no Carlinho. E eu vim correndo, e o fogo já tava lambendo tudo. Aí eu fiquei nervosa procurando por ele, muita fumaça. E procurando por ele, pela mulher dele, não achava. Eu vi descendo ali com o rapaz, botaram no chão. Aí eu corri para olhar se era ele.

0: Não era ele. Aí encontrei ela passando muito mal, com muita crise de falta de ar, com muita dor na barriga. Aí eu trouxe ela e mais uma mulher e uma menininha.
1: A fachada do prédio ficou bastante danificada, com grades de janelas retorcidas. A parte interna do imóvel, que tem 4 andares e cerca de 20 apartamentos, não foi atingida diretamente pelas chamas, mas ficou tomada pela fumaça. 4 dos 10 feridos já receberam alta. A Defesa Civil Municipal interditou o prédio e informou que a estrutura foi erguida sem acompanhamento técnico. A Light informou que o fornecimento de energia foi interrompido a pedido dos bombeiros por segurança, mas que não houve danos à rede. Os corpos foram encaminhados ao Instituto Médico Legal. A delegacia de São Cristóvão assumiu a investigação do caso. Reportagem Ana Paula Jaume.
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0: Feira, 27 de agosto de 2026. A nova pesquisa Quaest, divulgada hoje, mostra Daniel Vilela, do MDB, com 37% das intenções de votos na disputa pelo governo de Goiás. Marconi Perillo, do PSDB, aparece com 20%. Wilder Moraes, do PL, reúne 12%. Luiz César Bueno, do PT, detém 4%. O levantamento foi encomendado pela TV Anhanguera, afiliada da TV Globo. A Quest ouviu 804 pessoas de 16 ou mais anos de idade entre os dias 23 e 26 de agosto. A margem de erro de 3 pontos percentuais para mais ou para menos e o nível de confiança é de 95%. O número de registro no Tribunal Superior Eleitoral é GO 06186/2026. E o Tribunal Regional Eleitoral do Rio de Janeiro suspendeu o uso de recursos públicos na campanha ao governo do estado de Antony Garotinho, do Republicanos. A corte também vetou a presença do ex-governador no horário gratuito de rádio e TV, que começa nesta sexta, e proibiu a participação em debates. Mesmo com as restrições impostas, Garotinho não está proibido de continuar nas ruas. Ele pode fazer campanha com recursos privados, dinheiro próprio ou doações de terceiros. No horário de Brasília, 8h34.
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1: Segundo tempo de jogo aqui no 4 em Campo, com Michele Silva, com Leonardo Dai, com Gabriel Dudziak. De olho aqui no Beira-Rio, segue 0-0 Inter e Grêmio, 32 minutos do primeiro tempo. O Vasco ontem, de novo, mostrou a boa versão Copa, Michele. E olha, com um jogador a menos, desde os 18 minutos do primeiro tempo, a expulsão do Barros, daqui a pouquinho eu vou perguntar para vocês se foi justa, se não foi, né? E divide, há muitas interpretações a respeito desse lance, o que na minha opinião alivia aquela situação de que o Vasco foi absurdamente prejudicado. Bem, daqui a pouco a gente fala sobre isso. Mas sobre o Vasco, me impressionou, me chamou a atenção, positivamente, como o Vasco não sentiu jogar com um homem a menos, se reorganizou ou não perdeu a sua organização, e poderia até ter construído um placar melhor. Vasco, versão Copa, mais uma vez, funcionou bem, Mi?
2: Funcionou. E talvez aí esteja uma chave, né, para o Vasco pensar também o Campeonato Brasileiro. O Vasco, inclusive, com ali o Renato nos primeiros jogos, também adotou essa postura, né, que passou a acontecer depois que o Vasco perdeu um jogador, né, a partir dos 18 minutos, como você destacou, mas de um Vasco mais... de contra-ataque do que um Vasco de mais posse de bola, né? E aí a gente viu aí o Vasco fazendo um grande jogo. Acho que esse jogo deixa alguns recados que podem ser utilizados no Campeonato Brasileiro, né? O Andrés Gomes, quando ele pega ali com a canhota, acho que ele tem contribuído mais para o Vasco do que quando ele aparece pela ponta esquerda e precisa, muitas vezes, ir muito para o fundo, né? Buscar muito essa jogada de cruzamento. De repente, utilizar ele um pouco mais pela meia-direita ou ponta-direita para ele finalizar mais as jogadas pode ser um caminho para um Vasco que tem dificuldade de fazer gol. E aí encontra nesse colombiano, que para mim está fazendo um bom ano, o Andrés Gomes, uma possibilidade de fazer esses gols. Gostei muito da partida do Colídio. Acho que se movimentou também muito. E gostei
1: pra mim,
2: das
1: escolhas. Já ganhou a posição, tá? Para mim, já é o cara da posição. É ele o resto, hein?
2: Mas
1: inteligente...
2: aí
1: não, sim, a concorrência permite com facilidade, essa chegou, pegou, né? Mas assim, pela inteligência de jogo, foi para mim o melhor do Vasco ontem, o Colídio.
2: E saindo da referência, né, para gerar jogo, né? Sim, então achei bem interessante mesmo a partida dele, mais uma, né? E gostei das escolhas do Pedro Emanuel depois da expulsão do Barros, porque ele fica um pouco ainda com o time meio desajustado, assim, depois ele faz ali as trocas, né? Ele faz uma dobra pela direita com o PH e Puma, eu gosto dessa ideia, ainda mais sabendo que o Vasco ele tem um ponta, né, mais atuante, que é o Andrés Gomes. Pelo outro lado, tá difícil de encontrar essa peça, e acho que se tem um ponto ali que o Vasco poderia ter sido um pouquinho mais preciso é a quantidade de contra-ataques que teve, não aproveitou também, e depois quando entrou
1: inclusive
2: o David, o time
1: PH,
2: caiu,
1: né,
2: bastante, né?
1: Com o próprio PH, né? Que puxou bem o contra-ataque, mas tomou algumas decisões erradas, né?
2: E fica
1: mas
2: impedido,
1: mas funcionou bem,
2: né,
1: taticamente ali.
2: Ele tem umas dificuldades, assim. Eu não tenho gostado das atuações do PH. Então, acho que esse é um ponto pra, de repente, essa hierarquia mudar, né? De repente, o Marino e não o PH. Acho que tem alguns pontos aí pro Vasco rever, mas foi um bom jogo, circunstancial, né? Tendo um a menos ali, mas acabou gerando esse jogo de um Vitória que não é tão acostumado a ter 60, 65% de posse de bola, nesse cenário de ter menos espaço para jogar, né? Acabou ficando mais desconfortável para o Vitória também.
1: O Vitória só lamenta duas chances que ele teve nos acréscimos da partida, com duas grandes defesas do Léo Jardim. Tudo que o Vitória construiu de perigoso na partida, o que é muito pouco, né? Terminou o jogo com quatro atacantes, inclusive, e mesmo assim não... René, Renato Kaiser, Eric, todo mundo lá na frente... E mesmo assim ameaçou duas vezes, foi tudo que o Vitória conseguiu, se apoiando muito, né, Léo, assim, mais uma vez se apoiando muito no jogo em casa, porque também desvantagem o Vitória virou a parada contra o Flamengo, foi uma desvantagem ainda maior contra o Atlético Paranaense e conseguiu, e está acreditando nisso mais uma vez no jogo da volta contra o Vasco.
3: Engraçado, porque parece que os dois times ficaram de certa forma satisfeitos com o resultado, né, embora o Vitória evidentemente alimente aí a frustração de não ter aproveitado uma vantagem numérica que se ofereceu no começo do jogo, e até o Jair Ventura falou ontem, né? Evidentemente a nossa ideia não é

0: perder sempre o primeiro jogo para ganhar o segundo jogo em casa. A gente queria ter construído uma vantagem. Mas assim, é evidente, é inegável que passado essa frustração por não ter vencido o jogo com um jogador a menos, o Vitória agora olha e fala: peraí, vem cá. A gente perdeu para o Flamengo e conseguiu reverter no Barradão. A gente perdeu de 2 gols do Atlético Paranaense e conseguiu reverter no Barradão. A gente perdeu de 1 gol do Vasco, que é um time inferior ao Flamengo, inferior ao Atlético Paranaense. Então, o Vitória está muito vivo no, na disputa. E o Barradão, ele é um elemento fundamental, né? Porque eu acho que o Vasco se defendeu muito bem ontem e conseguiu bloquear o jogo do Vitória, mas o Vitória não fez o abafa que a gente imagina que ele vá fazer no Barradão. E aí é um outro tipo de demanda defensiva, né? Porque o Vitória também, eu acho que, embora tenha tentado empatar o jogo, evidentemente, tentou empatar o jogo também pensando muito em não tomar o segundo gol, e não oferecer ali escapes para o Vasco. Então acho que é outro jogo. Ontem o Vasco foi melhor do que o Vitória, dominou o Vitória com um jogador a menos do ponto de vista da estratégia do jogo, mas mesmo que a dinâmica de Vitória tentando atacar, a frase seja a mesma, Vitória tentando atacar, a dinâmica do jogo no Barradão, ela é muito diferente. Então, o Vasco sai muito orgulhoso e com bons sinais dessa vitória sobre o Vitória, mas ao mesmo tempo com uma preocupação, porque se você falasse antes do jogo de uma vitória por 1 a 0, ficaria aquela pulga atrás da orelha pelo que pode ser o jogo de volta. Mas acho que foi importante, não só porque o Vasco construiu uma vantagem, mas porque o Vasco está começando, eu vou falar com muita parcimônia isso que eu vou falar agora, mas assim,
1: Vai, mas tá gravando.
0: A evolução do trabalho do Pedro Emanuel, que para mim é muito surpreendente, ela começa a fazer parecer o Vasco um estranho na 19ª posição do Campeonato Brasileiro. Não tô dizendo que o Vasco vai sair da zona de rebaixamento ou que o Vasco seja muito melhor do que os outros times, mas é que a parte esse jogo contra o Santos, que foi um jogo em que saiu tudo errado para o Vasco depois que o Santos faz o primeiro gol, o Vasco defensivamente ele dá sinais melhores do que os outros times que estão ali perto dele na zona de descenso. Então, ter conseguido vencer esse jogo, eu acho que é um bom caminho para o Vasco também recuperar um pouco da confiança e pensar num Campeonato Brasileiro melhor para aí sim, daqui, sei lá, 3, 4 semanas, a gente falar de fato de um Vasco que é um estranho ali na briga contra o rebaixamento. De todos os times, o único que eu acho que está começando a dar esse sinal, ainda de maneira muito prematura, de todos aqueles times ali de baixo, é o Vasco. O Mirassol já deu um sinal positivo algumas semanas atrás, mas acho que tem um teto mais baixo do que o Vasco. O Vasco está começando a dar esse sinal de recuperação que os outros times que estão ali no Z4 e redondezas têm mais dificuldade de oferecer.
2: Tem um ponto sobre
1: É
2: o
1: legal
2: Vasco, né?
1: porque fala.
2: Rapidamente, que o Vasco, o que me preocupa é quando toma, toma muito, né?
1: É isso.
0: É.
1: Esse, aí vem a questão emocional, né, Mi? Que eu acho que o emocional faz parte da formação de um time, né? Um time desequilibrado emocionalmente não vai a lugar nenhum. Mas quando
2: Exato.
1: ele executa, quando ele está equilibrado emocionalmente, executa bem, significa que ele tem a capacidade
0: Mas aqui
1: de
0: entre
1: executar
0: nós,
1: bem,
0: né? Aqui
1: né?
0: entre nós, no Campeonato Brasileiro especificamente, melhor tomar muito de vez em quando do que tomar um ou dois todo jogo, né? Se o Vasco
1: É,
0: conseguir uma
1: mas
0: sequência. É que o Vasco não teve sequência de
1: então, é que o
0: resultado
1: Vasco
0: bom
1: está
0: no
1: 8 jogos
0: Campeonato.
1: sem vencer.
0: Exatamente.
1: Exatamente.
0: Aí que
1: São
0: tá.
1: 8 jogos sem
2: E o Vasco
1: vencer. Então
2: não
1: você já
2: faz
1: tem aquela
2: também, né?
1: barreira
0: Esse é o
1: e não
0: problema
1: faz,
0: central, né? Tem que
1: né?
0: fazer gol, tem que criar.
1: O que aconteceu contra o Olímpia é uma exceção à regra. A regra do
0: Sim.
1: Vasco é o que a gente viu ontem, inclusive. Até criar oportunidades, mas ter dificuldade para fazer mais de um,
0: São
1: né?
0: duas exceções, né? O Olímpia e o Fluminense na Copa do Brasil, que foram jogos
1: Isso.
0: ofensivamente
1: Mas
0: muito bons do
1: são.
0: Vasco, né?
1: Mas isso que eu acho que é isso que serve de observação também para o técnico Pedro Manuel, que eu concordo contigo, Léo. Está fazendo um bom trabalho. Um bom trabalho. É pegar aqueles exemplos quando a coisa deu realmente certo. Porque se deu certo é porque o time realizou. Então, o Vasco, e sem essa história de time de Copa, time de campeonato, tem que quebrar essa situação de Copa e campeonato. É o mesmo time. O que difere é um aspecto emocional, sim, onde existe uma pressão no campeonato e na Copa. Um certo ar de franco atirador. Então, dá a leveza na Copa e o peso no campeonato. É preciso equilibrar isso. Porque quando você olha para o Vasco, que fez o jogo que fez de imposição.

0: Opa, fez um jogo de imposição o Vasco da Gama e conseguiu vencer o Vitória por 1 a 0. Vai tentar derrubar o Vitória, assim como foi derrubado pela tecnologia o Carlos Eduardo Éboli, que voltará
1: Ele
0: em
1: ficou sem
0: instantes.
1: palavras, na verdade,
0: Ficou.
1: porque fechou o tempo no Grenal. Aí ele ficou.
0: Ih, mas por essa ninguém esperava. 0 a 0 e fechou o tempo. Tá surpreendente esse Grenal aí, Michele.
1: Não, eu vou te dar mais um dado que surpreende também. 42 minutos, nenhuma finalização no gol.
0: Não, por essa ninguém esperava. Por essa realmente ninguém esperava. Mas o que aconteceu aí? Foi falta alguma coisa?
1: Ah, a
0: É,
1: jogada de proteção do
0: entendi.
1: zagueiro Wallace, do Grêmio. O Bernabé foi tentar disputar ali, e aí meio que sobrou um cotovelo, mas não foi um cotovelo de com gatilho, nada assim. Foi um cotovelo. Sabe aquele cotovelo da proteção, mas sabendo que o cara tá ali também? Então já
0: Sei,
1: aproveita.
0: sei como
1: E
0: é que é.
1: aí. O Carlos Vinícius, que é um cara que gosta muito de reclamar com arbitragem, né? Ele fala muito com o árbitro. Ele foi tentar levantar o Bernabé, aí tomou cartão, aí Caleb foi lá também, deu um empurrão nele. É isso aí.
2: Oi, voltei.
0: Opa.
2: Então, eu parei aonde? Desculpa. Me
0: Time de
2: caiu aqui
0: Copa,
2: tudo.
0: time de Campeonato Brasileiro. O Vasco tem que pegar os bons exemplos da Copa e replicar no Campeonato Brasileiro. Pedro Emanuel está fazendo um bom trabalho. E aí a frase exata aí eu vou ficar devendo.
1: Foi mais ou menos isso que ele estava falando.
0: Acho que caiu de novo o Carlos Eduardo. Deve fazer o seguinte, gente. Vamos fazer um intervalinho aqui.

0: esperemos com todos nós quatro em campo, dentro do campo. 8h46, intervalo, já voltamos.
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1: Muito bem, de volta aqui com o 4 em campo, todos firmes ainda, né? Dudziak, vamos fazer uma lista de... Dudziak!
2: Dudziak tá com um probleminha de comunicação, tá probleminha? Volta em instantes.
1: Então ainda não. Então tá, então Leonardo Dai tá ok, Michele tá ok, né, Mi? Tá ok, né?
3: Tô ok, tô de olho no Grenal tá okay. Aqui, mas tá nada bom. Mudou, viu? Fica...

0: Tô de olho no
1: Tá
0: Grenal
1: ok,
0: aqui. Mas
1: tá
0: nada
1: bom.
0: mudou, viu? Fica
1: Isso,
0: tranquilo
1: acho que
0: que
1: a
0: não
1: gente
0: tá,
1: nada
0: teve
1: mudou,
0: bola rolando.
1: 0x0, né?
0: Isso.
1: Tá.
0: Não, e não tem
1: A
0: nem,
1: gente
0: tem
1: tá.
0: nem tendo jogo.
1: É.
0: Tá só a
1: E o que
0: briga.
1: houve? Ah, meu
0: Ah,
1: Deus, de novo?
0: cotovelo ali, cotovelo aqui. Agora
1: Ah,
0: sobrou um
1: meu
0: cotovelo do
1: Deus,
0: Carlos
1: mas
0: Vinícius
1: é.
0: no
1: Pessoal,
0: Bruno
1: não tem
0: Gomes.
1: criatividade, né?
2: Ah, mas aí
1: Coisa chata
2: quem
1: isso.
2: foi assistir esse jogo pensando em ver futebol também, aí eu tenho
1: É.
2: que julgar
1: Ah, é
2: quem
1: muito
2: foi, né?
1: chato isso.
2: Porque quando
0: Não, é
2: tem.
0: aquilo, né? A gente não foi esperando assistir futebol, mas eu
1: É.
0: quero me dar o direito de reclamar do não
2: Ah, não,
0: futebol
2: isso
0: também.
2: sim, mas assim, é que
1: É
2: quando
1: isso.
2: não tem jogo e tem só violência e dedo na cara no Palmeiras e Flamengo, aí a gente pode dizer que pelo menos eles têm coisa melhor para mostrar, né? No caso do Inter e do Grêmio, se não
0: É.
2: brigar, acho que não tem jogo, porque.

0: Falar rápido também, porque eu caí também. Ok.
1: Tudo de volta. Todos juntos, então, para falar o seguinte: hoje tivemos a definição das datas, né? Da próxima fase da Libertadores da América. Fluminense e Platense, dia 8 de setembro, Maracanã. Palmeiras e LDU, dia 9, no Bank Park. Estudiantes e Corinthians, também no dia 9, na Argentina. E Independiente del Valle contra o Flamengo, ficou definido o adversário do Flamengo, de duríssimo adversário, está nadando de braçada no Campeonato Equatoriano, é base da seleção do Equador, que foi para a Copa do Mundo. E dia 10, era uma quinta-feira, o jogo de ida Independiente del Valle e Flamengo. Aí, 15, 19, 15, 16 e 17 são jogos da volta. No dia 15, Platense Fluminense. Dia 16, LDU e Palmeiras, Corinthians e Estudiantes. Dia 17, Flamengo Independiente del Valle, né? Quem tem o adversário mais difícil? São quatro brasileiros contra os outros, né? Um em cada confronto. Quem tem o adversário mais difícil? Ordem, do mais difícil para o menos difícil, Michele, na tua opinião.
2: Isso eu acho que é um pouco delicado pelo seguinte, questão de contexto também. Eu acho que o Palmeiras, por exemplo, é um time que tende a vencer a LDU, assim. Claro, a gente vai ter que ver como é que vai ser esse jogo fora, né? Que é o jogo que decide, o jogo da volta, que é lá, né? É lá na altitude. Então esse é um fator para o Palmeiras, enfim. Mas eu acho que o que pode pegar para o Palmeiras, por que eu falei de contexto, são as três competições. Né? Eu acho que, por mais que tenha elenco, acho que pode acabar sentindo um pouquinho. O Fluminense pode sofrer um pouco também contra um Platense mais fechado. Acho que, assim, olha, é que o
1: Mas
2: Flamengo, para mim, o
1: olhando
2: Flamengo tem
1: mais
2: mais
1: para os
2: elenco.
1: adversários mesmo, os
2: Pensando nos
1: adversários,
2: adversários.
1: qual é a ordem que você coloca aí, do mais difícil para o menos difícil?
2: Assim, deixa eu pensar. Eu acho que o Flamengo tem time para ganhar do Del Valle, mas é um time. O Del Valle é chato, tá? Não sei se eu. Acho que o Flamengo pegou o adversário mais chato.
1: Independente do Vale é o mais chato. Depois do Independente do
2: Sim.
1: Vale. Depois dele,
2: Depois do
1: Estudiantes,
2: Del
1: LDU ou
2: Valle.
1: Platense?
2: Eu acho que eu coloco ainda. Acho que eu coloco ainda o Estudiantes daí. Independente do Del Valle,
1: Depois.
2: Estudiantes, LDU e Platense.
1: É a minha ordem também. Para mim, Independente do Vale, Estudiantes, LDU e Platense. É a sua, Léo.
2: Eu fiquei um olho no Grenal, um olho no coisa daí, por isso que me deu uma confusão mental. Mas tá tudo certo.
1: É, sim, é lógico, Léo. Envolvimento jornalístico total com o Inter e Grêmio. Vamos lá.
3: A minha ordem é a mesma, por qualidade dos times, Independiente Del Valle é o melhor, depois Estudiantes, depois LDU e depois Platense. Mas, assim, em possibilidade de tropeço, de eliminação, eu acho que o que tem mais possibilidade de ser eliminado é o Corinthians, depois é o Palmeiras, o Flamengo e o Fluminense.
1: Então, assim, nas tuas duas avaliações, o Fluminense tem o caminho mais
3: O
1: tranquilo. É o
3: Fluminense
1: brasileiro com
3: vai
1: mais chance de
3: pegar.
1: passar adiante.
3: O Fluminense é o único time que pega nas quartas de final um adversário mais fraco do que ele enfrentou nas oitavas. O Flamengo acho que é um desafio de nível semelhante, talvez um pouquinho mais baixo, mas assim, no caso do Fluminense, eu acho que tem uma diferença razoável do Platense para o Independiente Rivadavia. Platense do Martim Palermo, hein? Sabia muito de ganhar Libertadores jogando. Treinando, a gente vai ter que ver.
1: E batia pênalti muito bem. Por falar em pênalti, goleirão do River Plate. Meu Deus do
3: Que
1: céu, que
3: espetáculo
1: draga
3: essa
1: tá um
3: disputa
1: River Plate.
3: ontem, hein? Tá muito
1: Nossa, e o cara
3: sacanagem,
1: pegou
3: tá? O cara
1: três
3: pegou
1: ainda. Pô,
3: 18
1: pegou três
3: pênaltis, pegou.
2: pênaltis, cara.
1: Fazer o
2: Aí
1: quê?
2: é sacanagem, né?
1: Pô, mas o pênalti fica. A imagem fica pra história, né? Um dos
3: Mas
1: pênaltis
3: assim,
1: mais mal
3: eu fico
1: batidos.
2: eu fiquei com dó dele, tá?
1: Eu
3: Então, mas
1: também, eu
3: eu fico
1: também.
3: sempre com muita dó de quem perde o pênalti decisivo. Então, menos mal que foi o cara que pegou três, assim, porque ele pode. Se alguém vier reclamar com ele, falar.
2: O Borré não pegou três, né?
3: É, pois
1: É,
3: é.
1: no que me diz respeito, a minha função principal eu fiz.
3: Era
1: Pô,
3: só o
1: me
3: Borré
1: botaram
3: ter
1: pra
3: feito o
1: bater, o que eu
3: gol
1: posso fazer?
3: que ele perdeu, que tava resolvido a
1: Que
3: situação.
1: ele não tava entre os principais batedores, né? Já tava cobrando já
3: Não, foi
1: porque
3: o
1: não tinha onde
3: último.
1: bater.
3: Foi o décimo primeiro. Bateu o time inteiro.
1: Exatamente. Então não tinha como, tinha que ser ele. Foi desequilibrado. Santi Beltrán
3: E dos três,
1: jogou o
3: dois ele
1: River.
3: salvou, né? Dois era assim, se o Santa Fé fizesse, acabava. E ele foi lá e pegou.
1: Mas deu Santa Fé, inclusive vai ser o adversário do Vasco. Vai ser o adversário do Vasco na Copa Sul-Americana. Dudes, faltou você. Tua ordem de dificuldade aí para os brasileiros na Liberta.

0: É, eu não fiz um estudo detalhado de todos os adversários, vou confessar. Eu sei pouco de cada um. Nesse momento, eu vou fazer uma lista mais baseada no que são os dois times de cada confronto, né? Então, acho que o confronto mais difícil para um brasileiro avançar é Estudiantes e Corinthians. Depois vem Palmeiras e LDU. Na sequência, Fluminense e Platense. E Flamengo e Independiente del Valle.
1: Flamengo Independente você coloca como o mais simples, então. É
0: É,
1: o
0: porque o
1: mais
0: Flamengo é o melhor
1: acessível.
0: dos times.
1: Muito bem. Ponto final. Ô, Mi, como é que tá aí o Grenal? Já acabou a briga?
2: Agora eles até que estão conseguindo trocar
0: Alguém
2: passes,
0: já deu um
2: assim.
0: chute no gol aí?
2: Não, chega tanto, né? Não chega tanto.
1: Não,
2: É
1: só
2: um passe
1: chute
2: pro
1: no adversário.
2: lado, é um
1: Ih,
2: passe de
1: gol
2: cada vez.
1: mascaro.
2: Exato. Talvez até o fim do jogo, de repente, uma finalização, mas não prometo que seja no gol.
1: Tá certo. Vamos esperar. Mas tem sempre fé, né?
2: É. Reina grande expectativa.
0: Se não for
1: Ó.
0: uma
2: Ó.
0: finalização de MMA, tá bom.
2: Não, mas agora aconteceu uma finalização no gol.
0: Ah, boa.
2: Agora aconteceu. Acho que foi o Bernabei de cabeça, defesa, grande defesa do Everton.
3: Esquentando o motor, tá pegando o tranco lá.
1: É. Cara, o
2: Não,
1: Bernabé,
2: mas tava
1: depois que ele
2: impedido o
1: se descobriu,
2: Carbonero.
1: né? Depois que o Bernabé
2: Pode
1: se
2: esquecer.
1: descobriu como atacante,
2: Eita.
1: né? Ele melhorou, né? Depois que o Bernabé se descobriu como atacante, né? Mas ficou uma coisa
2: Sim,
1: mais
2: jogado
1: interessante,
2: bem.
1: né? É verdade. Quanto mais distante da área, melhor. Da área do Inter, entendeu? Melhor. E aí ele
3: Ah,
1: entendeu
3: para com
1: que.
3: isso. Que maldade.
1: Próximo.
2: É
1: Era um
2: verdade, Everton.
1: convite, né?
3: Não, mas
1: Era um
3: teve seus bons
1: convite.
3: momentos de lateral também. Com o
1: Tá
3: professor
1: certo.
3: Roger Machado, teve seus bons momentos.
2: 6 meses.
1: Ponto final.
3: 6 a
1: Olha a
3: mais que eu.
1: corneta.
3: Valeu!
1: Ponto final no programa de hoje. Valeu, Léo. Valeu, Mi. Valeu, Dudes. Tchau, hein?
2: Valeu.
3: Tchau. Tchau.
1: Tchau.
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1: Quinta-feira, 27 de agosto de 2026. A nova pesquisa Quest, divulgada hoje, mostra Ricardo Ferraço, do MDB, com 35% das intenções de voto na disputa pelo governo do Espírito Santo. Lorenzo Pasolini, do Republicanos, aparece com 28%. Hélder Salomão, do PT, reúne 10%. O levantamento foi encomendado pela TV Gazeta, afiliada da TV Globo. A Quest ouviu 804 pessoas de 16 anos ou mais entre os dias 23 e 26 de agosto. A margem de erro é de 3 pontos percentuais para mais ou para menos, e o nível de confiança é de 95%. O número de registro no Tribunal Superior Eleitoral é ES04444/2026, IBR06255/2026. A Justiça de São Paulo manteve a prisão preventiva da advogada e influenciadora Deolane Bezerra e dos demais réus da Operação Vernix, que investiga um esquema de lavagem de dinheiro ligada ao primeiro comando da capital. A Justiça também determinou a continuidade das buscas e capturas de Paloma Camacho e Leonardo Alexander Camacho, considerados foragidos. Eles são sobrinhos de Marcola, considerado chefe do PCC. Deolane está presa desde maio no pavilhão especial da Penitenciária Feminina de Tupi Paulista, no interior do estado. No horário de Brasília, 9 horas.
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Em destaque no Panorama CBN, relator da PEC do fim da escala 6x1 rejeita emendas e texto pode ser votado em comissão do Senado. Mais de 800 turistas estão desaparecidos no Nepal e no Tibete e lago formado em avalanche é uma nova ameaça. Morre aos